0: Pra Macará, 0, Santos também 0, Gabriel Dudziak.
1: Bom, pra mim foi o Rony. O Rony tem aí um status, né, de jogador que pode ser um 12º titular, 13º, principalmente quando a gente tá falando de ataque, mas assim, complicadíssimo o Rony hoje, não acertou absolutamente nada, ainda tomou um amarelo que o tira do jogo contra o Galo.
0: Valeu, Gabriel Dudziak, um abraço e até a próxima.
1: Um abraço para você também.
0: Agradecendo também o André Neto e nós já vamos direto para a Neoquímica Arena. Depois da informação do Leonardo Dai, diga aí, Dai.
2: Vai começar a disputa por pênaltis, Vitor Luiz, em Quito, LDU e Mirassol. O primeiro pênalti vai ser do Mirassol. É Libertadores, vale vaga nas quartas de final para enfrentar o Palmeiras, Bitar.
0: Perfeito, vamos curtir aí o Leonardo Dai falando sobre esse primeiro pênalti aí do time do Mirassol. Diga aí, Dai.
2: Vitor Luiz, que sempre foi bom batedor de pênalti. Ele na bola partiu, bateu, defendeu o goleiro da LDU. É. Gonzalo Valle acertou o canto, bola batida à esquerda do goleiro, baixa, não muito forte. Gonzalo Valle caiu bem, defendeu, segue 0-0, mas o Mirassol já bateu o primeiro, já vem o primeiro da LDU, Bitar.
0: Precisava da estatística que é a informação.
2: Ele batia alto, né, Bitar? Ele sempre batia alto, né? Mas dessa vez ele bateu rasteiro, foi muito bem o goleiro Gonzalo Valle.
0: Vamos para a Neoquímica Arena, porque lá está os Carolices. Fala, Oscar, boa noite, como é que tá a movimentação do torcedor corintiano por aí? Decisão pela Libertadores da América, tudo bem, Oscar?
3: Decisão, Rodrigo Bittar, aqui tem decisão valendo uma vaga nas quartas de final da Copa Libertadores da América. Santos, o Corinthians enfrenta o time do Rosário Central a partir das 21h30 da noite. Torcida chegando, clima bom, tô pronto aqui, Bittar.
0: Perfeito, então daqui a um minuto vem aí Oscar Ulisses aqui no Futebol Globo CBN com o Corinthians e Rosário Central. Antes, informação, diga aí, Dai.
2: Deyverson bateu o primeiro da LDU. No meio do gol, marcou 1-0 LDU contra o Mirassol na disputa por pênaltis.
0: Vem aí, daqui a um minuto, direto da Neoquímica Arena, Oscar Ulisses, aqui no Futebol Globo CBN. Vem decisão, vem Corinthians e Rosário Central. 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
1: Corinthians, Rosário Central.
0: Jogo da volta nas oitavas de final, primeiro jogo 0-0, Corinthians e Rosário Central. Libertadores da América agora em Quito, disputa de pênaltis. Alô, Leonardo Dai, central da bola.
2: Alô, Oscar, Alisson bateu pro Mirassol e fez, Pretel bateu para a LDU e fez também. Dois pênaltis batidos de cada lado, por enquanto dois para a LDU, um para o Mirassol, que já desperdiçou uma cobrança. Vem aí o terceiro pênalti do Mirassol agora com Carlos Eduardo. Carlos Eduardo na bola, debaixo do gol o goleiro Gonzalo Valle. Partiu para a bola, é o terceiro pênalti do Mirassol. Paradinha, gol do Mirassol. 2-2, Mirassol e LDU. Mas o Mirassol já bateu 3, a LDU apenas 2, Oscar.
0: Decisão por pênaltis, daí sai o rival, o adversário do Palmeiras na próxima fase da Copa Libertadores da América. Aqui o time do Corinthians em campo, já precisando de uma vitória para se classificar contra o Rosário Central. Idem, também precisa de uma vitória. Primeiro jogo foi 0-0. Pênaltis em Quito, daí.
2: Vem aí o terceiro pênalti da LDU agora. Goleiro Walter é a esperança do Mirassol para igualar a disputa de pênaltis, que por enquanto está favorável à LDU, embora o placar mostre 2-2, porque o Mirassol já bateu um pênalti a mais. Vem agora Estrada. Estrada, camisa 11, na batida do terceiro pênalti da LDU. Walter debaixo do gol, bate palma, tenta ali entrar na mente do Estrada, que parte para a bola, bateu pro gol, na trave, no gol. A bola bate no pé da trave, entra, o Walter acerta o canto, mas não chega. 3-2 para a LDU, três pênaltis de cada lado, Oscar.
0: Aqui na Neoquímica Arena, repórter da CBN que acompanha o jogo, Corinthians e Rosário Central. Destaque do Corinthians, Guilherme Pradella.
3: Alô, Oscar, Corinthians hoje com o que tem de melhor, Pedro Raul e Caio César no ataque. No banco de reservas, a grande novidade, ele está de volta, Memphis Depay à disposição de Fernando Diniz. É o timão ainda sonhando com o bi da Libertadores.
0: Rosário Central, Pradella.
3: No final de semana, Oscar poupou seus principais jogadores e ainda venceu. Então chega com o time completinho, mas com duas mudanças em relação ao jogo passado. Navarro e Alan Rodrigues, as novidades do técnico Jorge Almirón, técnico do Rosário Central.
0: O jogo aqui na Neoquímica Arena começa às 9:30 PM. Os times estão no gramado fazendo o trabalho de aquecimento. Pênaltis em Quito, Mirassol e LDU, Leonardo Dai.
2: Vem aí o quarto pênalti do Mirassol. Capitão Neto Moura na bola. Debaixo do gol, goleiro Gonzalo Valle. Partiu Neto Moura na bola. Gol do Mirassol. Bateu alto no canto direito, na parte superior da rede, sem chances para o goleiro. 3-3. Mirassol bateu 4, a LDU 3. Mirassol vai acertando, mas o erro lá no primeiro pênalti do Vitor Luiz está custando caro, Oscar.
0: Aqui, repito, o jogo das oitavas de final da Copa Libertadores da América, Corinthians e Rosário Central na Neoquímica Arena. Torcedor chegando aqui, já comparecendo em grande número para o jogo que começa às 9:30 PM. Rafael Prates, é louco Prates, o comentarista da CBN comigo. E o jogo, Prates, boa noite.
4: Boa noite, Oscar, boa noite, ouvintes do Futebol Globo CBN. Corinthians tem um time melhor que o do Central. O Central tem qualidades, é um time que tem alguns jogadores muito experientes do meio para frente, principalmente. Corinthians hoje, Oscar, tem de ter cabeça no lugar. O que eu quero dizer com isso? Não se enervar à toa, não querer fazer o primeiro gol antes do jogo começar, troca de passes, jogadores se aproximando, se encontrando em campo do meio pra frente, pro Corinthians ter jogo, pra ter fluência, pra ganhar o jogo. Se tiver isso, pode ganhar do Central e avançar a próxima fase da Libertadores, Oscar Ulisses.
0: Pênaltis em Quito, LDU e Mirassol, valendo vaga, o adversário do Palmeiras sai daí, como é que tá, daí?
2: Vem a Lala pra bola pela LDU, partiu, bateu, gol da LDU, batida alta também, lá na parte superior da rede, Walter acertou o canto, mas passou longe. 4-3 para a LDU. Já vem aí o último pênalti do Mirassol. Se perder esse, um abraço. Vem pro pênalti de muita pressão o Bruno Santos. Se perder, o Mirassol tá fora. Partiu Bruno Santos, bateu, gol do Mirassol. Goleiro para lá, bola para cá, goleiro para lá. 4-4. Tá empatado. Vem aí o último pênalti da LDU. Se a LDU fizer, vai enfrentar o Palmeiras nas quartas de final, Oscar.
0: Decisão acontece em Quito, Mirassol e LDU. Palmeiras espera o vencedor dessa disputa aí para ver quem vai enfrentar na sequência da Copa Libertadores da América. Aqui o Corinthians joga com o Rosário Central, o vencedor está aqui, enfrenta quem, Guilherme Pradella?
3: Estudiantes, Oscar, que conseguiu se classificar no jogo de ontem. contra a Universidade Católica do Chile. Então, é o próximo adversário, será um argentino.
0: Agora, LDU e Mirassol, daí.
2: Cornejo vai bater o pênalti decisivo. É ele contra o Walter. Camisa 20 da LDU, 4-4 o jogo. Se a LDU fizer, está classificada. Cornejo partiu, bateu, passos lentos. Gol da LDU! Walter até chega na bola, espalma de leve, mas não impede que a bola siga a trajetória em direção ao gol. Depois de um empate em 1-1 em Mirassol, de um empate em 0-0 em Quito, 5-4 na disputa por pênaltis para a LDU. A LDU está classificada para enfrentar o Palmeiras. Primeiro jogo no Nubank Park, segundo jogo em Quito, Oscar.
0: Assim fica definida esta chave da Copa Libertadores América. LDU avança, Mirassol está fora. Palmeiras e LDU na sequência. Aqui o Corinthians joga contra o time do Rosário Central daqui a pouco. Primeiro jogo 0-0. Os times estão terminando ali o aquecimento, estão indo para os vestiários neste exato momento. Central da bola, Leonardo Dai. Como é que fica o chaveamento de Libertadores América daqui para frente até agora, Dai?
2: Alô, Oscar, quartas de final da Libertadores terão, como disse o Pradella, Estudiantes contra Corinthians ou Rosário Central. Primeiro jogo 0-0 na Argentina. Nesse mesmo lado da chave, ou seja, cruzamento de Corinthians, Rosário Central ou Estudiantes na semifinal da Libertadores, está o confronto entre Flamengo e quem vencer de Independiente Del Valle do Equador e Deportes Tolima da Colômbia. O Del Valle venceu o Tolima na Colômbia por 1-0 na terça-feira. O jogo de volta vai ser na semana que vem. Aí do outro lado da chave, já temos o chaveamento todo definido. Palmeiras e LDU, quem passar enfrenta na semifinal, quem passar de Fluminense e Platense, Oscar.
0: Aqui, campo do Corinthians, Neoquímica Arena, a torcida já faz barulho, escuta só. Tem uma música de fundo, tem fogos de artifício, tem todo um show pirotécnico aqui. Antes do jogo do Corinthians contra o Rosário Central, na sequência nesta competição da Copa Libertadores da América. Pradella me chama, diga Pradella.
3: E o espaço reservado para a torcida do Rosário Central praticamente todo tomado e não para de chegar torcedor argentino aqui na Neoquímica Arena. Por sinal, muitos deles se reuniram em frente a uma torcida organizada do São Paulo, lá na Zona Sul, aqui na capital paulista. Então muita gente chegando ainda. Neoquímica deve ter estádio completamente lotado para o jogo de hoje.
0: O time do Rosário Central apresenta duas novidades, como disse o Pradella, em relação ao jogo anterior. O Navarro e o Alan Rodrigues começam a partida. Rafael Prates, o que que muda?
4: Muda, Oscar, que entram dois meio-campistas, né? Com isso, de Maria, que geralmente é o jogador que sai muito do meio para a direita para jogar, deve em alguns momentos ficar mais aberto ainda pelo lado direito, né? O Jorge Almirón claramente tem uma preocupação de ter mais gente no meio-campo. O Alan Rodrigues no Internacional tem uma passagem muito apagada, muitas contusões no Inter, mas no domingo já fez gol pelo Central com o time reserva. É mantido no meio campo também, Barra é mais marcador, Navarro é um meia que chega mais à frente também. É um desenho parecido com o jogo de ida, Oscar, mas não tem o Cantizano, por exemplo, que é o jogador que atua aberto. É alguém mais pelo meio para jogar, o Di Maria mais aberto de um lado, o Campas mais aberto do outro lado e o Copete como centroavante do Rosário Central.
0: Libertadores da América, Corinthians e Rosário Central jogam daqui a pouquinho, ainda há pouco, lá em Quito, no Equador, acabou. O time da LDU venceu o Mirassol nos pênaltis. E está classificado para outra fase da competição. Vai enfrentar o Palmeiras na sequência nas quartas de final. Pradella, e aqui? Memphis Depay, como é que está essa história? Joga hoje?
3: Está de volta, Oscar, está no banco de reservas. Memphis teve a sua renovação de contrato confirmada na última terça-feira. Com isso, já fica no banco. Ele que não joga desde o dia 25 de junho, quando entrou no segundo tempo pela seleção holandesa na Copa do Mundo contra a Tunísia. Pelo Corinthians, não joga desde o dia 27 de maio contra o Platense na Argentina, na estreia do Fernando Diniz. E não faz uma partida completa desde março. Hoje a expectativa é que ele tenha de 30 a 45 minutos de jogo no confronto de hoje.
0: E então, Rafael Prates, Memphis.
4: Oscar, o Memphis vai ser chamado se a coisa apertar muito. O que eu quero dizer com isso? Ele fatalmente vai entrar no segundo tempo. Agora, uma coisa é ele entrar em um cenário de 0-0, um jogo mais tenso, mais complicado, o Corinthians, por exemplo, perdendo. Outra coisa é ele entrar com o Corinthians em vantagem. Agora, é um jogador que vai ser utilizado pelo Diniz. O Diniz gosta dele, ele tem qualidade para jogar, inteligente para jogar. O que falta ao Memphis, por exemplo, o time perde a bola, ele perde a bola. Ele não é de ficar correndo pelos outros, ele não vai ficar... Agora, ele com a bola no pé, oferece jogadas que os outros do time não oferecem. Então, o Memphis hoje, no segundo tempo, deve entrar. A ver o cenário que ele vai entrar, Oscar. Isso vai ser uma necessidade suprema, urgente, para resolver o jogo, para ajudar a resolver. ou vai entrar no cenário um pouco mais tranquilo para jogar, que ele pode ser útil também hoje à noite contra o Central.
0: Mandando mensagem aqui no meu computador, ouvindo a gente, Sandra Marli, obrigado pela audiência. Dário Alves Lima, Alex Ponta Grossa, Gui Dantas e Alex também Ponta Grossa. Itaquerão, Leonardo Rodrigues, Cláudio, Radinho Ligado, obrigado pela sintonia. Estamos também no YouTube, youtube.com/CBN. Antes do Thay falar dos nossos ouvintes que estão no YouTube, sinta só o som aqui da Neoclímica, da Neoquímica Arena, ó. Ainda com fogos para lá e para cá, a torcida do Corinthians, todo mundo com a bandeirinha do Corinthians na mão, chacoalhando a bandeirinha e fazendo barulho, esperando o timão que vem para campo daqui a pouquinho. Leonardo Dai, alô Dai, youtube.com/CBN, estamos lá Dai.
2: Mauro Rubinato por aqui, o Wilson Sadiclari de Bituruna, Paraná, perdão, vai Corinthians. Fábio de Pará de Minas, Minas Gerais ouvindo a gente, Luiz Piontec em Orlando, na Flórida, Gabriel Valenzuela secando o Corinthians, Douglas Daniel de Cambé apostando em vitória do Corinthians por 2-0, Paulo Leandro diz que vai ser Corinthians 2-1 de virada, Rogério Gadelha sempre por aqui, chat já aberto, Oscar, no youtube.com/CBN.
0: 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Aqui na Neoquímica Arena, torcida do Corinthians espera o timão com uma expectativa enorme. Corinthians tem que vencer o jogo hoje aqui para se classificar para as quartas de final. Rosário Central, idem. Primeiro jogo 0-0. Times escalados, né, Pradela?
3: Prontinhos e definidos.
0: Agora aqui na CBN, Corinthians, Rosário Central. Mas antes, Central da Bola, Leonardo Dai. Uma passada nos jogos de hoje. Teve até Sul-Americana nesta quarta-feira já. Não é daí?
2: É isso, Oscar. O Mirassol foi eliminado agora há pouco na Libertadores, depois de empatar com a LDU em Quito em 0-0. Nos pênaltis foi 5-4 para a LDU, que passa para enfrentar o Palmeiras. O outro jogo de hoje da Libertadores é do Corinthians, aí contra o Rosário Central. Quem passar pega o Estudiantes da Argentina. Na Sul-Americana, o Santos se classificou depois de um empate em 0-0 com o Macará. Vai enfrentar nas quartas de final o Atlético Mineiro, decisão em Belo Horizonte. O Vasco também se classificou vencendo o Olímpia do Paraguai por 4-1. Vasco classificado agora aguarda ou o River Plate da Argentina ou o Independiente Santa Fé da Colômbia. E agora às 9:30, Oscar, tem o Botafogo tentando subir um Monte Everest. Perdeu de 6-1 para o Cienciano em Cusco. Vai tentar reverter no Rio de Janeiro. Mas como fé e otimismo nunca são demais, Botafogo treinou pênaltis durante a semana. E vai que precisa, né, Oscar?
0: Aqui, time do Corinthians está pronto também com a equipe do Rosário Central para a partida de hoje. Você confere os times agora aqui mais uma vez da CBN na voz do repórter Guilherme Pradella.

0: campeão em 2012 e em busca do segundo título da Libertadores da América. É o Corinthians pronto, definido e escalado. Com Hugo Souza no gol número 1. A linha defensiva tem Mateuzinho, lateral direito 2. Zagueiros, Gabriel Paulista 3. 13, Gustavo Henrique. Na lateral esquerda, Matheus Bidu veste a 21. No meio campo do Timão, Ranieri 14. Carrijo, 19. 7 para Breno Bidon. E 8, o capitão Rodrigo Garro. No ataque, Caio César, 37. E 18, Pedro Raul. Eu repito a escalação do Esporte Clube Corinthians Paulista. De Hugo Souza, Mateuzinho, Gabriel Paulista, Gustavo Henrique, Bidu, Ranieri, Carrijo, Bidon, Garro, Caio César e Pedro Raul. No banco de reservas, à disposição do técnico Fernando Diniz estão Cauê, Choca, Memphis Depay, Pedro Milans, Matheus Pereira, Anrileri, Charles, Luiz Gustavo, Iago Machado, Guinegão, Dieguinho e Alex Santana. Em busca ainda do seu primeiro título de Libertadores da América, o Rosário Central pronto, definido, escalado com Ledesma no gol número 23. Na linha defensiva tem Coronel, lateral direito 32, zagueiros Ovando 46 e 13 para Ávila. Na lateral esquerda está Sandes com a camisa número 3. No meio campo 5 Ibarra, Navarro 31 e 88 para Alan Rodrigues. No ataque Di Maria, capitão da equipe, camisa número 11, Copete, 22 e 8 para Campas. Eu repito a escalação do Clube Atlético Rosário Central de Ledesma, Coronel, Ovando, Ávila, Sandes, Ibarra, Navarro, Alan Rodrigues, Di Maria, Copete e Campas. No banco de reservas, à disposição do técnico Jorge Almiron, estão Werner, Sebastián Zaracho, Facundo Malo, Badalone, Julián Fernández, Pizarro, Juan Jiménez, Cantizano, Paul Fernández, Marco Rubem, Alex Soto e Elias Verón.
1: A arbitragem do jogo.
0: O trio de campo vem todo da Venezuela. Apita Alexis Herrera pela sétima vez nessa Libertadores da América, com os assistentes Lubin, Torrealba e Anthony Garcia. No árbitro de vídeo, o olho que tudo vê na Neoquímica Arena, está Nicolás Galo da Colômbia. É Corinthians, é Rosário Central. Agora o negócio ficou sério. A bola é sua, Oscar Ulisses.
2: Deixa comigo, Guilherme Pradella. Acho que ele trouxe um remedinho hoje, viu, Prats?
3: É, Oscar, acabou o efeito, né? Tomou o meio-dia, tem que dar aquela renovada agora.
0: Próximas 10.
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Neoquímica Arena pulsa. A fiel corintiana está presente aqui, tomando todos os lugares do estádio para o jogo decisivo hoje do Corinthians. Torcida do Rosário Central também está presente. É pequena, evidentemente, perto da torcida corintiana, mas está ali, firme e forte, para empurrar o time argentino no jogo decisivo de hoje. Primeiro jogo, o jogo da ida, aconteceu semana passada, foi 0-0 lá em Rosário. E aqui o Rosário Central vem em busca de um empate, vem em busca de uma vitória. Olha a galera!

0: Neoquímica Arena espera viver uma noite mágica nesta quinta-feira. Corinthians contra o Rosário Central. Primeiro jogo 0-0. Vencedor aqui se classifica para enfrentar o Estudiantes na sequência da competição nas quartas de final. Fogos de artifício. O Prats fica com os olhos cheio d'água quando tem fogos de artifício, hein, Prats?
1: É, Oscar, é uma festa muito bonita, né? Obviamente, isso aí também faz parte do espetáculo de um jogo de oitavas de final de Copa Libertadores da América. Eu não acho ruim, não. Muito pelo contrário, Oscar Ulisses. Eu gosto.
0: Corinthians aguardado em campo, vem para o gramado, agora pisa no gramado o time do Corinthians, a equipe do Rosário Central, camisa azul, calção branco, também está em campo. Corinthians, camisa branca, calção preto, monte de garotos e garotas, junto com os times que vêm para o campo hoje aqui. Rosário Central, azul só atrás, aí o time virou de frente aqui, é listrada, né, Pradé?
2: Azul e amarela, camisa tradicional do Rosário Central, fogos na Neoquímica Arena, vai começar daqui a pouco... O hino nacional na Neoquímica, Oscar.
0: Central da bola, Leonardo Dai. Noite de quinta-feira, noite de Libertadores da América e Sul-Americana. Até agora, o que aconteceu, hein, Dai?
3: Na Libertadores, Oscar, o Mirassol foi eliminado nos pênaltis pela LDU em Quito, 5-4, depois de um empate em 0-0 no tempo normal. O LDU vai pegar o Palmeiras. Libertadores hoje, além do Mirassol, é só aí em Itaquera com Corinthians e Rosário Central. Na Sul-Americana, o Santos passou para as quartas de final depois de empatar fora de casa em 0-0 com o Macará do Equador. O Vasco se classificou depois de enfiar 4-1 no Olímpia, no Paraguai. E agora, às 9h30, tem o Botafogo tentando reverter uma derrota por 6-1 no primeiro jogo contra o Cienciano. Vai começar daqui a pouco o jogo no estádio Nilton Santos, Oscar.
0: Aqui no campo do Corinthians, a Neoquímica Arena, hino nacional brasileiro. Torcida fazendo festa, esperando o começo do jogo, que acontece já em minutinhos. Daqui a 4 minutos tem bola rolando aqui. Tempo para o comentarista da CBN, Rafael Prates,
1: Oscar Ulisses, de ouvintes do Futebol Globo CBN. Corinthians, obviamente, tem um ambiente que vai jogar muito com o time, vai empurrar muito o time, como geralmente empurra na Neoquímica Arena. Torcedor do Central, como falou bem o Guilherme Pradella, comparece em grande número no setor destinado ao visitante. Agora, na bola rolando, Oscar, a cara do jogo de hoje é diferente do jogo da semana passada em Rosário, no Gigante Arroíto. Corinthians teve uma partida ali muito aguerrida, de defender-se bem, não ficou tanto tempo com a bola em grande parte do jogo na Argentina. Hoje é outra conversa. Ali o Corinthians, obviamente, quando chega no meio do segundo tempo, depois fica com 10 jogadores com o Alan expulso, o empate era bom negócio para trazer a definição da vaga exatamente para a Neoquímica Arena hoje aqui em Itaquera. Agora hoje, Oscar, o Corinthians vai ter a bola no pé, pelo menos inicialmente para tentar incomodar o Rosário Central. Central é um time que mesmo quando joga na Argentina fora dos seus domínios, e o nível da Argentina obviamente é menor do que da Libertadores e está do Campeonato Brasileiro também, é um time que mesmo fora gosta de ficar com a bola, gosta de marcar mais à frente, gosta de tirar a saída de bola do adversário. Agora o Corinthians tem situações e munições para sair da possível pressão do Central, se ela acontecer no campo de defesa do Corinthians. E é um jogo para o Carrilho participar um pouco mais. Hoje a opção do Diniz pelo Carrilho era esperada sem o Alan. É o Ranieri muitas vezes no meio dos zagueiros, o Gabriel Paulista e o Gustavo Henrique estão jogando muito bem. Gustavo Henrique tem um momento muito bom, o Gabriel Paulista também tem feito bons jogos. Vai o Ranieri ali, aí Abidon, Carrijo para se encontrarem um pouco mais. Veremos o nível do Garro hoje, o jogo vai passar muito por ele. Um Garro inspirado é um Corinthians de um jeito. Um Garro menos inspirado é um Corinthians para sofrer mais com a marcação do Central. E o Central, Oscar, tem jogador também para ficar com a bola. O Ibarra é um grande marcador de meio campo. O Alan Rodrigues pode chegar um pouquinho mais. O Navarro chega um pouquinho mais. O Di Maria é um jogador que merece muito respeito, porque além de categoria, entende o que o jogo pede, entende a temperatura de jogo, sabe levar o jogo às vezes para o lado mais dele do que do adversário. O Corinthians tem bola para ganhar o jogo, Oscar. Veremos o Caio César pela direita, ele e o Matheusinho pode ser uma boa trama por ali. O Bidu para atacar muito pela esquerda. O Corinthians tem bola, tem qualidade para ganhar do Central. Tem de ter cabeça no lugar, não pode se enervar com uma dificuldade que vai aparecer mais cedo ou mais tarde no jogo. Mas jogo para o Corinthians, Oscar, dominar com a bola e ganhar. Veremos agora o que vai a Libertadores reservar essa noite na Neoquímica Arena, Oscar Ulisses.
0: Amiga direita, o time do Rosário Central, à esquerda, equipe do Corinthians. Repito, Corinthians com camisa branca, calção preto. Rosário Central tem um uniforme todo especial aqui para o jogo de hoje, né, Pradella?
2: Bonito, né, Oscar? Com o calção branco, a camiseta na cor azul, principalmente na parte de trás, e na frente listrada com o amarelo. Corinthians com seu uniforme tradicional. Vai começar o jogo em instantes, Oscar Ulisses.
0: Quando o time do Rosário Central fica de costas pra gente, Prats, lembra o Marília.
1: É, e quando fica de frente?
0: Penharol.
1: É, então, opa, depende da época do Penharol e do MAC, aí complica, hein, Oscar?
0: Time do Corinthians está reunido no meio do campo. Peñarol, Binden, qual é o recado do timão, hein, para dela?
2: É sangue no olho, tapa na orelha. É o jogo da vida e o Corinthians não é brincadeira.
0: O recado do Rosário Central para dela.
2: Vamos, Rosário, que esta noite teremos que ganhar.
4: Mas se eles ouviram os recados do Corinthians lá, sangue no olho, tapa na orelha.
2: É o grito da torcida esse daí.
1: Como
2: né?
1: é que é, Oscar? Tem como pra dela repetir essa? Vamos marcar aqui, vai de novo.
2: É sangue no olho.
1: Ah.
2: É tapa na orelha.
1: Tá, e aí?
2: É o jogo da vida.
1: Ah.
2: E o Corinthians não é brincadeira.
1: Tá falado.
0: Jogadores estão reunidos no meio do campo. Vai começar já já, meus amigos do Brasil. Corinthians e Rosário Central pela Copa Libertadores da América. Memphis Depay repetindo no banco de reservas, né, Pratela?
2: Exato, Oscar. Pela primeira vez depois da renovação contratual, Memphis até final de julho de 2028 no timão.
0: Time do Rosário Central, vem aqui à direita na cabine da CBN. Estamos aqui no décimo andar do estádio da Neoquímica Arena. Cabine Osmar Santos. Rosário pronto para tocar a bola pela primeira vez. Copete no comando do ataque. Corinthians aqui à esquerda. O vencedor avança, vai enfrentar o Estudiantes nas quartas de final desta competição da Libertadores da América deste ano. Tudo pronto, Mirassol está fora. Hoje a LDU venceu nos pênaltis e será o adversário do Palmeiras na sequência da Libertadores da América. Aqui tudo pronto, o juiz acerta o relógio, olha para os quatro lados do campo. Apita o árbitro, começa o jogo na Neoquímica Arena.
5: Corinthians, Rosário Central.
0: Libertadores, vale vaga nas quartas de final. Corinthians domina com Carrijo, volta a bola pela direita para Mateuzinho. Mateuzinho domina, recua. Aqui na direita, marcado pelo Capaz, volta a bola para o goleiro. Saiu com o Souza para fazer defesa. Para Gustavo Henrique, toca a bola para Matheus Bidu, domina pela ponta esquerda no campo de defesa, encontra a primeira marcação. Lançamento ali pela metade do campo, aperta na marcação. O time do Rosário faz o corte, Bidu tentou o domínio. Abriu bola pela ponta esquerda, lá vem Corinthians de novo, espirra, cai para Bidu, Bidu aqui na direita, caiu César. Domino, Mateuzinho passou, caiu César, vem junto, rolou. Mateuzinho liga de fundo, cruzou para trás, passa pelo Pedro Raul. Tira lá pela direita de qualquer jeito. Rodrigues, olha, Rodrigues tira mal. Espirra duas vezes. O time do Rosário perde a bola. Lá vem Corinthians, Bidu. Dominou pela ponta esquerda, encosta a bola pra Garro. Garro abre bola pela ponta esquerda, domina pela canhota. Ranieri, volta a jogada para Gustavo Henrique. Domina metade do campo na direita para Gabriel Paulista. Tocou para o ataque, se meteu pela meia direita, abriu na ponta. Mateuzinho, Campas em curta distância na marcação. Bola recuada de novo. Gabriel Paulista recebe na direita como se fosse um boteiro. Avança aqui na direita no ataque, recua a bola lá pro meio do campo. Gustavo Henrique recomeça pro timão, para Ranieri. Ranieri domina pela esquerda no campo de defesa, de volta para Gustavo Henrique. Outra vez ali, domina pela zaga central do Corinthians, abre pela direita para Gabriel Paulista, encosta para Carrijo. Carrijo domina também na metade do campo, puxa para o timão. Campo vem para a primeira marcação, centroavante Copete. Carrijo ameaça o passe aqui na direita, volta para a esquerda. Gustavo Henrique dominou de novo na metade do campo, abre o jogo lá pela canhota para Ranieri. Ranieri domina, sobe a marcação, o time do Rosário Central agora. Ranieri muda o jogo, muda bem. Viaja, cai na direita Mateuzinho. Carrijo dominou meia direita no ataque. Na ponta, Gabriel Paulista. Carrijo errado. Compass volta para fazer o corte para Navarro. Tentou adiantar no ataque. Gabriel Paulista tira. Bola volta aqui para a defesa da equipe do Rosário Central. Lateral para o Rosário Central aqui na esquerda, na defesa. Para dela.
2: Só isso e mais nada, bate rapidinho. Corinthians, olha como pressiona a saída de bola, Oscar.
0: Pressione, Rosário Central erra, a bola vai fora. Lateral, queda do Rosário, passa para o Corinthians. Mateuzinho cobra para Carrijo. Carrijo domina metade do campo, encosta ali pela meia, perde a jogada do timão. Ranieri foi lançado, voltou para Carrijo. Carrijo domina pela direita, meteu na ponta para Mateuzinho. Dominou, enfiou na grande área, dominou, Garro, toque de calcanhar do meio, afasta na Rodrigues. Volta para Compass, vacila, perde a bola, espirra, vai fora. Último toque do jogador corintiano. Lateral para o central, aqui na esquerda, na defesa, para dela.
2: E aí, sem pressa nenhuma, vem para a cobrança o Augustin Sandes, que joga no clube desde 2023. Lateral batido, primeiros movimentos 0-0.
0: Lá vem Corinthians, já retoma a jogada. Garro recebe, volta para Carrijo. Carrijo adianta para Garro. Garro dominou pela meia direita. Vem Navarro para fazer o corte. E Parra tentou sair jogando desarmado, toma falta. Giz marca falta para o time argentino ali pela esquerda no campo de defesa. Radinho ligado, ouvindo a gente. Shopping Iguatemi. On time. Alô, pessoal da On Time. Garoto Gabriel, Davi, alô Davi, Yuri, Dona Rosa, Dona Raquel, pessoal do On Time, muito obrigado pela sintonia CBN, ó, ligado em vocês.
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0: Aqui Neoquímica Arena 0-0, jogo, começo de jogo. Estamos no primeiro tempo de jogo. Na marca de 3:40, primeiro tempo. Sai jogando ali pela direita, pela esquerda, no campo de ataque. O Rosário Central, bola vai fora, tirou o Corinthians. Lateral na esquerda. Sandes, lateral, vem para a cobrança do arremesso manual. Compass abre, bola abre lá pela canhota, pede compete, se mexe pela biga, lançamento é feito na ponta esquerda. Volta Mateuzinho, sobe, dá o toque de cabeça. Diante do Mara Rodrigues, tira. É lateral de novo para o Rosário Central, aqui na esquerda, no ataque. Pradella.
2: Primeira vez que o Rosário Central tenta chegar ao campo ofensivo, lateral de novo Sandes na cobrança.
0: Já cobrada a bola, vem pela grande área, Carrijo, rebate para o timão, Pedro Raul tentou o domínio, volta para fazer o corte aqui atrás, Áfila, toca para trás ainda, mais atrás ainda, chegou para dominar lá pela direita, Coronel, para o goleiro. Meio da fogueira, mas Ledesma na frente do atacante Pedro Raul, bate lá para o ataque, lança a bola pela biga esquerda, Corinthians com Gustavo Henrique, rebate, lá vem Carrijo, tenta soltar pela biga, toca errado, Alan Rodrigues dominou para o Rosário Central, para Navarro, outra vez abriu pela ponta esquerda, Santos, o ataque, Mateuzinho tira. Num carrinho, uma bicuda lá para frente, a bola vai fora. Lateral para o Rosário Central, aqui na esquerda, quase na metade do campo. 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A central técnica da CBN é melhor do Brasil. Valdir Costa, Anderson Lira. Denis Williams, o aniversariante, alô Denis, parabéns. Renato Nagy, Kaique Estopa, HD, Henrique Dias, a melhor central técnica do Brasil, já está marcando 5 minutos do primeiro tempo. Neoquímica Arena.
5: Corinthians, Rosário 0. Central.
0: Também 0, central da bola.
3: Mais cedo, o Santos se classificou para as quartas de final da Sul-Americana, depois de empatar em 0-0 com o Macará no Equador. Na Libertadores, o Mirassol foi eliminado nos pênaltis. 5-4, depois de empatar 0-0 com a LDU em Quito.
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0: Gosto muito, como gosto, com meu eterno chefe, Osmar Santos.
6: Eu vou com você nessa, garotão.
0: A bola enfiada para Compass aqui na esquerda, não alcança, vai fora. Lateral para o Corinthians, na direita, no campo de defesa. Mateuzinho se apresenta para a cobrança do arremesso manual. Balança o corpo e volta para Gabriel Paulista. Domina sozinho no campo de defesa, na linha de frente da sua grande área. Gustavo Henrique do lado dele, foi acionado. Domina para o timão. Matheus Bidu entra pela esquerda. Raniel encosta Carrijo também. Bola para a direita para Raniel. Raniel leva pela ponta direita para Mateuzinho, Mateuzinho passa metade do campo, adianta para Caio César, dominou pela ponta, faz a finta no Santos, larga a ponta, vai para meio e volta, volta no meio do campo, Gustavo Henrique, só um toquinho ali pela esquerda para Carrijo, que vem para dominar, pega a bola, campo de defesa do Corinthians para Gabriel Paulista, também da defesa, adianta a bola para Mateuzinho, Mateuzinho domina, aprofundou lá pela direita para Caio César, tentou o toque de calcanhar da meia, bateu errado, e Barra vem para cortar, adianta pela meia, Gabriel Paulista tira para o timão, dá um calcanhar, volta a bola para defesa, entrega para Gustavo Henrique. Gustavo Henrique, Carrijo, Carrijo, grande lua para Garro, também da grande lua do campo, domina profunda pela direita para Caio César, domina fintando primeiro, escapou da marcação do Compass, abre o jogo na ponta para Mateuzinho, Mateuzinho para Gabriel, Gabriel recebe, rola para Gustavo Henrique na esquerda, agora para Bidu, aberto na ponta esquerda, adiantou pro timão no comando do ataque, Garro recebeu, passou na esquerda, pediu Corinthians da canhota, a bola foi solta lá pela ponta esquerda, Carrijo tentou a finta, perdeu, bola fora. Rodrigues tira, lateral para o timão, para a tela.
2: Primeira vez que o Corinthians conseguiu chegar mais pelo lado esquerdo, lateral batido, vem Bidu.
0: Lá vem Bidu, domina a bola pela ponta esquerda, sai da ponta, vem para meia, cruzamento travado logo no início. Rebote e volta para o timão, domina Raniel, prende a bola ali pela metade do campo e recua para o goleiro. Para Hugo, que sai da meia da área, pega para o timão, escapa dele, dá um susto, mas sai jogando com Gustavo Henrique. Lança para o ataque, a bola cai pela ponta direita, Caio César acredita, passou por ele. Pedro Raul na sobra, calcanhar errado. Pedro Raul, já errou feio a primeira. Retoma a jogada, o time do Rosário Central aqui na metade do campo. O Vando sai pelo lado direito, toca a bola para Ana Rodrigues, Rodrigues para Coronel, Coronel adianta para Di Maria. Di Maria aparece pela primeira vez no jogo, bate, jogou lá pela meia, toca para Ana Rodrigues, voltou para Di Maria, toma uma pegada, falta. Falta acontece, Di Maria está caído, o jogo está parado. Para dela.
2: Di Maria, que não é a primeira vez que joga aqui na Neoquímica Arena, Oscar. Já jogou por Copa América e já jogou também na Copa do Mundo de 2014, inclusive fez gol importante, gol de classificação das oitavas de final contra a Suíça na prorrogação. Argentina que chegou até a final daquela edição, depois perdeu para a Alemanha. Falta marcada, campo de defesa.
0: Di Maria ajudado pelo companheiro, pelo Coronel. Lá vem Coronel para a cobrança de falta, recua para o Vando. O Vando domina a Ávila, abre pela esquerda, pede a bola, foi solta para ele aqui pela canhota, mais adiante, Sandes. Lá vai Ávila, Ávila faz lançamento no ataque, aprofundou para Ana Rodrigues, se meteu lá pela ponta esquerda, linha de fundo, sai cruzamento direto, fora. Tiro de meta para o Timão, bola para o Corinthians. 8:50, primeiro tempo, 0-0 e o jogo. Fala, Rafael Prates.
1: O Corinthians tem mais a bola. O Corinthians, quando consegue marcar mais à frente, dificultou para o central sair jogando. Central, inicialmente, Oscar, com duas linhas de quatro. O Alan Rodrigues marcando pela direita, Campas pela esquerda e Di Maria e Copete mais adiantados. O Corinthians está conseguindo ter boa saída, mas está errando muito perto da área do central. Quando avança, tem sempre algum erro de passe, algum toque a mais, algum toque a menos. O Corinthians um pouquinho melhor no começo do jogo.
0: Lá vem Timão, Carrijo domina metade do campo. Mateuzinho se mete pela direita, Carrijo protege, volta um pouco para Gustavo Henrique. Recebe, recomeça com Raniel, mais atrás ainda. Raniel domina, voltou para Gustavo Henrique, recebeu lá pela quarta zaga. Raniel abriu pela esquerda, sozinho, abrindo os braços, pedindo passe de bola. A bola vem na direita para Gabriel Paulista. Adianta para Garro, domina pela ponta, pouco depois da metade do campo. Aprofundou para Mateuzinho, sai. Lateral para o Rosário Central, aqui na esquerda, no campo de defesa. 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Placar de 0-0, lateral para o Rosário Central, que não tem pressa nenhuma, tem duas bolas em campo, dispara o jogo, Gandula vai lá, tira uma segunda bola, lá vai pela esquerda, Santos para a cobrança do arremesso manual, lateral entrega para Copete, tenta o domínio pela meia esquerda, adianta a jogada para Ala, Ala Rodrigues aprofunda a bola pela meia, Piton chega, tirou para o Timão, lançou na direita para Caio César, meteu no peito, Santos vem na marcação, Caio César volta um pouco, limpa o lance, para Carrijo, para Mateuzinho, de novo Caio César, dominou aqui pela direita, se aproxima do bico da grande área, e escapa. Pôr na meia, mudou o jogo no comando para Garro, bateu na mão do Garro. Segue o jogo, vantagem para o Rosário. Bola tocada para Campaz aqui na esquerda. Pegou diante do Mateuzinho, fez a finta, vai para o meio, escapa do Garro também, muda o jogo lá pela direita. Domina Coronel lá pelo campo de defesa, deixa para Di Maria volta para o Vando. O Vando domina aqui no campo de defesa, encosta a bola pela esquerda. Navarro, camisa número 31. Dominou pela canhota, adianta para lá. Rodrigues volta para Navarro, outra vez para Rodrigues. Rodrigues domina, marcado pelo Carrijo, recua de novo. O Vando Ávila. Ávila na esquerda, sobe a marcação, time do Corinthians e a fiel corintiana faz um barulho aqui no estádio. Neoquímica Arena pulsa. Pulsa, mas não muito, né? Atenção, Timão com a bola, lá vem Garro, abriu na esquerda, Bidu pro gol, catou, largou o goleiro, Garro perdeu, Pedro Raul vira pro gol, escanteio. Travado, mas o Bandeira tá marcando um impedimento no ataque do Corinthians, não valia nada. Pra dela.
2: Depois da finalização do Bidu, que o goleiro Ledesma dá rebote, me parece que o Pedro Raul estava em posição de impedimento, por isso não valia mais nada. Mas foi a primeira chance que o Corinthians conseguiu criar. O goleirão bateu roupa, hein, Oscar?
0: Placar de 0-0. O goleirão falhou feio, hein, Rafael Prates? Ledesma foi Oscar. Pegar, não pegou nada, a bola bateu no pé dele e voltou.
1: Mas quem começou errando foi o Ibarra. Quando você apertou a marcação nos zagueiros do central, o volante Ibarra recuou. Ele ficou lá no canto do campo, foi bater pra frente, colocou na meia-lua no pé do Garro. E aí o Bidu chutou, o Ledesma espalmou. Marcar mais à frente pro Corinthians é boa pedida. O central tá se enrolando para sair jogando quando os zagueiros ficam muito apertados ou o volante também apertado para sair jogando.
0: Ledesma levanta para o ataque, o Timão tira a bola, volta para Pedro Raul perto do comando do ataque, chega Ávila para tomar, pega a bola aqui pelo campo de defesa e o vai jogando, o Vando lança para ataque, aprofundou para Copete na meia direita, passou por ele, vai para o goleiro, sai do gol, Hugo Souza, tá na mão do goleiro corintiano. Hugo arma o time do campo de defesa para Gustavo Henrique abre pela direita, Gabriel Paulista domina, Mateuzinho passou aqui na ponta, cara. Carrijo lançado, bem marcado, sobe a marcação, time argentino, bola para o goleiro, Hugo lança para o ataque, aprofunda para Pedro Raul, pela meia esquerda, o Vando volta para cortar a bola fora. Lateral para o Corinthians, da esquerda, quase na metade do campo, 0-0 o jogo. Primeiro tempo, estamos com 12 minutos, 40 segundos, bate o relógio da CBN, 12:40, primeiro tempo de jogo. Libertadores da América, vale vaga nas quartas de final, Neoquímica Arena.
5: Corinthians, Rosário Central.
0: 0-0, está empatado o jogo na 20, mano, no ataque, Mateuzinho domina pela direita, cruzamento na banca do gol, Pedro Raul tenta, perde, volta, Mateuzinho bateu pro gol, mas saiu muito errado, chegou na briga do área, Caio César, salvo o lance, volta para Carrincho, Carrincho domina aqui pela ponta direita, puxa para ataque, tenta ganhar a linha de fundo, dois, marcando o Carrincho, fintou o primeiro, levou o segundo, com passe, recuado, tira. Solta para Santos, despacha lá para o ataque. Copete tenta parar pela meia esquerda, toca a mão na bola. Mateuzinho, rebote do time, domina pela meia, pressão do Corinthians, adianta para Garro, domina pela meia esquerda, quase perde, retoma a jogada para Ranieri. Ranieri abriu na direita, Bidon. Bidon domina, atrapalhou com a canhotinha poderosa para Caio César, pegou na área, saiu da área, fintando, bate, defendeu o goleiro. Ledesma! Jogadaça do Timão para acordar a Fiel. Chute do Caio César, defesa linda do Ledesma. Escanteio para o Timão, Garro meteu na grande área, o zagueiro tirou, Gabriel Paulista para o gol, vai para fora. Sobe, vai pela linha de fundo, tiro de meta. Tiro de meta para o Rosário Central. Para dela.
2: É, Oscar, principais chances que o Corinthians teve até agora na partida foram com finalizações de fora da área. Na primeira, chute do Bidu, o goleirão foi mal. Na segunda, o Caio César bateu bem. O Ledesma foi melhor ainda. Tiro de meta, tudo igual em Itaquera.
0: 0 a 0 aqui em Itaquera, placar da CBN ainda há pouco. Sul-Americana em Ambato, no Equador. Teve o jogo do Santos. Pitar.
7: Oscar, terminou há pouco em Ambato, no Equador, um empate entre Macará e Santos pelo placar de 0 a 0, resultado que classificou o Peixe para as quartas de final da Copa Sul-Americana, Oscar.
0: Central da bola.
3: Também pela Sul-Americana, oitavas de final, jogo de volta, tá rolando agora Botafogo e Cienciano. Há pouco Danilo abriu o placar para o Botafogo, agora 14 minutos, Botafogo 1, Cienciano 0, na soma dos placares 6 a 2 para o Cienciano.
0: A torcida reclama porque o Caio César caiu aqui na direita e queria pênalti ou falta para o Timão, porque foi ali no bico da área. Caio César, que está em pé, agora já cai de novo, reclamando ali de dores na perna direita. Prats, foi falta, foi pênalti?
1: Foi falta sim, Oscar, não, foi fora da área. O Ovando não disputa a bola, não tem uma disputa de bola. O Caio César já dá um toque na frente e o Ovando vai soltando o corpo em cima do Caio César. Foi fora da área, falta para o Corinthians, o árbitro não marcou. E aí o Caio César, eu acho que caiu um pouco de mau jeito, pisou assim em falso e ficou mancando o atacante do Corinthians.
0: Oscar. Ratinho ligado, ouvindo a gente, Belo Horizonte, Dr. Jorge Souto, hoje está em BH. Dr. Jorge, obrigado pela sintonia CBN, ó, ligado em você.
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0: Timão briga pela posse de bola, pela briga direita, passa pelo Garro, juiz pega falta, falta no ataque do Corinthians. Navarro tá caído, o jogo tá parado, é posse de bola pro time argentino, pra dela.
2: O Garro, quando vai fazer a proteção para tentar recuperar a bola, ele dá um de costas no Navarro, que cai no chão, e aí o juiz marca a falta. Sobre o lance do Caio César, ele acabou levando um pisão, depois de ter caído no chão, ele acaba levando um pisão na perna, mas não foi intencional.
0: Placar de 0 a 0, está empatado o jogo aqui, Libertadores, jogo das oitavas de final. O vencedor avança, primeiro jogo foi 0 a 0. Está lá colocado o Ledesma, goleiro bate na bola, lança para o ataque, tocou a bola para Copete, lá pela ponta esquerda, Gabriel sobe, faz o corte, rebote do Copete, domina pela ponta esquerda, Mateuzinho tira, tira para o Corinthians, adianta pela meia esquerda, tentou o toque de cabeça, Navarro ali pela meia, mas teve falta, falta em cima do Mateuzinho, bola para o Timão. Ranieri tem pressa, cobra para Gabriel Paulista, entrega para Gustavo Henrique, dominou na grande área, dois da marcação, adianta para Garro, perdeu o rebote, voltou para o Rosário, Compass domina pela ponta esquerda, perde o pique, perde a bola, perde tudo. Timão tira, Ranieri corta na segunda bola, dividida com o Compass, bola fora, lateral para o Rosário Central, aqui na esquerda, no ataque para dela.
2: Que depois de ter sofrido essa pressão corintiana, tenta voltar a atacar, a atrapalhar um pouco a vida da defesa do Corinthians. Lateral é pela esquerda, veio Sandes.
0: Lá vai Sandes para a cobrança do arremesso, mas não adianta, bola pela ponta esquerda, tentou o domínio Rodrigues, Timão tira, bola para fora. Escanteio, mais um lateral para o time do Rosário. Lá pela esquerda, no ataque, pertinho da linha de fundo. Está lá o Compass para a cobrança do arremesso. Manuel Campas deixa para Sandes. Sandes, o lateral, vem para o ataque para enfiar a bola lá para a grande área. Pede para o time avançar. É isso que ele faz. Enfiou na pequena área. Timão tira. Parcialmente, rebote e volta para a meta do Corinthians. Sobe o Hugo, dá um tapa na bola e tira. Bola traiçoeira, parecia fácil. Cabeçada do zagueiro para trás. O Hugo teve que dar um tapinha, meter para fora, escanteio.
4: Escanteio para o Rosário Central, para dela.
2: É, o Gabriel Paulista, ele cabeceia para trás e cabeceia bem alto para ela perder força e ficar mais fácil para o Hugo fazer defesa. Acontece que ela caiu junto ao travessão. E aí, para não correr nenhum risco, manda para o escanteio Di Maria. Lá pela direita, vem na cobrança.
0: Lá vai Di Maria para bater o escanteio. Rosário Central vem para o ataque 0-0. O jogo aqui no campo do Corinthians. Autorizado, Di Maria perto da escanta, levantou na grande área, passou por tudo na escanta, jogo parado.
4: Não valeu o escanteio batido, vai ser repetida a cobrança. O juiz deu tiro de meta. Não, vai rebater de novo.
0: Di Maria, esse escanteio vai valer agora. Colocado lá pela ponta direita para a cobrança. Placar de 0-0. 18 minutos do primeiro tempo de jogo na Neoquímica Arena. Todo mundo na boca do gol. Di Maria ainda arcado lá na ponta direita, junto à bandeirinha do escanteio, ajeitando a bola. Demoradamente. Ajeita a bola agora e toma a distância para a cobrança. Conta os passos para trás. Di Maria procura o time na área, perto da esquerda, bateu forte. Tira Pedro Raul.
4: De cabeça afasta, bola fora. Lateral para o time do Rosário Central, na direita, lá no ataque. Lá vem Coronel para a cobrança, entrega para Di Maria, foi empurrado perto e a bola falta. Falta do Bidon. Jogo parado, é bola de novo para o Rosário Central, lá na ponta direita. 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
0: Primeiro tempo de jogo, placar de 0-0, está empatado aqui o jogo. Rafael Prates, 18:30, primeiro tempo, fala Prates.
1: Corinthians é melhor quando rouba a bola do central do que quando ele tem a bola para tentar criar espaço contra a marcação do central. Central erra muito para sair jogando quando o Corinthians pressiona a saída de bola do time argentino. Olha o Di Maria para cobrar a falta para o central pela direita lá, Oscar.
0: Já 19:30, atenção, Di Maria na bola, perto da esquerda, bateu fechado na grande área, passa por todo mundo, vai fora. Tiro de meta para o Corinthians, para dela.
2: Só isso e mais nada, Oscar. O Rosário Central que está na sua 14ª participação em Libertadores da América, a melhor campanha foi em 2001, quando caiu nas semifinais para o Cruz Azul do México. A última vez que passou das oitavas de final foi em 2016, quando eliminou o Grêmio, e aí depois caiu nas quartas de final para o Atlético Nacional da Colômbia, time que depois seria campeão daquela edição.
0: Central técnica da CBN já está batendo 20 minutos, agora 20 minutos, 30 segundos do primeiro tempo. Libertadores da América, Neoquímica Arena.
8: Corinthians, zero.
0: Também zero. Santos jogou ainda há pouco no Equador.
7: O Santos está classificado para as quartas de final da Copa Sul-Americana, com direito agora a duelo brasileiro contra o Atlético Mineiro. Hoje ficou no 0-0 contra o Macará, Oscar.
4: Central da bola.
3: Libertadores, confrontos de quartas de final já definidos, Palmeiras e LDU, Fluminense e Platense. O Estudiante está aguardando quem passar aí em Itaquera e o Flamengo vai aguardar até semana que vem o vencedor de Deportes Tolima e Independiente Del Valle. Del Valle venceu fora de casa na terça-feira por 1-0.
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0: Reiniciando o jogo, Gabriel Paulista lança para o ataque, Ávila rebate a bola, volta para o Timão, Carrijo, para Carro, domina pela direita, ele volta para Carrijo, bola no chão, agora muda o jogo, lança com três dedos lá na ponta esquerda para Bidu. Bidu domina ainda, campo de defesa, puxa para o time do Corinthians, encontra Di Maria na marcação, recua de novo para Gustavo Henrique, recebeu na quarta zaga do Corinthians, aqui na direita para Gabriel Paulista, na ponta para Mateuzinho, lá vai para a marcação, sobe a marcação, Campaz chega junto, tira dele, mas tem falta. Falta para o Corinthians, o jogo está parado. É bola para o Timão na defesa. 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
0: Tá lá Gabriel Paulista para a cobrança de falta para a equipe do Corinthians. Bola curta ali pela meia para Carro. Apertado pelo Di Maria, volta a bola para o goleiro. Hugo domina para Gustavo Henrique, para Bidu lá pela esquerda. Coronel vem para marcar Carro. Lançado ali pela meia esquerda. Carrijo domina mal, perde. Perde a bola, Navarro faz o corte e voltou para o Vando. Vando domina pela direita, toca para Coronel. Coronel recebe, adianta para Di Maria. Lá pela direita, Emana Rodrigues tentou o domínio pela ponta direita. Bidu na frente. Pega para o Corinthians, faz a finta, tenta sair jogando pela esquerda, defesa, encurralado ali pelo Alan Rodrigues, bola fora, tocou o argentino, bola para o Timão na esquerda, no campo de defesa. Placar de 0-0, está empatado o jogo aqui. Lá pela esquerda, vai para a cobrança no arremesso manual, Matheus Bidu, para Garro, adianta pela esquerda, vem em barra para fazer o corte, tira, rebote e volta para Garro, atropelado. Falta para o Corinthians, meio do campo lá na esquerda. Pra dela.
2: Do Alan Rodrigues, Oscar. Uma das novidades do time do Jorge Almirón para a partida de hoje. O jogador uruguaio que teve passagem pelo Internacional aqui de Porto Alegre. Jogo tá parado, falta já batida, vem Corinthians.
0: Corinthians domina a bola, recuada para o goleiro Hugo Souza, pega, abre, bola pela esquerda. Ranieri domina pela canhota, volta para o Hugo, domina também na grande área. Todo o time da Argentina vai lá para cima, aperta o Corinthians no campo de defesa. Lançado, Bidu, Bidu na esquerda, evita a saída, ele bola, tenta tocar a bola pela amiga, tira Coronel. Devolve no ataque, a bola passa por todo mundo, vai fora, tiro de meta para o Corinthians, é bola para o Timão. Se organiza aqui no campo de defesa o Corinthians. Coronel já retoma a bola, sai jogando o Corinthians, retoma a bola, o time argentino lá pela direita. Coronel volta para o goleiro, Ledesma sai do gol para pegar, toca a bola para o Vando, Vando Ledesma, daí para Ávila, vem duro, Carrijo em cima dele, Ávila tira, lança a bola para Campas, Campas domina pela esquerda da defesa, recua um pouquinho, toca para Ávila, lança para o ataque, rebate o Corinthians, Navarro na sobra, dominou, sai jogando, adianta a bola para Copete, Copete abre pela Coronel, Coronel domina pela direita, de Marinha partiu na ponta, Coronel cruza na grande área, Gustavo Henrique. Perna esquerda para fora, escanteio para o central lá na direita, para dela.
2: Essa bola, Oscar, era para o Copete, que estava entrando ali no meio dos dois zagueiros corintianos. Aqui o cruzamento veio por baixo, facilitou um pouco a vida do Gustavo Henrique. Não tanto, porque a bola acabou indo pela linha de fundo, escanteio, vem Rosário Central.
0: Lá na direita, de Marinha está colocado para bater escanteio, todo mundo na boca do gol. Bate bola curtinha para Rodrigues, Rodrigues domina para Ibarra, Ibarra dominou ali pela meia direita para de Marinha. Sai cruzamento alto, bola bem alta, cai na ponta esquerda. Campas de primeira, enfiou na grande área, jogada perigosa, o toque de cabeça, vai para fora escanteio. Escanteio para o Rosário Central aqui na esquerda, para dela.
2: É, Oscar, o Pedro Raul, ele cabeceia, mas totalmente sem direção. Fica até meio sem graça depois de ter mandado a bola pela linha de fundo. Outro escanteio, agora é o próprio Campas que vem na cobrança.
0: Campas vem para bater escanteio aqui na ponta esquerda. Todo mundo na boca do gol. 0-0 o jogo. Bateu curtinho, tocou a bola pela meia esquerda no ataque dominante. De Marinha tenta o cruzamento, travado, bola fora. Lateral para o Rosário Central, aqui na esquerda do ataque. 25 minutos, bate o reloginho da CBN. Primeiro tempo de jogo, Neoquímica Arena.
8: Corinthians, Rosário Central.
0: 0-0. Mais cedo teve jogo no Equador pela Sul-Americana. Rodrigo Bittar.
7: Há pouco no Equador, Macará 0, Santos também 0. E o Peixe, que tinha vencido na semana passada por 2-1 na Vila Belmiro, está nas quartas de final da Sul-Americana, Oscar.
0: Central da bola, Leonardo Dai.
3: A FIFA divulgou hoje a divisão de jogos para sedes da Copa do Mundo Feminina no ano que vem. A seleção brasileira vai fazer o jogo de abertura dia 24 de junho no Maracanã. Ainda na primeira fase, jogará aí na Neoquímica Arena dia 29 de junho e depois em Brasília no dia 4 de julho. A final será no dia 25 de julho no estádio do Maracanã. Em dezembro teremos os

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1: Bola no campo de ataque. Os zagueiros posicionados mais à frente, o central bate, a bola volta, Bidon, Caio César chuta, Ledesma faz a defesa. Últimos minutos, o central cresceu no jogo, equilibrou um pouco mais as ações, ficou mais com a bola, incomodou mais a área do Corinthians. Quando a gente voltar a tentar ficar com bola e marcar mais à frente. Quando marcou mais à frente, foi melhor no começo do jogo, Oscar.
2: Thiago Gaviões da Fiel, ratinho ligado. Alô, Thiago, é nosso. Obrigado pela sintonia. Neia também está ouvindo a gente. Pessoa que manda mensagem aqui no meu computador, Sérgio Rossafa. Joseildo Silva, Cícero Peixoto, Juruna Motoboy, alô Juruna, Nando Moreno, Edilson Alves, radinho ligado, Paulo Monzoni, Adim da Luz, valeu pessoal da CBN, ó, ligado em vocês.
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2: Reiniciado o jogo na Neoquímica Arena. Bola tocada aqui pelo campo de defesa. O Fando domina para a Ávila. Ávila domina pela escanda para a equipe do Rosário Central. 0-0 o jogo. Lançamento na meia direita. Muito Oscar. Forte. Passou por todo mundo. Vai fora. Lateral de graça para o Corinthians. Lá na esquerda, na defesa. Para dela.
4: Sobre o banco de reservas do Corinthians. Hoje, Memphis Depay pela primeira vez relacionado depois da renovação de contrato. Mas Fernando Diniz não tem. André Ramalho. Banco de reservas do Corinthians. Hoje, Memphis Depay pela primeira vez relacionado depois da renovação de contrato. Mas Fernando Diniz não tem. André Ramalho, que teve um episódio de labirintite, teve que ir para o hospital, por isso hoje está fora. E o Jesse Lingard, teve um entorse no tornozelo, outro desfoque para o ataque corintiano.
2: Timão briga pela posse de bola aqui no campo de defesa. Lá vem Garro, tenta o toque de cabeça. Coronel faz o corte, a bola do Mala Rodrigues. Domina, volta um pouco. Coronel aprofunda Navarro. Navarro aprofunda a bola pela meia direita. Ranieri tira. Lateral para o time do Central, lá pela direita. Pouco depois da metade do campo. 0-0 o jogo. Primeiro tempo, 28 minutos. 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Sai jogando pela direita, o Rosário Central, bola vai fora, lateral para o Corinthians. Ala Rodrigues sentou lá pela direita, bola fora, o último toque dele na disputa com Gustavo Henrique. Matheus Bidu vem para a cobrança do manual. Adianta a jogada ali pela escanda, Corinthians tenta se armar. Lançado no comando do ataque, Garro, Ávila tira. Tira, devolve para o ataque, Gabriel Paulista sobe, escora de cabeça, sobra lá pela direita para o Ala Rodrigues. Aprofunda pela amiga, Ranieri corta, devolveu no ataque, passou por todo mundo. Vai para o goleiro, Ledesma pega na meia lua da área. E o jogo, Rafael Prates. 0-0, 29, primeiro tempo. Fala, Prates.
1: E nesse momento, Oscar, Rosário Central tem mais a bola do que o Corinthians, né? O Corinthians que eu imaginava trocando mais passes, jogando mais à frente, não consegue roubar a bola do Central agora. O Central está tendo boas saídas. E eu repito, o Corinthians não está marcando mais tão no campo de ataque. Está esperando talvez um erro, forçando um erro do Central para ter uma resposta rápida. Por enquanto não conseguiu, Central entrou mais no jogo agora.
2: Domina a bola pela direita, Central vem para o ataque, Coronel, lance errado, Timão tira, tem falta. Falta para o Corinthians, está caído o Garro ali pela esquerda, defesa. Bola para o Timão, o jogo está parado. Para dela.
4: Falta marcada em cima do capitão da equipe, o Rodrigo Garro, que recebe essa falta. Corinthians buscando o primeiro gol, sempre bom lembrar. Não tem prorrogação na Libertadores. Em caso de igualdade, de novo, teremos pênaltis.
2: Ranieri bate a falta curtinho para Carrijo. Carrijo para Ranieri. Ranieri domina pela esquerda no campo de defesa. Di Maria fica olhando a distância. Ele passa metade do gramado, faz lançamento ali pela meia. Caiu para Garro, dividiu, perdeu. Bidon na sobra, domina, adianta pelo comando, tenta Garro pela meia esquerda. Volta o Fando para fazer o corte, sobe a bandeira. Impedido Garro, jogo parado, é posse de bola mais uma vez para a equipe do Rosário Central. Reloginho da CBN, 30 minutos, 30 minutos. Primeiro tempo, Neoquímica Arena.
3: Corinthians, Rosário Central.
2: 0-0, está empatado aqui. Santos mais cedo na Sul-Americana, no Equador.
5: Sem cinco titulares, o Santos conseguiu segurar o empate lá no Equador. Macará 0, Santos também 0 e o Peixe está nas quartas da Sul-Americana, Oscar.
2: Central da bola.
6: Também no Equador, mas pela Libertadores, o Mirassol empatou em 0-0 com a LDU e acabou derrotado nos pênaltis. 5-4, LDU vai enfrentar o Palmeiras nas quartas de final da Libertadores.
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2: Timão tira, lançamento na grande área, Gabriel Paulista corta, para Caio César faz a finta, escapa da falta, leva pela direita, Campaz volta na marcação, perde a bola, rebote, volta para Carrijo, Carrijo

0: Devolve com o Mateuzinho lá na frente. Pedro Raul conseguiu parar a bola pela meia direita e depois perde. Ávila parte para trás, escanteio. Tocou aqui do meio do campo para trás, o goleiro então pegou a bola fora. Escanteio para o Corinthians lá na esquerda. Para dela.
1: É uma competição ali entre os dois, hein, Oscar? O Pedro Raul para não conseguir dominar e o Campaz para não conseguir recuar. Corinthians ganha o escanteio de graça. A dupla Garro e Gustavo Henrique, Oscar. Ó, fica de olho.
0: De olho no Gustavo Henrique. Lá vem para o ataque o time do Corinthians, o escanteio. Garro levanta os dois braços lá na esquerda, indica a jogada para o time da grande área. 0-0 o jogo. Juiz mandou esperar um pouquinho porque vem chamar a atenção de jogadores que se empurram na área. Colocado o Garro para bater, mão na cintura. Agora autorizado, levantou na boca do gol, subiu Gustavo Henrique para fora do gol. Pelo alto, linha de fundo, tiro de meta. Tiro de meta para a equipe do Rosário Central. Para dela.
1: O Gustavo Henrique, Oscar, chegou ao 12º gol dele na temporada no jogo contra o Cruzeiro aqui mesmo na Neoquímica Arena. E teve como origem um cruzamento do Garro. De 12 gols do Gustavo Henrique, 8 tiveram um passe do Rodrigo Garro como origem.
0: Radinho ligado, ouvindo a gente, pessoal de Acandeia, Diadema. Alô, Chiquinho. Alô, Tieli. A CBN, ó, ligada em vocês.
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0: Zé Araújo, Vila Nápoles, Chico Borneba, também com o Radinho ligado. Placar de 0-0 aqui. Lá vem para o ataque, outra vez o time do Rosário Central de Maringá, domina pela direita, volta para Ibarra, Ibarra recua. Navarro pega na metade do campo, sai com Ávila, Ávila domina, peliscando o time do Corinthians, dá um passo atrás. Garro aparece na marcação, bola tira o fone pela direita para Navarro, Navarro para Ávila, Ávila recua para o Vando. O Vando dominou também no meio do campo, na direita para Ibarra, Ibarra lá na ponta para Coronel. Coronel vem para o ataque, lateral direito, encontra Bidu, na marcação, contra Bidon, volta de novo. Tocou na meia, recebe ali pela meia direita no ataque. Navarro recua de novo. Aqui no campo de defesa, domina o Vando. O Vando na esquerda para Ávila, vem para ataque, arrisca o gol, para fora do gol. Da intermediária, que pancada, mas que chute no homem. Bola passou à direita do goleiro, vai fora. Hugo foi tarde. Para dela.
1: É, Oscar, não sabia que o Gaston Ávila sabia fazer isso. Ele estava muito longe, bateu de perna esquerda. Hugo Souza até demorou um pouquinho para entender se a bola ia em direção ao gol ou não. Pulou para se garantir, não tocou nela, por isso só tiro de meta.
0: Placar de 0-0. Alan Rodrigues lá pela direita, defesa, domina para a equipe do Rosário Central, tenta ser jogando a bola, escapa, vai fora. Lateral, posse de bola para a equipe do Rosário. Último toque foi do corintiano. Pedro Raul, que tentou ganhar no grito, não deu. Lateral para o Rosário. Lateral batido, Coronel para o goleiro. Ledesma pega pertinho da marca do pênalti. Placar de 0-0, 34. Primeiro tempo. 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Campaz domina, meteu para competir, dominou, tentou voltar pela meia direita, passou, mas vem para Campaz, Campaz tenta, finta pela meia esquerda, Ranieri, dá conta, tira para o timão, tira, finta, sai jogando, toque errado, no entanto, retoma Ávila, Ávila abriu aqui na esquerda, entrega para Ibarra, Ibarra recebe na metade do campo, mais atrás, entrega para o Vando, Vando domina, aqui no tirou do gramado, curtinho ali pela meia esquerda, de Maria, essa vem para o meio, aprofunda a bola pela meia esquerda, falta. Falta no Alan Rodrigues, é isso? Falta no Ranieri. Sai do local da falta, o juiz vai atrás dele e mete um cartão amarelo no Ranieri. Para dela.
1: Primeiro cartão do jogo vai para Ranieri, camisa número 14. O Corinthians só tem um atleta pendurado, que é o Mateuzinho. Lembrando que os cartões só zeram agora na fase semifinais da competição. Oitavo cartão amarelo para o Corinthians até agora nessa Libertadores da América. Lembrando que no primeiro jogo, Alan chegou a ser expulso por 2 cartões amarelos. O Rosário Central tem a falta.
0: Santos da Sul-Americana se classificou hoje. Empatou o jogo lá em Ambato contra o time do Macará. Com esse resultado, o Santos vai enfrentar o Atlético Mineiro da sequência da Sul-Americana. O Mirassol está eliminado na Libertadores da América, perdeu nos pênaltis para a LDU. Palmeiras enfrenta a LDU na sequência da competição. Aqui o Corinthians tenta passar o Rosário Central. Quem passar aqui vai enfrentar o Estudiantes da sequência nas quartas de final da Libertadores da América. Falta para o time argentino ali pela minha esquerda. Campaz está perto da bola para a cobrança, também está perto da bola o Ibarra. Reclama ali com o time, levanta a bola, Campaz da grande área, Gustavo Henrique de cabeça tira. Corta, rebote do Garro, tentou o domínio, girou pela escanta para ele mesmo. Fez a finta para Carrijo, Carrijo tentou no matar, Coronel se esforça. Com 3 do Corinthians, consegue tocar a bola fora. Lateral lá pela esquerda para o Corinthians no meio do campo. Matheus Pinto vai para a cobrança do arremesso manual. Já toca para Carrijo. Carrijo domina pelo campo de defesa. Sai jogando para o Corinthians. Passa a metade do campo. Vai para o ataque. Abre o Bidu na esquerda. Foi lançado. Dominou. Vando sai na marcação. Bidu cruza a grande área. Pedro Raul não alcança. Só toca de casquinha. Subiu, bola passou. Vai fora aqui do outro lado. Lateral para o time do Rosário Central. Para a tela.
1: É, Oscar, por enquanto o Pedro Raul não conseguiu ainda ter aquela finalização, aquela chance. Pegou muito mal na bola, Corinthians se mantém no ataque.
0: Vem de mão, já retoma a bola, campo de ataque, Garro, toca a bola pela meia, Caio César, tentou o lançamento, Navarro tira, rebote do Corinthians, Carrijo recua para Ranieri, toca errado, Campas com a bola, dominou para o time do Rosário Central, no ataque, Mateuzinho, por baixo, bola fora. Lateral para o Rosário Central, aqui na esquerda, na liga da intermediária. Placar do jogo 0-0. Primeiro tempo, 37 minutos. Domina a bola pela esquerda, campo de defesa, outra vez o Rosário Central. Aqui na esquerda, Sandes. Sandes para Ávila, Ávila para Ibarra, Ibarra Navarro, Navarro outra vez Ibarra. Domina aqui no campo de defesa. Garro aparece para a marcação, bola para Ovando lá pela direita. Adianta a jogada para Ana ali pela meia direita. Ana Rodrigues fez a finta, aprofundou pelo comando do ataque. Tira o timão, Gustavo Henrique. Ibarra. A volta para o rebote, dominou na metade do campo. Garro ganhou dele, desceu para o timão, adiantou para Pedro Raul, dominou, escapou na área, vai para o goleiro. Pedro Raul, bola chegou para Ledesma, para dela.
1: É, Oscar, Pedro Raul tá um pouco complicado hoje, não teve a aceleração necessária para conseguir chegar na bola, ficou fácil para o goleiro.
0: Bidu faz o corte para o timão, lá na esquerda, bate lá para a contra-meta do time do Rosário, a bola vai para o goleiro, mas o jogo já está parado. Saiu a bola, falta para o central, lá pela direita no campo de defesa. Placar de 0-0, 38 no primeiro tempo aqui na Neoquímica Arena. 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
0: Rosário, ataque escanteio para o Rosário Central, lá pela direita. Di Maria sai do meio, vai lá para a ponta direita para bater o escanteio. Corinthians volta, dá um passo atrás, todo mundo na meta corintiana ali na grande área. Todo mundo na boca do gol. Rosário Central no ataque em busca do primeiro gol do jogo. Primeiro jogo 0-0 semana passada na Argentina. Aqui o Timão luta por vitória. Rosário Miden, Di Maria cruza a grande área, tira o Timão. Pedro Raul recuado, corta. Rebote e volta para o time do Rosário Central, domina ali pela meia. Coronel para Campas. Campas recebeu, ameaçou bater, abriu na ponta para Ávila. Ávila aqui na esquerda sai. Cruzamento na grande área, não chega. Timão tira, Garro no rebote, sai com o Mateuzinho. Sai mal, pede toque de mão. Juiz marcou. Toque de mão do time do Rosário. Corinthians tem posse de bola aqui na defesa. Falta batida, bola para Carrijo. Carrijo domina, puxa a bola pela meia direita no ataque. Adianta para Garro. Garro recebe, recua de novo para Bidon. Bidon mais atrás e entrega a bola para Gabriel Paulista. Tocou na ponta para Mateuzinho. Adianta para Garro. Garro recebe na ponta direita, mete velocidade. Toca na ponta para Caio César. Marcado pelo Santos, tenta fazer a finta. Pedalou, levou da linha de fundo. Tira o zagueiro. Toca a bola para a linha de fundo, escanteio. Bandeira está dando o escanteio. Escanteio para o Timão aqui na direita, para dela.
1: Geralmente quando o Caio César recebe essa bola na ponta direita, ele traz para dentro, canhoto, para tentar uma finalização, um cruzamento. Dessa vez ele surpreendeu, levou para a linha de fundo e meio que na sorte ganha esse tiro de canto. Mateuzinho é quem vem na cobrança, o lateral corintiano. Corinthians tenta o primeiro gol.
0: Lá vai Mateuzinho para bater no escanteio na ponta direita. Todo mundo na boca do gol. Corinthians no ataque, 0-0 o jogo. Estamos caminhando para o final do primeiro tempo. Mateuzinho na bola, perna direita, levantou na boca do gol. Tenta na grande área, Ranieri fica no meio do caminho. Na sequência, Gabriel faz falta. Bidon faz falta. Bola para o time do Rosário Central, lá na direita no campo de defesa. Para dela.
1: Ganhou na malandragem essa Di Maria, porque o Bidon encosta no ombro do jogador argentino, que desmancha no gramado. Falta pro Rosário Central. Tudo igual por enquanto, Oscar.
0: Central técnica da CBN já está marcando 41 minutos do primeiro tempo. Libertadores da América, oitavas de final, jogo da volta aqui na Neoquímica Arena.
2: Corinthians 0 Central.
0: também 0, está empatado. Por enquanto, pênaltis aqui na decisão. Timão tem posse de bola na metade do campo. Sérgio jogando ali pela meia. Carro no chão, reclama de falta. Juiz não marca. Posse de bola para o Rosário Central. Desceu Ana Rodrigues, tocou bola pela esquerda para Campaz. Campaz domina, adianta a bola pela meia. Tira o Corinthians. Corte feito, Carrijo devolve para o ataque. Navarro aqui atrás aparece. Retoma outra vez para o Rosário Central. Recua para o goleiro. Aqui, placar de 0 a 0. Sul-Americana, mais cedo, teve jogo no Equador.
3: Mesmo com um time bem mexido e com muitos garotos ganhando oportunidades ao longo da partida, o Santos ficou no 0-0 contra o Macará e está nas quartas de final da Copa Sul-Americana, Oscar Ulisses.
0: Vai enfrentar o Atlético Mineiro na sequência. Central da bola.
4: No estádio Nilton Santos, o Botafogo até chegou a fazer um segundo gol, mas foi anulado por toque de mão do Danilo Santos. Segue 1 para o Botafogo, gol do Danilo atacante, 0 para o Cienciano. Na soma dos placares, 6-2, Cienciano indo para as quartas de final da Sul-Americana.
0: Com meu eterno chefe, Osmar Santos.
5: Tô com você e não abro, garoto.
0: Timão tem a bola aqui na defesa. O jogo, Prates. 42 minutos, primeiro tempo, 0-0. Fala, Prates.
6: Oscar, quem quiser olhar o copo meio cheio, pode observar que o Corinthians defensivamente sofre pouco, porque o central quase não chegou ao gol do Hugo Souza. Agora o copo meio vazio, o Corinthians não tá bem com a bola no primeiro tempo, não. Não é um bom primeiro tempo do Corinthians, não. O Corinthians teve um começo mais animador, tentar pressionar a saída de bola do central, fazer o central errar perto da própria área e depois parou. O central tá levando um jogo assim, sem ser acuado pelo Corinthians, pressionado pelo Corinthians. Isso não é boa notícia. Então falta o Bidão entrar mais no jogo, o Garro acertar um pouquinho mais, Carrijo a mesma coisa. O Corinthians não tá bem com a bola no primeiro tempo, não.
0: Corinthians briga pela posse de bola, Mateuzinho, dois marcando, Mateuzinho, escapa dos dois, aí esquece a bola, perde, Carrijo tentou arrumar, perdeu, voltou para ele, no entanto, recupera para o Corinthians, para Garro, Garro domina, voltou na fogueira, Bidon bateu na bola, bateu mal, sobra a volta para o time do Rosário, mas faz falta. Garro caído, falta para o Corinthians, bola para o Timão aqui no campo de defesa, Futebol Globo CBN, tem jogo.
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0: Fiel corintiana resolve dar o ar da graça no finalzinho do primeiro tempo. Escuta só.

0: o jogo. Falta para o Corinthians aqui atrás. Carrizo na bola para bater. Entrega para Bidompia, para Bidu, Bidu, Bidu domina, toca para Mateuzinho, Mateuzinho adianta para Caio César. Recebeu na direita, tentou voltar para Mateuzinho, mas volta para fazer o corte Navarro. Lateral para o Corinthians na direita, na linha da intermediária. Carrizo chega na bola para a cobrança do arremesso. Manual só deixa no chão aqui na linha lateral do campo para Mateuzinho. Mateuzinho chega e bate para Carrizo. Carrizo domina pela meia, faz a finta, vem pela meia, puxa para o Corinthians, tenta lançamento no esquerdo errado. Faz o corte outra vez o time do Rosário Central e barra no rebote. Devolve para o ataque. Copete tentou domínio pela esquerda. Perdeu. Ganha perto. Copete com a bola de novo. Mas tem falta no Caio César. Falta batida a bola para Carrijo. Carrijo abre pela esquerda. Bidu dominou lá pela canhota. Arranca para o Corinthians. Na meia esquerda. Agora muda o jogo da direita para Caio César. Recebe. Campaz volta na marcação. Caio César para Mateuzinho. Mateuzinho, bola alta. Difícil para Carrijo. Consegue escapar ali pela meia nada. Perde a bola. Campaz tira. Campaz lançou para Copete. Copete dominou na esquerda, está caindo a grande área, procura de Maria no meio, tira o timão. Daniel volta, chuta, parte no Mateuzinho, vai fora. Escanteio para o Rosário Central. Na tela.
1: O contra-ataque foi algo que o Rosário Central teve pouco nessa partida. Conseguiu agora, ganha escanteio, temos mais 2 minutos de acréscimo neste primeiro tempo.
0: 45, vai até 47. Escanteio para o Rosário Central, 0 a 0 o jogo aqui. Di Maria está colocado lá pela ponta esquerda para bater o escanteio. Todo mundo na boca do gol. Lá vem Rosário Central para tentar o gol no finalzinho do primeiro tempo. Di Maria levanta o braço, perna esquerda, enviou um cruzamento, passou, caiu na direita, o toque de cabeça na área. Carrizo tira. Campaz volta para o domínio, domina para a equipe do Rosário, para Di Maria, escapa dele. Mateuzinho chega e corta. Chuta forte, bate no Di Maria que estava caindo, vai fora. Lateral para o Corinthians na direita, na defesa. Só isso, né, Pratel?
1: E mais nada, Oscar. Mas dá para sentir já na torcida corintiana, toda vez que alguém pega a bola do Corinthians, o pessoal quer pressa. Porque tá 0-0, com esse resultado é pênalti.
0: Lacarte 0-0, primeiro jogo também 0-0, semana passada lá na Argentina. Lateral pela direita para Mateuzinho, 46 minutos, mais um minuto e acaba o primeiro tempo aqui no campo do Corinthians, aqui em Itaquera. Lateral batido pela meia, lá vem Sandes, faz o corte de cabeça, ganha perto, bate, rebate, Pedro Raul tentou no mínimo, vai para Garro, Garro recua. Hugo Souza sai do gol para pegar. Já abre pela esquerda para Matheus Bidu. Bidu domina, puxa para o ataque. Bidon abre pela esquerda, mais adiante pede. Bidu demora para fazer o passe. Lançamento na pela amiga para Garro. Garro deixou passar para Pedro Raul no comando. Rasco zagueiro Ovando. Lateral para o Corinthians na esquerda no ataque. 45 e 40. Última pontada corintiana no primeiro tempo. Bidu colocado para a cobrança do arremesso manual. Tem o Corinthians. Lentamente vai para bater o lateral. O juiz vai acabar o jogo. Lateral batido, bola enfiada lá pela ponta esquerda. Pedro Raul briga pela posse de bola. Liga de fundo, já perdeu. E cometeu falta. Falta para o time do Rosário Central na direita no campo de defesa. Nem vai dar tempo de bater. Juiz aponta ao meio do campo. Termina o primeiro tempo na Neoquímica Arena.
2: Corinthians
0: 0.
2: Rosário Central
0: também 0. 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

0: Ó, intervalo de jogo aqui na Neoquímica Arena, placar do jogo 0-0, Corinthians e Rosário Central. Aqui ao meu lado, Rafael Prates, que construiu uma manchete para o primeiro tempo com rima e tudo. Tô errado?
1: Certo.
0: Teve rima?
1: Sim.
0: Tem rima aí?
1: Tem.
0: Boa?
1: Não.
0: Que com o que que tá rimando?
1: É oso, com cheiroso e por aí vai.
0: Deixa eu ver sua manchete, Prates.
1: O começo parecia manhoso. Corinthians teve problemas e o jogo está tinhoso.
0: Sabe, tem nota, né, Prates?
1: Eu sei, é um critério dos...
0: Carnavalesco Leonardo Dai. Qual é a nota, Dai?
2: Faltou criatividade, nota 6.
1: Tá bom, eu recebo a crítica construtiva de bom grado.
0: É?
1: Sim. É, tá meio despitinini o Leonardo Dai, ele vai nessa linha, ele gosta, é uma coisa meio Pedro de Lara às vezes, meio despitinini.
0: Central da bola, vem aí, tá 0-0 o jogo aqui em Itaquera. Em um minuto, Dai.
2: Isso.
0: Em um minuto, central da bola no ar. 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

0: Bola.
1: 10 horas e 20 minutos no horário de Brasília, intervalo de jogo na Neoquímica Arena. Tenso, tá tenso, dá pra pegar tensão com as mãos na Zona Leste de São Paulo. Por enquanto, 0-0 é o placar do jogo, é o placar do confronto entre Corinthians e Rosário Central. Nada de gol semana passada em Rosário, por enquanto nada de gol também na Neoquímica Arena. Está indo para os pênaltis a definição do adversário do Estudiantes da Argentina na próxima fase da Libertadores. Rafael Prates acompanha o jogo na cabine da Rádio CBN no décimo andar da Neoquímica Arena. Prates, Corinthians começou o jogo assim, com muito ímpeto, mas foi murchando.
2: E murchou, né, Dai? Foi murchando e murchou. Não foi um bom primeiro tempo do Corinthians, não. O Corinthians teve um começo mais animador, quando conseguiu pressionar e fazer o Rosário Central errar na sua saída de bola. O Central é uma equipe que gosta de ficar com a bola, uma equipe que gosta de controlar o jogo com bola no pé. E quando ficou apertado no começo do jogo, pela pressão que o Corinthians exerceu no campo de ataque, o Corinthians roubou bolas em zonas perigosas para o Central. Então o Bidu bateu pro gol no erro do Ibarra quando ele ficou pressionado e saiu jogando errado. Depois o Central tira a bola da área. Rapidamente o Gabriel Paulista desarma. Bidon, Caio César chuta de fora da área para fazer o gol. Ledesma faz uma grande defesa. E parou aí o Corinthians. Em relação às chances criadas, as chances do Corinthians pararam nesse começo de jogo, em 15 minutos. Porque com o passar do tempo, o Central começou a ter mais liberdade para sair jogando. E a gente pode olhar por um lado, Dai, que defensivamente o Corinthians sofreu pouco. Teve um lateral que foi cobrado para a área, o Copetti desviou. E aí houve um toque contra o gol. O Hugo Souza, para nos complicar, colocou para fora. O Central, de chance assim mais clara, criou essa, que nem foi uma grande chance. Mas, por outro lado, o Corinthians também não pressionou mais. Então, assim, eu que imaginava talvez o Corinthians acuando o Central em parte do primeiro tempo, isso não foi visto. Isso não apareceu. Então, o Corinthians defendeu-se bem no primeiro tempo em relação a não correr riscos, mas precisa de mais para classificar. Precisa ganhar o jogo, fazer gol no tempo normal para evitar pênaltis, qualquer problema daqui em diante, né? E com a bola no pé, o Corinthians fez pouco. O Corinthians errou muito espaço quando tentou acelerar um pouquinho o jogo com os meio-campistas. E quando parou de marcar mais à frente, começou a ter um jogo mais confortável para o Rosário Central. Porque o Central, quando errava algum passe no campo de ataque, o Corinthians não tinha muito jogador para responder, para contra-atacar. Então foi um jogo muito intermediário, muito de passe lateral, muito de lançamento errado. E quando o Corinthians procurou Pedro Raul no primeiro tempo perdeu quase todas, né? Ou ele dominava errado, ou ele dominava e os zagueiros chegavam antes que ele. Então o Corinthians ficou numa situação em algum momento do primeiro tempo, Dai, de ficar pouco tempo com a bola e marcando o meio para trás. Esse cenário pro Corinthians não é bom negócio, a não ser que o time tenha ou encaixe um grande contra-ataque. Não foi o caso. O Corinthians começou um pouco melhor, foi caindo. De maneira geral, não jogou bem o primeiro tempo, não, Dai.
1: Corinthians 0, Rosário Central 0. Por enquanto, pênaltis para definir o adversário do Estudiantes nas quartas de final da Libertadores. Lembrando que se o Corinthians passar, né, o primeiro jogo vai ser na Argentina e o segundo jogo na Neoquímica Arena. Rosário Central, da mesma maneira. Primeiro jogo na casa do Estudiantes, segundo jogo no Gigante de Arroyito. Mais cedo pela Libertadores, o Mirassol caiu nos pênaltis depois de empatar em 0-0 com a LDU no estádio Casablanca em Quito. A LDU vai enfrentar o Palmeiras nas quartas de final da Libertadores. Prates, que o Memphis vai entrar, não tem muita dúvida. O que o Memphis resolve nesse momento com essa configuração de jogo? E o que a simples entrada do Memphis não resolve para o Corinthians para melhorar no segundo tempo?
2: Me parece que assim, o Memphis deve realmente entrar no segundo tempo, Dai. Não sei se já volta com ele o Corinthians, o Diniz já volta com o Memphis logo de cara, ou vai esperar um pouquinho para colocá-lo, né? Que ele vai entrar, me parece assim, algo muito certo pro segundo tempo aqui na Neoquímica Arena. O que ele pode ajudar é a qualidade que ele tem com a bola. De encontrar um passe que o Bidon praticamente não encontrou, que o Garro não encontrou, que o Carrijo até encontrou, mas geralmente no campo de defesa, que o Caio César não encontrou, que o Pedro Raul muito menos. Então assim, um passe, numa jogada, num drible, num lance, o Memphis pode acrescentar mais que os jogadores de ataque do Corinthians. O que ele talvez não acrescente tanto? Marcar sem de bola do Central, pressionar muito o zagueiro do Central, né? Então essa proposta de marcar no começo do jogo como o Corinthians marcou no campo de ataque, o Memphis nisso não auxilia tanto. Com bola no pé, ele pode encontrar um passe, uma jogada, algum tipo de arremate que os outros não encontraram. Mas é para se pensar. Se tiver condição, eu pensaria em voltar com ele logo de cara pro segundo tempo, Dai.
1: Pradella, eu tô aqui com o tempo apertado para ir pro intervalo, mas assim, só de sim ou não, 45 minutos, fisicamente, o Memphis tá pronto para jogar?
3: Sim!
1: Tá bom, então. 10h25, já voltamos, intervalo 3 minutos e meio. Pois não. Pois não.
4: Ô, Dai.
1: Cabine me chama, fala, Oscar.
0: Não, só tem artista, hein?
1: Não, só artista. Vou te falar uma coisa.
0: Esse sim, é que o Pradella não tá aqui, gente. Esse sim, pra imitar o Pradella, foi do Rafael Prates.
1: Pô, imitou direitinho, me enganou, viu, Oscar?
0: É, não, homem danado.
1: Todo mundo aqui no estúdio achou que era o Pradella mesmo.
0: Sim!
1: Tá bom, então daqui a pouco vem o Guilherme Pradella original aqui no Futebol Globo CBN. Intervalo em 3 minutos e meio, voltamos Futebol Globo CBN. Pode ligar, que aqui tem jogo.

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10h27, daqui a pouquinho tem o segundo tempo de Corinthians e Rosário Central na Neoquímica Arena, valendo vaga nas quartas de final da Libertadores para enfrentar o Estudiantes da Argentina. O primeiro jogo foi 0-0, então se a carruagem continuar andando assim, teremos pênaltis na Neoquímica Arena para decidir quem avança às quartas de final. O Santos, mais cedo, se classificou para as quartas de final da Sul-Americana. O Santos empatou em 0-0 com o Macará do Equador em Ambato, no Equador. Como tinha vencido por 2-1 o primeiro jogo, o Santos passou de fase e vai enfrentar o Atlético Mineiro nas quartas de final. Então, do quarteto dos grandões aqui de São Paulo, tá faltando só o Corinthians saber se vai ou não seguir adiante nas competições da Conmebol, né? Porque você teve o São Paulo classificado na Sul-Americana, vai enfrentar o Boca Juniors nas quartas de final. O Santos classificado na Sul-Americana vai enfrentar o Atlético Mineiro nas quartas de final. Na Libertadores, o Palmeiras eliminou o Cerro Porteño ontem, vai enfrentar a LDU, que hoje eliminou o Mirassol mais cedo, Palmeiras e LDU nas quartas de final da Libertadores. Falta agora o Corinthians, que joga contra o Rosário Central já o segundo tempo, para enfrentar o Estudiantes da Argentina nas quartas de final da Libertadores. Os outros confrontos das quartas de final da Libertadores, né? Então Palmeiras e LDU, Fluminense e Platense, Corinthians ou Rosário Central contra o Estudiantes, e o Flamengo está aguardando, vai aguardar até a semana que vem, né? O jogo de volta entre Deportes Tolima e Independiente Del Valle. O primeiro jogo foi 1-0 para o Del Valle, fora de casa. 10h29, lembrando que no fim de semana tem Campeonato Brasileiro, e aqui pra gente, né, pensando aqui no futebol paulista, os jogos todos no domingo, sábado de folga aí para o futebol paulista, pelo menos no que diz respeito aos quatro grandões do estado. E a gente vai ter aí no domingo, às 16h, Palmeiras e Vasco, 18h30, Chapecoense e São Paulo, Santos e Mirassol, e Coritiba e Corinthians às 19h30. Na verdade, é pro futebol paulista como um todo, na Série A do Campeonato Brasileiro, que o Red Bull Bragantino também joga no domingo às 16h contra o Grêmio.

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1: Leonardo Tais. 10h30, em dois minutinhos, começa o segundo tempo na Neoquímica Arena. Por enquanto, 0 para o Corinthians, 0 para o Rosário Central. Estamos no caminho dos pênaltis para as quartas de final da Libertadores. O Guilherme Pradella original já está entre nós novamente?
2: Sim!
1: O Prats imitou o Pradella melhor do que o próprio Pradella imitando o Pradella. Coisa impressionante.
2: E o Valnei Costa aqui na cabine colocou no YouTube para o... reouvir?
1: Você achou que era você também?
2: Eu falei, não, é só imitar um maluco que eu acho que é o Pradella também, viu?
1: Pradella, banco de reservas dos dois times e o Memphis pode jogar os 45 minutos do segundo tempo. Tranquilo?
2: Tranquilo naquelas. O staff do jogador falou que de 30 a 45 minutos, mas acho que, dada a situação, que vai ter que ser 45 ou mais os acréscimos. Vamos aos bancos. Corinthians. Choca, Memphis, Pedro Milans, Matheus Pereira, Anrileri, Charles, Luiz Gustavo Bahia, menino da base. Aí tem uma sequência de jogadores formados na base. Thiago Machado, que nem estreou, Guinegão, Dieguinho e Alex Santana. Lingard sofreu entorse no tornozelo, tá fora. André Ramalho teve um processo de labirintite, um episódio de labirintite também, tá fora. Então, essas são as opções do Corinthians que está voltando nesse momento programado. Rapidamente, Rosário Central. Sebastião Zarate, o Facundo Malo, Badalone, Julian Fernandes, Pizarro, Juan Jiménez, o Cantizano, o Paul Fernandes, o Marco Ruben, centroavante. Aí temos os laterais, o Alex Soto e o Elias Veron, os comandados do Jorge Almirão. Corinthians voltou. Deixa eu ver se o Pedro Raul está ali.
1: Não estamos vendo o Memphis, estamos?
2: Está aqui. Não, Pedro Raul tá no gramado, Caio César tá no gramado e agora o Rosário Central tá voltando também.
1: Então volta Oscar Ulisses.
3: Não tem Memphis no comecinho do segundo tempo, Dai.
1: É, mas a gente tem Oscar Ulisses que vale muito mais do que Memphis, então vem aí Oscar Ulisses, vem aí o segundo tempo de Corinthians 0, Rosário Central 0. Boa sorte pra você, corintiano. Vê lá o que você vai aprontar nesse segundo tempo, hein, Oscar?
3: Vê lá aí, Corinthians. Vê lá aí. Tô de volta pro segundo tempo do jogo. Prats, devolve meu óculos.
4: Oscar, olha o seu óculos aí. Capricha. Que vai dar saída de bola no segundo tempo. O segundo tempo promete muita emoção. E diria mais do que isso. Fortíssimas emoções, Oscar Ulisses.
3: Vai começar no segundo tempo na Neoquímica Arena. O Rosário também não mexe, né, Pradella?
2: Não mexe, mesmo o time do primeiro tempo.
3: Central não mexe, o Corinthians não mexe. Vamos lá pro segundo tempo que começa agora. Garro tá no meio do campo. Apita o árbitro. Começa o segundo tempo da Neoquímica.
0: Central.
3: 0-0. Comigo e com toda a equipe esportiva da CBN. Com meu eterno chefe, Osmar Santos.
5: Vai chefiando, garotão.
3: Começa o segundo tempo aqui. O Corinthians vem para o ataque, a bola tocada pela ponta esquerda. Carro está no chão, pedia falta. O juiz deu marca de Maria na sombra. Dominou o Carrijo, atropela. Falta para o Rosário Central. Ali na direita, no campo de defesa, Pradella.
2: 30 segundos, já começou o Corinthians reclamando da arbitragem, porque não marcou uma falta para o Corinthians em cima do Bidon e agora marca a falta do Carrijo.
3: Sai jogando o Coronel, domina a bola pela direita, empurra a bola curtinha ali pela ponta direita. Ali o Coronel dominou, prende a bola, o Vando está mais atrás, a bola para o Vando. O Vando recebe, recomeça para o time do Rosário Central. Para Navarro, Navarro escapa do Pedro Raul, puxa a bola pela esquerda, campo de defesa, abre pela esquerda para Ávila. Ávila domina, levou para ali pela meia, para Di Maria. Di Maria tentou, Campaz da ponta esquerda, toca errado. Mateuzinho para Garro, Garro recebe a finta no primeiro, caiu de novo, pediu a falta, o juiz pertinho do lance, não foi. Tira de novo a equipe do Rosário Central, a bola fica no campo de defesa, ovando para Coronel, Coronel domina pela direita, lança para ataque, lança muito mal. Bola passa, vai fora, tiro de meta para o Corinthians, é bola de graça para o timão que vai sair jogando. E Gustavo Henrique dá uma bronca no Garro, ou eu estou vendo errado? Pradella.
2: Não sei se ele está reclamando da reclamação do Garro com o árbitro Alex Herrera, que já pitou um jogo do Corinthians nessa Libertadores da América, que foi a primeira derrota do Diniz no comando técnico do Corinthians, aquele 2-0 para o Platense aqui mesmo na Neoquímica Arena.
3: Garro vai lá falar com o juiz dizendo que está sendo perseguido no campo, mas nada disso. Bate tiro de meta, o time do Corinthians. Coronel responde para o Rosário Central, sobra do timão. Gustavo Henrique domina para Carrijo, Carrijo domina também no campo de defesa, escapa na marcação do Copete, prende a bola, o centroavante insiste em marcá-lo, domina outra vez, Carrijo recebe aqui na esquerda, uma, duas fintas em cima do Copete, demora para o passe e volta um pouco para Gustavo Henrique, para Ranieri. Ranieri domina pela esquerda da defesa, marcado de perto ali pelo primeiro, sobe a Ávila na marcação, bola tocada aqui para Bidu, Bidu domina domina, encostou para Ranieri, Ranieri volta para Bidu, Bidu rodopiada, volta no primeiro, adianta para Carrijo, toca para a curta ali pelo meio para Caio César, saiu lá da ponta, vem aqui no meio, toca para Caio, para Ranieri aqui na ponta esquerda, adiantou para Bidu, Bidu domina pela ponta esquerda no ataque, aprofundou para Bidu na área, perde, o Vando corta. Lateral para o Corinthians, à direita, no ataque para Della.
2: Só isso e mais nada. Tudo ali na frente do banco de reservas do Rosário Central, que fica agora do lado esquerdo, que continua do lado esquerdo, e o Corinthians atacando agora para o lado esquerdo.
3: Ranieri domina a bola pela esquerda, recua para Gustavo Henrique. Gustavo Henrique recebeu no campo de defesa para Carrijo. Carrijo encosta pela direita. Gabriel Paulista domina para o Timão, puxa para o ataque, toca para Mateuzinho. Mateuzinho domina. Jogo tenso aqui, Libertadores da América. Mateuzinho na briga, atingido, falta. Parado o jogo, Sanders faz falta. É falta para a equipe do Corinthians, na direita, na defesa, para Della.
2: Eu estou na marcação aqui do Gustavo Henrique, até agora ele está falando, Oscar. Não sei se é para o Garro, mas me parece em direção ao camisa 8 corintiano.
3: Falta batida, Corinthians com o Mateuzinho, Mateuzinho para Caio César, domina pela ponta direita, também atropelado, falta. Gil marcou falta, Mateuzinho fica em pé, empurra o Sanders. É o Caio César, empurra o jogador do time argentino. Juiz vai lá, tudo calmo. Falta para o Corinthians. Dá lá Carrijo para bater a falta. Deixa para Gabriel Paulista. Gabriel Paulista parte para a bola para a cobrança de falta. Corinthians dá um passo adiante no ataque. Gabriel levantou na grande área. Vem Pedro Raul, passou por ele. Vai para o goleiro. Sai do gol para fazer a defesa. Ledesma está na mão do goleiro. 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
3: Campaz domina para o Rosário Central, levou pela ponta esquerda, botou na frente, volta na marcação, Garro toca na bola, Gabriel Paulista corta para o Corinthians, para Garro, domina pela Miguel, toca para Carrijo, Carrijo recebe ele pela metade do campo, tenta fazer a finta, desarmado, retoma o dragado outra vez, deu uma jogada outra vez, o time do Central recebe na metade do campo, Navarro, Navarro, encostuma atrás, domina o Vando, Vando na esquerda para Ávila, Ávila recebe, adianta a jogada pela canhota no campo de ataque, tentou puxar Campaz lá pela ponta esquerda, mas o juiz pegou falta. Falta do Caio César, falta em cima do Sanders lá na esquerda, posse de bola para a equipe do Rosário Central aqui no campo de defesa. Segundo tempo de jogo, estamos com 4:50. Quem está com o radinho ligado, ouvindo a gente, Jackson, Jardim Independência, muito corintiano. CBN Jackson, ligado em você.
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3: Campaz da esquerda, dominou Gabriel Paulista, tira para o Timão. Lateral para o Rosário Central, lá na esquerda, para Della.
2: E Oscar, fica de olho no Caio César, tá perdendo um pouquinho a paciência e perder a cabeça para o Corinthians é o que não precisa nesse momento.
3: Corinthians domina a bola com Garro na pena esquerda, tenta cair na biga perto e a bola rebote e volta para o Timão. Caio César domina aqui no campo de defesa, faz a finta no chão, falta. Juiz mandou seguir, não marcou a falta. Falta para o Corinthians, jogo está parado, é bola para o Timão. Reloginho da CBN já está batendo 5 minutos 30 segundos do segundo tempo. Neoquímica Arena.
7: Corinthians, Rosário.
3: 0, também 0, 0 a 0 aqui. Santos mais cedo na Sul-Americana no Equador.
8: No estádio Bela Vista, em Ambato, no Equador, o Macará precisava vencer o Santos para ter chances de classificação. Mas as equipes ficaram no 0 a 0 e o Santos vai pegar o Atlético Mineiro nas quartas da Sul-Americana, Oscar.
3: Caio César domina para o Corinthians na pela direita, vem para a meia falta. Falta para o Corinthians bater, o Garro fica valente, fala duro com o juiz agora. Falta marcada na pela direita no ataque. Que mais? Central da bola.
1: Começou o segundo tempo no Rio. Por enquanto, 1 para o Botafogo, 0 para o Cienciano do Peru. Jogo da Sul-Americana. O Botafogo perdeu por 6 a 1 fora de casa. Está muito perto da eliminação na Sul-Americana.
3: Fala para dela.
2: Caio César está caído no gramado e tem um rodízio já de faltas em cima do atacante corintiano. Por enquanto, só teve cartão amarelo para o Ranieri no primeiro tempo. Outro detalhe. Aqui no banco de reservas do Corinthians, Memphis Depay no aquecimento. Assim como outros jogadores, Memphis Depay começa o trabalho de aquecimento.
3: Placar de 0 a 0, está empatado o jogo. Primeiro jogo também 0 a 0 aqui, o jogo da volta. Se continuar assim, pênaltis. O jogo aqui no segundo tempo. Agora 7 minutos. Fala, Rafael Prates.
4: Jogo, Oscar, é uma palavra muito forte até agora para o segundo tempo, né? Jogo teve pouco. Tem muita dividida. Tem muito erro de jogadores que querem carregar a bola e aí são desarmados. As marcações rapidamente chegam para tentar desarmar o atleta que tem a bola. Agora o jogo, basicamente, a partida ficou na intermediária. Então cai um jogador do Central, depois cai um jogador do Corinthians. O jogo, por enquanto, não andou. Segundo tempo até agora de muitas quedas, muitas divididas, muita reclamação e pouco jogo de verdade mesmo.
3: E Oscar, o jogo está parado, o juiz está conversando com jogadores do Corinthians e tem um, e o Campas. Campas do time argentino está caído no campo lá na ponta esquerda. Me chamou para dela.
2: Chamei, Oscar. Foi num lance com o Mateuzinho, que depois girou a falta pro Corinthians no Caio César. O Campas ficou caindo no gramado e aí tirou a chuteira. E tem aquela nova regra: se entrar departamento médico, tem que ficar um minuto fora. Então o pessoal está começando a criar artifícios para gastar tempo sem precisar ficar fora do jogo.
3: Sérgio jogando o time do Corinthians, reiniciando o jogo, domina Gabriel Paulista, toca para Caio César, domina pela ponta direita, 2 da marcação, ligeiro, escapou do primeiro, finta o segundo, lá vem Caio César, mais uma finta, falta dele, Ávila. Diz que não foi falta, não, só foi uma trombada. Então tiro de meta para o Rosário Central. Foi falta lá, Prates?
4: Achei que não, Oscar. O Caio César driblou bem, aí o Ávila foi no corpo dele, deu um toque, deu um salto. Nesse salto não houve falta não, mas o Alex Herrera não é árbitro dos melhores, Oscar. Ele começa a se perder um pouco no jogo e todo mundo percebe que ele é inseguro e começa a gritar no ouvido dele. Alex Herrera, no segundo tempo, também não veio bem para apitar, não.
3: Goleirão demora para bater o tiro de meta. Ledesma toma distância, vai mostrando ali o time do Rosário Central, vai mostrando a sua intenção no jogo. Bola enfiada lá pela ponta, escanda, cai pela canhota no ataque. Copete aperto pela ponta, domina, tenta pela meia. Ranieri chuta, bate no Copete e volta para o timão. Gustavo Henrique para Carrijo, Carrijo para Gabriel Paulista. Gabriel Paulista domina pela meia, fica caído um jogador argentino, metade do campo. Ranieri adianta a bola aqui na metade do gramado, tenta o domínio outra vez. Equipe do Corinthians no ganha, perde, o juiz marcou. Falta para o Corinthians. Carro está caído. E está caído um argentino também. O jogo vai começando a ganhar contornos ali de muita catimba, um excesso de catimba do time argentino. Não vale aquela regra de Copa do Mundo aqui, Prats, que não...
4: Vale, Oscar. Vale se houver atendimento médico dos jogadores que caíram ou que caem no campo, sim. É que os jogadores estão caindo, o árbitro chega, eles vão levantando depois lentamente e ninguém por enquanto ficou um minuto fora. Ranieri chutou a bola e o pé do Ranieri foi no joelho do Copete. Depois o Coronel soltou a mão esquerda no cangote do Rodrigo Garro. Então sempre está tendo um pezinho a mais, uma entrada mais forte aqui, entrada mais forte a colar. Árbitro de vídeo, se precisar, pode ser chamado também. Ou pode chamar árbitro de campo, Oscar.
3: Agora entrou o médico finalmente em campo para atender o jogador do time do Rosário Central, que está caído lá na ponta esquerda. Diga para dela.
2: Vale lembrar que o Ranieri tem já cartão amarelo.
4: E para mim esse lance do Ranieri era para cartão amarelo, Oscar, porque ele chuta a bola, agora o pé dele, ele deixa o pé no alto e atinge o joelho do Copete. Não sei se o vídeo vai chamar, mas correu muito risco o Ranieri agora.
3: O jogo está parado, o jogador argentino está caído. Quem é o argentino que está caído? Como é que chama?
2: É o Copete.
3: O Copete está lá caído, chamou o médico, ele vai ou vai ser substituído ou ele vai ficar um minutinho fora. Enquanto isso, jogadores do Corinthians e do Rosário Central vêm aqui na beirada do campo pegar um pouquinho de água, conversar com o técnico. E o jogo está parado. 0-0. Fala para dela.
2: Não, e tem a nova regra também, que o VAR pode chamar para segundo cartão amarelo. Não é só para vermelho direto. Então, se o VAR entender que seria um segundo cartão e seria para expulsão, poderia chamar o VAR para poder expulsar o Ranieri.
3: O jogo está parado aí, o time, a torcida faz sinal do VAR e o juiz vai pro VAR. Atenção, atenção, o Ranieri pode ser expulso. O juiz finalmente vai pro VAR. Lá na beirada do campo, do lado de lá, aqui do lado oposto da cabine, o juiz está colocado na beirada do campo para ver o lance de novo do Ranieri em cima do Copete. Copete está caído de novo. O lance está sendo mostrado aqui. O Ranieri, o pé do Ranieri atinge o Copete. Depois que ele fez o corte, depois que ele chutou a bola, a perna seguiu na trajetória em relação ao Copete, em direção ao Copete, acabou atingindo a coxa do atacante argentino, joelho. Joelho, né, Prates?
4: Joelho, Oscar. E vai ser expulso o Ranieri, né? Já tem cartão amarelo, correu um risco muito grande, chuta a bola. Esse pé que vai lá pra cima na coxa do Copete era absolutamente evitável. Desnecessário que fez o Ranieri, deve ser expulso antes do Corinthians agora, Oscar.
3: O juiz continua na beirada do campo, olhando o lance no monitor da televisão. Jogadores parados ali na linha da tela do campo. O time do Corinthians pressiona a distância. Time argentino, idem. Placar do jogo 0-0. Tempo de jogo aqui na Neoquímica Arena, 12 minutos do segundo tempo. Ranieri correndo risco de ganhar expulsão, de ser expulso aqui. Giz está voltando para o campo, fez o sinal da televisão. Cartão vermelho, está expulso Ranieri. Corinthians com 10 jogadores em campo a partir de agora. Ranieri fora, incrédulo, começa uma reclamação mais veemente contra o juiz. Agora o juiz cercado pelos jogadores do Corinthians. Ranieri expulso, corretamente, Prates?
4: Corretamente, Oscar. Já tinha um cartão amarelo. É um lance que aí você pode discutir se é para vermelho direto, se é para o segundo cartão amarelo. Fez o Ranieri, é desnecessário, né? Um jogador que é importante pro Corinthians, desarma muito. Esse jogo que a temperatura eleva, ele entra bem, desarma bem, dá carrinho, chuta a bola e o pé vai na coxa do Copete. Ah, tá bem expulso o Ranieri, complica pro Corinthians agora no segundo tempo com a menos, Oscar.
3: Oscar, Corinthians com 10 em campo a partir de agora, a torcida se inflama um pouco mais, tenta empurrar o time, diga daí.
1: Fui fazer o levantamento aqui porque não acreditei. É o 11º cartão vermelho do Corinthians nos últimos 20 jogos eliminatórios em Libertadores. 20 jogos eliminatórios de Libertadores, 11 cartões vermelhos teve o Corinthians de 2015 para cá.
3: Juiz continua sendo pressionado por um jogador do Corinthians, um ou outro agora. A bola colocada que estava na mão do juiz para fora de campo é falta na pela esquerda para o time argentino. Placar do jogo 0-0, está empatado, mas o Corinthians a partir de agora com 10 jogadores em campo. Relógio da CPN marca 13 minutos do segundo tempo, 13, segundo tempo de jogo, Neoquímica Arena. Também 0. Falta para o time do Rosário bater lá pela ponta esquerda. Está colocado o lateral, lá vem Santos para bater, mas aí não pode bater porque o Ranieri está em campo ainda. Está saindo lentamente aqui do lado direito, lado oposto onde tem a falta. Vai deixando o gramado. Ranieri expulso de campo ainda há pouco pela entrada em cima do Copete. Falta na esquerda, agora está valendo. Ranieri saiu, cruzamento na grande área, passa por todo mundo, vai fora. Tiro de meta para o Corinthians. 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Placar de 0-0, a fiel corintiana com um a menos, olha o que ela faz. Time ganha o apoio incondicional da torcida, como sempre. Corinthians com 10 jogadores em campo. Jogo muda de cara. Lateral pela esquerda para o time do Corinthians. Está lá Bidu para a cobrança do arremesso manual. Vai lentamente para o ataque o Timão. Bidu com a bola na mão. Gasta o tempo lá pela ponta esquerda para bater o lateral. 0-0 o jogo. Se terminar empatado, vai para os pênaltis aqui. Lateral batido para a tocada pela ponta esquerda. Vem Garro. Buscou a jogada. Liga de fundo. Liga lateral. Ganhou no primeiro. Caiu pela meia. Tira a vida de qualquer jeito. Lança na metade do gramado. Corinthians repõe. Faz o corte. A bola bate no Copete fora, lateral para o Corinthians, da esquerda no ataque, para a tela.
2: Se a missão antes já era difícil, agora ficou ainda mais. Corinthians precisa fazer gol na defesa que até agora é a melhor da Libertadores da América. Só sofreu um gol e foi de pênalti, não foi nem de bola rolando, contra o Del Valle. O Rosário Central acabou levando gol contra o Del Valle.
3: Bola para a área, Pedro Raul, toque de cabeça, tira a vida de qualquer jeito. Mateuzinho no rebote para Bidon, Bidon adianta lá para a meia lua da grande área, o zagueiro afasta, Mateuzinho volta para o rebote, chuta, bate no Alan Rodrigues, volta para o Corinthians, tem a turomínio, o Timão lançado na ponta esquerda, Pedro Raul, caiu Pedro Raul, ele marca a falta do Pedro Raul. Falta para o central ali da direita na defesa, para dela.
2: É, o Ávila ficou dizendo que foi atingido no rosto pelo Pedro Raul quando ele tentava buscar espaço para chegar na bola. O jogo vai ser muito disso agora, meus caras. Muita queda, muito cai-cai, muita reclamação.
3: Placar de 0-0, está empatado aqui. Segundo tempo de jogo. O relógio já está batendo 16 minutos da etapa final. 16, segundo tempo. É o time Carena.
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3: 0-0, Corinthians com 10 em campo. Ranieri foi expulso. Santos jogou mais cedo pela Sul-Americana. Rodrigo Bittar.
8: Oscar, terminou há pouco em Ambato, no Equador, o empate entre Macará e Santos pelo placar de 0-0, resultado que classificou o Peixe para as quartas de final da Copa Sul-Americana. Oscar,
3: aqui no ataque, Rosário Central, bola fora, tiro de meta para o Corinthians. Quem mais? Central da bola.
1: Quem passar de Corinthians e Rosário Central vai decidir em casa o duelo das quartas de final contra o Estudiantes da Argentina. Jogo de ida dias 8, 9 ou 10 de setembro. Jogo de volta nos dias 15, 16 ou 17 de setembro, uma semana depois.
3: Comigo e com todo o time da CBN.
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3: Gosto muito, e como gosto, com meu eterno chefe, Osmar Santos.
5: Vai fundo, meu filho!
3: Domina a bola o time do Rosário Central, aqui com o Ibarra no campo de defesa, faz lançamento no ataque, rebate Gustavo Henrique. Pedro Raul vem para tentar o domínio, metade do gramado, ganha, perde, falta, toque de mão do Pedro Raul. Posse de bola mais uma vez para o Rosário Central. Pedro Raul, vou te contar uma coisa, a bola vai nele, é falta para o time argentino. Falta batida, a bola tocada na direita para a esquerda para Campas. Campas domina pela ponta, volta um pouco para Ibarra. Ibarra recebe ele pela meia. Toca curtinho aqui pelo meio, Navarro para Ibarra. Ibarra adiantou a jogada pela meia direita. Coronel volta de novo, entrega para Ibarra. Ibarra puxa para o ataque, adiantou a bola para Copete. Copete domina pela meia, voltou meio na fogueira aqui na ponta para o Vando. O Vando meteu para Di Maria domina, enfiou na grande área, sobe o zagueiro, tira, rebote, volta, bate pro gol, Rodrigues tocou no zagueiro, insistiu Rosário Navarro, pra fora no gol. Rosário Central tenta, a bola vai fora, tiro de meta pro Corinthians, pra dela.
2: Chegou de muito longe para tentar fazer essa finalização o Navarro e manda pela linha de fundo. Por enquanto, jogadores do Corinthians seguem no trabalho de aquecimento, mas nem movimentação do Fernando Diniz de fazer algum tipo de mudança. Repito, Memphis Depay no banco de reservas pela primeira vez desde a renovação de contrato.
3: Ouvindo a gente, mandando recado aqui no meu computador, com o radinho ligado, Cid, alô Cid, torcendo muito, Davi Cid, Corinthians em destaque na cabeça da Cid, Paulo Bozzoni com a gente, Edson Alves, Dando Moreno, Juruna Motoboy, Cícero Peixoto, Rosário Central domina a bola pelo campo de defesa, sai jogando aqui, Santos, lá pela esquerda, passa metade do gramado, vai para o ataque, Mateuzinho sobe na marcação, bola tocada para Campas, recebeu na esquerda, exatamente na metade do campo, volta a bola pelo meio, Navarro, Navarro abre pela direita, empurra a bola curta ali pela metade do campo, Ibarra, aprofunda pelo comando do ataque, tentou o domínio, Rodrigues dominou, recebeu de volta no Copete para Campas, Campas perto da esquerda, pro gol, vai para fora. Tiros de meta para o Corinthians, para dela.
2: É, Oscar, agora o Rosário Central começa a ter um pouco mais de menos espaço e começa a finalizar de fora da área. Campas pegou mal na bola, o Hugo Souza nem precisou pular, tiro de meta. 0-0 por enquanto, pênaltis em Itaquera.
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3: Pedro Raul não domina no ataque, responde outra vez o time do Rosário Central, bola para Campas lá pela ponta esquerda, Mateuzinho briga com ele, volta para fazer o corte, domina para o Corinthians, encurralado no campo de defesa, Campas toca na bola, vai fora, tiro de meta para o Corinthians, é bola para o Timão aqui no campo de defesa, na marca de 20 minutos o jogo, Rafael Prates, segundo tempo, 0-0, Corinthians com 10 em campo, Ranieri expulso. Fala, Prates.
10: E rapidamente o Diniz colocou o Carrijo mais atrás para jogar. Ele vira um camisa 5 agora. Quando tem duas linhas de 4, quando fica pouco tempo com a bola. E tem ficado pouco tempo com a bola, ainda mais com 10 jogadores nesse momento, Oscar. Só o Pedro Raul à frente. Então o Corinthians está tentando proteger a entrada da área. Tira o espaço para o Central não entrar na área do Corinthians para finalizar. Central troca passes para cá, para lá, mas não teve chance clara depois que ficou com um atleta a mais. O Corinthians, por enquanto, faz um jogo de defender bem atrás para ver se vai fazendo o tempo passar, vai resistindo bravamente com 10 jogadores agora, Oscar.
3: Placar de 0-0, se termina empatado aqui, pênaltis. O primeiro jogo foi 0-0, semana passada na Argentina. Lá vem para o campo de ataque outra vez o time do Rosário Central, bola tocada para Ibarra, Ibarra domina, recua um pouquinho, toca aqui na metade do campo, Vando para Ávila, Ávila pela esquerda, partiu lá pela canhota, Santos, Ávila volta, jogada pela meia direita, Ibarra recebe na meia direita, no ataque encolhido o time do Corinthians com 10 em campo, 0-0 o jogo, domina Campas, Campas dominou pela esquerda, adiantou na grande área, quase bateu no zagueiro, voltou para Campas e meteu sozinho, aprofunda pela meia direita, tira o timão, fez o corte, me deu um rebote e volta aqui na direita, bola pro gol, sobrou no comando, Copete pro gol, pé de toque de mão, depois do chute, tira o timão, corte é feito, rebote do Pedro Raul aqui na esquerda, perde a bola, ganha dele o zagueiro, Ibarra faz o corte e volta para o Vando domina, adianta para Navarro, Navarro pegou na metade do campo, mais à frente para Rodrigues, Rodrigues, Navarro, Navarro na esquerda, toca a bola para lá pela esquerda no campo de ataque, cai na ponta, domina pela ponta da esquerda, Sanders, Sanders faz a finta, volta para Campas, Campas domina, cruzamento na grande área direita de Maria, cruza, Bidu desvia, escanteio para o Rosário Central aqui na direita, para dela.
2: E aí vai todo mundo do Corinthians para dentro da grande área, inclusive o Pedro Raul, que é grandalhão, 1,95m, para ajudar na bola defensiva, porque ofensivamente ele não está ajudando muito hoje, né, Oscar?
3: Ajeita a bola pela direita para a cobrança de escanteio. Outra vez o Rosário Central. 0-0 o jogo. Di Maria levanta o braço, bate curtinho aqui na direita para Ana Rodrigues, para Ibarra, para Di Maria. Di Maria domina para Ibarra, para Di Maria. Tabela feita, levou para a grande área, perde. Volta o Corinthians, Rodrigo Garro tira dele, faz a finta, sai jogando aqui no campo de defesa, mete lá no ataque, adiantou para Bidu, voltou para Pedro Raul, conseguiu o domínio, volta para Bidu, Bidu tenta levar pela meia esquerda, passe mal feito, Pedro Raul, Coronel tira, recua para o goleiro, sai do gol, é Desma para dominar para o time do Rosário Central, bate para o ataque, Gustavo Henrique de cabeça para trás. Recua para o goleiro, tem posse de bola, Hugo domina para o Corinthians aqui no campo de defesa. 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
3: Lá vem Timão, Caio César na direita, aperta a bola, bola fora. Tirou o zagueirão, fez o corte lá pela esquerda, Santos, lateral para o Corinthians, na direita no ataque, para dela, Gisele Falta.
2: Teremos, vai ser bola para o Corinthians, mas agora pausa para hidratação.
3: Parada técnica, pausa para reidratação aqui no campo do Corinthians. Memphis do aquecimento, chamado Memphis. E a torcida se inflama. Prates, 0-0 o jogo. Fala, Prates.
10: O Corinthians entrou naquela situação depois que o Ranieri foi bem expulso, Oscar, de resistir para depois jogar. Está resistindo bem até. O central conseguiu entrar na área em instantes, o chute do Copete, que ele foi travado pelo Gabriel Paulista. Teve um arremate do Campaz de fora da área, que não levou muito perigo ao gol do Hugo Souza. A troca de passes do central, uma troca de passes muito com o Ibarra e os zagueiros. O Pedro Rô vai ficar mais adiantado, quando tem duas linhas de quatro que até agora estão muito organizadas para defender. Então fica o Caio César pela direita, o Bidon vem mais para a esquerda para marcar.

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1: Memphis vem para campo. Quem sai para dela?
2: Pedro Raul, 18, sai. Vem aí Memphis Depay. A volta do que não foi.
1: A volta dos que não foram, é isso, né? Prates, técnico mencional, comentarista, fala aqui. Fala, Prates.
3: É pra tentar resolver uma jogada, Oscar. A bola do Pedro Raul, pro Pedro Raul bati e voltava. Ele colocou a mão na bola, puxou o zagueiro do central. Tava errando muito com a bola pro Corinthians tentar atacar. Não incomodava a defesa do central. O Memphis talvez consiga impor um respeito, incomodar um pouco mais. Vai ser o 9 da vez. Duas linhas de 4, Memphis adiantado pro Corinthians tentar um gol com um atleta menos em campo, Oscar.
1: Lateral pela direita pra equipe do Corinthians. Vai ser reiniciado o jogo aqui no estádio do Timão aqui em Itaquera. 0-0 o jogo, segundo tempo de jogo, 25 minutos da etapa final. Corinthians com 10 em campo. Ranieri foi expulso, domina Matheusinho na direita, adiantou a jogada para Memphis na grande área, levou na linha de fundo, meteu um cruzamento, passa por todo mundo, rebote cai na direita com o Coronel. Coronel pega no campo de defesa, adianta para Di Maria, volta para Coronel, amigo do Fogueira. Coronel consegue ajeitar a jogada atrás, o Vando aprofunda para Ibarra, dominou pela meia, consegue tocar a bola pela ponta direita, mas pressionado, bateu mal, bola fora. Lateral para o Corinthians, no meio do campo é bola para o Timão. Tá em campo o Memphis, sai o Pedro Raul, 0-0 o jogo. Corinthians com 10 em campo, Ranieri expulso. Bola para Vidão, domina pela ponta esquerda, adiantou pela meia, perde, afasta o zagueiro. Bola fora. Lateral para o Corinthians, da esquerda na defesa, para dela.
2: Até o Diniz estava tentando ajudar ali para pegar a bola, para o Corinthians ter um pouco mais de velocidade. 0-0, vem Corinthians.
1: Lateral batida, bola tocada pela meia esquerda, tentou domínio, Caio César, desarmado de novo. Navarro para fora. Lateral mais uma vez para o Corinthians, de novo aqui na esquerda, exatamente no meio do campo. Placar de 0-0, está empatado. Se continuar assim, pênaltis aqui na Itaquera. Nessa partida decisiva de Copa Libertadores da América. Lá vai Corinthians, bola para Memphis, da esquerda, marcada, bola fora. O Vando tira. Lateral para o Corinthians da canhota no ataque. Chega para a cobrança no remesso, Manoel, camisa 21, Bidu toca para Carricho. Mateuzinho dominou na meia, cruzamento na área, bola passou na esquerda, Caio César para trás, tocou no zagueiro, voltou para Garro, chuta em cima do zagueiro. Mateuzinho insiste na área, sobe a bandeira. Impedir o ataque do Corinthians, para dela.
2: É um raro momento em que o Corinthians teve a bola no ataque e conseguiu pressionar. Faltou o chute.
1: 0-0 o jogo. A central técnica da CBN marca 27 minutos do segundo tempo. 27, segundo tempo de jogo em Itaquera.
4: Corinthians, Rosário Central.
1: 0-0, tá empatado aqui. Santos mais cedo na Sul-Americana.
5: O Santos está classificado para as quartas de final da Copa Sul-Americana, com direito agora a duelo brasileiro contra o Atlético Mineiro. Hoje ficou no 0-0 contra o Macaná, Oscar.
1: Central da bola.
6: Amanhã começa o campeonato inglês. O campeão Arsenal joga 4 da tarde em casa contra o Coventry City.
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1: Di Maria tenta o lançamento aqui na direita, bola fora, tiro de meta para o Corinthians. 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
7: Tô com você e não abro, garoto.
1: 0-0 jogo na Neoquímica Arena. Segundo tempo de jogo, 28 minutos. Um jogo, Rafael Prates. Fala, Prates.
3: Por enquanto, Oscar, Corinthians não é pressionado pelo Rosário Central. É, a pressão do Corinthians vai ser uma pressão assim muito relativa se ela acontecer. É tentar encontrar um passe mais à frente, o time saiu um pouquinho de trás em alguns momentos. Olha o central.
1: Teu Copete desceu no ataque, a chance do gol, bateu pra fora do gol! Ficou cara a cara com o Hugo. Bate embaixo na bola, raspa a trave. Raspa a rede, balançou a rede, mas a bola na rede, pelo lado de fora. No alto, raspou a rede, foi fora. Que gol, perde Copete. Até agora se lamenta. Tiro de meta, Timão, pra dela.
2: Um dos artilheiros do time nessa Libertadores América, o Copete tentou encobrir o Gustoso, Oscar. Era ele o goleiro. Não dá pra perder gol assim em jogo desse tipo. O Zero Central perde a grande chance e daqui a pouco o time argentino também vai mexer. Serão duas mudanças.
1: Já já tem mexidas no time do Central. Placar de 0-0. Prates, que gol perdeu o Copete.
3: Incrível o gol que perdeu.

0: Copete, Oscar, num erro também bizarro do Gabriel Paulista. A bola quicou, ele foi encoberto pela bola e caiu pedindo uma falta que não aconteceu. O Copete saiu cara a cara com o Hugo Souza. Chance igual a esta, difícil para um lado, tá difícil para outro. O Corinthians se salvou agora e o Gabriel Paulista também se salvou no erro que ele cometeu, Oscar.
1: 29 do segundo tempo, 0-0. Lá vem Rosário Central para o ataque. Corinthians com 10 em campo. Foi expulso Ranieri. Domina a bola pela meia esquerda. Lesse Navarro. Navarro puxa a bola pela canhota no ataque. Meteu para Di Marinha. Di Marinha domina pela esquerda. Prende a bola lateral do campo. Recua para Ávila. Ávila pega na grande lua para Navarro. Dominou para Ibarra. Ibarra lança no ataque. Tira Gustavo Henrique. Rebote do Bidon. Bidon puxa por Corinthians. Aqui pela ponta esquerda. Passa metade do campo. Bem marcado. Tentou sozinho. Perde a bola. Briga. Tenta retomar. Ganhou a parada, ainda vem Bidon, uma briga grande aqui, volta Bidon, dá um bico na bola, tira pro Timão aqui no meio do campo, mas tem falta. Falta pro time do Rosário Central, que vai mexer. Tem duas mexidas ali, hein, pra dela.
2: E são dois atacantes os caras que vão entrar. Primeiro sai o Campaz, número 8, entra o 26, Cantizano. Cantizano vai entrar na vaga do Campaz. E sai o Ibarra, número 5, entra o Julián Fernández, 18. Então sai o 5, Ibarra, entra o 18, Julián Fernández, sai o 8, Campaz, entra o 26, Cantizano.
1: O Julián Fernández, que número é?
2: É 18.
1: E saiu quem no lugar dele? Quem que
2: o 5. O Ibarra 5 saiu para entrar o 18.
1: Técnico mexicano, o comentarista fala aqui, fala Prates.
0: Fernandes é um jogador que pode ficar mais na área ao lado do Copete. É, o Cantizano é um jogador que atua mais pelo lado do campo, Oscar. O Alan Rodrigues vem um pouquinho mais para trás. Alteração ofensiva para colocar mais gente para atacar agora do Jorge Almirão do Central.
1: A bola tocada para Memphis na perna direita, não alcança. Lateral para o time do Rosário Central. Placar de 0-0. Está empatado. Uma CBN marca 31-20 do segundo tempo. 31-20, etapa final de jogo. Em Itaquera, Corinthians 0,
3: Rosário Central
1: também 0. 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
4: No Rio, 25, segundo tempo, 1 para o Botafogo, 0 para o Cienciano, 6-2 para o Cienciano na soma dos placares. Sul-Americano.
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1: Gosto muito, Futebol Globo CBN, aqui na Itaquera, aqui na Neoquímica Arena. Libertadores da América está 0-0. Se continuar assim, pênaltis aqui no jogo do campo do Timão. Sérgio Gando Santos lá pela esquerda, puxa para a equipe do Rosário Central, passa metade do gramado, marcado de perto pelo Caio César, que volta para a marcação, para espirrar para Cantizano. Cantizano tenta, finta Mateuzinho fora. Lateral para o Rosário Central, na esquerda no ataque. Segundo tempo de jogo, 32 minutos aqui no campo do Timão. Lateral batido, bola tocada pelo amigo, domina Navarro. Navarro enfia a bola pela direita aqui no campo de defesa. O Vando passa metade do campo, adiantou pela amiga direita, tentou Coronel Domingos. Domínio marcado, perde. Sobra, volta para Rodrigues. Rodrigues domina para Di Marinha. Pegou na meia esquerda. Cruzamento na área. Bafa. Carrijo tira. E barra na sobra. Domínio tocou para Santos. Adianta a bola para Cantizano. Domina pela ponta esquerda. Faz a finta. Levou pela meia. Encostou a jogada pela canhota. Mateuzinho salva tudo. Tira, volta aqui para Gabriel Paulista, que toca lá para frente, mas ela vai fora. Último toque do jogador argentino. Lateral para o Corinthians, à direita, no meio do campo. Para dela.
2: Só isso e mais nada, Oscar. E se for para pênaltis mesmo, o corintiano olha para o gol e vê lá o Hugo Souza, que já defendeu 14 penalidades com a camisa corintiana.
1: Se for para pênalti, tá bom para o Corinthians, Prates?
0: Não tá tão ruim, Oscar, mas vai que aparece uma jogada inesperada pro Corinthians ganhar o jogo no tempo normal. Se for pros pênaltis, tem um goleiro que geralmente é muito bom nesse tipo de situação.
1: Placar de 0-0. Timão aqui atrás, Mateuzinho, bola pra frente. Rasgo Rosário, corte feito, bate, rebate, a bola espirra, cai aqui na metade do campo. Gustavo Henrique conseguiu soltar com a pela meia direita, Garro pra Memphis. Memphis na esquerda, Bidu. Bidu domina pela canhota, volta um pouco ali pelo meio pra Carrijo. Enfiou na ponta esquerda pra Memphis, domina pela esquerda, perde, volta pra Bidu. Bidu domina, caiu, falta pro Timão. Perto da área na esquerda, aqui no bico da grande área. Essa falta já é suficiente para incendiar o estádio de novo. Tô sentindo que o Neoquímica Arena está sendo chacoalhada pela fiel corintiana. Bola parada, falta para o Corinthians da esquerda. Memphis está perto da bola, Garro está perto da bola, os dois com a mão na cintura. Lá vem Corinthians do ataque. Mateuzinho vem aqui conversar, mas já sai da bola. Só fica Memphis, fica Garro também. Memphis toma distância, ajeita a bola mais uma vez. Parece que vai bater o Garro, também toma distância. Grandalhões vão lá para a grande área. Placar de 0 a 0. Memphis na bola com a direita, direto para o gol. Bola desviada! Pro gol!

0: Breno Bidon! Gol do Timão! Explode a Neoquímica Arena! Gol que pode dar vitória para o Corinthians! Pode dar vaga nas quartas de final da Libertadores da América! Memphis levantou na área, bola bem altura, chega Bidon, desvia! No canto direito, canto baixo do goleiro, balança a rede do Rosário Central, Breno Bidon, gol do Timão, a Neoquímica Arena pulsa. Breno Bidon bate no peito, comemora junto com a Fiel, beija a camisa. O Corinthians faz 1 a 0 agora no placar da CBN.
1: Corinthians
0: 1,
1: Rosário Central
0: 0. 36 minutos, segundo tempo de jogo. O detalhe pra dela.
2: O detalhe, Oscar, é que Memphis chamou a responsabilidade, falou: Garro, segura meu copo que eu vou resolver esse jogo, eu bato essa falta. Não mandou pelo alto, onde geralmente o Garro manda, pro Gustavo Henrique cabecear. Mandou rasteiro, o goleirão Ledesma estava mal posicionado. Um biquinho do Bidon foi suficiente para a bola morrer no fundo do gol. Acabou a sequência de 13 jogos sem marcar do Bidon. É o regresso de Bidon, é o regresso de Memphis. Corinthians está na frente, 1 a 0, Oscar.
0: 1 a 0, resultado que coloca o Corinthians nas quartas de final da Copa Libertadores América para pegar o Estudiantes. Tem jogo ainda. Timão com 10 em campo, Raniel expulso. Agora 37 minutos do segundo tempo. 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É vitória na certa.
2: Mexe a equipe do Rosário Central, vai pro tudo ou nada. Sai o Sandes, número 3, entra o experiente Marco Ruben, 39 anos, jogador de 291 partidas no Rosário Central, mexeu pela terceira vez.
0: Número do Marco Ruben,
2: 29.
0: O técnico mexe lá, o comentarista fala aqui, atenção no ataque Rosário, bola para a grande área, Gabriel Paulista protege, tentou ganhar a saída, Bidon brigando, a bola espirra, vem para a área, tá na mão do goleiro, Hugo pega. Alteração no Rosário, fala Prates.
3: É porque o Rosário Central está dando adeus a Libertadores com um atleta a mais durante grande parte do segundo tempo, Oscar. Foi embora um lateral esquerdo e entrou um centroavante. Experiente, rodado, lendário, Marco Ruben no central. Central tem agora Ruben, Copete, vai o Cantizano como lateral esquerdo na reta final também. O Corinthians fez o mais difícil, abriu o placar. É tentar ficar com a bola, gastar o tempo para se classificar no tempo normal, Oscar.
0: Domina a bola pela direita, Coronel pega a bola para a equipe do Rosário Central, sai jogando na metade do campo, entrega para o Vando abre pela esquerda, recebe Navarro, toca lá pela canhota, cruzamento na grande área, Gabriel Paulista, rebate de cabeça, tira para o Timão, Mateuzinho no meio, toca de qualquer jeito, adianta a bola aqui pelo meio, Memphis volta, dá um bicão lá para frente para ele mesmo, corre Memphis para tentar chegar na frente, mas é o João Rosário quem domina a bola, o Vando aqui no campo de defesa, segundo tempo de jogo, 38, 1 a 0 para o Corinthians da Neoquímica Arena. 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Domina a bola pela ponta esquerda, desce outra vez o time do Rosário Central, Cantizano, toca a bola pela meia, bola para o gol, o gol! Coronel chuta da meia direita, Hugo tá na mão do goleiro, Pradella.
2: Oscar, 6 minutos mais os acréscimos, é isso que o Corinthians precisa segurar para avançar as quartas de final da Libertadores.
0: Segundo tempo de jogo agora, relógio tá batendo 39 minutos, Corinthians briga no ataque, bola fora, Caio César dizia, bola para a linha de lado, lateral para a equipe do Rosário Central, 1 a 0 para o Corinthians, de mão na frente, lateral batendo, bola para o Vando tem pressa, toca ali pela metade do campo para a Ávila, abre pela esquerda, Navarro, já passa metade do gramado, é Cantizano, dominou pela ponta esquerda, cruzamento na grande área, no alto, Gustavo Henrique tira, rebote e volta para Ana Rodrigues, abre uma aqui na direita para Fernandes, Luiza aprofunda para a ala, tentou escapar aqui pela ponta direita, perde. Garro volta para fazer o corte, dominou para o timão no campo de defesa e tira de qualquer jeito. Coronel na sobra, rebote no Rosário Central, cruzou na grande área, Rubem domina, volta, falta mal para Coronel. Se esforça, evita a saída de bola, pega aqui pela direita, no ataque na beirada do campo, recua um pouco, toca para a cortina no meio, recebe Navarro para Cantizano, Cantizano abriu lá pela esquerda para Di Maria, cruzamento na área, Gustavo Henrique tira para o timão. Mateuzinho na sobra pela direita para Caio César, sai jogando para Memphis. Memphis domina campo de defesa, faz a finta, falta. Falta no Memphis. Bola para o Corinthians no campo de defesa. Vai mudar, quem vai entrar?
2: João Pedro Choca, camisa número 4. Daqui a pouco no Corinthians vai entrar um zagueiro. A ver quem sai. Corinthians mexeu até agora só uma vez. Justamente a entrada do Memphis na vaga do Pedro Raul.
0: O Choca é número
2: 4.
0: Vai entrar no time do Corinthians já já. Vai subir a plaquinha daqui a pouco. Corinthians segura os últimos minutos de jogo. Está ganhando 1 a 0 para o Timão. Gol do Bidon. Bola enfiada pela ponta direita. Caio César não pega, vai fora. Lateral para o Rosário Central. 41 minutos do segundo tempo. Bate o reloginho da CBN. 41, segundo tempo. Neoquímica Arena.
1: Corinthians.
0: Breno Bidon. Corinthians 1.
1: Rosário Central.
0: 0, central da bola.
4: Por enquanto, Corinthians e Estudiantes. Jogo de ida em La Plata, dias 8, 9 ou 10 de setembro. Jogo de volta uma semana depois na Neoquímica Arena.
0: É comigo e com toda a equipe esportiva da CBN. Com meu eterno chefe, Osmar Santos.
5: Chega Chitas, mais, garoto.
0: Choca, tá em campo.
2: Saiu Bidon, número 7, e o Rosário Central mexe também. Entra Badalone, 16, atacante na vaga do Navarro, número 31.
0: Instantes finais do jogo, 42 minutos aqui, 1 a 0 para o Corinthians, que está com 10 em campo. Ranieri expulso. Lá vem para o ataque, atravessou o Rosário Central em busca do empate. Bola tocada pela ponta esquerda, Sandes cruzou na grande área, sobe para fazer o corte, Gustavo Henrique. Rebote cai na direita, domina aqui na direita, Coronel. Coronel partiu para o ataque, adianta a jogada para Di Maria aberto também pela ponta direita. O Fernandes aprofunda pelo comando no ataque. Copete tentou a tabela, perde, Timão tira. Contra-ataque do Corinthians. Garro, Memphis se meteu pela esquerda, vem Timão, Garro para Memphis, dominou, Garro entrou, pediu de volta, bola para ele, passa pelo Garro, vai atrás, evita a saída, recua para ali pela direita para Mateuzinho. Mateuzinho para Carrijo, Carrijo domina, prende a bola, protege, marcado por dois, ele fez a finta, segue jogando. Carrijo, belo lance, demora para fazer o passe, prende, adianta pela meia direita para Mateuzinho, já está na grande área, preparou o cruzamento, voltou na ponta direita no ataque, Garro, perto esquerda, levantou para Memphis, tentou o domínio, tira o zagueiro. Corte é feito, Timão no ataque, choca na primeira bola dele aqui atrás, abafa, toca ali pela esquerda, Bidu briga e ganha, ganha e sai jogando. Timão no ataque, 1 a 0 Corinthians. Caio César dominou na meia, tentou a finta, perdeu, tira outra vez o time do Rosário Central. 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
0: Cantizano domina a bola pela ponta esquerda, entrou na área, voltou na meia, no ataque de Marga, dominou, fintou o primeiro, tira o Timão. Mateuzinho, caído na frente dele, fez o corte, sai jogando aqui na esquerda no campo de defesa, entrega a bola para Tioca, sai para o jogo, Gustavo Gabriel Paulista, volta um pouco para Garro, Garro para Memphis, Memphis domina, recua, jogada para Carrijo, Carrijo trabalha pela direita no campo de defesa, parte para o ataque, toca a bola curta ali pela meia direita para Memphis, passou por ele, recupera outra vez o time do Rosário Central. Diga para dela.
2: Daqui a pouco, Charles, camisa 35. Charles 35. Último jogo dele, Oscar, foi em abril. Muito tempo sem jogar. Camisa 35, Corinthians vai mexer e vai ser a última vez, porque já parou duas vezes, fez duas mexidas. E o Rosário Central já mexeu 4 vezes e parou 3 vezes. Colocou todos os atacantes que tinha no banco, não mexe mais também.
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0: Pra dela, quem sai?
2: Caio César, Oscar. Tava cansadão também, 37, sai, entra o Charles, 35, tem uma estatura maior também que o Caio César, vai ajudar na bola defensiva aérea.
0: Placar de 1-0, Corinthians ganha 44:50. Segundo tempo de jogo. Com esse resultado, Corinthians vai para as quartas de final da Libertadores América. Sobe a plaquinha, mais 6 de jogo. Vai até 51. Lá vem Rosário Central, Mavina domina, solta a bola pela esquerda, tocou na canhota de Maria, cruzamento na grande área, o goleiro espia, a bola vai fora. Tiros de meta para o Corinthians. Bola pro Timão, pra dela.
2: É isso, Oscar. Corinthians que não fazia um gol em mata-mata de Libertadores da América, tirando pré-Libertadores, desde as oitavas de final de 2018, contra o Colo-Colo, quando venceu por 2-1 aqui na Neoquímica, mas acabou sendo eliminado.
0: Ouvindo a gente, Florencio Neto, Cícero Peixoto, Roberto Miller, Éder Valença no Éder. Obrigado, de volta, Cachaça com o Radinho ligado aqui na CBN. Coração a mil, Cid, alô Cid, Paulo Bozzoni. Placar de 1-0, Corinthians. Instantes finais do jogo, lá vem para o ataque outra vez o time do Rosário Central em busca do empate no finalzinho. Já estamos com 46 minutos, vai até 51. Domina Fernandes, encosta a bola pela ponta esquerda no ataque para Navarro. Navarro adianta, Ávila, Ávila adiantou para Fernandes. Perde a bola, Charles. Primeira participação dele, fez o corte, toca para Memphis, tenta salvar a jogada, passou, mas foi do perde. Recupera outra vez o time do Rosário no ataque. Mateuzinho rasga e toca fora.
2: Renda.
0: No estilo que a Fiel gosta, chegou rasgando, bola fora. Lateral ainda batendo o jogador da Argentina, bola para o Corinthians na direita, campo de defesa. Renda, público.
2: Público pagante, 46.552 torcedores, público total 46.935 torcedores. Renda, R$ 3.818.916, quase 47 mil torcedores da Neoquímica Arena.
0: 47, vai até 51, 1-0, Corinthians ganha. Na esquerda, no ataque de Maringá, Tomina meteu na grande área, tira Gustavo Henrique, devolve e mete no ataque. Dramática vitória corintiana, porque com um jogador a menos, Ranieri foi expulso no começo deste segundo tempo. 1-0, Corinthians, gol do Bidon. Sai jogando outra vez o time do Rosário Central, dominou Vando metade do campo para Di Maria, lá pela ponta esquerda, adianta para Cantizano, dominou na canhota, fintou, se meteu na meia, volta Carrijo, tira para o Corinthians, primeira bola, segunda bola, perdeu Di Maria, ganhou, levou na meia, fez a finta, puxou no bico da grande área, tentou cruzamento, Charles desvia, a bola fora. Escanteio para o Rosário Central lá na esquerda. Pra dela.
2: É todo mundo dentro da grande área, Oscar Ulisses. Toda a nação corintiana para tirar essa bola.
0: Lá vem bola da esquerda. Cruzamento na grande área. Gustavo Henrique tira. Memphis na sobra. Domina pro Corinthians. Sai jogando aqui no campo de defesa. Vai Memphis. Lança para o ataque. Lança para ninguém. Tem ninguém do Corinthians. Bola passa, volta para o goleiro. Ledesma sai da área, aqui na, quase na linha intermediária, já bate para o ataque. Bola cai pela esquerda, domina outra vez o time do Rosário Central. Fernandes recebeu pela amiga, tocou bola aqui na ponta. Aqui o Fernandes domina, volta um pouco para Cantizano. Adiantou na área, Mateuzinho, tá lá, Mateuzinho. Tira para o Corinthians, 48. 4 minutos e o fim do jogo, 3 minutos e o fim do jogo. Lá vem para o ataque de Maringá. De Maringá domina pela ponta esquerda, cruzamento na grande área, tira o Timão. Corte é feito, Mateuzinho se esforça, tenta evitar a saída de bola, mas não consegue. Lateral para o Rosário Central lá pela esquerda. Instantes finais do jogo, Corinthians dramaticamente está se classificando. Lá vem para o ataque outra vez o time do Rosário, a bola tocada pela amiga Escartáfila. Levantou, sai o goleiro. Tá na mão do goleiro Hugo, faz a defesa pra dela.
2: Vai gastar todo o tempo possível, porque se ficar muito, aí a posse de bola volta pro Rosário Central. E o chutão lá pra frente.
0: Quer narrar pra dela?
2: Não, Oscar, vai você.
0: Hugo levanta para o ataque, o zagueiro tira. Lá vem de novo o time do Rosário Central. Bola tocada pela ponta esquerda, Copete aberto pela ponta, tenta o domínio, volta, Carrijo tira a bola fora. Escanteio para o Rosário Central lá pela esquerda. 49, 2 para acabar o jogo. Rosário vai bater o escanteio lá pela ponta esquerda. De Maria levantou, fechado na grande área. Gustavo Henrique tira. Rebote, voltou na área. Dominou. Fernandes abriu na esquerda. Bola para o gol. Para fora do gol. Ala Rodrigues, a chance do empate nos pés do Mala. Bate fora. Hugo voou, não tocou na bola, vai para a linha de fundo. Tiro de meta, Corinthians, para dela.
2: Tem muito jogador do Corinthians afundando para tentar tirar essa bola que vem pelo alto. E aí faltou gente na entrada da grande área para evitar essa batida de longe. Hugo Souza, para mim, tocou na bola. Seria escanteio. O árbitro marca tiro de meta.
4: Tocou sim, hein?
0: Fez uma defesaça, então. Toca na bola, Hugo Souza, bate tiro de meta, levanta para o ataque. Ela vai aqui na ponta esquerda para Memphis. Volta para fazer o corte, o zagueiro. Tira Coronel. Lateral para o Corinthians na metade do campo. 50 minutos. Um minuto e acaba. Bidu está pronto para a cobrança do arremesso manual. O time do Rosário pede pressa para Bidu. Bidu com calma. Toca para Memphis. Memphis domina a metade do campo. Dá um bicão para o alto. Bola sobe, cai na meia lua da área. Vem Corinthians, aperta no ataque. Deu certo. Memphis com a bola. Bateu pro gol. Vai para fora, mas não valia. Estava impedido o ataque do Corinthians, o jogo está parado, é posse de bola para o time do Rosário Central. Atenção, 50 minutos e 30 segundos de jogo, vai até 51, placar do jogo, 1-0 Corinthians. Lá vem Rosário Central para o ataque, domina a bola aqui pela direita, sai jogando Fernandes, inverte o jogo para Di Maria, recebeu na esquerda, cruzamento na grande área, passa por todo mundo, cai na direita no ataque, Rosário Cantizano dominou aqui na ponta, linha de fundo, prende a bola, vai para a linha lateral da área, voltou para Rodrigues, o Rodrigues domina, ajeitou aqui na meia, Fernandes mudou na ponta esquerda, Di Maria, Mateuzinho rasga e tira, volta o rebote, cruzamento na área, o gol! Tá na mão do goleiro, juiz aponta o meio do campo, explode a arena, termina o jogo, fim de jogo na Neoquímica Arena, Bidon, Corinthians 1-0, 1-0 para o Timão. O Corinthians está classificado para as quartas de final dramaticamente. Boa parte do segundo tempo com 10 em campo. Ranieri foi expulso. Termina o jogo na Neoquímica Arena. Corinthians 1, Rosário Central 0. De novo, termina o jogo na Neoquímica Arena.
1: Corinthians
0: 1,
1: Rosário Central
0: 0. Gol do Bidon. O Timão está classificado para as quartas de final da Libertadores América. 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

0: Terminou o jogo aqui na Neoquímica Arena, deu Timão, deu Corinthians, dramaticamente. Corinthians classificado para as quartas de final da Copa Libertadores América, vence pelo placar de 1 a 0 com 10 em campo. Prats, fez uma manchete?
1: Sim.
0: Dramática também,
1: foi,
0: né?
1: Foi dramática, Oscar, foi dramática, foi uma classificação dramática.
0: Tem rima?
1: Tem.
0: E o que que tá rimando?
1: Ido com ido, com vendo e com vindo.
0: Quer arrumar?
1: Não.
0: Então vai.
1: Ranieri foi excluído. Aí o Corinthians teve juízo, fez o gol e chegou ao paraíso.
0: Anota, carnavalesco Leonardo Dai.
2: Olha. É, 8, vai.
0: Fala de novo, Prates.
1: Ranieri foi excluído. Ponto final. Aí o Corinthians teve juízo, vírgula. Fez o gol, ganhou, classificou e chegou ao paraíso.
2: Pensando melhor, vou baixar para 7, Oscar.
0: Não, tá bom. Tá 8, já foi 8. Nota não se mexe, né, Prates?
1: Melhor não mexer.
0: Ô, Dai, me orienta aí, 23 e 27.
2: Isso, daqui 2 minutinhos pode chamar aquela mensagem de 1 minuto pra gente ir pra Voz do Brasil. Mas antes, deixa eu só lembrar, né, Oscar? Corinthians e Estudiantes, dia 8, 9 ou 10 de setembro, terça, quarta ou quinta, primeiro jogo em La Plata. Uma semana depois, o jogo de volta na Neoquímica Arena. Corinthians e Estudiantes, quem passar pega Flamengo ou quem passar de Del Valle e Tolima. E do outro lado, Palmeiras e LDU, Fluminense e Platense, assim as quartas de final da Libertadores.
0: A Libertadores anda, Corinthians na briga, vai para as quartas de final, hoje consegue uma vitória fantástica aqui na Neoquímica Arena, especialmente pelo contexto do jogo, porque o Corinthians perdeu o Ranieri. Quantos minutos ele foi expulso, Prates?
1: Oscar, foi expulso aos 12 minutos do segundo tempo.
0: 12 do segundo tempo. Tinha uma eternidade ali pela frente. Ranieri foi expulso. Corinthians com 10 em campo, segurou a onda e fez um gol.
2: Oscar.
0: Bidon marcou. 1 a 0, Timão. Diga daí.
2: Não, só observar, né, que 3 times brasileiros ficaram em algum momento nessa circunstância de ter um jogador a menos. E os times estrangeiros não conseguiram eliminar, né? O Palmeiras perdeu um jogador no jogo de ida e acabou empatando em casa. E nessa rodada de volta, o Fluminense ficou com a menos e se classificou contra o Rivadavia. E hoje o Corinthians também. Tá muito difícil para os argentinos aí eliminarem os brasileiros.
0: É isso, meus amigos do Brasil. Atenção, vai ter uma mensagem de 1 minutinho ouvindo a gente. Professor Célio, Célio Yoshitaki, radinho ligado aqui na CBN. Alô, Célio, obrigado pela sintonia. Terminou o jogo na Neoquímica Arena, 1 a 0 para o Corinthians. Corinthians está classificado, vai adiante na Copa Libertadores da América. É, o time do Rosário Central fica por aqui, terminou a sua participação na Libertadores deste ano. Depois da mensagem de 1 minuto aqui na CBN, Central da Bola, nos aplicativos da CBN, na internet e nos aplicativos da CBN. No radinho vem aí a Voz do Brasil. 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

0: 11 horas e 31 minutos no horário de Brasília, o Corinthians está classificado para as quartas de final da Conmebol Libertadores. Fim de jogo na Neoquímica Arena, fim de uma quinta-feira de muito sofrimento, de muito sufoco, mas com um final feliz para a fiel torcida. 1 para o Corinthians, 0 para a equipe do Rosário Central. Primeiro jogo tinha sido 0-0, Corinthians então segue em frente no momento em que vejo aqui os jogadores do Rosário Central se confraternizando com a torcida, né? Torcida muito presente hoje na Neoquímica Arena, reconhecendo o esforço do time que fica pelo caminho. E quem mais vai sentir essa eliminação além do torcedor é o Enzo Copete, que inclusive tá chorando. Tava com a camiseta ali cobrindo o rosto, eu achei que ele tava chorando, mas não tá não. Ele tava só com a camiseta ali à frente do rosto, mas ele tá agachado no gramado, porque o Copete teve a grande chance de fazer o gol, que seria o gol do 1-0 pro Rosário Central, né? O Gabriel Paulista acabou caindo ali na entrada da área, e aí ele ficou cara a cara com o Hugo Souza e perdeu o gol, logo depois saiu o gol do Corinthians. Vai rolar agora o poropopó ali do Corinthians com a torcida. Tem algum jogador que tá indo pra galera lá. Não sei se a turma em Itaquera tá na escuta, mas algum jogador ali passou pro lado da torcida do Corinthians ali, tá se confraternizando fisicamente, inclusive, ali, com os torcedores, e os demais estão ali no poropopó, fazendo ali o poropopó diante da torcida, como foi feito ali várias vezes, especialmente na Copa do Brasil do ano passado, quando o Corinthians acabou campeão e tendo aí vários confrontos importantes ao longo do caminho. Câmera agora da Conmebol flagra ali o Di Maria, né? Grande nome do Rosário Central que acaba ficando pelo caminho, e o Corinthians faz festa com a vitória por 1-0 sobre o Rosário Central. História do jogo foi a seguinte: jogo travado, amarrado. Aos 12 minutos do segundo tempo, Ranieri expulso, segundo cartão amarelo. E aí na sequência, 10 minutinhos depois, o Memphis entrou no lugar do Pedro Raul. 10 minutos depois da entrada do Memphis, aos 24 do segundo tempo, falta para o Corinthians pelo lado esquerdo, já depois daquele lance ali em que houve o gol perdido, né, pelo Enzo Copete, bola batida e o Breno Bidon desviando na primeira trave, fazendo o gol do Corinthians, 1-0, e ficou nisso o Corinthians classificado. Estou vendo as imagens recuperadas aqui pela ESPN. Quem foi pra galera foi o Gabriel Paulista, que deve estar num alívio que não cabe nele, né? Porque se o Copete faz o gol, ele ia ser o vilão, vai. Vilão de mentirinha, né? Vilão, um jeito de falar de uma eventual eliminação do Corinthians, mas o Copete perdeu o gol e depois o Breno Bidon fez o gol da classificação do Corinthians, 1-0 pra cima do Rosário Central na Neoquímica Arena. Chaveamento da Libertadores agora. Corinthians enfrenta o Estudiantes da Argentina. Primeiro jogo, dia 8 de setembro, terça-feira, ou 9 de setembro, quarta-feira, ou 10 de setembro, quinta-feira. Esse jogo vai ser no Jorge Luis Hirsch, em La Plata, cancha do Estudiantes. Uma semana depois, o Corinthians recebe o Estudiantes na Neoquímica Arena para decidir a vaga na semifinal. O cruzamento de Corinthians e Estudiantes nessa fase semifinal da Libertadores vai ser com o confronto do Flamengo, que ainda não tem adversário nas quartas de final, né? Porque o confronto do Deportes Tolima contra o Independiente Del Valle começou na terça-feira. O Del Valle venceu o Tolima fora de casa por 1-0. Então, terça-feira que vem tem o jogo de volta no Equador para o Flamengo conhecer o adversário. Então, Corinthians e Estudiantes, quem passar pega Flamengo ou esse time que vai ser definido ainda na terça-feira que vem. E aí, do outro lado da chave, o cruzamento tem Palmeiras e LDU. Quem passar enfrenta na semifinal quem passar de Fluminense e Platense da Argentina. Então nós teremos 4 confrontos de quartas de final, cada um deles com um time brasileiro. Cada um deles com um time brasileiro. 2 deles vão ser Brasil e Argentina, o do Corinthians e o do Fluminense, né, contra Estudiantes e Platense. 1 vai ser Brasil e Equador, que é o do Palmeiras contra a LDU. E mais um que pode ser Brasil e Equador ou Brasil e Colômbia, dependendo aí do que vai dar em Tolima e Del Valle. Mas existe uma chance, né, de a gente ter uma semifinal totalmente brasileira, porque em cada confronto você vai ter uma equipe do Brasil. Não tem nenhum confronto brasileiro nas quartas de final, mas em cada confronto tem um time do Brasil para tentar chegar à semifinal. E aqui para o futebol de São Paulo fica o lado positivo, né? Os quatro grandões seguem nas competições internacionais. Além do Corinthians e do Palmeiras na Libertadores, esses meios de semana aí de 8, 9, 10 de setembro, depois de 15, 16 e 17 de setembro, vão ter também o São Paulo e o Santos nas quartas de final da Conmebol Sul-Americana, o São Paulo contra o Boca Juniors da Argentina e o Santos fazendo um confronto brasileiro contra o Atlético Mineiro. Aliás, e a propósito, terminou no estádio Nilton Santos, 1 para o Botafogo, 0 para o Cienciano, na soma dos placares 6-2 para o Cienciano, então o Botafogo está fora da Sul-Americana, o Cienciano segue. Sul-Americana tem como confrontos aí de quartas de final, do lado do Santos na chave, né? Santos e Atlético Mineiro. Quem passar enfrenta na semifinal o vencedor de Cienciano do Peru contra o Montevideo City Torque do Uruguai. E aí do outro lado da chave, São Paulo e Boca Juniors. Quem passar enfrenta na semifinal o vencedor do confronto entre o Vasco, que hoje venceu o Olímpia do Paraguai por 4-1 no Paraguai, e um time ainda indefinido que vai sair na semana que vem do confronto entre River Plate e Independiente Santa Fé. Ontem na Colômbia o River empatou em 0-0, vai decidir em casa na quarta-feira que vem. 11 horas e 37 minutos, deixa eu ir lá para a cabine da Rádio CBN na Neoquímica Arena, onde o Rafael Prates acompanhou essa agônica vitória do Corinthians por 1-0 sobre o Rosário Central. Gol marcado pelo Breno Bidon aos 34 minutos do segundo tempo, quando o Corinthians já tinha um jogador a menos com a expulsão do Ranieri. Prates, pelo que os dois times não jogaram nos dois jogos, era jogo para ser 1-0 mesmo, uma bola aqui, uma bola ali, e acabou sendo assim, Prates. Uma cobrança de falta aí classificou o Corinthians, o Rosário Central perdeu a chance que teve, o Corinthians nem foi uma grande chance assim, mas foi suficiente para balançar a rede e chegar às quartas de final, Prates.
1: Sem dúvida, Leonardo Dai, ouvinte do Central da Bola da CBN, fica para o Corinthians uma classificação que ficou dramática, foi muito complicada, muito delicada, né? E as circunstâncias do jogo complicaram ainda mais o Corinthians para ganhar, e o Corinthians ganhou. Num jogo de poucas chances para um lado e para outro, né? Difícil para jogar para o Corinthians, difícil para jogar para o Rosário Central. O Central teve a chance no 11 contra 10, o Ranieri foi bem expulso, é bom pontuar aqui, né, Dai? Tá ligando o rádio agora, tá ouvindo o Central da Bola agora. O Corinthians ficou com 10, o Ranieri foi expulso, bem expulso. Tinha um amarelo que ele tomou no primeiro tempo já, chega atrasado e comete uma falta dura. Com o amarelo, ele vai para um lance que ele vai chutar a bola, e o pé dele vai lá em cima na coxa do Copete. Com o árbitro de vídeo que acertadamente sugeriu a revisão, foi expulso o Ranieri no começo do segundo tempo, aos 12 minutos. No primeiro tempo, Dai, o Corinthians foi bem quando marcou a saída de bola do Central, mas marcou por 15 minutos. Depois o Central ficou com a bola, mas o Central não atacava tão bem, porque o Corinthians defendeu-se bem. Quero chamar a atenção para o sistema defensivo do Corinthians. Foi bem Rosário e foi bem hoje na Neoquímica Arena. Zagueiros geralmente bem, tirando o Gabriel Paulista, que quase num erro dele o Copete fez o gol, teve a bola para o Central, abriu o placar no 0-0 aos 29 minutos. Cara a cara, o Copete bateu sobre o gol do Hugo Souza. E aí ficou aquela situação, Dai. Olha, é pro Corinthians ter uma chance de tentar aproveitar, a Central tem uma chance de tentar aproveitar. A chance do Central apareceu, o Copete não aproveitou. E a chance do Corinthians foi uma chance, assim, que parecia tão promissor. Uma falta no bico esquerdo da área, o Memphis bate rasteiro pro meio da área, o Bidon dá um toquinho, pega de bico, desvia de bico e vence o Ledesma. Corinthians 1, Central 0. E uma disputa que foi de muita marcação, de muita disputa, de muito choque, de muita reclamação. Era preciso que alguém desbloqueasse o adversário. Desbloqueasse ou com desvio, ou com um chute, ou com um lance individual. Quem desbloqueou foi o Corinthians, que mesmo com 10, mesmo com dificuldade para jogar, mesmo quando teve a bola no pé, não criou tantas chances assim. Foi melhor quando marcou a saída de bola do Central do que quando ele, Corinthians, jogou com a bola. Apareceu uma falta, o Memphis, que veio do banco, bateu a falta, o Bidon fez o gol e o Corinthians avança para as quartas de final da Libertadores. Daí.
0: 11 horas e 39 minutos no horário de Brasília, Corinthians classificado para as quartas de final da Conmebol Libertadores, depois de vencer o Rosário Central por 1-0 na Neoquímica Arena. E aí, Prates, eu acho que a gente vai ter uma conversa mais ou menos parecida com a que a gente teve ontem, quanto à classificação do Palmeiras, porque é claro que a gente vai ter uma narrativa aí de que o Corinthians soube sofrer, como se diz, os elogios defensivos e tal, aquela coisa toda, mas também faltou bola pro Corinthians nos dois confrontos, acho que isso também é inegável. Pro Estudiantes agora, para essa sequência de Libertadores, que é fundamental o Corinthians construir ou reconstruir ou resgatar? Porque, de novo, como a gente falava ontem do Palmeiras, uma coisa é você analisar o jogo como um fim nele mesmo, né? Então, assim, o confronto contra o Rosário Central, ele já não existe mais. O Corinthians ganhou, tá ótimo. Outra coisa é você olhar para esse jogo e analisar se o Corinthians voltou a jogar bem. E me parece que dentro desse recorte aí de pós-Copa do Mundo, é mais um jogo no qual a gente fala que agora o Corinthians tem X mais um jogos depois da Copa do Mundo e continua sem jogar bem, Prats.
1: É, jogar bem realmente é muito forte. O Corinthians não jogou bem. Agora, a classificação dá, inegavelmente, a gente falou muito já aqui sobre emocional, sobre recuperar confiança, sobre fortalecer grupo, fortalecer propostas, crenças e por aí vai. É uma classificação que pode fortalecer, pela maneira que ela foi conseguida, né? Então, assim, jogo que no 11 contra 11, o Corinthians não era melhor que o Central, também não era pior, era um jogo, assim, muito parelho, muito equilibrado, mas de poucas jogadas para um lado e para outro, de poucas chances criadas de um lado ou do outro, o Corinthians fica com 10... E com 10 defendeu-se bem de novo. Então a classificação passou muito pelo sistema defensivo do Corinthians. O Corinthians defendeu-se bem, protegeu bem a entrada da área. Central fez um jogo de muito cruzamento, de alguns lançamentos, mesmo com um atleta a mais. Teve a bola para fazer o gol Copete. Seria um erro muito mais do Gabriel Paulista do que um erro do Corinthians de maneira coletiva. Copete não fez. Corinthians com 10 tem a falta e faz o gol da classificação. Então, assim, é claro que cada um vai contar a história pela vertente que quiser, né? Mas, inegavelmente, uma classificação que vem com um atleta a menos por quase um tempo todo, contra um time que tem qualidade, como é o Rosário Central. Pior que o Corinthians, mas tem qualidade, o Rosário Central. E o Corinthians ganhou o jogo, né? Num jogo tenso, num jogo que a gente observou, né? O Química Arena lotada, o torcedor vai sentindo que o time não tá ajudando, né? Então, assim, fica com um atleta a menos e agora o que vai acontecer? Aí o time dá uma boa resposta porque o time não é acuado pelo Central. Então, ficou muito aquela situação. Pode surgir uma chance, pode surgir uma bola, uma falta, uma bola parada, e surgiu. E veio a classificação do Corinthians. Agora, em relação a jogar bem, não, a atuação não foi uma grande atuação, nem perto disso. O que talvez anima o corintiano daqui em diante, Dai, que a classificação veio nesse aspecto que eu falei, nesse contorno dramático com um atleta a menos, ganhando o jogo na reta final da partida no segundo tempo, e o fato de contar com o André de volta, o Yuri Alberto de volta, fortaleceu o time. Jogadores melhores poderão jogar. Isso é boa notícia. Contra o Estudiantes, as quartas de final, daqui a algum tempo é o jogo, tem Brasileirão para acontecer, tem coisa para acontecer também, mas pode fortalecer muito em mata-mata, que fala muito sobre emocional, muito sobre confiança, muito sobre recuperar algumas coisas, ambiente positivo. Uma classificação como essa mexe com o elenco, mexe com o grupo do Corinthians para seguir na Libertadores aqui em diante.
0: 11:43, o Corinthians eliminou o Rosário Central, vencendo por 1-0 na Neoquímica Arena. Agora, uma outra coisa que tem que dar um jeito para essas quartas de final, para ser essa coisa das expulsões, né? Porque duas expulsões lá e aqui, até semelhantes na forma como aconteceram, né? A do Alan no jogo de ida e a do Ranieri no jogo de volta. E assim, o gol do Corinthians até saiu depois, né? Mas... evidentemente, se puder passar sem ter um cartão vermelho aí contra o Estudiantes, vai ficar mais fácil, né?
1: Sem dúvida, Dai. Aquela velha história que o resultado... tem um resultado e a gente constrói a história em cima do resultado. Corinthians eliminado hoje, a cabeça do Raniel ia ficar inchadíssima, né? Deve estar inchada. Ele sabe que ele cometeu um erro absolutamente desnecessário e evitável no segundo tempo, né? Mas ele levaria aí uma pecha de um dos grandes responsáveis pela eliminação do Corinthians, se ela acontecesse hoje, né? Como o Alan teve também uma expulsão evitável na ida em Rosário. Então, assim, o Corinthians avançou com um atleta a menos, tudo bem, ótimo pro Corinthians que ele passa, mas não dá sempre para ficar com isso, né? Não, passou com 10, então se ficar com 10 na próxima, não. Né? Nenhum treinador trabalha com isso, nenhum jogador trabalha com isso. Não dá para ficar sendo expulso da maneira que foi o Ranieri, né? Que é um jogador que já tem um tempo de Corinthians, conhece jogo, desarma, gosta muito de trabalhar, e eu acho que de maneira acertada, assim, de provocação, de intimidação com o adversário, que ele fez ali, o chute que ele dá na bola e o pé que vai na coxa do Copete, ele sabia que correu um risco que não precisava correr, complicou o time, que mesmo assim, com 10, conseguiu se classificar, Dai.
0: 11:44, Corinthians nas quartas de final da Conmebol Libertadores para enfrentar o Estudiantes da Argentina, depois de vencer um outro time argentino hoje, o Rosário Central, pelo placar de 1-0. E o Memphis, hein, Prat? Saiu do pé dele a falta que o Breno Bidon desviou para fazer o gol da classificação. Para o Memphis pagar o tamanho do investimento que o Corinthians fez nele, aí vai precisar de algumas Libertadores, não ia ser numa noite só. Mas justificou pelo menos o esforço para ter ele nesse jogo de hoje, Prats?
1: Justificou. Hoje a gente tem de comparar e pensar, né, que quando ele entra, o Corinthians já tem 10 jogadores, né, Dai? E até então quem jogava era o Pedro Raul, que estava muito mal no jogo. mal para parar uma bola, mal para ganhar uma dividida, mal para conseguir incomodar o zagueiro do central. Com o Memphis, bem ou mal, é um outro nível de atenção. É um outro nível de jogador que participa do jogo, né? E claro que ele cobra a falta, que o Bidon faz o gol desviando ali, né? O gol da vitória do Corinthians. Então assim, Corinthians vai com o Memphis, tem um acréscimo técnico de qualidade que não tem com o Pedro Raul, que dificilmente tem com o Caio César, porque é um outro nível de jogador, né? Talvez o que você possa perder, um jogador que marque menos, corra menos sem a bola, incomode o adversário, você vai ganhar porque em alguns lances que os outros têm dificuldade para definir, ele define bem. E isso tem um peso grande, ainda mais em mata-mata, que às vezes os jogos são tão apertados como tem sido, os resultados são tão duros como tem sido, e o Memphis hoje foi importante no gol que o Corinthians faz e a participação que ele teve com um atleta a menos no segundo tempo.
0: Corinthians nas quartas de final da Libertadores, depois de vencer o Rosário Central pelo placar de 1-0 na Neoquímica Arena. E Prates, isso está virando meio tema repetido de todo ano, né? Mas assim, de novo, chama muito a atenção como está difícil para os times estrangeiros, em especial para os argentinos, eliminarem os brasileiros, né? A gente está falando aqui de a gente falou no caso, né, na terça-feira, de um Independiente Rivadavia, que é o líder do campeonato argentino na soma, né, das competições aí da temporada, o Apertura e o Clausura. Quando você olha para a tabela anual, né, que é essa tabela que soma os dois campeonatos, Rivadavia é o líder e o Rosário Central é o quarto colocado, ou seja, também está ali entre os melhores times da Argentina no momento. E simplesmente eles não conseguem fechar o jogo, Prates, contra os times brasileiros especialmente.
1: A gente falou dessa diferença de nível, né, Dai? Que é uma diferença, obviamente, que se explica também pelo aspecto econômico, né? Porque o investimento dos brasileiros é uma realidade, mesmo os brasileiros que investem menos. Os brasileiros que investem menos investem muito mais que a maioria dos argentinos. Tirando talvez o River Plate, que na Sul-Americana montou um grupo caríssimo para tentar ganhar a Sul-Americana, mas é uma exceção. Até os outros grandes da Argentina, quando contratam jogadores já em um momento quase de declínio de carreira, né? Não é o auge do jogador nem perto disso. Mesmo aqueles que têm Copa do Mundo, jogaram muito tempo no futebol europeu e por aí vai, né? A gente fala no caso de Rivadavia e Central, que são os times que caíram para Fluminense e Corinthians, times que são muito bem arrumados e na Liga Argentina, no futebol local na Argentina, se destacam. Se destacam muito pelo jogo coletivo, ou por uma defesa muito sólida, ou por uma maneira de jogar, de ficar com a bola como tem o Central. Rivadavia menos, é um time que sofre pouquíssimos gols e perde poucos jogos na Argentina. A melhor campanha do ano na Argentina é do Independiente Rivadavia, né? E está tendo agora, enquanto eu estou falando, uma briga no setor da torcida do Rosário Central. Polícia Militar e torcida do Rosário Central, um corre-corre danado agora, uma briga assim generalizada, Adai. Um corre-corre muito grande no setor destinado ao visitante, né, os visitantes aqui. Torcida do Rosário Central compareceu em grande número, fechou quase todo o espaço destinado ao visitante. E agora uma briga assim, um corre-corre, os policiais militares, outros foram para lá também, né? Alguns que estavam no campo. E agora os torcedores do Central não tem muito para onde correr ali. Eles subiram ali naquele setor de estacionamento visitante, né? E dali você já vai pro estacionamento quase para sair com o ônibus do torcedor do Rosário Central. Então teve agora um corre-corre, uma briga muito grande, continua ali, né? Entre torcedores do Central e a Polícia Militar aqui na Neoquímica Arena. Isso colocado, Dai, pode falar.
0: Não, só para registrar que eu tô vendo as imagens agora aqui na transmissão da ESPN também. Primeiro que esse setor ele está sem cadeiras já há alguns jogos, porque estava acontecendo muito, né, dos torcedores visitantes atirarem as cadeiras no gramado e tal. E aí, para explicar, é importante, né, porque quando tem jogos assim contra times estrangeiros, e muitas vezes até quando são torcidas grandes de times do Brasil, o protocolo, digamos assim, é segurar a torcida visitante no setor visitante pelo tempo que for necessário, de acordo com a dispersão da torcida do Corinthians, né? Então, por isso que 20 minutos aí depois do final do jogo, tá todo mundo lá ainda. E se não vejo mal, se o Prato tiver outra visão daí, ele pode acrescentar, mas se não vejo mal, ainda não foi autorizada a saída dos torcedores. Então agora eles estão ali.
1: Ainda não.
0: Eles estão juntos, né, Prato? Mas agora não mais no setor ali, né, onde eles ficaram durante o jogo. Eles estão ali meio apertados ali numa espécie de saguão, não chega nem a ser um saguão, mas é na porta do portão, né?
1: Exatamente, no local que dá acesso para entrada e saída, né? Porque é o mesmo local para entrar e sair ali no setor dos visitantes. Mas chamou atenção, assim, quando começa o corre-corre com alguns policiais, e aí tem um reforço de outros policiais também, né? Que vão ali no setor destinado aos visitantes. E agora os torcedores do Central ficaram nesse local que você falava, Dai, bem próximo ao portão de saída ali para aguardar, obviamente, autorização para entrarem no ônibus e deixarem a Neoquímica Arena.
0: Perfeito, perfeito. A gente continua monitorando a situação, que agora parece um pouco mais calma. É, e assim, né, a saída ali do setor visitante, quem já foi para a Arena sabe, quando você sai por esse portão, você se mistura ali com todo mundo que está saindo pelos outros portões com a massa de corintianos.
1: E alguns policiais, Dai, estão levando torcedores que estavam ali, né?
0: Ah, sim.
1: São 5 torcedores do Central que estavam ali, né? Eles foram levados pelos policiais, a maioria da torcida já nesse local ali de saída do portão aqui dos visitantes da Neoquímica Arena, mas 5 torcedores do Central levados pela polícia agora para deixar a Neoquímica Arena aqui, que certamente, não sei se irão ao GCRIM, enfim, vão ser ouvidos também, mas 5 torcedores do Central não seguiram com a torcida toda, que agora está quase deixando o estádio ali perto do portão de saída.
0: E não estou fazendo nenhuma afirmação, porque nós não sabemos o que aconteceu neste caso em específico, mas para trazer um contexto que eu considero importante, fora do Brasil, em toda a América do Sul, existe muita reclamação sobre o comportamento das forças policiais do Brasil com relação aos torcedores estrangeiros nesses jogos de Libertadores. Repito, não sabemos o que aconteceu hoje. Não estou falando de hoje, a gente vai ter que esperar as investigações. Mas estou lembrando que as torcidas, em especial as argentinas, reclamam muito do tratamento que elas recebem no Brasil por parte das forças policiais de vários estados onde se joga. A ESPN agora está mostrando aqui os torcedores do Rosário Central sendo levados, mas é uma questão que, inclusive, é absurdo o que eu vou falar, mas acontece, né? Já vi muita gente nas torcidas da Argentina respondendo às acusações que são feitas de racismo, né, dos frequentes casos de racismo, numa linha assim, mas e a gente que quando vai lá apanha de graça, não sei o que, não sei o que lá? É uma equivalência que não deveria existir, mas estou só dizendo que no raciocínio das torcidas argentinas, toda vez que eles vêm para o Brasil, eles já vêm prevendo problemas com a polícia, porque eles reclamam muito do tratamento que eles recebem nos estádios brasileiros. Mais uma vez, para não ficar nenhuma dúvida, sem dizer que eles sofreram nenhuma injustiça nesse caso, a gente não sabe o que aconteceu, mas só registrando que esse ponto é muito abordado por parte das torcidas argentinas. Bom, Corinthians venceu o Rosário Central por 1-0. Prats estava fazendo ali um raciocínio quando começou a confusão. Prats, pode seguir.
1: Sobre os times argentinos, a diferença, eu falava, né, Dai? Que os times argentinos. Acho que era isso, né?
0: Isso, agora, não, perfeito.
1: Era
0: perfeito.
1: Isso, que os times argentinos tentam compensar a diferença econômica cada vez maior em relação aos brasileiros, né? A gente fala aqui da Argentina, que é uma grande escola de futebol, e são clubes vencedores na América do Sul, mas que cada vez menos ganham a Libertadores, e quiçá alguns chegam na Sul-Americana também, né? Que essa diferença econômica tem um peso muito grande, porque individualmente a diferença também existe, né? Então alguns times argentinos tentam compensar eles serem piores, ou jogadores piores que os argentinos têm, com força coletiva. Com um time que às vezes é muito bem treinado, muito organizado, mas individualmente a diferença é muito grande, né? O Corinthians tirou do banco hoje o Memphis. Central não tem ninguém nem próximo ao Memphis em relação à opção do banco de reservas. Di María é um grande jogador, mas está também quase numa fase final de carreira, né? E por aí vai.
0: Fernando Diniz chegou para dar entrevista coletiva na Neoquímica Arena depois da classificação do Corinthians 1-0 contra o Rosário Central. Jogo na Neoquímica Arena. Fala, professor Diniz.
2: Nesse período, obrigado.
3: Três, né? Boa noite, primeiramente, boa noite. Em relação ao jogo, era um jogo difícil. A gente sabia que foi difícil lá. Esse é um time difícil de jogar contra. Eles recentemente jogaram contra o River Plate no Monumental, ganharam de 1-0. Partida parecida com o que eles fizeram aqui. A gente começou muito bem o jogo e depois eles conseguiram ter uma série de faltas e escanteios que aí o juiz deixou o jogo ficar amarrado. Cada escanteio era um minuto para bater, cada falta era um minuto para bater. A bola ficou. A gente perdeu um pouco do ímpeto inicial e depois tivemos um pouco mais de dificuldade na troca de passes e eles estavam marcando muito forte como marcaram lá. Aí o jogo equilibrou um pouco. No segundo tempo a gente voltou melhor em relação a isso, e aí teve a expulsão, que muda a característica do jogo, aí a gente soube se defender muito bem, como tem sido a característica, talvez o fundamento principal desse time é a capacidade de se doar do time inteiro para se defender. Vale ressaltar que nesse duelo a gente jogou aí, sei lá, uns 50, 60 minutos talvez com o jogador a menos, juntar o jogo daqui com o jogo de lá e ficamos sem tomar gol, que é o que garantiu a nossa passagem. Se a gente tivesse tomado um gol, a gente já não teria vencido hoje. Isso Vale ressaltar o trabalho coletivo de todos os jogadores, principalmente os jogadores da frente, que é onde começa o sistema defensivo. Em relação ao Memphis, eu tive uma conversa com ele particular, antes da renovação. A gente estava torcendo muito para que desse certo, porque é um jogador diferente, que tem brilho diferente, e hoje foi decisivo mais uma vez com a camisa do Corinthians. Então, já respondendo a tua pergunta, ele foi decisivo para a gente passar hoje. Entrou, contribuiu, bateu a falta muito bem, o desvio do Bidon fez o gol e segurou a bola, se doou. E eram os minutos, eram esses mais ou menos mesmo que a gente tinha para que ele entrasse.
4: Diniz,
0: só para trazer o número rapidinho, 54 minutos com o Aninos do Corinthians, somando os dois jogos.
5: Queria que você falasse, a partir do momento da expulsão, você mexe no ataque, sai o Pedro Raul, entra o Memphis, mas você não mexe no meio campo. Queria entender o motivo de não ter mexido, se era por uma questão tática, para entender que o time estava bem, ou se até tinha uma questão psicológica de talvez você mexer, colocar talvez um jogador mais defensivo, porque a maioria dos jogadores do banco eram mais de marcação do que de criação, e talvez chamar o adversário para o ataque e fazer o teu time inconscientemente, talvez recuar mais. Queria entender como é que foi essa decisão de não mexer no meio campo.
3: Acho que foram as duas questões que você postulou. A principal foi que o time estava bem e a gente treina muitas vezes com inferioridade numérica. Então a gente, quando baixa o bloco para marcar, diferente do que a gente estava fazendo durante o jogo todo, e é o nosso ímpeto maior.

0: fazendo da bola de qualquer jeito. E os jogadores foram muito bem nessa questão. Quando a gente recuperava a bola, aí o time do Rosário, por fato de dar um a menos, com um a mais, começou a se desorganizar um pouco, querer, já não tinha uma marcação totalmente coletiva, e a gente começou achando mais espaços, até com o jogador a menos do que estava quando estava com igualdade numérica. Então, o time, além da percepção que a gente teve de fazer a manutenção, os jogadores souberam jogar o jogo com o jogador a menos, marcar e jogar quando tinha bola. E a gente evitou também baixar muito o bloco de marcação, a não ser no finalzinho, que eles colocaram mais um centroavante e tiraram o zagueiro e colocaram mais gente na última linha. Mas a gente conseguiu sustentar a marcação num bloco intermediário muito bem.
1: Ouvimos
0: Aqui,
1: Fernando
0: Diniz, Rafael
1: Diniz,
0: Rodrigues
1: técnico
0: e
1: do
0: Vinícius.
1: Corinthians, depois da classificação do Timão 1 a 0 contra o Rosário Central na Neoquímica Arena. Corinthians vai para as quartas de final da Libertadores enfrentar o Estudiantes, e agora o Rafael Prates vai eleger o craque do jogo.
2: O craque do jogo.
1: Fala, Prates.
3: Vou escolher de novo o Gustavo Henrique. O melhor na ida, o melhor na volta. Bom jogo dos laterais do Corinthians hoje. Mateuzinho e Matheus Bidu bem no jogo. Mas Gustavo Henrique, de novo, quase não perdeu nenhuma pelo alto nem por baixo na defesa do Corinthians. Gustavo Henrique, o melhor em campo. De Corinthians 1, Central 0. Leonardo Dai.
1: Que é o melhor jogador do Corinthians no ano, talvez, né?
3: Sim.
1: Impressionante o que está jogando de bola o Gustavo Henrique. E o pior em campo?
2: O pior em campo.
1: Para Corinthians 1, Rosário Central 0, Rafael Prates.
3: Foi o Ranieri, pela expulsão que comprometeu, quando se classificou, mas o Ranieri foi expulso de uma maneira, eu repito, desnecessária, absolutamente evitável. Um jogo fraco do Di Maria, um jogo fraco do Pedro Raul, mas pela expulsão o Ranieri foi pior em campo em Itaquera, Dai.
1: Sobrou um tempinho, inho, Prates, mas eu não queria deixar de comentar esse ponto que o Pradella levantou aí na coletiva do Fernando Diniz. Tem dedo do Fernando Diniz nessa forma como o Corinthians resistiu a esses momentos com um jogador a menos, tanto lá como cá? E no caso de hoje, ainda conseguindo fazer o gol da classificação, Prates?
3: Tem sim. O time está organizado para defender, né? O sistema defensivo do Corinthians tem se mostrado assim, muito firme, muito constante para se defender. Isso passa pela maneira que o treinador trabalha. É um time que está seguro, pelo menos. Eu acho que com a bola o time tende e precisa oferecer mais, jogar melhor. Agora, para defender, passa pelo Diniz. O time foi bem defensivamente na ida e bem defensivamente na volta hoje, Dai.
1: Valeu, Prates!
3: Valeu, Dai. E só para um registro também, eu vejo agora quatro corintianos, torcedores com a camisa do Corinthians, também levados pela Polícia Militar, aqui também da Neoquímica Arena, ainda no gramado, viu, Dai? Boa noite.
1: E a turma do Rosário continua aí, né?
3: Continua. A torcida do Central toda ali na próxima ao portão de saída dos visitantes da Neoquímica Arena.
1: Muito bem. Meia-noite em ponto. Fica por aqui essa edição do Futebol Globo CBN. Acompanhamos a classificação do Corinthians para as quartas de final da Sul-Americana com uma vitória por 1 a 0 sobre o Rosário Central. E mais cedo também a classificação do Santos na Sul-Americana contra o Macará do Equador. Depois de um empate em 0 a 0, o Peixe vai enfrentar o Atlético Mineiro nas quartas de final da Sul-Americana. Isso tudo. Corinthians e Estudiantes na Libertadores, Palmeiras e LDU na Libertadores, São Paulo e Boca Juniors na Sul-Americana, Santos e Atlético Mineiro na Sul-Americana, é só no mês que vem, é só em setembro, dias 8, 9 e 10, os jogos de ida que ainda vão ser agendados nas datas específicas, os jogos de volta uma semana depois, só no mês que vem. Mas o Futebol Globo CBN volta domingo com uma super rodada de Campeonato Brasileiro, começando às 4 horas da tarde, indo até às 10 da noite no domingo, aliás, das 3 da tarde às 10 da noite, às nossas transmissões. Futebol Globo CBN no domingo, começando às 4 horas com Palmeiras e Vasco, depois 19:30 Coritiba e Corinthians, e informações ainda de Chapecoense e São Paulo, Santos e Mirassol. Agora vem aí o repórter CBN e na sequência o CBN Madrugada com o Paulo Galvão. Obrigado pela companhia, um grande abraço a todos, um ótimo fim de semana e a gente se encontra domingo no Futebol Globo CBN para quem quer saber mais e melhor sobre futebol.
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0: Sexta-feira, 21 de agosto de 2026, um terremoto de magnitude 6,7 atingiu uma região de cordilheira no Peru, segundo o Serviço Geológico dos Estados Unidos. O abalo ocorreu a 99 quilômetros de profundidade, em uma área pouco povoada, a cerca de 600 quilômetros da capital Lima. De acordo com as autoridades locais, a profundidade do tremor evitou grandes estragos e não há registro de feridos e nem de alertas de tsunami para a costa do Pacífico. O ministro André Mendonça, do Tribunal Superior Eleitoral, determinou a remoção de um vídeo manipulado por inteligência artificial que associava o senador e candidato à presidência Flávio Bolsonaro ao ex-dono do Banco Master, Daniel Vorcaro. A decisão atendeu a um pedido do PL, após a publicação mostrar cenas fictícias com aparência de realidade. Mendonça destacou que a legislação eleitoral proíbe o uso dessas deepfakes para criar fatos inexistentes de forma fotorrealista. O ministro ressaltou que o enquadramento do conteúdo como sátira não anula a irregularidade. Um avião de pequeno porte colidiu com um helicóptero da Polícia Estadual da Pensilvânia durante uma tentativa de pouso no aeroporto de Carlow, nos Estados Unidos. O piloto do monomotor morreu no local e dois policiais a bordo do helicóptero, que realizavam um treinamento de rotina, sofreram ferimentos leves. A aeronave saiu da trajetória da pista antes do impacto. As causas do acidente estão sendo investigadas pelas autoridades de aviação norte-americanas. No horário de Brasília, 12:05.
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2: 5 minutos desta sexta-feira, hoje 21 de agosto de 2026. Muito bom dia, muito obrigado a você que nos faz companhia aqui na CBN, em todo o Brasil, em diversas partes do mundo, com Ricardo Garcia aqui na mesa de som. Vamos juntos até às 5 horas da manhã, produção do Matheus de Souza. E é claro, contando sempre com a sua companhia, ouvinte CBN, participando pelo WhatsApp, pelo YouTube, pelo e-mail, pelo Instagram. Daqui a pouquinho a gente vai registrar essas participações, lembrar os caminhos. A abertura com a participação da reportagem CBN, daqui a pouco, depois da 12:30. Quando estivermos com toda a rede reunida, São Paulo, por exemplo, ainda está com a Voz do Brasil. Portanto, quando estivermos com todo mundo reunido, faremos aquela abertura com os principais destaques da Voz dos repórteres aqui da CBN. Uma expectativa, é claro, uma notícia importante desta sexta-feira tem a ver com o clima, né? Nós conversamos com o climatologista Paulo Artacho, professor Paulo Artacho da USP, e como sempre levaremos a entrevista ao ar a 1 da madrugada para falar sobre essa incidência maior de eventos climáticos extremos. Não é impressão, não, nos responde o professor Paulo Artacho. Está acontecendo com mais frequência, né? Tem ventania forte para esta sexta-feira hoje, portanto, pode chegar até 100 km por hora, Rio de Janeiro, São Paulo, também ciclone extratropical entre o Rio Grande do Sul e o Uruguai. Então vai ser uma sexta-feira aí que estaremos bastante atentos a estas questões climáticas, e esse é um dos assuntos que vamos discutir aqui no CBN Madrugada. É claro, também o dia, a quinta-feira, dos candidatos à presidência. A Procuradoria-Geral da República está querendo jogar as investigações do caso Lulinha, né, do Supremo, para a primeira instância, e a gente vai falar, é claro, de tudo isso e muito mais daqui a pouco, a partir da 12:30, depois do repórter CBN, porque agora a gente abre espaço aqui no CBN Madrugada para Tânia Morales e convidado.
3: Vamos falar sobre emagrecimento sustentável. Como manter o peso? Esse é o grande desafio. Nós estamos aqui com o Dr. José Afonso Salete. Ele é especialista em obesidade e doenças metabólicas. Dr. José Afonso Salete, muito bem-vindo. Boa noite.
4: Boa noite, Tânia. É um prazer estar com seus ouvintes aqui da CBN e agradeço a oportunidade de esclarecer um pouco mais a respeito dessa pandemia mundial e das diferentes formas de tratamento que a gente dispõe.
3: Sobre obesidade, pois é. Bom, agora com as canetas emagrecedoras, ficou até mais fácil perder peso, né? Mas o desafio é manter, né? Fazer um emagrecimento sustentável, que independa de qualquer outros recursos. Quais que são os principais obstáculos, doutor, para que as pessoas se mantenham magras?
4: Olha, a base de todo o tratamento da obesidade, Tânia, é a mudança comportamental. Então, nós vamos ter na base da pirâmide a determinação do paciente em adquirir um hábito alimentar saudável, em fazer uma atividade física regular e ter um controle psicológico, às vezes com algum distúrbio psiquiátrico que pode ocorrer, para que você contenha a compulsão ou a vontade de, digamos assim, descontar na comida alguma frustração que a gente tenha do lado pessoal, que isso é muito frequente também. Então, o equilíbrio disso é que vai levar, primeiro, a um bom resultado na perda de peso, que é o primeiro grande desafio, e o segundo desafio, que talvez até maior, que é a manutenção a longo prazo. Diante disso, a gente tem no escopo do arsenal terapêutico aí dos tratamentos, o tratamento clínico propriamente dito, de adequação comportamental, como nós falamos há pouco, medicações, eventualmente procedimentos endoscópicos, balão intragástrico e, em casos mais extremos, o tratamento cirúrgico para tratar tanto a obesidade como as doenças metabólicas.
3: Depois eu quero falar um pouco sobre as doenças metabólicas. O senhor falou da determinação do paciente em mudar hábitos e conter a compulsão. Agora, talvez os hábitos sejam mais fáceis de serem mudados por uma determinação, né? Agora, a compulsão já entra no terreno da saúde mental, né, doutor?
4: Perfeito. Olha, você novamente colocou muito bem. A gente sempre fala, nós trabalhamos com tratamento da obesidade, cirurgia bariátrica há praticamente 28 anos. Hoje, o Instituto tem mais de 25 mil pacientes operados nesse período todo, né? Então, é uma experiência bastante robusta e a gente fala, até em tom de brincadeira, que a obesidade é a doença que mais mata no mundo. Nós temos mais da metade da população mundial com algum grau de sobrepeso e desses, mais de 20% já com obesidade, e cujo diagnóstico é fácil de fazer, não é? A relação aí de peso normal, sobrepeso ou diferentes níveis de obesidade é uma continha de matemática simples, é o tal IMC. Você pega o peso, divide pelo quadrado da altura, vai dar um número. Se der maior que 25, você já começa com sobrepeso e por aí vai. E as doenças associadas também, principalmente hipertensão, diabetes, dislipidemias, problemas osteoarticulares, distúrbios ventilatórios e tal. Então, não tem nem, o médico não tem nem que interpretar muito, o diagnóstico é muito fácil. E o tratamento também é muito fácil. Quem não ouviu, fecha a boca e vai malhar. Se isso funcionasse de uma
3: isso
4: maneira
3: que eu ia falar.
4: Tranquila.
3: Se fosse assim,
4: se né? Seria muito fácil, né? Então, por que que a gente tem tanta dificuldade? Porque, na realidade, essa mudança comportamental, ela tem que ser, o paciente tem que ser orientado, o paciente precisa procurar uma equipe médica que tenha no seu escopo os diferentes arsenal terapêutico e tenha uma equipe transdisciplinar que possa dar a ele suporte psicológico, suporte psiquiátrico, orientação, reorientação de hábito alimentar, de atividade física e que tenha as diferentes alternativas que sejam de maneira individualizada ao melhor de cada um. Quando a gente fala da compulsão alimentar, nessa grande casuística nossa, nós chegamos a ter um estudo feito pelo Departamento de Psiquiatria da USP, junto com o Dr. Paulo Salé, que é o psiquiatra que nos dá todo o suporte há mais de 20 anos, uma tese de mestrado do Dr. Pedro Gordon, da nossa casuística pessoal, que mostrou que 30% dos nossos pacientes tinham algum grau de transtorno de comer compulsivo e que, obviamente, foram diagnosticados e tratados com medicação, com psicoterapia, mas mesmo com todo esse suporte, esse é um percentual de pacientes que tem resultado menos bons do que o paciente que não tem compulsão. Então, deixando muito claro que esse componente psiquiátrico, psicológico, também é muito fundamental, não só na perda de peso, como na manutenção a longo prazo.
3: É, a compulsão é a pessoa jogar na comida alguma inquietação emocional, né?
4: Um tipo de compensação.
3: Compensação na comida.
4: Então isso, exatamente.
3: Você sabe que eu conheço uma pessoa muito próxima e tal, que tá muito obesa, e aí vem aquela pressão, não, mas agora com caneta emagrecedora, ela falou assim, mas se eu usar a caneta emagrecedora, eu vou perder o apetite. E a minha grande fonte de alegria é a comida. Então, eu vou perder essa fonte. Eu fiquei tão embasbacada, porque eu nunca tinha pensado por esse ângulo. Né? Vocês vão me tirar a minha fome, que é a forma de eu me saciar emocionalmente, né? De alguma forma. E aí eu fiquei pensando, uma pessoa que tem esse perfil psicológico, né? Que esteja passando por isso, que é um transtorno, né? Como o senhor disse. E ainda assim, vai fazer o emagrecimento, vai usar caneta, enfim, ou vai se submeter a uma dieta, vai ter um desequilíbrio. Existe o risco dela recorrer a outras formas para compensar a comida? E isso também ser igualmente perigoso?
4: Olha, sua pergunta é uma das perguntas que eu mais escuto em todo esse tempo a nível de consultório, tanto dos pacientes como de quem tem interesse no assunto. Na verdade, assim, a questão da compulsão alimentar é um mecanismo de compensação, como nós falamos, que alguns pacientes realmente buscam isso. Mas não existe nenhum estudo que evidencie que uma vez o paciente submetido a um tratamento eficiente, como as canetas ou então a cirurgia, que ele, emagrecendo, vai procurar um outro mecanismo, ou no álcool, ou no cigarro, ou em compra, né? Então, assim, não existe essa causa-efeito. Até porque se existisse assim, não faria muito sentido tratar, né? Porque você estaria resolvendo um problema e dando margem a surgir outras situações. Então, na verdade, isso não tem um mecanismo de causa-efeito bem estabelecido. Agora, é óbvio que o paciente que tem transtorno de comer compulsivo, ele precisa de um suporte também da parte psiquiátrica, com medicação, com psicoterapia, para que ele tenha uma situação sustentável no seu tratamento. E uma outra coisa muito importante, Tânia, é a gente ter a certeza de que a estrela principal dessa história não é a caneta, não é a cirurgia, não é o cirurgião, não é só o psiquiatra. A estrela principal é o paciente. É foco no paciente que a gente precisa ter para acolhê-lo, envolver ele num tratamento que tenha, sim, disciplina, mas que mostre um objetivo muito claro e que mostre resultado. E, nesse sentido, envolver também os familiares e os convivas é muito importante, porque são eles que vão ver os primeiros sinais de alerta de mecanismo de compulsão ou, eventualmente, de troca de compulsão, que vão alertar o paciente, que vão procurar dar um suporte no sentido de que ele procure uma equipe médica. Por exemplo, esse paciente que você falou que tem uma obesidade extrema e que não quer tratar com medicação ou cirurgia, porque ele vai perder, talvez, a principal motivo de prazer atual dele, que é comer, é um transtorno psiquiátrico sério. Não tem como. A gente sabe que a gastronomia é um dos grandes prazeres que a gente tem na vida. Mas, Tânia, não tem como a gente conceber que uma pessoa que num almoço ingira 3 litros de alimento e tome 2 litros de refrigerante faça isso por prazer. Não é? É uma escalada que não tem fim, né? Então, a primeira coisa é resgatar a saúde mental desse paciente.
3: E aí precisa medicamento também, né?
4: Precisa psiquiátrico. Perfeito. E olha, como eu falei para você, não é algo assim, é muito raro. 1/3 dos nossos pacientes tinha algum grau de transtorno de comer compulsivo. Então, é o contrário, é muito frequente, claro. Que existem níveis diferentes. Existem aquelas situações mais extremas, como essa que você relatou, e outras que a gente precisa ter uma acurácia para fazer o diagnóstico correto. Então, faz parte do preparo pré-tratamento, seja pré-cirúrgico, pré-medicamentoso, uma avaliação rigorosa e criteriosa de uma equipe transdisciplinar. Psicólogo, psiquiatra, quando necessário, nutricionista, orientador de atividade física, que a gente dê ao paciente condições e orientações para que ele tenha essa mudança comportamental e ele irradie isso para a vida toda.
3: É, porque jogar só na força de vontade é até injusto com o paciente, né? Porque aí a gente faz um julgamento moral.
4: É muito injusto, você tem toda a razão. Esse é outro cuidado que a gente tem que ter. É muito frequente a gente receber pacientes já traumatizados, que às vezes não é só o familiar, o convívio social, às vezes os próprios médicos pouco informados em relação ao problema, que levam para esse lado de falta de virtudes morais ou falta de determinação, não tem nada a ver, muito pelo contrário. Esse paciente precisa muito de acolhimento, de atenção e de uma abordagem transdisciplinar.
3: Agora, voltando um pouquinho para as canetas, né, que virou assim a grande coqueluche, solução milagrosa e tal. Tem gente que usa indiscriminadamente e usa, depois para, aí volta a engordar, usa de novo, sem nenhum acompanhamento médico. A gente sabe que essas coisas, infelizmente, acontecem, né? Essas canetas, quando elas não são indicadas e acompanhadas com o médico, elas oferecem algum risco, imagino eu, né? Elas, eu ouvi falar que elas fazem a gente perder massa magra, músculo. É isso? Isso pode ser um problema, né?
4: Sim, é o que está muito em voga aí, que é o problema da sarcopenia, que é justamente a perda de massa magra e o acúmulo de massa gorda com retenção de líquidos, não é? Então, isso acontece em qualquer tratamento que leve a uma perda de peso muito agressiva. Seja com a cirurgia, seja com o balão, seja com as canetas. Então, é fundamental que se tenha uma orientação de equipe transdisciplinar adequada. O problema, Tânia, é o seguinte, até a gente não gosta muito de falar de canetas emagrecedoras, porque isso, de certa forma, dá um tom de vulgaridade, que você vai em qualquer farmácia ou então alguém traz dentro do pneu de caminhão de algum lugar um monte de caneta, você vai lá, pega e se aplica na barriguinha aí uma vez por semana e vai emagrecer. Isso aí é um risco enorme e a gente tem aí os riscos inerentes ao tratamento, problemas de formação de cálculo de vesícula, pancreatites relatados e tal, como todo tratamento médico tem um monte de benefícios e tem as suas intercorrências. Agora, se você usar isso de maneira indiscriminada, por exemplo, paciente de peso normal que quer perder mais tantos quilos, que quer, vai casar, ou vai ser testemunho de um casamento, quer entrar no vestido de noiva. A apologia ao corpo perfeito, que não é perfeito. Não é? Então, a gente tem aí uma situação muito difícil em relação a isso. Então, assim, o paciente precisa ter uma avaliação, uma orientação médica adequada. Esses, a gente chama de análogos do GLP-1, desse hormônio intestinal aí, a gente conhece na cirurgia bariátrica e metabólica há mais de 25 anos. Né? Então, isso começou a ser estudado a partir do momento que nós observamos que eu faço uma cirurgia bariátrica num paciente que tem 150 quilos, diabetes tipo 2, e com 60 dias de operado ele tá com glicemia normal, está euglicêmico. Mas ele não emagreceu o suficiente para isso. E aí se estudou essas incretinas que é produzido no intestino e estimula a célula pancreática a produzir mais insulina. Não é? Então foi a partir daí que a farma conseguiu sintetizar esses derivados. Nós começamos com o GLP-1, depois o GIP, e agora está associando aí um terceiro agonista. Então são mecanismos conhecidos. Eu acho que outra coisa que tem que ficar muito clara, Tânia, é o seguinte, que nós não temos um shopping de venda de emagrecimento. Quer dizer, você procura um médico e tem na sua prateleira lá mudança comportamental, medicação, balão, procedimento endoscópico e cirurgia. Qual que a senhora escolhe? Pede esse aqui da prateleira segunda que está em promoção. Quer dizer, a equipe tem que ter o domínio das diferentes técnicas e selecionar o paciente certo para cada tipo de tratamento. Eu não tenho nenhuma dúvida que paciente que tem indicação médica eticamente correto, por exemplo, de tratamento cirúrgico e sabe que precisa e quer operar, ele vai ser melhor tratado com a cirurgia do que qualquer outro. Por quê? Porque ele vai ter uma perda de peso adequada e uma possibilidade de manutenção a longo prazo muito maior do que qualquer tratamento medicamentoso. Agora, não é por isso que sai operando todo mundo.
3: Sim, cada caso é um caso.
4: Exato, como o contrário também é verdade. Não é porque as canetas permitem emagrecer que todo mundo que quer emagrecer vai lá e compra caneta ou na farmácia ou na esquina e sai tomando. Quer dizer, é equivocado e não é inócuo.
3: Agora, doutor, falando um pouquinho da questão metabólica, né? Tem pessoas que têm um metabolismo mais acelerado que outras, tem pessoas que têm mais tendência a engordar, aquelas que têm um metabolismo mais lento. E o que determina o ritmo do nosso metabolismo?
4: Olha, a gente tem tido possibilidades de estudar profundamente a questão da obesidade, até pela abrangência mundial que ela toma nos últimos 20 anos, de uma forma muito significativa. E a gente sabe que vai muito, muito além só de comer errado, inatividade física, são os fatores ambientais são fundamentais, mas assim, você tem perfil genético, tem perfil hereditário, os genes da obesidade estão sendo muito estudados, principalmente nesses últimos 5 anos, ao ponto de que provavelmente daqui a alguns anos nós vamos ter exames laboratoriais que vão nos permitir orientar melhor ainda o tipo de tratamento. Eu vou saber, através de uma avaliação pré-tratamento, qual o paciente meu que vai ser melhor responsivo ao tratamento medicamentoso, ao tratamento cirúrgico. Então, isso é um caminho muito longo ainda. Se você for considerar dentro da medicina os tratamentos clássicos para as principais doenças, são todos aí estabelecidos há 70 anos, 80 anos, o caminho. O tratamento da obesidade em níveis extremos, cirurgia bariátrica e metabólica, ainda é uma criança quase adolescente. Nós temos 30, 40 anos aí de experiência, mas a evolução do conhecimento científico nessa área nos últimos 5 a 10 anos foi muito superior aos outros 30 anteriores. Então, nós estamos no caminho certo, já tem muito conhecimento, mas temos que andar muito mais.
3: Então, né, nesse sentido, cada um tem uma característica, para além dos nossos hábitos e tal, cada um tem uma característica já orgânica, né? De maior ou menor tendência a engordar.
4: Tem também componente genético hereditário, tudo você isso. Colocou muito bem.
3: Tudo isso incluído, né? É, porque tem gente que fica disso. Muito brava, né? Fala, pô, mas eu não como tanto, o outro é magrinho, come bem mais que eu. Também tem essas coisas que a natureza nem sempre é justa, né, doutor? Então a gente tem que fazer o que está ao nosso alcance. Né?
4: Verdade. E a equipe médica transdisciplinar que trabalha com essa doença, com esse perfil de paciente, tem que ter muito cuidado, porque às vezes o paciente senta à nossa frente, está muito, muito acima do peso e diz que não faz nenhum excesso. A tendência da gente é dizer, todos falam a mesma coisa, mas muitas vezes, procede.
3: Mesmo, né? Procede. Às vezes é a tendência mesmo.
4: Tem características, por exemplo, eu tenho um pintor colombiano, o Botero, que é um cara que clássico, pinta os gordinhos. Que pinta pessoas lindas, gordinhas, sim, que dançam, que são felizes e tal. Tem um quadro dele que retrata muito, muito essa situação que você está colocando, Tânia, que tem uma família toda de obeso. O pai é obeso, a mãe é obeso, o filho é obeso, a filha é obesa, mas do lado está um gato obeso e um cão obeso. Então, quer dizer, qual é a genética disso, né?
3: Aí o pessoal gosta de comer bastante. Muito bom,
4: é hábito, né?
3: Somos resultado de tudo isso, né? Dos hábitos e da genética. Muito bom, doutor. Muito obrigada, viu, pelos esclarecimentos. Uma ótima noite aí para o senhor.
4: Você também. Foi um prazer falar com você.
3: Prazer foi meu. Até a próxima.
4: Tchau, tchau.
3: É o doutor José Afonso Salete. Ele é especialista em obesidade e doenças metabólicas. Não é fácil, não. São muitos os fatores, né? Relacionados à obesidade. Agora, com as canetinhas, o pessoal acha que é fácil. É só emagrecer, tomar... Não, mas o desafio é manter. De preferência, sem precisar recorrer a essas soluções milagrosas que, não vamos nos esquecer, sempre trazem efeitos colaterais. Né? É um medicamento.
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2: Tânia Morales conosco aqui no CBN Madrugada, e daqui a pouquinho a gente vai ter aquela abertura com a participação da reportagem CBN. São Paulo ainda está com a Voz do Brasil. Estou aguardando aqui o comando de Ricardo Garcia. Ao comando de Ricardo Garcia, eu passo a bola para ele para que possamos unir toda a nossa rede e fazermos aquela abertura com a participação da reportagem CBN, logo mais, daqui a pouquinho, depois do repórter CBN. Já tem muita gente aqui comentando no nosso YouTube, a transmissão pelo YouTube, pessoal acompanhando as imagens do estúdio, o Edmilson Fernandes lá na retaguarda. Já a gente registra.

0: Sexta-feira, 21 de agosto de 2026. O Instituto Nacional de Meteorologia ampliou os avisos de vendaval para esta sexta-feira e elevou o nível de severidade no sudeste. Um alerta laranja de perigo prevê rajadas de 60 a 100 km por hora na região metropolitana de São Paulo, Vale do Paraíba e em diversas áreas do estado do Rio de Janeiro. O órgão também mantém aviso amarelo para trechos da Bahia, Espírito Santo e Paraná. O INMET alerta para riscos de queda de árvores e destelhamentos provocados pela passagem de uma frente fria ligada a um ciclone extratropical. O Tribunal Superior Eleitoral divulgou os tempos diários que cada partido terá durante o horário de propaganda eleitoral gratuita em rede nacional de rádio e televisão. A coligação do presidente Lula terá 5 minutos e 31 segundos. O Partido Liberal, 4 minutos e 20 segundos, com a propaganda de Flávio Bolsonaro. O Partido Social Democrático, 2 minutos e 2 segundos, com Ronaldo Caiado. E o Avante, 35 segundos, com Augusto Cury. A propaganda eleitoral na TV e no rádio começa em 28 de agosto. O porta-aviões USS George Washington chegou ao Oriente Médio para atuar na guerra contra o Irã, anunciou o Exército dos Estados Unidos. O porta-aviões demorou pouco menos de uma semana para chegar à região, a partir da base no Japão, onde fica estacionado. A ida para integrar os esforços dos Estados Unidos na guerra contra o Irã foi considerada por especialistas como um movimento de emergência do governo Donald Trump. No horário de Brasília, 12:33.
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0: 34 minutos agora desta sexta-feira. Mais uma vez, muito bom dia. Obrigado a você que nos faz companhia aqui no CBN Madrugada com Ricardo Garcia. Vamos juntos até às 5 horas da manhã. Um bom dia especial para você de São Paulo, por exemplo, que estava com a Voz do Brasil e agora está junto conosco aqui no CBN Madrugada. Estávamos esperando você para os principais destaques do dia. Começamos com Brasília. A oposição quer a CPI do Lulinha. O destaque é de Rani Veloso.
2: A Procuradoria-Geral da República fez um pedido para que as investigações contra o filho do presidente Lula, o Lulinha, saiam do Supremo Tribunal Federal e sigam à primeira instância. Ele é investigado por suspeita de tráfico de influência em um suposto esquema de lobby na venda de medicamentos ao Ministério da Saúde. O advogado de Lulinha criticou o vazamento do inquérito ao presidente Lula. Em outra frente, no Congresso, a oposição já começou a recolher assinaturas para tentar abrir uma CPMI sobre o caso.
0: Michele e Flávio estão de bem, Samantha Klein.
3: Após Michele publicar vídeo de campanha com Flávio Bolsonaro e pedir votos para ele, o senador retribuiu pedindo também apoio publicamente para a madrasta. O aceno ocorre num gesto que tenta encerrar o atrito público, mas também num cenário de dúvida sobre a presença dela em palanques com o senador. Flávio também disse estar chateado com os ataques de candidatos de centro-direita e cobrou críticas contra o presidente Lula.
0: Vamos saber da quinta-feira dos presidenciáveis com Karen Lemos.
4: Ronaldo Caiado e Romeu Zema, candidatos à presidência pelo PSD e Novo, se reuniram com trabalhadores em agendas em São Paulo. Caiado defendeu a isenção de imposto para empresários brasileiros ao discutir a taxa das blusinhas e Zema uma tarifa mínima para entregadores por aplicativo. Já Renan Santos, candidato do Missão, cumpre agendas no Nordeste, onde defendeu a prática da vaquejada.
0: Tarcísio de Freitas, sabatinado. Bruna Barbosa acompanhou.
5: Tarcísio de Freitas minimizou a falta de apoio dos partidos do Centrão à candidatura de Flávio Bolsonaro e atribuiu o isolamento aos palanques estaduais no Norte e Nordeste que estão com Lula. Em sabatina promovida pela CBN, o governador de São Paulo e candidato à reeleição falou em manter uma postura pragmática com o presidente caso ele seja reeleito.
0: Fernando Haddad em campanha na periferia da capital paulista, manchete de Pedro Pupulin.
6: Fernando Haddad afirmou que impeachment de ministros do STF exige cautela e não pode ser usado por conveniência política. Em sabatina na CBN, o adversário Tarcísio de Freitas afirmou que o afastamento é um instrumento válido e está previsto na Constituição, assim como o de presidentes da República. O candidato petista fez campanha nesta quinta-feira no Capão Redondo.
0: Eleições no Rio de Janeiro com Matheus Maciel.
7: Diante do impasse no Supremo Tribunal Federal sobre como deve ser escolhido um governador tampão no Rio, o candidato do PL ao Palácio Guanabara, Douglas Ruas, defendeu a posse antecipada de quem ganhar em outubro. O assunto, no entanto, divide os outros candidatos. O julgamento seria retomado na quarta, mas foi retirado de pauta. Enquanto isso, o presidente do Tribunal de Justiça, Ricardo Couto, segue no comando do Executivo Fluminense.
0: Lula se empenha para que a taxa das blusinhas não volte, informa Isa Stassiarini.
8: O presidente Lula disse que na quarta-feira decide com Mota e Alcolumbre como acabar com a taxa das blusinhas. O presidente tenta aprovar a MP para zerar a cobrança do imposto sobre compras internacionais na última semana de esforço concentrado no Congresso, antes das eleições. Mota viajou com Lula nesta quinta-feira para o Rio Grande do Norte, na mesma semana em que o presidente esteve ao lado de Alcolumbre, no Amapá. Lula deu início nesta quinta a agenda de campanha.
0: O governo faz um aceno para motoristas de aplicativo, destaca Samantha Klein.
9: A equipe econômica aumentou o limite de crédito para motoristas de aplicativo comprarem carros. A partir de agora, poderão ser financiados até R$200 mil. O programa Move Brasil é o principal projeto econômico focado nesse público, mas ainda tem baixa adesão. Com prazo até o dia 15 de setembro, pouco mais dos R$4 bilhões foram consumidos dos R$30 bilhões previstos para a concessão de financiamentos.
0: Meia-noite e 39, barbaridade no Rio de Janeiro, destaque de Júlia Viana.
10: Os seguranças envolvidos na morte de um ciclista confundido com um ladrão em Copacabana, na zona sul do Rio, se entregaram nesta quinta-feira. Cláudio Rafael Landeiro, de 37 anos, tinha saído para passear quando foi acusado de roubar uma bicicleta que, na verdade, era da irmã dele. A série de agressões com pauladas, chutes e socos também teve a participação de entregadores da região que estão sendo procurados pela polícia.
0: Violência brutal também em São Paulo, informa Lucas Taveira.
11: Um homem matou o vizinho a tiros após uma discussão na zona leste de São Paulo. O desentendimento começou depois que o atirador chamou o filho da vítima, de 18 anos, de noia. O suspeito fugiu correndo após o crime e a família da vítima afirma que mal conhecia o vizinho.
0: Lançamento de foguete abortado no Maranhão. Assunto para João Rosa.
12: O lançamento de um foguete sul-coreano no centro de Alcântara, no Maranhão, foi interrompido apenas 35 segundos após a decolagem por causa de um desvio na trajetória. Apesar da falha, não houve feridos nem danos às instalações. A operação fazia parte de um teste para o planejamento da empresa de tentar colocar satélites em órbita.
0: Eleições no Distrito Federal, Felipe Igreja.
13: O Ministério Público Eleitoral impugnou a candidatura de José Roberto Arruda, do PSD, ao Palácio do Buriti. A Procuradoria Regional Eleitoral sustenta que o ex-governador continua inelegível por causa de condenações por improbidade administrativa. A defesa contesta a interpretação e afirma que as mudanças recentes na lei da ficha limpa reduziram o período de inelegibilidade. Agora, cabe ao Tribunal Regional Eleitoral do Distrito Federal decidir se confirma ou não o registro da candidatura.
0: Crime sem esclarecimento no Rio de Janeiro. E já se passaram quase 20 anos, Diogo Bugalho.
14: A família da engenheira Patrícia Mieiro acredita que a decisão que impede a inclusão de uma nova testemunha pode prejudicar o desfecho do caso, que se arrasta há 18 anos. O STJ negou definitivamente o recurso que pedia para que um taxista fosse ouvido no novo júri. Ele afirma ter visto policiais retirarem Patrícia do carro ainda com vida.
0: Tragédia na estrada no Paraná. A manchete é de Eduardo Vaz.
15: Familiares e amigos se despediram das 23 vítimas do acidente na BR-373, no interior do Paraná. Uma cerimônia coletiva foi realizada em Imbituva, cidade do micro-ônibus envolvido.
0: Alerta climático na região norte, o destaque de Igor Cardim.
16: A previsão de seca mais intensa no norte por conta do El Niño acendeu o alerta para o abastecimento de energia durante as eleições em outubro. A ANEEL já comunicou o TSE sobre medidas preventivas para evitar desabastecimento. A agência vai antecipar recursos para a compra e estocagem de combustível em áreas isoladas da Amazônia. O ONS prepara uma operação especial e afirma que, por enquanto, não há risco de falta de energia no pleito. No dia 4 de outubro, a ANEEL e ONS vão acompanhar a votação diretamente do Centro de Monitoramento do TSE.
0: 43 minutos agora desta sexta-feira. Vamos saber com a Josélia Pegorim como é que fica o tempo em todo o Brasil nesta sexta, um dia com uma expectativa de temporais, ciclones, São Paulo, Rio de Janeiro e também no Rio Grande do Sul.
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17: E nesta sexta-feira, o ar frio de origem polar avança sobre o centro-sul do Brasil. Esse ar frio vai ter a atuação forte sobre a região sul. As temperaturas começam a baixar nesta sexta-feira, já com uma noite bastante fria, mas o maior efeito será durante o fim de semana, com a madrugada e um amanhecer bastante frio, tanto no sábado quanto no domingo, e aí nós poderemos ter, inclusive, especialmente no sábado, muita geada ao amanhecer no Rio Grande do Sul, no interior de Santa Catarina e também no sul do estado do Paraná. Mas esse ar frio de origem polar também vai chegar nesta sexta-feira em áreas de Mato Grosso do Sul, sobre o estado de São Paulo. Então, nessas áreas, vai ter uma queda de temperatura. Em áreas do centro-oeste do Brasil, a passagem desse ar frio, que vai acontecer inclusive sobre a região de Cuiabá, vai só aliviar o calorão de 40 graus que tem feito nos últimos dias. Então não vai propriamente esfriar, só vai diminuir o calor, assim como no interior do estado de São Paulo. Mas no sul do Brasil vai esfriar mesmo. E em áreas do sul e leste do estado de São Paulo, também teremos uma acentuada queda de temperatura. Na cidade de São Paulo, por exemplo, tem tido aí temperaturas um pouco acima dos 30 graus, que é muito para agosto. E nessa sexta-feira já não deve passar dos 26. No Rio de Janeiro, por exemplo, também vai ter uma queda grande de temperatura durante o fim de semana. A passagem de uma frente fria pela região sudeste poderá provocar pancadas de chuva no oeste, sul e centro-leste do estado de São Paulo, incluindo a Grande São Paulo. À noite, algumas pancadas de chuva poderão acontecer também no Grande Rio. Durante a tarde, algumas pancadas de chuva no sul de Minas, na zona da Mata Mineira, no Triângulo Mineiro. Mas essa frente fria não vai provocar chuva generalizada, só mesmo em algumas áreas. Também temos aí condições para pancadas de chuva nesta sexta-feira no Acre, no oeste e norte do Amazonas e em Roraima. E alguma chuva muito passageira poderá acontecer em áreas litorâneas da região leste do Nordeste. Josélia Pegorim, da Clima Tempo, para a CBN.
0: Bom Meia-noite 46, o destaque do esporte agora aqui no CBN Madrugada com Gabriel Dudziak.
18: O Corinthians está classificado às quartas de final da Copa Libertadores. Na noite desta quinta-feira, o Alvinegro venceu o Rosário Central por 1-0 na Neoquímica Arena com um gol de Breno Bidon após passe de Memphis Depay, em um momento no qual os corintianos tinham 10 em campo. Agora o Corinthians enfrenta o Estudiantes na próxima fase. O Mirassol, porém, foi eliminado após novo empate com a LDU do Equador e derrota nos pênaltis. A LDU vai encarar o Palmeiras nas quartas de final da Libertadores. Pela Copa Sul-Americana, o Santos se classificou com um empate por 0-0 diante do Macará, também no Equador, e enfrentará o Atlético Mineiro nas quartas. O Vasco derrotou o Olímpia por 4-1 fora de casa, com gols de Thiago Mendes, David, Adson e Spinelli. E agora pega o ganhador de River Plate e Santa Fé na próxima fase. O Botafogo, por sua vez, está eliminado do torneio após vencer o Cienciano do Peru por apenas 1-0 em casa. O Glorioso precisava de um triunfo por 5 gols para levar a decisão da vaga aos pênaltis.
0: Minutos agora desta sexta-feira. Mais uma vez, muito bom dia. Obrigado a você que nos acompanha aqui no CBN Madrugada com Ricardo Garcia na mesa de som. Vamos até às 5, hein? Eu vou aproveitar aqui, viu, Ricardo? Muitas mensagens chegando aqui do pessoal que estava acompanhando a programação da CBN na tarde desta quinta-feira. E o Lucas Rocha pergunta aqui: queremos saber como foi estar do outro lado do balcão e ser o entrevistado do estúdio CBN com a Tatiana Vasconcelos e com o Fernando Andrade. É a pergunta aqui do Lucas Rocha, que eu vou aproveitar, né? Ele levantou a bola, eu vou cortar, né, Ricardo Garcia? Foi sensacional a conversa, foi muito legal. Papo de 28 minutos e quem não acompanhou pode acompanhar ou entra lá no site da CBN, tem no YouTube, dá para entrar também, procurar lá o estúdio CBN desta quinta-feira. Só correr lá o mouse ali, né, Ricardo Garcia? A entrevista foi às 3h30, o programa começa às 2h, então a partir de 1h30 do início do programa no YouTube dá para assistir com as imagens a minha conversa muito legal com a Tatiana e com o Fernando. E quem não me deixa mentir é a Silvia Zamariola, que também está participando aqui no YouTube, dizendo que gostou muito do papo com a Tatiana e com o Fernando. Fiquei impressionado, viu, Ricardo Garcia? Eu sei da audiência da CBN em todos os horários, mas a repercussão dessa entrevista realmente chamou demais a minha atenção. Porque aconteceu o seguinte: eu conversei sobre o livro, né? O meu livro Quem Você Ajudou Hoje, foi lançado há 2 semanas, e no finalzinho da conversa, a Tatiana abriu espaço e eu, né, passei ali o meu Instagram, né? Avisei que eu vou estar no dia 6, véspera do feriado, 6 de setembro, lá na Bienal do Livro, né? A partir das 18 horas, lá na Livraria Drummond. E aí, para fechar, falei: bom, quem quiser mais informações sobre o livro, é só dar uma chegada lá no meu Instagram, @phcgalvão, ou então no @quemvocêajudouhoje. Tudo bem, saí do estúdio, dei um tchau pra galera aqui, porque era 4 horas da tarde, eu ia voltar só às 9 da noite, dei um tchau pra galera. Quando eu cheguei ali no elevador, falei: vou dar uma olhada aqui no meu Instagram, né? E aí, meu caro Ricardo Garcia, eu abri o meu Instagram e, tipo assim, 5 minutos depois que eu fiz esse anúncio, né, do @phcgalvão, sabe quantos novos seguidores eu tinha naquele momento? Em 3 minutos, foi uma enxurrada, e eu até falei com a Tatiana, mandei uma mensagem para ela, porque eles estão muito poderosos, que é impressionante. Foram 136. 136. Eu contei, né? Porque eu começava a baixar o dedo lá e não parava, eu falei: vou contar. 136, isso num espaço ali de 3, 4 minutos, quando eu falei o meu Instagram no estúdio CBN. Então, realmente fiquei impressionado e, é claro, muito feliz, né, com a audiência e o fato de a gente atingir também um ouvinte que normalmente não está com a gente, né? E a Tatiana, no final, lá leu a mensagem de um ouvinte que falou que ia começar a ouvir o CBN Madrugada. Então, acho que ganhei alguns ouvintes, viu, Ricardo Garcia? Tem gente nova hoje com a gente aqui. Então, é claro que isso me deixa muito contente. Faltam 9 minutos agora para a 1 da madrugada. Daqui a pouquinho a gente registra mais participações. Bom, vamos a Brasília com a Rani Veloso, porque a Procuradoria-Geral da República está querendo transferir o inquérito que envolve as acusações suspeitas em torno do filho do presidente do Supremo para a primeira instância. A Rani Veloso tem os detalhes.
2: A Procuradoria-Geral da República pediu ao Supremo Tribunal Federal que a investigação sobre o filho do presidente Lula, Fábio Luiz Lula da Silva, o Lulinha, seja enviada para a primeira instância. A PGR argumenta que não há investigados com foro privilegiado no processo, o que não justifica a permanência do caso no STF, que está sob sigilo. A decisão agora depende dos ministros relatores dos 3 inquéritos, André Mendonça e Flávio Dino. O filho do presidente Lula é investigado por tráfico de influência na DataPrev e no Ministério da Saúde em suposta participação em um esquema de lobby que tem como peça central a empresária Roberta Luxinger, amiga de Lulinha. A Polícia Federal apura uma tentativa dela de vender mais de R$600 milhões em medicamentos à base de canabidiol para o Ministério da Saúde, sem licitação. Segundo a PF, a empresária recebeu R$1,5 milhão do careca do INSS para tentar viabilizar o negócio. Ele está preso por suspeita de desvios em aposentadorias e pensões. A PF também descobriu repasses feitos à Marcola por Luxinger. O ex-chefe de gabinete do presidente Lula admitiu que pagou a Roberta R$249 mil, mas alegou que o valor era fruto de um empréstimo pessoal. Juristas ouvidos pela nossa reportagem avaliam que há chances de mudança de competência do processo, desde que não tenha envolvimento de ninguém com foro. Para o advogado criminalista Vitor Sampaio, o caso pode ter chegado ao STF por causa das conexões com autoridades que detêm essa prerrogativa, mas também pode ser desmembrado.
19: Eu diria que o pedido da PGR tem fundamento jurídico e uma possibilidade concreta de prosperar, lembrando, no sentido de não de se a investigação deve acabar, mas onde ela deve continuar.
2: Em meio aos desdobramentos das investigações, o advogado de Lulinha, Marco Aurélio de Carvalho, esteve com o presidente Lula na noite desta quarta e reclamou dos vazamentos seletivos por parte da Polícia Federal. Ele disse que o presidente Lula orientou o filho a prestar todos os esclarecimentos, ao lembrar que ninguém está acima da lei. Enquanto isso, em Brasília, a oposição já começou a recolher assinaturas no Congresso para abrir uma CPMI do Lulinha e investigar o caso. O autor do pedido, o senador Carlos Viana, do PSD, disse que essa é uma reação a mais uma tentativa de blindar o filho do presidente.
20: O que a gente percebe é uma Procuradoria da República tentando levar um inquérito para a primeira instância, o que atrasaria ainda mais as investigações. A tentativa de se atrasar junto à Polícia Federal, 7 meses buscando soluções e tentativa também de se tirar do ministro André Mendonça as equipes que começaram uma investigação tão importante para o país.
2: Carlos Viana foi presidente da CPMI do INSS, que teve como relator o deputado Alfredo Gaspar, agora vice de Flávio Bolsonaro, e que na ocasião pediu o indiciamento de Lulinha. Para instalar uma CPMI são necessárias 198 assinaturas de deputados e senadores, e é preciso que o presidente Davi Alcolumbre paute o tema em sessão conjunta. Faz pouco mais de 2 semanas que Alcolumbre se reconciliou com Lula. De Brasília, Rani Veloso.
0: Bom, não há dúvida nenhuma que isso tudo respinga na campanha do presidente Lula. O próprio presidente já disse, né? Se o meu filho estiver devendo alguma coisa, vai pagar. E é importante que essa investigação seja realizada o mais rápido possível, seja no Supremo Tribunal Federal, seja na primeira instância. Porque só essa penumbra que paira, obviamente que já traz prejuízo para a campanha do presidente Lula. Então, imagino que o próprio presidente, né, esteja interessado em que essas investigações prossigam. Porque, repito aqui, as acusações, as suspeitas são muito fortes. Então, não há dúvida nenhuma que isso está prejudicando o presidente. As falas, as conversas desta Roberta Luxinger, já identificadas pela Polícia Federal, em uma delas, ela diz: eu sou o Fábio. Eu sou o Fábio. Então há um indício forte de que ela agia, né, com um tráfico de influência por parte do filho do presidente da República tentando lá vender medicamentos à base de cannabis para o Ministério da Saúde. Isso acabou não sendo concretizado, mas o fato de não ter sido concretizado o negócio não os isenta do crime. Então isso tem que ser investigado, é importantíssimo que seja. Agora, essa história de querer abrir CPMI neste momento, não dá. Porque a gente sabe que, infelizmente, né, boa parte das CPIs e CPMIs que foram abertas ultimamente não deram em nada, né, porque serviram somente para palanque de parlamentares, e ainda mais às vésperas de uma eleição, não há dúvida nenhuma que muitos iam se aproveitar ali para fazer discursos, para ser utilizado nas campanhas. Então não é o momento. Acho que o Brasil, né, tem questões importantes ainda para serem votadas no Congresso Nacional e, obviamente, que o período eleitoral já limita e muito a atividade parlamentar em prol, né, dessas causas republicanas. Eles ficam muito voltados aí para as eleições, então não acredito que uma comissão parlamentar de inquérito nesse momento seja interessante, porque acreditamos no trabalho tanto do Ministério Público Federal como também principalmente da Polícia Federal, que vem agindo independentemente de coloração partidária. A Polícia Federal vem agindo da forma como deve agir nos últimos anos, tentando de alguma forma reduzir e colocar na cadeia aqueles que não respeitam a lei neste nosso país. Faltam 2 minutos agora para a 1 da madrugada. A gente vai abrir espaço para Samantha Klein. Tem informações aí sobre o candidato Flávio Bolsonaro, que parece que está de bem agora.

0: Bolsonaro. O aceno ocorre em retribuição ao gesto da ex-primeira-dama, que também pediu voto ao enteado e publicou um vídeo de campanha em que aparece ao lado do senador. Ainda há incertezas diante da participação dela em palanques, mas o PL deverá pedir ao Supremo Tribunal Federal a autorização para que outra pessoa possa cuidar do ex-presidente Jair Bolsonaro enquanto Michele estiver em agendas fora de Brasília. Em uma live nesta quinta-feira, Flávio também demonstrou incômodo com ataques de candidatos de centro-direita. Ele disse estar um pouquinho chateado, pois esperava que os oponentes deste espectro político estivessem criticando o Lula.
1: Tem aquelas pessoas que se dizem de direita, que eu incentivei, eu não quero falar aqui os nomes, em algum momento, se for necessário, eu falarei. Eu incentivei alguns deles a serem candidatos, porque eu falava assim, cara, isso aqui não é projeto de poder. O Brasil tem que vencer, cara. Isso me deixa um pouquinho chateado, mas assim, também bola pra frente, porque eu esperava que as pessoas que se dizem de centro-direita fossem estar atacando o Lula. E é todo dia ataca Flávio Bolsonaro.
0: A manifestação é uma indireta ao candidato Renan Santos do Missão, que vem atacando o senador com maior veemência. Romeu Zema do Novo e Ronaldo Caiado do PSD chegaram a criticar Flávio quando eclodiu o caso Dark Horse, mas reduziram a artilharia a praticamente zero. Ao ser questionado sobre o financiamento do filme pelo banqueiro Daniel Vorcaro, o filho do ex-presidente diz que já prestou contas dos gastos relacionados à produção. Na agenda de São Paulo, nessa quinta, Flávio também tentou relacionar o escândalo do Banco Master ao presidente Lula ao dizer que o petista já se reuniu com Vorcaro. Com colaboração de Pedro Fagundes, de Brasília, Samantha Klein.
2: Uma hora da madrugada desta sexta-feira, vem aí Edmilson Fernandes.
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0: Sexta-feira, 21 de agosto de 2026. As fortes chuvas provocadas pela formação de um ciclone extratropical e pelo avanço de uma frente fria deixam cidades do Rio Grande do Sul em alerta. Em Jaguarão, o transbordamento do rio forçou o cancelamento das aulas na rede municipal e deixou cerca de 40 famílias desabrigadas. Municípios vizinhos como Arroio Grande, Dom Pedrito, Rio Grande e Pelotas também registram inundações e pontos de alagamento. A polícia do Rio prendeu dois seguranças acusados de participar das agressões que causaram a morte de um ciclista em Copacabana. Cláudio Rafael Landeiro, de 37 anos, foi espancado até a morte após ser falsamente acusado de furto de uma bicicleta. Os seguranças Davi Santos Machado e Jorge Luiz Ricardo Dias se entregaram à polícia. Os investigadores trabalham agora para identificar dois entregadores que também participaram do linchamento. O Corinthians venceu o Rosário Central por 1-0 e se classificou para as quartas de final da Libertadores. Na próxima fase, o time paulista vai enfrentar o Estudiantes da Argentina. No Equador, o Mirassol foi eliminado nos pênaltis pela LDU, que agora vai enfrentar o Palmeiras nas quartas de final. Hora de Brasília, 1:02.
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1: Uma hora, 4 minutos.

0: Muito bem, aqui no CBN Madrugada, espaço para a gente falar sobre tema dos mais importantes, a questão climática. Temos aí nesta sexta-feira o Instituto Nacional de Meteorologia emitiu dois avisos de vendaval para diversas áreas em parte do Sudeste. Um deles para áreas do Rio de Janeiro e São Paulo, previsão de ventos entre 60 e 100 km por hora, avisos na cor laranja. E também para esta sexta-feira, um novo ciclone extratropical começa a se formar já desde esta quinta-feira entre o Rio Grande do Sul e o Uruguai. E deve provocar, segundo o Instituto Nacional de Meteorologia, ventos fortes e também chuva forte, temporais. A gente vai conversar aqui no CBN Madrugada com o professor Paulo Artacho, que é climatologista, professor de física atmosférica e coordenador do Centro de Estudos Amazônia Sustentável na Universidade de São Paulo. Professor Artacho, muito bom dia, sempre um prazer tê-lo conosco aqui na CBN.
1: Opa, bom dia, o prazer é todo meu.
0: Professor, é só impressão ou esses eventos climáticos extremos estão ocorrendo com mais frequência, hein?
1: Olha, não é só impressão não, né? Por exemplo, no caso do Brasil, a quantidade de eventos climáticos extremos nos últimos 30 anos aumentou por um fator 4. Então, eles são muito bem monitorados, né? O Instituto Nacional de Meteorologia tem uma rede de observação, e a gente observa um aumento forte, tanto da frequência quanto da intensidade desses eventos climáticos extremos.
0: Esse fator 4, professor, desculpa interromper, mas esse fator 4, o que significa isso, professor?
1: Significa um aumento de 4 vezes na incidência anual de eventos climáticos extremos. No caso da Europa, a quantidade de grandes secas e inundações aumentou também muito significativamente. Ou seja, não é só uma percepção, é a realidade de hoje.
0: E qual que é o motivo, quais são os motivos dessas alterações, hein, professor?
1: O motivo é o aquecimento global causado pela queima de combustíveis fósseis. Um dos aspectos do aquecimento global é que nós estamos injetando mais energia na atmosfera do nosso planeta, e uma das maneiras que o sistema climático tem de dissipar essa energia é através dos eventos climáticos extremos. Isso está sendo observado em todo o mundo ao longo dos últimos 20 ou 30 anos.
0: É curioso, né, professor? O senhor que estuda diretamente aí a Amazônia. Eu lembro ano passado, quando a gente estava discutindo essas questões, saiu uma reportagem no G1, que eu achei muito interessante, mostrando que as cidades, as regiões no Brasil que mais, entre aspas, colaboravam, né, para o aumento do efeito estufa, eram cidades exatamente na Amazônia e cidades onde havia um grande nível de desmatamento. Né? A gente sempre fala sobre esses assuntos aqui no CBN Madrugada, né? Toda vez que se corta uma árvore, se queima uma árvore, é CO2 e metano que é jogado lá para cima, né, professor? Eu queria que o senhor falasse um pouco sobre esse aspecto, porque muitas vezes quando a gente fala no aquecimento global, as pessoas pensam que o principal motivo, ou então o problema, estaria nas grandes cidades, mas isso aí mostra que a questão do desmatamento é importante, não é, professor?
1: Não há dúvida nenhuma, a questão do desmatamento é muito importante, em particular no Brasil, porque cerca de 52% das nossas emissões de gases de efeito estufa se dão através do desmatamento da Amazônia. Embora o governo, nos últimos 3 anos, reduziu o desmatamento em 52%, de acordo com resultados recentemente publicados pelo INPE. Então, estamos numa trajetória de redução forte do desmatamento, 52% de redução em 3 anos é bastante, mas nós precisamos atingir a meta de desmatamento zero até 2030. E isso é absolutamente necessário para a gente diminuir os impactos das mudanças climáticas no nosso país. Agora, globalmente falando, do ponto de vista de todo o planeta, a queima de combustíveis fósseis, gasolina, petróleo, carvão, gás natural, é responsável por 90% das emissões, enquanto o desmatamento de florestas tropicais é responsável por 10% das emissões de gases de efeito estufa.
0: O senhor destaca um aspecto importante, né, professor Paulo Artacho? O nosso ouvinte deve lembrar que no governo anterior de Jair Bolsonaro, que era um governo negacionista, que não acreditava no aquecimento global, o então ministro do Meio Ambiente, Ricardo Salles, saiu do seu gabinete lá em Brasília e foi lá na Amazônia para defender um dos maiores desmatadores, né? O maior desmatamento que aconteceu lá na Amazônia, né? Mandaram embora lá o superintendente do Ibama, quer dizer, a gente tem uma situação diferente neste momento, o senhor destacou aí os dados da redução do desmatamento. Agora, o que mais pode ser feito, não só pelo poder público, mas pela nossa ouvinte, o nosso ouvinte, nós como cidadãs e cidadãos, como podemos colaborar para evitar o aquecimento global, para tentar minimizar esse problema, professor?
1: Olha, a principal ação que nós temos que fazer para conter o desmatamento, conter o aquecimento global, é através do seu voto em candidatos que tenham uma agenda que defenda os interesses da população em si, e não os interesses de companhias de petróleo ou de atividades ilegais de desmatamento na floresta amazônica. E este ano é um ano importante para a história do Brasil, porque a gente não quer voltar no tempo de uma época onde desmatamento e queimadas era muito bem visto, digamos assim, e até estimulado. Nós temos que fazer com que a nossa direção como país nos leve a uma sustentabilidade ambiental e climática, zerando o desmatamento da Amazônia e diminuindo a nossa dependência da queima de petróleo.
0: Em que medida, professor Paulo Artacho, essas novas gerações que estão surgindo aí, porque, bom, eu estou com 57 anos e eu lembro que quando eu ia à praia, quando garoto, as praias eram lotadas de papel, de coisa de sorvete, era tudo jogado, ou seja, a consciência ecológica, ambiental, era muito menor. A gente percebe hoje que não só nas escolas, mas também nas comunidades, né, as pessoas procuram, de certa forma, separar o seu lixo e tal. Em que medida isso é importante para minimizar esses efeitos do que a gente está falando, hein?
1: Olha, educação ambiental é um dos aspectos mais importantes para a gente mudar o atual status de degradação ambiental no nosso planeta como um todo, e em particular no nosso país e na nossa cidade, né? Você está 100% certo em notar que a nova geração tem muito mais consciência do ponto de vista do seu papel de cidadania, do seu papel como na preservação do meio ambiente, em ter uma vida onde você não desperdice recursos naturais do nosso planeta, como se fazia antigamente. Isto se dá através de campanhas educativas que têm um poder muito, muito grande de mudar o atual status do Brasil e do planeta do ponto de vista de usarmos os nossos recursos naturais de uma maneira mais inteligente e mais esperta.
0: Para a gente fechar o nosso papo, professor Paulo Artacho, a gente tem falado muito do El Niño, né? E eu queria saber se esses eventos extremos que a gente tem acompanhado nos últimos dias, de ventanias, a questão do aquecimento na Europa também, morrendo muito mais gente do que o normal, isso já tem alguma coisa a ver com o El Niño? E queria que o senhor lembrasse ao nosso ouvinte, o que, que é o El Niño, né? O que, que é esse fenômeno que de vez em quando a gente escuta aí e que acaba trazendo muita preocupação, hein?
1: Olha, o El Niño é um aquecimento anômalo, digamos assim, das águas do Oceano Pacífico, causado por mudanças na circulação oceânica e pela uma alta absorção de energia nas águas do Pacífico tropical. Esse aumento de energia nesta região, aumento de temperatura que se traduz em energia que vai para a atmosfera, tem impactos enormes, particularmente sobre o Brasil, com secas muito fortes na Amazônia e no Brasil Central, com chuvas muito intensas no Rio Grande do Sul, Santa Catarina e Paraná, como as que a gente viu em 2024 no Rio Grande do Sul, e ondas de calor intensas no Sudeste brasileiro, São Paulo, Rio de Janeiro e Minas Gerais. Esses são os três principais impactos do El Niño, e nós estamos observando um aumento muito grande de tornados, de grandes ventanias, né? Como vimos em São Paulo, no Rio de Janeiro, algumas semanas atrás, tivemos 4 tornados no mês passado no Rio Grande do Sul e no Paraná. Então, nós estamos observando um clima muito mais violento, um clima menos propício para as atividades econômicas, como a agricultura, por exemplo, e também um clima muito mais inóspito nas nossas cidades, com ondas de calor que são intensificadas pela falta de áreas verdes em todas as nossas grandes cidades, intensificados por uma política urbanística que não privilegia o bem-estar da população como um todo. Então, cabe a nós também nestas eleições elegermos representantes que realmente melhorem as condições de vida da população como um todo.
0: Algum aspecto que eu não tenha abordado, professor Paulo Artacho, que o senhor acha importante, interessante transmitir para o nosso ouvinte?
1: Olha, nós estamos à beira do que a gente chama uma emergência climática, né? Eu acho que hoje você não precisa ser cientista para você perceber que o clima do planeta está mudando muito rapidamente, com fortes impactos na economia, no caso do Brasil, que depende da chuva para a produtividade agrícola. Nós estamos modificando muito a periodicidade e a quantidade de chuva. Então, isso é um alerta para a humanidade, para que a gente não faça o todo possível contra o uso de combustíveis fósseis, a gasolina do seu carro, se você puder mudar ele para etanol, que é um biocombustível com muito menores emissões, o planeta agradece. A eletrificação do nosso setor de transporte com carros elétricos e ônibus elétricos é uma tendência que veio para ficar e tem benefícios enormes para a saúde da população e a saúde do planeta. Então, são coisas que a gente pode fazer no dia a dia. E se fizermos isso em grande escala, podemos mudar a direção do clima futuro do nosso planeta.
0: Climatologista Paulo Artacho, professor de Física Atmosférica, coordenador do Centro de Estudos Amazônia Sustentável da USP. Professor Artacho, mais uma vez, muito obrigado pela gentileza aqui com a CBN. Um bom dia e até uma próxima oportunidade.
1: Eu é que agradeço. O papel que a CBN faz é muito importante de conscientização da população como um todo. Obrigado pela atenção, gente.
0: Uma hora e 17 minutos. Aproveitar, Ricardo Garcia, ouvintes aqui do CBN Madrugada, que a gente está falando de questões ligadas ao clima. Vamos a Brasília com o Igor Cardim.
2: A Agência Nacional de Energia Elétrica comunicou ao TSE que adotou medidas preventivas para garantir o fornecimento de energia durante as eleições deste ano, principalmente em áreas isoladas da Amazônia. A agência vai antecipar os recursos da conta de consumo de combustíveis para que geradores independentes de energia possam comprar e estocar combustível antes de uma possível redução do nível dos rios, que pode dificultar o transporte por embarcações na região norte. Segundo o diretor-geral da ANEEL, Sandoval Feitosa, a previsão de intensificação do El Niño no fim do ano, incluindo o mês das eleições, fez com que a agência antecipasse o relatório de medidas preventivas ao Tribunal Superior Eleitoral.
3: Já comuniquei o Tribunal Superior Tribunal Eleitoral, que nós estamos em contingenciamento para que o Tribunal tome conhecimento. Também avisei o Tribunal que estou antecipando recursos para as áreas isoladas, para que elas recebam esse combustível antecipadamente, ou seja, estamos fazendo o que é possível sob o ponto de vista de prevenção, preparação e comunicação a todas as instituições possíveis.
2: O Operador Nacional do Sistema Elétrico também prepara uma operação especial para reforçar a segurança do fornecimento durante a votação. O diretor-geral do órgão, Márcio Rea, afirmou que, apesar da previsão de uma seca mais severa no norte por causa dos efeitos do El Niño, não há, neste momento, risco de falta de energia durante as eleições.
4: A gente sempre tem uma operação especial, né? Mas a gente está trabalhando aqui há meses, a gente já vem desenvolvendo, então não vejo nenhum problema. A não ser que seja uma coisa, uma catástrofe, mas pedimos a Deus que não aconteça, né? E também não tá, a gente não pode interferir, né?
2: Como os recursos para garantir o abastecimento já seriam repassados às empresas e só estão sendo antecipados, as medidas não devem gerar custo adicional aos consumidores. No dia do primeiro turno das eleições, em 4 de outubro, integrantes da ANEEL e do ONS estarão no Centro de Monitoramento do TSE acompanhando o desenrolar da votação para garantir o fornecimento de energia em todo o país e acelerar o processo de resposta em caso de falha. De Brasília, Igor Cardim.
0: 1:20 aqui no CBN Madrugada, a gente vai voltar a falar sobre eleições. Já trouxemos aí no começo do programa as informações sobre o presidente Lula, candidato à reeleição, também o Flávio Bolsonaro. E a Karen Lemos tem as informações sobre a quinta-feira dos demais candidatos.
5: Os presidenciáveis Ronaldo Caiado, candidato do PSD, e Romeu Zema, do Novo, cumpriram agendas em São Paulo nesta quinta-feira em encontros com trabalhadores na capital. Já Renan Santos, do Missão, está no Nordeste e, em agenda, defendeu a prática da vaquejada. Um dos temas discutidos por Caiado durante visita ao Brás, bairro conhecido pela atividade comercial, foi a taxa das blusinhas. O candidato disse que a isenção do imposto de importação para compras internacionais de até $50 deve ser aplicada também para as empresas do país, para não prejudicar o empresário brasileiro.
6: Você não pode escolher, tá certo, alguém que realmente está gerando emprego na China em detrimento de quem está gerando emprego no seu próprio país. Todo país tem a responsabilidade de fazer um sistema que proteja aquilo que gera emprego e gera renda, para que o Estado possa crescer. Eu não vou crescer com o PIB da China, eu vou crescer com o PIB brasileiro.
5: Caiado também criticou a atuação das BETs no Brasil, prometendo propor um regulamento duro caso seja eleito. O candidato não esclareceu, porém, se proibiria a prática. Ao contrário de Zema, que na terça-feira disse que o primeiro ato de presidente, caso seja eleito, será acabar com as BETs no país. Mais tarde, nas redes sociais, Caiado atacou o adversário Flávio Bolsonaro, do PL, mencionando o escândalo do filme Dark Horse, no qual o senador pediu dinheiro ao ex-banqueiro Daniel Vorcaro para financiar o longa. O ex-governador de Goiás escreveu que o Brasil continua esperando a prestação de contas que Flávio prometeu entregar depois de admitir que recebeu recursos do então dono do Banco Master. Já Zema se reuniu nesta quinta com motoboys na região central de São Paulo e sugeriu a criação de uma tarifa mínima para os entregadores por aplicativo, além de seguro de vida e de saúde. O ex-governador de Minas Gerais aproveitou o espaço para criticar o governo Lula, do PT, que tenta a reeleição.
7: Nós temos um governo pirotécnico que fica fazendo espetáculo falando, eu estou resolvendo o seu problema. E nós estamos percebendo na pele que a nossa vida só está ficando mais apertada.
5: Durante a agenda, um tumulto ocorreu por causa de um entregador que acusou outros motoboys de terem recebido R$200 para participar da reunião. Ele acabou sendo retirado do local por seguranças do candidato. Em nota, a campanha de Zema negou as acusações feitas pelo entregador e disse que a equipe de segurança agiu porque alguns motoboys se irritaram e tentaram ir para cima do homem. Já Renan Santos cobriu agenda em Maceió, em meio a viagens a estados do Nordeste, e gravou um vídeo em cima de um cavalo defendendo a vaquejada, afirmando que, se eleito, vai criar mecanismos específicos de incentivo ao setor. De São Paulo, Karen Lemos.
0: tema das blusinhas tá mantido, hein, Ricardo Garcia? É impressionante como praticamente todos os candidatos estão se utilizando desse assunto, que tem um apelo popular muito grande. A gente falou sobre isso ontem, mas vamos repetir aqui, porque é um tema dos mais importantes. O presidente Lula está envidando todos os esforços, viu, Ricardo Garcia, para que a taxa não volte, né? Tem que votar lá no Congresso a medida provisória, porque senão ela vai caducar e aí a taxa vai voltar. O presidente Lula não quer que a taxa volte, porque sabe que essa medida tem um apelo popular muito grande, dá votos, então esse é o discurso do presidente. Só que ele está esquecendo, né? E a gente ouviu agora há pouco aí a fala do candidato Caiado, o presidente Lula está esquecendo de um aspecto importantíssimo, que é: na medida em que essa taxa ela não é cobrada, obviamente que a população gosta, quem gosta de comprar sua mercadoria lá na internet, até $50, importada, tal, vai conseguir um preço melhor. O problema, e esse problema é real, não sou eu que estou falando, não é o candidato Caiado que está falando agora, a gente está acompanhando as manifestações das associações comerciais, as manifestações das confederações da indústria. Não há dúvida nenhuma que, na medida em que você tira o imposto de importação de um produto chinês, esse produto vai chegar ao Brasil mais barato. E aí a concorrência com o produto semelhante, similar brasileiro, fica desleal. Você prejudica a indústria, o comércio nacional. Então, isso tem que ter um ajuste fino em relação a esse aspecto. Não estou dizendo aqui que a gente tem que cortar relações com a China, né, colocar um imposto enorme nas blusinhas e outros produtos, não. Porque aí a gente gera um outro problema que a gente já falou ontem aqui, a questão da reciprocidade. Se a gente taxar demais, causa problema. Porque a China é o nosso principal parceiro comercial, eles estão comprando muito mais da gente do que a gente compra deles. Então, por isso que eu falo no ajuste fino, né? Tem que ter um ajuste fino em relação a esse aspecto, para, é claro, poder beneficiar também a população, mas não prejudicar o nosso comércio e a nossa indústria. Não é simplesmente achar que tirou a taxa das blusinhas e está tudo maravilha. Está maravilha, repito, para quem vai comprar. Mas temos que pensar na macroeconomia e a gente espera que o presidente Lula tenha responsabilidade para abordar também esse aspecto. E a outra questão, a gente vai voltar a falar aqui no debate do domingo. Estava vendo hoje aí as chamadas, o debate que vai acontecer lá na Band, debate em parceria também com o Jornal Estado de São Paulo e outras emissoras. E, por enquanto, está lá o nome do presidente Lula, está lá o nome do candidato Flávio Bolsonaro, porque eles estão convidados, já tem até o posicionamento ali que foi sorteado, e no sorteio o Lula ficou do lado ali do Flávio Bolsonaro. Resta saber se eles estarão lá, porque até agora o indicativo é de que não estarão, e seria lamentável, vou continuar falando aqui, lamentável se não houver a presença dos dois candidatos que estão, assim, a anos-luz dos outros, liderando com muita folga. Então, obviamente que é ruim para a democracia, é ruim para a nossa política, se a eleitora, o eleitor, não tiver condições de, no primeiro debate, saber o que esses candidatos estão propondo para os próximos 4 anos. O que o presidente Lula propõe? Vai mudar alguma coisa? Não vai mudar? O que que o Flávio Bolsonaro vai propor? Porque, infelizmente, até agora os indicativos são de que eles não estarão no debate. E um dos motivos, é claro, não tem dúvida nenhuma, são as notícias que a gente está dando diariamente aí. Os dois, obviamente, sabem que se lá estiverem, eles vão ser cobrados em relação a essas questões ligadas, por exemplo, ao Banco Master, ao Vorcaro. O Flávio Bolsonaro vai ter que explicar a relação dele com o Vorcaro. O dinheiro que foi repassado do Banco Master para este filme, que é um valor extremamente alto, fora dos padrões, né? Da mesma forma que o presidente Lula também vai ser cobrado nesse aspecto, porque se reuniu lá com o Daniel Vorcaro sem estar na agenda. Não tem problema nenhum o presidente da República se reunir com um banqueiro. Eles se reúnem com banqueiros. Agora, por que que não estava na agenda? Né? Por que que quem levou lá foi o Guido Mantega, né? Ex-ministro tanto do Lula quanto da Dilma, sendo pago para o Vorcaro, prestando serviços para o Vorcaro, estava lá nessa reunião, lá no Palácio do Planalto. Por que que o ministro Ricardo Lewandowski, ainda ministro deste governo, né, participou de reuniões, sendo pago também para o Banco Master para prestar trabalhos, serviços ao Banco Master? Isso é uma coisa simplesmente absurda, que vai ter que responder. Como o Flávio Bolsonaro, obviamente, vai ter que responder sobre rachadinha, né, um crime cometido dentro do gabinete dele, né, e não há dúvidas que houve a rachadinha. O próprio Fabrício Queiroz já confirmou a rachadinha. Então, obviamente que eles vão ser cobrados em relação a esses aspectos, e esse é um dos motivos pelos quais, tudo indica, não estarão no debate, o que, repito aqui, seria lamentável.

0: Bom, vamos ouvir a Isa Stassiarini, porque eu falei tanto aqui, né, Ricardo Garcia, que não chamamos a reportagem, mas é importante a gente ouvir a Isa Stassiarini, né, o presidente fazendo aí os seus esforços para a votação das blusinhas.
1: O presidente Lula afirmou nesta quinta-feira que na próxima semana vai definir com os presidentes da Câmara e do Senado como garantir o fim da taxa das blusinhas, a aposta do governo para ampliar o apoio e a popularidade às vésperas das eleições. O governo editou uma medida provisória para acabar com a cobrança de 20% sobre compras internacionais de até 50 dólares, mas tem até o dia 8 de setembro para votar a medida no Congresso. Caso contrário, ela perde a validade. Por isso, Lula corre contra o tempo para aprovar a medida provisória na última semana de esforço concentrado no Congresso antes das eleições, entre 31 de agosto a 3 de setembro.
2: Eu queria que vocês votassem em deputados nossos, para a gente aprovar o fim da escala 6x1, para a gente acabar com a taxa da blusinha, para que as mulheres possam comprar o que ela quiser por 50 dólares. Porque o rico pode comprar até 2 mil dólares sem pagar imposto. E o pobre não pode comprar 50 dólares que tem que pagar imposto. Nós, eu, Hugo Mota e o Alcolumbre, vamos quarta-feira decidir acabar com a taxa das blusinhas para libertar o povo pobre de comprar as coisas.
1: A fala foi feita no primeiro ato de campanha de Lula em viagem a Natal, no Rio Grande do Norte. O presidente da Câmara, Hugo Mota, viajou no voo presidencial e participou com Lula de uma das agendas oficiais do governo na capital. O convite foi feito pelo presidente em mais um gesto de reaproximação com a cúpula do Congresso, justamente em um momento crucial, já que a Câmara e o Senado vão discutir temas que interessam ao Palácio do Planalto, como a MP da taxa das blusinhas. Lula e Mota viajaram juntos na mesma semana em que o presidente da República viajou ao Amapá, acompanhado de Davi Alcolumbre, com quem estava rompido desde maio, mas está se reconciliando. Lula segue em viagens de campanha. Nesta sexta-feira, ele cumpre agenda em Contagem, em Minas Gerais, e no sábado, no Rio de Janeiro, estado do adversário e candidato à eleição, Flávio Bolsonaro. De Brasília, Isa Stassiarini.
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0: Sexta-feira, 21 de agosto de 2026. Quase 60% dos estudantes da rede pública no Brasil concluem o ensino médio sem o aprendizado básico em matemática, segundo o levantamento da organização Todos pela Educação. O estudo revela que apenas 8,5% dos alunos dessa etapa atingem níveis considerados adequados na disciplina. A FIFA divulgou o calendário dos jogos da Copa do Mundo Feminina 2027, que será disputada no Brasil. A seleção brasileira fará o jogo de abertura no dia 24 de junho, no Maracanã. Também sediará a final do Mundial no dia 25 de julho. Serão 64 jogos distribuídos em 8 cidades. São Paulo vai receber o maior número, 10. Rio de Janeiro e Fortaleza, 9. Belo Horizonte sediará 8 partidas. Brasília, Porto Alegre, Recife e Salvador, 7. Ninguém acertou as 6 dezenas da Mega Sena e o prêmio está acumulado em 58 milhões de reais. 63 apostas tiveram 5 acertos, cada uma leva 33 mil reais. Anote aí os números sorteados: 4, 18, 22, 26, 31 e 58. Repetindo: 4, 18, 22, 26, 31 e 58. Horário de Brasília, 1 hora 35 minutos.
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0: 1:35, o que temos todos os dias nesse horário, hein, meu caro Ricardo Garcia?
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0: Carlos é de Indaiatuba, em São Paulo, e investe no Tesouro IPCA com juros semestrais. A cada 6 meses, ele recebe os juros e reinveste num CDB atrelado ao CDI, com liquidez diária, do banco que tem conta. A dúvida dele é sobre o imposto de renda que será cobrado quando resolver resgatar o CDB. Ele sabe que o imposto cai conforme o tempo passa, mas pergunta como é exatamente esse mecanismo. Carlos, o percentual do imposto de renda sobre os rendimentos das aplicações financeiras de renda fixa, como o CDB, é de 22,5% se o resgate for feito em até 180 dias. De 20% para os resgates feitos entre 181 e 360 dias, de 17,5% se o resgate for feito entre 361 dias e 720 dias, e de 15% se o resgate for feito depois de 720 dias. Essas regras complexas têm por objetivo estimular os investimentos de longo prazo. No entanto, o que acontece na prática é que as pessoas fazem como você: escolhem uma aplicação atrelada ao CDI com prazo de vencimento acima de 2 anos e resgatam quando precisam. E os bancos possuem um mecanismo de acordo com as regras da Receita Federal que prioriza os resgates das aplicações mais antigas para que você pague menos imposto. Por exemplo, imagine que daqui a 1 mês você precise resgatar uma parte do que investiu e que você investiu os valores que recebeu de juros do Tesouro IPCA agora e de 6 meses atrás. Automaticamente, o banco vai resgatar primeiro os valores que você aplicou antes e que serão tributados com um percentual menor, no caso, de 20%. Só depois, se os valores não forem suficientes, é que o banco vai resgatar a parcela que você aplicou mais recentemente, cobrando 22,5% de imposto. Até a próxima. E continue mandando suas perguntas para cbndinheiro@cbn.com.br.
1: 1h38, muito obrigado a você que nos acompanha aqui no CBN Madrugada via WhatsApp pelo 11 999 11 9981. Joel, de Nova Iguaçu, muito obrigado pela mensagem também do nosso ouvinte. Ele não se identifica aqui, é o DDD92, mandou aqui uma mensagem fazendo uma ponderação, final telefone 85, DDD92, mas não está investigado, mas eu registro aqui porque faz, é de onde, Ricardo Garcia? Amazonas 92, tá bom, daqui a pouco ele vai se identificar aqui. Luiz Ribeiro, Abreu e Lima, Pernambuco, obrigado também ao nosso ouvinte Antônio Costa. Antônio Costa está em Guarabira, na Paraíba. Muito obrigado também pela mensagem que chega do Nínero Torres de Vasconcelos, de São Paulo, também sempre na nossa companhia. Maria Aparecida, Jabaquara, também em São Paulo, dizendo que gostou muito da nossa entrevista com a Tatiana e com o Fernando na tarde desta quinta-feira. Via YouTube, muita gente participando também, trocando ideias aqui no nosso chat democrático. Célio Castro, Paulo Sérgio Oliveiro, também o nosso ouvinte, muita gente aqui que não se identifica e pelo arroba não dá pra gente identificar. O chat é democrático, viu, Ricardo Garcia, mas palavrões a gente não aceita, não. As pessoas podem se expressar, concordar, não concordar, isso a gente já está acostumado, né? Aliás, está divertido a gente ler aqui o chat, porque quando a gente faz críticas ao presidente Lula, o pessoal diz que a gente é bolsonarista. E aí, quando a gente faz críticas ao Flávio Bolsonaro, o pessoal diz que a gente é comunista, petista e tal. Então está divertido acompanhar aqui as reações dos nossos ouvintes. É um chat democrático, repito. Via e-mail você pode participar também, é só entrar no site da CBN, cbn.com.br, você clica lá no Fale com Âncora, ou então via Instagram, pode também interagir aqui via Instagram no @phcgalvão, tem muita gente chegando aqui e a gente agradece, é claro. Eliana Macedo, também o Marcos Antônio Azevedo, chegando via Instagram. Clarice Borges, também obrigado a André Música, também não está o nome aqui, mas está identificado desta forma. E a gente agradece também a mensagem que chega da Janete Bandeira, Maial, Marcelo Oliveira, o Marcos Antônio, do Espírito Santo, está lá na região serrana do estado do Espírito Santo, em Domingos Martins. Obrigado, Marcos, pelas palavras aqui. A Renata Sauer, obrigado, Renata, também pela mensagem, acompanhou a entrevista nossa para a Tatiana e o Fernando. Obrigado a você, então, que interage aqui via Instagram no @phcgalvão. 1:41, a gente abre espaço agora para o Viva Voz com a Vera Magalhães e convidados.
2: Tenho comigo o diretor da sucursal do Globo em Brasília, Thiago Bronzato. Boa noite, Thiago.
3: Boa noite, Vera. Boa noite, Carlos Melo. Boa noite aos ouvintes.
2: Eu acho que sempre o pessoal dá spoiler do meu convidado, mas é isso. Hoje a gente tem a honra de contar com a companhia do cientista político Carlos Melo, ele que é professor do INSPER e vai ajudar a gente a destrinchar os últimos passos da política. Boa noite, Melo. Obrigada por ter aceitado o nosso convite.
4: Boa noite, Vera. Boa noite, Thiago. Prazer, Vera.
2: Prazer é nosso. Bom, a gente abre o Viva Voz de hoje conversando aqui, trazendo bastidores e análises sobre os desdobramentos do caso Lulinha, porque hoje veio aí a conhecimento do público que o Procurador-Geral da República, Paulo Gonet, solicitou que os inquéritos que tem o filho do presidente como alvo ou como um dos investigados desçam à primeira instância. Sob duas alegações, de que não existe uma correlação clara desses novos inquéritos com o caso do INSS, que está no Supremo Tribunal Federal, e também pelo fato de ninguém investigado nesses inquéritos ter foro privilegiado, ou seja, ter de ser julgado pelo Supremo Tribunal Federal. Isso contraria aí uma série de casos recentes em que pessoas sem foro foram julgadas pelo STF por alguma correlação, e expõe aí uma divisão interna entre as instituições que já estava aparecendo entre a PF e o STF, mas que agora mostra ter um braço também na PGR. Bronzato, você que está aí em Brasília e está por dentro da temperatura desse caso, explica pra gente esse novo desdobramento e como esse caso ganhou tração essa semana. A gente ainda não se falou essa semana, mas vocês aí da sucursal do Globo publicaram uma série de novidades, inclusive a respeito da existência de uma mansão do lobby ligada a esses personagens. Como é que esse caso esquentou nessa semana?
3: Bom, Vera, parece que a gente está entrando numa máquina do tempo, né? E voltando às histórias que no passado assombraram o PT e o próprio presidente Lula. A gente tem uma mansão do lobby, a gente tem joias, a gente tem uma suspeita de tráfico de influência e a gente tem também o filho do presidente Lula, que já esteve envolvido em escândalos do passado e agora volta ali a assombrar a campanha do pai. O caso Lulinha, que a gente vem acompanhando ao longo da semana, deixou de ser um caso de família, né? E virou uma crise política que envolve uma teia de poderes, né? Envolve desde o Palácio do Planalto até a Polícia Federal, agora a Procuradoria-Geral da República e o Supremo Tribunal Federal. Isso já dá uma dimensão, Vera, do tamanho do problema que virou o caso Lulinha em Brasília. A PGR, ela se manifestou ali no inquérito, né, que está em andamento no Supremo Tribunal Federal, pedindo para que essas investigações do Lulinha sejam enviadas para a primeira instância, porque não identificou até agora uma autoridade com foro privilegiado, nem qualquer conexão suficiente com a investigação do INSS que tramita sob a relatoria do ministro André Mendonça. Mas, pelo que apuramos aqui em Brasília, o ministro André Mendonça deve rejeitar esse pedido ou, ao menos, ignorar esse pedido por hora e manter o seu processo e essas investigações sob a sua relatoria, na expectativa de que as investigações podem avançar, e elas estão avançando muito, e descobrir novos fatos e até, de repente, envolvimento de novas figuras com prerrogativa de foro no Supremo Tribunal Federal. E toda essa situação, Vera, já chegou a um ponto de ebulição tão grande que o advogado do Lulinha procurou o próprio Lula pai, o presidente, no Palácio do Alvorada, que é a residência oficial do presidente, para reclamar das investigações. Em outros tempos, isso seria considerado um absurdo, né? Tratando de investigações dentro do Palácio da Alvorada, né? E o próprio advogado do filho do presidente reclamou para o Lula dos vazamentos. Disse que estava incomodado com esses vazamentos, que estava expondo a figura do filho e tal. E o presidente Lula, segundo apuramos, disse que o incentivou que o Lulinha deveria se explicar quanto a isso. E se preciso fosse, até prestar um depoimento à Polícia Federal. O problema, Vera, é que se ele prestar esse depoimento à Polícia Federal, ele vai ter que explicar muita coisa que está difícil de explicar. Como, por exemplo, essa mansão do lobby que eles mantinham em Brasília para fazer reuniões secretas e tratar de negócio, né? Como também um contrato que a amiga do Lulinha enviou para o chefe de gabinete do presidente Lula, tratando de uma venda de 1 milhão de frascos de medicamentos à base de canabidiol por até 626 milhões de reais ao Ministério da Saúde. Então, Vera, acho que as mensagens vêm mostrando que o filho do presidente está muito envolvido nessa trama, tem muitos buracos nessas histórias que preciso explicar, sobretudo quando ele fala de que o negócio que ele estava fazendo era de outro nível, que o futuro dele, da amiga dele, seria a Suíça. Então, vai ser difícil explicar tudo isso.
2: Na verdade, essa aspa é dela, eu acho, né? Assim, nosso futuro é Suíça, não é dele, mas sim. Tinham esse. Tem revelações da Veja também. Mas, Melo, eu queria te trazer para essa conversa, porque você acompanha esses casos há bastante tempo. A gente viu há alguns anos a Lava Jato sofrer uma série de reveses e retroceder em vários casos, delações serem anuladas, condenações serem anuladas. Mas o modus operandi daquele escândalo, que era o Petrolão, e de outros, não foi negado, não chegou a ser negado. Então, infiltração política em estatais, tráfico de influência em órgãos públicos. Me chama a atenção a sem cerimônia com que esse pessoal repetiu alguns scripts passados. Por exemplo, essa coisa de casa do lobby remete ao escândalo dos aloprados lá do Palocci em 2006, com o mesmo nome, também tendo Brasília como palco. Me causa espécie uma certa soberba ali de achar que todos esses escândalos foram feitos letra morta porque as coisas foram anuladas.
4: Olha, Vera, me parece que, antes de tudo, tem uma sensação de invulnerabilidade, né? Não serei pego, de alguma forma estou protegido, e não está, né? Não está. Hoje, essas questões aparecem por todos os lados. Não tem nem forma de o presidente segurar, mesmo que quisesse, eu não sei se ele quer ou não, né? Tem aí mesmo um modus operandi, mas eu quero falar da Lava Jato, e aí eu quero fazer um link com o que está acontecendo hoje. A Lava Jato foi uma oportunidade perdida. Por quê? Porque não se cumpriu ritos importantes, requisitos importantes, e depois abrem espaço para contestação. Não é? E aí você joga tudo fora, vou usar aqui um clichê, joga fora, joga pela janela a água do banho junto com a criança. Não é? Todo mundo acaba, de alguma forma, se safando. Não é? Então, o processo legal, ele é fundamental, né? Tem que ser processualista. Essas descobertas são terríveis, mas os vazamentos também. Né? E aí teve assinalar isso, que é a ideia de, olha, baixa o sigilo, abre completamente para que todos saibam, é mais transparente. Mas isso tem que ser feito em todos os processos, porque o que a gente não pode ficar é com a sensação de que está vazando de um lado e não está vazando do outro, em que haja ali algum tipo de operação política. Isso é péssimo para o processo, isso é péssimo para o desafio que o país tem, que é de limpar essas coisas, né? Que é de enfim, tirar esse entulho do meio do caminho, né? Então, o que eu vi esses dias me pareceu interessante. Olha, baixa o sigilo, abre para todo mundo, divulga o que tiver que divulgar, todos sabemos, não é? Mas se faz isso também no caso Master, se faz isso em todos os casos, porque senão você abre espaço para que se alegue algum tipo de perseguição política. Né? O que os dados hoje mostram que, olha, se é perseguição política ou não, é uma outra história, mas que parece haver abusos, relações perigosas, isso as informações estão deixando claro.
2: Pois é, essa questão do sigilo é interessante que você fala, e também os pesos e medidas diferentes para casos que são, de alguma maneira, correlatos. Porque se a gente pensar, muitos casos recentes que foram julgados no STF não tinham ninguém com foro, né? O 8 de janeiro foi um deles, e outros casos semelhantes. Então fica difícil entender o critério usado pelo Procurador-Geral da República, Paulo Gonet, ô Thiago. E aí a gente não pode deixar de notar que no caso dele, ele é alinhado a um certo grupo dentro do STF, que não é o mesmo grupo do ministro André Mendonça. E que até agora, quando não se sabia quem seria o relator, quando a PF pediu a abertura de novo inquérito, ele falou, tudo bem, sou a favor de um novo inquérito, se redistribua então, porque não tem nenhuma correlação. Então, ele, naquela ocasião, ele não falou que deveria descer para a primeira instância, né?
3: Pois é, Vera, quando estavam julgando os casos do 8 de janeiro, que eram casos que estavam sob a relatoria do ministro Alexandre de Moraes, que foi um dos fiadores da nomeação do Gonet à Procuradoria-Geral da República, o Gonet não fez nenhuma manifestação ali solicitando o declínio da competência dessas investigações para as primeiras instâncias, justamente porque essa posição o colocaria numa rota de conflito com o próprio Moraes. E como você disse, Vera, realmente o Gonet, ele tem um alinhamento maior com esse grupo hoje, que é uma ala do Supremo ali, que vem se opondo ao ministro André Mendonça, e chama muita atenção, então, que num determinado caso ele não defende, né, o declínio da competência, só que em outro caso, que é o do Lulinha, ele faz essa defesa enfática. Então fica muito difícil entender também, Vera, qual o fundamento ali que o Gonet utilizou para esse caso. Mas o fato é, as peças estão se movendo, e a gente vê, à medida que o advogado do presidente Lula vai até o Palácio da Alvorada para falar com Lula sobre esse caso, o próprio Gonet faz essa manifestação, a Polícia Federal demonstra incômodo com André Mendonça, né? Isso mostra o tamanho do estrago que esse escândalo está fazendo aqui em Brasília e como está mexendo essas peças do poder.
2: O Melo, até agora esse caso não se refletiu fortemente nas pesquisas. Foram duas as que pegaram, ao menos em parte, esse caso já na rua. A primeira Quest, ainda da série da Genial, há umas duas semanas, que não mostrou nenhum abalo na intenção de voto do presidente, e a outra pesquisa da Quest, feita por encomenda do Globo e da Globo na semana passada, que mostra ali uma movimentação dentro da margem de erro, mas nada significativo. Pelo que você nota, pelo que você estuda, a corrupção virou uma coisa que mais ou menos virou parte da paisagem para o eleitor? Ela não é mais capaz de mobilizar voto para cá ou para lá, ou a rejeição desses candidatos já está num nível tão elevado que parece que novos casos não chegam também a impactar isso?
4: Bela, você me permite antes falar um pouquinho sobre a questão anterior,
2: claro,
4: da primeira instância. Concordo com os argumentos do Thiago, não há discordância, tá? Eu li em algum portal hoje, já não sei qual, porque, enfim, uma avalanche de informações, que o ministro André Mendonça achou isso descabido, até porque ele teria dito, ou teria argumentado, que embora não haja ligação, não haja ninguém com foro, há relacionamentos, há indiretamente pessoas com foro, sim. E, portanto, fazia sentido, né? Bom, dito isto, está aí mais um argumento do porquê que é preciso abrir, né? Não pode haver dúvida, não pode pairar qualquer tipo de desconfiança de que este ou aquele está sendo favorecido. Porque, veja, se isso ocorre, bem, eleição, não importa qual seja o resultado, o lado que perdeu vai sempre dizer que foi prejudicado, como aconteceu na eleição passada, Tá? Com relação à sua questão diretamente, cara, a gente tem monolitos, né? Você tem quais são as duas grandes forças políticas do Brasil? O antipetismo e o antibolsonarismo. Então, para o antibolsonarismo, o foco principal é a rejeição ao bolsonarismo, a Jair Bolsonaro e a sua prole. Né? Para o antipetismo, idem, é a rejeição ao presidente Lula, ao PT e tudo o que isso significa. Então, esses dados não são muito sensíveis a novos argumentos. Na verdade, essas informações só servem para você aguçar a guerra. Né? Dentro do antipetismo tem o bloco do bolsonarismo, que também é muito grande. Ele está contido, ele não contém todo o antipetismo, mas está contido. Sim. Aí não adianta qualquer tipo de acusação que se venha com relação ao Flávio Bolsonaro, isso bate e volta. No petismo também é um bloco monolítico, que qualquer tipo de acusação que aparece, bate e volta. Né? Então, está enrijecido. Há um outro problema também, Vera. Nós estamos passando por um processo já há alguns anos, tá? Em que o escândalo de ontem é esquecido pelo escândalo de hoje, que será esquecido pelo escândalo de amanhã. Né? Há uma banalização, há uma vulgarização. Né? E todo dia tem uma informaçãozinha nova, todo dia. Então, o que acontece com as pessoas? Mesmo aqueles que não estão nesse monolito, não estão fechados da forma como eu falei, mesmo esses acabam sendo atropelados por essa enxurrada de informações e acabam relevando. Né? Conversando com um amigo nosso, o Maurício Moura, que faz excelentes pesquisas, assim como o Felipe, assim como o Datafolha também, eles apontam o seguinte: a eleição vai ser decidida, no frigir dos ovos, por uma pequena parcela, né? 5 milhões de votos, eu estou chutando alto, alguns dizem, né? Outros dizem que pode ser até 3 milhões de votos, né? Que vai decidir a eleição. Talvez essa pequena parcela seja sensível a essas oscilações, mas

0: ação direito do tamanho que isso pode tomar, do que mais está por vir. É, e a gente está falando aí do filho do presidente, do seu ex-chefe de gabinete, do Swedenberger Barbosa, que também chegou a trabalhar no gabinete presidencial. Então não são quaisquer pessoas. Eu acho muito espantoso o grau de amadorismo com que isso está sendo conduzido.
1: Pois é, Vera. O problema é que, como a gente já viu eleições passadas, bolinhas de papel machucam, né? Ou pelo menos fingem que machuca, né? E essa bolinha de papel machucou muito, assim, a campanha do Lula, porque ela desmontou uma estratégia que o PT vinha preparando contra o Flávio, né? O PT, ele havia encontrado no escândalo do Master uma linha de ataque bastante conveniente para a época, né? Transformar a relação do Flávio com Daniel Vocaro e o financiamento do filme Dark Horse e uma espécie ali de atalho eleitoral para dizer que o candidato do PL, o Flávio, carregava o maior escândalo financeiro do país. E o Flávio não conseguia sair das cordas diante desse escândalo. O problema é que agora o caso Lulinha recoloca a corrupção no campo do jogo e devolve para o PT aquilo que o partido queria usar exclusivamente contra o Flávio. E esse é um ponto importante, porque aí o PT, ele acabou perdendo o argumento contra o Flávio, seu principal argumento para colar o selo corrupção no seu adversário, e acabou se virando contra o próprio candidato do PT, esse discurso da corrupção, que tem pegado bastante ali para os eleitores, né? Antes, o PT, o próprio Lula e tal, poderia cravar todo aquele escândalo do Bolso Master. E agora o Flávio pode devolver pro PT e falar, e o Lulinha? Tem o quê, né? A gente tá falando aqui de 61 milhões de reais do Dark Horse, mas e os 626 milhões no Ministério da Saúde? Então acabou que esse escândalo do Lulinha virou uma espécie de efeito de bumerangue político. Devolveu pro PT aquilo que ele tentava evitar desde o Petrolão.
0: Pra quem não entendeu a referência do Bronzato, que devia ser uma criança na eleição de 2010, mas o José Serra, então candidato do PSDB à presidência, num ato aqui no Rio de Janeiro, foi atingido por um artefato, depois se fez uma perícia para ver se era uma bolinha de papel, se era algo mais contundente, enfim, foi um factoide da campanha de 2010. E aí vinha no laudo evento bolinha de papel e tal, mas então é isso que ele tá fazendo referência. Só pra gente fechar esse bloco, o Bronzato fez referência ao Flávio Bolsonaro, ele tá bem à vontade para dizer que o caso do Dark Horse tá superado e que agora é só INSS, e para surfar na onda do Tarcísio e do Ricardo Nunes. A gente tem uma sonora de um evento dele hoje em São Paulo, em que ele estava com o prefeito e com o governador. Eu quero que a gente toque para eu ouvir o Melo sobre isso.
2: Eu sou um privilegiado de estar ao lado de pessoas que são referências, e como o prefeito Ricardo Nunes, governador Tarcísio, são pessoas do executivo muito bem avaliadas e que fizeram grandes políticas públicas aqui, como aqui na área de segurança alimentar, como na área de segurança pública. Então são coisas que já foram testadas e aprovadas e que estão no nosso plano de governo, que vão ser oferecidas a todo o Brasil, porque o que é bom tem que ser replicado. E aqui com o Ricardo Nunes tem picanha, com o Lula não tem picanha. Então...
0: Melo, ele está em duas frentes, né? Numa, tentar fustigar o Lula com o caso INSS e não explicar, que ele não explicou até agora, o dinheiro que o Vorcaro passou para ele. Em outra, fustigar o Lula com essa coisa do custo de vida, relembrando a promessa da picanha e cerveja, né?
3: Ô Vera, antes de falar sobre isso, você falou que o Thiago devia ser criança lá em 2010.
1: Não, ela foi muito generosa, ela é minha amiga, viu, cara?
3: Mas eu vou falar
1: não,
3: que ela,
1: não se iluda.
3: Você devia ser criança no momento anterior a esse, que é 1998, quando de fato o Mário Covas tomou uma pedrada na cabeça.
0: Eu já estava na Folha de São Paulo, viu?
3: Na Praça da República. Bom, então você lembra disso. Ela era muito nova, era jovenzinha, uma jovem jornalista, mas há quase 30 anos, né? Se bolinhas de papel não machucam, pedradas machucam muito, viu?
0: E o Mário Covas,
3: ele vira eleição justamente nesse fato, né? É bem interessante. Mas, enfim, isso é coisa de velho, vocês me permitam essa pista. Olha, é interessante, né? Como a política é interessante. Se você olhar hoje, o Flávio Bolsonaro, que fechou as portas da candidatura do Tarcísio à presidência da República, o Ricardo Nunes, que implorou gestos mais fortes do Jair Bolsonaro na eleição de 2024, né? hoje, sentados em extraordinárias

0: máquinas, né, são mais fortes que Flávio Bolsonaro. Por quê? Porque a política no Brasil, você vai me perdoar aqui, é uma desgraça.
1: Vera Magalhães e convidados no Viva Voz. Vem aí, Edmilson Fernandes.
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0: Sexta-feira, 21 de agosto de 2026. Mensagens interceptadas pela Polícia Federal apontam que Fábio Luiz da Silva, Lulinha, e o empresário Fernando Bittar atuavam em conjunto com a lobista Roberta Luxinger para intermediar contratos com a Administração Pública Federal. Segundo o relatório, o grupo mantinha um canal de conversas no WhatsApp para coordenar acessos a órgãos públicos, incluindo articulações com a chefia de gabinete da presidência e reuniões no Ministério da Saúde. A defesa de Lulinha alega que as mensagens não revelam a prática de nenhum crime ou ato ilegal. A Justiça Federal anulou uma regra do Conselho Federal de Odontologia que permitia a dentistas submeter pacientes à harmonização facial. A decisão atendeu a um recurso apresentado por entidades médicas. As associações sustentam que os conselhos de classe não podem ampliar, por conta própria, as atribuições profissionais previstas em lei federal. O Conselho Federal de Odontologia informou que recorrerá da decisão. O governo dos Estados Unidos anunciou novas sanções econômicas contra Cuba. A punição atinge o Ministério da Construção e outras 8 entidades ligadas aos setores de mineração e metalurgia. O secretário de Estado, Marco Rubio, acusou as instituições de financiarem redes de recrutamento nos Estados Unidos. O chanceler cubano, Bruno Rodrigues, afirmou que a ofensiva prejudica o fornecimento de serviços básicos à população. No horário de Brasília, 2:06.
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2: 2:08. Bom dia, você que nos faz companhia aqui no CBN Madrugada com Ricardo Garcia na mesa de som. Vamos juntos até às 5 horas da manhã. E agora é hora de saber como é que fica o tempo em todo o Brasil nesta sexta-feira, dia de expectativa aí para fortes ventos nas regiões de São Paulo, também no Rio de Janeiro, possibilidade de ventania de até 100 km por hora, hein? Vamos ouvir a Josélia Pegorim.
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3: E nesta sexta-feira, o ar frio de origem polar avança sobre o centro-sul do Brasil. Esse ar frio vai ter a atuação forte sobre a região sul. As temperaturas começam a baixar nesta sexta-feira, já com uma noite bastante fria, mas o maior efeito será durante o fim de semana, com a madrugada e um amanhecer bastante frio, tanto no sábado quanto no domingo, e aí nós poderemos ter, inclusive, especialmente no sábado, muita geada ao amanhecer no Rio Grande do Sul, no interior de Santa Catarina e também no sul do estado do Paraná. Mas esse ar frio de origem polar também vai chegar nesta sexta-feira em áreas de Mato Grosso do Sul, sobre o estado de São Paulo. Então, nessas áreas, vai ter uma queda de temperatura. Em áreas do centro-oeste do Brasil, a passagem desse ar frio, que vai acontecer inclusive sobre a região de Cuiabá, vai só aliviar o calorão de 40 graus que tem feito nos últimos dias. Então, não vai propriamente esfriar, só vai diminuir o calor, assim como no interior do estado de São Paulo. Mas no sul do Brasil vai esfriar mesmo. E em áreas do sul e leste do estado de São Paulo, também teremos uma acentuada queda de temperatura. Na cidade de São Paulo, por exemplo, tem tido aí temperaturas um pouco acima dos 30 graus, que é muito para agosto, e nessa sexta-feira já não deve passar dos 26. No Rio de Janeiro, por exemplo, também vai ter uma queda grande de temperatura durante o fim de semana. A passagem de uma frente fria pela região sudeste poderá provocar pancadas de chuva no oeste, sul e centro-leste do estado de São Paulo, incluindo a Grande São Paulo. À noite, algumas pancadas de chuva poderão acontecer também no Grande Rio. Durante a tarde, algumas pancadas de chuva no sul de Minas, na zona da Mata Mineira, no Triângulo Mineiro. Mas essa frente fria não vai provocar chuva generalizada, só mesmo em algumas áreas. Também temos aí condições para pancadas de chuva nesta sexta-feira no Acre, no oeste e norte do Amazonas, em Roraima. E alguma chuva muito passageira poderá acontecer em áreas litorâneas da região leste do Nordeste. Josélia Pegorim, da Clima Tempo, para a CBN.
2: Duas horas e 11 minutos, espaço aberto aqui no CBN Madrugada para o Esporte com Gabriel Dudziak.
4: O Corinthians está classificado às quartas de final da Copa Libertadores. Na noite desta quinta-feira, o Alvinegro venceu o Rosário Central por 1-0 na Neoquímica Arena com um gol de Breno Bidon após passe de Memphis Depay, em um momento no qual os corintianos tinham 10 em campo. Agora o Corinthians enfrenta o Estudiantes na próxima fase. O Mirassol, porém, foi eliminado após novo empate com a LDU do Equador e derrota nos pênaltis. A LDU vai encarar o Palmeiras nas quartas de final da Libertadores. Pela Copa Sul-Americana, o Santos se classificou com empate por 0-0 diante do Macará, também no Equador, e enfrentará o Atlético Mineiro nas quartas. O Vasco derrotou o Olímpia por 4-1 fora de casa, com gols de Thiago Mendes, David, Adson e Spinelli, e agora pega o ganhador de River Plate e Santa Fé na próxima fase. O Botafogo, por sua vez, está eliminado do torneio após vencer o Cienciano do Peru por apenas 1-0 em casa. O Glorioso precisava de um triunfo por 5 gols para levar a decisão da vaga aos pênaltis.
2: 2:12, a gente continua no esporte, viu, Ricardo Garcia, ouvintes aqui do CBN Madrugada, porque temos já um calendário ainda não completo, mas já com informações interessantes sobre a Copa do Mundo Feminina de Futebol, que será aqui no Brasil no ano que vem, hein? Bruno Faria, na nossa companhia, traz os detalhes.
5: A FIFA confirmou nesta quinta-feira o calendário oficial da Copa do Mundo Feminina de 2027, que será disputada no Brasil. O principal destaque fica para o estádio do Maracanã, escolhido como palco da abertura e também da grande decisão do torneio. A estreia acontece no dia 24 de junho, no Rio de Janeiro, com a participação garantida da seleção brasileira. Como país sede, o Brasil será o cabeça de chave do Grupo A e fará o primeiro jogo da competição diante da torcida carioca. Já a final está marcada para 25 de julho, novamente no Maracanã, que ainda receberá uma das duas semifinais. Enquanto o estádio no Rio de Janeiro terá papel de protagonista, São Paulo será a cidade com o maior número de partidas. A Neoquímica Arena vai sediar 10 jogos ao longo da Copa, incluindo a outra semifinal e a disputa pelo terceiro lugar. Além de Rio e São Paulo, outras 6 cidades integram a lista de sedes: Belo Horizonte, Brasília, Fortaleza, Porto Alegre, Recife e Salvador. Ao todo, serão 8 capitais espalhadas pelo país, recebendo partidas da competição. O próximo grande passo na organização será o sorteio dos grupos, previsto para dezembro, em território brasileiro. É nessa cerimônia que serão definidos os confrontos da primeira fase e todo o chaveamento do Mundial. A edição de 2027 repetirá o formato utilizado em 2023,

0: com 32 seleções. Ainda restam 14 vagas em aberto. 7 serão preenchidas pelas eliminatórias europeias, 4 pela CONCACAF e as 3 últimas sairão de uma repescagem intercontinental com 10 equipes. De São Paulo, Bruno Faria.
1: Futebol, 12h14, obrigado aqui ao Abrão Araújo, viu, Ricardo Garcia? Ele tá dizendo aqui que acompanha, ele é caminhoneiro, acompanha todos os dias o Estúdio CBN e o Madrugada, né? Então, nos acompanhou na entrevista com a Tatiana Vasconcelos e com o Fernando. Obrigado, Abraão, pela sua mensagem. Também o Thiago Fabrício está em Bahia, na Paraíba, região metropolitana de João Pessoa. Muito obrigado também pela mensagem. O Ivo Alves de Caicó, no Rio Grande do Norte. Pedrão, Ribeirão Preto, trabalhando. Estamos juntos, diz o nosso ouvinte. Obrigado ao Cido Rodrigues de Maringá, no Paraná. Está com radinho de pilha, mandou a foto aqui. E muito obrigado também a você que participa via YouTube, acompanhando as imagens do nosso estúdio. A Ana Cristina está em Curitiba. Obrigado também pelas participações via e-mail. É só entrar no site cbn.com.br, clique lá no Fale com Âncora, como faz o nosso ouvinte José Marques. E também via Instagram, dá para interagir conosco também via Instagram no @phcgalvão, repetindo, @phcgalvão, você pode interagir aqui pelo Instagram, como faz o nosso ouvinte Rubens Sampaio. Paulo César também está por aqui, a gente agradece demais a companhia. 12h16, nós vamos acionar Bruna Barbosa, porque o governador, candidato à reeleição Tarcísio de Freitas, em São Paulo, participou nesta quinta de uma entrevista, uma sabatina, promovida aqui pela CBN, o Valor, o Globo, e nós vamos acompanhar as principais informações.
2: O governador de São Paulo e candidato à reeleição, Tarcísio de Freitas, do Republicanos, minimizou nesta quinta-feira a falta de apoio de partidos do Centrão à candidatura presidencial de Flávio Bolsonaro, do PL. Durante a sabatina promovida pela CBN, em parceria com os jornais O Globo e Valor Econômico, Tarcísio, que conta com o apoio de 12 partidos, afirmou que a maioria das legendas está priorizando a formação das próprias bancadas e que a decisão considera as diferentes realidades regionais.
3: Então, cada partido está privilegiando a formação das suas bancadas dentro das realidades locais. Então, quando o partido faz opção pela neutralidade, ele faz aquela opção que é mais confortável para a bancada, porque a bancada é diversa. A gente tem uma realidade de sul e sudeste, mas tem uma realidade diferente no norte e nordeste. Então, nós temos vários parlamentares que preferem estar mais próximos ao PT e ao presidente Lula no nordeste. Tem parlamentares que preferem estar juntos do Flávio Bolsonaro no sudeste.
2: Questionado sobre a relação com o governo federal, caso seja reeleito em São Paulo e o presidente Lula do PT permaneça na presidência, Tarcísio afirmou que pretende manter uma postura pragmática. O governador criticou a condução das contas públicas pelo governo federal e demonstrou preocupação com os efeitos de um eventual agravamento do cenário fiscal sobre a economia. Tarcísio de Freitas também defendeu a possibilidade de ministros do Supremo Tribunal Federal responderem a processos de impeachment. O governador ponderou que o mecanismo está previsto na legislação e deve ser tratado como um instrumento institucional, sem personalização do debate, e fez uma comparação com o afastamento de presidentes da República. Questionado sobre segurança pública, o governador reconheceu que já mudou de posição sobre o uso de câmeras corporais de policiais e ponderou que os agentes precisam ser protegidos.
3: Infelizmente, às vezes a gente acaba tendo a questão da letalidade, que a gente não quer. Agora, também o policial precisa se proteger. Então, no final, há uma orientação, há um procedimento, esses procedimentos estão sendo batidos, estão sendo seguidos, a tropa está sendo treinada, a gente está, nós temos um treinamento contínuo, os nossos oficiais estão indo ao exterior, estão fazendo intercâmbio, a gente tem a questão das câmeras corporais, né, que eu já fiz o meu meia-culpa aqui algumas vezes com relação à minha visão.
2: Já em relação à privatização da Sabesp, um dos principais temas da campanha, Tarcísio atribuiu parte do aumento das reclamações à troca dos hidrômetros e à mudança na medição do consumo. Segundo ele, a empresa já ajustou o sistema e melhorou os canais de atendimento. O governador afirmou que o governo acompanha os indicadores e que o número de reclamações vem caindo. De São Paulo, Bruna Barbosa.
1: E a sabatina do governador Tarcísio de Freitas foi o tema da conversa desta quinta-feira da Tatiana Vasconcelos, Fernando Andrade com a Maria Cristina Fernandes.
4: Ontem, Maria Cristina analisou o desempenho, as falas do candidato do PT ao governo de São Paulo, Fernando Haddad, que esteve aqui na abertura da sabatina da CBN, do Globo e do Valor Econômico com os candidatos ao governo do estado. Hoje foi a vez do governador candidato à reeleição pelo Republicanos, Tarcísio de Freitas. E aí, Maria Cristina?
5: Bem, uma coisa que fica bem patente é que o governador é bem treinado para esse tipo de entrevista, né? Porque ele responde duas frases sobre o que foi perguntado, depois ele fala o que ele quer daquele assunto. Em grosso modo, foi uma entrevista em que os temas nacionais tiveram um espaço mais limitado. Ele defendeu as urnas, né, contrariamente ao seu candidato à presidência, o senador Flávio Bolsonaro. Ele apostou que o Flávio vai honrar o compromisso sobre o fim da reeleição, que é algo que me interessa particularmente, visto que em 2030 ele é supostamente um candidato à presidência da República, e caso o Flávio venha a ganhar, ele disse que acredita que o Flávio cumprirá este compromisso, uma vez que o Flávio foi signatário de uma proposta de emenda constitucional que põe fim à reeleição. E disse não acreditar que o presidente Lula vá fazer ajuste fiscal. Pelo histórico, pela idade, se reeleito, ele não vai fazer ajuste fiscal. Mas, como eu disse, os temas nacionais, eles não foram o centro. O governador foi bastante indagado sobre as políticas públicas do estado mesmo, começando aí pela segurança pública, que eu acho que foi um dos temas mais em que a sabatina mais se demorou. Ele voltou a fazer uma meia-culpa de ter sido contrário às câmeras nas fardas dos policiais e disse que voltou, e aí ele foi indagado porque as câmeras em São Paulo, elas são acionadas manualmente. E o tempo de armazenagem das imagens também é bem mais curto. Ele disse que esse acionamento manual é igual a de Paris, o fornecedor é o mesmo das câmeras de Paris. É preciso a gente fazer uma distinção que essas câmeras são particularmente importantes quando o local em que elas são usadas tem uma alta letalidade policial, porque as câmeras são um instrumento de vigilância da atuação do policial. O Brasil tem uma letalidade policial 70 vezes maior que a da França. Então, se confere esse dado de que as câmeras são iguais para realidades diferentes. Perfeito. Ele reconheceu a letalidade policial alta no estado de São Paulo, só que ele não relacionou uma coisa com a outra, o fato dessa câmara primeiro ter demorado a ser usada, depois ela tem um acionamento manual, as imagens não ficam armazenadas aí, e ele não relacionou as duas coisas. E a letalidade policial no Brasil, em São Paulo, de fato é alta. A rede de observatórios de segurança apontou que desde a série histórica, desde que começa em 2019, 4 estados têm os maiores patamares, viram crescer, tiveram os maiores crescimentos no patamar de letalidade, né? Maranhão, Ceará, Pará e São Paulo. O feminicídio pelo Anuário Brasileiro de Segurança Pública cresceu 4% no país em 25 e cresceu 6,4% em São Paulo. O governador reconheceu que é difícil, que é um crime difícil de combater, e falou das medidas dos investimentos que têm sido feitos nos esclarecimentos e na solução desses feminicídios. Ele defendeu a atitude do Bukele, que é o presidente de El Salvador, que é conhecido pela política de uma polícia de alta letalidade e por uma política de altíssimo encarceramento. Não necessariamente que ele faria o que o Bukele faz, mas ele admira a atitude decisiva do Bukele no enfrentamento dessa questão. E ele falou também da Sabesp, que é uma empresa que foi privatizada e hoje tem seu modelo de privatização questionado. Esse modelo foi questionado ontem pelo ex-ministro e candidato do PT ao governo de São Paulo, Fernando Haddad. Ele disse que, de fato, há um aumento de reclamações, mas que este aumento de reclamações vem principalmente são questões tarifárias, não de abastecimento, e que isso acontece porque os hidrômetros dos consumidores foram trocados. Bem, o hidrômetro é o que mede o consumo, né? Então, o que o governador está dizendo é que os consumidores estão reclamando de agora estarem sendo tarifados pelo que eles de fato consomem. E não reconheceu que haja procedência nessas reclamações. E enfatizou muito a atuação da Sabesp no saneamento e na dragagem dos rios. Foi questionado por que a insegurança hídrica em São Paulo é tão alta, os reservatórios operando abaixo da capacidade. E ele disse que, na verdade, ao atuar no saneamento e no meio ambiente, a Sabesp acaba criando condições para que essa segurança hídrica ela seja incrementada, porque o abastecimento poderá se dar com mais fluidez. Mas ele reconheceu aí ajustes ainda a serem feitos na empresa, disse que é uma empresa que não, historicamente, nunca trabalhou com gerenciamento de risco. A empresa está lá, só mudou o controle, então não se muda a cultura de uma empresa de uma hora para outra, foi o que ele respondeu. Então, como eu disse no início, ele é bastante bem treinado para entrevistas, porque ele fala, seja do tema, seja puxando, desviando para um outro aspecto, esteja mudando o tema que foi perguntado, né? E não para de falar, não é um entrevistado assim, fácil de se lidar, não.
4: Sim, sim.
1: E a Maria Cristina Fernandes, conversando com Tatiana Vasconcelos, com o Fernando Andrade. O governador, então, esteve na sabatina nesta quinta-feira. E o Pedro Pupulin traz as informações sobre o outro candidato ao governo de São Paulo, Fernando Haddad, que fez campanha no Capão Redondo, na Zona Sul da capital.
6: O candidato do PT ao governo de São Paulo, Fernando Haddad, afirmou nesta quinta-feira que pedidos de impeachment de ministros do Supremo Tribunal Federal não podem ter viés político. Ponderou, contudo, ser a favor do impeachment de magistrados do Supremo quando ficar comprovado o cometimento de crimes.
7: Todos nós, servidores públicos e cidadãos, estamos sujeitos à lei. Então, em casos em que isso se aplique, o que não pode é por conveniência política, né? Prevenir isso, né? De repente ter uma pessoa sendo investigada, você tem maioria no Senado e afasta a pessoa para que aquela pessoa não investigue um fato. Então tem que tomar muito cuidado com isso.
6: O petista deu as declarações quando foi questionado sobre os comentários do adversário na disputa estadual, o governador Tarcísio de Freitas, do Republicanos, na manhã de hoje, sobre o tema. Participando da sabatina promovida pela CBN em parceria com o Globo e Valor Econômico, o governador destacou que o impeachment de ministros do Supremo é um instrumento válido e está previsto na Constituição, assim como o de presidentes da República. O governador afirmou que o tema deve ser tratado como um instrumento institucional, sem personalização do debate. O tema está na pauta da campanha eleitoral deste ano e bolsonaristas se mobilizam para formar maioria no Senado para pautar o afastamento de ministros, mirando Alexandre de Moraes. Na agenda estadual, Fernando Haddad também tocou no tema da educação e prometeu implementar nas escolas técnicas estaduais, as ETECs, o mesmo sistema pedagógico dos institutos federais de ensino. O objetivo, segundo o petista, é que as ETECs passem a oferecer cursos superiores e recebam melhorias na infraestrutura. Nesta quinta, o candidato do PT fez uma caminhada pelo bairro do Capão Redondo, na zona sul da capital paulista, onde conversou com apoiadores, moradores e comerciantes locais. De São Paulo, Pedro Pupulim.
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0: Sexta-feira, 21 de agosto de 2026. O ministro André Mendonça do Supremo deve decidir a qualquer momento se aceita o pedido da Procuradoria-Geral da República para enviar à primeira instância dois inquéritos que apuram suspeitas de tráfico de influência envolvendo Fábio Luiz Lula da Silva, o Lulinha. A PGR argumentou que não há autoridades com foro privilegiado nas apurações ligadas à Dataprev e ao Ministério da Saúde. Interlocutores da corte indicam que o relator tende a manter os processos no STF diante da possibilidade de as mensagens analisadas atingirem detentores da prerrogativa. Aos 46 anos, Ronaldinho Gaúcho foi apresentado oficialmente como reforço do Ravenna, clube que disputa a terceira divisão da Itália. Sem jogar uma partida oficial desde 2015, quando defendeu o Fluminense, o astro brasileiro chega com o objetivo simbólico de alcançar a marca de 300 gols na carreira. Além de vestir a camisa 10 e participar das atividades com o elenco, Ronaldinho também passará a integrar o quadro de acionistas da equipe italiana. O Vasco goleou por 4 a 1 o Olímpia do Paraguai e se classificou para as quartas de final da Sul-Americana. O Santos também avançou ao empatar em 0 a 0 com o Macará no Equador. O time paulista jogava pelo empate porque venceu o jogo de ida por 2 a 1. Na próxima fase, o Santos vai enfrentar o Atlético Mineiro. O Botafogo foi eliminado após vencer o Cienciano do Peru por 1 a 0 em casa. No jogo de ida, o time carioca foi goleado por 6 a 1 e precisava de uma vitória por 5 gols para levar a decisão aos pênaltis. Horário de Brasília, 2 horas e 32 minutos.
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1: Duas e 34, agora com Leandro Gouveia.

0: Em destaque no Panorama CBN, Procuradoria-Geral da República pede que investigação do filho do presidente vá para a primeira instância. Em Sabatina, na CBN, Tarcísio de Freitas diz que confia nas urnas eletrônicas, mas muda de assunto. TSE proíbe Pablo Marçal de ir a debates e usar dinheiro de fundo eleitoral. Rio e São Paulo têm alerta de vendaval de até 100 km por hora na sexta-feira. Copa do Mundo de Futebol Feminino vai ter jogo do Brasil no Rio de Janeiro, São Paulo e Brasília e final no Maracanã. Olá para você que está aqui comigo, eu sou Leandro Gouveia e essa é a segunda edição do podcast Panorama CBN de quinta-feira, 20 de agosto de 2026. Em menos de meia hora eu te conto as principais notícias do dia. A Procuradoria-Geral da República pediu ao Supremo Tribunal Federal que a investigação envolvendo Fábio Luiz Lula da Silva, filho do presidente Lula, seja enviada para a primeira instância. A PGR argumenta que não há investigados com foro privilegiado, o que não justifica a permanência do caso no STF. A decisão final está com os ministros André Mendonça, relator de dois inquéritos, e Flávio Dino, relator de um terceiro inquérito contra Fábio Luiz. Ele é investigado por suposto tráfico de influência para abrir as portas do governo para a amiga e lobista Roberta Lussinger. Como a Bianca Santos contou no último episódio do Panorama, documentos da Polícia Federal obtidos pelo jornal O Globo revelaram que a lobista tentou vender mais de 600 milhões de reais em medicamentos à base de canabidiol ao governo sem licitação. E aí o Ministério da Saúde até respondeu dizendo que nunca houve possibilidade de contratar o fornecimento de canabidiol porque o produto não está incorporado ao SUS. O jornal O Estado de São Paulo também teve acesso a um relatório da Polícia Federal que aponta que Roberta demonstrava, nos diálogos, ter autorização para agir em nome do filho do presidente. O jurista Gustavo Sampaio explicou a posição da Procuradoria-Geral da República.
1: Se Fábio Luiz Lula da Silva não é dotado de prerrogativa de função, não há por que o Supremo Tribunal Federal ser o supervisor dessas investigações, de maneira que a defesa assim se manifestou em juízo e a Procuradoria-Geral da República, que age perante o Supremo Tribunal Federal, concordou com a defesa.
0: O advogado criminalista Vitor Sampaio reforçou que a investigação não para.
2: Eu diria que o pedido da PGR tem fundamento jurídico e uma possibilidade concreta de prosperar, lembrando, no sentido de não de se a investigação deve acabar, mas onde ela deve continuar.
0: Enquanto isso, a oposição começou a recolher assinaturas para pedir uma CPI. O requerimento é do senador Carlos Viana, do Podemos.
3: O que a gente percebe é uma Procuradoria da República tentando levar um inquérito para a primeira instância, o que atrasaria ainda mais as investigações. A tentativa de se atrasar junto à Polícia Federal, 7 meses buscando soluções e tentativa também de se tirar do ministro André Mendonça as equipes que começaram uma investigação tão importante para o país.
0: Na noite de quarta-feira, o presidente Lula se reuniu com o advogado do filho, Marco Aurélio de Carvalho, que também é o coordenador de campanha do presidente. O candidato ao governo de São Paulo, Fernando Haddad, também participou. Segundo o advogado, o assunto do filho do presidente foi tratado apenas de forma lateral. Ele, o advogado, reclamou com Lula do vazamento seletivo das informações pela Polícia Federal. E o presidente, segundo ele, orientou que Fábio Luiz deve prestar todos os esclarecimentos à PF e ressaltou que ninguém está acima da lei. Falar de eleições, o candidato do Republicanos ao governo de São Paulo, Tarcísio de Freitas, participou da sabatina da CBN, Jornal O Globo e Valor Econômico nesta quinta-feira. Ao ser questionado pela jornalista Vera Magalhães sobre as mentiras difundidas por Flávio Bolsonaro a respeito das urnas eletrônicas, Tarcísio disse que confia nas urnas, mas desconversou.
4: O senhor concorda com essa crítica? O senhor acha que passados alguns ciclos eleitorais a urna ainda mostra alguma vulnerabilidade ou a gente pode dizer que os dados e evidências mostram que ela é segura?
5: Eu confio absolutamente na segurança das urnas. Eu acho que esse assunto não deveria, isso não é pauta, não é mais pauta, não deve ser. Acho que a gente tem que falar de outras pautas. Vamos pegar, por exemplo, vamos falar de Casas Bahia. Casas Bahia é pauta.
0: Sobre a decisão dos partidos do Centrão de ficarem neutros na disputa nacional, Tarcísio de Freitas minimizou e disse que em São Paulo esses partidos estarão com Flávio Bolsonaro.
5: Cada partido está privilegiando a formação das suas bancadas dentro das realidades locais. Então, quando o partido faz a opção pela neutralidade, ele faz aquela opção que é mais confortável para a bancada, porque a bancada é diversa. A gente tem uma realidade de sul e sudeste, mas tem uma realidade diferente no norte e nordeste. Então, nós temos vários parlamentares que preferem estar mais próximos ao PT e ao presidente Lula no Nordeste. Tem parlamentares que preferem estar juntos do Flávio Bolsonaro no Sudeste.
0: Tarcísio de Freitas também defendeu a possibilidade de fazer impeachment de ministros no STF, como prevê a Constituição, mas que não se pode personalizar o debate. A sabatina, de uma hora e meia de duração, inclusive com os temas locais de São Paulo, está disponível no YouTube da CBN. O Tribunal Superior Eleitoral decidiu vetar o acesso de Pablo Marçal, do PRTB, a recursos dos fundos eleitoral e partidário durante a campanha desse ano. O empresário também está impedido de fazer propaganda na TV e no rádio e de participar de debates. A medida é cautelar e foi tomada em uma ação na qual o Ministério Público Eleitoral contesta a candidatura de Marçal à presidência da República. Essa liminar vai ficar válida até que o TSE decida se o empresário poderá ou não disputar as eleições. Marçal e o PRTB protocolaram o pedido de registro da candidatura à presidência depois que uma decisão da Justiça Eleitoral autorizou a filiação dele ao partido. Só que em abril, quando terminou o prazo para filiação partidária, Marçal ainda era do União Brasil. Além disso, ele continua inelegível até 2032. Marçal foi condenado pelo Tribunal Regional Eleitoral por uso indevido dos meios de comunicação durante a campanha eleitoral de 2024. No TSE, a relatora, a ministra Estela Aranha, disse que há riscos de recursos públicos serem utilizados em uma candidatura que, segundo ela, apresenta indícios de inviabilidade jurídica pela provável ausência de condição de elegibilidade. Os demais ministros acompanharam a relatora por unanimidade e confirmaram a liminar solicitada pelo Ministério Público Eleitoral. Vamos com informações da guerra no Oriente Médio. Os Estados Unidos confirmaram nessa quinta-feira a chegada do porta-aviões George Washington à região. O navio substitui o Abraham Lincoln, que estava por lá desde o ano passado. A troca acontece depois de parentes e parlamentares denunciarem a escassez de alimentos e episódios de crises de saúde mental entre os cerca de 5 mil marinheiros a bordo do Lincoln. Na noite de quarta, como a Bianca Santos contou no último episódio, o presidente Donald Trump anunciou uma nova campanha de pressão econômica contra o Irã. Trump ameaçou qualquer país que ajude ou faça negócios com os iranianos. E a diplomacia dos Emirados Árabes Unidos também suspendeu as transações comerciais com o Irã, depois de acusar o país de lançar 2 mísseis balísticos no mar. Em resposta, o chefe das Forças Armadas do Irã afirmou que qualquer ajuda ao exército americano vai ser considerada participação direta na guerra. As negociações entre Washington e Teerã estão suspensas. Na costa do Iêmen, 6 homens armados abordaram e assumiram o controle de um navio-tanque. A embarcação foi redirecionada para a Somália. Nenhum grupo assumiu a responsabilidade até o fechamento dessa edição do Panorama, mas a região é de atuação dos rebeldes Houthis, que são aliados do Irã e têm feito ataques no Mar Vermelho e no Golfo de Aden. Com toda essa atenção, o petróleo voltou a subir bem, quase 2%. O barril do tipo Brent é negociado a US$93, maior valor em quase um mês. O principal índice da Bolsa de Valores de São Paulo chegou a subir mais de 1%, mas fechou praticamente estável, subindo 0,06% aos 167.927 pontos. O dólar comercial subiu 0,32%, cotado a R$5,19. O euro vale R$6,06, com alta de 0,33%. O Instituto Nacional de Meteorologia elevou o nível de alerta para rajadas de vento no Sudeste nesta sexta-feira. O órgão emitiu um aviso laranja que indica perigo para áreas de São Paulo e do Rio de Janeiro. A previsão é de ventos de até 100 km por hora, válidos do meio-dia até o fim da noite de sexta. A classificação laranja é a segunda mais alta na escala do órgão, atrás apenas da vermelha. A Grande São Paulo, o Vale do Paraíba, o Litoral Paulista e o Rio de Janeiro estão na rota das rajadas mais fortes. Um segundo aviso, na cor amarela, prevê ventos de até 60 km por hora ao longo de toda a sexta-feira em áreas do Paraná, do Espírito Santo e do sul da Bahia. A orientação é evitar o abrigo debaixo de árvores e não estacionar perto de torres de transmissão ou placas de propaganda. E voltando com informações internacionais, o príncipe Harry e a esposa dele, Meghan Markle, vão voltar a morar no Reino Unido 6 anos depois da mudança para os Estados Unidos. Os dois filhos do casal, Archie, de 7 anos, e Lilibet, de 5, já estão matriculados numa escola britânica para o ano letivo que começa em setembro. O pai de Harry, o rei Charles III, de 77 anos, foi informado no último domingo. O casal rompeu com a família real em 2020, depois de episódios de racismo contra Meghan e de disputas familiares expostas na autobiografia de Harry. A segurança da família ainda é um problema, porque Harry perdeu na justiça o direito à proteção policial paga pelo governo britânico no ano passado. O jornal Daily Mail classificou o retorno como a admissão do fracasso dos projetos do casal nos Estados Unidos. Uma pesquisa recente do Instituto YouGov aponta que a popularidade de Harry no país é de 33%, enquanto a de Meghan é de apenas 22%. Um ataque russo contra a Ucrânia matou 16 pessoas na madrugada dessa quinta-feira. O bombardeio atingiu a capital Kiev e cidades do entorno, destruindo um prédio residencial, uma escola e um hospital infantil. Segundo o presidente ucraniano Volodymyr Zelensky, a Rússia usou mísseis balísticos e 168 drones. Já o Ministério da Defesa da Rússia alegou que atacou apenas depósitos militares e fábricas de drones. A Ucrânia respondeu e lançou ataques com drones contra refinarias de petróleo na Rússia. Enquanto isso, o governo russo informou que não tem confirmação sobre uma visita de negociadores americanos a Moscou para tratar de um plano de paz. Na China, o fundador e ex-presidente da incorporadora Evergrande, que já foi a maior do país, Hui Ka-yan, foi condenado à prisão perpétua nesta quinta-feira por um tribunal em Shenzhen. A justiça chinesa determinou o confisco de todos os bens pessoais do empresário. Em abril, o executivo se declarou culpado de 8 acusações, como desvio de recursos, fraude e captação ilegal de depósitos. A Evergrande entrou em calote a partir de 2021, com dívidas que somam 300 bilhões de dólares, o equivalente a cerca de 1,5 trilhão de reais. O colapso da gigante virou o principal símbolo da crise no mercado imobiliário, um setor que representa quase 1/4 do PIB chinês e que há anos trava o crescimento do país. O tribunal também aplicou uma multa de cerca de 6,7 bilhões de reais para a Evergrande. Outros 5 executivos da empresa foram condenados a penas que variam de 6 a 18 anos de cadeia. E a Coreia do Norte lançou quase 10 mísseis balísticos de curto alcance a partir da região da capital nesta quinta-feira. A informação foi divulgada pelo Exército da Coreia do Sul. Os disparos aconteceram poucas horas depois do presidente Donald Trump anunciar que pretende se reunir ainda esse ano com o presidente Kim Jong-un. Trump declarou na Casa Branca que busca reativar a relação com o regime e afirmou que a Coreia do Norte possui 57 armas nucleares. Nessa quinta-feira, o ministro da Defesa sul-coreano aumentou essa estimativa para entre 80 e 120 armas. A irmã do ditador norte-coreano, Kim Yo-jong, disse em comunicado que a redução daqueles exercícios militares conjuntos entre Estados Unidos e Coreia do Sul, determinada por Trump, é um desastre merecido para os adversários do Sul. E mesmo com um tom crítico às autoridades sul-coreanas, ela declarou que o irmão ainda guarda boas lembranças de Trump e que a relação entre os dois continua excelente. Os aliados asiáticos dos Estados Unidos estão em alerta com essa reaproximação. E eu sigo com mais notícias internacionais, porque na Nigéria, pelo menos 51 pessoas morreram no naufrágio de um barco. A embarcação afundou no rio pouco depois da partida. O barco levava moradores para uma fazenda do outro lado do rio e estava sobrecarregado. A maioria das vítimas é formada por mulheres e crianças. Na Colômbia, pelo menos 13 pessoas morreram e 7 ficaram feridas em um deslizamento de terra em uma mina ilegal. O acidente aconteceu na cidade de Policarpa, no estado de Nariño. Entre as vítimas estão 4 indígenas da mesma família. Os acidentes em minas são frequentes na Colômbia, principalmente nas áreas de exploração ilegal, que não tem controle de segurança. Na República Centro-Africana, continuam os trabalhos de resgate no deslizamento de terra que matou dezenas de pessoas em uma mina de ouro artesanal na última terça-feira, perto da fronteira com Camarões. E os números ainda não são exatos. Um membro do governo disse nessa quinta que 49 pessoas morreram. Mas uma outra autoridade de uma associação mineira tinha afirmado na quarta que mais de 100 pessoas tinham morrido. Autoridades do país ordenaram o fechamento da mina. E um terremoto de magnitude 6,7 atingiu o Peru nessa quinta-feira. O epicentro aconteceu em uma área de cordilheira perto da cidade de Coracora, que tem cerca de 11 mil habitantes, a quase 100 quilômetros de profundidade. A agência de notícias Andina informou que o abalo provocou deslizamentos de terra nas montanhas, mas sem deixar feridos nem causar estragos. Na capital Lima, que fica a 600 quilômetros do local, moradores disseram que o tremor foi leve, mas durou bastante tempo. E na página de esporte, eu te conto que a FIFA divulgou nessa quinta-feira o calendário de jogos da Copa do Mundo Feminina de 2027, que vai ser disputada no Brasil. E o estádio do Maracanã, no Rio de Janeiro, vai receber a partida de abertura no dia 24 de junho, com presença da seleção brasileira. A grande final, em 25 de julho, também vai ser no Maraca, que ainda recebe uma das semifinais. A seleção brasileira faz a segunda partida em São Paulo, na Neoquímica Arena, em 29 de junho. E a terceira vai ser em Brasília, no Mané Garrincha, em 4 de julho. No evento que aconteceu em Zurique, na Suíça, a FIFA anunciou quantas partidas cada uma das 8 sedes vai receber. O estádio do Corinthians, em São Paulo, vai ser o local com mais confrontos, somando 10 jogos, incluindo a outra semifinal e a disputa pelo terceiro lugar. Maracanã e Castelão, em Fortaleza, recebem 9 partidas cada um. O Mineirão, em Belo Horizonte, vai ter 8 jogos. Já Mané Garrincha, Beira-Rio, em Porto Alegre, Arena Pernambuco, em Recife, e Fonte Nova, em Salvador, vão sediar 7 partidas cada. O sorteio oficial dos grupos da competição vai acontecer em dezembro. E antes da última notícia, eu convido você a mandar mensagem para o Panorama. Meu e-mail é leandro.gouveia@cbn.com.br. No Instagram é só procurar por Lê Reis Gouveia e não esquece de escrever seu nome e de onde você está ouvindo. No último episódio, eu perguntei quais símbolos vocês mais usam nas mensagens de celular depois do Google revelar aqueles que estão em alta, né? Os emojis ou emojis. E aí eu falei que o emoji de choro não significa só tristeza, né? Também é usado quando algo é muito engraçado, emocionante ou até constrangedor. E aí a Fernanda, de Maracanaú, no Ceará, foi lá no meu Instagram para dizer que pra gente 40 a mais, choro também é sinal de desespero. Também pode ser usado, né, Fernanda? Um abraço para você. Fernanda, que mandou uma mensagem bem carinhosa pelo Instagram, dizendo que ouve sempre o Panorama. Também a Rita Burim, de São José dos Campos, no interior de São Paulo, escreveu assim na caixinha de comentários do Spotify: agora me senti veinha. Ela pergunta por que o emoji de foguinho substitui o 100 para os mais jovens? Porque eu falei também disso no último episódio. Ela escreveu: me julguem. E a Jaque Martins também: vim perguntar o mesmo, qual é o sentido disso, gente? Aí eu fui dar uma pesquisada, porque eu também não sabia, né? Parece que tem a ver com a gíria fire em inglês, que significa algo excelente, incrível. E aí os mais jovens passaram a usar o foguinho também nesse sentido. Tem um duplo sentido, né? Quando alguém vai paquerar, paquerar já também não se usa, né? Vai flertar nas redes sociais, o pessoal bota um foguinho também. Alessandro Alves, de Manaus, falou que os emojis que ele mais gosta de usar são o de DNA, por causa da formação dele. Ele não disse qual é a formação, se é biólogo, fiquei curioso até. E o trevo de 4 folhas também, para demonstrar gratidão e boas energias. Eu gosto de usar o trevinho também, viu? Para dar sorte para as pessoas e tal. Valeu, adorei as participações aqui. Tiveram outras tantas que eu vou registrando ao longo dos próximos episódios. 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
1: Também vai ter transmissão de programas da Rádio CBN ao vivo. Se bobear, você encontra alguém da CBN, talvez até eu, nesta sexta-feira, hein? Este episódio do Panorama vai ficando por aqui. A produção e o roteiro foram feitos por mim, Leandro Gouveia, e a edição e a sonorização por Daniel Mesquita, o Dom. A próxima edição do Panorama chega às plataformas por volta das 7 da manhã com Bianca Santos, e eu volto na sequência. Até lá!

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Sexta-feira, 21 de agosto de 2026, o presidente Lula anunciou um pacote de investimento de 2 bilhões e meio de reais para expandir a infraestrutura nacional de inteligência artificial. O plano inclui a compra de um supercomputador de 1 bilhão de reais a ser instalado no Rio Grande do Norte e a criação de um centro de computação avançada no Rio de Janeiro em cooperação com a gigante chinesa Huawei. O projeto prevê ainda o desenvolvimento de chips livres de patente e a estruturação de uma nuvem soberana brasileira. Um terremoto de magnitude 6.7 atingiu uma região de cordilheira no Peru, segundo o Serviço Geológico dos Estados Unidos. O abalo ocorreu a 99 quilômetros de profundidade em uma área pouco povoada, a cerca de 600 quilômetros da capital Lima. De acordo com as autoridades locais, a profundidade do tremor evitou grandes estragos e não há registro de feridos nem alertas de tsunami para a costa do Pacífico. O ministro André Mendonça, do Tribunal Superior Eleitoral, determinou a remoção de um vídeo manipulado por inteligência artificial que associava o senador e candidato a presidente.

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2: Oi, pessoal, tudo bem? O CBN Sustentabilidade de hoje fala sobre mobilidade elétrica. Eu converso com a Anelisa Lima. Ela é diretora da Leve Bicicletas. A Leve Bicicletas é uma empresa especializada na produção de bicicletas elétricas para uso urbano e atua também com assistência técnica, com peças, acessórios e serviços de manutenção. Anelisa, que prazer te receber aqui no CBN Sustentabilidade.
3: Obrigada,
2: tudo bem com você?
3: Convite. Tudo bem, obrigada pelo convite.
2: Prazer é o nosso. Anelisa, eu queria que a gente começasse contando um pouco da história da Leve Bicicletas. Eu sei que vocês surgiram no Rio de Janeiro no ano de 2010, não é isso?
3: Sim, foi em 2010. A empresa é uma empresa familiar. O Bruno, que é um dos sócios, ele morava já na China na época. Ele foi trabalhar e estudar lá na China. E ele estava um pouco sem grana, era jovem, né? Então ele queria se movimentar, né? Trabalho, estudo. E aí, na China, nessa época, todo mundo já usava bicicleta elétrica. Não existia aqui no Brasil ainda. E aí ele comprou uma bicicleta elétrica para reduzir os seus custos ali de mobilidade.
2: Uhum.
3: E aí ele achou muito legal, ele falou, poxa, seria legal levar isso pro Brasil. Ele conversou com o Rodrigo, que é seu irmão, que é advogado de formação, tinha seu escritório já estava, né, na sua carreira. E o Rodrigo topou, falou, não, vamos trazer um container, né, pros amigos, famílias, tem família grande. E trouxeram, só que aí quando eles, os primos, os amigos, começaram a utilizar a bicicleta, todo mundo ficava perguntando, nossa, mas o que é isso, né, da onde veio isso? E o Bruno, ele é engenheiro, né, de formação, então ele que desenvolveu. Então ele não simplesmente pegou uma bicicleta elétrica pronta lá na China e trouxe aqui pro Brasil. Ele realmente quis criar o produto para trazer o Brasil. Eles são cariocas.
2: Uhum.
3: E aí, todas as nossas principais, os primeiros modelos, eles têm um aro assim, né, como se fosse uma curva, que é representando a curva do Rio de Janeiro.
2: Uhum.
3: E principalmente para as mulheres, porque ele queria que as mulheres utilizassem para ir ao trabalho, então para usar saia, vestido, né, então com aquele quadro alto acabava dificultando um pouco as mulheres também utilizar a bicicleta. Então foi criado pensando nas curvas do Rio e nas mulheres. E aí eles trouxeram aqui pro Brasil, foi um sucesso. Essa demanda começou a gerar uma procura muito grande, né, pelo produto e uma necessidade de eles começarem a profissionalizar e não simplesmente ser trazer como hobby, né? E aí eles começam a profissionalizar, começam a criar lojas, de fato vira uma empresa. O Rodrigo sai do escritório de advocacia, realmente se dedica para Leve. O Bruno também deixa de trabalhar, ele trabalhava na época na Nokia, ele sai também da empresa e começa a se dedicar somente para Leve, porque realmente virou um sucesso. E aí,
2: maravilha,
3: surgiu a Leve e aí foi crescendo. E hoje tá esse sucesso aí.
2: E também em razão da pandemia, em que houve,
3: sim,
2: um boom das bicicletas no Brasil, né? As pessoas deixavam realmente o,
3: sim,
2: carro em casa e se dedicavam mais
3: à bicicleta. A gente teve dois booms com relação à mobilidade elétrica. O primeiro foi com relação à pandemia,
2: uhum,
3: porque foi uma forma, uma alternativa naquele momento que estava todo mundo fugindo de Uber, fugindo de metrô, fugindo de ônibus com risco da contaminação. Então você conseguia andar com a bicicleta no ar livre, né? Evitando a Covid-19, também se conseguia fazer isso sozinho. E também porque os preços, né, tanto das motos quanto dos carros, subiram 40% naquele período e nunca mais voltaram ao patamar, né? Hoje, uhum, você não consegue mais comprar um carro por 40 mil, né? 35 mil que você conseguia comprar antes. Então, a bicicleta acaba surgindo como uma nova forma de mobilidade, né, com custo um pouco menor do que a moto.

0: moto e o carro naquele período. O segundo marco foi quando a gente mudou a regulamentação, que foi o CONTRAN, do qual permitiu que bicicletas elétricas com motor um pouco mais, mais fortes, né, até 1000 watts, que são as motinhos, né? Então, hoje você vê a bicicleta, uhum, e vê como se fosse uma motinha, uma scooterzinha, também pudesse entrar na ciclovia. Então, essa mudança de legislação também possibilitou novos produtos elétricos entrarem, né, na mobilidade, e aí isso tem crescido cada vez mais aqui no Brasil.
1: Ou seja, uma mudança comportamental alinhada à regulamentação. Agora, você mencionou o custo. Dá pra gente uma ordem de grandeza, né? Uma pessoa tem condições, é uma pessoa que tem uma renda média, tem condições ali de ter uma bicicleta elétrica?
0: A gente fala que a Leve é uma marca acessível, né? Porque a gente tem tanto performance básica quanto a performance, né, high performance. E aí a gente consegue começar com preços de 5 mil até 13 mil. Uhum. Além disso, a Leve tem uma das formas que a gente fala que acaba trazendo até essa logística reversa de sustentabilidade, que é você ter uma bicicleta, você quer comprar uma nova, então você dá a sua de entrada. Essa bicicleta de entrada a gente pega, a gente restaura e a gente coloca a bateria nova, os itens de segurança como freios, pastilhas, tudo novo, e vende como seminova, acaba também ficando muito mais acessível a diversos mercados, diversos tipos de renda e várias classes podendo comprar a bicicleta.
1: Mas aí uma pessoa que tem uma bicicleta de qualquer marca?
0: Não, sempre da Leve.
1: A gente faz da Leve. Como entrada.
0: Sim, até porque quando a gente faz a restauração, a gente usa as peças da Leve, né? Uhum. Então, se é uma outra marca, a gente não vai ter as peças dessa outra marca, e aí pode também ter um risco ali no produto, né? Então, a gente acaba prezando pela segurança do cliente.
1: A despeito de tantos benefícios de uma bicicleta, né? Que a gente inclusive vai abordar daqui a pouco, a questão da redução de carbono, etc. Tem uma preocupação muito grande no Brasil, que é com a segurança. Sim. As pessoas não se sentem realmente seguras de circularem por aí de bicicleta em razão da violência.
0: Sim.
1: Vocês têm alguma maneira de evitar ou pelo menos mitigar esse risco?
0: Sim, a gente hoje tem uma seguradora parceira, né? Então a gente sempre instrui os nossos clientes, não é nossa seguradora. Futuramente a gente tem até um projeto, mas hoje a gente indica uma seguradora parceira para que todos os clientes, sempre quando comprar, já saiam da bicicleta da loja, né, segurada. A gente mensalmente analisa a sinistralidade. Então hoje no Rio de Janeiro está em torno de 12%, e em São Paulo 1%, então é bem baixo. Além disso, a gente tem uma área dentro da empresa que ela é justamente para isso, para analisar toda a sinistralidade e criar soluções, né, para que evitem, né, esses roubos. Então, exemplo, lá no Rio de Janeiro estava tendo muito roubo da bateria de um dos modelos nossos, que é a Cruiser. Então, eles conseguiram, com uma chave Honda Bis, conseguir abrir a bateria e aí funcionar sem mesmo ter outra chave, de uma forma muito rápida e simples. Então a gente foi lá e mudou aquele bocal, né, para evitar que essa chave da Honda Bis conseguisse ligar essa bicicleta. Então a gente começa a criar diversos projetos, não só melhorias no produto, como ações também de vídeos educativos, né, sempre deixar a bicicleta próxima de uma câmera. Isso mitiga também bastante, sair, vou pra praia, né, deixa num prédio onde tem uma câmera próxima, uhum, leva sua bateria com você, né, porque sem a bateria ninguém vai fazer nada, né, com a sua bicicleta, né. Então a gente também orienta sempre os clientes. Infelizmente moramos num país que é um pouco, né, perigoso, né, isso em diversas cidades, então a gente tem que nos resguardar.
1: E também tem o que a gente estava comentando aqui nos bastidores, que eu vou retomar, que é a questão de uma espécie de numeração que tem, sim, ali na bicicleta, né? Que é a identidade da bicicleta.
0: Sim. Isso também mitiga bastante, né, essa questão de furto e roubo, porque todo o seu CPF vai estar linkado com esse chassi motor. Tanto a bicicleta tem um chassi motor, quanto a bateria também tem um serial dela, que são dois números. E o seu CPF vai estar linkado a esses dois números. Então, isso que significa? Significa que você só consegue fazer manutenção se você comprou a bike. Então, se eu roubar essa bicicleta, eu não vou conseguir peça de reposição, não vou conseguir ter bateria, ou seja, esse roubo vai ter um final, não vai ter uma vida útil muito grande, porque a bateria só dura 2 anos.
1: Não vai ser atrativo. Quem quer delinquir, né?
0: Exatamente, porque você precisa trocar a bateria, você precisa ter peças de reposições, e você não vai conseguir encontrar em bicicletarias normais, porque a Leve tem peças exclusivas. Uhum. Então isso também mitiga bastante a pessoa querer roubar uma bicicleta da Leve.
1: Quem se preocupa com a questão da descarbonização, de utilizar um veículo, um modal que não polui? Aí a gente vai entrar nessa questão da redução da pegada de carbono. Como é que a gente faz a comparação de uma bicicleta elétrica com um veículo a combustão, em termos de redução de gases de efeito estufa?
0: A gente fez um estudo com a FRJ, uma universidade no Rio de Janeiro, que eles têm um laboratório de mobilidade. Esse estudo, ele justamente foi uma pesquisa que a gente fez com clientes que têm bicicleta da Leve, do qual trocaram o modal, né? Porque o crédito de carbono, né? Evitar emissões só acontece quando você tem um modal que é a combustão e você troca por um que é elétrico. Então, se você anda a pé e tá com motor elétrico, você não está reduzindo, né, CO2, né? Mas se você tem um carro, vendi meu carro e agora tô usando bicicleta elétrica, então você entra nessa contribuição, né, da redução do CO2. Então, a gente fez essa pesquisa, a gente tem um percentual, né, de pessoas que é mais ou menos 70% dos clientes que compram, de fato, eles fizeram a troca de modal. Dentro desse 70%, a gente tem uma calculadora que anualmente, a partir das vendas e das bicicletas que a gente já tem na rua, a gente consegue mensurar o quanto que essas pessoas estão evitando de CO2 na atmosfera. No ano de 2025, a gente evitou 21 mil toneladas, que equivale à plantação de 140 mil árvores. Então, a gente fica muito satisfeito de saber que a Leve é como se fosse a Leve contribuindo, né, com a plantação de 140 mil árvores no Brasil.
1: Isso é muito bom, né? Você saber que você está, de alguma maneira, ali utilizando o transporte para mitigar essa questão das mudanças climáticas, né? O aquecimento global. Agora, na sua avaliação, qual é o maior obstáculo que a gente tem no Brasil para tornar a bicicleta elétrica algo mais abrangente, né? Algo que realmente ganhe escala, seja acessível para todos? É o preço ou ainda a falta de infraestrutura cicloviária? Porque as pessoas que compram uma elétrica vão querer pedalar numa ciclovia. Uhum. Dificilmente elas vão enfrentar aquele trânsito pesado ali das avenidas,
0: né? Com certeza. Vou trazer um pouco de algumas estatísticas aqui. O Brasil comparado à China e à Europa, né? Na China, considerando venda de bicicleta, 50% elétrica. Na Europa, 40% elétrica. E nos Estados Unidos, 25% elétrica. Que no Brasil é 5%. Então, a gente também vê um pouco das pessoas ainda não conhecerem o produto. Até porque isso chegou muito depois, né? A Leve foi uma pioneira, né? Então, a bicicleta elétrica começou em 2010 e os países já existiam há muitos anos atrás. Então, acho que também essa questão de ser um produto novo. A gente tem alguns pilares que a gente chama, que a gente considera como incentivadores para a bicicleta elétrica, que é a infraestrutura, uma delas. Então, as prefeituras realmente incentivarem, né, investirem em infraestrutura nas cidades. A gente vê que quando tem cidades com ciclovia, o aumento de bicicleta elétrica acontece, porque é o que você comentou, né, não tem como você ficar andando no meio da rua, isso também é um risco. O outro ponto também, que aumentou bastante, é a questão do delivery. Então, na pandemia, né, começou essa cultura de delivery, que também existia bastante lá fora, mas no Brasil começou muito na pandemia. Então, começou a ter a busca, né, por esse tipo de modal. E o terceiro é incentivos governamentais. O Brasil ainda não tem esses incentivos governamentais, como a China tem, como a Europa tem. Então, na França, inclusive, a gente está abrindo uma franquia, a nossa primeira franquia da Leve, esse ano vai ser em Paris. A gente está chique.
1: Que maravilha! Eu adoro o Velib. Quando eu vou para lá, eu só uso o Velib. O Velib, gente, é um sistema de bicicletas que também agora são elétricas, né? Porque no início não eram elétricas. E eles atingem ali todo o raio de Paris, da cidade de Paris. As pessoas podem, elas pagam uma taxa e elas podem utilizar a bicicleta lá o dia todo.
0: Então, por exemplo, na França existem incentivos do governo para você trocar o seu carro, para você comprar uma bicicleta elétrica. Eles dão também incentivos na conta da luz. Então, por exemplo, se você comprar uma bicicleta elétrica, você fica X tempo sem você pagar a conta de luz. Pra você também incentivos para você trocar a sua bateria de bicicleta elétrica, né? E se você vai na França, diversas ruas já não entram mais carros, né? Toda a cidade, ela já é organizada para que você tenha uma mobilidade elétrica. Acho que o Brasil está caminhando, acho que tivemos diversos avanços, acho que aqui em São Paulo a gente tem uma malha cicloviária bem relevante, no Rio de Janeiro estão incentivando também, mas acho que existem algumas cidades que ainda o governo ainda precisa olhar com um pouco mais de carinho para esse tipo de mobilidade e ter incentivos não só financeiros, mas também com infraestrutura.
1: É o que a gente precisa de fato, né? Que seja um movimento de responsabilidade compartilhada, todo mundo participando para poder proporcionar isso ao consumidor.
0: Sim.
1: Em termos de energia renovável, a Leve Bicicletas já utiliza nas suas operações 100% de renovável?
0: Sim, a gente tem 100% em todas as nossas lojas. A gente também tem a nossa fábrica de Manaus, que a gente tem uma fábrica própria em Manaus, que é onde a gente faz a linha de montagem. A gente também tem energia renovável no nosso estoque, né, no nosso CD, que fica em São Cristóvão, Rio de Janeiro, e a gente busca sempre todas as medidas que a gente possa ter para CSG, né, a gente busca, como por exemplo, A gente tem a Safari em Manaus e a gente tem que transportar as bicicletas montadas pro nosso CD no Rio de Janeiro. Então a gente faz via cabotagem, porque a gente tem 68% a menos de emissão de CO2 se você faz via terrestre. Uhum. Então a gente está sempre atento em tudo que a gente pode se tornar mais sustentável, não só do nosso próprio produto, que a gente chama que é um produto verde, né? A gente também, como prática de empresa, a gente busca ter todas as práticas e energia renovável, sem dúvida, é uma delas.
1: Você mencionou que vocês recebem bicicletas da Leve usadas como entrada para uma bicicleta nova. E vocês têm programas internos de manutenção, reforma e recondicionamento de uma bicicleta sem que precise fazer a troca? Eu tenho uma bicicleta de vocês que está usada, que está com algum problema. Vocês têm esse serviço?
0: Sim, todas as nossas lojas têm serviço de manutenção. É, a gente preza muito, né, para essa fidelidade do cliente, porque o cliente está sempre com a gente, trocar bateria. A gente sempre também orienta, né, que seja feito de 4 em 4 meses, né, na Leve e na Um, que é a nossa scooter, né, que seja de 6 em 6 meses, para realmente esse cliente estar sempre com a gente também garantir a segurança deles, né, não realizar os serviços em outras bicicletarias, né, até para a própria segurança. E a gente vende e-commerce também, né, o e-commerce é bem relevante para a gente, é 5% da nossa receita, e a gente tem muito cuidado de toda cidade que a gente vende uma bicicleta. Pode ser do interior da Bahia. A gente busca uma oficina para autorizada, que a gente tem um contrato, a gente envia as peças, a gente dá treinamento, dá assistência, para que esse cliente possa estar sempre resguardado e ele não veja a Leve como um produto que ele vai usar 1 ou 2 anos, mas que ele fique 10, 15 anos com esse tipo de mobilidade.
1: Aumenta a vida útil, né?
0: Com certeza.
1: Tem algum projeto de reaproveitamento, de reciclagem dos componentes da bateria? Porque uma das grandes preocupações da eletrificação é exatamente a bateria, que se ela não for descartada ou utilizada de forma correta, pode provocar uma série de danos ambientais.
0: Sim, a gente tem a nossa logística reversa, que a gente fala, né, o descarte correto da bateria de lítio. Então, é uma empresa especializada com todas as certificações que garante que o seu descarte, ele seja correto no meio ambiente ou seja reutilizado. Então, é uma empresa terceira que faz isso pra gente. Então, quando a bateria ela chega ao fim da sua vida útil, essa empresa, ela vai, recolhe, nos envia a certificação, né, para poder garantir como um documento que a gente tá fazendo o descarte correto no meio ambiente ou que isso está sendo reutilizado para algum outro produto.
1: E na matéria-prima, na hora mesmo da produção da bateria, porque a gente sabe que tem o lítio, né? O material que vocês utilizam para fazer a bateria. Vocês também acompanham, sabem a procedência desse mineral?
0: A gente, como eu comentei, a gente se tornou uma empresa, né, na certificação do Sistema B. E um dos pilares, né, é você conhecer seu fornecedor. Saber, né, exatamente se ele tem práticas sustentáveis na produção da matéria-prima, trabalho escravo, todos os itens que são importantes ali no SG, e os nossos fornecedores que dão a peça, que a gente tem partes que são Brasil e partes que são China. A gente faz essa análise, esse teste, e a gente só mantém fornecedores que consigam nos comprovar que toda a produção ela é responsável com relação à sustentabilidade.
1: Por que que vocês valorizam tanto o B Corp, esse certificado B, que é o selo mais rigoroso em termos de sustentabilidade?
0: Acho que ele nos incentiva a ser uma empresa melhor, né? Ele nos incentiva a estar sempre adequado, né? Porque a gente passa por uma auditoria também, que não basta falar que você faz, né? Você precisa provar que você faz. Acho que ele nos incentiva a, de fato, ser uma empresa ESG. Porque hoje em dia, né, ESG virou um pouco na moda. Então é muito fácil você falar, isso é ESG, né? Mas na prática, né? Você, de fato, em cada detalhe, até às vezes do consumo da água, a gente tem reaproveitamento de água da chuva, então cada detalhe a gente busca realmente ser uma empresa ESG. E o Sistema B é uma certificação de tudo que a gente está fazendo, é comprovar, né, para o mercado, é comprovar para os nossos clientes que de fato a Leve não é só um produto verde, mas uma empresa realmente sustentável.
1: Eu sempre pergunto para os meus convidados o que que motiva uma empresa como a sua a buscar a certificação B, né, realmente alinhada às melhores práticas ambientais, sociais, de governança. É para dar satisfação aos investidores, ao consumidor? É uma questão reputacional, uma questão de performance financeira? Qual é a mola propulsora?
0: Acho que é um conjunto de tudo. Acho que sim, investidores, sim, mercado, sim, cliente, mas acho que é muito alinhado com o que a nossa gestão, que é o nosso comitê executivo, pensa, né? Todos nós pensamos, temos uma cabeça ESG. Então, todos nós temos práticas até na nossa vida pessoal, dia a dia, né, de ser pessoas responsáveis nessa parte da sustentabilidade. Então, é um valor mesmo que vem nosso, e essa certificação B, ela só garante, né, comprova que a gente está no caminho certo.
1: Por que isso, hein? Por que essa opção por ter a sustentabilidade na estratégia do negócio e na própria vida?
0: Acho que é mais uma questão de valor, né? Acho que, primeiro que a gente tem visto, né, tudo que tem acontecido no mundo. Então, isso acaba nos deixando um pouco, trazendo um incômodo interno, né? Assim, precisamos fazer algo, né? Se não existem empresas como a Leve para poder fazer algo, para resolver, ou pelo menos para mitigar todos os desastres, né, que estão acontecendo, a gente vai cada vez caminhar para um buraco aí que é um pouco mais fundo. Então, acho que o que está acontecendo realmente no meio ambiente, e pelo fato de que um dos sócios, né, morava na China e trouxe essa ideia de fora, da gente também replicar, né, o que tem de bom. Tem muitas coisas ruins lá fora, mas tem muitas coisas boas na China, nos Estados Unidos, na Europa, que a gente tem que replicar para o Brasil, né? A gente não pode achar que eles não são pioneiros em muitas coisas. Então, a gente precisa replicar isso no Brasil. Então, acho que é um conjunto de diversos pilares aí que a gente considera importante.
1: Questão de responsabilidade
0: também,
1: né?
0: Sim.
1: Agora, Anne, vocês têm programas de educação para segurança no trânsito? Eu sei que não está ali no core da empresa, mas indiretamente tem que ter esse tipo de responsabilidade.
0: A gente se preocupou bastante, né, com o crescimento, né? Porque foi um boom, né, que teve de bicicleta elétrica, patinete, né? Às vezes aqui na Faria Lima a gente até vê um trânsito de bicicleta elétrica. Então isso começou a chamar um pouco mais a atenção, né, nossa. E acho que como marca líder de mercado, acho que a nossa responsabilidade, até perante os clientes, se posicionar com relação a isso. Então, no início desse ano, a gente criou um fórum, né, junto com a Secretaria de Organização Pública do Rio de Janeiro. Tinham pesquisadores também da área de mobilidade para a gente discutir estatísticas, discutir o que a gente pode fazer, por que a gente pode melhorar com o trânsito, porque a gente entende que isso é o futuro. Cada vez mais vai ter pessoas com bicicletas elétricas. Então, se a gente não se posicionar como marca e começar a organizar, daqui a pouco, se o Brasil não caminhar nessa organização, pode até evitar de ter bicicleta elétrica no futuro. Então, a gente quer que continue prosperando, a gente quer que continue crescendo, né, a bicicleta elétrica no mercado. Então, a gente se posicionou. E como que a gente se posicionou? A gente fez esse fórum, conversou com os órgãos públicos, se colocou à disposição da prefeitura com uma marca parceira para tentar resolver essa questão do trânsito. A gente criou guias de boas práticas. Então, toda vez que um cliente vai comprar a bicicleta, ele recebe um guia de boas práticas falando para usar o capacete, respeitar os mais velhos, não andar na calçada, andar na ciclovia, seguir na via certa, parar no farol. Nós também, todas as nossas lojas, tem sinalizações, né, específicas, dando uma segurança e mostrando quanto que a gente se importa com isso. A gente tem vídeos educativos, então a gente tem feito a nossa parte com marca líder e mostrando, né, para o mercado que nós aconselhamos, né, e sempre incentivamos ao respeito ao trânsito.
1: Anne, a questão da representatividade, né, dos grupos aí minorizados, não só a questão da equidade de gênero, né, a mulher, mas eu falo também de outras categorias, por exemplo, membros da comunidade LGBTQIA+, pessoas pretas, pessoas que são neurodivergentes, né, que tem todas aquelas características peculiares. De que maneira vocês, dentro da Leve, trabalham essa questão da diversidade na força de trabalho?
0: Como nós somos SG, a SG tem, né, diversas frentes, né? Uma delas é, com certeza, essa questão da diversidade. Com relação a mulheres, a gente tem 40% do nosso comitê executivo são mulheres na empresa, que tomam decisões. Então, a gente também tem essa equidade de gênero bem equilibrada. Os sócios também, a família, né, super incentivam também essa questão das mulheres, né, na liderança. Então, a gente não, graças a Deus, a gente, apesar de serem, né, dois homens, a gente não tem problema com relação a isso. Temos diversas mulheres em liderança. Eu mesmo, né, como estou nessa posição de diretora, eu tenho diversos programas para mulheres também, para ajudar, né, a realmente, né, serem respeitadas no mercado de trabalho. Não como querer ter o lugar do homem, porque acho que tem espaço para todo mundo, mas realmente para que possamos ser respeitadas, né, nesse mercado de trabalho. Com relação também, a gente tem uma frente bem bacana com relação a PCDs. Então, a gente tem um incentivo, a gente até tem um acompanhamento de crescimento, né? Porque muitas empresas só contratam o PCD por conta da cota, mas não fazem a promoção, não tem plano de carreira para eles. Então, a gente também tem esse investimento de plano de carreira para PCDs. E a gente tem políticas de diversidade, né? Do qual a gente sempre coloca, né, para todos ali todos nossos colaboradores. A gente tem diversas palestras de conscientização, de respeito com relação a qualquer, seja a sua sexualidade, seja com relação à religião, né, o respeito da diversidade. Então, a Leve, ela busca realmente esse equilíbrio e respeito entre todos.
1: Vocês têm notado na prática alguma maneira de mensurar os benefícios de ter um time plural, um time heterogêneo, com gente de todas as origens, todas as idades, todos os perfis?
0: A gente faz uma pesquisa semestral, né, com relação a essa diversidade, até para saber não só a questão de gênero, mas também de idade. E a gente busca também sempre mensurar ali o que o jovem traz de bom, né? Novidade, inovação, né? Mas o que também a pessoa que tem essa questão, né? Que a gente tenta combater o etarismo, né? Também traz de novidade pra gente, né? Então, uhum. que é a experiência, né? Às vezes, muitas vezes, a lealdade, né? Que são características, às vezes, que os jovens com essa questão de inovação acabam, né? Ficando mais focado nessa questão do dia a dia mesmo, das novidades. Então, a gente sempre mensura a produtividade, né, por idade. Então, isso é algo legal, porque a gente consegue também mostrar que todas as idades e todos os gêneros, eles conseguem trazer produtividade e qualidade no trabalho para leve.
1: Essa questão geracional é bem interessante,
0: sim,
1: né? Porque, infelizmente, no Brasil, sobretudo para a mulher, depois dos 40, ela tem muita dificuldade de reinserção no mercado.
0: Sim, sim.
1: Mas quando você começa a enxergar o conflito geracional como algo que pode diminuir a criatividade, né, a inovação na empresa, é interessante dar oportunidade a essas pessoas,
0: sim,
1: mais velhas, mais experientes, que já passaram por uma série de crises,
0: sim,
1: desafios.
0: A gente incentiva isso, a gente não contrata só pessoas novas, a gente mantém esse equilíbrio justamente porque a gente entende que as duas gerações, elas têm qualidades. Acaba que a empresa, ela acaba sendo jovem, nós não temos tantas pessoas, né, na liderança que não sejam tão jovens, mas a gente tem pessoas, sim, da empresa que conseguem contribuir de uma forma equilibrada, né, trazendo o melhor, né, das duas gerações.
1: Bem, vocês acabaram de ser certificados como B Corp, né, selo B, certamente, então, vocês publicam metas e indicadores ESG, através,
0: sim,
1: dos relatórios,
0: sim,
1: né?
0: A gente tem relatórios anuais e, inclusive, uhum, a gente também tem nossa remuneração do Comitê Executivo está vinculada a metas ESG, uhum, que eu acho que esse é um dos pontos que, né, que a B Corp ela solicita, né, que um dos indicadores principais, porque eles entendem que se a gestão, né, o Comitê Executivo tem essa remuneração variável dependendo da cadeia de ESG, toda a cadeia para trás também vai ser responsável com essas práticas.
1: É importante essa questão de você atrelar a remuneração variável,
0: sim,
1: do executivo à realização das melhores práticas ESG, né? Porque no final do ano vem aquele bônus polpudo,
0: sim,
1: e tão mais polpudo ele será se aquele profissional de fato tiver uma atenção maior.
0: Exatamente.
1: Né? As melhores práticas.
0: Sim.
1: E como é que faz para evitar o greenwashing, hein? De outras marcas que não publicam seus relatórios, mas se dizem ESG, saem por aí surfando a onda verde?
0: Olha, isso eu acho um pouco difícil, assim, a gente procura fazer a nossa parte, né? Então, assim, da gente tentar ter maior transparência, seja com nossos clientes, seja com o nosso mercado, com o mercado. A gente, inclusive, tem o nosso relatório ESG publicado no nosso site, a gente publica em todas as nossas redes sociais, justamente para mostrar o que a gente está fazendo, e a gente mostra, né, os dados, relatórios, informações, e isso é público, né? Então, a gente tenta fazer a nossa parte, né? Acho que a gente prefere se posicionar dessa forma.
1: Conta pra gente os planos da empresa e para onde caminha a inovação da Leve Bicicletas, onde é que vocês estão colocando foco agora para crescer ainda mais?
0: Acho que um dos grandes diferenciais da Leve é a questão do produto, né? Como eu mencionei, o Bruno, ele é engenheiro, então ele que desenvolve os próprios produtos, então a tecnologia é própria. Então a gente investe muito nessa tecnologia do próprio produto, né? Sempre trazendo melhorias. Então, por exemplo, o painel era analógico, agora é digital. Agora a gente tem GPS nas nossas bicicletas. Então, cada vez mais a gente consegue trazer mais tecnologia, mais inovação nos nossos próprios produtos. Então, antes o freio não era hidráulico, agora tem freio hidráulico, a gente tem amortecimento. Então, a gente vai desenvolvendo novas tecnologias, né? A gente também está desenvolvendo para mensurar o quanto que a gente está evitando CO2 no próprio painel ali da bicicleta. Então, cada dia mais a gente foca muito na inovação do produto. A gente tem um time de P&D lá na China, são 30 engenheiros que trabalham junto com o Bruno, né, para poder desenvolver cada vez mais tecnologia e utilizando também a expertise lá de fora. Com relação ao interno à empresa, a gente tem duas áreas de tecnologia dentro da empresa, mas nós não sejamos uma empresa, né, de tecnologia. A gente tem uma área que foca muito em aplicativos, inteligência artificial para melhoria de processos, e a gente tem uma outra área que é muito focada em integração de RP, né, em não ter planilha, não ter processos manuais e ter tudo integrado num sistema único entre todas as áreas. Então, essas duas frentes, essas duas áreas, elas garantem produtividade, eficiência. A gente tem reuniões quinzenais, né, que mostram os indicadores do quanto que a gente está reduzindo de custo e o quanto a gente está ganhando de horas de produtividade com todas essas frentes que a gente tem que a gente tem desenvolvido.
1: Porque tem muita gente que pensa ainda, ah não, sustentabilidade representa muito custo, eu vou ter que investir muito, não compensa. Na sua avaliação, sustentabilidade combina com rentabilidade?
0: Acho que sim, acho que você ser uma empresa ESG sempre vai atrair mercado, investidores, então isso também, você tem esse retorno nesse ponto. Acho que o segundo ponto do nosso ponto de vista que a gente vai fazer esse ano, a primeira emissão de crédito de carbono, então você consegue monetizar também quando você tem um crédito de carbono, porque tem empresas que pelo seu business próprio não vão conseguir zerar. Né? Hoje a gente não tem uma legislação específica mesmo do governo que você é obrigado, como já disse na Europa, né, em outros países, que você realmente precisa zerar a sua emissão de CO2 na atmosfera no final do ano, né, anualmente. Então, para essas empresas, a gente pode vender o crédito de carbono. Né, e ela vai comprar e ela vai conseguir ali zerar suas emissões. Então, existe um mercado, sim, que gera receita nessa questão de sustentabilidade, mas, na minha opinião, acho que a maior receita é a sua imagem. Né? Então, acho que, se, por exemplo, se você tem um cliente, né, que é preocupado com práticas sustentáveis e ele vai para uma empresa que tem certificações, que tem práticas, tem relatórios divulgados no mercado, ele vai dar credibilidade maior para essa marca. Então, acho que o maior ganho mesmo ele está nessa questão da imagem.
1: Da reputação, né?
0: Da reputação.
1: Eu queria continuar com você batendo papo a tarde inteira, conversa gostosa. Eu sou fã de bicicleta. Nossa, sou apaixonada desde sempre. E quero incentivar, né, nossos ouvintes também a deixarem o carro em casa e pensar nessa oportunidade de ter uma bicicleta elétrica. Tomara que vocês cresçam ainda mais e consigam aumentar a abrangência do trabalho de vocês.
0: Com certeza.
1: Obrigada, viu, Anne?
0: Obrigada pela oportunidade.
1: Já te convido para você voltar aqui para contar mais.
0: Com certeza. Com certeza.
1: Tá bom?
0: Tá bom, obrigada.
1: Gente, eu conversei com a Anelisa Lima, diretora da Leve Bicicletas. Além de ter acesso ao conteúdo pelo YouTube, você também encontra essa entrevista no site, no aplicativo da CBN ou na sua plataforma de podcast preferida. Colaboraram comigo aqui no CBN Sustentabilidade, minha produtora Karina Almeida, nos trabalhos técnicos o Juliano Fonseca e o Bruno Carvalho, na edição Rafael Furugem e o Luiz Fugliage. Beijo para você, até semana que vem.
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0: Sexta-feira, 21 de agosto de 2026. O Instituto Nacional de Meteorologia ampliou avisos de vendaval para esta sexta-feira e levou o nível de severidade no sudeste. Um alerta laranja de perigo prevê rajadas de 60 a 100 km por hora na região metropolitana de São Paulo, Vale do Paraíba e em diversas áreas do estado do Rio de Janeiro. O órgão também mantém aviso amarelo para trechos da Bahia, Espírito Santo e Paraná. O IMET alerta para riscos de queda de árvores e destelhamentos provocados pela passagem de uma frente fria ligada a um ciclone extratropical. Um avião de pequeno porte colidiu com um helicóptero da Polícia Estadual da Pensilvânia durante tentativa de pouso no aeroporto de Carlisle, nos Estados Unidos. O piloto do monomotor morreu no local e dois policiais a bordo do helicóptero, que realizavam um exercício de treinamento, sofreram ferimentos leves. Ninguém acertou as 6 dezenas da Mega Sena e o prêmio está acumulado em 58 milhões de reais. 63 apostas tiveram 5 acertos, vão receber R$ 33 mil cada uma. Anote aí os números sorteados: 04, 18, 22, 26, 31 e 58. Repetindo: 04, 18, 22, 26, 31 e 58. Horário de Brasília, 3 horas e 34 minutos.
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0: Três horas e 35 minutos. Bom dia, obrigado a você que nos faz companhia aqui no CBN Madrugada com Ricardo Garcia na mesa de som. Vamos até às 5. Agora é a hora do Dr. Luiz Fernando Correia.
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3: Bom dia, Milton. Bom dia, Nadédia. Bom dia, ouvintes. A gente está muito preocupado com o sarampo no Brasil, com razão. Precisamos levantar a cobertura vacinal, mas eu quero contar uma história para vocês. Em fevereiro de 98, uma das revistas médicas mais respeitadas do mundo, a The Lancet, publicou um estudo com apenas 12 crianças. O autor era um médico britânico chamado Andrew Wakefield. Ele sugeria uma ligação entre a vacina tríplice viral, a mesma do sarampo, e o autismo. O próprio artigo dizia que não tinha provado a associação. Mas, numa entrevista coletiva, Wakefield foi além do que os dados permitiam e pediu que os pais suspendessem a vacina. Foi o suficiente para fazer o estrago. Bom, muito tempo depois, o jornalista investigativo Brian Deer e o British Medical Journal mostraram que, ao longo dos anos seguintes, aquilo não tinha sido um erro honesto, foi uma fraude. Os prontuários das crianças haviam sido alterados, vários pequenos pacientes tinham sido recrutados por um escritório de advocacia que processava fabricantes de vacinas, e Andrew Wakefield recebeu mais de 400 mil libras ligadas a esse processo sem declarar o imposto. Um ano antes do artigo, ele tinha depositado a patente de uma vacina isolada contra o sarampo. Essa vacina só teria mercado se a vacina tríplice caísse em descrédito. Bom, em 2004, 10 dos 13 coautores retiraram formalmente a interpretação do estudo. Em 2010, a The Lancet retratou o artigo por completo e o Conselho Médico Britânico cassou o registro de Andrew Wakefield por má conduta profissional grave. Porém, 12 anos entre publicar a suspeita e demiti-lo oficialmente e 12 anos o risco de uma doença tão contagiosa quanto o sarampo é uma eternidade. O estrago estava feito. A cobertura da tríplice viral despencou na Inglaterra de 92% para menos de 80%. Em 2006, a primeira morte por sarampo em 14 anos. Em 2008, o vírus voltou a circular de forma endêmica num país que havia praticamente eliminado a doença. Bom, não foi o Wakefield sozinho. Houve também uma imprensa e muita gente que amplificou esse medo e uma comunicação oficial demorada. Mas o gatilho tem nome e sobrenome: Andrew Wakefield e o movimento antivacina. A boa notícia é que a ciência responde. Uma coorte dinamarquesa de 2002 acompanhou 537 mil crianças. Uma meta-análise de 2014 reuniu mais de 1 milhão e 200 mil crianças. O estudo americano de 2015 incluiu, de propósito, crianças que já tinham um irmão autista, o grupo de maior risco. E em 2019, outra vez a Dinamarca com 657 mil crianças. Em nenhum desses estudos foi encontrada associação entre vacina e autismo. Em nenhum deles, tá claro. Então, por que é tão difícil manter a população protegida? O sarampo é o vírus mais contagioso que a gente conhece. A gente já falou isso aqui algumas vezes. Uma única pessoa doente pode infectar entre 9 e 10 pessoas não vacinadas ao seu redor. Por isso, há que ter o nível mais alto de cobertura de todas as vacinas. 95% da população com duas doses. 90% não é quase lá, é insuficiente ainda. E tem um detalhe que engana. Média nacional não protege ninguém. Porque o vírus, ele não procura o país inteiro. Ele vai procurar a creche, a escola, uma comunidade onde a cobertura está abaixo do limite. E é por isso que essa história de 98 não é sobre o passado. Nesse ano de 2026, os Estados Unidos já passaram de 2.400 casos de sarampo, o maior número desde 1991. Mais de 9 em cada 10 dessas pessoas estavam sem vacina ou sem registro de vacinação. Quem acreditou em Wakefield lá atrás não foi ingênuo, não. Foi enganado por um médico criminoso. Um trabalho publicado na melhor revista do mundo. Duvidar não faz de ninguém antivacina. Mas diante de tudo que já se sabe hoje, fica claro que só existe uma atitude simples e concreta: pegar a caderneta e conferir se as duas doses estão em dia. Fica a dica, galera. Até amanhã.
0: 3:40. A gente vai a Brasília com a Samantha Klein. Um aceno do governo federal, do presidente Lula, aos motoristas de aplicativos.
4: O governo Lula ampliou de 150 mil para 200 mil reais o valor máximo dos carros que podem ser financiados pelo programa Move Brasil, voltado a motoristas de aplicativo e taxistas. A decisão ocorreu após reclamações do presidente Lula a respeito da baixa adesão dos bancos privados e também baixa procura de motoristas, conforme a expectativa inicial. A medida também incluiu novos tipos de veículos híbridos entre os elegíveis. O BNDES aprovou cerca de 4 bilhões de reais em financiamentos até o momento, bem abaixo do total dos 30 bilhões de reais previstos para o programa, considerando que os recursos cobrirão a diferença dos juros de mercado. Para o economista César Bergo, a política tem um verniz mais político do que econômico.
5: Se o governo subsidia esses juros para o motorista comprar esse carro de 200 mil, quem é que vai capturar esse benefício? Se vai ser o motorista, a montadora, a concessionária ou o banco? É uma análise que vale a pena fazer também, porque muitas vezes você tem essa questão do benefício, né? E nesse caso, me parece que esse aumento do limite é mais político do que propriamente econômico.
4: Para os motoristas de aplicativo, o programa exige que o comprador tenha cadastro ativo na plataforma há pelo menos 12 meses. Nesse período, é necessário ter realizado ao menos 100 corridas na mesma plataforma. De Brasília, Samantha Klein.
0: 3:41. Agradecer a participação, companhia das ouvintes, dos ouvintes e o Ricardo Garcia, muita gente aqui pelo WhatsApp, pelo YouTube, pelo Instagram. Chico Eliseu, de Custódia, Pernambuco, muito obrigado pela companhia. Neri, torcedor do Cruzeiro, viu, Ricardo Garcia? Neri Cabuloso, lá de Belo Horizonte, muito obrigado, meu caro. Tá dizendo aqui que gostou também da entrevista que demos nesta quinta para a Tatiana. para o Fernando no estúdio CBN. Vamos reapresentá-la, viu, Ricardo Garcia? Já está combinado aí amanhã, né? No sábado a gente sempre faz aquela reapresentação de uma entrevista feita por mim ao longo da semana. E desta vez vamos inovar, né? Como eu passei para o outro lado, fui entrevistado, né? Com muita honra pelos meus colegas Tatiana e Fernando. A gente vai reapresentar para você que não acompanhou neste sábado no CBN Madrugada. Mas dá para acompanhar também no site da CBN, no YouTube, o papo que a gente teve com a Tatiana e com o Fernando sobre o meu livro Quem Você Ajudou Hoje. Obrigado pela companhia também do nosso ouvinte, o Geraldo Leal, que está em Paulista, em São Paulo, e via YouTube, muita gente chegando aqui também, participando no nosso chat, Nivaldo Paisani, Anemícia Raposo. Muito obrigado também ao professor e radialista Cabral, conosco de Maceió. Ivan de Maceió, Alagoas, também chegando aqui. E via Instagram, muita gente chegando no Instagram, no arroba PHC Galvão. João Santana, direto de São Lourenço da Mata, Pernambuco. Davi Hamilton, Antônio Hamilton, de Mogi das Cruzes. Muito obrigado ao Zé Francisco Filho. Obrigado, José Francisco, pelas palavras aqui. Está em São Paulo. Alda Beiral, Cido Rodrigues. Muito obrigado pelas mensagens via Instagram, aqui no arroba PHC Galvão. Henrique Curtis também, aqui dizendo que faz parte da audiência carioca. Obrigado, Henrique, pela mensagem. 3:44, a gente abre espaço agora para o Milton Jung, a Nadédia Calado e convidados.
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6: Hoje no 50 debates para o Brasil, vamos discutir se a misoginia deve se tornar crime. O Senado já aprovou uma proposta para incluir a misoginia entre os crimes de preconceito e discriminação. O texto está agora em discussão na Câmara. A misoginia é aversão, desprezo, hostilidade ou ódio contra mulheres, pelo fato de serem mulheres. Para participar deste debate, nós convidamos Rafaela Filter, advogada especializada em litígios civis e familiares, Irina Frari César, cientista política, mestre em administração pública e responsável pela área de advocacy do Movimento Levante Mulheres Vivas. Rafaela Filter, muito obrigado pela sua gentileza de aceitar o nosso convite aqui no Jornal da CBN. Um bom dia para a senhora.
7: Bom dia a todos, obrigada pela oportunidade, é uma satisfação contribuir aqui com esse tema.
6: Irina Frari César, muito obrigado pela sua gentileza de estar conosco aqui no Jornal da CBN, um bom dia.
8: Bom dia, obrigada pela oportunidade.
6: E conforme combinado previamente com os convidados, ou com as convidadas no caso, para ser bem específico, cada uma responderá a duas perguntas, cada resposta terá até mais ou menos 2 minutos de duração, e quando esse tempo terminar, na Dédia e eu, para que não se estendamos muito, faremos aqui a sinalização. E eu começo com a senhora Rafaela Filter. Considerando que a violência contra a mulher é uma realidade, por que ser contrário à lei da misoginia nos termos que se apresenta?
7: Bom, Milton, eu começo por uma questão de prioridade, né? Eu entendo que esse projeto sequer deveria estar em debate, porque eu não acredito que o PL da misoginia devesse está entre as prioridades legislativas de um país com os problemas de segurança pública que o Brasil tem. O Brasil registrou, no último ano, aproximadamente 41 mil mortes violentas intencionais. Feminicídios foram 1.571. E isso não é, obviamente, uma disputa sobre quais mortes importam mais, é dizer que todas importam. Cada mulher assassinada é uma tragédia, cada homem assassinado é uma tragédia. E a questão, então, é outra. Eu vejo que nós somos um país profundamente violento e precisamos perguntar se criar novos crimes e aumentar o poder punitivo do Estado está efetivamente enfrentando as causas dessa violência. Porque proteção jurídica para mulheres nós já temos, muita, né? Temos feminicídio como um crime próprio, de punição mais severa, temos ameaça, perseguição, violência psicológica, lesão corporal, crimes sexuais, crime contra a honra. A lei Maria da Penha e medidas protetivas, tudo com punição já mais severa envolvendo as mulheres, que se deu pelo pacote antifeminicídio aí nos últimos anos. E ontem o próprio Supremo Tribunal Federal ampliou ainda mais esse sistema ao decidir que as medidas protetivas da Lei Maria da Penha, elas podem ser utilizadas fora agora das relações domésticas, familiares e afetivas. Então, eu me faço a pergunta, qual é exatamente a conduta violenta contra as mulheres que hoje está impune e que justifica colocar um conceito como misoginia dentro da lei do racismo, o que é mais problemático, né? Eu vejo que quando o Estado deixa de punir uma conduta objetiva, que é matar, agredir, ameaçar, perseguir, e começa a criminalizar categorias, né, que requerem interpretação, como menosprezo, um discurso ou determinadas manifestações ideológicas, aí nós entramos numa zona perigosíssima, né, que é da completa insegurança jurídica e até do silenciamento, da censura, né?
6: Irina, o Brasil, e isso foi citado agora, né? Tem lei Maria da Penha, do feminicídio, crimes contra a honra, perseguição, outras formas de responsabilização pela violência contra a mulher. De que forma essa lei aumentaria a proteção às mulheres sem trazer aí alguns riscos, como alguns até citados agora pela Rafaela Filter?
8: Eu gostaria de começar fazendo uma pergunta muito simples, né? Por que odiar e discriminar pessoas por sua raça ou sua religião pode constituir um crime no Brasil, mas promover o ódio contra as mulheres ainda encontra uma lacuna na nossa legislação? É disso que trata o projeto da criminalização da misoginia. Nós não estamos propondo criminalizar uma piada de mau gosto, não estamos propondo proibir ninguém que discorde de uma mulher. Estamos falando de outra coisa, ódio e discriminação contra mulheres pelo fato de elas serem mulheres. E essa lacuna não é uma invenção dos movimentos de mulheres. Em julho, o Ministério Público Federal publicou uma nota técnica defendendo a aprovação do projeto. O MPF está afirmando que o Brasil avançou ao criar instrumentos como a Lei Maria da Penha e o feminicídio, mas ainda não consegue enfrentar adequadamente a misoginia em sua dimensão coletiva e estrutural. Porque hoje nós conseguimos punir quem ofende, determinada mulher. Conseguimos punir quem ameaça, determinada mulher. Conseguimos punir quem agride, uma determinada mulher. Mas quando alguém usa sua audiência para estimular milhares de pessoas a desprezar, humilhar ou discriminar as mulheres enquanto grupo, a gente tem uma dificuldade jurídica gigante. E a violência não começa no feminicídio. Antes da violência física, né, existe a desumanização. Existe a ideia repetida milhares de vezes de que determinadas pessoas valem menos e que, portanto, elas merecem menos direito e menos respeito. É justamente por isso que o Senado aprovou esse projeto, 67 projetos a zero, e é por isso que a Câmara aprovou o pedido de urgência para apreciação do projeto por 297 votos. Quando algumas pessoas dizem que há risco à liberdade de expressão, elas não estão entendendo o texto que está sendo debatido atualmente. O texto atual da Câmara, ele foi proposto pela deputada e relatora Tabata Amaral e ele é preciso quando a gente fala de tipificação penal. O ato, qual é a tipificação penal? É o ato de misoginia como a prática, indução ou incitação à violência, restrição ao pleno exercício de direitos ou ofensa à dignidade da mulher. Ou seja, está muito explícito o que seria a misoginia. Quem hoje fala que existe uma instabilidade jurídica disse a mesma coisa em 1989, quando a lei do racismo foi proposta.
9: Rafaela, onde fica a linha entre discurso de ódio misógino e opinião conservadora sobre papel de gênero, família, religião? E quando essa linha é cruzada, como, na sua opinião, o sistema de justiça tem que tratar o caso?
7: Então, existe um aspecto bem mais profundo em torno dessa temática, né, na tese de Mitton. O PL da misoginia, ele não pode ser analisado isoladamente no contexto político, social e democrático, porque o que nós estamos assistindo é a construção de um modelo jurídico que interpreta as relações entre homens e mulheres primordialmente através de uma categoria, que é a categoria de poder. Isso aparece na legislação, aparece nos protocolos de julgamento e apareceu ontem no Supremo, né, principalmente pelas palavras da nossa ministra lá. Isso aparece, essa categoria, né, de poder, ela pode ser discutida numa teoria política e sociológica, né? É possível defender isso livremente, mas eu vejo o problema quando essa teoria passa a orientar o poder penal do Estado. Porque daí, Nadeja, em vez de a gente perguntar quem agrediu, quem ameaçou, quem perseguiu, né, a gente passa a perguntar quem menosprezou, quem reproduziu o discurso considerado misógino, quem apresentou uma visão considerada ofensiva sobre mulheres. E quem é que vai definir isso? Um delegado, um promotor, um juiz? Porque aí que a discussão deixa de interessar apenas os homens e mulheres e passa a interessar profundamente a vocês, jornalistas, a professores, pesquisadores, padres, pastores e qualquer pessoa que produza opinião pública. Hoje vocês podem entrevistar alguém que faz uma crítica a determinada política para mulheres, por exemplo. Amanhã essa crítica pode ser chamada de discurso misógino. Um pastor pode interpretar um texto bíblico e pegar 5 anos de cadeia. Um professor pode discutir diferença entre homens e mulheres e sofrer perseguição pelo processo penal, né? E aí a vida da pessoa vira de cabeça para baixo. Uma mulher pode criticar determinadas correntes feministas hoje, né, livremente, e isso pode ser considerado misógino, uhum, né? Ter um canal de comunicação no Instagram, ser antifeminista, enfim, discutir essas pautas pode ser caracterizado como misógino. E eu faço isso todos os dias, e justamente por entender a gravidade desse processo, eu e outras 4 advogadas produzimos um parecer técnico contra o projeto e encaminhamos, inclusive, uma comunicação urgente aos procedimentos especiais do Conselho de Direitos Humanos das Nações Unidas, inclusive aos mandatos de liberdade de expressão e de liberdade religiosa.
9: Irina.
7: Porque combater violência contra mulheres é absolutamente legítimo. O que a gente não pode é transformar a violência em uma categoria tão ampla que passe a englobar a própria divergência de opinião.
9: Irina, onde colocar essa linha entre o discurso de ódio misógino tipificado pela lei e uma opinião conservadora sobre gênero? E quando isso acontece, como o sistema de justiça deve tratar o caso?
8: Eu acho que eu gostaria de lembrar o que o STF fez na decisão sobre homotransfobia, né? O STF fez uma definição, né? Trouxe uma distinção importante. Ele preservou expressamente a liberdade de líderes e fiéis de pregarem as suas convicções religiosas, desde que a manifestação não configure discurso de ódio que incite à discriminação, hostilidade ou violência. O direito penal, ele exige uma conduta enquadrável para que você tenha uma definição de atos concretos, né? Prática, vou repetir, são práticas, indução ou incitação de violência, restrição ao pleno exercício de direito ou ofensa à dignidade e à condição da mulher. Desculpa, mas não existe aqui nenhum tipo de dúvida. Quando você está falando de uma tipificação penal, você sim tem uma interpretação por parte de quem está aplicando o direito, mas ela não é tão fácil assim de ser colocada como uma ofensa à liberdade de expressão. Se nós acreditamos que o direito penal ele vai ter uma dificuldade de interpretação, o que a gente está dizendo? Que o direito penal deveria ser abolido em todos os casos? Porque, independentemente do que está sendo tratado ali dentro daquele momento, há sim uma certa interpretação por parte de quem está aplicando a lei. Isso é comum em qualquer caso. Não é comum apenas quando a gente fala de criminalização do racismo, criminalização de origem, de onde a pessoa está vindo do Brasil. Da mesma forma, a gente vai ter essa possibilidade de interpretação. Então, assim, nós estamos dizendo aqui que deixar as mulheres de fora está tudo bem. A gente está dizendo que só interessa a violência quando ela acontece, quando ela acaba no feminicídio. Está tudo bem as mulheres serem socadas, assassinadas, está tudo bem as mulheres serem discriminadas, serem colocadas ali em ambiente de humilhação. Aqui foi colocado que se quer a liberdade para se criticar os movimentos feministas. Sim, todo mundo tem a liberdade de fazer isso. Inclusive, se hoje nós mulheres podemos criticar politicamente o movimento feminista, é porque nós tivemos mulheres lá atrás que defenderam a nossa possibilidade de participação. Eu queria lembrar que recentemente, né, se a gente deseja colocar tudo dentro do mesmo projeto, tudo dentro do mesmo prato, queria lembrar que recentemente vários influenciadores foram à internet defendendo o fim do voto feminino. A gente ouviu falar de influenciadoras mulheres indo para a internet defendendo o fim do voto masculino? Eu acho que a gente tem que ter noção de que existe um enquadramento social de discriminação que não pode ser ignorado. E enquanto nós os ignorarmos, a gente vai ter uma onda piorada de feminicídio, uma onda piorada de violência contra a mulher. O que está sendo feito para defender as mulheres enquanto grupo? Porque a desumanização... Sim, por favor.
6: Não, pode concluir sua frase. Só para a gente ter o tempo.
8: Eu só ia falar que Eu só ia falar que a gente está tratando as mulheres de uma forma desumanizada e a gente precisa falar sobre isso.
6: Irina Frari César, Rafaela Filter, eu quero agradecer a gentileza de vocês terem se disposto a trazer essas discussões aqui para o nosso público com argumentos para que as pessoas possam, a partir do que vocês trouxeram e se aprofundando no tema, porque é isso que a gente pede para que todos façam em todos os assuntos que estamos debatendo, tirem suas próprias conclusões. Muito obrigado pela gentileza de vocês terem aceitado participar aqui deste debate. Lembrando que esse debate fica à sua disposição lá no nosso canal no YouTube, recortado com imagem, para você poder compartilhar, discutir isso nos seus grupos de amigos também, nos seus grupos de trabalho, no local onde você está agora. E tem no aplicativo e no site da CBN também para você.
0: Muito bem, Milton Jung e a Nadédia Calado conosco aqui no CBN Madrugada. A gente vai ao Rio de Janeiro com a Júlia Viana, tem as últimas informações sobre a morte, o assassinato bárbaro de um ciclista que foi confundido com um ladrão.
10: Dois homens foram presos acusados de envolvimento na morte de um ciclista confundido com um ladrão. O caso aconteceu em Copacabana, na zona sul do Rio. Jorge Luiz Ricardo Dias e Davi Santos Machado foram identificados como seguranças da rua onde Cláudio Rafael Landeiro, de 37 anos, foi abordado e em seguida espancado até a morte. De acordo com o delegado Ângelo Lages, titular da delegacia de Copacabana, a dupla contratada por comerciantes locais da rua fazia segurança clandestina.
11: Esse tipo de segurança é uma segurança clandestina. Inclusive, para você exercer, você precisa de uma empresa legalizada e só pode ser exercida intramuros. A segurança na rua e na calçada é de monopólio do Estado. Ali sequer existia empresa privada. Eles estavam de forma clandestina, prestando serviço para o comércio.
10: Tudo aconteceu na noite de 11 de agosto. Cláudio tinha resolvido sair para passear com a bicicleta da irmã. Pessoas que suspeitaram dele chamaram os seguranças da rua. Um deles perguntou o que Cláudio queria com a bicicleta. Sem resposta, um vigia deu uma paulada no braço do ciclista. Cláudio então foi até outra rua próxima, onde se sentou na escadaria de um prédio. Nesse momento, homens com mochilas de entregadores chegam de bicicleta e abordam Cláudio. Na sequência, o vigilante aparece e as agressões começam. Cláudio tenta escapar, mas é segurado. Depois de vários socos e chutes, a vítima cai no chão desacordada. Os agressores vasculham os bolsos do ciclista e o vigia também tira uma foto da cena. Todos vão embora, deixando Cláudio agonizando. A irmã de Cláudio, Fabiana Landeiro, disse que espera que a justiça seja feita o quanto antes.
12: O meu sentimento hoje é de revolta, indignação pelo que fizeram com meu irmão. E o que eu realmente espero é que a

0: agressões, segundo a polícia, mas pegou a bicicleta. A polícia ainda tenta ir atrás dos entregadores envolvidos nas agressões. Com a colaboração de Isa Morena, do Rio de Janeiro, Júlia Viana.
1: Que barbaridade, né? Que notícia triste que mostra uma sociedade doente, né? Que a gente está vivendo. Vem aí o Edmilson Fernandes.
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0: Sexta-feira, aliás, sexta-feira, 21 de agosto de 2026. Um incêndio de grandes proporções atingiu um bar na Barra da Tijuca, na zona oeste do Rio de Janeiro, no final da noite desta quinta-feira. O Corpo de Bombeiros foi mobilizado para combater o fogo no Quintal Barra, localizado na Avenida Olegário Maciel. Segundo testemunhas, as chamas teriam começado após um curto-circuito em um aparelho de som. Até o momento, não há registro de vítimas. O Ministério da Saúde vai realizar amanhã, em todo o país, o dia D da campanha nacional de multivacinação. Crianças e adolescentes menores de 15 anos poderão receber doses contra doenças como poliomielite, sarampo, gripe e Covid-19. Também será oferecida a vacina Pneumo 20 para menores de 5 anos. Quase 60% dos estudantes da rede pública no Brasil concluem o ensino médio sem o aprendizado básico em matemática, segundo o levantamento da organização Todos pela Educação. O estudo revela que apenas 8,5% dos alunos dessa etapa atingem níveis considerados adequados na disciplina. Horário de Brasília, 4:02.
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2: Quatro horas e quatro minutos, bom dia. O Instituto Nacional de Meteorologia emitiu alerta laranja de vendaval com rajadas de até 100 km por hora para áreas de São Paulo e Rio de Janeiro hoje. O avanço de uma frente fria e a formação de um ciclone extratropical trazem risco de queda de árvores, destelhamentos e danos na rede elétrica. O INMET também ampliou o aviso amarelo de perigo potencial para trechos da Bahia, Espírito Santo e Paraná. O órgão orienta a população a evitar locais abertos e não estacionar veículos sob árvores ou estruturas frágeis. No Rio Grande do Sul, chuvas intensas provocaram alagamentos e transtornos em várias cidades. Em Jaguarão, transbordamento do rio forçou o cancelamento das aulas na rede municipal e deixou cerca de 40 famílias desabrigadas. Municípios vizinhos como Arroio Grande, Dom Pedrito, Rio Grande e Pelotas também registram inundações e pontos de alagamento. A Secretaria Nacional de Proteção e Defesa Civil anunciou a montagem de duas bases operacionais em Pelotas e Jaguarão para prestar socorro às cidades gaúchas afetadas pela chuva. A passagem da frente fria vai derrubar as temperaturas no sul do país a partir de hoje. Em Santa Catarina, a chegada de uma massa de ar polar deve provocar geada ampla e mínimas negativas de até 4 graus nas áreas mais altas do estado entre o fim de semana e a próxima segunda-feira. O climatologista Paulo

0: Paulo Artacho, coordenador do Centro de Estudos Amazônia Sustentável da USP, destacou em entrevista aqui ao CBN Madrugada que a incidência anual dos eventos climáticos extremos aumentou 4 vezes nos últimos 30 anos no Brasil.
1: O motivo é o aquecimento global causado pela queima de combustíveis fósseis. Um dos aspectos do aquecimento global é que nós estamos injetando mais energia na atmosfera do nosso planeta, e uma das maneiras que o sistema climático tem de dissipar essa energia é através dos eventos climáticos extremos. Isso está sendo observado em todo o mundo ao longo dos últimos 20 ou 30 anos.
0: Com 4:06, a gente tem mais informações sobre a previsão do tempo nesta sexta-feira com a Josélia Pegorim.
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3: E nesta sexta-feira, o ar frio de origem polar avança sobre o centro-sul do Brasil. Esse ar frio vai ter a atuação forte sobre a região sul. As temperaturas começam a baixar nesta sexta-feira, já com uma noite bastante fria, mas o maior efeito será durante o fim de semana, com a madrugada e um amanhecer bastante frio, tanto no sábado quanto no domingo, e aí nós poderemos ter, inclusive, especialmente no sábado, muita geada ao amanhecer no Rio Grande do Sul, no interior de Santa Catarina e também no sul do estado do Paraná. Mas esse ar frio de origem polar também vai chegar nesta sexta-feira em áreas de Mato Grosso do Sul, sobre o estado de São Paulo. Então, nessas áreas, vai ter uma queda de temperatura. Em áreas do centro-oeste do Brasil, a passagem desse ar frio, que vai acontecer inclusive sobre a região de Cuiabá, vai só aliviar o calorão de 40 graus que tem feito nos últimos dias. Então não vai propriamente esfriar, só vai diminuir o calor, assim como no interior do estado de São Paulo. Mas no sul do Brasil vai esfriar mesmo. E em áreas do sul e leste do estado de São Paulo, também teremos uma acentuada queda de temperatura. Na cidade de São Paulo, por exemplo, tem tido aí temperaturas um pouco acima dos 30 graus, que é muito para agosto, e nessa sexta-feira já não deve passar dos 26. No Rio de Janeiro, por exemplo, também vai ter uma queda grande de temperatura durante o fim de semana. A passagem de uma frente fria pela região sudeste poderá provocar pancadas de chuva no oeste, sul e centro-leste do estado de São Paulo, incluindo a Grande São Paulo. À noite, algumas pancadas de chuva poderão acontecer também no Grande Rio. Durante a tarde, algumas pancadas de chuva no sul de Minas, na zona da Mata Mineira, no Triângulo Mineiro. Mas essa frente fria não vai provocar chuva generalizada, só mesmo em algumas áreas. Também temos aí condições para pancadas de chuva nesta sexta-feira no Acre, no oeste e norte do Amazonas e em Roraima. E alguma chuva muito passageira poderá acontecer em áreas litorâneas da região leste do Nordeste. Josélia Pegorim, da Clima Tempo, para a CBN.
0: Quatro horas e 9 minutos. O ministro André Mendonça, do Supremo Tribunal Federal, vai decidir se atende ao pedido da Procuradoria-Geral da República para enviar à primeira instância um dos inquéritos contra Lulinha. Nesse caso, o filho do presidente e a lobista Roberta Luxinger são suspeitos de tráfico de influência em favor do careca do INSS, uma tentativa de vender medicamentos à base de canabidiol ao Ministério da Saúde. No parecer, o vice-procurador Hindenburgo Chateaubriand Filho destaca que, embora tenham sido identificados pagamentos feitos pelo lobista a Roberta, nenhum negócio foi fechado entre o empresário e o poder público. A PGR argumenta também que o processo deve ir à primeira instância porque não há indícios de envolvimento de autoridades com foro privilegiado no caso, e a apuração não tem ligação direta com os desvios investigados no INSS. Como citado no parecer, essa investigação surgiu a partir do desdobramento da Operação Sem Desconto, que apura as fraudes nos benefícios de aposentados e pensionistas. O filho do presidente não é investigado em relação a isso. Em entrevista à Globo News, o advogado Marco Aurélio Carvalho afirmou que os inquéritos envolvendo Lulinha teriam sido arquivados se ele não fosse parente do presidente.
4: Ele carrega o peso de um sobrenome. Eu recebi com alegria, embora sem surpresa nenhuma, a manifestação da Procuradoria-Geral da República de pedir para remeter para a primeira instância, porque não temos nesse inquérito autoridades com foro, com prerrogativa de foro. Não temos suspeita de desvio ou coisa de gênero. Nós não temos atos de ofício e não temos nenhuma relação direta ou indireta com o INSS. Se o Fábio não fosse filho do presidente, esse inquérito teria sido arquivado. Se ele fosse filho do presidente Bolsonaro, sobretudo no governo Bolsonaro, ele nem sequer teria sido instaurado. O Bolsonaro mudou superintendentes da Polícia Federal para proteger os seus filhos, para proteger o 01, 02, 03 e o 04, para proteger a sua família, primos e afins, para proteger os seus amigos e os milicianos com os quais ele governou o país.
0: O STF analisa hoje 3 inquéritos contra o filho do presidente Lula. 2 estão no gabinete do ministro André Mendonça e apuram tentativas de favorecimento no Ministério da Saúde e Dataprev. O terceiro caso está sob relatoria do ministro Flávio Dino, investiga repasses a um assessor da presidência, o ex-assessor. Caso o ministro André Mendonça mantenha os procedimentos no STF, o Ministério Público poderá entrar com recurso. Será levado pelo próprio ministro Mendonça à segunda turma do STF. O colegiado é composto por Gilmar Mendes, Dias Toffoli, Luiz Fux, Nunes Marques e pelo próprio relator. 4:12. O presidente Lula fará campanha hoje em Minas Gerais, quando visitará governador Valadares e Contagem. Ontem, acompanhado do presidente da Câmara, Hugo Mota, o candidato do PT participou de um comício em Natal, no Rio Grande do Norte, onde defendeu a aprovação de projetos do governo.
5: Eu queria que vocês votassem em deputados nossos, para a gente aprovar o fim da escala 6x1. Para a gente acabar com a taxa das blusinhas, para que as mulheres possam comprar o que elas quiserem por $50. Porque o rico pode comprar até $2.000 sem pagar imposto. E o pobre não pode comprar $50 que tem que pagar imposto. Eu, o Hugo Mota e o Alcolumbre vamos quarta-feira decidir acabar com a taxa das blusinhas para libertar o povo pobre de comprar as coisas.
0: O candidato do PL, Flávio Bolsonaro, fará campanha hoje na Baixada Fluminense. Ontem, o senador esteve na zona leste de São Paulo, onde visitou um armazém solidário, conversou com comerciantes em um mercado municipal e defendeu o uso de bancos públicos para ampliar a oferta de microcrédito a pessoas de baixa renda. À noite, durante uma live, Flávio reclamou dos adversários da direita.
6: Tem aquelas pessoas que se dizem de direita? Que eu incentivei, eu não quero falar aqui os nomes, em algum momento, se for necessário, eu falarei. Eu incentivei alguns deles a serem candidatos, porque eu falava assim, cara, isso aqui não é projeto de poder. O Brasil tem que vencer, cara. Isso me deixa um pouquinho chateado, mas assim, também bola pra frente, porque eu esperava que as pessoas que se dizem de centro-direita fossem estar atacando o Lula. E é todo dia ataca Flávio Bolsonaro.
0: O candidato Ronaldo Caiado vai visitar hoje o Mercado Municipal de São Paulo, Mercadão, no centro da cidade. Ontem, candidato do PSD esteve no polo comercial do Brás, tradicional polo popular de comércio no centro da cidade, onde prometeu reduzir a taxa de juros e cortar impostos.
7: Olha, primeiro é eu chegar ao governo, dar um choque de credibilidade para que realmente as pessoas acreditem em um país que possa ter aí a queda da taxa de juros e a partir daí criar mecanismos reais para que eles possam sobreviver. Esse grau de inadimplência hoje mostra exatamente o quadro da irresponsabilidade fiscal do governo.
0: O candidato do Partido Novo, Romeu Zema, vai se reunir hoje com lojistas na rua 25 de março. Nesta quinta-feira, ele se reuniu com motoboys na região central paulistana para debater relações de trabalho. Zema defendeu a criação de regras alternativas à CLT, como contratos por hora, e cobrou a exigência de seguros de vida e saúde por parte das empresas de aplicativo.
8: Aplicativo tem de dar cara. Na minha opinião, deveríamos exigir das empresas apresentar uma proposta de seguro de vida, de seguro saúde, caso algum deles, como eu vi ontem, num local que eu fui, se acidente e precise de um tratamento. Hoje não estão cobertos.
0: Renan Santos esteve em Maceió para panfletagens e conversas com eleitores. O candidato do Missão defendeu parcerias com o setor privado para urbanizar comunidades e prometeu priorizar o Nordeste em ações habitacionais e de regularização fundiária.
9: Aglomerados urbanos com moradia ruim, sem saneamento básico, eles vão ser separados em modelos diferentes. Haverá mais investimento em iniciativa privada, nós vamos fornecer para as pessoas o título de propriedade, vamos reformar as casas delas com o título de propriedade. Em lugares perigosos, por exemplo, encostas ou casas de palafita, lugares de pau a pique, aí sim nós vamos fazer prédios e instalar essas pessoas em habitações decentes.
0: O Tribunal Superior Eleitoral proibiu Pablo Marçal, do PRTB, de ir a debates e de fazer campanha em TV e rádio. Ele também não pode usar recursos públicos dos fundos eleitoral e partidário para fazer campanha. Essa decisão foi por unanimidade e vale até que o TSE analise de forma definitiva o pedido de registro da candidatura de Pablo à presidência da República. Marçal está inelegível até 2032 por uso indevido de meios de comunicação social durante a campanha municipal de 2024 em São Paulo. Ele conseguiu registrar a candidatura depois de a Justiça Eleitoral de São Paulo ter reconhecido provisoriamente a filiação dele ao PRTB.
10: Memphis toma a distância, ajeita a bola mais uma vez, parece que vai bater o garro, também toma a distância. 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

0: Com assistência de Memphis Depay, o Corinthians venceu o Rosário Central por 1-0 e se classificou para as quartas de final da Libertadores, aí na voz do grande Oscar Ulisses. Na próxima fase, o time paulista vai enfrentar o Estudiantes da Argentina. No Equador, o Mirassol foi eliminado nos pênaltis pela LDU e vai enfrentar o Palmeiras nas quartas de final. Pela Sul-Americana, o Vasco goleou por 4-1 o Olímpia do Paraguai e se classificou para as quartas. O Santos também avançou a empatar em 0-0 com o Macará, no Equador. O time paulista jogava pelo empate porque venceu o jogo de ida por 2-1 na Vila Belmiro. Na próxima fase, o Santos vai enfrentar o Atlético Mineiro. O Botafogo foi eliminado após vencer o Cienciano do Peru por 1-0 em casa. Como foi goleado por 6-1 no jogo de ida, o Fogão precisava de uma vitória por 5 gols para levar a decisão para os pênaltis. Quatro e 19, espaço aberto agora para Sardenberg e Merval Pereira.
1: Merval, nosso assunto, e o caso Lulinha, hein? Quanto mais se mexe, mais coisa aparece envolvendo ele, a lobista Roberta Lutzinger, o pessoal do INSS, e agora há essa recomendação, né, esse voto, essa decisão da Procuradoria-Geral da República, dizendo que o caso deve ser sair do Supremo e ir para a primeira instância da Justiça Federal, Merval.
2: Ô, Sardenberg, a essa altura não é mais possível levantar qualquer tipo de dúvida, né? O filho do presidente estava fazendo negócios em nome dele, por ser filho do presidente. E essa Roberta Lutzinger era só representante e ela disse mesmo, né, numa conversa que a Polícia Federal obteve: eu sou o Lulinha. Portanto, não há mais dúvida nenhuma de que havia negócios ali feitos através do chefe de gabinete do presidente, o Marcola, que já teve que sair. Então, essa é uma coisa que não vai dar para esconder. A ideia de que tem que ir para a primeira instância, tecnicamente, é correta. Mas se o Supremo atender essa exigência da Procuradoria-Geral, vai ter que acabar com o inquérito das fake news, né? Porque há 7 anos esse inquérito investiga todo mundo, com foro ou sem foro privilegiado, prende e arrebenta, mesmo que não tenha foro privilegiado. Portanto, vai ser uma decisão que pode trazer consequências sérias para vários outros inquéritos que estão estacionados ali nesse inquérito das fake news, que já dura 7 anos, que já devia ter acabado há muito tempo. São essas coisas que a atuação política do Supremo provoca, né? Você vai fazendo, então aí chega um momento que você diz: opa, esse aqui eu não posso mexer, não posso tocar, como é que faz? Aí você vai ver que vários outros, muitos, a maioria dos que estão no inquérito de fake news não deveriam estar no Supremo, deveriam estar na primeira instância. E aí vamos ver como é que o Supremo lida com as suas próprias contradições, né?
1: Ou todo mundo fica no Supremo ou ninguém fica, né?
2: Claro. E, aliás, ninguém devia ter ficado, né? Desde o começo, eles usaram esse inquérito como uma maneira de pressionar politicamente os opositores, os críticos, né?
1: Aliás, o caso do blogueiro lá do Maranhão está no inquérito das fake news, né?
2: Pois é, claro. E por que o procurador não disse já que o caso dele não tinha que estar ali? Porque nem se tratando do ministro do Supremo, que o ministro do Supremo é vítima, não é acusado. Então ele não tem nada que ser, ele não vai ser julgado pelo Supremo, ele não tem que estar nessa lista.
1: Exato.
2: Mas é isso, o problema é esse, é que a gente está vivendo um momento anômalo em que a interpretação de cada juiz determina uma decisão. E aí dá nessa contradição.
0: Muito bem, aí o Merval Pereira conversando com o Sardenberg. A gente vai a Brasília. João Rosa tem informações aí sobre a interrupção de um lançamento de um foguete sul-coreano lá no Maranhão. Falhou.
3: A empresa sul-coreana InnoSpace lançou um foguete no centro de lançamento de Alcântara, no Maranhão, mas o voo foi interrompido apenas 35 segundos depois da decolagem. O foguete apresentou um desvio na trajetória prevista e, por segurança, a Força Aérea Brasileira decidiu encerrar o lançamento. Depois de ser interrompido, o foguete caiu no mar dentro da área de segurança definida para a operação. Segundo a empresa, ninguém ficou ferido e não houve danos às instalações do centro de lançamento de Alcântara. O lançamento fazia parte de um teste. A ideia era verificar o funcionamento do foguete durante o voo e reunir informações para ajudar em futuras operações. O foguete usado se chama Cebit. Ele foi desenvolvido para realizar testes e pesquisas e pode chegar a uma altitude de até 100 quilômetros. A operação também está ligada aos planos da InnoSpace de fazer uma nova tentativa de lançamento do Rambit Nano, que é um foguete desenvolvido para colocar satélites no espaço. A empresa ainda não informou quando essa nova tentativa deve acontecer. O lançamento foi o primeiro realizado em Alcântara desde a explosão do Rambit Nano em dezembro do ano passado. O ex-oficial da Força Aérea e mestre em ciências aeroespaciais, Vinícius Costa, afirma que o Brasil está no caminho certo para avançar na indústria de foguetes. Segundo ele, Alcântara é uma das melhores bases de lançamento do mundo por estar próxima à linha do Equador, o que ajuda a reduzir os custos das operações. No entanto, o especialista destaca que o Brasil ainda precisa ampliar os investimentos no setor.
4: O Brasil tem vários satélites funcionando, satélites fabricados no Brasil, que, como eu disse, possuem altíssima tecnologia embarcada, mas que não foram lançados por foguetes fabricados no Brasil, foram lançados ou pela iniciativa privada ou por outros países. E é interessante notar aqui, e eu reforço essa necessidade de investimento público também, e hoje aliado à iniciativa privada, porque você ter a capacidade de lançar um foguete, você tem uma reverberação na indústria gigantesca, como tecnologia, mão de obra, investimento que vira mais investimento, e claro, isso tudo no final das contas vira soberania.
3: A operação também marcou o primeiro contrato comercial da Alada, uma empresa estatal criada pelo governo federal em 2025 para atuar em projetos aeroespaciais e ajudar a ampliar o uso comercial do Centro de Lançamento Brasileiro. Apesar do voo ter sido interrompido, a empresa informou que as informações coletadas durante a operação serão usadas para melhorar os próximos lançamentos. De Brasília, João Rosa.
0: Quatro horas e 26 minutos, agora espaço aberto para o Rossandro Klinge, conversando com Fernando Andrade e com a Tatiana Vasconcelos.
5: Em 24 horas perdemos duas grandes atrizes, Laura Cardoso, Glória Menezes, ambas com mais de 90 anos. Se agora eu não estou enganada sobre a idade da Laura, mas eu acho que não. Uhum. E o Rossandro vai partir disso para falar sobre legado e para falar também, acho que, sobre o que significa ser uma celebridade, né, Rossandro?
6: Exato. Você sabe, eu estava conversando com meus sobrinhos, né? E aí, falando delas, eles fizeram: quem são elas? E aquilo me deu uma dor no coração. Vai parecer conversa de velho, e pode ser que seja, tudo bem, faz parte, é a vida. E aí eu perguntei em resposta: e essa pessoa que você está vendo aí, ela faz o quê? E a resposta foi: ah, ela tem milhões de seguidores. E aí eu estava vendo a história de duas mulheres que passaram décadas fazendo teatro, novela, que fizeram vários personagens secundários até se tornarem estrelas, que certamente fizeram peças em teatros com pouca gente até lotar os teatros. e que por causa disso se tornaram celebridades, ou seja, elas são celebradas por um talento que foi construído em décadas. E hoje a gente tem pessoas cuja única coisa a ser celebrada é que tem gente que segue, mesmo que essa pessoa só fale depois de Triguinho, Pet, a roupinha, não sei o que. Eu acho que isso é uma questão de dados, e aí o que me preocupa aqui é o seguinte, e não é nem julgamento pessoal, nada, é sobre o seguinte, é que a régua dessa geração, ela tá quebrada. É uma questão de dados, certo? Uma coisa é você se tornar uma celebridade, ou seja, alguém celebrado por uma construção, sabe? Por uma contribuição à cultura, à arte, ao esporte, que não é uma coisa que você constrói comprando seguidor às vezes. Não, você constrói com a vida, uma história, né? E isso é muito bonito. E outra coisa é as pessoas simplesmente darem valor a quem, na verdade, por si só e pelo que faz, não teria um valor que justificasse ser celebrada. E aí o que é que acontece? Essas pessoas estão na mesma régua. Duas grandes mulheres do teatro e da TV e do cinema brasileiro na mesma régua de uma pessoa que só tem milhões de seguidores, mas que não tem nada de significativo, assim, que justificasse. Então, eu lembro quando o Will Smith, ele chegou os filhos dele em casa, um filho chegou com os amigos, e os amigos estranharam a casa tão gigantesca, né? Imagina um arte de televisão, de cinema. Aí quem é seu pai? A Will Smith, e ninguém sabia quem era ele. E ele ficou preocupado e começou a fazer TikTok para poder ser conhecido. Pois é, mas tudo bem, né? Ele percebeu assim, poxa, eu não tô mais conversando com a geração atual. Eu acho que. Eu vejo, por exemplo, uma pessoa, um querido amigo que a gente conhece, vocês inclusive foram pro lançamento do livro que eu fiz com ele, maravilhoso aí em São Paulo, Mário Sérgio Cortella. É uma pessoa que foi pro TikTok, mas ele não foi fazer piada. Ele foi ser Mário Sérgio Cortella no TikTok.
5: Em outro formato.
6: Em outro formato, e é seguido por uma geração de jovens. Eu não aqui numa demonização da visibilidade, não. É a visibilidade do invisível, do que não tem nada para ver.
5: Isso. E nem para oferecer,
6: Nem para oferecer, exatamente. Então, assim, quando você quebra o termômetro de medir o que é importante, você tem uma geração perdida. E o resultado disso? Até viralizou um vídeo de um professor essa semana nos Estados Unidos, que dava outro tema de coluna pra gente, ele chorando porque os alunos não conseguem completar frase de quatro palavras dos Estados Unidos, indo para a universidade. E por que isso? A geração que pela primeira vez vai ser menos inteligente do que os próprios pais. Na história humana, é a primeira vez de um declínio cognitivo. Por causa disso, porque as pessoas estão com réguas e seguindo pessoas que não têm nada para oferecer, estão no mundo da rapidez da resposta instantânea de um videozinho engraçado, né? E a gente tem perdido a capacidade de realmente reverenciar quem merece e colocado no mesmo lugar quem tem milhões de seguidores, nenhuma contribuição, e dons, para usar um nome muito atribuído à Fernanda Montenegro, mas elas também têm esse merecimento, dons monstros sagrados do teatro, do cinema e da TV brasileira, né? Que deixam a gente mais, e deixa um legado lindo, inapagável. Porque essas pessoas que têm muitos seguidores, elas quando morrerem, não têm o que deixar. Porque os seguidores nem são delas, são da rede social, na verdade.
5: Exato.
6: Pertence a esses grandes magnatas do mundo atual, esses senhores feudais do planeta atual, né? E aí, essas não, deixaram história, mostraram talento, construíram jornadas. Eu acho que a gente precisa entender a importância disso para a nossa vida e para a nossa sociedade, para a nossa cultura.
7: Tá, só um comentário, a diferença, né, entre o perene e o eterno, né? Qualquer microcelebridade que for fazer uma aula de teatro daqui para frente vai se deparar com a obra da Glória Menezes ou da Laura Cardoso. E isso significa ser eterno. Perfeito.
5: Legado. Exatamente. É isso aí, né? Disso que se trata.
6: Bom. Exato.
0: O Sandro Klinger conversando com a Tatiana Vasconcelos e com o Fernando Andrade.
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0: Sexta-feira, 21 de agosto de 2026. Um homem condenado por assassinato no Maranhão entregou à Polícia Federal supostas provas de pagamento de propina contra políticos do estado. Segundo Gibson Cutrim Júnior, documentos podem ajudar a comprovar a participação do grupo do governador Carlos Brandão nos crimes. As denúncias motivaram o ministro do Supremo, Flávio Dino, a afastar por 180 dias o presidente do Tribunal de Contas do Estado, Daniel Brandão, sobrinho do governador. Carlos Brandão repudiou as acusações. As candidaturas a deputado federal no Brasil caíram 28% em 2026, somando 7.600 registros no TSE. A redução reflete reformas eleitorais, a cláusula de barreira e a fusão de siglas, o que levou os partidos a priorizarem nomes com mandato. Apesar da queda geral, a proporção de candidaturas femininas subiu levemente para 36,6%. O governo dos Estados Unidos anunciou novas sanções econômicas contra Cuba. A punição atinge o Ministério da Construção e outras 8 entidades ligadas aos setores de mineração e metalurgia. Secretário de Estado Marco Rubio acusou as instituições de financiarem redes de recrutamento nos Estados Unidos. O chanceler cubano Bruno Rodrigues afirmou que a ofensiva prejudica o fornecimento de serviços básicos à população. No horário de Brasília, 4 horas e 34 minutos.
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0: Quatro horas e 35 minutos. Muito bem, aqui no CBN Madrugada, espaço para a gente falar sobre um tema dos mais importantes, a questão climática. Temos aí nesta sexta-feira o Instituto Nacional de Meteorologia emitiu 2 avisos de vendaval para diversas áreas em parte do Sudeste. Um deles para áreas do Rio de Janeiro e São Paulo, previsão de ventos entre 60 e 100 km por hora, avisos na cor laranja. E também para esta sexta-feira, um novo ciclone extratropical começa a se formar já desde esta quinta-feira entre o Rio Grande do Sul e o Uruguai. E deve provocar, segundo o Instituto Nacional de Meteorologia, ventos fortes e também chuva forte, temporais. A gente vai conversar aqui no CBN Madrugada com o professor Paulo Artacho, que é climatologista, professor de física atmosférica e coordenador do Centro de Estudos Amazônia Sustentável na Universidade de São Paulo. Professor Artacho, muito bom dia, é sempre um prazer tê-lo conosco aqui na CBN.
2: Opa, bom dia, o prazer é todo meu.
0: Professor, é só impressão ou esses eventos climáticos extremos estão ocorrendo com mais frequência, hein?
2: Olha, não é só impressão, não, né? Por exemplo, no caso do Brasil, a quantidade de eventos climáticos extremos nos últimos 30 anos aumentou por um fator 4. Então, eles são muito bem monitorados, né? O Instituto Nacional de Meteorologia tem uma rede de observação, e a gente observa um aumento forte, tanto da frequência quanto da intensidade desses eventos climáticos extremos.
0: Esse fator 4, professor, desculpa interromper, mas esse fator 4, o que significa isso, professor?
2: Significa um aumento de 4 vezes na incidência anual de eventos climáticos extremos. No caso da Europa, a quantidade de grandes secas e inundações aumentou também muito significativamente. Ou seja, não é só uma percepção, é a realidade de hoje.
0: E qual que é o motivo, quais são os motivos dessas alterações, hein, professor?
2: O motivo é o aquecimento global causado pela queima de combustíveis fósseis. Um dos aspectos do aquecimento global é que nós estamos injetando mais energia na atmosfera do nosso planeta, e uma das maneiras que o sistema climático tem de dissipar essa energia é através dos eventos climáticos extremos. Isso está sendo observado em todo o mundo ao longo dos últimos 20 ou 30 anos.
0: É curioso, né, professor? O senhor que estuda diretamente aí a Amazônia. Eu lembro ano passado, quando a gente estava discutindo essas questões, saiu uma reportagem no G1, que eu achei muito interessante, mostrando que as cidades, as regiões no Brasil que mais, entre aspas, colaboravam, né, para o aumento do efeito estufa, eram cidades exatamente na Amazônia e cidades onde havia um grande nível de desmatamento. Né? A gente sempre fala sobre esses assuntos aqui no CBN Madrugada, né? Toda vez que se corta uma árvore, se queima uma árvore, é CO2 e metano que é jogado lá para cima, né, professor? Eu queria que o senhor falasse um pouco sobre esse aspecto, porque muitas vezes quando a gente fala no aquecimento global, as pessoas pensam que o principal motivo, ou então o problema, estaria nas grandes cidades, mas isso aí mostra que a questão do desmatamento é importante, não é, professor?
2: Não há dúvida nenhuma, a questão do desmatamento é muito importante, em particular no Brasil, porque cerca de 52% das nossas emissões de gases de efeito estufa se dão através do desmatamento da Amazônia. Embora o governo, nos últimos 3 anos, reduziu o desmatamento em 52%, de acordo com resultados recentemente publicados pelo INPE. Então, estamos numa trajetória de redução forte do desmatamento, 52% de redução em 3 anos é bastante, mas nós precisamos atingir a meta de desmatamento zero até 2030. E isso é absolutamente necessário para a gente diminuir os impactos das mudanças climáticas no nosso país. Agora, globalmente falando, do ponto de vista de todo o planeta, a queima de combustíveis fósseis, gasolina, petróleo, carvão, gás natural, é responsável por 90% das emissões, enquanto o desmatamento de florestas tropicais é responsável por 10% das emissões de gases de efeito estufa.
0: O senhor destaca um aspecto importante, né, professor Paulo Artax? O nosso ouvinte deve lembrar que no governo anterior de Jair Bolsonaro, que era um governo negacionista, que não acreditava no aquecimento global, o então ministro do Meio Ambiente, Ricardo Salles, saiu do seu gabinete lá em Brasília e foi lá na Amazônia para defender um dos maiores desmatadores, né? O maior desmatamento que aconteceu lá na Amazônia, né? Mandaram embora lá o superintendente do Ibama, quer dizer, a gente tem uma situação diferente neste momento, o senhor destacou aí os dados da redução do desmatamento. Agora, o que mais pode ser feito, não só pelo poder público, mas pela nossa ouvinte, o nosso ouvinte, nós como cidadãs e cidadãos, como podemos colaborar para evitar o aquecimento global, para tentar minimizar esse problema, professor?
2: Olha, a principal ação que nós temos que fazer para conter o desmatamento, conter o aquecimento global, é através do seu voto em candidatos que tenham uma agenda que defenda os interesses da população em si, e não os interesses de companhias de petróleo ou de atividades ilegais de desmatamento na floresta amazônica. E este ano é um ano importante para a história do Brasil, porque a gente não quer voltar no tempo de uma época onde desmatamento e queimadas era muito bem visto, digamos assim, e até estimulado. Nós temos que fazer com que a nossa direção como país nos leve a uma sustentabilidade ambiental e climática, zerando o desmatamento da Amazônia e diminuindo a nossa dependência da queima de petróleo.
0: Em que medida, professor Paulo Artacho, essas novas gerações que estão surgindo aí, porque, bom, eu estou com 57 anos e eu lembro que quando eu ia à praia, quando garoto, as praias eram lotadas de papel, de sorvete, era tudo jogado, ou seja, a consciência ecológica, ambiental era muito menor. A gente percebe hoje que não só nas escolas, mas também nas comunidades, né, as pessoas procuram, de certa forma, separar o seu lixo e tal. Em que medida isso é importante para minimizar esses efeitos do que a gente está falando, hein?
2: Olha, educação ambiental é um dos aspectos mais importantes para a gente mudar o atual status de degradação ambiental no nosso planeta como um todo, e em particular no nosso país e na nossa cidade, né? Você está 100% certo em notar que a nova geração tem muito mais consciência do ponto de vista do seu papel de cidadania, do seu papel como na preservação do meio ambiente, em ter uma vida onde você não desperdice recursos naturais do nosso planeta, como se fazia antigamente. Isto se dá através de campanhas educativas que têm um poder muito, muito grande de mudar o atual status do Brasil e do planeta do ponto de vista de usarmos os nossos recursos naturais de uma maneira mais inteligente e mais esperta.
0: Para a gente fechar o nosso papo, professor Paulo Artacho, a gente tem falado muito do El Niño, né? E eu queria saber se esses eventos extremos que a gente tem acompanhado nos últimos dias, de ventanias, a questão do aquecimento na Europa também, morrendo muito mais gente do que o normal, isso já tem alguma coisa a ver com o El Niño? E queria que o senhor lembrasse a nosso ouvinte, o que, que é o El Niño, né? O que, que é esse fenômeno que de vez em quando a gente escuta aí e que acaba trazendo muita preocupação, hein?
2: Olha, o El Niño é um aquecimento anômalo, digamos assim, das águas do Oceano Pacífico, causado por mudanças na circulação oceânica e pela uma alta absorção de energia nas águas do Pacífico tropical. Esse aumento de energia nesta região, aumento de temperatura que se traduz em energia e vai para a atmosfera, tem impactos enormes, particularmente sobre o Brasil, com secas muito fortes na Amazônia e no Brasil Central, com chuvas muito intensas no Rio Grande do Sul, Santa Catarina e Paraná, como as que a gente viu em 2024 no Rio Grande do Sul, e ondas de calor intensas no Sudeste brasileiro, São Paulo, Rio de Janeiro e Minas Gerais. Esses são os três principais impactos do El Niño. E nós estamos observando um aumento muito grande de tornados, de grandes ventanias, né? Como vimos em São Paulo, no Rio de Janeiro, algumas semanas atrás, tivemos 4 tornados no mês passado no Rio Grande do Sul e no Paraná. Então, nós estamos observando um clima muito mais violento, um clima menos propício para as atividades econômicas, como a agricultura, por exemplo, e também um clima muito mais inóspito nas nossas cidades, com ondas de calor que são intensificadas pela falta de áreas verdes em todas as nossas grandes cidades, intensificados por uma política urbanística que não privilegia o bem-estar da população como um todo. Então, cabe a nós também nestas eleições elegermos representantes que realmente melhorem as condições de vida da população como um todo.
0: Algum aspecto que eu não tenha abordado, professor Paulo Artacho, que o senhor acha importante, interessante transmitir para o nosso ouvinte?
2: Olha, nós estamos à beira do que a gente chama uma emergência climática, né? Eu acho que hoje você não precisa ser cientista para você perceber que o clima do planeta está mudando muito rapidamente, com fortes impactos na economia, no caso do Brasil, que depende da chuva para a produtividade agrícola. Nós estamos modificando muito a periodicidade e a quantidade de chuva. Então, isso é um alerta para a humanidade, para que a gente não use, faça o todo possível contra o uso de combustíveis fósseis, a gasolina do seu carro, se você puder mudar ele para etanol, que é um biocombustível com muito menores emissões, o planeta agradece, a eletrificação do nosso setor de transporte com carros elétricos e ônibus elétricos é uma tendência que veio para ficar e tem benefícios enormes para a saúde da população e a saúde do planeta. Então, são coisas que a gente pode fazer no dia a dia e, se fizermos isso em grande escala, podemos mudar a direção do clima futuro do nosso planeta.
0: Climatologista Paulo Artacho, professor de Física Atmosférica, coordenador do Centro de Estudos Amazônia Sustentável da USP. Professor Artacho, mais uma vez, muito obrigado pela gentileza aqui com a CBN, um bom dia e até uma próxima oportunidade.
2: Eu é que agradeço, o papel que a CBN faz é muito importante de conscientização da população como um todo. Obrigado pela atenção, gente.
0: Quatro horas e 48 minutos. Agradecer aqui a participação da ouvinte, do ouvinte CBN, Cláudio Grégio, de São Paulo. Obrigado, Cláudio, pelas palavras aqui, pela companhia. Gilmar Alves, Juazeiro, na Bahia. O bom dia do Bernardo Fontenelle, tá em Teresina, Piauí. Tá dizendo que o Maurício, que trabalha no Zoo Botânico lá em Teresina, também está sempre conosco. Muito obrigado pela companhia. O Hilton manda também a sua mensagem, DDD 16, não está dizendo aqui de onde que ele está teclando, e a gente agradece demais também a companhia do Manuel Ramos de Maceió, Alagoas. Pelo YouTube, galera trocando ideias aqui no chat. Rogério Gomes de Oliveira, Recreio dos Bandeirantes, também Miguel Borges, muito obrigado. Rubens Tapié Júnior, também está por aqui. O Rubens Tapié está dizendo para a gente falar do Anthony Fauci, viu, Ricardo Garcia? E, infelizmente, os negacionistas da vacina estão aproveitando o silêncio do Anthony Fauci para criar toda uma narrativa que vai de encontro, ou seja, é contrária à ciência. E a gente fala que sim, viu, Rubens? O Rubens está dizendo que não pode falar. Não, a gente fala, né? O jornalismo hoje tem uma outra missão que não tinha no passado. No passado a gente só dava notícia, né, Ricardo Garcia? Agora a gente tem que desmentir as mentiras também. Né? Por isso que não só a CBN, o Grupo Globo, mas os outros meios de comunicação têm lá, né, os seus setores de fact-checking, checagem de fatos. Porque, infelizmente, a ciência mostra que as mentiras circulam 6 vezes mais rápido que as verdades. Então, nós, como comunicadores, hoje em dia, temos também essa missão de eliminar, né, essas narrativas de alguma forma, mostrar para a população, né, que trata-se de uma narrativa e não de um fato. Né? E aí a gente está falando de uma narrativa, porque eu acredito na ciência, e a ciência diz que as vacinas salvam muitas vidas, não só as vacinas, a vacina da Covid, mas outras vacinas. E infelizmente, por narrativas como essas aqui, desse ouvinte que está se manifestando aqui, que muita gente deixa de se vacinar. Que algumas crianças, por exemplo, há alguns anos, podem ter adquirido a poliomielite, né? Porque não se vacinaram. Porque depois da pandemia da Covid-19, a taxa de vacinação para poliomielite caiu de 95% para cerca de 75%, 80%. Olha só o perigo. Paralisia infantil. Pessoas deixaram de levar crianças para vacinar contra a paralisia infantil por conta dessa onda negacionista que, infelizmente, exige até hoje. Então, nós vamos continuar falando aqui, senhor Rubens Tapié Júnior. Vamos continuar falando, sim, e defendendo a ciência contra esses boatos, contra essas falas negacionistas, né? E vamos continuar, então, tentando defender a ciência e defender a vida. Defender a vida. É uma das nossas obrigações quando estamos diante de um microfone como esse da CBN. Bom, vamos abrir espaço para Miriam Leitão. Normalmente ela conversa com o Sardenberg, mas ela gravou a participação nesta quinta-feira, mas a gente vai acompanhar agora.
3: O ministro Ariildo Urigan está dizendo que vai ouvir os economistas, conhecidos como liberais. Ele ouviu o Marcos Lisboa, agora quer ouvir o ministro Pedro Malan, o ex-ministro Pedro Malan, e o ex-presidente do Banco Central, Armínio Fraga. Mas ouvir para quê? Ouvir para dar uma demonstração, como se tivesse levando em consideração o que eles estão dizendo, incluindo nas propostas de campanha ou nas propostas do governo, caso o presidente Lula vença a eleição, eles realmente serão ouvidos ou usados como um símbolo, né? Porque o ministro Pedro Malan, como se sabe, conduziu o país durante 8 anos como ministro da Fazenda, no todo o período que estabilizou a economia. Passou por todas as crises, conduziu a economia muito bem, terminou com o país com superávit primário, equação da dívida externa. Então, ele tem uma excelente reputação como ministro, porque ele enfrentou problemas e superou problemas, né? Foi com a condução dele que a economia deixou de ser hiperinflacionária para ser uma economia com baixa inflação. Ele, no período da implantação do Plano Real, era presidente do Banco Central e depois ele virou ministro da Fazenda do governo Fernando Henrique quando houve a consolidação do Plano Real. O Armínio Fraga chegou num momento de grande crise do Plano Real e estabilizou a economia novamente, aquele momento mais perigoso do Plano Real, que foi em 99, quando estourou o câmbio e ele mudou a âncora cambial para uma âncora da meta de inflação, implantou meta de inflação e entregou o governo com muita coisa resolvida e já com a economia em situação boa para o primeiro mandato do governo Lula. Falar com eles é falar com uma espécie de marca, né? Uma boa marca, uma boa... você olha para eles e fala, não, eles sabem como resolver problemas que eles já resolveram. A questão é se eles estão tá ouvindo para ouvir mesmo ou estão ouvindo só para usar o nome desses economistas. Eu queria lembrar que na campanha de 2022, esses economistas, Pedro Malan, Armínio Fraga, Pércio Arida, André Lara Rezende, e vários desses economistas que estavam ligados ao PSDB e que estiveram nos governos do PSDB, naquele velho e bom PSDB, que agora deixou de existir, ele é outra coisa, descaracterizou-se, mas aquele que era um partido que tinha preocupação social, mas ao mesmo tempo preocupação fiscal, de estabilização da dívida, de redução da dívida, esses economistas... Eles assinaram um documento em 2022 declarando o voto em Lula porque a democracia estava ameaçada e eles são democratas. Mas eles não podem ser usados como cortina. O governo Lula precisa dizer como ele vai enfrentar todas as dificuldades da dívida que estão ficando cada vez mais graves, cada vez mais urgentes. Eu até falei, Sardenberg, mais cedo, a Nadédia ouviu o meu comentário mais cedo, que eu falei de uma coisa que eu botei na minha coluna, que eu conversei com uma pessoa que acompanha tudo isso e está muito acompanhando de perto toda a questão da dívida pública, que tem sido o nó da questão fiscal, né? E então ele está dizendo que do jeito que está, o superávit necessário para estabilizar a economia seria 4,5% do PIB, o que é impossível fazer. Mas é preciso fazer uma sinalização tão forte que, mesmo sem chegar a esse 4,5% do PIB, os juros caem. Porque ele estava dizendo, esse economista com quem eu conversei, que com uma taxa de juros de 8% acima da inflação cobrada pelos investidores, aí a dívida, que está em 80%, ia crescer 6,4%. Então, o país precisa de 2% de crescimento e esse superávit de 4,5%. É impossível. Aí, essa fonte me disse, resumiu assim, olha, se eu fosse traduzir de maneira simples, diria que ninguém está topando correr o risco do futuro do Brasil. Então, é isso que é preciso o governo entender, que se ele está como o candidato mais bem pontuado nas pesquisas, aumenta a responsabilidade dele. E se ele é governo, é portanto incumbente, aumenta de novo a responsabilidade dele por apresentar uma proposta crível de ajuste fiscal. O candidato Flávio Bolsonaro também não apresentou a sua proposta, também tem falado de forma muito superficial sobre essa questão, mas a grande responsabilidade cai sobre quem está no governo, quem vai deixar o orçamento preparado, quem tem, pelas pesquisas, uma probabilidade maior de vencer as eleições. Então, é isso, estamos nesse momento de aumento do custo da dívida, saída de dinheiro das bolsas, aumento da atenção dos investidores, a gente está com uma conversa muito superficial. Vamos chamar todo mundo confia porque já fez, porque assim a conversa já passa a impressão de que nós estamos adotando essas medidas. Então, é preciso mais do que isso para reduzir a dúvida em relação às contas públicas.
0: Miriam Leitão conosco aqui no CBN Madrugada, ponto final na edição desta sexta-feira. A produção sempre do Matheus de Souza, comigo aqui Ricardo Garcia na mesa de som.
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0: E aí o repórter CBN com a Letícia Valente, na sequência Frederico Goulart comanda o CBN Primeiras Notícias. Obrigado mais uma vez pela sua companhia, uma ótima sexta-feira, meia-noite estamos de volta, hein? Até lá.

Sexta-feira, 21 de agosto de 2026. O contrato de locação da mansão utilizada para encontros reservados pela lobista Roberta Luxinger e por Lulinha foi assinado em nome do dentista Rafael Nicolau Arbex, com cláusula de confidencialidade. A informação é da colunista do jornal O Globo e comentarista da CBN, Malu Gaspar. O dentista é amigo do filho do presidente, atuou

0: O Vasco goleou o Olímpia do Paraguai por 4-1 e se classificou para as quartas de final da Copa Sul-Americana. O Santos também avançou ao empatar em 0-0 com o Macará, do Equador. Na próxima fase, o Santos vai enfrentar o Atlético Mineiro. O Botafogo foi eliminado após vencer o Cienciano do Peru por 1-0 em casa. No jogo de ida, o time carioca foi goleado por 6-1 e precisava de uma vitória por 5 gols para levar a decisão aos pênaltis. No horário de Brasília, 5:01.
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1: Olá, muito bom dia. Está começando o CBN Primeiras Notícias. Hoje é sexta-feira, dia 21 de agosto de 2026. Vamos acordar juntos. Aqui na CBN você fica sabendo todos os principais assuntos que vão repercutir pelo Brasil e pelo mundo nas próximas horas. Você fica sabendo primeiro aqui no nosso programa, no nosso PN, que está no ar em todas as plataformas de áudio e vídeo, plataformas digitais, plataformas analógicas, no bom e velho radinho, na frequência da CBN aí na sua região. 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Globoplay também com imagens para você colocar aí na tela da sua TV, você já acordar com a companhia de todo o time do Primeiras Notícias. Ana Paula Jaume aqui na produção. Reginaldo Pires, o nosso Reginaldo na mesa de áudio. Tudo bem, Ana Paula? Bom dia.
2: Oi, Fred. Bom dia. Bom dia também para o nosso ouvinte. Chegou a sexta-feira.
1: Chegou a sexta-feira. É isso mesmo. Estamos aí às portas do fim de semana, né? Mais uma sexta-feira importante no meio de uma campanha eleitoral. Os assuntos que surgem aí no noticiário, a gente vai acompanhando. Desdobramentos do caso, o escândalo envolvendo o filho do presidente Lula, Lulinha, as campanhas pelas ruas, hoje tem pesquisa, né? Pesquisa Datafolha, que vai movimentar aí os bastidores também. Estamos monitorando tudo isso de perto aqui com a nossa equipe. Vamos também logo de cara aqui no Primeiras Notícias trazer um alerta para quem está no Rio e em São Paulo. O Instituto Nacional de Meteorologia está dizendo que vai ser uma sexta-feira de preocupação aí por conta das condições do tempo, condições climáticas. Ventos, vendaval de mais de 100 km por hora, tem chuva mais uma vez causando estragos no sul do país. São assuntos que a gente vai monitorar a partir de agora até às 6 da manhã. Então você que está acordando, vem com a gente. Tem as capas dos jornais, tem as informações do futebol, rodada de ontem, né? Libertadores Sul-Americana, o nosso giro pelas praças com as afiliadas da CBN contando os destaques desse dia 21 de agosto. Tudo isso a partir de agora. CBN Primeiras Notícias já está no ar.
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1: O Instituto Nacional de Meteorologia emitiu uma alerta laranja de vendaval com rajadas de até 100 km por hora para áreas de São Paulo e do Rio de Janeiro nessa sexta-feira. O avanço de uma frente fria e a formação de um ciclone extratropical trazem risco de queda de árvores, destelhamentos e danos na rede elétrica. O INMET também ampliou

0: o aviso amarelo de perigo potencial para trechos da Bahia, Espírito Santo e Paraná. O órgão orienta a população a evitar hoje locais abertos e não estacionar veículos debaixo de árvores ou estruturas frágeis. No Rio Grande do Sul, chuvas intensas provocaram alagamentos e transtornos em várias cidades. Por exemplo, em Jaguarão, o transbordamento do rio forçou o cancelamento das aulas na rede municipal e deixou cerca de 40 famílias desabrigadas. Municípios vizinhos, como Arroio Grande, Dom Pedrito, Rio Grande e Pelotas, também estão registrando inundações e pontos de alagamento. A Secretaria Nacional de Proteção e Defesa Civil anunciou a montagem de duas bases operacionais em Pelotas e Jaguarão para prestar socorro às cidades gaúchas afetadas mais uma vez pelas chuvas. A passagem da frente fria vai também derrubar as temperaturas no sul do país a partir de hoje. Em Santa Catarina, a chegada de uma massa de ar polar deve provocar geada ampla e mínimas negativas de até 4 graus nas áreas mais altas do estado entre o fim de semana e a próxima segunda-feira. O climatologista Paulo Artacho, que é coordenador do Centro de Estudos Amazônia Sustentável da USP, destacou que a incidência anual dos eventos climáticos extremos aumentou 4 vezes nos últimos 30 anos aqui no Brasil.
1: O motivo é o aquecimento global causado pela queima de combustíveis fósseis. Um dos aspectos do aquecimento global é que nós estamos injetando mais energia na atmosfera do nosso planeta, e uma das maneiras que o sistema climático tem de dissipar essa energia é através dos eventos climáticos extremos. Isso está sendo observado em todo o mundo ao longo dos últimos 20 ou 30 anos.
0: O ministro André Mendonça, do Supremo Tribunal Federal, vai decidir se atende ao pedido da Procuradoria-Geral da República para enviar, à primeira instância, um dos inquéritos contra Lulinha. O filho do presidente Lula e a lobista Roberta Luxinger são suspeitos de tráfico de influência em favor do careca do INSS, numa tentativa de vender medicamentos à base de canabidiol ao Ministério da Saúde. A PGR argumenta que não há indícios do envolvimento de autoridades com foro privilegiado no caso e as apurações envolvendo Lulinha não têm ligação direta com os desvios investigados do INSS. Vamos a Brasília saber as atualizações dessa história com a repórter Rani Veloso.
2: A Procuradoria-Geral da República pediu ao Supremo Tribunal Federal que a investigação sobre o filho do presidente Lula, Fábio Luiz Lula da Silva, o Lulinha, seja enviada para a primeira instância. A PGR argumenta que não há investigados com foro privilegiado no processo, o que não justifica a permanência do caso no STF, que está sob sigilo. A decisão agora depende dos ministros relatores dos três inquéritos, André Mendonça e Flávio Dino. O filho do presidente Lula é investigado por tráfico de influência na Dataprev e no Ministério da Saúde em suposta participação em um esquema de lobby que tem como peça central a empresária Roberta Luxinger, amiga de Lulinha. A Polícia Federal apura uma tentativa dela de vender mais de 600 milhões de reais em medicamentos à base de canabidiol para o Ministério da Saúde, sem licitação. Segundo a PF, a empresária recebeu R$1,5 milhão de reais do careca do INSS para tentar viabilizar o negócio. Ele está preso por suspeita de desvios em aposentadorias e pensões. A PF também descobriu repasses feitos à Marcola por Luxinger. O ex-chefe de gabinete do presidente Lula admitiu que pagou a Roberta R$249 mil, mas alegou que o valor era fruto de um empréstimo pessoal. Juristas ouvidos pela nossa reportagem avaliam que há chances de mudança de competência do processo, desde que não tenha envolvimento de ninguém com foro. Para o advogado criminalista Vitor Sampaio, o caso pode ter chegado ao STF por causa das conexões com autoridades que detêm essa prerrogativa, mas também pode ser desmembrado.
3: Eu diria que o pedido da PGR tem fundamento jurídico e uma possibilidade concreta de prosperar, lembrando, no sentido de não de se a investigação deve acabar, mas onde ela deve continuar.
2: Em meio aos desdobramentos das investigações, o advogado de Lulinha, Marco Aurélio de Carvalho, esteve com o presidente Lula na noite desta quarta e reclamou dos vazamentos seletivos por parte da Polícia Federal. Ele disse que o presidente Lula orientou o filho a prestar todos os esclarecimentos, ao lembrar que ninguém está acima da lei. Enquanto isso, em Brasília, a oposição já começou a recolher assinaturas no Congresso para abrir uma CPMI do Lulinha e investigar o caso. O autor do pedido, o senador Carlos Viana, do PSD, disse que essa é uma reação a mais uma tentativa de blindar o filho do presidente.
4: O que a gente percebe é uma Procuradoria da República tentando levar um inquérito para a primeira instância, o que atrasaria ainda mais as investigações. A tentativa de se atrasar junto à Polícia Federal, 7 meses buscando soluções, e tentativa também de se tirar do ministro André Mendonça as equipes que começaram uma investigação tão importante para o país.
2: Carlos Viana foi presidente da CPMI do INSS, que teve como relator o deputado Alfredo Gaspar, agora vice de Flávio Bolsonaro, e que na ocasião pediu o indiciamento de Lulinha. Para instalar uma CPMI são necessárias 198 assinaturas de deputados e senadores, e é preciso que o presidente Davi Alcolumbre paute o tema em sessão conjunta. Faz pouco mais de 2 semanas que Alcolumbre se reconciliou com Lula.
0: E mensagens obtidas pela Polícia Federal aponta que Lulinha, a lobista Roberta Luxinger e o empresário Fernando Bittar atuavam de forma coordenada para intermediar contratos e defender interesses privados em órgãos do governo federal. Fernando Bittar, aliás, é um empresário e amigo de longa data da família Lula e um dos proprietários formais daquele sítio de Atibaia que esteve no centro de outros escândalos relacionados ao presidente. Segundo a Polícia Federal, os três faziam parte de um grupo de WhatsApp chamado Musaranhos, no qual Lulinha era tratado como referência nas decisões e negociações. Os diálogos mostram ainda que Roberta buscava contato com um então secretário do Ministério da Saúde e, em outro episódio, planejava com o careca do INSS a venda de medicamentos à base de canabidiol ao Ministério por meio de uma contratação sem licitação, sob justificativa de uma situação de emergência. Em entrevista à Globo News ontem, o advogado de Lulinha, Marco Aurélio Cardoso, afirmou que os inquéritos envolvendo ele teriam sido arquivados se ele não fosse parente do presidente da República.
5: Ele carrega o peso de um sobrenome. Eu recebi com alegria, embora sem surpresa nenhuma, a manifestação da Procuradoria-Geral da República de pedir para remeter para a primeira instância, porque não temos nesse inquérito autoridades com foro, com prerrogativa de foro. Não temos suspeita de desvio ou coisa de gênero. Nós não temos atos de ofício e não temos nenhuma relação direta ou indireta com o INSS. Se o Fábio não fosse filho do presidente, esse inquérito teria sido arquivado. Se ele fosse filho do presidente Bolsonaro, sobretudo do governo Bolsonaro, ele nem sequer teria sido instaurado. O Bolsonaro mudou superintendentes da Polícia Federal para proteger os seus filhos, para proteger o 01, 02, 03 e o 04, para proteger a sua família, primos e afins, para proteger os seus amigos e os milicianos com os quais ele governou o país.
0: E no outro escândalo que movimenta os bastidores da corrida presidencial, o senador e candidato Flávio Bolsonaro do PL rebateu ontem acusações contra ele relacionadas ao filme Dark Horse, citando as investigações que dizem respeito a Lulinha. Mesmo sem prestar contas sobre o filme, o candidato disse que o assunto é página virada. A declaração foi dada numa agenda de campanha na Zona Leste de São Paulo. Flávio também cobrou explicações sobre o filho do presidente Lula citado nas investigações do escândalo do INSS.
6: A prestação de contas que foi feita do filme foi vazada do processo que responderam e viram que estava tudo certinho. Então, da nossa parte, está tudo página virada.
0: Lembrando que o senador Flávio Bolsonaro é questionado por não prestar contas dos 61 milhões de reais repassados pelo banqueiro Daniel Vorcaro para a produção cinematográfica. A Polícia Federal investiga se houve irregularidades no financiamento. Apesar de ter prometido transparência no contrato em maio, o senador declarou que o material já vazou e que estava tudo certo. A visita ao Mercado Municipal de São Miguel Paulista, em São Paulo, ontem foi marcada também por protestos com cartazes cobrando o destino das verbas. No local, ao lado do prefeito Ricardo Nunes, Flávio posou levantando uma peça de picanha para criticar a gestão federal e o presidente Lula. Ainda ontem, numa outra decisão que favoreceu Flávio Bolsonaro, o ministro do Supremo, André Mendonça, determinou a remoção de um vídeo manipulado por inteligência artificial que associava o senador e candidato à presidência da República, Flávio Bolsonaro, ao ex-dono do Banco Master, Daniel Vorcaro. A decisão atendeu a um pedido do PL após a publicação mostrar cenas fictícias com aparência de realidade. André Mendonça destacou que a legislação eleitoral proíbe o uso de deepfakes para criar fatos inexistentes de forma fotorrealista. O ministro ressaltou que o enquadramento do conteúdo como sátira não anula a irregularidade. Agora são 5h16.
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8: Bom dia a todos que nos escutam na cidade e estado de São Paulo. Meu nome é Pedro Fagundes e fico com vocês nesta próxima hora falando sobre as principais notícias da nossa cidade e também nosso estado. Começo dizendo que um incêndio destruiu um galpão de materiais recicláveis e atingiu pelo menos 15 carros no Paraíso do Morumbi, na zona sul de São Paulo. O fogo ele foi controlado agora há pouco pelo Corpo de Bombeiros, que no momento trabalha no rescaldo. Então já contendo, as chamas já foram contidas, agora um pouco apenas de fumaça, bombeiros apenas controlando. Segundo as equipes, o galpão armazenava materiais como geladeiras e fogões. As chamas chegaram a cerca de 12 metros de altura, provocaram explosões e espalharam uma grande quantidade de fumaça preta pela região. 12 equipes com aproximadamente 35 bombeiros participaram do combate ao incêndio. Moradores relataram aos bombeiros que uma pessoa teria ateado fogo em um caminhão e que depois disso as chamas se espalharam aos outros veículos e ao galpão. A informação, no entanto, ainda é investigada. O incêndio também atingiu pelo menos 15 veículos estacionados na rua. Muitos pertenciam a moradores que deixaram os carros na via por não terem garagem nos prédios. Durante a ocorrência, um fio de alta tensão ainda caiu na calçada. Por isso, a Enel desligou a energia da região temporariamente, ainda no começo da madrugada, para permitir o trabalho das equipes com segurança. O galpão ficou totalmente destruído e vários veículos tiveram perda significativa. Apesar da dimensão do incêndio, não houve registro de feridos e ninguém precisou de atendimento médico. Portanto, incêndio durante a madrugada já foi contido. Bombeiros trabalham no rescaldo. Agora que são 5h18.

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1: Agora é hora de abrir a agenda do dia, sexta-feira, 21 de agosto. O que está programado para acontecer? Vamos para mais um dia de campanha eleitoral, sexto dia, né, de campanha eleitoral. Os candidatos nas ruas pedindo os votos. E hoje, entre aqueles que estão pleiteando a presidência da República, vamos monitorar as agendas de Lula, Flávio Bolsonaro, Romeu Zema, Renan Santos, Ronaldo Caiado. O presidente Lula hoje, por exemplo, vai fazer campanha em Minas Gerais. Vai visitar governador Valadares e Contagem, lembrando que Lula é candidato à reeleição. Já o candidato do PL, Flávio Bolsonaro, hoje estará na Baixada Fluminense, no Rio de Janeiro. Ronaldo Caiado, do DEM, vai visitar hoje o Mercado Municipal de São Paulo, Mercadão, no centro da cidade. O candidato do Partido Novo, Romeu Zema, vai se reunir com lojistas da Rua 25 de Março. Ele estará também em São Paulo, aliás, Romeu Zema e Caiado, bem próximos, agendas bem próximas nessa sexta-feira. Nossa reportagem vai acompanhar de perto. Ainda na política, ainda na eleição, o Datafolha vai divulgar nessa sexta-feira a primeira pesquisa de intenção de voto para a presidência da República depois do início oficial das campanhas eleitorais no último domingo. Uma pesquisa que foi encomendada pela TV Globo e pelo jornal Folha de São Paulo, levantamento que ouviu 2.058 eleitores com 16 anos ou mais entre os dias 18 e 20 de agosto. Inclui todos os candidatos registrados no TSE. A pesquisa vai trazer 4 simulações de segundo turno, índices de rejeição dos candidatos, aprovação, desaprovação do presidente Lula. E a expectativa é muito grande para saber de que forma essas notícias relacionadas ao filho do presidente Lula, o Lulinha, que pautaram e dominaram o noticiário ao longo dessa semana, vão impactar tanto na popularidade quanto nas intenções de voto do até agora líder nas pesquisas, o presidente Lula, que tenta a reeleição. A margem de erro é de 2 pontos percentuais para mais ou para menos e o nível de confiança é de 95%. 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Na agenda internacional, estamos de olho no Peru, porque um terremoto de magnitude 6.7 atingiu a região da Cordilheira Peruana e o abalo aconteceu a 99 quilômetros de profundidade numa área pouco povoada, cerca de 600 quilômetros da capital. De acordo com autoridades locais, a profundidade do tremor evitou grandes estragos. Não há registro de feridos nem alerta de tsunami para a costa do Pacífico, mas de qualquer forma é um cenário que a gente também monitora ao longo dessa sexta-feira. Agora são 5 horas e 22 minutos.
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1: Tá chegando a Josélia Pegorim para nos contar com mais detalhes como fica o tempo em todo o Brasil nessa sexta-feira, que pode nos reservar transtornos por conta do vento e das chuvas no sul do país. A Josélia vai resumir tudo pra gente agora.
2: E nesta sexta-feira, o ar frio de origem polar avança sobre o centro-sul do Brasil. Esse ar frio vai ter atuação forte sobre a região sul. As temperaturas começam a baixar nesta sexta-feira, já com uma noite bastante fria, mas o maior efeito será durante o fim de semana, com a madrugada e um amanhecer bastante frio, tanto no sábado quanto no domingo, e aí nós poderemos ter, inclusive, especialmente no sábado, muita geada ao amanhecer no Rio Grande do Sul, no interior de Santa Catarina e também no sul do estado do Paraná. Mas esse ar frio de origem polar também vai chegar nesta sexta-feira em áreas de Mato Grosso do Sul, sobre o estado de São Paulo. Então, nessas áreas, vai ter uma queda de temperatura. Em áreas do centro-oeste do Brasil, a passagem desse ar frio, que vai acontecer inclusive sobre a região de Cuiabá, vai só aliviar o calorão de 40 graus que tem feito nos últimos dias. Então não vai propriamente esfriar, só vai diminuir o calor, assim como no interior do estado de São Paulo. Mas no sul do Brasil vai esfriar mesmo. E em áreas do sul e leste do estado de São Paulo, também teremos uma acentuada queda de temperatura. Na cidade de São Paulo, por exemplo, tem tido aí temperaturas um pouco acima dos 30 graus, que é muito para agosto. E nessa sexta-feira já não deve passar dos 26. No Rio de Janeiro, por exemplo, também vai ter uma queda grande de temperatura durante o fim de semana. A passagem de uma frente fria pela região sudeste poderá provocar pancadas de chuva no oeste, sul e centro-leste do estado de São Paulo, incluindo a Grande São Paulo. À noite, algumas pancadas de chuva poderão acontecer também no Grande Rio. Durante a tarde, algumas pancadas de chuva no sul de Minas, na zona da Mata Mineira, no Triângulo Mineiro. Mas essa frente fria não vai provocar chuva generalizada, só mesmo em algumas áreas. Também temos aí condições para pancadas de chuva nesta sexta-feira no Acre, no oeste e norte do Amazonas e em Roraima. E alguma chuva muito passageira poderá acontecer em áreas litorâneas da região leste do Nordeste. Josélia Pegorim, da Clima Tempo, para a CBN.
1: No futebol, o Corinthians venceu o Rosário Central por 1-0 e conseguiu a classificação para as quartas de final da Libertadores. Vitória com assistência, né, de Memphis Depay. A equipe corintiana vai para a próxima fase e vai enfrentar a equipe do Estudiantes da Argentina. No Equador, o Mirassol foi eliminado nos pênaltis pela LDU, que vai enfrentar o Palmeiras nas quartas de final. E pela Sul-Americana, ontem a equipe do Vasco goleou por 4-1 o Olímpia do Paraguai e se classificou também para a próxima fase, fase também de quartas de final, no caso da Sul-Americana. O Santos também avançou para as quartas depois de empatar em 0-0 com o Macará no Equador. O Santos jogava pelo empate, né? Porque venceu o jogo de ida por 2-1 na Vila Belmiro. Na próxima fase, a equipe do Neymar vai enfrentar o Atlético Mineiro, confronto brasileiro, nas quartas da Sul-Americana. Botafogo foi eliminado, né? Não deu, depois de tomar um 6-1 no primeiro jogo para o Cienciano. A equipe do Botafogo ontem em casa, no Nilton Santos, venceu por 1-0, né? 1-0 apenas. E não conseguiu a vaga. O Botafogo está em crise, mudou o treinador, enfim, vai tentar se recuperar agora no Campeonato Brasileiro. Esses os resultados dos jogos de ontem da Sul-Americana e também da Libertadores. Trazer um destaque também da Copa do Mundo de Futebol, Copa do Mundo Feminina de Futebol, que vai acontecer no ano que vem aqui no Brasil. Ontem a FIFA divulgou o calendário do evento que vai ser disputado, né, nos estádios brasileiros. A seleção brasileira vai fazer o jogo de abertura no dia 24 de junho, anota aí, e a abertura vai ser no estádio do Maracanã, no Rio de Janeiro. Maracanã, aliás, vai receber a abertura e a final da Copa do Mundo Feminina. Final está marcada para o dia 25 de julho. Ao todo, vão ser 64 jogos distribuídos em 8 sedes, né? 8 cidades brasileiras recebendo a Copa do Mundo. São Paulo vai ser a sede que vai ter mais jogos, 10 partidas lá na Neoquímica Arena, no estádio do Corinthians. Rio de Janeiro e Fortaleza terão 9 jogos, no caso do Rio, a abertura e a final. Belo Horizonte, 8. Brasília, Porto Alegre, Recife e Salvador, 7 partidas na Copa do Mundo Feminina. Agora são 5 horas e 26 minutos. Bora para as capas dos jornais. Sexta-feira, 21 de agosto. Ana Paula Jalme, quero saber de você quais são os assuntos mais importantes aí que os nossos ouvintes vão conferir nas bancas de todo o país, no Jornal Globo, no Estado de São Paulo, na Folha de São Paulo. Quem acompanha a transmissão com imagens também vê. Olha aí, a capa do Estadão. Jornal Estado de São Paulo traz na manchete informação que já comentamos aqui. A Procuradoria-Geral da República quer que André Mendonça envie o caso Lulinha para a primeira instância. E tem uma matéria também que trata de um candidato que surgiu de última hora na corrida presidencial, Pablo Marçal. Ele se colocou na disputa mesmo estando inelegível, né? E ontem o TSE tomou uma decisão relacionada a essa candidatura. Meio São Paulo.
3: Fred, o candidato à presidência pelo PRTB vai ter que ficar aí temporariamente impedido de acessar os recursos do fundo eleitoral, participar dos debates e usar o horário eleitoral gratuito no rádio e na televisão. Essa decisão é liminar, vale enquanto o TSE analisa o pedido da Procuradoria-Geral Eleitoral para barrar de forma definitiva a candidatura de Marçal. Segundo a Procuradoria, o empresário está inelegível até 2032 por uma condenação ligada a abuso de poder econômico e uso indevido dos meios de comunicação, isso durante a campanha à Prefeitura de São Paulo em 2024. A Procuradoria também questiona se Marçal comprovou ter se filiado ao partido dentro do prazo exigido pela lei eleitoral. A defesa diz que ele já tinha assinado a ficha de filiação antes da data limite. O Ministério Público apresentou vídeos e outros registros para contestar essa versão. Entre as provas, uma entrevista ao próprio jornal Estadão, gravada em abril, onde Marçal disse que ainda era filiado à União Brasil. Fred.
1: Domingo agora tem debate na Band, né? Na TV Bandeirantes, debate presidencial. Pablo Marçal, inclusive, chegou a enviar um ofício para a TV Bandeirantes pedindo a participação dele. A gente ficou aí no meio desse impasse, afinal de contas, tem a decisão pela inelegibilidade e o TSE decidiu, portanto, não permitir a presença dele nesse debate até que os ministros, né, do Tribunal Superior Eleitoral tomem uma decisão definitiva sobre essa candidatura. Lembrando que tanto Lula quanto Flávio Bolsonaro não devem participar desse debate domingo na TV Bandeirantes. Vamos para a capa da Folha de São Paulo. Agora na tela você vê aí a imagem da primeira página. Entre as reportagens importantes, também temos desdobramentos do caso Lulinha na manchete. E a Folha também mostra, Ana Paula, que o comércio varejista eliminou quase 46 mil empregos com carteira assinada no primeiro semestre desse ano, agora de 2026. A gente falou muito desse assunto também nessa semana, em especial depois do pedido de recuperação judicial da Casas Bahia, mais uma grande rede varejista em crise. E essa reportagem trata exatamente do desemprego, né? Das vagas cortadas por conta dessa crise no setor, não é isso?
3: Entre janeiro e junho foram 45.900 vagas fechadas, foi o pior resultado para um primeiro semestre desde a pandemia. Esse número chama atenção porque no mercado de trabalho como um todo, o Brasil criou mais de 921 mil empregos nesse período, segundo o Caged. Especialistas apontam uma combinação de fatores para explicar esse desempenho negativo do varejo: juros altos, desaceleração da economia, endividamento das famílias, alta das apostas online e também avanço do comércio eletrônico. O setor de roupa e acessório foi o mais afetado, perda de quase 31 mil postos de trabalho, depois as lojas de calçados aí que fecharam mais de 11 mil vagas e o de supermercados com uma redução de cerca de 5.600 empregos. O comércio foi o único dos grandes setores da economia a ter um saldo negativo de empregos nesse primeiro semestre, Fred.
1: Agora vamos fechar o nosso giro das capas com o jornal O Globo na tela da nossa transmissão. A exemplo da Folha do Estadão, o Globo também traz na manchete o caso Lulinha. Tem ali a foto, né, do Tarcísio dando entrevista ontem aqui na CBN, a sabatina, CBN, Jornal Globo, Valor Econômico. Ele foi um dos entrevistados, o segundo entrevistado nessa sabatina. Agora, informação também curiosa que tá na capa do Jornal Globo: a Austrália, Ana Paula Jalme, aprovou uma nova lei que obriga gigantes da tecnologia, como Google, Meta e TikTok, a remunerar veículos de imprensa pelo conteúdo jornalístico que é utilizado, né, por essas plataformas. Explica aí pra gente.
3: Fred, pela nova regra, empresas de busca de redes sociais com receita publicitária por ano maior do que US$ 250 milhões vão ter que contribuir com o equivalente a 2,5% dessa receita. Mas a cobrança pode ser reduzida ou evitada caso essas plataformas façam acordo de remuneração com os veículos de comunicação. Para isso, elas vão ter que fechar contratos com pelo menos 8 empresas jornalísticas. Essa medida é uma resposta à dificuldade de negociação entre as grandes empresas de tecnologia e os veículos de imprensa. Uma lei de 2021 já obrigava as plataformas a negociar o pagamento pelo conteúdo jornalístico. Segundo o governo australiano, esses acordos chegaram aí já a movimentar cerca de US$ 200 milhões australianos por ano, Fred.
1: Esses são os assuntos das capas dos jornais. Valeu, Ana Paula Jalme. Agora são 5 horas e 32 minutos. Daqui a pouquinho a gente está de volta com o CBN Primeiras Notícias. Vamos agora para o repórter CBN. Não sai daí.
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0: Sexta-feira, 21 de agosto de 2026. Um homem condenado por assassinato no Maranhão entregou à Polícia Federal supostas provas de pagamento de propina contra políticos do estado. Segundo Gibson Cutrim Júnior, os documentos podem ajudar a comprovar a participação do grupo do governador Carlos Brandão nos crimes. As denúncias motivaram o ministro do Supremo Tribunal Federal, Flávio Dino, a afastar por 180 dias o presidente do Tribunal de Contas do Estado, Daniel Brandão, sobrinho do governador. Carlos Brandão repudiou as acusações. As candidaturas a deputado federal no Brasil caíram 28% em 2026, somando 7.600 registros no TSE. A redução reflete as reformas eleitorais, a cláusula de barreira e a fusão de siglas, o que levou os partidos a priorizarem nomes com mandato. Apesar da queda geral, a proporção de candidaturas femininas subiu levemente para 36,6%. O governo dos Estados Unidos anunciou novas sanções econômicas contra Cuba. A punição atinge o Ministério da Construção e outras 8 entidades ligadas aos setores de mineração e metalurgia. O secretário de Estado, Marco Rubio, acusou as instituições de financiarem redes de recrutamento nos Estados Unidos. O chanceler cubano, Bruno Rodrigues, afirmou que a ofensiva prejudica o fornecimento de serviços básicos à população. No horário de Brasília, 5h34.
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0: E agora você quer saber os principais destaques do noticiário internacional? Fernando Andrade resume para você em 3 minutos.
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2: Olá, seja bem-vindo ao Mundo em 3 minutos. Hoje falamos sobre as eleições de meio de mandato nos Estados Unidos. E uma novidade sobre o perfil das empresas que doam dinheiro e muito dinheiro para as campanhas. Agora são as empresas de criptomoedas, de inteligência artificial e de apostas, as bets, que mais doam nos Estados Unidos. Elas estão ocupando um espaço que antes era dominado por indústrias farmacêuticas, petrolíferas ou então empresas de mídia. Além da mudança do perfil de quem quer influenciar a política americana, há também uma mudança no apetite desses bilionários. Eles já doaram um recorde de US$517 milhões nos 15 meses até o fim do primeiro trimestre, superando o recorde anterior de US$461 milhões nas eleições de 2024, segundo dados da Public Citizen, obtidos pela agência Reuters. O fundador da SpaceX, por exemplo, Elon Musk, destinou US$90 milhões às eleições federais de 2026, e planeja gastar mais. O cofundador do Google, Sergey Brin, gastou mais de US$106 milhões na Califórnia, onde ele tenta evitar uma proposta de imposto sobre grandes fortunas. A Meta, dona do Facebook e do Instagram, também doou US$65 milhões. E aqui tem um detalhe, eles doam para candidatos que defendem suas políticas, independentemente do partido. E ao mesmo tempo gastam outros milhões para encerrar, para atrapalhar a carreira política daqueles que se opõem a elas. As eleições de meio de mandato nos Estados Unidos, conhecidas como midterms, vão renovar toda a Câmara e 1/3 do Senado. E é nessa que os democratas vão tentar retomar o controle das duas casas. O pleito será em 3 de novembro. Agora uma história curiosa que vem de Camarões, onde o presidente sumiu. Camarões tem hoje o presidente mais velho do mundo e também um dos líderes que estão há mais tempo no poder. Paul Biya tem hoje 93 anos. Está no poder desde 1984. Foram 8 eleições, a última inclusive no ano passado foi repleta de irregularidades, fraudes, confrontos, vários adversários foram impedidos de concorrer àquele cenário. O fato é que ele foi eleito e pode ficar no cargo até quase 100 anos. E todo esse tempo de governo, Biya sempre se ausentou por períodos curtos, gosta muito de viajar para a Europa. Em 7 de junho agora, ele anunciou mais uma viagem, mas uma breve estada particular na Europa. Eis que ele não voltou, não deu sinal de vida. Já são mais de 2 meses e aí rolou uma pressão por informações para saber quem estava governando Camarões. E aí um assessor disse a uma rádio francesa que ele está bem, não está internado, ele está em Genebra, na Suíça. A saúde de Paul Biya é sempre um assunto em Camarões. Para evitar qualquer problema, em 2024, o governo proibiu os meios de comunicação de discutir sua saúde, classificando o assunto como uma questão de segurança nacional. Mundo em 3 minutos. Até a próxima edição.
0: Até a próxima edição, Fernando Andrade. Fernando Andrade, que na sexta-feira, além do Mundo em 3 minutos, aqui no Primeiras Notícias e em formato podcast, também apresenta o Mundo em meia hora em todas as plataformas de áudio. Programa um pouquinho maior com os convidados, comentaristas, debatendo os temas da semana no noticiário internacional. São 5h39. Chegou aquele momento em que a gente vai passear pelo Brasil, vai convocar a rede CBN, as afiliadas, para trazer os destaques. O que é notícia? As primeiras informações do dia. Começando pela região sul do país, vamos até o estado do Paraná. Ainda comoção grande em razão daquele acidente que aconteceu com 23 vítimas na BR-373. E o Eduardo Vaz, que é da CBN Ponta Grossa, vai nos contar como foi na cerimônia de despedida, uma cerimônia coletiva que foi realizada ontem em Imbituva, cidade do interior do Paraná, de onde veio, né, o ônibus envolvido nesse acidente. Eduardo Vaz, bom dia para você.
3: Oi, Fred, bom dia. Terminou no fim da tarde desta quinta-feira em Imbituva o velório coletivo de 7 das 23 vítimas do grave acidente registrado na BR-373 em Ipiranga. Os corpos foram velados no ginásio de esportes Diogo Emanuel de Almeida desde a noite de quarta-feira e já foram todos sepultados. As demais vítimas foram veladas em outros pontos de Imbituva e também em comunidades da área rural. A tragédia aconteceu por volta das 13h30 da madrugada de quarta-feira, quando uma carreta atingiu um micro-ônibus da Secretaria de Saúde de Imbituva, que transportava pacientes e acompanhantes para atendimentos médicos na Grande Curitiba. Ao todo, morreram 23 pessoas, 13 mulheres, 8 homens, 2 crianças. Outras 5 pessoas sobreviveram à batida. Durante o velório coletivo, o prefeito de Imbituva, Bertoldo Hover, afirmou que o município continuará prestando assistência às famílias mesmo depois dos sepultamentos.
4: A gente já está preparado dentro da área da saúde, dentro da área da assistente social, né? Dentro dos órgãos do município, para que essa assistência venha. Porque o pós é como nós chamamos na ilha. É que depois do pós que a ficha cai. Nós vamos estar juntos, sim. O município vai estar junto, sem sombra de dúvida. Já estamos preparados para esses momentos aí, o após.
3: O secretário de Segurança Pública do Paraná, Coronel Hudson Teixeira, também esteve em Imbituva. Ele afirmou que foram mobilizados atendimentos jurídico e psicológico às famílias e que as causas da colisão ainda estão sendo apuradas.
5: Olha, qualquer afirmativa minha agora, ela é muito prematura, né? Então, foram feitos todos os laudos, todos os exames pela polícia científica, com imagens fotográficas, imagens com drones. Os motoristas também, todo mundo teve um material toxicológico retirado para exame toxicológico. A Polícia Rodoviária Federal também fez, né, os laudos que cabem à Polícia Rodoviária Federal. E agora está com a Polícia Civil, né, que tem um prazo legal, que pode ser também aumentado, dependendo da situação, para que se possa entender qual foi a causa daquele acidente.
3: A Polícia Rodoviária Federal aponta que a carreta estava na contramão no momento da batida. A investigação busca esclarecer por que o veículo saiu da própria faixa. Entre os elementos que serão analisados estão os exames toxicológicos dos condutores, as condições dos veículos e os dados disponíveis dos tacógrafos. O motorista da carreta, Alex Rivail Machado da Silva, de 26 anos, também morreu. O corpo dele foi velado no interior de Castro, na região dos Campos Gerais, e o sepultamento aconteceu no cemitério do distrito do Socavão, no mesmo município. Com o fim dos velórios e sepultamentos, a investigação segue agora para determinar as causas dessa colisão que deixou 23 mortos e causou grande comoção em todo o estado do Paraná. Volto com você, Fred.
0: Obrigado, Eduardo Vaz, da CBN Ponta Grossa. Agora são 5 horas e 43 minutos. Vamos dar um pulinho em Minas, Belo Horizonte. BH, capital mineira, está amanhecendo nesse momento, com os termômetros marcando 16 graus, 32 é a máxima do dia. Imagem na tela, começando a amanhecer agora lá em BH, e a Lila Vatti Oliveira vai nos contar que a cidade de Mariana, região central de Minas Gerais, decidiu aderir ao acordo de reparação pelos danos causados pelo rompimento da barragem de Fundão. E outros 18 municípios também aderiram ao novo acordo da bacia do Rio Doce. Essa é a notícia do dia lá em Minas, né, Lila Vatti? Bom dia para você.
6: Olá, Fred. Muito bom dia para você. Mais 19 municípios aderiram ao novo acordo da bacia do Rio Doce, entre eles Mariana, onde ocorreu o rompimento da barragem de Fundão em 5 de novembro de 2015. A cidade não havia assinado o acordo no prazo inicial e agora passa a integrar a solução para a reparação dos danos causados pelo desastre. A nova rodada de adesões, Fred, foi solicitada pelo Consórcio Público para a Defesa e Revitalização do Rio Doce, ao Tribunal Regional Federal da Sexta Região e as empresas Samarco, Vale e BHP. Com essas novas adesões, 45 dos 49 municípios atingidos e aptos a receber recursos passam a ser signatários. O TRF6 ainda aguarda a adesão de Ouro Preto, Governador Valadares, Resplendor e Colatina. Pelos termos do acordo de repactuação homologado pelo STF em novembro de 2024, os municípios atingidos deveriam deixar a ação na Inglaterra para receber a indenização no Brasil. Portanto, com esse novo acordo, a Prefeitura de Mariana desistiu da ação na justiça inglesa, que cobra 200 bilhões de reais de reparação pela BHP Billiton, mineradora anglo-australiana e uma das controladoras da Samarco. O valor total do acordo definitivo de reparação assinado para o caso Mariana é de 170 bilhões de reais, sendo 100 bilhões a serem pagos em parcelas ao longo de 20 anos para a União, estados e municípios impactados. Procurada, Samarco disse que não vai se manifestar. Já o escritório Paul Gust Goodhead, que representa as prefeituras e atingidos na ação inglesa, disse que a decisão de aderir ou não à repactuação cabe a cada município, a partir de uma avaliação de suas próprias circunstâncias jurídicas, financeiras e administrativas. Fred, um ótimo fim de semana a todos.
0: Obrigado, Lila Vatti. 5h45 agora, essa Lila Vatti Oliveira de Minas Gerais. Vamos agora para o Rio de Janeiro. 20 graus, temperatura de momento, máxima de 32. Hoje tem alerta para ventos de até 90 km por hora do Instituto Nacional de Meteorologia. Vamos monitorar as condições climáticas aí ao longo das próximas horas. Aliás, no Rio de Janeiro, o dia hoje já começando com problemas. Fechamento ali da Avenida Brasil, via expressa importante. O dia começou com problemas e a noite de ontem também terminou já com problemas. Tivemos um incêndio grande também na Barra da Tijuca. O Diogo Bugalho está aqui para atualizar tudo isso para a gente, né, Diogo? Bom dia para você.
7: Isso, Fred, bom dia para você. Bom dia também para você que nos ouve. Madrugada cheia de ocorrências aqui no Rio. A gente começa falando sobre um intenso tiroteio na região de Brás de Pina, zona norte da capital, que assustou moradores da região e chegou a afetar a circulação na Avenida Brasil, principal via expressa da capital. Há relatos de tiros nas comunidades do Dourado e Quitungo desde pelo menos a 1 da manhã. Às 3h50, o Centro de Operações informou que havia operação policial na região e que o trânsito na Brasil continuava impactado. A gente ainda não teve um posicionamento da Polícia Militar, tá aguardando aqui, mas a gente sabe que essa região vem sendo alvo de disputas entre criminosos de facções rivais. Dourado e Quitungo são dominadas pelo Comando Vermelho e ficam ao lado do chamado Complexo de Israel, principal reduto do Terceiro Comando Puro. Agora, Fred,
0: tudo isso fala... foi agora há pouco, né? 3h50 da manhã, né? O bloqueio na Avenida Brasil.
7: É, essa ocorrência, ela começou ali por volta da 1 da manhã, né? E se estendeu até quase 4, esse confronto.
0: A gente tá vendo aí a via completamente fechada, os motoristas, né, se protegendo para não ter nenhum problema. E vamos seguir monitorando como é que tá o cenário nesse momento na Brasil. Nesse momento, exatamente, não há bloqueios, né?
7: Isso mesmo, nesse momento o trânsito fluindo lá pela Avenida Brasil, mas a situação é tensa, né? Depois dessa noite de violência lá naquela região. falo agora, Fred, de outra ocorrência que você citou, que foi um incêndio de grandes proporções em um bar da Barra da Tijuca, zona sudoeste aqui do Rio. O estabelecimento chamado Quintal da Barra fica na Avenida Olegário Maciel, polo da vida noturna ali na região. Imagens gravadas pelos frequentadores e publicadas nas redes sociais mostram as chamas tomando conta do espaço completamente. De acordo com os primeiros relatos, o fogo começou por volta da meia-noite e em poucos minutos destruiu o espaço. A boa notícia é que não há informações sobre vítimas até o momento. A princípio, ninguém se feriu nesse grande incêndio aí que assustou muito, chamou muita atenção, labaredas altas destruindo completamente esse imóvel. E Fred, outro destaque da noite da quinta-feira foi a prisão de um segundo segurança que participou das agressões ao ciclista Cláudio Rafael Landeiro em Copacabana. Cláudio Rafael foi espancado até a morte depois de ser injustamente acusado de um roubo, caso que a gente vem acompanhando de perto aqui na CBN. Davi Santos Machado, esse segurança, se entregou em uma delegacia da Baixada Fluminense. Mais cedo, outro envolvido, Jorge Luiz Ricardo Dias, também se entregou na própria delegacia de Copacabana e foi confrontado pela irmã da vítima, que estava lá no local quando ele chegou. Esse crime, Fred, aconteceu na noite de 11 de agosto. Cláudio saiu para passear com a bicicleta da irmã, mas um grupo de seguranças em Copacabana achou que ele tivesse roubado o veículo e aí decidiu agredi-lo, provocando então a morte do rapaz de 37 anos, Fred.
0: Os destaques do dia no Rio de Janeiro, tudo isso, e ainda tem a ventania, né? Ainda tem a ventania, a cidade do Rio está mobilizada no estágio 2. Naquela escala de 1 a 5, ventos de até 90 km por hora, sexta-feira não vai ser fácil. Obrigado, Diogo Bugalho. 5 horas e 49 minutos. Vamos para São Paulo, acionar a nossa equipe em São Paulo. Pedro Fagundes está chamando. Tem vento em São Paulo hoje também, temperatura de 25 graus de máxima, o dia começando com céu nublado, 20 graus a temperatura nesse momento. Conta tudo pra gente, Pedro Fagundes. Bom dia.
8: Bom dia, Fred. Bom dia também aos ouvintes do CBN Primeiras Notícias. Hoje mais frio que o restante da semana. Bem, Fred, falando de vento, o Instituto Nacional de Meteorologia emitiu um aviso de vendaval para hoje, com previsão de ventos de até 100 km por hora, mais até aí no Rio de Janeiro, né? O alerta laranja, que é de perigo, ele vale até o meio-dia, vale do meio-dia até a meia-noite, inclui a região metropolitana de São Paulo e também o Vale do Paraíba. Ah, então, o risco de queda de árvores, ainda o destelhamento de alguns edifícios, e por isso a orientação é evitar passeios em parques e também evitar estacionar o carro na rua. Melhor ficar em casa, abrigado, isto se possível. Também temos novidades a respeito do processo que pode levar ao rompimento do contrato da concessão da Enel aqui em São Paulo, que é motivado pelos apagões que tiveram aqui na cidade nos anos de 2023, 24 e 25. A empresa ela apresentou alegações finais que serão então apresentadas à Agência Nacional de Energia Elétrica, no caso a ANEEL, e pede a anulação do processo. Já no noticiário policial, Fred, um suspeito é procurado por ter matado um vizinho a tiros e tentado ainda matar o filho dele durante uma discussão na região do Aricanduva, na zona leste da capital. A vítima foi o mecânico Leonardo dos Santos Almeida, de 57 anos. Segundo a Secretaria de Segurança Pública, a discussão começou quando Paulo Sérgio Gomes de Oliveira, de 56, ofendeu Lucas, de 18, filho de Leonardo, o chamando de noia. Então, mais um caso de uma vítima por um motivo torpe, né, Fred? Bem, esses são os destaques desta sexta. Um bom dia para você e para todos os ouvintes do CBN Primeiras Notícias.
0: Obrigado, Pedro. Esse é o Pedro Fagundes de São Paulo. Agora são 5h52.
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0: Vamos acordar o campo? Cassiano Ribeiro está de volta das férias. De volta das férias, trazendo uma notícia não muito boa, né, Cassiano? A produção brasileira de açúcar deve cair. Esse é o destaque da sexta-feira do CBN Agro. Bom dia, bom retorno.
10: Oi, Fred, bom dia. Bom dia para você, ouvinte. A Companhia Nacional de Abastecimento, a Conab, atualizou ontem a estimativa para a produção brasileira de açúcar e etanol. E o dado, apesar de não trazer uma grande surpresa, confirma oficialmente agora uma redução na produção de açúcar do Brasil em quase 3% em relação à última safra e aumento de quase 10% para o etanol. E isso tem a ver, claro, com o clima. A ocorrência de chuvas frequentes desde o início do ano na região centro-sul do Brasil, que é onde está concentrada a produção de cana-de-açúcar no país, vem reduzindo o teor de sacarose nas plantas. Isso leva muitas usinas a mudarem o mix de produção e produzir mais etanol do que açúcar. Por outro lado, as chuvas melhoram a produtividade da cana. Então, no balanço, o saldo é positivo, apesar de os preços do açúcar estarem em altíssimos patamares. Portanto, o mundo perfeito, o mundo ideal para as usinas seria ter alta produtividade de cana e alto teor de sacarose para aproveitar a alta rentabilidade prometida pelo açúcar. O preço do etanol não está ruim, mas remunera menos que o açúcar. Aliás, nessa semana, o açúcar atingiu o mais alto patamar de preço em 16 meses na Bolsa de Nova York. Essa disparada ocorreu por causa da expectativa de problemas com a produção de Índia e Tailândia, dois gigantes globais em produção de açúcar e que devem enfrentar problemas no clima sob a influência do El Niño. O fenômeno já vinha sendo monitorado pelo mercado e ainda não se sabia o tamanho do impacto. Agora, a expectativa é de que prejudique realmente a produção, especialmente da Índia. O impacto previsto é tão grande que o governo indiano avalia importar açúcar de outros países, ou seja, de exportador e fornecedor global, a Índia pode passar a ser importador de açúcar na próxima safra. E na Tailândia, segundo maior exportador de açúcar do planeta, atrás do Brasil, inclusive, o cenário também é preocupante. O receio é que o El Niño interrompa as chuvas na próxima semana nas regiões produtoras do país, justamente no momento de desenvolvimento da cana-de-açúcar, o que pode agravar ainda mais a oferta em um ano de demanda crescente pelo açúcar em todo o mundo. Mais fundamentos positivos, então, para os preços do açúcar no mundo. Outros detalhes estão em matérias publicadas nesta semana no site globorural.com.br. Eu volto na segunda-feira. Bom fim de semana e até lá.
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8: Um advogado foi preso em flagrante na noite desta quinta-feira, depois de agredir a própria filha de 6 anos dentro do elevador do condomínio onde moram, no bairro do Limão, zona norte de São Paulo. Câmeras de segurança registraram o momento em que um homem puxa o cabelo da menina, chacoalha a criança com força e fala agressivamente ao ouvido dela até a chegada ao andar do apartamento. Vizinhos do edifício viram as imagens, ouviram barulhos da discussão e chamaram a polícia. Quando a PM chegou, a mãe e a menina já haviam deixado o local, mas o agressor se trancou e recusou atender aos policiais. O grupo de ações táticas especiais foi acionado e, após cerca de 3 horas de negociação, precisou arrombar a porta. O suspeito foi encaminhado à Delegacia da Defesa da Mulher, da Zona Norte, onde permanece preso e responderá pelo crime de maus-tratos. Agora que são 5h57.

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1: E já já começa o Jornal da CBN com Milton Jung na Nadeja Calado. Tudo bem com vocês? Bom dia.
2: Bom dia, Fred. Bom dia, ouvintes. Bom dia, Nadeja.
3: Bom dia, Milton, Fred, ouvintes.
1: Bom, esses últimos dias, a gente passou a imprensa, né? Passou, em geral, debruçadas sobre a declaração dos bens dos candidatos, né, que vão disputar a eleição desse ano, evolução do patrimônio, quem ficou mais rico, quem ficou mais pobre, né, Milton e Nadete? E tem umas declarações bem inusitadas aí na registrada no TSE, não é isso, Milton?
2: É, sem dúvida, a lista é bastante curiosa. É uma lista que só se tornou possível depois da lei no finalzinho dos anos 90, porque até então não tinha essa obrigatoriedade de declararem os seus bens. E também tem uma lei, é uma lei curiosa, né, Nadeja? Porque, de verdade, não há um cruzamento de dados que o Tribunal Eleitoral faz com aquilo, por exemplo, que o candidato declarou em imposto de renda. Não é para saber, isso é uma verdade definitiva. Geralmente, quem faz essa fiscalização e esse controle é a sociedade mesmo, outros partidos concorrentes. Agora, você pegou uma lista de situações bem estranhas.
3: Então, algumas coisas chamam a atenção, mas obviamente, armas, cabeça de gado, o cara que tem uma porcentagem de um motel Las Vegas, coisas assim. Nada, a obra de arte, enfim, nada disso me chamou tanto a atenção quanto os candidatos que declararam coisas como um smartphone lançado há 12 anos, estimado em R$700.
2: O cara quer aparecer, né?
3: Duas linhas telefônicas no valor de 600, impressora, máquina de lavar.
2: Máquina de lavar?
3: Máquina de lavar. E aí tem gente declarando helicóptero, tem gente declarando avião, tem gente declarando a impressora. E eu tenho um coração um pouco mole, eu tô um pouco abalada com essas declarações. Eu não sei se eu vou conseguir dormir essa noite. Eu acho que foi melhor do que qualquer horário eleitoral, assim. Eu não sei, acho que deu o meu voto.
2: Entre alguém que é proprietário de um helicóptero e outro que é proprietário de uma máquina de lavar roupa, você escolheria o candidato por esse item, não.
3: Eu tô com muita dó.
2: Deixa no campo da curiosidade só, né?
3: É, fica no ar.
1: Mas antigamente linha telefônica era um negócio valioso mesmo, né?
2: Mas antigamente não dava pra declarar.
1: Era casa e linha telefônica.
2: Pois é, não precisava declarar antigamente, esse é o problema. Aí o pessoal perdia essa oportunidade.
3: Mas estão aproveitando até hoje.
1: Beijos, bom jornal pra vocês. Beijos. Até mais.
2: Até mais, amigo. Até.
1: Na sequência, o Jornal da CBN com o Milton e a Nadeja. Vamos ficando por aqui, Ana Paula Jalme. Bom dia e bom final de semana pra você.
4: Bom dia, bom final de semana, Fred.
1: Ana Paula Jalme, Reginaldo Pires. Eu quase confundi o Reginaldo Silva, era o Renato Silva que tava aqui, é o nosso Reginaldo. E o Ricardo Garcia no nosso time, na mesa de som. Valeu, Reginaldo, volte sempre, hein? Primeiras notícias, volta na segunda-feira às 5 horas da manhã. Bom dia pra você, até mais.
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0: laranja de perigo prevê rajadas de 60 a 100 km por hora na região metropolitana de São Paulo, Vale do Paraíba e em diversas áreas do estado do Rio de Janeiro. O órgão também mantém aviso amarelo para trechos da Bahia, Espírito Santo e Paraná. O INMET alerta para riscos de queda de árvores e destelhamentos provocados pela passagem de uma frente fria ligada a um ciclone extratropical. Um avião de pequeno porte colidiu com um helicóptero da Polícia Estadual da Pensilvânia durante uma tentativa de pouso no aeroporto de Carlisle, nos Estados Unidos. O piloto do monomotor morreu no local e dois policiais a bordo do helicóptero que realizavam um exercício de treinamento de rotina sofreram ferimentos leves. A aeronave saiu da trajetória da pista antes do impacto. As causas do acidente estão sendo investigadas pelas autoridades da aviação norte-americana. No horário de Brasília, 6:02.
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2: Seis e três.
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3: Muito bom dia a você que escolheu ficar mais bem informado ouvindo o Jornal da CBN. Eu sou Milton Jung. Ao nosso lado está Nadédia Calado. Bom dia, Nadédia.
2: Bom dia, Milton. Bom dia, ouvintes.
3: E fique mais bem informado com os destaques desta sexta-feira, 21 de agosto de 2026.
2: O Instituto Nacional de Meteorologia emitiu alerta laranja de vendaval com rajadas de até 100 km por hora para áreas de São Paulo e do Rio de Janeiro hoje.
3: O avanço de uma frente fria e a formação de um ciclone extratropical trazem risco de queda de árvores, destelhamentos e danos na rede elétrica.
2: O INMET também ampliou o aviso amarelo de perigo potencial para trechos da Bahia, Espírito Santo e Paraná.
3: O órgão orienta a população a evitar locais abertos e não estacionar veículos sob árvores ou estruturas frágeis.
2: No Rio Grande do Sul, chuvas intensas provocaram alagamentos e transtornos em várias cidades.
3: Em Jaguarão, o transbordamento do rio forçou o cancelamento das aulas na rede municipal e deixou cerca de 40 famílias desabrigadas.
2: Municípios vizinhos como Arroio Grande, Dom Pedrito, Rio Grande e Pelotas também registram inundações e pontos de alagamento.
3: A Secretaria Nacional de Proteção e Defesa Civil anunciou a montagem de duas bases operacionais em Pelotas e Jaguarão para prestar socorro às cidades gaúchas afetadas pela chuva.
2: A passagem da frente fria vai derrubar as temperaturas no sul do país a partir de hoje.
3: Em Santa Catarina, a chegada de uma massa de ar polar deve provocar forte geada e mínimas negativas de até 4 graus nas áreas mais altas do estado entre o fim de semana e a próxima segunda-feira.
2: O climatologista Paulo Artacho, coordenador do Centro de Estudos Amazônia Sustentável da USP, destacou que a incidência anual dos eventos climáticos extremos aumentou 4 vezes nos últimos 30 anos no Brasil.
4: O motivo é o aquecimento global causado pela queima de combustíveis fósseis. Um dos aspectos do aquecimento global é que nós estamos injetando mais energia na atmosfera do nosso planeta, e uma das maneiras que o sistema climático tem de dissipar essa energia é através dos eventos climáticos extremos. Isso está sendo observado em todo o mundo ao longo dos últimos 20 ou 30 anos.
3: 6:06.
2: A polícia do Rio de Janeiro prendeu 2 seguranças clandestinos que mataram um inocente a pauladas em Copacabana.
3: Cláudio Rafael Landeiro, de 37 anos, pedalava a bicicleta da irmã quando foi falsamente acusado de furto.

0: furto e foi espancado até a morte.
1: Câmeras de segurança registraram toda a dinâmica do linchamento na rua Barata Ribeiro.
0: As imagens mostram que o homem não reagiu à abordagem, mas foi cercado, derrubado e atingido por 57 pauladas antes de ser abandonado agonizando na calçada.
1: Ontem, 9 dias depois do crime, os seguranças Davi Santos Machado e Jorge Luiz Ricardo Dias se entregaram à polícia após a divulgação das imagens da selvageria.
0: Os dois foram autuados por homicídio triplamente qualificado por motivo fútil, meio cruel e impossibilidade de defesa da vítima.
1: Um dos vigias confessou as agressões em depoimento após ter negado o crime inicialmente. O segundo acusado foi o responsável por tomar a bicicleta da vítima.
0: Segundo a delegacia de Copacabana, a dupla prestava serviços de segurança privada de forma ilegal para comerciantes da região.
1: A polícia trabalha agora para identificar dois entregadores que também participaram do linchamento.
0: A irmã de Cláudio, Fabiana Landeiro, cobrou punição rápida aos envolvidos no crime.
2: O meu sentimento hoje é de revolta, indignação pelo que fizeram com meu irmão. E o que eu realmente espero é que a justiça seja feita o mais rápido possível, porque foi uma coisa inacreditável. Eu não consigo acreditar no que fizeram com meu irmão.
1: 6:07.
0: O ministro André Mendonça, do Supremo Tribunal Federal, vai decidir se atende ao pedido da Procuradoria-Geral da República para enviar à primeira instância um dos inquéritos contra Lulinha.
1: Nesse caso, o filho do presidente e a lobista Roberta Luxinger são suspeitos de tráfico de influência em favor do careca do INSS, numa tentativa de vender medicamentos à base de canabidiol ao Ministério da Saúde.
0: No parecer, o vice-procurador Hindenburgo Chateaubriand Filho destaca que, embora tenham sido identificados pagamentos feitos pelo lobista Roberta Luxinger, nenhum negócio foi fechado entre o empresário e o poder público.
1: A PGR argumenta também que o processo deve ir à primeira instância porque não há indícios do envolvimento de autoridades com foro privilegiado no caso. E a apuração não tem ligação direta com os desvios investigados no INSS.
0: Em entrevista à Globo News, o advogado Marco Aurélio Carvalho afirmou que os inquéritos envolvendo o Lulinha teriam sido arquivados se ele não fosse parente do presidente.
3: Ele carrega o peso de um sobrenome. Eu recebi com alegria, embora sem surpresa nenhuma, a manifestação da Procuradoria-Geral da República de pedir para remeter para a primeira instância, porque não temos nesse inquérito autoridades com foro, com prerrogativa de foro. Não temos suspeita de desvio ou coisa de gênero. Nós não temos atos de ofício e não temos nenhuma relação direta ou indireta com o INSS. Se o Fábio não fosse filho do presidente, esse inquérito teria sido arquivado. Se ele fosse filho do presidente Bolsonaro, sobretudo do governo Bolsonaro, ele nem sequer teria sido instaurado. O Bolsonaro mudou superintendentes da Polícia Federal para proteger os seus filhos, para proteger o 01, 02, 03 e o 04, para proteger a sua família, primos e afins, para proteger os seus amigos e os milicianos com os quais ele governou o país.
1: O STF analisa hoje 3 inquéritos contra o filho do presidente Lula.
0: 2 estão no gabinete do ministro André Mendonça e apuram tentativas de favorecimento no Ministério da Saúde e na Dataprev.
1: O 3º caso está sob relatoria do ministro Flávio Dino e investiga repasses a um ex-assessor da presidência.
0: Caso o ministro André Mendonça mantenha os procedimentos no STF, o Ministério Público poderá entrar com o recurso que será levado pelo próprio ministro Mendonça a segunda turma do STF.
1: O colegiado é composto pelos ministros Gilmar Mendes, Dias Toffoli, Luiz Fux, Nunes Marques e pelo próprio relator.
0: 6:10.
1: Segundo a colunista do jornal Globo e comentarista da CBN, Malu Gaspar, o contrato de locação da mansão utilizada para encontros reservados pela lobista Roberta Luxinger e por Lulinha em Brasília foi assinado em nome do dentista Rafael Nicolau Arbex com cláusula de confidencialidade.
0: O dentista é amigo do filho do presidente e atuou como testemunha no caso do sítio de Atibaia, que fez parte do processo da Lava Jato contra Lula.
1: 6:11.
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0: Presidente Lula fará campanha hoje em Minas Gerais, quando visitará governador Valadares e Contagem.
1: Ontem, acompanhado do presidente da Câmara, Hugo Mota, o candidato do PT participou de um comício em Natal, no Rio Grande do Norte, onde defendeu a aprovação de projetos do governo.
5: Eu queria que vocês votassem em deputados nossos, para a gente aprovar o fim da escala 6x1. pra gente acabar com a taxa da blusinha, para que as mulheres possam comprar o que ela quiser por $50. Porque o rico pode comprar até $2,000 sem pagar imposto. E o pobre não pode comprar $50 que tem que pagar imposto. Eu, o Hugo Mota e o Alcolumbre vamos quarta-feira decidir acabar com a taxa das blusinhas para libertar o povo pobre de comprar as coisas.
0: O candidato do PL, Flávio Bolsonaro, fará campanha hoje na Baixada Fluminense.
1: Ontem, o senador esteve na Zona Leste de São Paulo, onde visitou um armazém solidário, conversou com comerciantes em um mercado municipal e defendeu o uso de bancos públicos para ampliar a oferta de microcrédito a pessoas de baixa renda.
0: Na entrevista, Flávio foi cobrado a dar explicações sobre o dinheiro que recebeu do banqueiro Daniel Vorcaro para financiar o filme sobre o pai.
6: A prestação de contas que foi feita do filme foi vazada do processo que responderam e viram que estava tudo certinho. Então, da nossa parte, está tudo página virada.
1: O candidato atribuiu a prestação de contas a uma perícia que a produtora do filme, Karina Gama, anexou ao inquérito que corre na Polícia Civil de São Paulo.
0: A perícia contratada pela própria produtora aponta que os gastos somaram R$75 milhões, mas não apresentou recibos ou notas fiscais dos gastos.
1: O candidato Ronaldo Caiado vai visitar hoje o Mercado Municipal de São Paulo, o Mercadão, no centro da cidade.
0: Ontem, o candidato do PSD esteve na região do Brás, em São Paulo, tradicional polo de comércio popular no centro da cidade, onde prometeu reduzir a taxa de juros e cortar impostos.
7: Olha, primeiro é eu chegar ao governo, dar um choque de credibilidade para que realmente as pessoas acreditem em um país que possa ter aí a queda da taxa de juros e a partir daí criar mecanismos reais para que eles possam sobreviver. Esse grau de inadimplência hoje mostra exatamente o quadro da irresponsabilidade fiscal do governo.
1: O candidato do Partido Novo, Romeu Zema, vai se reunir hoje com lojistas da Rua 25 de Março.
0: Nesta quinta-feira, ele se reuniu com motoboys e cobrou a exigência de seguros de vida e saúde por parte das empresas de aplicativo.
8: Aplicativo tem de dar cara. Na minha opinião, deveríamos exigir das empresas apresentar uma proposta de seguro de vida, de seguro saúde, caso algum deles, como eu vi ontem, num local que eu fui, se acidente, precisa de um tratamento. Hoje não estão cobertos.
1: Renan Santos esteve em Maceió para panfletagens e conversas com eleitores.
0: O candidato do Missão defendeu parcerias com o setor privado para urbanizar comunidades e prometeu priorizar o Nordeste em ações habitacionais e de regularização fundiária.
9: Aglomerados urbanos com moradia ruim, sem saneamento básico, eles vão ser separados em modelos diferentes. Haverá mais investimento em iniciativa privada, nós vamos fornecer para as pessoas o título de propriedade, vamos reformar as casas delas com o título de propriedade. Em lugares perigosos, por exemplo, encostas ou casas de palafita, lugares de pau a pique, aí sim nós vamos fazer prédios e instalar essas pessoas em habitações decentes.
1: 6:14.
0: Com assistência de Memphis Depay, o Corinthians venceu Rosário Central por 1-0 e se classificou às quartas de final da Libertadores.
1: Na próxima fase, o time paulista vai enfrentar o Estudiantes da Argentina.
0: No Equador, o Mirassol foi eliminado nos pênaltis pela LDU, que enfrentará o Palmeiras nas quartas de final.
1: Pela Copa Sul-Americana, o Vasco goleou por 4-1 o Olímpia do Paraguai e se classificou para a próxima fase.
0: O Santos também avançou ao empatar em 0-0 com o Macará no Equador. O time paulista jogava pelo empate e venceu o jogo de ida por 2-1 na Vila Belmiro. Na próxima fase, o Santos enfrenta o Atlético Mineiro.
1: O Botafogo foi eliminado após vencer o Cienciano do Peru por 1-0 em casa.
0: Como foi goleado por 6-1 no jogo de ida, o Botafogo precisava de uma vitória por 5 gols para levar a decisão aos pênaltis.
1: E a FIFA divulgou o calendário dos jogos da Copa do Mundo Feminina 2027, que será disputada no Brasil.
0: A seleção brasileira fará o jogo de abertura no dia 24 de junho, no Maracanã, que também sediará a final do Mundial, no dia 25 de julho.
1: Ao todo, serão 64 jogos distribuídos em 8 cidades. São Paulo receberá 10 jogos, Rio de Janeiro e Fortaleza, 9, Belo Horizonte, 8 e Brasília, Porto Alegre, Recife e Salvador, 7 partidas cada.
0: Esses são alguns dos destaques de hoje do Jornal da CBN. Venha participar. E hoje é dia de votar no gongo e no personagem da semana. Comece a votar a partir de agora. O nosso WhatsApp é o 99911-9981-99911-9981. Use o DDD11. 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
2: 6:18.
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2: Agora 6:19, informações de um momento a respeito de um incêndio aqui em São Paulo. Pedro Fagundes, bom dia.
3: Bom dia, Nadédia, Milton, também aos nossos ouvintes. Olha, um incêndio destruiu um galpão de materiais recicláveis e também atingiu pelo menos 15 carros no bairro do Morumbi, na zona sul da capital paulista. O fogo ele já foi controlado pelo Corpo de Bombeiros, que trabalha agora na etapa do rescaldo. Então só nem fumaça sai mais da região. De acordo com as equipes, o galpão armazenava materiais como geladeiras e também fogões. As chamas chegaram a cerca de 12 metros de altura e provocaram explosões, ainda espalharam uma grande quantidade de fumaça preta pela região. 12 equipes com aproximadamente 35 bombeiros participaram desse combate às chamas, que se alastraram pelos carros. Então 12 carros enfileirados fizeram praticamente uma parede de fogaréu, de chama. Bem, moradores relataram aos bombeiros que uma pessoa teria ateado fogo em um caminhão e que depois disso as chamas então se espalharam pelos carros até este galpão. A informação, no entanto, ainda é investigada pelos órgãos competentes. O incêndio também atingiu pelo menos 15 veículos que estavam estacionados na rua. Muitos deles pertenciam a moradores que deixam os carros na via por não terem garagem dentro de seus prédios. Durante a ocorrência, um fio de alta tensão também caiu na calçada. Por isso, a Enel desligou a energia temporariamente na região, ainda no começo da madrugada, para permitir um trabalho seguro das equipes. O galpão ele ficou totalmente destruído e vários veículos tiveram perda significativa. Apesar da dimensão do incêndio, felizmente não houve registro de feridos e ninguém precisou de atendimento médico. Nadédia.
2: Obrigada, Pedro Fagundes, pelas informações.
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2: Guilherme Gimenez, bom dia.
5: Oi, Nadédia, bom dia para você, para o Milton e para os nossos ouvintes. A gente começa falando da rodovia Regis Bittencourt, que para São Paulo já tem lentidão na passagem por Embu das Artes. O motorista vai encontrando congestionamento agora, às 6:22, da passagem pelo quilômetro 285 até o 278, no acesso para o rodo Anel Mário Covas. Do 278 até o Largo do Taboão, quilômetro final, ali na aproximação com o Largo do Taboão mesmo, acesso para Francisco Morato, com muito congestionamento também. Para Curitiba, boas condições pela Regis. Quem utiliza a Raposo Tavares também já enfrenta pontos de parada no sentido da capital, principalmente entre o 29 e o 25, depois do 23 até o 18 e mais ande para do 16 até a rua Sapetuba, no Butantã. Para o interior de São Paulo, boas condições pela Raposo. Por último, destaque para Castelo Branco, lenta na chegada ao Cebolão desde o quilômetro 18.
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9: Muito bom dia para você, Fabiana Weikamp.
10: Olá, bom dia, Milton, Nadédia, bom dia a todos os ouvintes.
2: Bom dia, Fabiana. Nossos ouvintes Leila e Norberto mandaram uma foto lindíssima desse comecinho de dia na Serra da Cantareira, Mairiporã. Para você que acompanha a transmissão em vídeo, o céu começou bonito, mas não sei não, hein?
9: Como ficará ao longo do dia, por exemplo, aqui na capital paulista?
10: Pois é, vem algumas mudanças, não são mudanças tão radicais, né? Mas vamos perceber a diferença em relação a esses últimos dias por causa da influência de uma nova frente fria. Parece piada, né? Mas a gente passa aí a semana com temperaturas muito altas, chega a sexta-feira, vem uma frente fria. E essa frente fria, então, ela vai provocar um aumento da nebulosidade no decorrer do dia. Então, como a Nadédia falou, agora está bem bonito em vários pontos aqui da Grande São Paulo, mas teremos muita variação dessa nebulosidade no decorrer desta sexta-feira. Então, não estranhe que em alguns momentos o céu vai ficar mais nublado. A temperatura também será diferente dos últimos dias. Nós temos agora 20 graus, a máxima prevista é de 26, mas a partir, né, do meio da tarde, a temperatura vai começar a cair e vai dar aquela esfriada. Na noite de hoje, a temperatura vai cair para 15 graus. Não descartamos a possibilidade de alguma pancada de chuva aqui na Grande São Paulo, mas serão pancadas isoladas, não vai chover em todas as áreas. E um ponto importante hoje é em relação aos ventos. Vai ventar no decorrer do dia e em alguns momentos essas rajadas podem passar dos 50 km por hora. Milton e Nadédia.
2: Na tela também a imagem da Renata Moreira do Butantã. Rapidinho, Fabi, litoral, interior, situação parecida com esse frio vindo também?
10: Também. No litoral, as temperaturas já tinham diminuído ontem. Hoje vai ser um dia marcado por muita nebulosidade. Tem condições para pancadas de chuva, principalmente na Baixada Santista e no litoral norte. E o interior, que ferveu ao longo desta semana, também terá queda de temperatura. Presidente Prudente, no oeste do estado, está agora com apenas 12 graus. E as máximas hoje vão ficar abaixo dos 30 graus na maior parte do estado. Tem previsão de rajadas de vento para o interior paulista. Essas rajadas podem ser fortes, principalmente em áreas do sul e do leste do estado. Tem possibilidade de levantamento de poeira e alguns impactos em relação a esses ventos. E com relação à chuva, Nadédia, as áreas do interior que estão mais sujeitas a pancadas de chuva são as do Vale do Paraíba e as demais áreas que ficam nas imediações do sul do estado de Minas. Podem ter pancadas localmente fortes nessas áreas. Nadédia e Milton.
9: Muito obrigado, Fabiana Weikamp. Bom dia para você.
10: Bom final de semana.
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2: Seis e vinte e sete.
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0: Muito bom dia, Eduardo Hauen.
1: Bom dia, Milton. Bom dia, Nadege. Bom dia a todos os ouvintes.
2: Bom dia, Hauen.
0: O Marquinhos de Mogi das Cruzes, ele tem 66 anos e conta para nós aqui no e-mail que mandou para bemestar@cbn.com.br que colocou dois stents em 2020. Diz que não vai a nenhuma academia desde 2002, mas queria voltar e uma cardiologista liberou para que ele fizesse atividades. Tenho agora artrose, bico de papagaio, hérnia de disco, mas vou vivendo. Fora a asma, que tenho desde criança, mas hoje muito bem controlada. Pergunta dele: devo voltar a treinar e quais exercícios fazer?
1: Bom dia, Marquinhos. Milton, como ele está liberado pelo cardiologista, está estável, não tem sintomas, o exercício não é inimigo do coração, ele faz parte do tratamento da doença coronariana, então ele precisa voltar sim. Agora, como é que a gente volta, né? Começaria com os três pilares, Milton. Primeiro, exercício aeróbico, né? Então começar uma caminhada, uma bicicleta, geralmente 20 a 30 minutos, três vezes por semana, e uma intensidade confortável, o que a gente fala que é o teste da conversa, né? Ele consegue conversar, fica um pouco ofegante, mas consegue conversar. Depois ele vai aumentando gradualmente até chegar a 150 minutos por semana. O segundo pilar, a musculação. Então, duas vezes por semana, principalmente agora, após os 66 anos, né, para preservar músculo, força, equilíbrio, começar ali com a carga leve, uma, duas séries por exercício, né, sem prender a respiração e não querer fazer carga máxima no início. Então ele começa ali duas vezes por semana e vai aumentando a carga. Isso vai ajudar muito para o futuro dele. E terceiro, né, ele tem aí artrose, bico de papagaio, hérnia de disco. Isso não deve fugir do exercício, pelo contrário, o fortalecimento de perna, glúteo, abdômen, a musculatura das costas ajuda muito na artrose, na coluna, na hérnia de disco. Então ele faz esses movimentos, não é para sentir formigamento e nem piora de dor. Sentiu, tem que adaptar o exercício, mas o exercício ele vai proteger essa articulação. E se tiver muita dor articular, Milton, a natação, hidroginástica ajuda muito porque alivia bastante ali as articulações, né? O peso da piscina aí que você fica leve acaba ajudando bastante. Asma estando controlada, sempre fazer um aquecimento antes e manter o que o pneumologista prescreveu, também não vai atrapalhar ele. Então, o mais importante é assim, como ele tem a doença coronariana, ele tem que voltar aos poucos, tá? Tem que avaliar sintomas. Então, começou a sentir falta de ar, dor no peito, algum sintoma desse, tontura, para, procura o atendimento. Então, é sempre importante, nesses casos, assim, que tem uma importante lesão na coronária, ali no coração, às vezes é fazer um primeiro exercício, uma prescrição com um educador físico, e se tiver caso muito grave de coronariopatia, Milton, é fazer baseado no teste ergométrico, alguma coisa direcionada para respeitar a frequência cardíaca durante o exercício. Mas deve começar, e o exercício faz parte do tratamento, não só para melhorar o coração, mas também para proteger futuros problemas aí na máquina.
0: Perfeito, e muito obrigado. Bom fim de semana.
1: Um bom dia a todos e um excelente final de semana.
2: Bom dia.
0: 6:30.
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0: Sexta-feira, 21 de agosto de 2026. O ministro do STF, André Mendonça, pode decidir a qualquer instante se envia um dos inquéritos contra o empresário Fábio Luiz Lula da Silva, o Lulinha, para primeira instância. Ele analisa um pedido da Procuradoria-Geral da República. No caso em questão, o filho do presidente e a lobista Roberta Luxinger são suspeitos de tráfico de influência em favor do careca do INSS numa tentativa de vender medicamentos à base de canabidiol ao Ministério da Saúde. No parecer, a PGR argumenta que não existem indícios de envolvimento de autoridades com foro privilegiado no episódio e que a apuração não tem ligação direta com os desvios investigados no pagamento de aposentadorias e pensões. A polícia do Rio de Janeiro prendeu dois seguranças clandestinos que mataram um inocente a pauladas em Copacabana, na zona sul da capital. Cláudio Rafael Landeiro usava a bicicleta da irmã quando foi acusado de furto e espancado até a morte. Câmeras de segurança registraram o linchamento. As imagens mostram que o homem não reagiu à abordagem, mas foi cercado, derrubado e atingido por pauladas antes de ser abandonado agonizando na calçada. Os Estados Unidos anunciaram novas sanções econômicas contra Cuba. A punição atinge o Ministério da Construção e outras 8 entidades ligadas aos setores de mineração e metalurgia. O secretário americano de Estado, Marco Rubio, acusou as instituições de financiarem redes de recrutamento nos Estados Unidos. O chanceler cubano, Bruno Rodrigues, afirmou que a ofensiva prejudica o fornecimento de serviços básicos à população. No horário de Brasília, 6h33.
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0: Marginal do Rio Pinheiros, para quem vai no sentido Zona Sul, já tem lentidão da saída do Cebolão até a ponte Eusébio Matoso. Caminho pela Gastão Vidigal, Fonseca Rodrigues e Pedroso de Moraes já serve como alternativa. Quem utiliza a Marginal Tietê vai encontrando pontos de parada também no sentido Rodovia Castelo Branco, da saída da Ayrton Senna até a ponte das Bandeiras. Local nesse trajeto vale mais a pena. Depois, caminho carregado também no trechinho final da Rodovia Anhanguera até o acesso para a Marginal do Rio Pinheiros.
1: 6h34.
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0: Comecei a trabalhar aos 14 anos. E calma, não estou defendendo isso para criança ou adolescente de hoje. Cada tempo tem suas proteções necessárias. Mas confesso que, na minha história, aquilo foi importante. Trabalhei em estúdio, digitei trabalho de universitário, fiz logomarca, montei site, imprimi cartão de visita. E toda essa mistura me ensinou uma coisa que carrego até hoje. Nós podemos ser muitas pessoas dentro de nós mesmos. A vida não pede que você seja a mesma coisa o tempo inteiro, continuamente, até o fim. Eu acredito que quem faz engenharia pode escrever um bom livro, pode escrever poema, inclusive. Acredito que quem pinta, quem faz arte, quem monta peça de teatro, também é capaz de levantar uma parede e assentar cerâmica na casa, se quiser. Essa ideia de que a gente deve estacionar num ponto e morrer ali empobrece demais a experiência humana. Os gregos tinham nome para esse ideal de formação ampla. Paideia, o desenvolvimento do humano por inteiro, e o Renascimento levou a sério. Leonardo da Vinci pintava, dissecava corpos, projetava máquinas de voar. Ninguém cobrou dele que escolhesse um nicho. E a psicologia moderna confirma o que a história mostrava. A pesquisadora Carol Dweck demonstrou que quem acredita que capacidades podem ser desenvolvidas e não que nascem prontas e fixas, aprende mais, arrisca mais e vive melhor. Ela chamou isso de mentalidade de crescimento. O mundo vai insistir para você virar especialista de uma coisa só. Tudo bem dominar um ofício. O erro é confundir profissão com identidade, ainda mais em tempos de inteligência artificial. Você é maior que seu cargo? Sempre foi.
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2: 6 horas 36 minutos agora. Hoje teremos mais um episódio da série 50 Debates para o Brasil. E o tema que nós vamos trazer para a discussão é um tema que passa pela questão da segurança pública e ganhou destaque, principalmente depois da decisão do governo americano de passar a tratar as facções criminosas como organizações terroristas. Existe projeto nesse sentido aqui no Brasil agora e também isso faz parte do plano de governo de alguns candidatos. E nós vamos trazer para o debate de hoje o Paulo Storani, que é antropólogo, e o Mário Sarrubo, que já foi secretário nacional de Segurança Pública. Vamos entender aqui os diferentes argumentos em torno dessa discussão. Debate começa logo depois das 8:30 da manhã e, como sempre, você é nosso convidado.

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7: 6h39. Nossos ouvintes mandando mais imagens aqui do amanhecer bonito nessa sexta-feira. A Thaís do Ipiranga mandou dizendo que não é só na Cantareira que tá bonito, mandou realmente um céu bem bonito lá no Ipiranga. Nosso ouvinte carioca também falou, ó, aqui São Paulo, ali nas montanhas sul de Minas Gerais, também uma bela foto de um amanhecer alaranjado nessa sexta-feira. E o Valdemar Afonso nos mandou uma mensagem, um amanhecer em Santos e São Paulo, tempo bem bonito por lá, lembrando que vai ter virada a partir de hoje.
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7: 6h41.
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7: 6h42.
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12: Presidente Lula disse que decide com os presidentes da Câmara e do Senado como acabar com a taxa das blusinhas. Ele tenta aprovar a medida provisória para zerar a cobrança do imposto sobre compras internacionais na última semana de esforço concentrado no Congresso antes das eleições. Hugo Mota viajou com Lula para o Rio Grande do Norte na mesma semana em que o presidente esteve ao lado de Davi Alcolumbre no Amapá. O presidente deu início nesta quinta à agenda de campanha.
13: O presidente Lula afirmou nesta quinta-feira que na próxima semana vai definir com os presidentes da Câmara e do Senado como garantir o fim da taxa das blusinhas, a aposta do governo para ampliar o apoio e a popularidade às vésperas das eleições. O governo editou uma medida provisória para acabar com a cobrança de 20% sobre compras internacionais de até 50 dólares, mas tem até o dia 8 de setembro para votar a medida no Congresso. Caso contrário, ela perde a validade. Por isso, Lula corre contra o tempo para aprovar a medida provisória na última semana de esforço concentrado no Congresso antes das eleições, entre 31 de agosto a 3 de setembro.
14: Eu queria que vocês votassem em deputados novos, para a gente aprovar o fim da escala 6x1, para a gente acabar com a taxa das blusinhas, para que as mulheres possam comprar o que ela quiser por 50 dólares. Porque o rico pode comprar até 2 mil dólares sem pagar imposto. E o pobre não pode comprar 50 dólares que tem que pagar imposto. Nós, eu, o Hugo Mota e o Alcolumbre, vamos quarta-feira decidir acabar com a taxa das blusinhas para libertar o povo pobre de comprar as coisas.
13: A fala foi feita no primeiro ato de campanha de Lula em viagem a Natal, no Rio Grande do Norte. O presidente da Câmara, Hugo Mota, viajou no voo presidencial e participou com Lula de uma das agendas oficiais do governo na capital. O convite foi feito pelo presidente em mais um gesto de reaproximação com a cúpula do Congresso, justamente em um momento crucial, já que a Câmara e o Senado vão discutir temas que interessam ao Palácio do Planalto, como a MP da taxa das blusinhas. Lula e Mota viajaram juntos na mesma semana em que o presidente da República viajou ao Amapá, acompanhado de Davi Alcolumbre, com quem estava rompido desde maio, mas está se reconciliando. Lula segue em viagens de campanha. Nesta sexta-feira, ele cumpre agenda em Contagem, em Minas Gerais, e no sábado, no Rio de Janeiro, estado do adversário e candidato à eleição, Flávio Bolsonaro. De Brasília, Isa Stassiarini.
12: O fim da 6x1 faz sentido. Agora, o discurso do presidente Lula contra a taxa da blusinha dá a entender que isso foi adotado pelo governo anterior, mas foi o próprio governo Lula, assinado pelo presidente, que criou a taxa da blusinha. E ele faz um discurso agora no palanque como se fosse coisa de outros governos. É muito estranho.
7: Nosso ouvinte Carlão falou: bom dia, mas não foi ele quem colocou a taxa das blusinhas? Foi.
12: Tem todo o direito de tirar, mas fazer um discurso parecendo que foram os outros, algo que veio do além, a inteligência artificial com certeza não foi. 6h46.
7: Após Michele publicar vídeo de campanha com Flávio Bolsonaro e pedir voto para ele, o senador retribuiu e pediu votos publicamente para a madrasta. O aceno ocorre num gesto que tenta encerrar o atrito público, mas também num cenário de dúvidas sobre a presença dela em palanques com o senador. Flávio também disse estar chateado com os ataques de candidatos de centro-direita e cobrou críticas contra o presidente Lula. O senador Flávio Bolsonaro pediu pela primeira vez votos para a madrasta. Durante uma live nesta quinta-feira, o candidato apresentou uma relação de senadores apoiados por ele e disse que, se eleito, vai precisar de muitos parlamentares aliados, e citou Michele Bolsonaro. O aceno ocorre em retribuição ao gesto da ex-primeira-dama, que também pediu voto ao enteado e publicou um vídeo de campanha em que aparece ao lado do senador. Ainda há incertezas diante da participação dela em palanques, mas o PL deverá pedir ao Supremo Tribunal Federal a autorização para que outra pessoa possa cuidar do ex-presidente Jair Bolsonaro enquanto Michele estiver em agendas fora de Brasília. Em uma live nesta quinta-feira, Flávio também demonstrou incômodo com ataques de candidatos de centro-direita. Ele disse estar um pouquinho chateado, pois esperava que os oponentes deste espectro político estivessem criticando o Lula.
15: Tem aquelas pessoas que se dizem de direita, que eu incentivei, eu não quero falar aqui os nomes, em algum momento, se for necessário, eu falarei. Eu incentivei alguns deles a serem candidatos, porque eu falava assim: cara, isso aqui não é projeto de poder. O Brasil tem que vencer, cara. Isso me deixa um pouquinho chateado, mas assim, também bola pra frente, porque eu esperava que as pessoas que se dizem de centro-direita fossem estar atacando o Lula. E é todo dia ataca Flávio Bolsonaro.
7: A manifestação é uma indireta ao candidato Renan Santos do Missão, que vem atacando o senador com maior veemência. Romeu Zema do Novo e Ronaldo Caiado do PSD chegaram a criticar Flávio quando eclodiu o caso Dark Horse, mas reduziram a artilharia a praticamente zero. Ao ser questionado sobre o financiamento do filme pelo banqueiro Daniel Vorcaro, o filho do ex-presidente diz que já prestou contas dos gastos relacionados à produção. Na agenda de São Paulo, nessa quinta, Flávio também tentou relacionar o escândalo do Banco Master ao presidente Lula ao dizer que o petista já se reuniu com Vorcaro. Com colaboração de Pedro Fagundes, de Brasília, Samantha Klein.
12: Sobre a dita prestação de contas feita pelo candidato a propósito do dinheiro que circulou para a produção do filme, importante lembrar o seguinte: o candidato atribuiu a prestação de contas a uma perícia que a produtora do filme, Karina Gama, anexou ao inquérito que corre na Polícia Civil de São Paulo. Perícia contratada pela própria produtora aponta que os gastos somam 75 milhões de reais, mas não foram apresentados recibos ou notas fiscais destes gastos. Ainda está devendo isso. 6h50.
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7: 6h51.
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7: 6h52.
1: Rodrigues Omina aceitou aqui na meiga. Fernandes mudou na ponta esquerda de Maria. Mateuzinho rasga e tira. Volta o rebote. Cruzamento na área. O gol! Tá na mão do goleiro. Juiz aponta o meio do campo. Explode a arena. Termina o jogo. Fim de jogo na Neoquímica Arena. Bidon. Corinthians 1, 0, 1 a 0 para o Timão. O Corinthians está classificado para as quartas.
21: O Corinthians venceu o Rosário Central da Argentina por 1 a 0 na Neoquímica Arena e avançou às quartas de final da Copa Libertadores na noite desta quinta. O único gol do jogo foi marcado por Breno Bidon após falta cobrada por Memphis Depay em um momento no qual o Alvinegro atuava com um a menos. O Santos também jogou e seguiu adiante na Sul-Americana após um 0 a 0 com o Macará no Equador. O Palmeiras vai enfrentar a LDU de Quito nas quartas da Libertadores, enquanto o São Paulo se prepara para enfrentar a Chapecoense no domingo pelo Brasileirão.
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12: Muito bom dia para você, Tássios Veloso.
24: E aí, Milton, tudo bem? Bom dia para você, bom dia, Nadédia, bom dia para o ouvinte da CBN.
7: Bom dia, Tássios.
12: Tássios, a Sony vai deixar de fabricar os discos físicos para os novos jogos de PlayStation, isso lá a partir de 2028. E desde que esses movimentos começaram a ocorrer no sentido de deixar de ter a venda dos discos rígidos, como nós estamos acostumados, você poder pegar aquilo lá, colocar no seu aparelho para jogar, vem a discussão sobre, então, a gente não tem mais a propriedade sobre esse tipo de produto? É isso?
24: Essa é a grande questão, Milton, que vem incomodando muita gente, até porque quando paramos para pensar, nós temos nos encaminhado dia após dia para digitalização. Então, hoje você liga seu celular e tem filme, tem música, tem livro, tem tudo ali e é tudo bits e bytes, coisas que antes a gente saía na rua, passava na livraria, passava na banca de jornal, passava na loja de CDs. Então, isso vem acontecendo, é um movimento muito nítido, só que tem principalmente o argumento da conveniência, dá um toque ali, pronto, o produto, no caso digital, chega no seu dispositivo, mas ao mesmo tempo, podem acontecer situações estranhíssimas, como, tenho até um outro exemplo aqui, de uma pessoa que, um consumidor dos Estados Unidos, que é fã de O Senhor dos Anéis, assim como eu, gosta muito da trilogia de Peter Jackson, haja tempo para assistir, porque são filmes enormes, muito longos, mas, comentários à parte, essa pessoa, esse consumidor, abriu lá o Google TV, que é um aplicativo também, como se fosse uma Netflix nos Estados Unidos, tentou colocar o filme, e quem disse que o filme aparecia? Quem disse que estava listado lá no catálogo desse consumidor? Os filmes, a trilogia desapareceu, e desapareceu sem nenhuma grande explicação, o consumidor teve que entrar em contato com o Google, inicialmente o Google se recusou inclusive a dar o reembolso desse conteúdo, porque já tinha passado lá o tempo de 120 dias, então toda uma confusão, isso ganhou as manchetes, a imprensa especializada principalmente, e a situação foi resolvida, tá? No fim das contas a situação foi resolvida, mas... Novamente, temos aqui a questão do por quanto tempo eu tenho direito àquele conteúdo que eu estou comprando, depois de quanto tempo eu posso ficar sem acesso a isso, quais são as regras para devolução de valores caso aconteça, principalmente aquilo que tem muito no streaming, que é acordo de licenciamento. Então, o estúdio vendeu durante um tempo para a plataforma X, depois pulou para Y, uma grande confusão. Que só tem se acentuado conforme a gente digitaliza as coisas, e a contracultura disso já vem ganhando força. Ainda não são números milionários, digamos assim, gigantescos, não são a maioria, mas tem aumentado as vendas de discos de vinil, vendas de CD, toda aquela parte de arte e também de merch, ou seja, os produtos de artistas, né, associados aos grandes lançamentos. Isso tudo vem ganhando um novo fôlego, uma nova força, porque uma parcela dos consumidores, não sei como é que são vocês dois aí na nossa bancada, mas estão cansadas de correr esse risco e também cansadas de ter tudo, depender de um aparelho, essencialmente o smartphone, para fazer tudo, né? Antigamente a gente dispersava mais as nossas atenções, até por utensílios da casa, conforme o tipo de atividade que queria fazer. E agora fica tudo num dispositivo só com muita distração. Mas principalmente esse ponto de, tá, eu paguei e agora eu não tenho mais acesso a esse negócio que eu comprei, a esse item de cultura que eu adquiri. Então, muito estranho. E no caso do PlayStation e da Sony, Milton, voltando à sua pergunta inicial, para a Sony isso é maravilhoso, porque com o fim da mídia física, né? Antigamente o cartucho, lembro dessa época, depois o CD, hoje é disco de Blu-ray. Com o fim disso, praticamente a Sony passa a ter um monopólio da venda. Então ela determina o preço, se ela quiser flutuar esse valor, ela faz isso. Eu compro, se eu quiser revender o jogo depois, né, no mercado de segunda mão, não tem como. Então, para eles é ótimo, para o consumidor acaba tendo, muito menos opção, muito menos poder de barganha, essencialmente não vai ter negociação nenhuma a partir de 2028, conforme você citou, é algo para nós estarmos atentos a esses movimentos dessas grandes corporações.
12: Muito obrigado, Tarsus Veloso, um bom dia.
24: Ótima sexta-feira para todo mundo, sextou, até semana que vem.
0: Mais. 7 horas.
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Sexta-feira, 21 de agosto de 2026. Os Correios abriram as inscrições para mais um plano de demissão voluntária. A iniciativa vale para servidores de unidades

0: do país concluem o ensino médio sem o aprendizado básico em matemática. É o que revela um levantamento da organização Todos pela Educação. O estudo mostrou que apenas 8,5% dos alunos dessa etapa atingem níveis considerados adequados na disciplina. A Justiça Federal anulou uma norma que autorizava dentistas a realizar procedimentos de harmonização facial. A decisão atende a um recurso apresentado por entidades médicas. As associações alegam que os conselhos de classe não podem ampliar, por conta própria, as atribuições profissionais previstas em lei federal. O Conselho Federal de Odontologia informou que vai recorrer da decisão. Pelo menos 8 pessoas morreram na queda de um avião no oeste do Alasca, nos Estados Unidos. As vítimas são os 2 pilotos e os 6 passageiros que estavam a bordo. Equipes de resgate pousaram perto do local do acidente e confirmaram que ninguém sobreviveu. No horário de Brasília, 7:02.
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0: região central, bastante lentidão já pelo corredor norte-sul, motorista pisa no freio na saída da Ponte das Bandeiras, trecho final ali da Santos Dumont, começo da Tiradentes, até a Prestes Maia após a Senador Queiroz. Avenida do Estado ali no centro tem caminho carregado também, principalmente na região do Mercado Municipal. Para Santana, corredor norte-sul no centro com boas condições.
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2: 7:04.
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4: Muito bom dia a você que escolheu ficar mais bem informado ouvindo o Jornal da CBN na manhã desta sexta-feira, 21 de agosto de 2026. Nós vamos até Brasília, estamos em contato com o Felipe Igreja. E você lembra, ainda ontem aqui dentro do Jornal da CBN, nós falamos, trouxemos reportagem de Brasília, trouxe a informação para você sobre a decisão da Procuradoria-Geral da República de solicitar o envio do caso do Lulinha para a primeira instância, saindo, portanto, do STF. Felipe Igreja tem agora outras informações sobre esse assunto, porque quem vai ter a palavra final, nesse momento, é André Mendonça, ministro André Mendonça. Felipe Igreja, bom dia.
5: Bom dia, Milton. Bom dia a todos que nos acompanham. Exatamente, o ministro André Mendonça, do Supremo Tribunal Federal, vai decidir se atende ao pedido da Procuradoria-Geral da República para enviar à primeira instância um dos inquéritos contra Fábio Luiz Lula da Silva, o Lulinha. Nesse caso, o filho do presidente Lula e a lobista Roberta Luxinger são suspeitos de tráfico de influência em favor do careca do INSS, numa tentativa de vender medicamentos à base de canabidiol ao Ministério da Saúde. No parecer, o vice-procurador Hindenburgo Chateaubriand Filho destaca que, embora tenham sido identificados pagamentos feitos pelo lobista a Roberta Luxinger, nenhum negócio foi fechado entre o empresário e o poder público. A PGR argumenta também que o processo deve ir à primeira instância porque não há indícios do envolvimento de autoridades com o foro privilegiado no caso e a apuração não tem ligação direta com os desvios investigados no INSS. Em entrevista à Globo News ontem, o advogado Marco Aurélio Carvalho afirmou que os inquéritos envolvendo Lulinha teriam sido arquivados se ele não fosse parente do presidente Lula.
6: Ele carrega o peso de um sobrenome. Eu recebi com alegria, embora sem surpresa nenhuma, a manifestação da Procuradoria-Geral da República de pedir para remeter para a primeira instância, porque não temos nesse inquérito autoridades com foro, com prerrogativa de foro. Não temos suspeita de desvio ou coisa de gênero. Nós não temos atos de ofício e não temos nenhuma relação direta onde...

0: direta com o INSS. Se o Fábio não fosse filho do presidente, esse inquérito teria sido arquivado. Se ele fosse filho do presidente Bolsonaro, sobretudo no governo Bolsonaro, ele nem sequer teria sido instaurado. O Bolsonaro mudou superintendentes da Polícia Federal para proteger os seus filhos, para proteger o 01, 02, 03 e o 04, para proteger a sua família, primos e afins, para proteger os seus amigos e os milicianos com os quais ele governou o país.
1: O STF, a gente lembra, analisa hoje três inquéritos contra o filho do presidente Lula. Dois estão no gabinete do ministro André Mendonça e apuram tentativas de favorecimento no Ministério da Saúde e na Dataprev. O terceiro caso está sob a relatoria do ministro Flávio Dino e investiga repasses a um ex-assessor da Presidência da República. Caso o ministro André Mendonça mantenha os procedimentos no Supremo, o Ministério Público poderá entrar com um recurso que será levado pelo próprio ministro, a segunda turma do STF. Lembrando, a segunda turma é composta pelos ministros Gilmar Mendes, Dias Toffoli, Luiz Fux, Nunes Marques e pelo próprio relator. A Polícia Federal ainda, Milton, afirmou em um dos relatórios que miram Lulinha que ele e a empresária Roberta Lutzinger mantinham um núcleo de atuação permanente para tentar fechar negócios com o poder público. Ainda de acordo com a PF, o empresário Fernando Bittar também fazia parte desse grupo. Bittar, que ficou conhecido na época da Operação Lava Jato por ser dono do sítio Santa Bárbara, em Atibaia. Essas informações foram trazidas pela revista Veja e depois o conteúdo foi confirmado pela TV Globo. A conexão do trio, de acordo com a PF, é reforçada por um grupo de WhatsApp intitulado Musaranhos, que eles possuíam para discutir as investidas junto ao governo. Lulinha e Bittar eram os musos e Roberta era a musa. O relatório da PF identificou Roberta como a responsável por fazer a ponte entre o grupo e pessoas estratégicas do setor privado e da administração pública, inclusive com um suposto acesso ao Palácio do Planalto. Milton.
2: Obrigado, as informações foram do Felipe Igreja.
3: Agora, 7:09, vamos ao Rio de Janeiro trazer detalhes sobre esse caso de polícia, um linchamento de um inocente na zona sul do Rio de Janeiro. Diogo Bugalho, bom dia.
4: Bom dia, Nadédia. Bom dia também para você, ouvinte do Jornal da CBN. Dois homens foram presos, acusados de envolvimento na morte de um ciclista confundido com um ladrão. O caso aconteceu em Copacabana, na zona sul aqui do Rio. Jorge Luiz Ricardo Dias e Davi Santos Machado foram identificados como seguranças da rua, onde Cláudio Rafael Landeiro, de 37 anos, foi abordado e, em seguida, espancado até a morte. De acordo com o delegado Ângelo Lages, titular da delegacia de Copacabana, a dupla, contratada por comerciantes locais da rua, fazia segurança clandestina. Tudo aconteceu na noite de 11 de agosto. Cláudio tinha resolvido sair para passear com a bicicleta da irmã. Pessoas que suspeitaram dele chamaram os seguranças da rua. Um deles perguntou o que Cláudio queria com a bicicleta. Sem resposta, um vigia já deu uma paulada no braço do ciclista. Cláudio então foi até outra rua próxima, onde se sentou na escadaria de um prédio. Nesse momento, homens com mochilas de entregadores chegam de bicicleta e abordam Cláudio. Na sequência, o vigilante aparece e as agressões começam. Cláudio tenta escapar, mas é segurado. Depois de vários socos e chutes, cai no chão, desacordado. Os agressores, inclusive, vasculham os bolsos da vítima e o vigia também tira uma foto da cena. Depois todos vão embora, deixando Cláudio agonizando. A irmã dele, Fabiana Landeiro, disse que espera que a justiça seja feita o quanto antes. Antes de ser preso, Davi Santos Machado foi ouvido duas vezes pela polícia. O acusado negou participação na ação no primeiro depoimento, mas admitiu no segundo. Ele se entregou numa delegacia da Baixada Fluminense ontem à noite. Já Jorge Luiz não participou diretamente das agressões, segundo a polícia, mas pegou a bicicleta. Ele se entregou ontem de manhã ainda na própria delegacia de Copacabana e naquele momento a irmã de Cláudio, Fabiana, estava lá, confrontou o suspeito que foi preso. A polícia tenta ainda ir atrás dos entregadores envolvidos nessas agressões. A gente ainda não tem a identificação deles, mas qualquer novidade nesse caso também volta para contar aqui na Dead Milton.
3: Obrigada, Diogo Bugalho, no Rio de Janeiro. Segurança privada clandestina é uma das origens de formação das milícias. Esse caso ilustra muito bem as possíveis consequências de tentar fazer por conta uma coisa que é dever de Estado.
2: E há um outro aspecto, até porque essa prática de contratar seguranças de forma irregular é frequente, não apenas no Rio de Janeiro, mas no Brasil de uma maneira geral, qual é a responsabilidade dos comerciantes que contratam esses profissionais. Porque quando uma empresa, uma loja, contrata uma empresa de segurança privada, ela é responsável por aqueles funcionários que lá estão trabalhando, prestando o serviço. E neste caso aqui, em que são contratadas pessoas de forma irregular, coloca-se na rua lá como o famoso guardinha de rua, ou no passado eram jagunços que trabalhavam dessa maneira e agem como agiram, com vingança. Porque é isso, quiseram fazer justiça com as próprias mãos e fazer justiça de uma maneira completamente desvirtuada. Agiram de maneira errada, mataram esse homem, e isso não tem volta, mataram esse homem. Qual é a responsabilidade daqueles que contrataram essas pessoas para fazer a tal segurança patrimonial? 7:12 agora. Vamos até Porto Alegre agora, estamos em contato com o Gustavo Gossen, Rio Grande do Sul, mais uma vez aí enfrentando problemas em função de chuvas intensas. Gustavo, bom dia.
5: Bom dia, Milton. Bom dia, ouvintes do Jornal da CBN. Dois municípios da região sul do estado decretaram a situação de emergência por conta das chuvas dos últimos dias, Capão do Leão e São José do Norte. Os ventos fortes de ontem, entre ontem e esta madrugada, deixam moradores sem luz, sem energia elétrica em diversos pontos do Rio Grande do Sul. Conforme a concessionária CE Equatorial, duas linhas de distribuição foram afetadas. A que atende município de Encruzilhada do Sul já teve o problema identificado. Já a linha que abastece outros municípios, como Arroio dos Ratos, Butiá, Minas do Leão, teve parte já do fornecimento restabelecido. Neste momento, são 17.830 consumidores sem luz na área da concessionária. Ainda na madrugada, esse número é quase em torno de 40 mil. O litoral norte gaúcho é o que concentra a maior parte dos afetados, e na região carbonífera, Arroio dos Ratos, mais de 5 mil consumidores sem energia elétrica. Milton, falando sobre os rios, o rio Quaraí está em elevação, se encontra 12 centímetros acima da cota de inundação. Já havia sido emitido ainda na noite um aviso de cor vermelha para o risco de inundação, aviso emitido pela Defesa Civil do Estado. E em Dom Pedrito, na região da Campanha Gaúcha, o rio Santa Maria está acima da cota de inundação. Já havia sido emitido o alerta na quarta-feira. Está agora em 11,40 metros, mas aqui o destaque desse rio é que ontem à noite houve uma tragédia. Um casal morreu após um carro cair numa sanga nesse município. Um casal, o Josefer da Rosa de Bortoli e a Maiandra Machado Grave, ambos de 40 anos, estavam em um Gol branco. Conforme o corpo de bombeiros, a hipótese é de que o motorista tenha errado o caminho e caído na água, justamente porque essa sanga está com nível elevado devido à cheia do rio Santa Maria. Milton.
2: Muito obrigado. As informações de Porto Alegre, para o do Gustavo Gossen. Agora que são 7:15.
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2: 7:16.
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4: Muito bom dia para você, Letícia Veloso.
5: Bom dia, Milton. Bom dia, Nadédia.
2: Bom dia, Letícia.
5: Bom dia para o nosso ouvinte. Destaca o caminho agora no sistema em Anhanguera Bandeirantes, porque tem congestionamento nas duas rodovias na chegada a São Paulo, inclusive a Anhanguera agora com mais de 3 quilômetros de congestionamento. E pela Bandeirantes, pouquinho mais intenso esse caminho, com mais de 6 quilômetros de lentidão, no sentido de Campinas, com boas condições, então, nas duas rodovias aqui na chegada a São Paulo. Mais cedo, um acidente lá na Avenida José Pinheiro Borges, altura do número 6.900, mas a pista foi liberada, sentido centro. Havia ocupação da faixa da esquerda. Também houve outro acidente na Avenida Elismar, sentido bairro, altura da Almirante Luiz Penido Burnier. Segundo a CET, havia ocupação de uma das faixas por lá, por causa de uma colisão, né? Pista livre, ainda tem trecho de parada aí nessa região.
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9: Rodovia Presidente Dutra, no sentido São Paulo, tem lentidão pela pista lateral na passagem pelo Trevo de Bom Sucesso, ali na altura do quilômetro 209, um pouco antes da região do Aeroporto Internacional de São Paulo, em Guarulhos. Também lentidão pela pista lateral mais à frente, entre o 216 e o 220, da aproximação com a Fernão Dias até o acesso para a Marginal Tietê, mais pontos de parada por todas as pistas da Dutra. Para o sentido Rio de Janeiro, o motorista encontra agora boas condições, trechos mais carregados também na pista lateral, mas dá para insistir. Quem utiliza Ayrton Senna faz um bom caminho agora, no sentido do interior e na chegada à capital.
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4: Ontem tivemos aqui na CBN a sabatina com o governador Tarcísio de Freitas, que é candidato à reeleição. Já antes, já havíamos recebido Fernando Haddad, candidato do PT, e ontem foi a vez de Tarcísio de Freitas ser submetido às perguntas dos nossos jornalistas.
10: O governador de São Paulo e candidato à reeleição, Tarcísio de Freitas, do Republicanos, minimizou nesta quinta-feira a falta de apoio de partidos do Centrão à candidatura presidencial de Flávio Bolsonaro, do PL. Durante sabatina promovida pela CBN, em parceria com os jornais O Globo e Valor Econômico, Tarcísio, que conta com o apoio de 12 partidos, afirmou que a maioria das legendas está priorizando a formação das próprias bancadas e que a decisão considera as diferentes realidades regionais.
11: Então, cada partido está privilegiando a formação das suas bancadas dentro das realidades locais. Então, quando o partido faz opção pela neutralidade, ele faz aquela opção que é mais confortável para a bancada, porque a bancada é diversa. A gente tem uma realidade de Sul e Sudeste, mas tem uma realidade diferente no Norte e Nordeste. Então, nós temos vários parlamentares que preferem estar mais próximos ao PT e ao presidente Lula no Nordeste. Tem parlamentares que preferem estar junto do Flávio Bolsonaro no Sudeste.
10: Questionado sobre a relação com o governo federal, caso seja reeleito em São Paulo e o presidente Lula do PT permaneça na presidência, Tarcísio afirmou que pretende manter uma postura pragmática. O governador criticou a condução das contas públicas pelo governo federal e demonstrou preocupação com os efeitos de um eventual agravamento do cenário fiscal sobre a economia. Tarcísio de Freitas também defendeu a possibilidade de ministros do Supremo Tribunal Federal responderem a processos de impeachment. O governador ponderou que o mecanismo está previsto na legislação e deve ser tratado como um instrumento institucional, sem personalização do debate, e fez uma comparação com o afastamento de presidentes da República. Questionado sobre segurança pública, o governador reconheceu que já mudou de posição sobre o uso de câmeras corporais de policiais e ponderou que os agentes precisam ser protegidos.
11: Infelizmente, às vezes a gente acaba tendo a questão da letalidade, que a gente não quer. Agora, também o policial precisa se proteger. Então, no final, há uma orientação, há um procedimento, esses procedimentos estão sendo batidos, estão sendo seguidos, a tropa está sendo treinada, a gente está, nós temos um treinamento contínuo, os nossos oficiais estão indo ao exterior, estão fazendo intercâmbio, a gente tem a questão das câmeras corporais, né, que eu já fiz o meu meia-culpa aqui algumas vezes com relação à minha visão.
10: Já em relação à privatização da Sabesp, um dos principais temas da campanha, Tarcísio atribuiu parte do aumento das reclamações à troca dos hidrômetros e à mudança na medição do consumo. Segundo ele, a empresa já ajustou o sistema e melhorou os canais de atendimento. O governador afirmou que o governo acompanha os indicadores e que o número de reclamações vem caindo. De São Paulo, Bruna Barbosa.
4: 7h23.
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13: Tem lentidão agora para quem utiliza a Marginal do Pinheiros, no sentido de Interlagos. Praticamente do Cebolão, inclusive quem passa pela Ponte dos Remédios acessa o Cebolão e a Marginal, sentido da Zona Sul, encontra congestionamento. E pela Marginal também na passagem pela Raia Olímpica da USP até a altura da Ponte Eusébio Matoso. Tem dificuldade, portanto, nesse trecho e dá para utilizar Gastão Vidigal, Professor Fonseca Rodrigues e Pedroso de Moraes como alternativa. Ajuda bastante, inclusive, hein?
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1: Bom dia, Milton. Bom dia, Nadédia. Bom dia, ouvintes do Jornal da CBN. Os bancos estão prevendo que nesse terceiro trimestre as condições de crédito vão continuar piorando. Quer dizer, a inadimplência vai continuar piorando. E vocês podem me perguntar, mas e o desenrola? Bom, o desenrola escolheu públicos específicos que estavam mais fragilizados. Pessoas que até 5 salários mínimos de renda, com dívidas muito altas, e focou aquelas dívidas mais caras, que é cheque especial, que é o rotativo do cartão de crédito, esses que são... estrangulam qualquer pessoa, esse tipo de dívida. Então, ele fez um ajuste ali, olha, propôs que esse grupo conseguisse renegociar sua dívida com desconto, mas eles continuaram endividados. Alguns quitaram, aproveitaram e quitaram. Mas, na verdade, esse grupo, muita gente que participou do desenrola permanece no grupo de endividados, porque segue com dívidas, né? E a questão é a inadimplência, não inadimplir novamente. Essa que é a preocupação em relação ao grupo que já negociou sua dívida no desenrola, que foi um grupo grande de pessoas. Teve também, mais recentemente, a renegociação para os adimplentes, também criando condições para troca de dívidas mais caras em condições piores por dívidas mais pagáveis. De qualquer maneira, o ambiente econômico permanece o mesmo. O que os bancos estão prevendo é que haja uma piora menor, né? Tem uma desaceleração da piora, que vinha piorando muito, aumento muito grande dos inadimplentes, pequenas empresas, empresas grandes. E quando você olha todo o conjunto de endividados, a gente teve aí, está tendo empresas declarando, pedindo recuperação judicial, isso aí é na ponta maior das dívidas das grandes empresas. Mas quando você olha todo o universo de inadimplente, seja pequeno, um pequeno devedor com uma renda mais baixa, depois tem o grupo das pequenas empresas, depois das grandes empresas, a situação continua ruim. Por quê? Porque você não melhorou a taxa de juros. Uma taxa de juros muito alta, o crédito muito restritivo, acaba criando dificuldades para as empresas, para as pessoas e principalmente pessoas de mais baixa renda. Tem outros assuntos que estão retirando outras razões para retirar renda dos trabalhadores e das pessoas que precisam pagar suas dívidas. Mas a inflação tem caído, alimento tem caído e isso ajuda. Mas os juros altos são um ambiente em que piora normalmente esse quadro de inadimplência. Vocês podem me perguntar, mas isso é culpa do Banco Central? Não, não é culpa do Banco Central. O Banco Central faz a política monetária. O que ele tem que fazer é entregar a inflação baixa. Ele não pode reduzir taxa de juros porque tem muita inadimplência. Ele tem que continuar a sua política. Quanto mais ele baixar a inflação, mais fácil será para as famílias endividadas ter recursos para pagar suas dívidas. Mas esses movimentos, esses programas de renegociação de dívida devem continuar. Eu não estou dizendo que o governo deve fazer um desenrola 3.0, mas que os bancos podem oferecer, instituições financeiras podem oferecer, sempre que encontrar um cliente muito enrolado, propor isso, essa tecnologia que é sair de uma dívida alta para uma dívida mais barata, propor essa mudança de dívida. Ter inadimplência é ruim também para os bancos e todas as instituições financeiras. Então, tem que ser um permanente programa de renegociação de dívida com os seus clientes. Porque uma inadimplência alta demais acaba obrigando o banco a lançar em provisão recursos, e isso piora o balanço do banco. Então, para o banco, é importante também continuar renegociando. O Banco Central tem reduzido a taxa de juros num ritmo muito pequeno. Eu acho que ele tem razão de continuar reduzindo e ser cauteloso, porque a situação internacional está muito instável, porque esse é um processo, um período eleitoral é mais difícil mesmo, tem muitas tensões, muitas instabilidades, mas o Banco Central tem que continuar reduzindo a taxa de juros a depender da queda da inflação, e os bancos têm que continuar olhando para sua carteira de clientes, chamando todo mundo para conversar, quando vê que uma pessoa teve uma alta muito grande do atraso da sua dívida. Então é isso, Milton e Nadédia. O desenrola tem que ser permanente, mesmo que não haja um programa do governo, como houve agora o desenrola 1, o desenrola 2, os bancos têm que continuar negociando e as pessoas têm que continuar buscando também os bancos na tentativa de renegociar sua dívida e ficar com um orçamento mais leve. Mas é isso, os bancos acham que continua piorando, ainda que seja uma piora em ritmo menor. Até amanhã, Nadédia e Milton. Quer dizer, até mais tarde, Nadédia.
0: Até mais tarde, Nadédia.
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0: Sexta-feira, 21 de agosto de 2026. O número de candidaturas a deputado federal no Brasil caiu 28% nesse ano e soma 7.600, segundo os registros feitos no TSE. A redução reflete as reformas eleitorais, a cláusula de barreira e a fusão de siglas, o que levou os partidos a priorizarem nomes com mandato. Apesar da queda geral, a proporção de candidaturas femininas subiu de 35% em 2022 para 36,6% agora. Tempestades atingiram a região de Nova York com inundações e ventos. Linhas inteiras do metrô ficaram alagadas e pararam de funcionar temporariamente. Trombas d'água atingiram a região de Rockaways e Atlantic Beach. Cerca de 50 cabanas de um clube de praia foram destruídas pela ventania e um funcionário ficou levemente ferido. O condado de Nassau declarou estado de emergência. No Queens, alertas de tornado transmitidos por meio de smartphones orientaram os moradores a buscar abrigo imediatamente. O Serviço Nacional de Meteorologia dos Estados Unidos avalia os estragos. O Corinthians venceu o Rosário Central da Argentina por 1 a 0 e se classificou para as quartas de final da Libertadores. Na próxima fase, o time paulista vai enfrentar o Estudiantes, também da Argentina. No Equador, o Mirassol foi eliminado nos pênaltis pela LDU, que vai enfrentar o Palmeiras nas quartas de final. Pela Copa Sul-Americana, o Vasco goleou por 4 a 1 o Olímpia do Paraguai e se classificou para a próxima fase. O Santos também avançou ao empatar por 0 a 0 com o Macará no Equador e vai enfrentar o Atlético Mineiro na próxima fase. Já o Botafogo foi eliminado, mesmo vencendo o Cienciano do Peru por 1 a 0 em casa. No primeiro jogo, a equipe brasileira foi goleada por 6 a 1. No horário de Brasília, 7h34.
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2: 7h35.
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3: Agora há pouco ainda nós conversamos com nossa reportagem lá no Rio Grande do Sul, mostrando os estragos feitos pelas chuvas, nível dos rios subindo, aulas suspensas, pessoas afastadas das suas casas, uma série de problemas que vem sendo enfrentado, aliás, pelo Estado nestas últimas semanas todas. E há uma enorme preocupação hoje, aí não só no Rio Grande do Sul, mas em outras regiões do país, por causa desse alerta laranja de vendaval, com rajadas de até 100 km por hora para áreas de São Paulo e do Rio de Janeiro também. Aliás, o IMET também ampliou o aviso amarelo de perigo potencial para trechos da Bahia, Espírito Santo e Paraná. Vamos até o Rio de Janeiro? Vamos começar pelo Rio? Vamos falar com a Ana Luísa Barreto, que traz as informações de momento para nós. Bom dia, Ana Luísa.
4: Oi, Milton. Bom dia para você, Nadédia, também para os nossos ouvintes. Essa previsão de rajadas de vento forte de até 90 km por hora já colocou a cidade do Rio em estágio 2, que é o segundo nível, numa escala de 5. Esse alerta significa que há riscos de ocorrências de alto impacto na capital. Desde ontem à noite, moradores já começaram a receber no celular mensagens de texto com alertas sobre os ventos. Segundo o sistema da prefeitura, até o momento a gente teve registro de 50 km por hora nos ventos aqui na capital. A Defesa Civil de Petrópolis, na região serrana, também enviou um alerta aos moradores para ventos de moderados a muito fortes. O Instituto Nacional de Meteorologia, o INMET, emitiu um aviso de risco de vendavais, prevendo que algumas regiões do estado podem registrar ventos de até 100 km por hora, como o Sul Fluminense, a região metropolitana, além do centro e do norte do Rio. Hoje, por causa dessa previsão de ventania, especialmente durante a tarde, o expediente do Tribunal Regional Federal e na sessão judiciária do Rio vai ser de forma totalmente remota. A Rede Municipal de Ensino de São Gonçalo, na região metropolitana, suspendeu as aulas a partir do meio-dia e a medida também foi tomada em Paraty, na Ilha Grande, e na Ilha da Gigoia, em Angra dos Reis. O Instituto Federal do Rio, o IFRJ, também suspendeu o expediente. O INMET orienta que, em caso de rajadas de vento, pedestres evitem buscar abrigo debaixo das árvores, já que o risco de quedas de galho aumenta. Tem também o risco de descargas elétricas e motoristas devem evitar estacionar veículos próximos a torres de transmissão e também placas de propaganda. A gente lembra que há duas semanas a capital fluminense também entrou em estágio de atenção depois de ventos de cerca de 85 km por hora atingirem a Costa Verde. Na ocasião, estudantes foram liberados de algumas escolas e o governo chegou a decretar ponto facultativo. No dia 30 de julho, 3 pessoas morreram por causa de uma forte ventania que atingiu o estado. Milton e Naded.
3: Muito obrigado. E aqui em São Paulo, qual é a situação, Pedro?
5: Então, Milton, a situação aqui em São Paulo, de acordo com o Instituto Nacional de Meteorologia, eles tiveram que elevar da categoria amarela para o laranja o alerta de vendaval no estado para esta sexta-feira. As principais regiões afetadas serão a região metropolitana de São Paulo e também a do Vale do Paraíba. O aviso de perigo vale a partir do meio-dia de hoje até a meia-noite. As rajadas elas podem variar de 60 km por hora e chegar até os 100, o que já causa risco à população. Na última vez que houve rajadas desta potência, na última semana, com ventos acima de 109 km por hora na Baixada Santista, centenas de imóveis ficaram sem luz no Guarujá. Felizmente, não houve caso de feridos. Bem, o vento forte é provocado pela passagem de um ciclone extratropical pela costa sul do Brasil e também pelo avanço dessa frente fria. Há risco, portanto, de queda de árvores, destelhamento de edifícios e danos a edificações além de, claro, também danos à rede elétrica. Muitas casas podem ficar sem abastecimento de luz. A orientação, portanto, é a mesma que vale para todos os demais estados do país, é evitar locais abertos durante as rajadas de vento, não estacionar veículos debaixo de árvores ou perto de estruturas frágeis. Então, a gente já conversou algumas vezes com membros da Defesa Civil, a orientação é, se você tem uma viagem, um passeio no parque programado, vale evitar para essa tarde de sexta-feira. A mudança do tempo também derruba as temperaturas. Para essa sexta, os termômetros não devem passar dos 24 graus e podem chegar aos 14 de noite. Milton.
3: Esse foi, portanto, Pedro Fagundes falando de São Paulo. A Ana Luísa falou agora há pouco do Rio de Janeiro. Ouvimos o Gustavo Gossen em Porto Alegre falando da situação no Rio Grande do Sul. Em Santa Catarina, tem a chegada de uma massa de ar polar que deve provocar forte geada, mínimas negativas de até 4 graus nas áreas mais altas do estado catarinense. Isso entre o fim de semana e a próxima segunda-feira. Uma série de mudanças que nós estamos acompanhando aí nesses dias.
2: E estamos em temporada de El Niño. A previsão de seca mais intensa no norte por conta do El Niño acendeu alerta para o abastecimento de energia durante as eleições em outubro. A ANEEL já comunicou o TSE sobre medidas preventivas para evitar desabastecimento. A agência vai antecipar recursos para compra e estocagem de combustível em áreas isoladas da Amazônia. O ONS prepara uma operação especial e afirma que, por enquanto, não há risco de falta de energia no pleito. No dia 4 de outubro, a ANEEL e o ONS vão acompanhar a votação diretamente do Centro de Monitoramento do TSE, Igor Cardim.
6: A Agência Nacional de Energia Elétrica comunicou ao TSE que adotou medidas preventivas para garantir o fornecimento de energia durante as eleições deste ano, principalmente em áreas isoladas da Amazônia. A agência vai antecipar os recursos da conta de consumo de combustíveis para que geradores independentes de energia possam comprar e estocar combustível antes de uma possível redução do nível dos rios, que pode dificultar o transporte por embarcações na região norte. Segundo o diretor-geral da ANEEL, Sandoval Feitosa, a previsão de intensificação do El Niño no fim do ano, incluindo o mês das eleições, fez com que a agência antecipasse o relatório de medidas preventivas ao Tribunal Superior Eleitoral.
7: Já comuniquei ao Tribunal Superior Eleitoral que nós estamos em contingenciamento para que o Tribunal tome conhecimento. Também avisei o Tribunal que estou antecipando recursos para as áreas isoladas, para que ela receba esse combustível antecipadamente. Ou seja, estamos fazendo o que é possível, sob o ponto de vista de prevenção, preparação e comunicação a todas as instituições possíveis.
6: O Operador Nacional do Sistema Elétrico também prepara uma operação especial para reforçar a segurança do fornecimento durante a votação. O diretor-geral do órgão, Márcio Rea, afirmou que, apesar da previsão de uma seca mais severa no norte por causa dos efeitos do El Niño, não há, neste momento, risco de falta de energia durante as eleições.
8: A gente sempre tem uma operação especial, né? Mas a gente está no trabalho já que há meses, a gente já vem desenvolvendo, então não vejo nenhum problema. A não ser que seja uma coisa, uma catástrofe, nós pedimos a Deus que não aconteça, né? E também não tá, a gente não pode interferir, né?
6: Como os recursos para garantir o abastecimento já seriam repassados às empresas e só estão sendo antecipados, as medidas não devem gerar custo adicional aos consumidores. No dia do primeiro turno das eleições, em 4 de outubro, integrantes da ANEEL e do ONS estarão no Centro de Monitoramento do TSE acompanhando o desenrolar da votação para garantir o fornecimento de energia em todo o país e acelerar o processo de resposta em caso de falha. De Brasília, Igor Cardim.
3: Nós temos agora 7 horas e 44 minutos, vamos a Belo Horizonte. Nosso contato com a Janaína Rediani. Bom dia, Janaína.
2: Bom dia, Milton. Bom dia a todos. E, Milton, mais 19 municípios aderiram ao novo acordo da bacia do Rio Doce, entre eles Mariana, onde ocorreu o rompimento da barragem de Fundão em 5 de novembro de 2015. A cidade não havia assinado o acordo no prazo inicial e agora passa a integrar a solução para a reparação dos danos causados pelo desastre. A nova rodada de adesões foi solicitada pelo Consórcio Público para a Defesa e Revitalização do Rio Doce, o Core Doce, ao Tribunal Regional Federal da 6ª Região e às empresas Samarco, Vale e BHP. Também aderiram 14 municípios mineiros: Belo Oriente, São José do Goiabal, NAC, Itueta, Galileia, Periquito, Conselheiro Pena, Aimorés, Tumiritinga, Ibapa, Coronel Fabriciano, Bom Jesus do Galho, São Domingos da Prata e Alpercata. E 4 do Espírito Santo, Soretama, Aracruz, Marilândia e Baixo Gandu. Com as novas adesões, 45 dos 49 municípios atingidos e aptos a receber recursos passam a ser signatários. O TRF6 ainda aguarda a adesão de Ouro Preto, Governador Valadares, Resplendor e Colatina. O acerto foi fechado entre Mariana e a mineradora nessa quarta-feira. Os detalhes da negociação, porém, foram divulgados pelo prefeito Juliano Duarte, do PSB, na manhã dessa quinta-feira, em coletiva.
9: O município vai receber em 20 anos o valor de R$1,2 bilhão, sendo uma parcela por ano, e o município passará também a ter direito a todos os programas que estavam condicionados ao acordo. E também nós construímos investimentos estruturantes no território de Mariana. E mais esses investimentos estruturantes significa mais um valor de R$1,2 bilhão. Ele será pago em 6 parcelas, sendo uma parcela este ano e mais 5 parcelas nos anos subsequentes.
2: Pelos termos do acordo de repactuação homologado pelo STF em novembro de 2024, os municípios e atingidos devem deixar a ação na Inglaterra para receber a indenização no Brasil. Portanto, com esse novo acordo, a Prefeitura de Mariana desistiu da ação na justiça inglesa, que cobra R$200 bilhões de reparação pela BHP Billiton, mineradora anglo-australiana e uma das controladoras da Samarco. O valor total do acordo definitivo de reparação assinado para o caso de Mariana é de R$170 bilhões, sendo R$100 bilhões a serem pagos em parcelas ao longo de 20 anos para a União, estados e municípios impactados. Procurada, a Samarco disse que não vai se manifestar. Já o escritório Pogusti Goodhead, que representa as prefeituras e atingidos na ação inglesa, disse que a decisão de aderir ou não à repactuação cabe a cada município a partir de uma avaliação de suas próprias circunstâncias jurídicas, financeiras e administrativas. A equipe jurídica também afirmou que a adesão de um município ao acordo não altera o andamento da ação inglesa, nem deve ser interpretada como uma orientação para que atingidos ou empresas também deixem o processo, que está em fase de quantificação das indenizações, com julgamento previsto para começar em abril de 2027. Milton.
3: As informações foram da Janaína Regiane, de Belo Horizonte, às 7h48.
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2: 7h50.
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16: E ainda tem interdição lá na rua Coronel Francisco de Oliveira Simões, próximo à Avenida Hebe Camargo, por causa de um incêndio mais cedo. Inclusive, de acordo com o Corpo de Bombeiros, o fogo já foi extinto. Tem desvio montado por lá pela Coronel Francisco Oliveira Simões, desvio também dos ônibus pela própria Avenida Hebe Camargo. Então, com interdição nessa região.
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3: Hoje temos um aniversariante especial na cidade de São Paulo. O Parque Ibirapuera está completando 72 anos. E o CBN São Paulo fará um programa especial lá na Marquise do Parque do Ibirapuera. Nossos apresentadores estarão por lá, trazendo todas as novidades, com entrevistados, recebendo as pessoas nesta festa para a cidade. Parque do Ibirapuera, que tem uma curiosidade, ele foi inaugurado no 21 de agosto, mas ele deveria ter sido inaugurado mesmo no 25 de janeiro, porque a ideia era que o parque fosse inaugurado no aniversário da cidade de São Paulo, na comemoração do quarto centenário, 1954. No entanto, claro que a obra era muito grande, foi sendo deixada para depois, 7 meses depois, 21 de agosto, então, teve uma enorme festa na cidade. Até porque naquele ano foi um ano de muitas festas aqui na capital paulista, diferentes entregas foram feitas, e a principal delas, assim, para a cidade, como grande presente, até pelo espaço que teve, foi o Parque do Ibirapuera. Agora, de verdade, o parque deveria ter sido inaugurado muito antes. Porque é uma ideia que surgiu lá em 1920, pelo prefeito da época, o prefeito José Pires do Rio. Ele imaginou ali um grande parque, semelhante ao que havia na Europa, só que houve alguns desafios urbanísticos.
2: Sim.
3: Porque era uma área muito alagada e não tinha como levar à frente aquele projeto. Aí aquele moço que ninguém sabe direito quem é, Manequim Lopes, você já ouviu o Manequim Lopes? Sim. Tem lá dentro do próprio parque, tem a área do Manequim Lopes. Foi ele quem mandou plantar, era de uma família muito rica, tradicional na cidade de São Paulo. Eles plantaram lá os eucaliptos australianos, drenando o solo. Isso foi permitindo que se tivesse a possibilidade da construção do parque naquela região, que só foi surgir como novamente com uma nova discussão lá para 51, quando surgiu a comissão para a construção e inauguração do parque em 1954, já prevendo o ano do quarto centenário.
2: Aliás, esse nome Ibirapuera, de origem indígena tupi, que é lindíssimo, na verdade não tem uma origem tão bonita, significa madeira apodrecida, por causa dessas condições do solo. Mas foi transformado numa coisa linda, um verdadeiro presente para São Paulo.
3: E aí você é nosso convidado, você pode mandar para nós aqui em áudio a sua história com o Parque do Ibirapuera, a sua vivência, as suas experiências, o que você pensa do parque, o que você acha do parque na atualidade. Manda para nós aqui, 99911-9981, 99911-9981, DDD11. E aí dentro do CBN São Paulo, você vai ouvir também as suas histórias sobre o Parque do Ibirapuera, além dos nossos convidados que estarão com os nossos âncoras, Marcela Lorenzetto e o Guilherme Muniz. 7h55.
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16: Mais uma ocorrência na Avenida José Pinheiro Borges, sentido bairro, após o viaduto Milton Leão. Ocupação da faixa da direita por causa de uma colisão, moto que bateu em uma árvore por lá, na José Pinheiro Borges. Mais cedo houve um outro acidente também nessa região, mas no sentido do centro, um pouco antes, ali na altura, inclusive, do número 2900, e a pista já foi liberada. Então permanece essa interdição na altura do viaduto Milton Leão, ocupação da faixa da direita, na José Pinheiro Borges, no sentido do bairro.
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16: Avenida Presidente Tancredo Neves, com ocupação de uma faixa no sentido da Imigrantes, depois do Complexo Viário Maria Maluf, por causa de queda de motociclista. Na verdade, ocupação de duas faixas da esquerda, de acordo com informações da CET. Tem congestionamento no trecho, inclusive, sentido Imigrantes. Avenida dos Bandeirantes, bastante movimentada, no sentido da Marginal do Pinheiros, principalmente, no entorno já de Congonhas e na aproximação do viaduto Santo Amaro, também nos acessos à Marginal.
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2: 7h58.
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0: Muito bom dia para você, Marcelo D'Agosto.
1: Tédia, bom dia, ouvintes.
2: Bom dia.
0: Marcelo, William Suzano escreve para nós e chama atenção para um tema bem interessante, que é da educação financeira. E ele é um cara interessado, diga-se de passagem. Fiz todos os cursos da B3 Educação e queria aprender mais. Tenho investido em ações e gostaria de saber que cursos mais ou que curso mais especializado posso fazer para entender melhor o mercado. E ele diz que já é formado em Direito.
1: Olha, William, os cursos da B3 são mais voltados para a educação financeira e sobre o funcionamento dos produtos financeiros. Se você já ultrapassou essa fase, a sugestão é fazer dois tipos de cursos. Um sobre gestão de portfólio e outro sobre finanças das empresas, chamado também de finanças corporativas. E evitar os cursos de day trade, pelo menos para deixar para uma segunda fase. A gestão de portfólio é como combinar os diversos ativos financeiros. É uma coisa que a gente comenta por aqui, né? Em vez de procurar sempre o produto ou ação mais rentável, buscar uma combinação que você consiga o retorno máximo, mas com um controle dos riscos. E você aprende também que tem um tipo de risco que você pode diversificar e outro que não dá, porque faz parte do mercado que você decidiu investir, como o mercado de ações, né? Se a bolsa como um todo cair, não tem como você deixar de perder dinheiro. Então é bom entender como isso funciona. O outro curso de finanças corporativas ensina como as empresas fazem para financiar os negócios. E esse tema é útil para o investidor porque quando você investe, está financiando uma companhia. E aí você entende como os instrumentos de renda fixa e de renda variável aparecem no balanço das empresas e como isso pode impactar nos seus investimentos. E por último, você pode também ler sobre os temas para aprender com os erros que já foram cometidos. Agora, por exemplo, eu estou lendo do 1929, que é um livro que fala sobre a crise da Grande Depressão Mundial. Então, em resumo, tem vários cursos sobre esse tema nas universidades e escolas especializadas, mas é importante que na grade de matérias tenha pelo menos esses dois, né, de gestão de portfólio e finanças corporativas.
0: Esse livro que você falou do Andrew Ross?
1: Isso. Andrew Ross Sorkin. É um cara que ele escreve, é um jornalista especializado, ele já fez sobre a depressão, sobre a crise do subprime, né, que teve essa grande crise que a gente teve mais recentemente em 2007, 2008, e agora ele lançou recentemente aqui no Brasil também esse 1929. É interessante que é sempre a mesma história, né? É aquela especulação, um excesso de otimismo, muito endividamento para comprar ativos arriscados e acaba dando algum problema, né?
0: Perfeito. Além das dicas de investimento, agora temos dicas literárias com o Marcelo D'Agosto. Muito obrigado, Marcelo. Até mais.
1: Um abraço. Bom fim de semana para você.

0: O fenômeno ainda mantém ventos fortes em regiões do Brasil. No Rio de Janeiro, a previsão aponta para rajadas de até 90 km por hora, o que colocou a capital fluminense em estágio 2, que é o segundo nível mais elevado em uma escala que vai até 5. O alerta significa que existe risco de ocorrências de alto impacto na cidade. Na noite de ontem, moradores começaram a receber avisos sobre os ventos. No estado de São Paulo, o alerta de vendaval do Instituto Nacional de Meteorologia passou de amarelo para laranja. A região metropolitana da capital paulista e o Vale do Paraíba estão entre as áreas que podem ser mais prejudicadas. O aviso de perigo vale do meio-dia até a meia-noite e as rajadas podem variar de 60 até 100 km por hora. No Rio Grande do Sul, a ventania deixa moradores sem luz em diversos pontos. Segundo a concessionária responsável pelo serviço, a CEE Equatorial, duas linhas de distribuição foram afetadas. No momento, pelo menos 17 mil consumidores não têm energia elétrica na área de cobertura da companhia. O litoral norte gaúcho concentra a maior parte dos afetados. Em elevação, o rio Quaraí está 12 centímetros acima da cota de inundação. Em Dom Pedrito, um carro caiu em um córrego e o casal que ocupava o veículo morreu. No horário de Brasília, 8:03.
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1: Tem congestionamento pela Radial Leste, sentido do centro, desde a altura da Estação Patriarca, da linha 3 vermelha do metrô, até a aproximação do viaduto Antônio Abdo. Após a Salinfra Maluf e até a aproximação da ligação Leste-Oeste, aquela dificuldade pela radial.
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2: 8:05.
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4: Muito bom dia a você que escolheu ficar mais bem informado ouvindo o Jornal da CBN na manhã desta sexta-feira, 21 de agosto de 2026.
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0: Muito bom dia para você, Lauro Jardim.
1: Bom dia, Milton. Bom dia, Nadédia. Bom dia, ouvintes.
2: Bom dia, Lauro.
0: Hoje teremos a divulgação de mais uma pesquisa presidencial Datafolha. Coletou a opinião dos eleitores nesses últimos dias. Isso já traz, provavelmente, ali também o conhecimento dessas pessoas sobre as últimas denúncias que surgiram, as últimas notícias que apareceram do caso Lulinha. Quais são as expectativas para hoje?
1: Pois é, Milton. Hoje, no início da noite, vai sair esse novo Datafolha. E nas campanhas do Lula e do Flávio Bolsonaro, a expectativa em relação ao resultado é especial por um motivo. Tem no ar a possibilidade de um resultado que deve tornar mais acirrada a disputa da eleição para presidente da República. O motivo é que, na maioria dos trackings feitos nos últimos dias, esses trackings têm mostrado uma evolução nos números do Flávio Bolsonaro e uma ligeira queda do Lula. Pelo que eu apurei, na média, esses trackings mostram um empate técnico entre os dois no segundo turno. E lembrando aqui que no Datafolha de julho, por exemplo, o Lula estava com 48% e o Flávio

0: com 43 no segundo turno. Antes de seguir, Milton Nadezia, deixa eu esclarecer para os ouvintes aqui o que são esses trackings e a diferença entre eles e as pesquisas eleitorais tradicionais. O tracking eleitoral é como são chamadas as entrevistas diárias feitas sobre as eleições. Ele tem uma metodologia que capta com mais rapidez as tendências e as mudanças que possam estar ocorrendo no eleitorado. Eles costumam ser encomendados aos institutos de pesquisa pelos partidos políticos e pelo mercado financeiro para consumo interno deles. Eles não podem ser divulgados, porque eles não foram registrados no TSE. Enfim, voltando aqui para os resultados, Milton Nadezia, basicamente, esse novo cenário que os trackings estão apontando pode ser explicado pelo desconforto da população com a situação econômica e, claro, também, sobretudo, pelas revelações em série sobre esse episódio que envolve o Lulinha e o ex-chefe de gabinete do Lula, o Marcola. Esse caso levou, na primeira semana oficial de campanha, que é essa que a gente está vivendo agora, levou o Lula e o PT para a defensiva, levou o Flávio Bolsonaro a jogar mais no ataque, o que é um panorama oposto ao que se viu nos últimos meses. Nunca é demais lembrar, Milton e Nadezia, como eu escrevi hoje no meu blog no Globo, que campanha é um bicho extremamente volátil. Ou seja, os sinais podem se inverter novamente e com rapidez. Então, não há nada definido, a gente precisa ver a evolução desse movimento dessa semana, para ver se esse movimento dessa semana é uma tendência que vai se consolidar ou se é algo que pode ser estancado. E aqui eu vou dar um exemplo para concluir minha participação de hoje. Desde o início do ano, está sendo repetido o tempo todo por quem acompanha de perto esse processo eleitoral, que o PT teria em mãos um arsenal fabuloso, fantástico, sobre supostos malfeitos do Flávio Bolsonaro. Mas só que essas bombas só seriam estrategicamente lançadas quando a campanha já estivesse ali no seu estágio mais quente, ou seja, a partir ali da segunda quinzena de setembro, perto do dia da eleição. Na realidade, ninguém tem certeza se esse arsenal existe de fato ou se é apenas uma lenda cultivada pelos petistas. Bom, se ele existir, não há dúvida de que o PT vai precisar antecipar o lançamento dessas bombas em direção à campanha do Flávio Bolsonaro. Então, vamos aguardar os próximos movimentos, Milton Nadezia.
1: Muito obrigado, Lauro. Faltam 44 dias para o primeiro turno da eleição. Já faltou bem mais, né? Faltam só 44 dias, se a gente pensar assim, isso passa rápido.
0: Para uma decisão tão importante para o país, no fundo, falta muito pouco e vai passar rápido, como você disse.
1: Muito obrigado, até mais.
0: Bom dia para você, Milton, para você também, Nadezia, para os ouvintes, e até segunda.
2: Bom dia, até segunda, Lauro.
1: Eu aproveito até para lembrar você que hoje, ainda hoje, aqui no Jornal da CBN, nós teremos mais um episódio da série sobre os 50 debates para o Brasil, e o tema que nós vamos discutir com os debatedores convidados são as facções criminosas sendo taxadas por organizações terroristas. Uma decisão que o governo dos Estados Unidos tomou, há debate no Congresso Nacional e está no plano de governo de alguns dos candidatos à presidência, falando então sobre facções criminosas sendo tratadas como organizações terroristas. Logo depois das 8:30 da manhã.
2: Agora 8:11, acionando a nossa reportagem no Rio de Janeiro, onde acontece uma operação policial com impactos. Nessa manhã, Diogo Bugalho está de volta.
3: Nadezia, um motorista de ônibus foi baleado no ombro enquanto estava a caminho do trabalho no bairro de Parada de Lucas, zona norte do Rio, nas proximidades da região conhecida como Complexo de Israel. Essa área está registrando tiroteios desde a madrugada e também nesse início de manhã. O profissional foi socorrido por outro rodoviário, está em um hospital da região, o quadro de saúde dele é estável. A informação foi confirmada pelo Rio Ônibus, que emitiu emitiu uma nota lamentando a rotina de violência que o setor vive na cidade. PM está por lá fazendo uma operação nas comunidades Cidade Alta, Pica-Pau e Cinco Bocas, que fazem parte do complexo de Israel. Por diversas vezes, durante a madrugada e também nesse início de manhã, os agentes tiveram que fechar a Avenida Brasil temporariamente por precaução, mas no momento não há interdições. Nesses locais em que a PM está entrando hoje, as equipes encontraram forte resistência armada e também barricadas nas vias de acesso. Os policiais disseram, inclusive, que identificaram artefatos explosivos e veículos preparados para serem detonados com a aproximação dos militares. Também foram encontrados os acionadores dessas bombas instalados nas barricadas. As áreas com esses explosivos foram isoladas e a PM retirou os artefatos. Nesse momento, a operação segue em andamento na região, com reforço do policiamento, emprego de unidades especializadas também, mas reforçando, não há mais impacto ou interrupção no trânsito da Avenida Brasil, como a gente viu durante a madrugada e também durante o comecinho dessa manhã. Nadédia.
4: E reforçando que a Avenida Brasil, uma das principais vias expressas do Rio de Janeiro, liga o centro da capital fluminense à Zona Oeste, passando por toda a Zona Norte, caminho de muita gente, felizmente sem bloqueios novos por hora, mas a gente vai mantendo o assunto atualizado aqui no Jornal da CBN. Agora 8h13.
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2: 8:15.
3: Tem congestionamento agora pelo Rodoanel, inclusive no trecho oeste, na interna sentido Perus, bem depois da Castelo Branco, na aproximação da Anhanguera até a Bandeirantes, por causa de uma ocorrência na altura da rodovia dos Bandeirantes, pela interna sentido Perus. No sentido oposto, apenas um ponto de parada ali na altura da Anhanguera, altura do quilômetro 7. No trecho oeste ainda, em direção a Perus, porém depois da Raposo Tavares, com congestionamento, mais de 4 quilômetros de lentidão, tem trabalhos na pista. Regis Bittencourt tem dificuldade entre Tapicerica da Serra e Embu das Artes, na altura do Rodoanel, no sentido da capital, com mais de 6 quilômetros de fila.
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5: Juiz aponta o meio do campo, explode a arena, termina o jogo. Fim de jogo na Neoquímica Arena. Bidon. Corinthians 1. 0.
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2: Muito bom dia para você, Leonardo Dai.
6: Tudo bem, Milton? Bom dia. Bom dia, ouvinte do Jornal da CBN.
2: Vitória corintiana.
6: Na marra, né? O Corinthians não conseguiu jogar bem exatamente contra o Rosário Central, e quando o jogo já estava assim muito tenso e já com uma carinha de pênalti, ficou mais tenso ainda com a expulsão do Ranieri. 11ª expulsão do Corinthians nos últimos 20 jogos de mata-mata de Libertadores. Corinthians muitas vezes confunde assim garra com imprudência nesses jogos de Libertadores, e aí a coisa ficou mais dramática ainda. Logo depois veio do banco o Memphis, né? E de certa forma, foi pelos pés do Memphis que o Corinthians resolveu a parada, uma falta que ele bateu, o Bidon desviou, e o Corinthians venceu o Rosário Central por 1-0 e se classificou. Mais ou menos, vale o que a gente falava sobre o Palmeiras ontem, né? Tinha duas coisas ali, uma era se classificou, ótimo, a outra era ver o time voltar a jogar bem. Não aconteceu exatamente isso, mas muito melhor ter essa margem para evolução classificado do que teria sido se tivesse sido eliminado ontem pelo Rosário Central.
2: E o Santos avançou na Sul-Americana.
6: Santos foi para o Equador para enfeiar o jogo, digamos assim, né? Porque estava com a classificação, né? Porque tinha vencido o primeiro jogo por 2-1. Então a ideia era que o jogo fosse o menos animado possível. E o Santos conseguiu. Pouquíssimas chances dos dois lados. Empate em 0-0. Santos avança para as quartas de final da Sul-Americana. Por sinal, os quatro grandes de São Paulo continuam nas competições internacionais, né? Você vai ter na Libertadores Corinthians e Estudiantes da Argentina. Corinthians decidindo em casa. E Palmeiras e LDU, Palmeiras decidindo fora de casa. Na Sul-Americana, São Paulo e Boca Juniors, São Paulo decidindo em casa e o Santos jogando contra o Atlético Mineiro com decisão em Belo Horizonte. Clássicos só na final, né? Os cruzamentos tanto na Libertadores quanto na Sul-Americana só prevêem aí Corinthians e Palmeiras, São Paulo e Santos em eventuais finais. Jogos de ida das quartas de final 8, 9 ou 10 de setembro e os jogos de volta uma semana depois.
2: No Campeonato Brasileiro, os paulistas jogam todos no domingo?
6: Todo mundo no domingo. 16h tem o Palmeiras contra o Vasco. Palmeiras com a liderança ameaçada aí pelo Flamengo, né? E tendo que voltar a vencer no Campeonato Brasileiro. Depois, às 18h30, tem o Santos contra o Mirassol na Vila. Jogo pesado para o Santos, importantíssimo para o Santos aproveitar esse momento um pouquinho melhor e se distanciar da zona de rebaixamento. No mesmo horário, Chapecoense e São Paulo. São Paulo contra o Lanterna do Campeonato, tentando voltar a vencer, né? E aproveitando aí o embalo da Sul-Americana. E o Corinthians às 19h30 contra o Coritiba, fora de casa, para fechar o domingo de Brasileirão.
2: Muito obrigado, Leonardo Dai, até mais.
6: Valeu, até mais.
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12: 8h24.
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2: A equipe econômica aumentou o limite de crédito para motoristas de aplicativo comprarem carros. A partir de agora, poderão ser financiados até R$200 mil. O programa Move Brasil é o principal projeto econômico focado neste público, mas ainda tem baixa adesão. Com prazo até 15 de setembro, pouco mais de R$4 bilhões foram consumidos, dos 30 bi previstos para concessão de financiamento.
14: O governo Lula ampliou de 150 mil para R$200 mil o valor máximo dos carros que podem ser financiados pelo programa Move Brasil, voltado a motoristas de aplicativo e taxistas. A decisão ocorreu após reclamações do presidente Lula a respeito da baixa adesão dos bancos privados e também baixa procura de motoristas, conforme a expectativa inicial. A medida também incluiu novos tipos de veículos híbridos, prioritários entre os elegíveis. O BNDES aprovou cerca de 4 bilhões de reais em financiamentos até o momento, bem abaixo do total dos 30 bilhões de reais previstos para o programa, considerando que os recursos cobrirão a diferença dos juros de mercado. Para o economista César Bergo, a política tem um verniz mais político do que econômico.
15: Se o governo subsidia esses juros para o motorista comprar esse carro de 200 mil, quem é que vai capturar esse benefício? Se vai ser o motorista, a montadora, a concessionária ou o banco? É uma análise que vale a pena fazer também, porque muitas vezes você tem essa questão do benefício, né? E nesse caso, me parece que esse aumento do limite é mais político do que propriamente econômico.
14: Para os motoristas de aplicativo, o programa exige que o comprador tenha cadastro ativo na plataforma há pelo menos 12 meses. Nesse período, é necessário ter realizado ao menos 100 corridas na mesma plataforma. De Brasília, Samantha Klein.
2: A propósito dessa questão, e a gente tem visto essa baixa adesão ao programa, a reclamação dos motoristas de aplicativo tem sido constante, semelhante a essa que eu acabei de receber aqui do ouvinte Edson Monteiro, que é motorista de aplicativo. Ele diz assim: tá difícil os bancos liberarem 100 mil reais, imagina 200 mil reais. É um programa legal, mas os bancos não estão colaborando, diz aqui o Edson Monteiro. E esse é um problema desde o início da abertura dessa linha de crédito. Os bancos não aceitam muitas vezes dar uma linha maior do que, por exemplo, 50 mil reais. E isso não resolve a vida de quem vai trocar o carro, porque é um valor muito pequeno em relação ao valor total de um veículo. Por isso, não tem tido tanta adesão. O governo agora tenta trazer mais um impulso, aumentando essa linha de crédito. Mas se os bancos continuarem agindo como estavam agindo anteriormente, a adesão vai continuar baixa. 8 horas, 27 minutos. Fique agora com o É da Sua Conta do PicPay com a Renata Flores.
16: Bom dia, Milton. Bom dia, Naédia. 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Por hoje é só, mas segunda-feira eu tô de volta com mais um É da Sua Conta. 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

0: Sexta-feira, 21 de agosto de 2026. As secas podem ficar mais longas e severas nas próximas décadas numa região que concentra rios e reservatórios importantes para o abastecimento de mais de 20 milhões de pessoas no sudeste do país. A projeção faz parte de um estudo de pesquisadores da Universidade do Estado do Rio de Janeiro e da Fundação Cearense de Meteorologia e Recursos Hídricos. Os cientistas analisaram a bacia do Rio Paraíba do Sul, que se estende por partes de São Paulo, Rio de Janeiro e Minas Gerais. Os resultados apontaram maior risco para a segurança hídrica, mas não indicaram que haverá falta de água. A mulher de 37 anos, que se passou por uma criança de 12, foi condenada em Santa Catarina por estelionato e falsa identidade. Amanda Maria Souza de Oliveira está presa desde junho. A defesa alega que laudos apontam a necessidade de tratamento psiquiátrico e informou que vai recorrer da condenação de 1 ano e meio de reclusão e 4 meses de detenção em regime inicial semiaberto. A prisão preventiva da mulher foi mantida. Os níveis dos dois maiores reservatórios de água dos Estados Unidos despencaram para os patamares mais baixos da história em decorrência de seca e das mudanças climáticas no sudoeste do país. O lago Mead opera com 27% da capacidade e o nível do lago Powell está a 9 metros do mínimo para que as turbinas que geram energia possam funcionar. Alimentados pelo rio Colorado, os dois abastecem cerca de 40 milhões de pessoas. No horário de Brasília, 8h31.
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0: Tá bem complicado o caminho pela Guido Calói no sentido de Interlagos, desde a Ponte Transamérica até a aproximação, inclusive no entorno da Guarapiranga, que também tem movimento intenso de veículos no sentido do centro, desde a estrada do Imbuí Mirim.
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2: 8h32.
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4: PCC e Comando Vermelho movimentam bilhões de reais, controlam territórios, expandiram seus negócios para além do tráfico de drogas. A discussão agora é sobre como o Estado deve enquadrar e enfrentar essas organizações. Os Estados Unidos decidiram classificar PCC e Comando Vermelho como organizações terroristas e propostas semelhantes estão em discussão no Congresso Nacional. É esse o tema dos 50 debates para o Brasil. E para discutir esse assunto, nós convidamos Paulo Storani, antropólogo e capitão veterano do BOPE da Polícia Militar do Rio de Janeiro, e Mário Sarrubo, ex-secretário nacional de Segurança Pública e ex-procurador-geral de Justiça de São Paulo. Paulo Storani, muito obrigado pela sua gentileza ter aceitado o nosso convite aqui no Jornal da CBN. Bom dia.
5: Bom dia, Milton. Bom dia, Nadeja. Muito obrigado pelo convite. Espero atender as expectativas da nossa audiência.
2: Bom dia.
4: Mário Sarrubo, muito obrigado pela sua gentileza de aceitar o convite de participar desse debate. Bom dia.
6: Bom dia, Milton, Nadeja, aos ouvintes da CBN, um grande prazer. Obrigado.
2: Bom dia.
4: Eu relembro aqui que, conforme combinado previamente, serão feitas duas perguntas da Nadeja e minhas para os dois convidados, que terão cerca de 2 minutos para as suas respostas. E eu começo com o Paulo Storani. Storani, vamos começar aí pelo ponto talvez mais simples. O que muda na prática no combate ao PCC e ao Comando Vermelho se eles passarem a ser tratados como organizações terroristas? Que instrumento o Estado ganharia que não tem hoje?
5: Na verdade, um intercâmbio internacional com instituições policiais que acompanha essa movimentação financeira e essas rotas que são utilizadas principalmente para o tráfico de entorpecentes. Espero também que avance para o tráfico de armas, aquelas que chegam no Brasil, que traz essa violência agregada à atividade criminosa no Brasil e que hoje sustenta, né, os territórios, o controle de território, não só aqui no Rio de Janeiro, que é uma experiência que acabou distribuindo para todo o país, mas aquilo já está acontecendo nos outros estados. É lamentável que o governo brasileiro não tenha seguido essa linha, não tenha entendido as mensagens iniciais que o governo americano tinha dado nesse sentido, que resistiu muitas das vezes a medidas de endurecimento da norma jurídica, no tratamento do apenado, principalmente, não mudar a lei penal, mas o tratamento que é dado ao apenado, tornando o sistema penitenciário brasileiro algo muito ineficaz em termos de prevenção terciária, fazendo com que o criminoso retorne o mais rápido possível à sociedade, consequentemente, a sua atividade criminosa, tendo em vista os indicadores de reincidência. Então, eu espero, que deixe a discussão política de lado, em questão de soberania, que eu acho inócuo isso, já aconteceu, já tomaram essa medida, e o Brasil passe a aderir a esse conceito que vai facilitar o combate a duas organizações criminosas que já saíram do âmbito nacional, transnacional, que estabelece rotas não só aqui para a América Latina, mas para a Europa, e que hoje, faz circular uma grande soma de recursos financeiros, que muitas das vezes não só se sustenta, mas também ajuda na corrupção de autoridade. Essa é a preocupação que nós devemos ter nos próximos anos. Esperamos que o governo brasileiro se sensibilize com essa situação e passe a aderir a esse conceito.
4: Sarrubo, por que não considerar essas facções como organizações terroristas?
6: Milton, há três aspectos importantes. O primeiro dele é legal. Nós temos uma lei, a Lei 12.850/2013, que define terrorismo de acordo com a lei brasileira e inclusive a lei americana, é bom que se diga, ele tem aspectos ideológicos, políticos, raciais e não tem a ver com o que é o mote principal das facções criminosas hoje no Brasil, que é a questão econômica. As facções brasileiras hoje são verdadeiras empresas do crime que buscam lucro e não tem nenhum tipo de ideologia ou aspecto político e tudo mais. O segundo aspecto é que essa designação, ela não agrega absolutamente nada em termos do que nós precisamos em relação aos Estados Unidos, que é a cooperação. O Brasil, é bom que se diga sempre, seja lá qual for o governo, seja lá qual for a matiz ideológica, o Brasil sempre esteve aberto à cooperação com os Estados Unidos. Eu sei que eu estive no governo do PT, por exemplo, por 2 anos, à frente da Secretaria Nacional de Segurança Pública, e tínhamos, como ainda temos, é bom que se diga, uma ligação muito forte com os Estados Unidos em termos de cooperação. Nunca fechamos as portas para isso. Né? Então, nós precisamos avançar. E o problema dessa designação é que, na verdade, o que hoje nós conversamos com as polícias, com o FBI e com as forças de segurança dos Estados Unidos, eu mesmo fui aos Estados Unidos para esse tipo de contato, isso deixa de ser, em se designar um terrorista, deixa de ser tratado pelas polícias, passa a ser uma questão de inteligência e de segurança nacional e fecham-se as portas. Para ser franco, dos Estados Unidos, fecham-se as portas para cooperação. Para ser franco, dos Estados Unidos, o que eu espero é cooperação. Mais do que isso, espero que eles nos ajudem com essa questão, como foi muito bem pontuada pelo meu companheiro aqui, Paulo, no sentido de que nós precisamos olhar para os fuzis, porque a maioria dos fuzis que entram no Brasil saem dos Estados Unidos. Então é isso que eu queria do Trump.
2: Paulo Storani, considerando que o senhor já operou no território, faltava algo na legislação que nós já temos, a legislação de organização criminosa, de crime hediondo, para dar conta do combate efetivo às facções? E se faltava algo, a classificação de terrorismo resolve isso?
5: Bom, Nadeja, primeiramente, o que se vê em termos de segurança pública, já que você citou aqui o Rio de Janeiro, é algo que está além das questões de segurança pública. Quando você tem que entrar num território controlado por uma organização, seja ela com um intuito financeiro, seja ela com um explorador econômico daquele território, que oprime aquelas pessoas, que estabelece uma legislação própria dentro do Estado membro brasileiro, e você precisa ali ter um grupo de policiais tecnicamente preparados para adentrar aquilo, para cumprir uma determinada missão, tem sempre com um determinado objetivo. E você encontra um nível de resistência, de organização, de armamento daquelas pessoas, ela não está num nível de segurança pública, já ultrapassou há bastante tempo em relação a isso. Tá? Com a minha experiência no Batalhão de Operações Especiais, e que eu acompanho segurança pública há 42 anos, eu vi essa situação indo evoluindo, recrudescendo, e hoje você vê o Rio de Janeiro hoje tomado aí pelo menos 25% do território daqui do Rio de Janeiro, tomado por organizações criminosas. Algo em torno de 2 milhões de pessoas que estão sob a égide dessas organizações, que sequer pode definir se pode circular, onde circular dentro de uma comunidade. Ora, aí eu vou de encontro ao que o nosso professor Mário ele colocou, nós estamos no outro nível, no outro patamar em termos de violência. Já saindo das questões meras de uma exploração econômica, de uma venda de um produto ilegal, que são as drogas, nós estamos falando de controle de território, nós estamos falando de cobrança de taxas, nós já extrapolamos isso. Mas se nós continuarmos com essa condescendência, com essa tolerância, com essa permissividade, muito gerado pela lei, e pior do que a lei está gerando isso, desde a Carta de 88 até agora, nós estamos falando já de interpretações de juristas, já em primeira instância, nesse sentido. A quantidade de criminosos que são presos com fuzil de assalto e que são liberados em audiência de custódia por questões ali protocolares estabelecidos nessa condição, que em certo ponto eu concordo, mas a forma que isso está sendo aplicado eu discordo de uma forma peremptória, é que está permitindo que o avanço dessa criminalidade. Nós só chegamos onde chegamos em relação a essa classificação de organizações criminosas como terroristas, porque o Estado brasileiro foi incapaz de conter o avanço da criminalidade. Pelo contrário, criou condições para o seu avanço, para a sua consolidação, já interfere hoje, sim, em eleições, já financiam candidatos, já tem aqueles candidatos que já saem em defesa, esses criminosos, já há bastante tempo, principalmente que nós vemos isso em determinados discursos do Congresso Nacional. Isso é muito preocupante quando a gente trabalha na área de inteligência e vê o que está acontecendo, e nós sabemos o que está por trás disso.
2: Mário Sarrubo, considerando também a atuação do senhor nessa área, falta algo nos dispositivos jurídicos que nós temos hoje para combater as facções no Brasil? Se sim, a classificação de terrorismo poderia resolver algum ponto ou eventualmente seria necessária alguma outra proposta alternativa?
6: A questão do terrorismo não acrescenta nada por vários aspectos, né, dentre eles, como nós já vimos, porque ele trava a cooperação internacional em primeiro lugar. É preciso um ou outro ajuste legislativo, mas é importante destacar que o grande problema de domínio territorial e facções criminosas vem em função das equivocadas políticas de segurança adotadas de norte a sul do Brasil nos últimos 30, 40 anos. O Brasil abandona territórios, permite que esses territórios sejam dominados por facções, por terroristas, aqui estou me traindo, dominado por criminosos, de maneira que é essa omissão do Estado brasileiro que produziu esse estado inconstitucional de coisas e que, portanto, nos leva a essa situação. E não será a legislação que vai resolver. O maior exemplo de que legislação por si só não resolve é a Lei Maria da Penha, o que nós estamos assistindo hoje, mostra o homicídio praticado contra as mulheres em situação de violência doméstica só aumenta há décadas e a legislação de lá para cá também só aumentou. Então nós precisamos, na verdade, de algum ajuste legislativo, como nós propusemos à época no Ministério da Justiça, sob o comando do ministro Lewandowski, a lei antifacção, que trazia mecanismos para que a gente pudesse atingir o topo e o fluxo financeiro das organizações criminosas. O Brasil insiste em combater a ponta da frente. O Brasil insiste em pegar o avião do tráfico, um menininho negro, pobre, lá da periferia, que vende droga. Esse nós temos prendido. E é bom que se diga, eu considero, tem muito discurso aí, não é evidentemente o caso aqui do meu debatedor aqui, que eu com muita honra converso, mas a audiência de custódia. Olha, a audiência de custódia, basta olhar os números, 70% em regra dos que vão para custódia ficam presos. E os 29%, 30% dos que são soltos cometeram crime sem violência ou grave ameaça à pessoa. Existem equívocos? Existe. O ser humano falha em todos os aspectos e falha também na audiência de custódia. Mas atribuir a custódia ou a legislação os problemas que nós temos com o crime organizado, o caminho é outro. O caminho é inteligência, o caminho é investir em polícia civil, o caminho é desarmamento, esclarecimento de crimes. Nós precisamos avançar no esclarecimento de crimes do Brasil. O Brasil esclarece 7 vezes menos que a Europa e os Estados Unidos em termos de crimes. Então nós temos que instrumentalizar as nossas forças para que a gente possa avançar.
4: Mário Sarrubo e Paulo Storani, muito obrigado pela participação de vocês aqui nesse debate, trazendo cada um os seus argumentos e permitindo que, assim, aquele que nos acompanha possa tirar sua própria conclusão. Nossa proposta é que você leve à frente este debate, compartilhe, ele estará à sua disposição lá no canal da CBN no YouTube, no site, no aplicativo também. E se aprofunde pesquisando sobre esse assunto, até para você também ter uma opinião mais bem embasada. Agora são 8 horas e 45 minutos.

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6: Guilherme Gimenez está de volta com informação pra gente.
7: Na Dédia, um advogado foi preso em flagrante na noite desta quinta-feira após agredir a própria filha de 6 anos no condomínio onde moram, na Vila Siqueira, zona norte de São Paulo. Segundo a Secretaria de Segurança Pública, funcionários do prédio viram as agressões dentro de um elevador através de câmeras de segurança e acionaram a polícia militar. A mãe da menina também relatou ter sido agredida durante a ocorrência. Segundo informações apuradas pelo portal G1, com a chegada da PM, o agressor se trancou sozinho em um cômodo do apartamento e se recusou a atender aos pedidos de rendição. Diante do impasse, o grupo de ações táticas especiais foi acionado e, após cerca de 2 horas de negociações, os policiais precisaram arrombar a porta para conter e deter o homem. Questionado sobre as agressões, ele afirmou que pode ter sido um pouco ríspido com a filha. O advogado também afirmou ter consumido bebida alcoólica naquele dia e disse não se lembrar integralmente do que aconteceu. Sobre a discussão com a mulher, Nadédia negou ter havido agressão física e relatou ter 95% de certeza que não encostou na esposa. O suspeito foi encaminhado à 4ª Delegacia de Defesa da Mulher, onde permaneceu preso à disposição da Justiça, e esse caso segue sendo investigado. Nadédia.
6: Obrigada, Guilherme Gimenez.
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6: 8h50.
9: Aniversário do Parque do Ibirapuera com o programa especial do CBN São Paulo e o Guilherme Muniz já está por lá. Bom dia para você.
10: Muito bom dia, Milton. Bom dia, Edia. Bom dia aos nossos ouvintes. Pois é, Parque do Ibirapuera completando 72 anos hoje e a CBN direto aqui da Marquise do Ibirapuera. Marquise que foi reformada, né, e a reaberta ao público há poucos meses. E por aqui, Milton e Nadédia, muita gente praticando exercício físico, viu? Eu me impressionei quando eu cheguei por aqui, nunca tinha vindo tão cedo ao Parque do Ibirapuera. E tem muita gente praticando atividade física, principalmente corrida. Tá um tempo, tá nublado, mas não tá nem aquele friozinho, nem um calor. Aquela ventania que a gente tá esperando para hoje ainda não começou por aqui. Então o pessoal tá aproveitando para curtir ao ar livre, para se exercitar. Vocês dois, eu quero saber dos ouvintes, né, que estão já participando, mandando mensagem, contando sobre a relação deles com o Parque do Ibirapuera. Vocês, Milton, Nadédia, tem alguma lembrança, seja recente ou mais antiga, da relação de vocês aqui com o Ibirapuera?
11: O Parque do Ibirapuera, para mim, já foi espaço de esportes, tanto correr, na época que eu corria, e o Parque do Ibirapuera era um espaço importante para isso, como também para jogar nas quadras aí do Parque do Ibirapuera, de vez em quando jogar um basquete. Isso na época em que eu ainda curti o basquete.
6: Eu que sou uma paulistana em formação, que não sou daqui, estou aqui há poucos anos, tenho uma lembrança recente que é o desfile de 2024 da Rosas de Ouro no Carnaval de São Paulo, com o tema dos 70 anos do Parque do Ibirapuera. Um desfile lindo, inesquecível, amanheceu no IMB, com o céu azul e rosa, que são as cores da Rosas de Ouro, uma comissão de frente com a Rita Lee ali apresentando o Parque do Ibirapuera como cartão postal de São Paulo. E aí fala muito de contemplar a natureza, de praticar esporte, fala também da origem da cidade. Apaixonante, Muniz.
10: Muito bom. Rita Lee que foi homenageada aqui no Parque do Ibirapuera, porque ela era uma fã, né, do Planetário. Então tem a homenagem a ela aqui também. Eu tenho frequentado aqui o Ibirapuera mais recentemente. Na infância eu vim aqui para os museus, para atividades escolares, mas mais recentemente eu tenho corrido por aqui no Ibirapuera. Então eu vou fazer um convite, hein, Milton, retomar a corrida. Quero trazer ele por aqui para a gente fazer isso. E na Dédia vai começar a frequentar aqui também para a corrida. Vamos fazer um teste, nós três?
6: Bora.
11: Eu vou muito só bem, ó, observar vocês.
10: A gente corre devagarzinho, a gente dá um jeito, Milton. Mas deixa eu convidar então os ouvintes a participarem, mandando mensagem, contando em áudio a relação que eles têm com o Parque do Ibirapuera no 11 99911 9981. A gente vai conversar com Samuel Lloyd, que é o diretor da Urbia, responsável pelo parque. Também tem novidades sobre a reinauguração do MAM e a gente vai trazer spoilers do SP Gastronomia, que começa hoje à noite lá no Parque Vila Lobos, e vai ter muito show bom, muita comida boa por lá também. Então, primeiro a gente fala daqui, depois a gente fala também lá do Vila Lobos e vai ter muita informação pro pessoal a partir das 10 da manhã aqui no CBN São Paulo. Tom.
11: Até mais e bom programa.
6: Valeu.
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11: Ai, já começamos com a música? Direto? Ah, porque não é um farol só, né? São vários faróis. Ali na Avenida Berrini, de acordo com o Caco Santos, escreveu para nós agora há pouquinho, vários semáforos da Berrini apagados nesta manhã, e isso causa, claro, congestionamento na região, problemas, até porque o movimento é grande nesse horário. CT, dá uma olhadinha lá o que está acontecendo, ou será que é falta de energia elétrica na região? Vamos ficar alerta nisso. Obrigado, Caco.
6: Nossos ouvintes estão participando, falando das memórias do Ibirapuera. Eu reforço aqui, conta pra gente, a gente quer saber tudinho. Manda mensagem de texto, manda áudio, pode mandar foto também dos momentos especiais que você viveu por lá. Anota o número 11 99911 9981.
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6: 8h55.
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0: Esse é Paulo Vinícius Coelho.
1: Não, dá licença, Milton. Bom dia, Nadete, o Expresso voltou.
2: Muito bom dia, Paulo Vinícius Coelho. Bom dia ao aniversariante Vasco da Gama.
1: É, aniversariante Expresso da Vitória, Milton Jung. E vai jogar contra o River Plate, quer dizer, não se sabe por que o River Plate, por causa do terremoto na Colômbia, toda a solidariedade ao povo colombiano. O River vai ter que jogar semana que vem em Buenos Aires contra o Santa Fé para tentar confirmar a vaga que adiantou o empate em Bogotá nessa semana. Vasco e River Plate, o provável confronto das quartas de final da Sul-Americana. Pode ser a reprise da final do torneio do Sul-Americano, do torneio dos campeões sul-americanos de 1948, que o Vasco, Expresso da Vitória, na época, Barbosa, Augusto e Rafanelli, Eli, Danilo e Jorge, Friaça, Manete, Pojucan, Ademir e Chico. Ademir não jogou a final porque estava com a perna quebrada. O Vasco ganhou do River Plate em Santiago em 1948, foi campeão sul-americano pela primeira vez. Não é Libertadores, mas é o primeiro troféu sul-americano de clubes. Depois, em 1998, o Vasco eliminou o River Plate, gol de Juninho Monumental, no Monumental de Nuiz, um empate por 1-1 que classificou o Vasco para a decisão da Libertadores, que o Vasco venceu em 98. O Vasco ganhou de 4-1 do Olímpia de virada em Assunção e está classificado para as quartas de final da Libertadores, da Sul-Americana, que terão Santos e Atlético, Vasco contra River Plate ou Santa Fé, e Boca Juniors e São Paulo, mais pesado confronto na soma de Libertadores e de Sul-Americana nas quartas de final. O jogo mais pesado é Boca Juniors e São Paulo. E são 4 representantes brasileiros na Sul-Americana, como eu citei, e 4 na Libertadores, porque o Corinthians ontem se classificou suando, sofrendo, fazendo 1-0, gol de bico do Bidon, que foi o melhor em campo. Mas tinha 46.552 corintianos pagantes de ingressos para ver o autor do passe pro gol, né? O Memphis cobrou a falta, o Memphis voltou, cobrou a falta, o Bidon esticou o bico da chuteira e colocou a bola para dentro. O Bidon foi o melhor em campo, mas é inegável que a gente está olhando do ponto de vista racional, e acho que tem que se fazer isso mesmo. O Memphis era para renovar ou não era? Mas o povo foi para Itaquera para ver o Memphis jogar e viu o passe do Memphis, a classificação do Corinthians, desde que foi campeão em 2012. É apenas a segunda vez que o Corinthians vai tão longe na Libertadores, a segunda vez que vai às quartas de final, sexta em toda a história.
2: E a rodada do fim de semana?
1: Final de semana de Brasileirão pode ter o Flamengo líder amanhã à noite. O Flamengo é o líder por pontos perdidos, na Dead Hamilton, mas o Flamengo não liderou o Campeonato Brasileiro por pontos ganhos em nenhuma rodada. O Palmeiras liderou 19 das 23. Amanhã a rodada começa com Fluminense e Remo no Maracanã às 16 horas. Às 18h30 tem Internacional e Atlético. E às 20h30 no Mineirão, Cruzeiro e Flamengo, capítulo 3. O quinto, teve 2 jogos de Libertadores, agora é pela Libertadores e agora é pelo Brasileirão e é no Mineirão. Se o Flamengo ganhar no Mineirão, ele vai alcançar o Palmeiras em pontos ganhos e vai dormir líder do campeonato por causa do saldo de gols. Ele tem 4 gols de saldo a mais do que o Palmeiras, vai pelo menos a 5 se vencer a partida. Aí ele vai obrigar o Palmeiras a entrar em campo no domingo para retomar a liderança, e é Palmeiras e Vasco. O Vasco tem o cansaço do jogo de ontem em Assunção. O Palmeiras jogou um dia antes também em Assunção, mas o Vasco mostrou um futebol ontem Expresso da Vitória, com todo exagero. 16 horas de domingo, Palmeiras e Vasco, Bragantino e Grêmio. Desculpa, Milton, o Grêmio nunca venceu o Bragantino em Bragança pelo Brasileiro. 16 horas, Vitória e Bahia no Barradão. 18h30, Chapecoense e São Paulo em Chapecó. Santos e Mirassol em Santos. O Santos se classificou ontem contra o Macará na Copa Sul-Americana e vai enfrentar o Atlético, como eu disse há pouco. 19h30 de domingo, Coritiba e Corinthians. A rodada se fecha segunda-feira, 8 da noite, com Botafogo e Atlético Paranaense. O Botafogo ontem venceu o Cienciano por 1-0, mas está eliminado da Sul-Americana.
0: Muito obrigado e um bom dia para você.
1: Bom dia, bom final de semana, bom aniversário do aniversariante do Parque do Ibirapuera em São Paulo.
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0: Em meio a relatos de suspensão de entregas por fornecedores e ações de despejo, a empresa informou que negocia para minimizar eventuais impactos isolados no abastecimento. Na quarta-feira, o grupo conseguiu na justiça proteção contra a cobrança de credores. A decisão também determinou a manutenção da entrega dos produtos já em trânsito para lojas e centros de distribuição da varejista. O motorista foi baleado no ombro a caminho do trabalho na zona norte do Rio de Janeiro. O caso aconteceu nas proximidades do Complexo de Israel, onde a Polícia Militar faz uma operação em três comunidades. No local, houve tiroteios de madrugada e nessa manhã, o homem foi socorrido e levado para o Hospital Getúlio Vargas. O quadro de saúde dele é estável. Os PMs encontraram barricadas em vias de acesso às comunidades. Eles identificaram artefatos explosivos e veículos preparados para serem detonados. Dois pescadores foram resgatados pela Marinha do México depois de ficarem 5 dias à deriva no Oceano Pacífico em uma caixa térmica para peixes. Uma cooperativa informou que havia perdido contato com ambos e pediu ajuda. Os pescadores estavam a cerca de 240 quilômetros da costa do estado mexicano de Chiapas, que fica no sudeste do país. No horário de Brasília, 9:04.
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0: Bolsa, sentido Marginal Pinheiros, com o trânsito bem ruim da aproximação com a Rua Oscar Freire até a chegada à Capitão Antônio Rosa. Tudo bem travado, o caminho não vale a pena. A Rua Arthur de Azevedo é uma alternativa boa para quem quer se aproximar principalmente ali da região da Brigadeiro Faria Lima. Quem vai no sentido da Paulista pela Rebouças pisa no freio desde a saída da Eusébio Matoso, inclusive o trecho final da Eusébio Matoso com trânsito péssimo e tudo difícil até a passagem pela Paulista. Corredor da Europa, Colômbia e Augusta é a opção.
1: 9:05.
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3: Muito bom dia a você que escolheu ficar mais bem informado ouvindo o Jornal da CBN na manhã desta sexta-feira, 21 de agosto. De 2026. E é sobre vacinação que nós vamos conversar com você. Coloca na sua agenda. O João Rosa está em Brasília e fala do dia D da vacinação. João Rosa, bom dia.
4: Oi, Milton, bom dia para você, bom dia, Naded, e a todos que estamos acompanhando aqui na CBN. O Ministério da Saúde vai realizar amanhã em todo o país o dia D da campanha nacional de multivacinação. As unidades básicas de saúde estarão abertas para atualizar a carteira de vacinação de crianças e adolescentes menores de 15 anos. A orientação, Milton, é levar a caderneta de vacinação com um documento e os profissionais de saúde vão verificar quais doses já foram aplicadas e quais ainda estão pendentes. Mesmo com foco em crianças e adolescentes, vale a gente destacar aqui que pessoas de outras idades também podem aproveitar para colocar a vacinação em dia. É preciso levar um documento de identificação e, se possível, o cartão de vacinação, mas vale a gente destacar que a falta dessa caderneta não impede a vacinação. Ao todo, Milton, serão oferecidos 20 tipos de vacinas, incluindo a BCG, febre amarela, tríplice viral, Covid-19 e sarampo. A lista de vacinas disponíveis pode ser consultada no site do Ministério da Saúde. Cada pessoa, no entanto, vai receber apenas as doses indicadas para a sua idade e que estejam pendentes. Uma das novidades, Milton, deste ano é a vacinação pneumovinte, que foi incluída no calendário nacional em junho. Ela protege contra 20 tipos de bactéria pneumococo, que pode causar doenças como pneumonia e meningite. A vacina é indicada para crianças menores de 5 anos, de acordo com o esquema previsto para cada idade. Os locais e horários de vacinação podem variar de acordo com cada cidade. Além das UBSs, alguns municípios também terão outros pontos de atendimento. Por isso,

0: sua orientação é consultar o site ou os canais oficiais da Secretaria de Saúde da sua região para saber onde vai ser realizada essas vacinações. Segundo o Ministério da Saúde, mais de 180 milhões de doses já foram distribuídas para garantir a vacinação em todo o país neste ano, Milton.
1: Muito obrigado, esse foi o João Rosa, 98.
2: E trazendo agora informações do noticiário internacional com a Rádio França Internacional, Adriana Brandão, bom dia.
3: Bom dia, Nadédia, bom dia, Milton, bom dia a todos os ouvintes. Teherã está acusando Washington de terrorismo econômico e de crimes contra a humanidade. A declaração é uma resposta à ameaça de Washington a aliados americanos que não aderirem à guerra econômica dos Estados Unidos contra o Irã. Os países que mantiverem relações comerciais com Teherã, por exemplo, poderão ser alvo de sanções, ameaçou o secretário do Tesouro dos Estados Unidos na quinta-feira. O governo Trump defende as pressões econômicas como uma forma de provocar o colapso e a queda do regime iraniano sem retomar as operações militares. A China afirmou nesta sexta-feira que as sanções e pressões americanas não são uma solução para o conflito no Oriente Médio. A impopularidade da guerra no cenário político norte-americano preocupa Trump. O conflito na região completa 6 meses na semana que vem, com o Estreito de Hormuz bloqueado pelas forças iranianas, enquanto Washington persiste com um bloqueio naval ao Irã. Sobre Hormuz, o site americano Axios revela que o bloqueio iraniano não seria tão hermético quanto anunciado. Segundo a publicação, os Estados Unidos organizariam secretamente a passagem de 15 a 20 petroleiros pelo estreito todas as noites e há várias semanas. Dessa forma, cerca de 10 milhões de barris de petróleo estariam deixando diariamente a região, o equivalente a quase metade do volume exportado antes do conflito. A informação, no entanto, contrasta com dados do portal de monitoramento marítimo Kepler, que registrou apenas 7 navios na quinta-feira e afirma que o número de embarcações que atravessam o Estreito de Hormuz continua em queda. E nesta manhã, o presidente iraniano Massoud Pezeshkian disse que é hora de acabar com a guerra com os Estados Unidos. Na avaliação de Pezeshkian, Teherã está em posição de força diante de Washington e este é o melhor momento para encerrar o conflito com dignidade. Segundo ele, o mundo inteiro reconhece a vitória iraniana. O presidente do Irã é considerado um moderado em contraste com a linha dura da Guarda Revolucionária Iraniana. Eu volto com vocês aí no estúdio, Milton, Nadédia.
2: Obrigada, Adriana Brandão, da Rádio França Internacional.
1: Nós agora vamos até Florianópolis, estamos em contato com o Cristian de Los Santos. Tem informação sobre aquela mulher, lembra aquela mulher que se passou por uma criança de 12 anos? Cristian de Los Santos, que novidade nós temos nesse caso? Bom dia.
4: Bom dia, Milton, Nadédia, a todos que nos acompanham. Pois é, a mulher de 38 anos, que fingiu ter 12 anos, enganou uma família em Joinville, no norte do estado, foi condenada nesta quinta-feira. Amanda Maria de Souza de Oliveira, ela foi condenada pelos crimes de estelionato e falsa identidade. A pena é de 1 ano e 6 meses e 10 dias de reclusão e mais 4 meses e 18 dias de detenção em regime inicial semiaberto. A justificativa manteve a prisão preventiva dela. Segundo ainda a sentença, a Amanda criou uma identidade fictícia e durante cerca de 14 meses viveu com uma família como se fosse filha dessa família. Ela recebeu moradia, alimentação, medicamentos e outros cuidados. No início, ela se apresentou como adulta, mas depois passou a afirmar que era adolescente, relatando histórico de vulnerabilidade, abusos e abandono familiar. Para a condenação, o judiciário considerou o laudo do celular apreendido, depoimento das vítimas e testemunhas. E também, claro, a própria admissão da acusada, que usou o nome e também a idade falsa. O juiz também considerou a repercussão social, o impacto emocional na família, que criou um vínculo afetivo durante mais de 1 ano de convivência. Na avaliação da justiça, ela agiu de forma consciente para manter as vítimas em erro e garantir o próprio sustento. A nota ainda segue, né, da defesa da Amanda, afirmando que discorda da decisão e que vai adotar todas as medidas legais e recursos cabíveis para tentar retomar ou reformar a sentença e provar ainda a inocência em se tratando da defesa aí da mulher que tentou se passar por uma adolescente ou pré-adolescente de apenas 12 anos de idade, lembrando que o caso aconteceu em Joinville, norte do estado catarinense. Era isso, eu volto com vocês aí, Nadege, Hamilton.
1: Muito obrigado, Cristian de los Santos, falando ao vivo de Florianópolis, 9:13.
2: Aqui em São Paulo, com Guilherme Gimenez, tem informação a respeito do imbróglio envolvendo a concessionária de energia Enel. Guilherme Gimenez.
5: Nadege, a Enel São Paulo apresentou as alegações finais no processo que pode levar ao rompimento do contrato de concessão da empresa. Com a manifestação, o caso está liberado para ser julgado pela Agência Nacional de Energia Elétrica, a ANEEL. A empresa pede que o processo seja considerado nulo e afirma que foi avaliada com critérios que não estavam previstos no contrato. A Enel também diz que os apagões de 2023, 2024 e 2025 foram provocados por eventos climáticos extremos e que aumentou os investimentos em tecnologia e atendimento. A concessionária afirma ainda que, desde a abertura do processo, melhorou a qualidade dos serviços prestados e os indicadores de atendimento e de continuidade do fornecimento de energia. A ANEEL vai decidir se recomenda ou não o fim da concessão. Depois, a decisão final caberá ao Ministério de Minas e Energia. No dia 11, a agência rejeitou por unanimidade um recurso apresentado pela Enel e manteve o processo. Na próxima terça-feira, dia 25, a ANEEL vai analisar separadamente o pedido da empresa para realizar uma perícia técnica sobre o apagão de dezembro de 2025. Na Dédia.
2: Obrigada, Guilherme Gimenez, aqui em São Paulo.
1: Nós temos agora 9:15. O calendário da Copa do Mundo Feminina está andando. Né? Tivemos ontem a divulgação dos estádios, onde será feita a partida de abertura, a final, quantos jogos teremos em cada uma das arenas que receberão estas partidas no ano que vem aqui no Brasil. Vamos trazer a reportagem do Bruno Faria sobre esse assunto?
6: A FIFA confirmou nesta quinta-feira o calendário oficial da Copa do Mundo Feminina de 2027, que será disputada no Brasil. O principal destaque fica para o estádio do Maracanã, escolhido como palco da abertura e também da grande decisão do torneio. A estreia acontece no dia 24 de junho, no Rio de Janeiro, com a participação garantida da seleção brasileira. Como país sede, o Brasil será o cabeça de chave do Grupo A e fará o primeiro jogo da competição diante da torcida carioca. Já a final está marcada para 25 de julho, novamente no Maracanã, que ainda receberá uma das duas semifinais. Enquanto o estádio no Rio de Janeiro terá papel de protagonista, São Paulo será a cidade com o maior número de partidas. A Neoquímica Arena vai sediar 10 jogos ao longo da Copa, incluindo a outra semifinal e a disputa pelo terceiro lugar. Além de Rio e São Paulo, outras 6 cidades integram a lista de sedes: Belo Horizonte, Brasília, Fortaleza, Porto Alegre, Recife e Salvador. Ao todo, serão 8 capitais espalhadas pelo país, recebendo partidas da competição. O próximo grande passo na organização será o sorteio dos grupos, previsto para dezembro, em território brasileiro. É nessa cerimônia que serão definidos os confrontos da primeira fase e todo o chaveamento do Mundial. A edição de 2027 repetirá o formato utilizado em 2023, com 32 seleções. Ainda restam 14 vagas em aberto. 7 serão preenchidas pelas eliminatórias europeias, 4 pela CONCACAF e as 3 últimas sairão de uma repescagem intercontinental com 10 equipes. De São Paulo, Bruno Faria.
1: 9:17 agora. 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

0: de São Paulo participou do primeiro Fórum de Arquitetura e Urbanismo Casa Cor.
1: A busca por soluções capazes de preservar a história da cidade e impulsionar a renovação urbana foi um dos destaques do fórum. O encontro abriu espaços para reflexões sobre retrofit e projetos de requalificação. Vamos ouvir Fabrício Cobra, secretário municipal das subprefeituras de São Paulo.
2: Falar da lei do retrofit, que é a requalifica centro, uma questão tão importante para o mundo urbanístico de arquitetos, né? Que é você reaproveitar prédios antigos, prédios históricos da cidade de São Paulo, década de 40, década de 50. Da mesma forma, a gente poder falar da expansão, tudo aquilo de requalificações urbanas que o centro de São Paulo está passando e vai passar. Ou seja, se igualando a grandes centros urbanos do mundo.
0: Prefeitura de São Paulo. Aqui o trabalho não para.
3: Temos informações aqui em São Paulo com o Guilherme Gimenez. A gente falou do dia D da campanha de multivacinação, que é nacional. Claro, a gente traz as informações de como é a campanha aqui em São Paulo, até porque aqui temos algumas particularidades, né? Sobretudo o reforço da vacinação contra o sarampo, porque os casos têm sido registrados por aqui. Guilherme Gimenez, fala pra gente.
4: Exatamente, Nadédia. Segundo a Secretaria Municipal de Saúde, todas as 483 unidades básicas de saúde da capital estarão abertas amanhã, neste sábado, das 8 da manhã até as 5 horas da tarde, para ampliar o acesso da população à vacinação e à atualização da caderneta. Estarão disponíveis os imunizantes previstos no calendário nacional de vacinação, de acordo com a indicação para cada faixa etária e situação vacinal. Entre eles estão a pentavalente, poliomielite, meningocócica C, meningocócica ACWY, dengue e tríplice viral, que protege contra sarampo, caxumba e rubéola. A estratégia de intensificação da vacinação contra o sarampo para pessoas de 6 meses a 59 anos foi definida após a identificação de casos da doença na capital paulista, em São Bernardo do Campo e em Guarulhos. A campanha começou em 3 de agosto e continua até o dia 1º de setembro. Desde o início da ação, mais de 1 milhão de doses da vacina contra o sarampo já foram aplicadas na cidade de São Paulo. Até o momento foram confirmados 20 casos de sarampo no município em 2026. Outros 472 estão em investigação e nenhum óbito foi registrado. Mais informações estão disponíveis no site da Prefeitura e, para consultar a movimentação nos postos de vacinação, vale acessar o deolhonafila.prefeitura.sp.gov.br, repetindo, deolhonafila.prefeitura.sp.gov.br. Nadédia.
3: Obrigada, Guilherme Gimenez.
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6: Nove horas e 22 minutos, vários ouvintes escrevem para nós aqui a propósito do aniversariante do dia. Não, não é o Vasco da Gama, é o Parque do Ibirapuera que eu estou me referindo, Nadédia Calado. A Cris lembrando de um show histórico de Tom Jobim na década de 90. E aí ela conta assim, ó, ele perguntou ao público se queria ir para Maracangalha. E todos responderam que sim. Aí, para surpresa de todos, ele explicou. Então vamos amarrar a cangalha no lombo do burro. E cantou, eu vou amarrar a cangalha, eu vou. E aí seguiu lá com a sua música, deixando mais claro o que era o motivo da festa. Minhas lembranças do Ibirapuera são relativas às músicas, diz a Silvana, Stirri Tali, Zumbi Meta, Gal Costa, todos na Praça da Paz, de manhã, lindos espetáculos. Isso faz uns 30 anos, diz aqui a Silvana, que mora em Mairiporã. Essa música é a que você falou, né?
3: Sim, é o samba-enredo Ibira 70, da Rosas de Ouro 2024, sobre o Ibirapuera.

0: 9h23. Nós temos agora informações a respeito do influenciador Lito Souza. Ele foi diagnosticado com a doença de Creutzfeldt-Jakob, uma condição neurológica rara, sem cura e sem tratamento. Essa informação foi divulgada agora há pouco pela mulher dele, Mila, em um vídeo nas redes sociais. Ela disse que o diagnóstico demorou a ser fechado e que nas últimas semanas, Lito perdeu boa parte dos movimentos, mas segue lúcido. Ele deixou o hospital nos últimos dias e está em casa, em regime de home care, com acompanhamento de cuidador. O influenciador da área da aviação já enfrentava um câncer de próstata revelado em julho. Durante o tratamento, notou uma dormência anormal no braço esquerdo, que evoluiu e o obrigou a interromper uma viagem aos Estados Unidos para investigar o problema no Brasil. Essa doença, a doença de Creutzfeldt-Jakob, é causada por prions, que são proteínas defeituosas que se acumulam no cérebro e destroem os neurônios de forma progressiva, provocando demência, perda de memória e de movimentos. É uma condição considerada raríssima. No Brasil, foram confirmados cerca de 550 casos em 16 anos, segundo o Ministério da Saúde. E essa doença é parente, mas não é a mesma coisa que o que a gente conhece como mal da vaca louca ou doença da vaca louca. Essa forma, que ficou famosa na década de 1990, é uma variante ligada ao consumo de carne de gado contaminado. A forma clássica surge de maneira espontânea no organismo, sem relação com a alimentação, que é o que representa a imensa maioria dos casos. Mecânico de aeronaves com mais de 37 anos de carreira, com passagens por Varig, Transbrasil e United Airlines, Lito Souza transformou essa experiência dos hangares no canal Aviões e Músicas, que é o maior do YouTube sobre aviação, com mais de 3 milhões de inscritos. Nos vídeos, ele explica em linguagem simples o funcionamento dos aviões, analisa acidentes e ficou conhecido por ajudar milhares de pessoas a superar o medo de voar. 9h26.
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3: Uma vacina para proteger do câncer de pele? É possível isso? Ou algo parecido com isso? Dr. Luiz Fernando Correia fala sobre esse assunto com a gente agora.
4: Bom dia, Milton. Bom dia, Nadédia. Bom dia, ouvintes. Bom, ainda tem gente que desconfia da tecnologia do RNA mensageiro, fala mal da vacina da Covid, isso a gente já sabe. Mas é o seguinte, essa semana a revista Nature trouxe uma notícia que chamou a atenção de todo mundo e principalmente devia chamar a atenção de quem ainda tem esse tipo de desconfiança, sem base científica alguma, é claro. A farmacêutica Moderna e a Merck anunciaram que uma vacina personalizada contra o melanoma, tumor maligno de pele, feita com a mesma tecnologia das vacinas da Covid, reduz o risco do câncer voltar depois da cirurgia. Foram 1.100 pacientes com melanoma avançado já operado. Metade deles recebeu a vacina combinada com um remédio de imunoterapia que já é usado no tratamento dessa doença, e a outra metade recebeu só o remédio. Quem tomou os dois teve mais tempo sem o câncer voltar, é o objetivo final. É a primeira vez que uma vacina de RNA mensageiro contra câncer mostra esse resultado em estudo de fase avançada. O que temos até agora é o anúncio das empresas, ainda não foram revisados os dados que serão apresentados no congresso médico. Isso a gente vai ver depois, acompanhando esses pacientes por mais tempo. O motivo de eu trazer a notícia não é só o câncer. Porque essa vacina, gente, é para a pessoa entender de vez, talvez, né? O mesmo princípio que gerou tanta desconfiança, não sei por que razão, desde 2021. Vamos revisar o que a ciência sabe sobre o RNA mensageiro. Primeiro, vacina de RNA mensageiro não altera o DNA. Se alguém disser o contrário, está mentindo. O material genético da vacina não entra no núcleo da célula onde está o seu DNA. Fica na parte de fora, serve de instrução temporária para a célula fabricar uma proteína e depois ele é destruído em poucos dias. É o mesmo princípio que agora instrui o sistema imunológico a reconhecer as células do câncer. Segundo, uma outra falácia, uma outra mentira que circulou. Essa vacina causaria infertilidade. Já existem várias revisões sistemáticas juntando dezenas de estudos com dezenas de milhares de pacientes. Nenhum desses estudos encontrou relação entre vacina de RNA mensageiro e problema de fertilidade. Nem em homens, nem em mulheres, nem mesmo nos casos onde foi feita a fertilização in vitro. Terceiro, essa é a mais comum. A tecnologia foi nova e apressada. Gente, a pesquisa que tornou essas vacinas possíveis vem de décadas atrás. Nós estamos falando de 3 décadas. Rendeu, inclusive, o Prêmio Nobel de Medicina de 2023. O que foi rápido foi a fabricação em escala da vacina da Covid e não o pulo de etapas de segurança. E essa mesma plataforma de RNA mensageiro segue sendo estudada e aperfeiçoada. E essa vacina contra o melanoma é a prova disso. Outra falácia é o tal do risco da miocardite. É um risco real, ninguém devia me minimizar. Existe um risco aumentado muito raro em homens jovens depois da segunda dose. Mas o tamanho do risco importa. Porque depois de muitos estudos e avaliações de vários estudos e especialistas em infectologia, o risco da miocardite pela infecção pelo Covid é pelo menos 7 vezes maior do que depois da vacina. E mesmo a miocardite da vacina, ela é mais leve, é simplesmente transitória e perfeitamente recuperável. Já a miocardite da própria infecção pela Covid, nem sempre. E é o seguinte, a cada formulação mais recente dessa vacina, o sinal de risco de miocardite diminui mais. Então, gente, isso tudo é para a gente entender que não é para a gente confiar cegamente quando a gente fala de ciência, é o oposto. É olhar para os dados, para os números, os efeitos raros, comparar risco, não risco com zero. A mesma tecnologia que assustou, ou principalmente foi utilizada para assustar a parte da população, agora está tentando vencer o câncer. Então a gente vai acompanhar com atenção, como sempre, sem exagero para nenhum dos dois lados, gente.

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0: Sexta-feira, 21 de agosto de 2026, os Correios abriram as inscrições para mais um plano de demissão voluntária. A iniciativa vale para servidores de unidades incluídas no plano de reestruturação da estatal. Os funcionários interessados poderão se inscrever até o dia 30 de setembro. Pelos termos estabelecidos, os trabalhadores que aderirem ao programa receberão incentivos financeiros que variam de R$ 24 mil a quase R$ 460 mil. O valor será calculado conforme a situação de cada profissional. Os Correios enfrentam uma grave crise financeira. No primeiro trimestre, a companhia registrou prejuízo superior a R$ 3 bilhões. Um homem condenado por assassinato no Maranhão entregou à Polícia Federal documentos que, segundo ele, são provas de pagamento de propina por políticos do estado. Gibson Cutrim Júnior afirma que o material pode ajudar a comprovar a participação do grupo do governador Carlos Brandão, do MDB, nos crimes. As denúncias levaram o ministro do STF, Flávio Dino, a afastar por 180 dias o presidente do Tribunal de Contas do Estado, Daniel Brandão, que é sobrinho do governador. O governo do Irã acusou os Estados Unidos de terrorismo econômico e crimes contra a humanidade. Teherã se manifestou após as novas ameaças de sanções de Washington. O presidente Donald Trump anunciou uma ofensiva econômica e um isolamento sem precedentes contra a República Islâmica. O líder americano ameaçou até os países que ajudarem o Irã. No horário de Brasília, 9h33.
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0: Destaque agora para Marginal Pinheiros, que tem trânsito congestionado para a Zona Sul, da saída do Cebolão até a chegada à Ponte Ari Torres. E no meio desse caminho todo tem registro de ocorrência, inclusive um pouco depois da Ponte do Jaguaré. Para chegar a Pinheiros, principalmente para quem está saindo ali da região da Vila Leopoldina, vale mais Gastão Vidigal, Fonseca Rodrigues e Pedroso de Moraes. No sentido da Castela, Marginal Pinheiros tem a depara na altura da ponte um dia, depois melhora, e aí caminho carregado de novo da ponte estaiada até a cidade de Jardim. Da cidade de Jardim até o Cebolão, trânsito livre pela Pinheiros.
1: 9h34.
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3: Vamos até Brasília mais uma vez, acionando o Felipe Igreja. Felipe, sua informação.
4: Milton, a defesa da empresária Roberta Luxinger, amiga de Fábio Luiz Lula da Silva ou Lulinha, pediu ao Supremo Tribunal Federal o trancamento do inquérito que investiga ela e o filho do presidente Lula. A solicitação será analisada agora pelo ministro André Mendonça, que é o relator de parte das investigações contra Lulinha no STF. O pedido foi encaminhado ao ministro ainda ontem. O jornal Globo teve acesso ao documento. Os advogados de Roberta argumentam na petição que as provas obtidas, as informações obtidas pela Polícia Federal sobre a atuação de Roberta no Ministério da Saúde são ilícitas, porque os investigadores do caso teriam utilizado a quebra do sigilo da empresária num outro caso, no caso da fraude do INSS, para buscar essas provas do caso da saúde. A prática é classificada pelos advogados como pesca probatória. A defesa da empresária afirma que não foi uma descoberta fortuita e que a PF já tinha informações sobre a atuação de Roberta para tentar obter contratos para fornecimento de canabidiol junto ao Ministério da Saúde desde o ano passado, quando estava investigando Roberta no âmbito da Operação Sem Desconto sobre fraudes no INSS. Tanto que somente em 2026 é que houve a autorização de Mendonça para abrir essa nova frente de apuração junto ao Ministério da Saúde. Ainda segundo a defesa, a PF já sabia das informações do caso da saúde e usou uma quebra de sigilo autorizada em uma outra investigação que tinha outro objetivo para buscar os dados. A defesa entende, então, que as provas obtidas pela PF a partir dessa quebra de sigilo deveriam ser anuladas e o inquérito por suspeita de tráfico de influência envolvendo Roberta e Lulinha no âmbito do Ministério da Saúde precisa ser trancado. A decisão caberá ao ministro André Mendonça. Milton.
3: As informações foram do Felipe Igreja, agora que são 9h36.
1: Último episódio dessa semana da série 50 Debates para o Brasil, apresentada pelo Jornal da CBN, discutiu se as facções criminosas devem ser classificadas como organizações terroristas. Para Paulo Storani, capitão veterano do Batalhão de Operações Policiais Especiais da Polícia Militar do Estado do Rio de Janeiro, o governo brasileiro deveria deixar a questão da soberania nacional de lado e adotar o mesmo conceito que os Estados Unidos. A medida, segundo ele, vai facilitar um intercâmbio de informações e, consequentemente, o combate a essas organizações.
5: Nós só chegamos onde chegamos em relação a essa classificação de organizações criminosas como terroristas porque o Estado brasileiro foi incapaz de conter o avanço da criminalidade. Pelo contrário, criou condições para o seu avanço, para a sua consolidação, já interfere hoje, sim, em eleições, já financiam candidatos, já tem aqueles candidatos que já saem em defesa desses criminosos já há bastante tempo. Isso é muito preocupante quando a gente trabalha na área de inteligência e ver o que está acontecendo, e nós sabemos o que está por trás disso.
1: Já Mário Sarrubo, ex-secretário nacional de Segurança Pública, afirmou que o Brasil está em constante cooperação com os Estados Unidos sobre as facções criminosas. Ele também disse que uma mudança na legislação não vai resolver a questão e citou o exemplo da violência contra as mulheres, que tem aumentado constantemente, mesmo com novas leis como a Maria da Penha.
6: Então nós precisamos, na verdade, de algum ajuste legislativo, como nós propusemos à época no Ministério da Justiça, sob o comando do ministro Lewandowski, a lei antifacção, que trazia mecanismos para que a gente pudesse atingir o topo e o fluxo financeiro das organizações criminosas. O Brasil insiste em combater a ponta da frente, o Brasil insiste em pegar o avião do tráfico, o menininho negro, pobre, lá da periferia, que vende droga, esse nós temos prendido.
1: A série 50 Debates para o Brasil será exibida até a semana que antecede o primeiro turno das eleições. As discussões completas estão disponíveis no site da CBN, cbn.globo.com.

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3: Rodoanel Mário Covas, pista externa, sentido Dutra. Tem congestionamento para o motorista do 35 ao 41 devido a obras de recapeamento que acontecem por ali. Depois do quilômetro 41, boas condições, sem dificuldades até o sistema Anchieta e Imigrantes e também até a aproximação com a Ayrton, com a Dutra e com a rodovia Fernão Dias. Quem utiliza a pista interna do Rodoanel no sentido de Perus vai encontrando boas condições. Caminho apenas intenso entre a Raposo Tavares e o quilômetro 19 na passagem para Osasco, devido a obras também. Quem utiliza agora Raposa, inclusive para São Paulo, pisa no freio do quilômetro 20 até o 18 e no acesso ali para a rua Sapetuba, tudo muito bem congestionado. A Eliseu de Almeida é a opção no trecho.
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0: ótimo passeio no Parque do Ibirapuera. Principalmente um passeio ao lado de Marcela Lorezeto e Guilherme Muniz. Marcela, bom dia!
1: Opa! Não estamos ouvindo a Marcela, estamos vendo a Marcela. Estamos vendo a Marcela falando no microfone. Estamos vendo a Marcela dando um tchauzinho. Estamos vendo árvores ao fundo, afinal ela está no Parque do Ibirapuera. Mas
2: agora sim.
1: Aê.
2: É que assim, Nadédia, se não ligar o microfone, ele não funciona.
1: Tem esse problema técnico mesmo.
2: Tem
1: essa limitação.
2: Detalhe. A pessoa precisa ligar. Mas eu digo de novo, bom dia ao Milton Jung, bom dia, Nadédia. Bom dia a todos que acompanham o Jornal da CBN. Olha que gostoso fazer o programa aqui do Parque Ibirapuera, viu? Um clima ameno. Correndo, eu me senti até mal, sabe, Nadédia? O pessoal correndo, fazendo esportes. Eu aqui falei, nossa, tô precisando me exercitar mais. Mas é gostoso, porque é um parque que inspira. E é por isso que a gente tá aqui hoje para fazer esse programa especial, daqui a pouquinho, às 10 horas da manhã. Claro que a gente vai trazer as principais notícias de São Paulo para você que está nos acompanhando aqui ao vivo na programação da CBN, mas também trazer curiosidades sobre o Parque Ibirapuera, falar de SP Gastronomia que começa hoje em São Paulo, em outro parque da cidade, ou seja, vamos ocupar todos os parques aqui da cidade, de manhã no Ibirapuera, à tarde lá no Vila Lobos, para poder curtir o SP Gastronomia. Vai ter muita informação boa a respeito deste evento que começa hoje aqui em São Paulo, vai ao longo do fim de semana e também na semana que vem. A gente vai falar dados do Ibirapuera, vai conversar com o pessoal que tá passando por aqui, ó, tem até uma menininha chegando aqui com patinete, correndo. Isso que é legal, da gente fazer programa ao vivo, fora do estúdio, é ter essa interação com o nosso público, com a nossa audiência. Vai ser bem bacana, estamos na expectativa, a partir das 10 da manhã, viu, Nadédia, Milton, vai ser bem gostoso e a gente espera todo mundo nos acompanhando nas nossas plataformas digitais e quem tiver por perto, passa aqui para dar um oi, para participar com a gente também do CBN São Paulo. E você, qual é a sua história com o Parque Ibirapuera? Conta pra gente no WhatsApp 11 99911 9981. Nossa equipe já tá a postos, viu? Pra trazer todas essas mensagens ao longo da nossa programação, Nadédia.
0: Muito bom, bom programa pra vocês, bom programa para todos. Vamos comemorar juntos mais esse aniversário do Parque do Ibirapuera ao vivo lá. Um estúdio montado no meio das árvores, ou seja, ali na Marquise. É? Para que você possa compartilhar com a gente esse momento.
1: 9h44.
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1: Nós vamos a Brasília, João Rosa ao vivo para trazer informações ligadas a inquéritos que podem chegar até o candidato Flávio Bolsonaro. João Rosa.
4: Oi, Nadédia, bom dia para você, bom dia a todos os nossos ouvintes. A líder do governo Lula no Senado, Tereza Leitão, pediu informações à Procuradoria-Geral da República e à Polícia Federal sobre investigações envolvendo o senador Flávio Bolsonaro, que também é candidato à presidência da República. Os pedidos tratam de dois casos: o financiamento do filme Dark Horse sobre o ex-presidente Jair Bolsonaro e uma disputa envolvendo uma mansão avaliada em 10 milhões de reais em Angra dos Reis, no Rio de Janeiro. No caso do filme, Tereza Leitão quer saber se existem ou já existiram investigações, inquéritos ou outros procedimentos relacionados ao financiamento da produção que teve recursos de Daniel Vorcaro, do empresário, né, Daniel Vorcaro, dono do Banco Master. A senadora também pediu informações sobre uma disputa envolvendo um imóvel em Angra dos Reis. Segundo o documento, Flávio Bolsonaro teria sido chamado como testemunha por ter visitado o imóvel e demonstrado interesse em comprá-lo. A solicitação inclui informações sobre eventuais procedimentos relacionados à ocupação, negociação ou transferência dos direitos sobre a propriedade. A senadora afirma que os pedidos fazem parte da atividade de fiscalização do Senado e que não tem o objetivo de antecipar qualquer julgamento sobre a responsabilidade dos envolvidos. Tereza Leitão também pediu que, caso os documentos tenham informações protegidas por sigilo, os órgãos forneçam as partes que possam ser divulgadas com as devidas restrições. Esses pedidos, Naded, acontecem em meio à campanha eleitoral e também em meio à repercussão de outros casos envolvendo o governo Lula, como as investigações ao filho do presidente, o Lulinha, e também a polêmica envolvendo o ex-chefe de gabinete de Lula, o Marcola. A oposição e o governo têm trocado acusações sobre o uso político desses casos. Nesse contexto, os pedidos de informação apresentados por Tereza Leistão podem ampliar essa disputa política em torno desses assuntos que estão no noticiário, na Dédia.
1: Muito obrigada, João Rosa, em Brasília, às 9h46.
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0: Muito bom dia para você, Dan Stubach. Oi, Dan, você me ouve? Zé Godoy, bom dia para você.
1: Oi, Milton, bom dia, Cássia. Cássia não, bom dia, Nadédia, bom dia, Jovite.
2: Bom dia, Zé.
0: É, mas se conseguir encontrar a Cássia, põe aí para votar também, porque hoje o nosso colégio eleitoral vai ficar reduzido aqui.
2: É, a democracia tá abalada hoje.
0: Dan Stubach, bom dia.
3: Bom dia, Milton, bom dia, Nadédia, tudo bem? Bom dia para todos.
2: Bom dia,
0: tudo
2: Dan.
0: Bem, meu amigo. Hoje não temos o Teco Medina entre nós. Vamos para o primeiro voto? Gongo da semana. Vamos começar com a voz do povo, Zé.
1: Mandar abraços aqui para Helena, para Raquel, para Patrícia, para o Daniel, Wilson, pessoal que está votando aqui desde cedo na nossa enquete. Ó, Milton, muita gente lembrando da história do rapaz, né, com aquela bicicleta em Copacabana, aqui no Rio, com aquele assassinato bárbaro aí que está sendo apurado. É, tem a história da Casas Bahia também, né? Entrou em recuperação judicial, muita gente lembra aqui. É, os desdobramentos do escândalo do INSS em várias versões aparecem aqui também. Eu vou votar nos drones, no uso de drones e na nossa incapacidade de controlá-los aqui no Brasil, né? Aqui no Rio, a nova modalidade é o uso de drones por facções para jogar granadas nas facções adversárias, né? É o que a gente tem acompanhado quando não fecham os aeroportos, né? Como a gente tem visto em várias cidades do país, assim, por esse uso na zona de aeroportos, tem que parar, suspender voo, porque tem lá um cidadão usando um drone onde não deve.
0: É, nessa semana ainda aconteceu isso no aeroporto de Guarulhos, né? Paralisação dos voos. Dos voos, eu tenho aqui uma quantidade enorme, uma lista enorme de ouvintes votando pelo WhatsApp. E entre os nossos ouvintes aqui que votaram, o que apareceu em primeiro lugar foi o caso do linchamento daquele rapaz, do Cláudio Rafael, lá no Rio de Janeiro. Depois, na sequência, vem Casas Bahia e Pablo Marçal. Depois, uma série de votos para vários políticos, inclusive, mas tudo é mais pingado. Um voto para cá e outro para lá. O seu voto, Dan Stubach?
3: Ah, o meu vai pro linchamento. É uma história absurda, né?
0: Uhum.
3: O cara achou que alguém que o cara tinha roubado e daí virou uma onda de violência absurda até o falecimento, até mataram o rapaz, né? Acho que foram 12 minutos de espancamento, uma coisa assim.
0: Absurdo.
3: Terrível.
0: Absurdo. Seu voto na Dédia.
2: Também para homicídio e pelos responsáveis pelo homicídio desse homem inocente no Rio de Janeiro.
0: Vamos para o próximo voto.
4: O personagem da semana.
0: Fala, Zé.
1: Nossa, muito voto aqui em personagem essa semana. Bom, começando no esporte com medalha de ouro na ginástica rítmica do Brasil, muito bonito. Ronaldinho Gaúcho, que está voltando a jogar profissionalmente aos 46 anos, na terceira divisão da Itália. É, a torcida do Corinthians grita aqui Memphis, e eu repito.
0: Memphis.
1: Mas eu vou votar na dupla, né, que nos deixou essa semana, na Laura Cardoso e na Glória Menezes.
0: Tá certo. Ó, olhando aqui a voz do povo, bom, Glória Menezes e Laura Cardoso bombaram aqui, dispararam na liderança. Aí depois, na sequência, vem a equipe de ginástica rítmica, e eu tô falando de quem votou lá pelo WhatsApp. Aí tem dois corintianos aqui que votam no Memphis. Mas enfim, assim como o Dan Stubach, que faz uma menção honrosa a Memphis Depay. Dan.
3: Cara, foi muito legal o jogo.
0: Foi, é?
3: Foi, tava lá, né? Foi uma festa grande. Mas, não, não tem como, né? Não falar do Dona Laura, Dona Glória.
0: Incrível, né? Os votos delas, assim. E aqui foi incrível, assim, porque uma quantidade de ouvintes escrevendo o nome delas e tava concorrendo assim, uma tinha um voto, a outra ganhava outro voto, daqui a pouco as duas ganhavam o mesmo voto e por aí vai. Seu voto, Ana Dédia.
2: Já que apareceu o Corinthians, vai para o Clube de Regatas Vasco da Gama, que hoje completa 128 anos e ontem, excepcionalmente, fez uma para Deus ver.
0: Nada clubista essa votação, hein? Que foi, Dan?
3: Goleou, né? Goleou.
2: É. Na mesma semana é personagem porque teve uma derrota vergonhosa e uma vitória cachapante.
0: A cachapante, sem dúvida. As vésperas do aniversário.
2: Eu daria o personagem
0: hoje.
2: Eu Gongo pro Vasco.
0: Tá certo. Vamos lá. E quem vem no programa hoje?
1: Hoje vai ser o Maurício Sticer, né? Crítico de TV. É, no final acabou sendo essa coincidência. Ele tá lançando um livro que conta a história do avô e do pai que fugiram da Europa, do nazismo. E ao mesmo tempo tem essa coincidência, né? Triste, né? Mas ao mesmo tempo também vai ser um momento de celebração da Glória Menezes e a Laura Cardoso com ele, que com certeza tem boas histórias sobre as duas. Né?
0: Tá certo, perfeito. Estaremos na audiência de vocês, como sempre, aliás, fazemos. Logo depois das 6:30 da noite. Obrigado, meninos. Um abraço grande para vocês. Até mais. Um
1: abraço.
0: Valeu. Valeu. E agora chegou a hora de sintonizarmos a crônica política mais bem-humorada do rádio brasileiro. Vamos ouvir o que está acontecendo nas terras do prefeito Odorico Paraguaçu.
5: Agora eu quero ver quem é que vai ter a topetice de dizer que essa história de petróleo é um sonho megalomaníaco de Odorico Paraguaçu. Esfrego isso nas puças de quem tiver esse ousadíssimo.
6: Hoje é um dia muito emocionante para mim e para o povo do Amapá. Muito orgulho de estar aqui hoje visitando o navio sonda em alto mar que descobriu petróleo na costa do Amapá.
7: O senhor vai ficar na história.
8: Muito obrigado. Parece que eu já estou vendo toda essa região crivada de torres de petróleo. O petróleo jorrando para todo lado.
6: Nós lutamos muito para que esse dia chegasse. Brigamos e defendemos a possibilidade de explorarmos e pesquisarmos essa riqueza para trazermos desenvolvimento e progresso para o povo amapaense.
8: Sucupira há de ser uma região disputada por todo o país e, quiçá, pelo mundo. E tenho a impressão que Sucupira será a salvação energética da humanidade. Apenas
6: foi descoberto petróleo na costa do Amapá. Foi muita luta, mas chegou. Viva todos que lutaram por isso.
8: E viva o nosso petróleo, excelência! Viva! Pra frente, Sucupira!
9: Todos os nossos estudos indicam um potencial bastante relevante. A gente tem que saber quanto é que de petróleo tem de fato nessa área, né?
8: Alô? Alô, excelência? Sim, sou eu, excelência. Temos petróleo em Sucupira, excelência. Excelência, eu gostaria que Vossa Excelência fosse mexendo os pauzinhos para conseguir explorar esse petróleo aqui, é? Sim, é um contrato de risco, excelência.
9: E nós temos aí previstos mais 3 poços para furar nesse bloco. Estamos aguardando essa licença ambiental.
10: Coronel, a gente não corre o risco de não encontrar petróleo bastante, a perder dinheiro.
8: Esse e outros, entretanto, sua excelência vai cuidar. Sua excelência vai conseguir um contrato de risco, onde só quem corre o risco é a Petrobras.
11: Tudo isso está sendo feito seguindo todos os condicionantes de um processo rigorosíssimo de licenciamento ambiental. Tudo o que for preciso em prol da segurança, do bem-estar, do meio ambiente, da proteção à fauna e da proteção à flora, a Petrobras diz: ok, estamos juntos e vamos oferecer.
12: E além mais tem os verdistas, né? Os defensores do verde, os ecologistas.
9: Tudo indica que esse ano nós vamos ter de novo o petróleo como primeiro produto de exportação. E a gente gosta de dizer que não tem futuro para uma empresa de petróleo sem exploração.
12: Eu já criei a Petropira, que é para explorar o petróleo de Sucupira. Embora mente esses retaguardistas, esses retrogradistas, esses corujistas digam que não existe petróleo aqui em Sucupira, mas nós vamos assinar um contrato de risco com a Petrobras. Desse em que o risco é todo dela e o petróleo é nosso, e vamos provar o contrário.

0: Essa Rádio Sucupira é sensacional. Parabéns a toda a equipe da CBN. Quem tá mandando um abraço para nós aqui é o Maurício Murari, que acabou de escrever para cá. E por aí vai, vários ouvintes mandando suas mensagens para nós, fechando os trabalhos nessa sexta-feira e dando os parabéns aí pela crônica política mais bem-humorada do rádio brasileiro que a gente ouve toda sexta-feira aqui no Jornal da CBN. Essa é a novela que tinha que voltar, parabéns, muito boa. Lembra aqui quem? Deixa eu pegar o nome. Edson Monteiro, que está com a gente também. E eu agradeço a todos vocês, lembrando que as falas do Bem Amado foram cedidas pelo acervo da TV Globo. O texto é de Dias Gomes e a interpretação de Paulo Gracinha. Bom, a edição é do Edmilson Fernandes e do Cláudio Antônio. Estiveram com a gente neste Jornal da CBN o Pascoal Júnior, a Débora Gonçalves, Isabel Gomes, o Carlos Greco, a Letícia Valente e a Nadédia Calado. Você volta ao meio-dia, Nadédia?
1: Eu volto ao meio-dia no CBN Brasil, mas desde já, um ótimo fim de semana para todo mundo.
0: E semana que vem você volta de novo?
1: Volto, estaremos aqui.
0: E cadê a Cássia Godoy?
1: De férias.
0: Sério? Todo esse tempo? Sério. Então tá bom, assim a gente respondeu aos ouvintes aqui que estão nos escrevendo. Ó, o Manuel Xavier diz assim: eu nasci em Sucupira. É, nós vários nascemos em Sucupira. Muito obrigado a todos vocês pela participação. E agora que você está mais bem informado, aproveite a sua sexta-feira, que já começou.

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0: Sexta-feira, 21 de agosto de 2026. A polícia tenta identificar dois entregadores suspeitos de envolvimento na morte do ciclista Cláudio Rafael Moreira, que foi espancado após ser confundido com um criminoso. Os dois seguranças clandestinos acusados de matar a vítima foram presos ontem. A polícia analisa imagens de câmeras de segurança que registraram a ação. Em 6 dos 9 minutos de gravação, foram contadas 57 pauladas. O homem não reagiu à abordagem, mas foi cercado, derrubado e agredido violentamente antes de ser abandonado, agonizando na calçada. O dia D da campanha nacional de multivacinação será realizado amanhã em todo o país. A ação é uma oportunidade para crianças e adolescentes menores de 15 anos colocarem em dia as vacinas previstas no calendário. As unidades básicas de saúde vão oferecer ao todo 20 imunizantes contra doenças como hepatite, covid, febre amarela, varicela, tuberculose e dengue. O contrato de locação da mansão utilizada para encontros reservados pela lobista Roberta Luxinger e pelo empresário Fábio Luiz Lula da Silva, ou Lulinha, foi assinado em nome do dentista Rafael Nicolau Arbex, com cláusula de confidencialidade. A informação é da colunista do jornal Globo e comentarista da CBN, Malu Gaspar. O dentista é amigo do filho do presidente e atuou como testemunha no caso do sítio de Atibaia, em São Paulo, que fez parte do processo da Lava Jato contra Lula. Segundo depoimentos de funcionários, a mansão era usada como ponto de reuniões frequentes da lobista com Lulinha. No horário de Brasília, 10:01.
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1: Muito bom dia! Seja bem-vinda, seja bem-vindo ao CBN São Paulo desta sexta-feira, dia 21 de agosto de 2026. Guilherme Muniz, bom dia.
2: Bom dia, Marcela Lorenzetto. Bom dia também aos nossos ouvintes.
1: Dia de festa. Dois motivos especiais. Primeiro, a gente está aqui falando ao vivo diretamente da Marquise do Parque Ibirapuera. Marquise que ficou anos fechada, foi reinaugurada agora em janeiro. E tá prontinha para uso. O pessoal tá circulando.

0: papo às 7 da noite lá no SP Gastronomia. Olha teu e-mail. Pessoal, nossas meninas dos eventos já responderam para quem ganhou ingressos, o par de ingressos, para poder participar dessa festa. Não só desse bate-papo gostoso que a gente vai ter por lá, mas também participar do evento, ver o show do Periclão, que
1: bom,
0: vai
1: hein?
0: Ser demais. Também participar e provar as delícias da cidade. Eu vou dar até oi aqui para uma abelhinha que tá junto com a gente, ó. Aqui.
1: É isso.
0: É parque, é ao ar livre, uma maravilha. Então é isso, se você foi contemplado, não esquece de responder o e-mail para você ter o seu lugar garantido por lá. E também participe com a gente hoje aqui desse programa especial no Parque Ibirapuera, comemoração 72 anos do Parque Ibirapuera, Muniz.
1: 72 anos do Parque Ibirapuera, um parque que está passando aí por várias renovações, várias transformações e muito movimentado, né, Marcela?
0: Eu muito!
1: Eu tava reparando, sabe que eu tava vindo para cá e o motorista virou para mim e perguntou, você tá indo lá no Ibirapuera correr? Aí eu falei, não, eu estou de blazer, eu estou com... Não tem nada a ver, é claro que não. Mas é porque virou um hábito, né, do paulistano correr por aqui. Inclusive, quem está nos acompanhando com imagem pelo YouTube, pelo Globoplay, está vendo o movimento aqui atrás. No ano passado foram 17 milhões de
0: frequentadores. Uau!
1: E uma média de 40 mil usuários por dia. Só que no final de semana sobe para 150 mil. Aí é até mais complicado correr um pouco, andar de bike, porque tem ali... muito turista e tal, e tem equipamentos culturais todos, tem muita coisa por aqui, né?
0: Muita coisa, eu fiquei impressionada hoje de manhã com a quantidade de gente, eu não tinha ideia de que durante a semana era assim também, muita gente correndo, praticando esportes, andando de bicicleta, passeando com cachorro, achei demais, já que a gente sabe, o Parque Ibirapuera é um dos principais espaços de lazer, de esporte, de cultura aqui da cidade de São Paulo, e esses números que o Muniz trouxe justamente ajudam a dimensionar o tamanho da importância do Parque Ibirapuera aqui na cidade de São Paulo. Ó, 1.584.000 metros quadrados, melhor dizendo. Áreas verdes, como você disse, equipamentos esportivos, museus, equipamentos de arte, culturais, atrações, tem planetário, tem tudo aqui dentro.
1: Tem tudo aqui dentro. A gente aqui na Marquise está de olho ali no auditório do Ibirapuera, logo aqui à nossa frente. Também a Oca ali, numa outra extremidade. Tem o MAM, inclusive. Já vou dar um spoiler, posso?
0: Ai, conta, vai.
1: Hoje aqui no CBN São Paulo, os nossos ouvintes vão saber mais e em primeira mão sobre a reabertura do MAM. Museu de Arte Moderna ficou fechado por mais tempo, estava em reforma e tá para reabrir para o público. O que mudou nesse espaço e o que vai estar em exposição assim que as portas abrirem de novo nas próximas semanas? O curador-chefe do MAM vai estar com a gente aqui logo mais para contar sobre essa novidade desse equipamento cultural que é tão importante aqui para São Paulo.
0: É isso. Bom, essas são as nossas primeiras percepções aqui do parque, mas a gente quer saber a sua percepção. Qual a sua história com o Parque Ibirapuera? Praticamente um conto de história com Milton Jung
1: isso.
0: Aqui. Queremos saber a sua relação com o Parque Ibirapuera. Conta pra gente no 11 99 11 9981. Tem ouvinte que já tá mandando mensagem desde ontem. Vamos ouvir um?
2: Eu sou da Vila Clementino, moro a menos de 2 quilômetros do Parque do Ibirapuera. Considero um dos lugares mais agradáveis de São Paulo. Porém, como a nossa cidade tem poucas áreas verdes e opções de lazer, né, ao ar livre para a população, lá está sempre muito cheio. Então, é necessário, é urgente que São Paulo tenha mais áreas verdes para a população. Às vezes fica difícil circular lá de tanta gente. Mas, ainda assim, é um lugar lindo, é um lugar agradável para passear, para levar a família, para fazer a sua caminhada diária, para descansar, para fazer um piquenique, como eu faço lá com os meus amigos.
1: Que delícia, né?
0: Gente, demais. É isso que você falou, né? No fim de semana fica lotado, porque as pessoas querem estar no Ibirapuera, querem curtir, querem sentir esse contato com a natureza dentro de São Paulo.
1: É um jeito de você fugir um pouco daquela loucura de São Paulo, né?
0: Sim.
1: Pelo menos no final de semana. Realmente, por exemplo, para entrar no estacionamento, acaba ficando mais cheio no final de semana. Mas a pessoa consegue aproveitar. O parque em si, ele não fica lotado, né, Marcela? Porque como ele é muito grande...
0: Exato.
1: Fica
0: e tem várias áreas para explorar.
1: Exatamente.
0: Tem a parte do piquenique, tem a parte a parte cultural, a parte das bicicletas, a parte das crianças. Eu tenho uma história aqui.
1: Conta.
0: A minha afilhada mora aqui perto.
1: É.
0: Então, às vezes, quando eu saio um pouco mais cedo, enfim, eu pego ela na escola e trago ela pra brincar no parquinho.
1: Que delícia.
0: E ela adora, e é um momento muito gostoso, porque é aquela relação, né, Jean, da afilhada, uhum.

0: fazendo parquinho, tem outras crianças que também fazem esse movimento, saem da escola, da creche, vêm para poder curtir esse... Quando tá um dia ensolarado, um dia gostoso. E eu acho que faz parte, até para você criar nas crianças, essa cultura de... lazer ao ar livre.
1: Sim.
0: É bem bacana, né?
1: Aqui atrás da gente, pertinho da Marquise, tem um playground.
0: Tem
1: também uma outra área infantil, se não me engano. Ponto ali, que até passando por lá eu percebi como é grande.
0: É,
1: eu não tinha dimensão
0: são
1: de como é grande.
0: Pontos, são quadras, vários pontos, as quadras, enfim. Muito
1: e
0: legal.
1: E a minha relação, eu, na minha infância, lembro de frequentar aqui a Oca, que tá aqui na nossa frente.
0: É verdade.
1: Como aluno, né? As escolas traziam. Oca quanto o planetário.
0: Não, eu lembro a primeira vez que eu fui ao planetário, pra mim foi um negócio, assim, impressionante. Parecia uma coisa de outra galáxia. Eu sentia que eu tava fazendo uma coisa muito científica, que eu tava na NASA, sabe?
1: É legal.
0: É muito
1: legal. É um jeito
0: legal.
1: Lúdico, né, da criança. Sim. Aprender muitas coisas e tal. E agora, mais recentemente, eu tenho praticado exercício por aqui também. Tenho corrido por aqui. Entrei pra essa gangue que tá correndo aqui atrás.
0: É.
1: E é uma delícia, né? Você parece que nem tá em São Paulo.
0: Gente,
1: delícia.
0: Eu cheguei hoje, fiquei com vergonha. Porque o pessoal correndo, andando, todo sarado. Eu falei, gente, eu preciso fazer alguma coisa. Eu preciso virar Guilherme Muniz, entrar pra gangue da corrida.
1: Mais cedo, eu chamei Milton Jung e Nadédia Calado pra correrem aqui comigo. Você vai entrar pra esse bonde também. E quero saber dos nossos ouvintes que correm por aqui, como é que tá sendo essa experiência. Tá muito cheio no final de semana? Não tá? Tá conseguindo aproveitar aqui em horários alternativos? O pessoal pode contar também no nosso WhatsApp que a gente vai querer saber mais.
0: Sem dúvida, é o 11999119981. O Márcio Parada mandou o seguinte: nasci no quarto centenário de São Paulo, em 1954, em 10 de setembro, no Ipiranga. E amanhã, 72 anos do Parque Ibirapuera. Parabéns!
1: É, e a mensagem bom. Do Parque do Ibirapuera, o Parque Ibirapuera foi pensado exatamente para o quarto centenário. Atrasou um pouquinho a inauguração, acabou sendo agora oficialmente, então, no dia de hoje, como a gente está falando, mas por isso o ouvinte fez essa associação com o quarto centenário.
0: Legal, muito né? Legal, bacana. Muito bom, muito bom. Tem mensagem também chegando de Moema, Deise Garcia. O que você nos conta, Deise?
2: O Parque do Ibirapuera faz parte da minha história. Ele é mais que um parque. Ele foi palco dos meus piqueniques, foi palco dos jogos de vôlei, foi palco dos passeios com a minha filha ainda bebê, palco dos passeios com todas as minhas cachorras. Enfim, é um lugar onde eu vou para me sentir bem, é um lugar muito especial e que eu vou guardar para sempre no coração.
1: Muito bom, olha, traz a gente, quem está nos acompanhando por imagens, eu recomendo que acessem lá o pessoal no YouTube, no Globoplay. Logo aqui atrás da gente tá o pessoal do Tai Chi Chuan. Vai se aventurar?
0: Não, depois.
1: Dá para fazer uma aulinha.
0: Você viu? Gente, eu tô achando demais aqui os movimentos.
1: Conversei com eles há pouco de manhã, eles estão há anos já treinando.
0: Sério?
1: Por aqui. Fazem as aulas deles por aqui, pela relação com a natureza.
0: E que gostoso,
1: uma
0: hein?
1: Uma delícia. Logo mais a gente coloca um pouquinho também a participação deles por aqui. E a gente conversou com o pai que tá circulando com o filho para ver peixe. Peixe no Ibirapuera, Marcela.
0: Gente.
1: Acredita nisso?
0: Olha só.
1: Muito legal, né?
0: Bacana.
1: Logo mais, então, a gente vai falar sobre tudo isso. A gente vai ouvir o curador-chefe do MAM com as novidades desse museu que vai reabrir em breve, nos próximos dias, aqui no Parque Ibirapuera. E também a gente vai conversar com o diretor da Urbia, a empresa que administra aqui Ibirapuera. E ele vai poder falar sobre tudo que melhorou nos últimos anos, tudo que está previsto para os próximos meses. E, claro, responder as dúvidas e as críticas.
0: Sim.
1: Tem muita gente que faz críticas sobre algumas dessas mudanças. E o Samuel Lloyd, o diretor da Urbia, vai estar aberto aqui para falar com a gente sobre todos esses pontos. Então, participe, manda sua mensagem. A gente vai falar um pouco mais sobre os 72 anos do Parque Ibirapuera. Mas tem muita notícia pra gente dar conta por aqui também, né, Marcela?
0: Ou se tem, viu, Guilherme Muniz? Vamos girar nossa reportagem trazendo as principais notícias da manhã desta sexta-feira aqui em São Paulo. Guilherme Gimenez já tá na escuta, nosso repórter, trazendo informações a respeito de um incêndio de grandes proporções. Foi na Zona Sul, né, Gui? Bom dia.
3: Exatamente, Marcela. Bom dia para vocês e para todo mundo ligado aqui no CBN São Paulo. O incêndio destruiu um galpão de materiais recicláveis e atingiu pelo menos 15 carros em Paraisópolis, na zona sul da capital. A ocorrência aconteceu na rua Deputado Laércio Corte, ali próximo do número 195, e começou na madrugada desta sexta-feira. O fogo foi controlado pelo Corpo de Bombeiros por volta das 6 horas da manhã. Segundo as equipes, o galpão armazenava materiais como geladeiras e fogões. As chamas chegaram a cerca de 12 metros metros de altura, provocaram explosões e espalharam uma grande quantidade de fumaça ali pela região. 12 equipes com aproximadamente 35 bombeiros participaram da ocorrência. Moradores relataram que uma pessoa teria ateado fogo em um caminhão e que as chamas se espalharam depois disso. A informação ainda é investigada. Muitos dos veículos atingidos pertenciam a moradores de prédios da região que deixam os carros na via devido à falta de garagem nesses prédios. Um fio de alta tensão da Enel foi atingido pelas chamas e caiu. A empresa teve que desligar a energia da região, inclusive para que os trabalhos das equipes fossem executados com segurança. Apesar da dimensão do incêndio, não houve registro de feridos e ninguém precisou de atendimento médico. Marcela?
0: Obrigada, felizmente, né? Não teve essa necessidade de atendimento. Obrigada, Guilherme Gimenez, com as informações a respeito desse incêndio na Zona Sul de São Paulo.
1: Agora 10 horas e 14 minutos, o Pedro Fagundes está conectado com a gente, ele tem mais informações ao vivo também. Bom dia para você, Pedro.
4: Bom dia, Muniz, Marcela, também aqui está nos ouvindo. Olha, o Instituto Nacional de Meteorologia elevou para laranja o alerta de vendaval no estado de São Paulo para esta sexta-feira. Atenção especial está na faixa do litoral paulista, com Ubatuba, São Sebastião e Baixada Santista. No entanto, a região metropolitana de São Paulo e também o Vale do Paraíba estão entre as áreas que podem ser mais afetadas. O aviso de perigo vale a partir daqui a pouquinho, meio-dia, até a meia-noite. Então, 12 horas deste alerta laranja. As rajadas, elas podem variar de 60 e chegar até 100 quilômetros por hora, o que já pode causar risco à população. Da última vez que houve rajadas desta magnitude, desta potência, na última semana, com ventos acima de 109 quilômetros por hora registrados na Baixada Santista, centenas de imóveis ficaram sem luz no Guarujá. Felizmente, ninguém ficou ferido nesta última ocorrência. Bem, o vento forte ele é provocado pela passagem de um ciclone extratropical que passa na costa sul do Brasil e também acompanha um avanço da frente fria pelo país. Há risco, portanto, de queda de árvores, destelhamentos e danos a edificações, além, é claro, de danos à rede elétrica. Tudo isso possibilidade, pode, claro, nada disso acontecer. A orientação, portanto, é evitar locais abertos durante as rajadas. Bem, a mudança no tempo também derruba as temperaturas para esta sexta-feira. Os termômetros não devem passar dos 24 graus. Daqui a pouco a gente deve estar atingindo então essa máxima do dia e podem chegar aos 14 pela noite. Volto com vocês, Muniz e Marcela.
1: Muito obrigado, Pedro Fagundes, pelas informações. A gente está com 22 graus e agora só aproveitando que a gente está aqui praticamente a céu aberto, a gente está coberto pela marquise, mas conseguindo ver aqui o tempo. Está ventando, mas nada demais. Agora saiu um sol, não estava tão ensolarado até agora há pouco, mas
0: saiu para ver a gente, Maninho.
1: Saiu para ver a gente, para iluminar aqui o nosso CBN São Paulo no Parque do Ibirapuera. Então agora está um solzinho um pouco maior. Clima tranquilo por aqui, mas fica esse alerta do Pedro para o pessoal ir acompanhando os alertas das autoridades. Se essa ventania se intensificar, os alertas todos vão ser enviados e aqui na CBN a gente vai atualizando os nossos ouvintes também. Valeu,
0: e pode
1: Pedro.
0: Ficar tranquilo também que à noite lá no Vila Lobos não vai ter vendaval, não. Pode ir no SP Gastronomia, viu? Garanta seu ingresso que ainda não tem. Quem ganhou na promoção aqui da rádio, não esquece de mandar aquele e-mail legal respondendo o seu nome com o do acompanhante para você poder entrar e participar da nossa conversa hoje por lá, hein? Eu vou estar esperando você. Bom, ainda girando a nossa reportagem, falou em vendaval, a gente lembra até de Enel, né?
1: Ixi, aí não é uma boa lembrança, né?
0: Bom, a Letícia Valente está com a gente, tem mais informações ao vivo. Bom dia para você, Letícia.
5: Bom dia, Marcela. Bom dia, Muniz, ouvintes do CBN São Paulo. Bom dia ao Parque Ibirapuera também. Informações aqui da Enel de São Paulo, que apresentou as alegações finais no processo que pode levar ao rompimento do contrato de concessão da empresa. Com a manifestação, o caso está liberado para ser julgado pela Agência Nacional de Energia Elétrica, a ANEEL. A empresa pede que o processo seja considerado nulo e afirma que foi avaliada com critérios que não estavam previstos no contrato. A Enel também diz que os apagões de 2023, 2024 e 2025 foram provocados por eventos climáticos extremos e que aumentou os investimentos em tecnologia e atendimento. A concessionária afirma ainda que desde a abertura do processo melhorou a qualidade dos serviços prestados e os indicadores de atendimento e de continuidade do fornecimento de energia. A ANEEL vai decidir se recomenda ou não o fim da concessão. Depois, a decisão final caberá ao Ministério de Minas e Energia. No dia 11, então, a agência rejeitou por unanimidade um recurso apresentado pela Enel e manteve o processo. Na próxima terça-feira, dia 25, a ANEEL vai analisar separadamente o pedido da empresa para realizar uma perícia técnica sobre o apagão de dezembro de 2025. Marcela.
0: Obrigada pelas informações, Letícia Valente, falando ao vivo agora que são 10 horas, 18 minutos.
1: E vamos falar agora sobre saúde, Marcela. Tá valendo ainda aquele alerta sobre o reforço de vacinação para o sarampo.
0: Ai, fala sério, 2026 a gente tendo que fazer reforço da vacina do sarampo.
1: Se a gente descuida, acontece esse tipo de
0: coisa. Pois é, não dá para descuidar, não dá para vacilar.
1: E por isso que tem campanha de reforço agora, exatamente para tapar esse buraco, esse problema que surgiu. Teve aumento de casos, principalmente em São Paulo, São Bernardo do Campo e em Guarulhos. Então tem o reforço de vacinação valendo para todo mundo. E nesse final de semana é um bom momento para quem ainda não colocou a carteira de vacinação para ser atualizada, porque tem campanha de vacinação valendo aquele reforço da vacinação dos postos, enfim. O Guilherme Gimenez tem as informações para a gente. Bom dia, Gimenez.
3: Bom dia, Muniz. Exatamente. O dia D da campanha de multivacinação de olho na carteirinha 2026 acontece neste sábado em São Paulo. Segundo a Secretaria Municipal da Saúde, todas as 483 unidades básicas de saúde da capital estarão abertas das 8 da manhã até as 5 horas da tarde para ampliar o acesso da população à vacinação e à atualização da caderneta. Estarão disponíveis os imunizantes previstos no calendário nacional de vacinação, de acordo com a indicação para cada faixa etária e situação vacinal. Entre eles estão a pentavalente, a poliomielite, meningocócica C, meningocócica ACWY, dengue e tríplice viral, que protege contra sarampo, cachumba e rubéola. A estratégia de intensificação da vacinação contra o sarampo para pessoas de 6 meses a 59 anos foi definida após a identificação de casos da doença na capital paulista, em São Bernardo do Campo e em Guarulhos. A campanha começou em 3 de agosto e continua até pelo menos o dia 1º de setembro. Desde o início da ação, mais de 1 milhão de doses da vacina contra o sarampo já foram aplicadas na cidade de São Paulo. Até o momento foram confirmados 20 casos de sarampo no município em 2026, outros 472 estão em investigação e nenhum óbito foi registrado. Mais informações estão disponíveis no site da Prefeitura e para consultar a movimentação nos postos de vacinação, vale acessar o deolhonafila.prefeitura.sp.gov.br. Muniz.
1: Muito bem, Guilherme Gimenez, obrigado pelas informações. Fica aí então o alerta para todo mundo que puder, vá reforçar a vacinação. Sabe que eu fui final de semana passado, Marcela, no sábado passado me vacinar. Fiquei 50 minutos na fila, tinha uma fila ali razoável, num hospital dia que eu encontrei que estava aberto. Mas consegui fazer tranquilo. Minha vacinação, foi tranquilo.
0: Você
1: e garantiu
0: a saúde. A sua carteirinha de vacinação, aquela antiga...
1: Eu não tenho, a minha eu acabei perdendo em alguma mudança, então eu vou pegando a carteirinha de cada vacinação.
0: Entendi.
1: E aí eles fizeram ali a minha daquela vacinação e deu tudo certo.
0: Eu tenho a minha.
1: Ah, ó.
0: Tá dentro do plastiquinho, toda
1: organizada. Que exemplo.
0: Eu não, né? Meus pais. É, sorte é que eu guardei. Mas aí eu vou levá-la até pra poder ver se tem alguma outra vacina faltando, porque como a gente comentou, né? Se a gente descuida, acontecem situações como essa pela qual nós estamos passando agora, que é ter que se vacinar de novo com relação ao sarampo. Fala sério. Então, eu ainda não me vacinei, tô viajando de férias, voltei.
6: Vou me vacinar agora,
0: neste fim de semana, aproveitar.
1: Boa.
0: Entro pra fazer essa vacinação. E vou levar minha carteirinha. Então você que tem a sua carteirinha lá da época de criança, aproveita para levar também, porque daí já atualiza a carteira de vacinação, vê se tem uma ou outra faltando, já fala lá com a enfermeira no postinho e resolve toda essa situação. 10 horas, 22 minutos. Hoje é dia de quê, Guilherme Muniz?
1: Comida boa,
0: ai,
1: show
0: delícia.
1: De altíssima categoria. E Marcela Lorenzetto recebendo os ouvintes na SP Gastronomia.
0: É isso aí, eu vou estar por lá, viu? 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
1: Bom demais.
0: Vai ser muito legal. Sabe quem mandou um recado pra gente? O Péricles.
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0: Fala sério. Tá te ouvindo, Muniz? Como é que tá? Mudou o mic? Agora sim. Tá ligado. Ah, agora eu tô te ouvindo. Ah, é lógico. Contamos com a sua presença. Lembrando, você ouvinte que mandou aquele e-mail ontem, participou com a gente, para estar nesse momento, nessa conversa, tem que responder um e-mail, viu? As meninas já te mandaram uma resposta. Aí você manda o teu nome completo e o nome do seu acompanhante para você ir de graça na SP Gastronomia e participar do nosso papo mais tarde, hoje às 7 horas, lá no auditório do SP Gastronomia, que acontece na Ilha Musical do Parque Vila Lobos. Que delícia! Estamos sem o mic do Muniz. Dá um oi aqui pra galera que eles estão com saudade.
1: Tô por aqui, viu, gente? Logo mais eu volto a falar com vocês. Peraí. Mas tem mais informação.
0: Tem mais informação chegando. Agora, eu quero que vocês acompanhem com muita atenção, porque a CBN realizou, nos últimos dias, junto com o Guilherme Muniz, nosso muso dos olhos azuis e esverdeados, a sabatina com os candidatos para o governo do estado de São Paulo. Tivemos Fernando Haddad na quarta-feira, candidato do PT, e ontem o governador atual, Tarcísio de Freitas, do Republicanos. Quem acompanhou traz detalhes pra gente, a Bruna Barbosa.
7: O governador de São Paulo e candidato à reeleição, Tarcísio de Freitas, do Republicanos, minimizou nesta quinta-feira a falta de apoio de partidos do Centrão à candidatura presidencial de Flávio Bolsonaro, do PL. Durante sabatina promovida pela CBN, em parceria com os jornais O Globo e Valor Econômico, Tarcísio, que conta com o apoio de 12 partidos, afirmou que a maioria das legendas está priorizando a formação das próprias bancadas e que a decisão considera as diferentes realidades regionais.
8: Então, cada partido está privilegiando a formação das suas bancadas dentro das realidades locais. Então, quando o partido faz a opção pela neutralidade, ele faz aquela opção que é mais confortável para a bancada, porque a bancada é diversa. A gente tem uma realidade de sul e sudeste, mas tem uma realidade diferente no norte e nordeste. Então, nós temos vários parlamentares que preferem estar mais próximos ao PT e ao presidente Lula no nordeste. Tem parlamentares que preferem estar juntos do Flávio Bolsonaro no sudeste.
7: Questionado sobre a relação com o governo federal, caso seja reeleito em São Paulo e o presidente Lula do PT permaneça na presidência, Tarcísio afirmou que pretende manter uma postura pragmática. O governador criticou a condução das contas públicas pelo governo federal e demonstrou preocupação com os efeitos de um eventual agravamento do cenário fiscal sobre a economia. Tarcísio de Freitas também defendeu a possibilidade de ministros do Supremo Tribunal Federal responderem a processos de impeachment. O governador ponderou que o mecanismo está previsto na legislação e deve ser tratado como um instrumento institucional, sem personalização do debate, e fez uma comparação com o afastamento de presidentes da República. Questionado sobre segurança pública, o governador reconheceu que já mudou de posição sobre o uso de câmeras corporais de policiais e ponderou que os agentes precisam ser protegidos.
8: Infelizmente, às vezes a gente acaba tendo a questão da letalidade, que a gente não quer. Agora, também o policial precisa se proteger. Então, no final, há uma orientação, há um procedimento, esses procedimentos estão sendo batidos, estão sendo seguidos, a tropa está sendo treinada, a gente está, nós temos um treinamento contínuo, os nossos oficiais estão indo ao exterior, estão fazendo intercâmbio, a gente tem a questão das câmeras corporais, né, que eu já fiz o meu meia-culpa aqui algumas vezes com relação à minha visão.
7: Já em relação à privatização da Sabesp, um dos principais temas da campanha, Tarcísio atribuiu parte do aumento das reclamações à troca dos hidrômetros e à mudança na medição do consumo. Segundo ele, a empresa já ajustou o sistema e melhorou os canais de atendimento. O governador afirmou que o governo acompanha os indicadores e que o número de reclamações vem caindo. De São Paulo, Bruna Barbosa.
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1: Agora, 10 horas e 29 minutos. Marcela, a gente está recebendo a participação aqui de diversos ouvintes, né? Falando sobre os 72 anos do Parque Ibirapuera. A gente está aqui direto da Marquise do Ibirapuera, falando exatamente sobre isso. Vamos ouvir o que, que o nosso ouvinte Wilson contou sobre a relação dele com o parque.
9: Wilson Lima, aqui de São Paulo, bom dia. Minha primeira vez no Ibirapuera foi muito simbólica. Os patrões da minha mãe, junto com os filhos deles, me levaram lá pela primeira vez, né? Minha mãe era diarista e trabalhava para essa família. E eu fiquei muito impactado, né, com o tamanho daquele parque e tal, aquele gigantismo todo, a estrutura. E eu lembro que o dono da casa, né, o patrão da minha mãe, falou: aproveita esse parque é teu, não tem pobre, não tem rico, aqui todo mundo pode acessar. Então, acho que a primeira vez que eu vi sobre inclusão e sobre ocupar os espaços da cidade foi graças ao ex-patrão da minha mãe e ao Ibirapuera.
1: Muito bom.
0: Legal, cara. Muito adorei legal. Esse relato. Obrigada, viu, Wilson, por compartilhar com a gente.
1: A gente vai falar mais sobre os 72 anos do Parque Ibirapuera logo mais. Agora a gente vai pro Repórter CBN.
0: Bora lá.
1: Com o Leandro Rezende.
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0: Sexta-feira, 21 de agosto de 2026. O ciclone extratropical que se formou no sul do país começa a se afastar para o oceano hoje. Apesar de ter perdido influência direta sobre o continente, o fenômeno ainda mantém ventos fortes em regiões do Brasil. No Rio de Janeiro, a previsão aponta para rajadas de até 90 km por hora. Com isso, a capital fluminense foi colocada em estágio 2, que é o segundo nível mais elevado em uma escala que vai até 5. O alerta significa que existe risco de ocorrências de alto impacto na cidade. No estado de São Paulo, o alerta de vendaval do Instituto Nacional de Meteorologia passou de amarelo para laranja. A região metropolitana da capital paulista e o Vale do Paraíba estão entre as áreas que podem ser mais prejudicadas. O aviso do perigo vale do meio-dia até meia-noite e as rajadas podem variar de 60 até 100 km por hora. O presidente da Ucrânia, Volodymyr Zelensky, assinou um decreto que impõe sanções contra os criadores do desenho animado russo Masha e o Urso, popular no mundo todo. Segundo o jornal The Moscow Times, Kiev argumenta que a animação dissemina narrativas pró-Rússia e representa uma ameaça à segurança nacional da Ucrânia. A iniciativa de Zelensky atinge a empresa responsável pela série, o diretor-geral, o roteirista, o produtor e o detentor dos direitos autorais da animação. A Bolsa de Valores de São Paulo opera em alta de 0,42% aos 168.636 pontos. O dólar comercial está em baixa de 0,20%, negociado a R$ 5,18. O euro vale R$ 6,05, queda de 0,14%. No horário de Brasília, 10 horas e 33 minutos agora.
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1: São Paulo é referência internacional em gastronomia. 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
4: Lívia Caetano está com a gente, trazendo informações do tempo hoje em São Paulo, nesta sexta-feira. Olívia, aqui no Parque Ibirapuera está um sol bem bonito e um ventinho gostoso, né, Muniz?
5: Um ventinho gostoso, o sol começou a brilhar um pouco mais forte, está um tempo bom, né, por enquanto.
4: Eu diria. Está gostoso, o tempo continua seco ainda aqui em São Paulo, mas eu acho que vai virar um pouco isso, né, Lívia? Bom dia.
6: Oi, Marcela. Oi, Muniz. Tudo bem? Bom dia a todos os ouvintes. Olha, realmente, Marcela, tá um tempinho um pouco mais ameno, né? Em São Paulo, a gente tem a passagem de uma frente fria hoje, que deve provocar a queda das temperaturas. Então, hoje a máxima pode chegar até os 26 graus. As temperaturas devem ficar um pouco mais agradáveis, então. E à tarde, temos previsão de pancadas de chuva. Chuvas que podem ocorrer de maneira mais isolada. Então, não é toda a cidade que deve, tem previsão dessas pancadas de chuva, né? É algumas pancadas mais isoladas mesmo, com algumas trovoadas. E hoje, a mínima deve ocorrer à noite com 15 graus, Marcela.
4: Muito bem, 15
5: máxima
4: graus.
5: Máxima de 26 e 15 à noite.
4: É. Bom. Uma viradinha no tempo, né?
5: É, eu gosto desse clima mais ameno. Agora, Lívia, isso fica assim também no sábado? O que a gente pode prever para o pessoal para o final de semana?
6: Para a capital paulista e também na região metropolitana de São Paulo, o fim de semana deve seguir um pouco mais agradável também, temperaturas mais amenas. No fim de semana, na cidade de São Paulo, as temperaturas caem mais ainda. Tanto no sábado quanto no domingo, as mínimas ficam por volta dos 12 graus pela manhã e máxima de 22 graus à tarde. No domingo, o tempo segue firme durante o fim de semana, né? Porém, com algumas nuvens mais presentes pela manhã. E à tarde, o céu abre um pouquinho mais. Já no domingo, entre o domingo e a próxima segunda, né, já puxando um pouquinho do começo da próxima semana, teremos a passagem de uma nova frente fria também na altura entre São Paulo e Rio, e também esse reforço da umidade que vem do oceano. Então, na segunda-feira, as temperaturas devem cair mais ainda. A tendência é que a semana comece com máxima de até 16 graus.
4: Muito
5: Olha
4: bem.
5: Só. Uma mudança
4: Olha só.
5: Boa.
4: É, tem que se preparar, tirar Sim. o casaco do armário para sair o cheirinho de mofo, botar ali para tomar um ar. Mas eu acho que é bom essa chegada da chuva, porque a gente estava com um tempo muito seco, né, Lívia? Meu nariz já não estava aguentando mais.
5: Aproveitando que a gente está aqui no Ibirapuera, eu vou contar. Essa semana a gente veio aqui, eu e a Marcela, para fazer uma visita técnica, organizar aqui toda essa apresentação, todo esse programa ao vivo daqui. E eu aproveitei para correr, logo depois desse teste. Olha, foi difícil, porque estava um tempo seco, estava quente. Fiz errado, né? Os especialistas recomendam não correr nesse momento. Mas reforçando isso que você está falando, né? Pelo menos agora com essa viradinha do tempo, alivia um pouco essa secura do ar.
4: E olha só, a Lívia falou de domingo. Tô pensando aqui, domingo é um dia bom para ir no parque também. Pode vir aqui curtir um pouquinho o Ibirapuera de manhã e à tarde ir no SP Gastronomia lá no Vila Lobos. Vai ter Beatles para crianças.
5: Ah, bom, hein?
4: Então vai ter um clima ameno para as crianças curtirem o show, os pais ali comerem, tomarem um biricutico, enfim. Sim, vai ser gostoso. Acho que é uma boa ideia para esse domingão, já que o clima vai estar mais gostosinho, né? Certo, Lívia?
6: Certinho, pessoal.
4: Então é isso aí, Lívia Caetano. Um beijo para você, bom fim de semana. A gente volta a conversar na segunda.
6: Até mais, bom final de semana para vocês.
5: Valeu.
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8: 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Já que hoje é dia de Parque Ibirapuera, bora falar um pouquinho da região do parque. Tem congestionamento para o motorista que utiliza o corredor norte-sul no sentido Santana, na passagem ali pelo Parque Ibirapuera, começo da 23 de maio, trecho final da Rua Bemberta, caminho bem carregado. Depois o trânsito libera e aí boas condições até a chegada à região central. Também problemas agora pela República do Líbano, para quem está se aproximando ali do Monumento às Bandeiras, isso no sentido do centro da cidade. O caminho está congestionado desde um pouco depois da Antônio Joaquim de Moura Andrade. No sentido contrário, aí sim, boas condições. Também vale o destaque para Brigadeiro Luiz Antônio, que para o centro tem bastante congestionamento desde a São Gabriel até a altura da Paulista.
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4: Olha que essa agenda cultural tá especial hoje, viu, Guilherme Muniz?
5: Especialíssima.
4: Pois é, depois de 2 anos fechado, o MAM volta aqui ao Ibirapuera com um espaço renovado, uma das principais exposições de arte contemporânea do país, que é o 39º Panorama da Arte Brasileira. Vamos entender como é que vai ser a abertura do MAM. A gente conversa hoje aqui com Cauê Alves, que é curador-chefe do MAM. Bem-vindo e obrigada pela sua participação.
11: É um prazer estar aqui. A gente está muito feliz que depois de 2 anos fechado, o MAM está reabrindo. Esses 2 anos não foram totalmente parados, ao contrário. O museu fez muitas exposições pelo Brasil todo, em várias unidades do SESC, fez exposição em parcerias com instituições como Biblioteca Mário de Andrade, como Instituto Ameotac, Fiesp, mas agora a gente volta para casa.
4: É, acho tão legal, porque durante o fechamento o museu criou esse projeto, Mãe em Movimento, né, que... justamente ia para outros lugares, para não deixar a arte parada, né? De certa forma. Como é que foi essa experiência? Ela vai se manter agora com o retorno do parque?
11: Sim, a ideia é que a gente continue com parcerias e que as exposições da coleção do museu sejam que a viagem por várias unidades, tanto do SESC quanto também de outras instituições parceiras, tanto do Parque Ibirapuera como de fora.
4: Que legal.
5: E essa reforma do MAM, Cauê, o que foi feito ali? Quais eram as prioridades? Ou seja, a pessoa que conheceu o MAM e que voltar a conhecer agora vai encontrar o que de diferente nesse espaço?
11: É uma estrutura totalmente renovada, né? Os espaços não se modificaram profundamente em relação às salas de exposição, mas a gente tem uma recepção nova, tem uma loja nova, um auditório completamente renovado, mais tecnológico, um novo restaurante. E em relação à estrutura, o museu tem um novo projeto luminotécnico, que para a exposição é muito importante, né? Para a iluminação das obras, um ar-condicionado novinho em folha. Então tem uma estrutura totalmente diferente.
4: Que legal. E agora vamos dar a data, então, para o pessoal aqui, primeira mão para a galera que está acompanhando o CBN São Paulo. Quando teremos o MAM reaberto?
11: A partir de 12 de setembro.
4: Que legal.
11: Sábado, vai ser gratuito nesse sábado e no domingo também, onde já é normalmente gratuito. A gente espera que todo mundo possa vir ver o panorama da arte brasileira, que vai abrir, né, inaugurando o MAM.
4: E o que as pessoas podem esperar, né? O Muniz falou sobre essa parte arquitetônica, sobre o que a gente tinha de exposição. O que vai ter de arte? Quais são as obras principais, os destaques que a gente pode trazer para o nosso ouvinte para aguçar a curiosidade?
11: O Panorama da Arte Brasileira é uma exposição muito tradicional. É quase como se fosse uma bienal do MAM. Ele ocorre a cada 2 anos e ele tem essa vontade de fazer uma espécie de mapeamento e de diagnóstico do que se faz hoje em dia na arte. O que a arte contemporânea apresenta. E a curadora Diane Lima fez um recorte que ela chama Depois que tudo já foi dito. Depois de todas as conquistas, de representatividade. E agora, qual o próximo passo que a arte vai dar? Então é uma exposição que fala muito do momento atual, do calor da hora, e com trabalhos de várias linguagens, culturas, pinturas, instalações, vídeos, performance. Então é uma exposição bastante múltipla.
4: Que legal.
5: A gente está conversando com o Cauê Alves, que é o curador-chefe do MAM. E aí eu acho que é um momento até legal de explicar para o ouvinte, né? Quais são as premissas do MAM? Que tipo de artes vocês priorizam para colocar em exibição num espaço como o MAM? Não só falando dessa primeira exibição que vai ter, mas de todas as outras. Como que o MAM se diferencia, por exemplo, de outros grandes museus que tem pela cidade? O que você pode explicar para o nosso ouvinte sobre essa curadoria das obras para o Museu de Arte Moderna?
11: É, como você disse, é Museu de Arte Moderna, né? Então a gente tem uma ênfase muito grande no século XX, né? Onde a arte moderna ganha, né, o seu apogeu, mas também da passagem do moderno para o contemporâneo. A coleção do MAM, inicialmente, era uma coleção com obras mais modernistas, mas ela hoje em dia é uma coleção profundamente contemporânea, com trabalhos atuais, com várias linguagens. O museu é um museu que foi o primeiro, um dos primeiros museus do mundo a colecionar performances. Então é um museu que está sempre na vanguarda, guarda, e como a própria ideia de moderno pressupõe, e está trazendo questões atuais. Então, mas além disso, a coleção do museu, ela é muito focada na arte brasileira, embora não seja exclusivamente arte brasileira. Mas quem quer ver arte brasileira, tem que ver o panorama da arte brasileira que o MAM vai apresentar agora a partir do dia 12.
4: Você falou de performance, eu acho isso muito legal quando tem um museu, e há uma programação repleta também, além das performances, tem cursos, tem palestras, oficinas. Queria entender quem pode participar, como é que faz para ter acesso a isso no MAM?
11: Ah, todo mundo pode participar. O MAM tem um trabalho educativo muito consolidado, atende públicos de bebês até idosos, atende público cego, cadeirante, tem programas especiais com autistas, com alguém que tem deficiência intelectual, alguém que tem deficiência física, escolas, além de cursos, tanto alguns gratuitos como alguns cursos pagos. No site do MAM tem todas as informações para se inscrever e para já estar por dentro da programação a partir do dia 12.
4: E eu acho legal também, porque tem gente que fala assim, Museu de Arte Moderna, não sei se eu entendo, será que eu posso ter acesso a isso? Será que é legal? Será que eu vou entender as obras? Ou vou me inserir nesse universo que não faz parte do meu dia a dia? Eu acho que essas oficinas, esses cursos, justamente são oportunidades para essas pessoas que pensam dessa maneira, conhecerem um outro lado da arte moderna, né?
11: É, geralmente as pessoas têm uma ideia de arte moderna como algo muito hermético e fechado,
4: exato,
11: né? Especialmente arte contemporânea. Mas o museu tem muitos recursos para facilitar esse acesso. Tanto a pessoa pode chamar educadores, como tem texto de parede, como tem informações no próprio site, catálogos, publicações que auxiliam o público a ampliar suas referências e repertórios sobre arte.
5: Esses educadores que você mencionou são aquelas pessoas que ficam andando ali pelos espaços e podem orientar, tirar dúvidas, é isso?
11: Isso. São atividades que eles fazem, você pode agendar, ou escolas podem vir, né, agendadas, ou também pode um grupo pedir auxílio para alguma determinada ocasião, tanto grupo espontâneo, como também cego que quer auxílio para poder se locomover no museu, saber onde está os recursos, né, específicos, uhum, recursos táteis, inclusive maquetes táteis para poder apreender a exposição, tem que chamar um educador para isso.
4: Olha, eu quero compartilhar aqui, tem mensagem dos nossos ouvintes chegando no WhatsApp, o 11999119981, é Keide Costa que mandou a mensagem, vou ler aqui. Uma, tenho em minha alma uma. Quando eu tinha 6 anos, a minha mãe trabalhava de cozinheira no restaurante dentro do MAM. O dono era um amigo. Então, nas férias, eu ia em alguns dias e tive o privilégio de caminhar dentro do museu e observar as artes ali expostas. Acho que por isso gosto tanto de artes. Sinto o cheiro, o som que meu caminhar produzia no espaço vazio. Gente, que loucura! Tenho 51 anos, isso tem muito tempo, mas ainda me sinto ali vivendo toda aquela experiência, vivendo tudo aquilo. Olha só que bacana, é o que a gente falou, esse contato com a arte, a filha da cozinheira do restaurante que sente, que lembra, que viveu o MAM e agora vai ter a oportunidade no dia 12 de setembro, a partir do dia 12, de estar de volta nesse museu tão especial para São Paulo, né?
11: É legal você falar, porque o MAM tem essa identidade com o Parque Ibirapuera. Ele é um museu que é aberto, ele é envidraçado, ele se integra com o Jardim de Esculturas, sim, ali na frente. Então tem uma relação muito profunda com o parque. Ele nasce, né? Quer dizer, quando o parque nasce, o MAM vem para cá, o MAM produz curso das primeiras bienais, depois de um período que ele ficou sem sede, ele volta para Marquês do Ibirapuera em 68, e em 69 ele abre o primeiro panorama, e agora a gente reabre o museu, depois de 2 anos fechado, também com o 39º panorama agora, né, depois de tanto tempo.
4: Que legal, bem bacana.
5: Muito bom, então fica o convite para todo mundo acompanhar aqui, visitar o MAM com essa reabertura e acompanhar também o panorama de arte brasileira. Muita exposição boa vindo por aí. Obrigado, viu, pela sua participação. Cauê Alves, curador-chefe do MAM, preparando essa reta final de reabertura.
11: Eu que agradeço, obrigado a vocês, obrigado aos ouvintes, telespectadores.
4: E obrigado a você que participou com a gente, mandando a sua mensagem também aqui, contando a sua experiência com o MAM. Não deu tempo de colocar todas, mas a gente agradece a participação e reforça o convite, para que o pessoal venha acompanhar a partir do dia 12 de setembro. Entra lá no site para saber os detalhes direitinho, entender essa coisa dos cursos, das exposições e também ter esse acesso a mais um museu aqui em São Paulo, a oportunidade de voltar e conhecer o MAM.

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1: Dez horas, 51 minutos, a gente continua aqui no Ibirapuera, Parque Ibirapuera completando 72 anos hoje, a gente vai fazer uma visita especial. Tá um dia bonito, né? Sol aqui, pessoal correndo, caminhando, andando de bicicleta, criançada, achei curioso a criançada agora de manhã, que tem muita criança que estuda à tarde, né? Aí os pais trazem de manhã no parque. Aproveita. Gente, eu tô adorando essa vibe de sexta-feira de manhã.
2: Agora há pouco tinha o pessoal fazendo Tai Chi Chuan logo atrás da gente.
1: Foi legal.
2: A gente vai depois, eu conversei com um deles, a gente vai colocar logo mais a fala dele aqui sobre a experiência deles no Parque do Ibirapuera, como que eles aproveitam esse espaço aqui pra prática esportiva. E agora há pouco tinha uma moça fazendo patinação. Eu até comentei com a Marcela, né? Uns movimentos super bonitos.
1: Não é que ela tava fazendo patinação, ela tá fazendo uma performance aqui.
2: E agora tem skatista, enfim, tem um pouco de tudo. Vamos ouvir esse papo que eu fiz com o Marcos. O Marcos é uma dessas quatro pessoas que estavam agora há pouco praticando o Tai Chi Chuan aqui debaixo da marquise do Ibirapuera.
3: A gente tinha uma escola, fechou uma escola e foi o melhor espaço que foi pra vir pra cá. Mas eventualmente se tornou um ambiente muito agradável, né? Sei lá, eu gosto de fazer natureza, até o Thiago ali gosta às vezes de fazer touch show, meditar perto da árvore. Então, como esse tipo de treino que a gente faz tem, querendo ou não, uma ligação com esse tipo de ambiente também, é muito agradável. Eu gosto muito do local do parque também, às vezes depois da aula mesmo sentar, ficar lendo um pouquinho, ou próximo do lago e ficar sempre olhando aqui, né? É bom pra reduzir, né, um pouquinho a velocidade, que tem a ver com a prática de Tai Chi Chuan, prestar atenção em outras coisas, que tem a ver também com o Fu. Então, eu gosto muito do parque, exatamente esse ambiente mais calmo, mais tranquilo aqui da nossa cidade, São Paulo, que é muito acelerado.
1: Desacelerar, né?
2: Bom, que né? Gostoso. No meio da cidade.
1: E posso falar? Enquanto eles estavam fazendo aqui, praticando o Tai Chi Chuan, me deu uma paz.
2: Claro.
1: Eu tava olhando, não tava nem fazendo.
2: Isso que a gente tá aqui, trabalhando, a gente
1: pois
2: tá em outra vibe.
1: Mas é uma outra energia, né? E é tão gostoso você ter um espaço como Ibirapuera pra poder praticar, né? Porque é diferente de você fazer, claro, você tem um local fechado, uma sala, uma academia. Mas quando você tem a oportunidade de estar num lugar em contato com o verde, com esse ventinho, essa brisa passando, eu acho que muda toda a energia, né?
2: Ele estava contando que eles frequentam aqui já há muitos anos. E então eles perceberam, eles acompanham várias mudanças, né, pelas quais o parque passa. Ele falou que ele achou que a jardinagem melhorou nos últimos anos.
1: Ah, legal.
2: Também percebeu uma melhora nos banheiros. A gente, inclusive, está aqui pertinho de um deles. Então o pessoal pode fazer a prática esportiva e depois lá. E ele falou que ele já viu numa ocasião, muito tempo atrás, um furto aqui dentro, mas ele chamou a atenção como ele tem visto muitos guardas civis metropolitanos.
1: Ah, é verdade, tem GCMs na entrada por aqui. Tinha mesmo quando eu
2: cheguei. A gente consegue ver daqui uma viatura que fica por ali, então ele percebeu que teve um reforço aí dessa segurança para evitar qualquer tipo de problema.
1: Bacana.
2: Agora, a gente estava circulando por aqui e aí alguém da nossa equipe virou e falou: olha, um cachorro perdido. Aí a gente ficou preocupado, né? Não tava perdido.
1: Ah.
2: Ele estava correndo com a dona. A dona corria e ele ia junto
1: olha
2: dela.
1: Só.
2: E aí o que eu fiz? Corri atrás dela. Falei: calma aí, eu quero te ouvir. O que você tá fazendo por aqui? Qual que é o seu hábito pelo parque? Vamos ouvir o que a Fernanda contou. Acho que a gente vai recuperar aí o áudio da Fernanda. E ela conta que ela vem fazer a prática esportiva dela, às vezes com o cachorro, às vezes com os filhos, porque ela mora
1: era
2: aqui pertinho.
1: Grande?
2: Era um cachorro grande, eu não vou saber a raça, talvez fosse um border collie.
1: Oh.
2: Era um cachorro bem grande, super fofo, eu brinquei ali com ele um pouco. Vamos ver o que a Fernanda contou.
4: Eu não sou daqui de São Paulo, então assim, mas já tem alguns anos, bons anos que eu moro em São Paulo, então eu frequento bastante, eu moro aqui perto, então pra mim é meu quintal.
2: quintal dela, nada mal,
1: quintal,
2: né?
1: É, seu quintal também, desses, praticamente, né?
2: Muito bom. Ela fala que ela frequenta a parte do cachorródromo, que ela acha que poderia ter ali algum reforço, ainda outras estruturas para os animais, mas que legal. Ela tem gostado, tem frequentado por lá. Agora, o mais legal foi o Sérgio, que a gente conversou juntos.
1: Ah, é verdade.
2: Que estava com o filho.
1: Maravilhoso, o Thiago?
2: O filho dele é o Thiago, e eles eram aqui para ver um frequentador inusitado do Parque Ibirapuera. Vamos ouvir.
5: A gente vem pelo menos uma vez por semana, a gente vem aqui, geralmente a gente vem no domingo, mas hoje ele teve folga na escola, a gente veio aproveitar um pouquinho a folga do garotão aqui. A gente gosta de ver os peixinhos, a gente tá indo lá ver os peixinhos.
1: Ai.
2: Muito bom. E você, gosta de frequentar o parque?
5: Tiagão.
6: Gosto.
2: O que você mais gosta?
6: Visitar o peixe vegano grande.
1: Uau!
2: O peixe, saindo daqui, eu vou ter que visitar esse peixe vermelho grande.
1: Gente, onde que é o peixe vermelho grande? Eu quero ir também.
2: Muito bom, adorei.
1: Que bacana, adorei. Meu, que demais. Muito gostoso, né? E você que também tem uma experiência com o parque, pode contar pra gente. A Letícia Valente tá lá nos estúdios da CBN no Butantã, acompanhando todas as mensagens que estão chegando no WhatsApp no 119-9911-9981. 10 horas, 56 minutos agora. Ainda falando sobre eleições aqui no CBN São Paulo, te contamos que essa semana foi destinada a sabatinas aos candidatos ao governo do estado de São Paulo. Tivemos a conversa com Fernando Haddad, com o Tarcísio de Freitas e agora a gente traz o plano de governo do PSTU para São Paulo, que prevê uma ampla reestatização de serviços públicos, tarifa zero no transporte, fim da polícia militar e enfrentamento ao poder econômico da Faria Lima. A proposta inclui metrô, CPTM, água, saneamento e energia e prevê o fim de PPPs, concessões e terceirizações em áreas como saúde, educação e infraestrutura.
7: A candidata Vera Lúcia diz que pretende começar a reestatização do metrô e da CPTM já no primeiro dia de governo por meio de um decreto. Mas a medida dependeria de mudanças legais e de decisões de outras instituições, além da Assembleia Legislativa. Vera afirmou que, se eleita, pretende mobilizar a população para pressionar o Legislativo a aprovar as medidas.
8: Se você põe a população, se você faz plebiscito, se você faz assembleia, se você determina, você pode mudar, porque essas leis foram criadas por eles, trancadas em quatro portas, com a população muitas vezes na frente, apanhando da polícia.
7: O plano também prevê tarifa zero universal no transporte público. Questionada sobre como financiar a medida, Vera afirmou que parte dos recursos viria do Estado e o restante de empresários. Outra promessa é romper contratos de concessão e PPPs sem indenizar os grandes grupos econômicos. A candidata admitiu que ainda não fez a conta de quanto custaria esse processo. O rompimento de contratos de concessão, porém, envolve regras jurídicas e pode levar a disputas na justiça. Vera defendeu que um governo estadual pode pressionar pela ruptura de contratos e afirmou que pretende mobilizar a população para isso. Vera Lúcia tem 54 anos, é natural de Inajá, em Pernambuco, e começou a trabalhar ainda adolescente. Operária da indústria de calçados, é formada em ciências sociais e construiu sua trajetória política no movimento sindical. Foi expulsa do PT em 1992, quando integrava a Convergência Socialista, corrente que posteriormente deu origem ao PSTU. Ela já disputou a presidência da República duas vezes, em 2018 e 2022, e foi candidata à Prefeitura de São Paulo em 2020. Agora concorre pela primeira vez ao governo paulista, acompanhada da candidata à vice Renata França, ativista do movimento pelo fim da escala 6x1. Entre as propostas mais radicais do plano está a extinção da polícia militar e a criação de uma polícia única e desmilitarizada. A medida exigiria mudança na legislação federal, já que a Constituição prevê a existência das polícias militares. A CBN, Vera, reconheceu que seria necessário alterar a Constituição, mas defendeu que a mobilização popular pode mudar as instituições.
8: Nós podemos fazer isso? Podemos. Podemos. Porque você muda o curso de um rio? Por que é que você não muda uma instituição repressiva como é a polícia militar? Podemos mudar. Nós podemos mudar tudo nessa sociedade se a classe trabalhadora quiser e estiver organizada. E é isso que nós vamos estimular no estado de São Paulo.
7: Na área econômica, a candidata também promete enfrentar a concentração de riqueza e atingir grupos ligados ao crime organizado na Faria Lima. Segundo Vera, é preciso chegar aos responsáveis pelos lucros dos negócios ilícitos, em vez de concentrar a atuação policial na repressão das periferias. De São Paulo, Bruna Barbosa.
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0: Sexta-feira, 21 de agosto de 2026. A Petrobras informou que começou a discutir as condições contratuais para explorar petróleo e gás em 4 blocos na bacia de Quetta, em Gana. O anúncio foi feito após a estatal brasileira receber a aprovação do Ministério de Energia e Transição Verde do país da África. A empresa informou que o movimento está alinhado à estratégia de recomposição de reservas de óleo e gás por meio da exploração de novas fronteiras no Brasil e no exterior. A diretriz faz parte do plano de negócios da Petrobras. As secas podem ficar mais longas e severas nas próximas décadas numa região que concentra rios e reservatórios importantes para o abastecimento de mais de 20 milhões de pessoas no sudeste do país. A projeção faz parte de um estudo de pesquisadores da Universidade do Estado do Rio de Janeiro e da Fundação Cearense de Meteorologia e Recursos Hídricos. Os cientistas analisaram a bacia do Rio Paraíba do Sul, que se estende por partes de São Paulo, Rio de Janeiro e Minas Gerais. Os resultados apontaram maior risco para a segurança hídrica, mas não indicaram que haverá falta de água. A mulher de 38 anos que se passou por uma criança de 12 foi condenada em Santa Catarina por estelionato e falsa identidade. Amanda Maria Souza de Oliveira está presa desde junho. A defesa alega que laudos apontam a necessidade de tratamento psiquiátrico e informou que vai recorrer da condenação de 1 ano e meio de reclusão e 4 meses de detenção em regime inicial semiaberto. A prisão preventiva da mulher foi mantida. No horário de Brasília, 11 horas e 3 minutos.
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0: Ainda na rede CBN, informações direto de Brasília com o repórter Felipe Igreja. Bom dia para você, Felipe.
2: Bom dia, Leandro. Bom dia a todos. O ministro André Mendonça, do Supremo Tribunal Federal, determinou agora há pouco que a Polícia Federal investigue a suspeita de vazamentos de informações dos processos que envolvem o empresário Fábio Luiz Lula da Silva, o Lulinha, filho do presidente Lula. Ele é alvo de ao menos 3 inquéritos na corte. A determinação de Mendonça para apurar vazamento de informações

0: Mas antes a gente tem notícia, tem informação importante com Guilherme Ximenes, está com a gente e tem detalhes a respeito de um caso bárbaro que aconteceu em São Paulo, né, Ximenes?
1: Exatamente, Marcelo. Um advogado foi preso em flagrante na noite desta quinta-feira após agredir a própria filha de 6 anos no condomínio onde moram na Vila Siqueira, zona norte de São Paulo. Segundo a Secretaria de Segurança Pública, funcionários do prédio viram as agressões dentro de um elevador através de câmeras de segurança e acionaram a polícia militar. A mãe da menina também relatou ter sido agredida durante a ocorrência. Segundo informações apuradas pelo portal G1, que teve acesso ao boletim de ocorrências, com a chegada da polícia militar, o agressor se trancou sozinho em um cômodo do apartamento e se recusou a atender aos pedidos de rendição. Diante do impasse, o grupo de ações táticas especiais foi acionado e, após cerca de 2 horas de negociações, os policiais precisaram arrombar a porta para conter e deter o homem. Questionado sobre as agressões, ele afirmou que pode ter sido um pouco ríspido com a filha. O advogado também afirmou ter consumido bebida alcoólica naquele dia e disse não se lembrar integralmente do que aconteceu. Sobre a discussão com a mulher, negou ter havido agressão física e relatou ter, abre aspas, 95% de certeza que não encostou na esposa, fecha aspas. O suspeito foi encaminhado à 4ª Delegacia de Defesa da Mulher, onde permaneceu preso e à disposição da Justiça. Esse caso segue sendo investigado. Marcela.
0: Muito obrigada pelas informações, Guilherme Ximenes. A gente tem visto cada vez mais casos assim de agressão, né? Enfim, não sei nem o que dizer, porque é algo tão terrível que, pleno 2026, a gente não tinha que estar se preocupando com isso, né? Ainda mais dentro de casa. Mas é isso, essa é a realidade, a gente tem que trazer aqui os detalhes, Guilherme Ximenes, e claro que conforme a gente tiver atualizações sobre esse caso, a gente vai contando para você aqui ao longo da nossa programação. 11 horas, 9 minutos.
2: E vamos voltar a falar sobre os 72 anos do Parque Ibirapuera, aniversário comemorado nesta sexta-feira, e a gente está aqui direto da Marquise do Ibirapuera para comemorar esse aniversário, e tem muito ouvinte participando desde ontem, quando a gente anunciou que a gente estaria por aqui, o pessoal contando qual que é a relação que cada um tem com o Parque Ibirapuera. Vamos ouvir então mais algumas participações. A gente tem agora o Renato, que é um desses ouvintes que participaram, e você que está nos acompanhando ainda pode mandar também lá no WhatsApp 11 99911 9981. Vamos ouvir por enquanto o que disse o Renato.
3: Participo de corridas de rua há 30 anos e boa parte dos treinos são realizados nesse parque sensacional. Tenho o privilégio de morar 1 quilômetro dele, então 4 vezes por semana faço treinos lá.
0: Muito do seu bom. Time, tá?
2: É. Faz do meu treinos. Time. É, a gente já deve ter se cruzado aqui na pista de corrida sem nem saber. E tem também a Andressa, que também contou um pouquinho qual que é a relação dela aqui com o Parque Ibirapuera.
4: Meu nome é Andressa e eu sou fruto do Parque Ibirapuera. Os meus pais se conheceram na antiga Prudan, e trabalhavam juntos lá, começaram a namorar na década de 70 e se casaram, tiveram 2 filhos, meu irmão e eu, e hoje eu sou frequentadora assídua do Parque Ibirapuera, inclusive trabalho lá na escola de música do Parque Ibirapuera, onde as minhas filhas frequentam, estudam música lá. Então, eu sou fruto desse parque lindo, que proporciona tantos encontros importantes e agora dando continuidade já com as netas dos meus pais.
0: Que demais!
2: Muito bom.
0: Achei muito legal.
2: Várias gerações, né? Várias relações dessa família aqui com o Parque do Ibirapuera, muito legal.
0: Eu tô dando risada aqui, Muniz, rádio ao vivo, né?
2: É.
0: Vamos mandar real pra quem tá nos escutando, não tá acompanhando a transmissão no YouTube. Bateu um vento aqui na Marquise do Ibirapuera, o C da CBN foi embora. O grande Binão, nosso albino aqui, arrumando pra gente o C da CBN. Pra quem nos acompanha com imagens, tem que ser uma letra caixa leve pra esse tipo de evento. E aí o vento passou e levou. Tá um ventinho frio aqui.
2: E o vento levou,
0: mas,
2: é isso.
0: E o vento levou, mas tá gostoso.
2: Tá gostoso.
0: Eu gosto, assim. Você sabe que eu sou do calor.
2: Sim.
0: Mas esse tempo tá... gostosinho aqui no Ibirapuera.
2: Tá gostoso.
0: Tá legal pra quem tá caminhando.
2: E o vento passou, né?
0: Passou.
2: Bateu um vento aquela hora e já passou.
0: E o vento levou. Levou o C da CBN, mas já tá de volta por aqui.
2: Pra gente fechar esse giro de ouvintes, tem também a Silvia, que mandou mensagem contando um pouco mais da relação dela aqui com

0: Parque Ibirapuera.
1: Bom dia, meu nome é Silvia, moro em Santana e mesmo assim eu frequento o Parque Ibirapuera, não com tanta frequência. Uma área para meditação, para yoga, caminhar, refletir, né? Quando a gente olha aquele chafariz, né? Parece que limpa a nossa alma.
2: Que muito gostoso. Deixa eu fazer uma coisinha que não estava no script.
0: Ah, meu Deus, faça.
2: Não é rápido. Eu vou chamar a Letícia Valente lá dos estúdios do Butantã, da CBN, porque ela está acompanhando as mensagens que estão chegando, não só de áudio, mas também de texto. O que os nossos ouvintes estão dizendo por aí, Letícia Valente?
3: Oi, Marcela. Muitos ouvintes escrevendo aqui pra gente no nosso WhatsApp e tem uma mensagem super legal da Isabel. Ela mandou até um vídeo aqui da mãe dela, Cristina, que tem 92 anos, diz que foi a inauguração do Parque Ibirapuera. Então temos ouvintes aí que acompanharam a vida inteira do parque também. O ouvinte Walter Ângelo tem 64 anos, frequentou o parque na adolescência e viu muitos shows, Cor do Som, Paralamas, Casa das Máquinas. Também tem a Mônica Osório, lembro bem que os meus pais, ela, né, levavam ela e a irmã Miriam para o Parque Ibirapuera com grande frequência. Patinávamos bem aí na Marquise, sei que Marcela também patinava aí na Marquise, era uma delícia. Mandou um bom trabalho para vocês também. E tem a Tânia aqui com uma mensagem curiosa. Disse, ela é do Paraná, né? E ela disse que já levou o Pepe, o cachorrinho dela. Mandou um vídeo também muito fofinho para passear no Ibira. Agora, a Sônia do Ipiranga, Marcela, diz que vai muito ao Ibirapuera para ler. Então ela fica deitada lá, abre o livrinho e começa a ler. Só que numa dessas oportunidades, ela acabou dormindo. Acordou, tava de noite, começou a chover.
2: Meu Deus!
3: Uma loucura. Mas ela adora frequentar também o Ibirapuera. A Sônia que escreveu pra cá. Vocês também podem seguir escrevendo pra gente no 999119981. Tô de olho aqui nas nossas mensagens.
2: Combinado. Obrigada.
0: É como dizem na internet, mó paz, né? Porque mó a pessoa paz. Tem que estar na mó paz pra conseguir parar pra ler um livro e ainda apagar e dormir um pouco no Ibirapuera.
2: E aí entra aquela questão da segurança também que a gente tava dizendo, né? Porque alguns ouvintes mandaram mensagem falando sobre a questão da segurança, de que é preciso mais atenção com isso aqui no parque. A gente vai falar sobre isso daqui a pouquinho também, sobre outras críticas, sugestões e também comentários a respeito do Parque Ibirapuera com o representante da Urbia, que é a concessionária responsável pelo parque. E daqui a pouquinho a gente vai responder essas dúvidas também de todo mundo que está participando por aqui. Obrigada, Letícia Valente, que está lá de olho no nosso WhatsApp. Vamos para um rápido intervalo? Voltamos já já com mais notícias aqui de São Paulo, diretamente do Parque Ibirapuera, que completa 72 anos. Até já!
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6: Mais do trânsito na cidade de São Paulo, neste finalzinho de manhã de sexta-feira, destaque agora para a Marginal Pinheiros, que melhorou muito no sentido da Zona Sul. O caminho está mais carregado ali na aproximação com a ponte Eusébio Matoso, depois tudo tranquilo até a Guido Calói, até a aproximação com a Miguel Yunis, dá para seguir. Quem vai no sentido da Castela pela Marginal Pinheiros, reduz a velocidade entre a Estaiada e a Cidade Jardim, depois tudo livre também até o acesso para a Castela e para a Marginal Tietê. A Tietê está muito complicada agora, não está valendo a pena. Nos dois sentidos. Em direção a Castelo Branco, problemas desde a saída da Ayrton Senna até a rodovia dos Bandeirantes, e no sentido contrário, dificuldades da saída do Cebolão até o acesso para a rodovia Presidente Dutra. Nos dois sentidos da Marginal Tietê, a pista local tem melhores condições, funciona como alternativa, evite principalmente a pista expressa. Corredor Dermano Marquete, Marquês de São Vicente, Norma Pierutini e Sérgio Tomás é alternativa também nos dois sentidos entre Água Branca e o Bom Retiro.
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2: Estamos de volta com o CBN São Paulo, diretamente da Marquise, do Parque Ibirapuera, que completa hoje 72 anos aqui. E conosco, para responder as dúvidas que vocês mandaram aqui no nosso WhatsApp, está o Samuel Lloyd, que é diretor da Urbia Parques, concessionária responsável pelo Parque Ibirapuera. Samuel, bem-vindo. Aliás, nós estamos sendo bem-vindos aqui por você, que nos fez esse convite de estar aqui hoje no parque. Obrigada, viu?
8: Eu que agradeço, uma oportunidade incrível. Na verdade, todos são bem-vindos ao Parque Ibirapuera, porque é um parque livre, gratuito, democrático, aberto para todo mundo. Então, o nosso papel aqui é servir.
2: Muito bem, obrigada pela sua participação com a gente hoje aqui no CBN São Paulo. Eu já queria começar perguntando o que, que mudou no Parque Ibirapuera, lá de trás, com a concessão da Urbia. Quais são os principais pontos de destaque que você traria aqui para os nossos ouvintes? Porque, claro, a gente tem as percepções dos frequentadores, mas eu queria que você apresentasse para a gente quais são os principais pontos de mudança, tanto para melhor, quanto coisas que ainda precisam melhorar.
8: Claro, Marcela. Bom, é importante dizer que estamos celebrando 72 anos hoje do Parque Ibirapuera. E ao longo desses 72 anos, é a primeira vez nesses últimos 6 anos que o Parque Ibirapuera ele é passado a limpo. Então, quando ele abriu, ele fazia parte, por exemplo, do complexo viário da cidade. Tinha ponto de ônibus aqui no Parque Ibirapuera. Então, toda essa revisão foi feita nesse processo de concessão. Então, um plano que a gente chama de Master Plan foi apresentado para a Prefeitura de São Paulo, para os 3 órgãos de tombamento, né, que é o IFAM, o CONDEFAT e o COMPRESP. Após muitas discussões, foram aprovadas as modificações que atualizaram o Parque Ibirapuera para os tempos de hoje. Então, vou dar um exemplo. Nós tínhamos calçadas no Parque Ibirapuera, mas se não passa carro, não precisa de calçada. Essas calçadas viraram, por exemplo, áreas ajardinadas. Nós estamos falando aí nesses últimos 6 anos de 3 campos de futebol, de novas áreas verdes no Parque Ibirapuera, onde antes eram calçadas ou asfalto, foram substituídas por gramados e jardins. Então, um ganho ambiental incrível. Além disso, esse patrimônio histórico, que é incrível, foi todo restaurado. Então, a área cultural, que tem a assinatura do nosso grande arquiteto Oscar Niemeyer, mas também os outros equipamentos, como o planetário, a escola de astrofísica, todos os banheiros, ganharam um grande investimento. E hoje nós temos aí, depois de 350 milhões de investimento, um parque todo renovado para os próximos 30 anos. Essas são as principais modificações, mas não param por aí. As quadras, novas quadras, skate park, quadras de areia que não existiam antes, também foram trazidos para o projeto.
2: Está super na moda agora essa coisa do esporte de areia, né? Também aqui na cidade. Então, está sendo integrado também, né?
8: Na verdade, a gente olha para a prática das pessoas. Qual é a demanda da população?
2: Legal.
8: E aí foi feita uma pesquisa de uso público e as pessoas tinham uma carência de espaços de areia. Uhum. E aí trouxemos a quadra. O próprio skate park também, que é uma demanda muito antiga da população. A gente está aqui na Marquise, que é um ponto de encontro dos skatistas. Sim. Mas não existia um skate park no Parque Ibirapuera. Então, através da escuta dessa população, nós trouxemos as novidades e hoje elas estão aí implantadas.
0: Agora, Samuel, você falou sobre o fato do Ibirapuera ser um parque democrático, né? Não tem bilheteria para entrar, a pessoa pode acessar. Claro, se vier de carro, paga o estacionamento, mas se vier a pé, pode entrar à vontade. Uma queixa que a gente costuma receber muito dos nossos ouvintes é com relação aos preços. Você vem e aí para você beber uma água, claro que tem os bebedouros, mas aí você precisa comprar ali nas lojinhas, o pessoal acha que é caro, ou água de coco. Como que a precificação desses produtos é pensada? Tem como trabalhar alguma coisa para melhorar esses preços? O que, que as pesquisas que vocês fazem com os frequentadores também apontam sobre isso?
8: Claro, a gente monitora desde o início do contrato todas as questões, não só de preço, mas também a qualidade, a variedade da alimentação no Parque Ibirapuera. Vale dizer que lá em 2019, você não existia programação assim, vou almoçar no Parque Ibirapuera, vou jantar no Parque Ibirapuera. A não ser em raras exceções, por exemplo, no restaurante que existia dentro do MAM, não existia essa possibilidade de oferta de produtos e serviços de alimentação dentro do Parque Ibirapuera. O que existia era a venda da água de coco, que ainda é o nosso maior produto do Parque Ibirapuera, e alguns ultraprocessados, né, que são aqueles produtos industrializados. Então, a comida fresca que é inserida no nosso sistema de alimentação do parque, ela tem um custo maior e são esses produtos vendidos aqui dentro do parque que pagam, né, essa manutenção. Vale dizer que desde outubro de 2020 não tem mais investimento público no custeio do Parque Ibirapuera. Então são essas atividades de consumo, desde o estacionamento, aluguel de bicicleta, uma água de coco que você toma, que paga essa conta, né, do manejo. Tá? Eu vi vocês falando aí anteriormente, as pessoas elogiando, né, as áreas verdes, os banheiros bem cuidados. Então são essas atividades comerciais hoje que fazem essa roda girar. Mas é importante dizer que eu acho que a melhor programação gastronômica do Parque Ibirapuera é o piquenique, que a pessoa pode trazer de casa, né, selecionando corretamente os alimentos, e obviamente pode contar aqui com complementos que são oferecidos aqui pelas nossas equipes.
2: É, eu acho que quando a gente fala sobre concessão de equipamentos da cidade, o principal questionamento é esse, justamente o equilíbrio de você ter o limite entre permitir que a concessionária explore economicamente o espaço, mas manter o caráter do espaço público. Queria te perguntar, como é que vocês encaram esse questionamento, como é que vocês reagem a essa questão? E o que que vocês fazem para tentar manter esse equilíbrio, não ficar tão desigual para o consumidor ou para a concessionária, que também tem que ter esse retorno financeiro, né? Afinal, é isso, precisa dessa manutenção, precisa de renda para poder manter o parque funcionando.
8: Sem dúvida, para nós é uma questão de honra, né? E trabalhar esse pertencimento. Então, para todas as nossas atividades, a gente se respeita muito o contrato de concessão e, além dele, tem um plano diretor que estabelece quais as diretrizes, quais são os limites, até onde a gente pode ir. Além disso, há muita discussão com a própria sociedade, né? A partir do momento que a concessão aconteceu, nós abrimos canais de comunicação diretas e esses canais são muito ouvidos. Então, desde o nossa rede social, por exemplo, o WhatsApp do parque, as pessoas realmente participam. Elas veem um buraco, elas mandam uma foto e a gente vai lá e repara. Legal. Elas veem uma área que precisa de acessibilidade, elas mandam uma foto, a gente vai lá e repara. Ou seja, essa conversa começou a acontecer. Antes ela também acontecia, né? As pessoas podiam ligar lá para 156 da prefeitura, mas o que eu percebo é que as pessoas gostam dessa resposta mais rápida que a iniciativa privada consegue trazer.
2: Então tem essa conversa mesmo, essa conversa com o público, vocês ouvem as demandas dos frequentadores?
8: Muito frequente. Deixa eu dar um exemplo recente.
2: Pode dar.
8: A gente tinha muitos comentários nas nossas redes sociais de que os bebedouros do parque ou não estavam funcionando, ou estavam difíceis de encontrar, ou eram pequena quantidade. Né? Mesmo estamos ali atendendo o que estava no contrato de concessão, nós aumentamos em 60% esse número. Então hoje tem mais de 30 bebedouros e nós também mudamos o modelo para um modelo mais resistente anti-vandalismo. Porque às vezes o bebedouro deixava de funcionar porque tinha um ato de vandalismo, ou alguém quebrava até sem querer, colocando uma criança em cima do bebedouro, aquele peso acabava trazendo uma necessidade de reparo. Então, essas são escutas que a gente teve da sociedade e trouxemos mais pontos de bebedouro, água gratuita, né, para as pessoas beberem, espalhadas pelo parque, que fazem parte do nosso mapa digital.
0: Essas intervenções que você falou, Samuel, até acho legal contar, na semana passada eu estive aqui, ou duas semanas atrás, circulando com vocês aqui pelo parque, conhecendo várias áreas, e você comentou, tem limitações pelas regras do patrimônio, do que vocês podem ou não podem fazer com os prédios que já existem, ou subir novos prédios, né? Como é que é essa modernização, essa ampliação para as necessidades atuais do parque, tendo que preservar o que já existe hoje em dia? O que que hoje em dia vocês podem e não podem fazer com o patrimônio que está aqui no Ibirapuera?
8: Excelente, Guilherme. É isso, exatamente. A permeabilidade do Parque Ibirapuera também é tombada. Então, na verdade, a gente pode aumentar a permeabilidade, ou seja, deixar mais áreas gramadas, deixar mais áreas com jardins, né, para absorver a água da chuva. Mas eu não posso deixar o parque mais impermeável, ou seja, eu não posso colocar mais asfalto, mais construções. Toda vez que acontece uma construção nova, ela está, na verdade, substituindo alguma outra área que foi, a permeabilização foi retirada. Né? Então, essa é uma das regras básicas desse contrato. Além disso, tudo que é feito aqui é amplamente discutido com muitos técnicos que cuidam de patrimônio histórico na cidade de São Paulo, no Brasil inteiro ou no estado de São Paulo. Uhum. Né? Então, é um trabalho que exige muito diálogo, né? Muita conversa institucional e, além disso, a própria Prefeitura de São Paulo também tem a sua etapa de aprovação. Para que a gente tenha um parque atualizado para as demandas contemporâneas, mas que a gente respeite profundamente esse passado.
2: É, você citou essa questão de usar, né, os espaços que já tem no parque e essa conversa também, inclusive, com o patrimônio histórico, justamente porque é isso, o parque é uma relíquia da nossa cidade aqui em São Paulo. Tem ouvinte mandando mensagem falando a respeito do projeto da serraria, né, transformar a área da antiga serraria num espaço de uso comercial, com lojas, restaurantes, academia, enfim. Esse projeto provocou algumas reações, né, de integrantes do conselho gestor do parque, que defendem a preservação do espaço, a questão do legado, enfim. Antes de sair do papel, o projeto precisa justamente ter essa aprovação dos órgãos de patrimônio. Queria entender a que pé andam essas discussões, a população vai ser ouvida nessa conversa, o que, que a gente já tem de novidades a respeito desse assunto?
8: Excelente pergunta, porque vou até retomar a sua própria pergunta. Você falou um projeto com lojas, restaurantes, né? E, infelizmente, esse processo da serraria sofreu com muita desinformação. Então, o projeto que foi apresentado, inclusive já foi aprovado pelo IFAM, pelo CONDEFAT, pelo COMPRESP, é um projeto que traz atividades voltadas a bem-estar. Então, o prédio da serraria, ele fica na Praça Burle Marx, que é um outro patrimônio importante da cidade. Ele é existente antes do Parque Ibirapuera, da década de 1930, e lá já foi oficina para bondes da cidade, já foi a serraria onde cortavam as árvores que caíam no parque ou pela cidade de São Paulo. Ele já teve diversos usos, já foi estacionamento, né? E aí, na década de 90, o Burle Marx fez um desenho da praça em Voltória para a entrada do viveiro Manequinho Lopes, e aquele prédio ele já ocuparia uma área comercial lá na década de 90. Esse projeto nunca saiu do papel, e nós, nas nossas pesquisas, como eu falei, identificamos uma demanda da população que usa o Parque Ibirapuera de mais áreas voltadas a bem-estar, práticas esportivas. E esse é o objetivo desse prédio. Então, não tem loja, não tem restaurante, é um prédio voltado para atividades que já acontecem nesse local. E a toda a parte livre da serraria e da Praça Burle Marx continua, obviamente, acessível à população que já utiliza hoje.
0: A ideia é que na parte inferior continue aberto, mas no mezanino tenha uma construção de um pavimento adicional para ali ter a exploração comercial por, sei lá, uma rede de academias ou alguma área de atividade física, é isso?
8: Exatamente. A atividade é voltada para bem-estar. Ela vai ser paga, tá, porque ela financia a continuidade da manutenção dessa área, uhum, porque não tem mais recurso público, né, investido no Parque Ibirapuera.
0: Agora me tira uma dúvida. Esse projeto está parado agora numa discussão no Ministério Público. Caso não avance, muda, impacta alguma coisa no contrato que vocês têm hoje em dia? A Urbia pediu a repactuação financeira de outros dois parques. Se a serraria não avançar, impacta alguma coisa no planejamento financeiro do Ibirapuera?
8: Realmente impacta, porque faz parte do nosso plano de negócio da concessionária, né? Mas, na verdade, o projeto não está parado numa discussão do Ministério Público. Ele teve aprovação dos três órgãos de tombamento e nós estamos agora discutindo com a Prefeitura de São Paulo qual que é a finalidade e objetiva desse prédio, né? Então, enquanto nós não temos ainda uma decisão sobre como utilizar esse prédio, a gente está aguardando para iniciar essas obras.
0: A menção só que eu fiz é porque o Ministério Público agora investiga alguns integrantes da Prefeitura, dos órgãos de patrimônio, sobre a liberação da serraria, né? Talvez não tenha ficado claro, era essa menção que eu tinha
8: mas
0: feito.
8: Esse inquérito ele não tem nenhum impacto na nossa autorização. Perfeito. Ou não de seguir com a obra. Né? Uma investigação que o Ministério Público resolveu iniciar. Na verdade, ele adicionou um inquérito que já tem mais de 2 anos, com diversas informações do Ministério Público, e como realmente, né, o Ministério Público não encontrou nenhum tipo de irregularidade no Parque Ibirapuera, ele não consegue abrir uma ação civil pública, né, que seria o passo, caso ele encontre alguma irregularidade, abre uma ação civil pública, e isso vai ser debatido pelo Poder Judiciário. Certo. Como não houve, né, nenhum fato encontrado até hoje pelo Ministério Público, esse inquérito já tem mais de 2 anos, ele não se resolve. A gente tem sempre pedido ao Ministério Público que esse processo seja arquivado, né, porque o parque hoje ele é festejado, ele é um exemplo para várias concessões no Brasil inteiro e não faz sentido que esse inquérito seja mantido.
2: Samuel, então quer dizer que apesar da exploração comercial que é necessária, como você já bem pontuou aqui, para a manutenção do parque, a Urbia não quer transformar o Parque Ibirapuera num shopping a céu aberto, porque essa frase sempre surge quando a gente fala de uma nova ativação ou algo aqui no parque, né?
8: Sem dúvida. Para nós, parque não é shopping, né? A gente concorda com essa afirmação. Okay. E eu até desafio, se qualquer pessoa que conseguir encontrar uma loja de shopping no Parque Ibirapuera, me avisa, porque eu ainda não encontrei. As atividades que estão aqui são aquelas que atendem a demanda dos usuários do Parque Ibirapuera. Então, basicamente, comercial, você tem atividades de alimentos e bebidas, né? Que são restaurantes, são quiosques, que inclusive compõem uma nota dessa avaliação que é feita pelos próprios usuários e que hoje o Parque Ibirapuera está com uma nota acima de 90, né? Ou seja, a satisfação das pessoas é muito alta. Você citou aqui a satisfação com os banheiros, com as áreas verdes, mas também a nota de alimentos e bebidas compõe essa avaliação geral do Parque Ibirapuera.
2: Samuel, infelizmente nosso tempo acabou, a gente tem que correr para o repórter CBN, mas agradeço muito sua participação aqui com a gente. São várias mensagens de ouvinte, está chovendo mensagem por aqui. Gente, com crítica, gente com avaliação positiva, a gente falando sobre o parque, é isso que a gente quer, essa discussão sempre aqui no CBN São Paulo. Agradeço muito sua participação, Samuel Lloyd, que é diretor da Urbia Parques, a concessionária responsável pelo parque.
8: Eu também agradeço e convido todo mundo, venha ao Parque Ibirapuera, não só no aniversário, mas o ano inteiro.
2: É isso.
0: Muito
2: aí,
0: obrigado, Samuel. Obrigado.
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0: sexta-feira, 21 de agosto de 2026. O ministro do STF, André Mendonça, mandou a Polícia Federal investigar a suspeita de vazamentos de informações dos processos que envolvem o empresário Fábio Luiz Lula da Silva, o Lulinha. O filho do presidente Lula é alvo de 3 inquéritos na corte. A decisão do magistrado atende a um pedido da defesa de Lulinha. Os advogados citam reportagens publicadas recentemente que divulgaram trechos de conversas, impressões de mensagens e informações de apurações dos casos. Um motorista de ônibus foi baleado no ombro a caminho do trabalho na zona norte do Rio de Janeiro. Esse caso aconteceu nas proximidades do Complexo de Israel, onde a Polícia Militar faz uma operação em 3 comunidades. No local, houve intensos tiroteios nesta manhã. Os confrontos começaram de madrugada e provocaram o fechamento da Avenida Brasil. Neste momento, a via está liberada. O motorista foi socorrido por um colega de trabalho e levado para o Hospital Getúlio Vargas. O quadro de saúde dele é estável. Os PMs encontraram barricadas em vias de acesso às comunidades. Eles identificaram artefatos explosivos, carros-bomba e veículos preparados para serem detonados com a aproximação de viaturas. O tenista espanhol Carlos Alcaraz anunciou o retorno às quadras há poucos dias do US Open, quarto e último Grand Slam da temporada, com início previsto para o fim desse mês. O número 2 do mundo conquistou o título do torneio nas edições de 2022 e 2025. Alcaraz se afastou das competições em abril por causa de uma lesão no punho direito sentida no torneio de Barcelona, na Espanha. Horário de Brasília, 11 horas e 34 minutos.
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6: Oi Marcela, Muniz, tudo bem? Bom dia para vocês, bom dia para todo mundo que nos acompanha. Ontem, 2 paulistas garantiram classificações para a próxima fase das respectivas competições continentais. Vamos começar com o Corinthians, que foi uma noite mágica para o torcedor corintiano. E daquela maneira que o torcedor tem se acostumado com as vitórias e classificações do time. Isso porque Corinthians e Rosário Central tinham empatado o jogo da ida na Argentina por 0-0. Na volta, o Timão precisava de apenas uma vitória simples para avançar na competição. E conseguiu, só que a história foi contada de uma maneira que teve aquele sofrimento corintiano. Ranieri, na metade do segundo tempo, recebeu cartão vermelho após revisão do árbitro de vídeo. Com um jogador a menos e o 0-0 no marcador, o Corinthians vivia aquela ansiedade e o torcedor que estava na arquibancada relembrava mais uma vez de uma possível eliminação com um jogador a menos, como tinha sido na ida, por exemplo, com a expulsão do Alan. Só que naquela ocasião, o resultado de 0-0 deu a vantagem para o time de decidir em casa. No jogo desta quinta-feira, uma bola parada na ponta esquerda fez a história mudar completamente. Memphis Depay, que renovou o seu contrato com o Timão nesta semana, entrou no segundo tempo e colocou a bola na primeira trave, na medida para Breno Bidon desviar e passar pelo goleiro do Rosário Central. 1 a 0. Depois disso, foi somente segurar o confronto e garantir classificação nas quartas. O adversário agora será outro argentino, o Estudiantes. E como eu disse mais cedo, também teve outro clube paulista se garantindo nas quartas de final. Só que essa, a Sul-Americana. Como na ida, o Santos tinha vencido na Vila Belmiro por 2-1, precisou segurar um empate contra o Macará na altitude do Equador para garantir também classificação. 0-0, resultado final, o Peixe que conseguiu preservar dois jogadores considerados importantíssimos, Neymar e Gabigol. Com um empate, o Santos avança na competição e agora encara o Atlético Mineiro. Tem muita coisa boa para acontecer também na Sul-Americana. Só lembrando que neste fim de semana tem Campeonato Brasileiro. Os quatro grandes de São Paulo entram em campo somente no domingo. Às 4 horas da tarde, no Nubank Park, tem Palmeiras e Vasco. Às 6:30 da noite, dois jogos na Vila, Santos e Mirassol. No mesmo horário, na Arena Condá, Chapecoense e São Paulo. O Corinthians joga no Couto Pereira às 7:30 da noite. Tchau, Muniz. Tchau, Marcela. Até a próxima. Bom fim de semana, amigos.
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3: Você sabe, Muniz, que eu tô aqui de olho no cardápio da SP Gastronomia, porque eu tenho privilégios.
4: Não, e é só pra contextualizar pros ouvintes, você tá de olho no cardápio, não é nem pro almoço, já é pro seu jantar, você já tá de olho lá, claro, na frente.
3: É, a partir das 6 da tarde.
4: Adorei.
3: É, já começa a SP Gastronomia na Ilha Musical do Parque Vila Lobos. Nossa. Hoje, primeiro dia, ainda tem ingresso pra quem quiser garantir, começa a partir de R$30, super vale a pena conferir, tem show do Péricles hoje,
4: bom,
3: tá?
4: Bom demais.
3: Mas eu tô
4: bom
3: de olho aqui no cardápio, eu tô vendo aqui, porque você sabe, vai ter mocotó,
4: bom.
3: Holy Burger, osso.
4: Nossa,
3: tá?
4: Bom.
3: QT Pizza Bar, essa pizza é famosa, ganhou vários prêmios aqui mundiais, tá? Uma das melhores pizzas da América Latina.
4: Delícia.
3: Enfim, make hummus not war. Gente, o hummus desse lugar é impressionante, maravilhoso.
4: Delícia.
3: Mas hoje a gente tá aqui para falar sobre SP Gastronomia com o Hugo Franco, que é gerente de projetos especiais da Editora Globo, tá gentilmente nos atendendo hoje aqui nesta sexta-feira, dia de inauguração da SP Gastronomia, para contar um pouquinho mais o que a gente pode esperar no SP Gastronomia. Tudo bem, Hugo? Bem-vindo, bom dia.
5: Tudo bem, gente? Bom dia. Feliz de estar aqui com vocês e poder falar desse evento tão lindo. Nesse dia bonito em São Paulo, hein? São Pedro caprichou, botou um céu azul. Então, todos os caminhos nos levam à Ilha Musical do Parque Vila Lobos hoje.
3: Com certeza, vai ser muito legal. Mais uma edição da SP Gastronomia que vem se consolidando aqui na cidade como um evento, assim, primordial para quem quer conhecer a cidade, para quem quer acompanhar as novidades, as tendências. Eu costumo dizer, Hugo, que eu gosto muito da SP Gastronomia porque é uma oportunidade das pessoas conhecerem esses restaurantes que estão no hype, os restaurantes mais chiques, mais famosos de São Paulo, os pratos que são compartilhados ali nas redes sociais. Ter a oportunidade de conhecer por um preço muito mais acessível, né? Queria te perguntar como é que é essa curadoria, como é que vocês fazem essas escolhas para a SP Gastronomia?
5: Perfeito, a sua visão está completamente correta. É muito daí que vem a identidade da nossa curadoria, que vem o nosso olhar para selecionar os restaurantes participantes. A gente fica sempre atento às tendências gastronômicas de São Paulo, seja do que está no boca a boca, seja do que está nas trends das redes sociais. O prêmio, claro, a gente tem o prêmio SP Gastronomia sendo realizado anualmente, e esses restaurantes premiados são convidados a estar conosco no evento. E, claro, a ideia é que o visitante que vem ao nosso evento tenha oportunidade de conhecer a gastronomia do mundo inteiro que se encontra em São Paulo, né? São Paulo,
3: sim,
5: tem esse grande diferencial. Então, você citou, por exemplo, o make hummus. Você tem uma comida típica do Oriente Médio, junto com a pizza, junto com um italiano super renomado, um japonês, um hambúrguer, que é um fenômeno em São Paulo, se tratando de Holy Burger. Tudo isso a preços mais acessíveis, com a comodidade de você poder provar pequenas porções e dessa forma conseguir provar de diferentes restaurantes. Então, é um programa para todos os apaixonados por gastronomia e muito além, né? Porque a gente tem uma programação que vai ainda mais longe disso, com grandes shows,
4: sim,
5: aulas, então...
4: Além dos shows, Hugo, que são incríveis, a gente vai poder falar mais sobre eles daqui a pouco, mas sobre o cardápio, sabe o que eu acho legal também, Marcela e Hugo? É que além dos pratos mais famosos, dos,
3: sim,
4: lugares que vão estar por lá, eu sei que tem restaurante que faz prato especificamente,
3: verdade,
4: para o SP Gastronomia, são os pratos SP Gastronomia, e tem restaurante que resgata clássicos que já saíram às vezes do cardápio.
3: É,
4: então, se a pessoa for hoje nesse mesmo restaurante, na rua, né, na unidade física ali do restaurante, não vai encontrar algumas coisas que só tem no SP Gastronomia, né, Hugo?
5: Correto. A gente tem que levar em consideração que eventos como o SP Gastronomia são uma oportunidade muito legal para o chefe estar ali em contato direto com o público, sabe? É, muitos dos restaurantes participantes aqui, o chefe está ali no balcão, conversando com o público, vendo a reação. Então, é uma oportunidade dele receber essa receptividade do público aos pratos, testar novas receitas. Então, o evento tem, de fato, essa característica de você poder provar pratos que não necessariamente, se você for ao restaurante hoje, você vai encontrar, de você poder conversar com o chefe, tirar dúvida, entender a inspiração, entender a origem daquele prato. Então, realmente, é uma experiência muito rica no que diz respeito à gastronomia em si, a essa vocação pela boa cozinha que São Paulo tem aos montes, né?
3: Muito bom. Olha, adorei. Tô super ansiosa para comer ali o meu arroz de pato do Haidt. Enfim, todas as delícias. Deixa eu trazer mais uns nomes aqui, Hugo, para deixar nossos ouvintes com água na boca. Eu já falei do Make Humus, né? Que vai estar lá. Casa do Porco, QT Pizza Bar, Osso, Holy Burger, Mocotó. Vai estar o Bar Moela este ano, Sururu.
4: Um lugar super famoso nas redes sociais, né?
3: Gente, vai ter, olha, vai ter muita coisa gostosa. Tem confeitaria, tem sorvete. Tem restaurante de frutos do mar, tem restaurante português, que é isso que o Hugo falou, né? A gente tem a culinária do mundo inteiro aqui em São Paulo e ela tá representada na SP Gastronomia.
4: Tem o Mirá, padaria autoral, que falou com a gente aqui alguns dias atrás no quadro da Luísa Fecarota, e eles explicaram que além dos pães que eles têm super elaborados, pratos específicos ali pra SP Gastronomia, tem bebidas, Marcela, não alcoólicas ali, bebidas mesmo com café e tal, e bebida que mistura, por exemplo, shoyu, matcha, são combinações super diferentes, com referências, claro, de outros lugares, né, da Ásia, pro pessoal experimentar por lá. Então tem comida boa, bebida boa, sorvete bom, cardápio completo.
3: Ah, eu já tô vendo aqui o cardápio, como eu disse, eu tenho esse privilégio, porque eu vou estar lá, em 7 horas da noite a gente vai ter no auditório da SP Gastronomia uma conversa muito legal com o pessoal da SP Gastronomia, a gente vai trazer os produtores que estão presentes lá, que eu queria até que o Hugo comentasse com a gente sobre essa coisa dos produtores locais, que também tem uma área separada para o pessoal conhecer esse trabalho tão legal, né? Tem essa curadoria também, Hugo.
5: Perfeito. É, você logo que entra no SP Gastronomia, o seu primeiro contato são com esses pequenos produtores. São quase 30 pequenos produtores de toda São Paulo que estão selecionados com a ajuda da prefeitura, que é a nossa parceira. Então, é uma forma que a gente tem também de não só levar ao público as delícias que esses produtores têm, e aí das mais diversas, compotas, geleias, cogumelos, etc., mas também de você deixar um certo legado para esses pequenos produtores, porque é uma oportunidade deles estarem em um grande evento, deles terem também esse canal direto com o público. Existe muita relação também com os próprios restaurantes. Você passeando pelo evento, você vai ver que os chefes também estão circulando por ali, estão conhecendo ali desses pequenos produtores. Então, fora a oportunidade que a gente tem de oferecer ao público, a oportunidade de conhecer essa vastidão que existe nesse pequeno empreendedorismo em toda São Paulo, existe esse legado também, esse retorno que a gente deixa para esse público, que é tão especial quanto, assim. A gente fala muito dos restaurantes, os restaurantes são o coração do nosso evento, mas ali na Feira de Pequenos Produtores, assim, a gente recomenda que se passeie, se conheça, converse, visite, prove, porque também é uma experiência muito bacana que o SP Gastronomia oferece.
4: E tem shows para toda a família. Hoje tem Péricles, 8:30 da noite, muito bom. Amanhã tem Digão, Bento Gil e Flor Gil. No dia 23 tem Beatles para crianças e Ferrugem. E o SP Gastronomia também acontece no próximo final de semana. Então dá para aproveitar tanto neste agora quanto no próximo. No próximo vai ter Gabriel Pensador, Manhana cantando JG. Tem Silva, tem muita coisa boa. Então quem quiser a programação
3: Beatles
4: completa,
3: Beatles para as crianças já é agora. Sempre.
4: Exatamente. Quem quiser saber a programação completa de shows e os restaurantes que vão estar no SP Gastronomia, a programação completa está ali no site ticketmaster.com.br, que é onde você também já pode garantir o seu ingresso e curtir esses próximos dois finais de semana lá na Ilha Musical do Parque Vila Lobos. Bom demais, hein, Marcela Lorenzetto?
3: É isso aí. Valeu, Hugo. Obrigada pela sua participação com a gente. Hugo Franco, gerente de projetos especiais da Editora Globo. A gente se vê lá.
5: Valeu, gente. Estamos esperando vocês e estamos esperando os ouvintes aqui na SP Gastronomia. Estão todos convidados.
4: Muito obrigado. Bom dia.
5: Bom dia.
3: 11:49.
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3: Luísa Ficarota, bom dia.
6: Bom dia, Marcela. Bom dia, Gui. Tudo bem?
4: Bom dia, Lu. Tudo bem?
3: Ai, eu tô super ansiosa pro SP Gastronomia, viu?
6: Pois é, o assunto do dia hoje, né? Do dia, do fim de semana, das próximas semanas. Coisa boa.
3: E você tá com um convidado especial, que é para deixar a gente, os nossos ouvintes e internautas, com água na boca, já na esperança de chegar, do dia passar rápido, do relógio correr, pra gente ir pro Parque Vila Lobos acompanhar o SP Gastronomia, né?
6: É isso mesmo, Gui Mora, do restaurante Osso. Bom dia, Gui.
7: Bom dia, tudo bem?
6: Mais um SP Gastronomia com a gente, hein, Gui? O Osso tá desde o começo com o SP Gastronomia, sempre
3: alegria,
6: arrasando.
3: Né?
6: Oi?
3: É pra nossa alegria, que ele tá desde o começo, sempre participando da SP Gastronomia.
6: Sempre participando. Conta um pouco pra gente o que que a gente vai ter nessa edição. Eu já vi que o arroz de tutano tá aqui e eu ia te cobrar se não tivesse, porque o arroz de tutano.
7: Na verdade,
6: é
7: o nosso cardápio agora, quem decide já são vocês e o público, a gente nem pode mudar mais isso. Então, é arroz de tutano, é o nosso hambúrguer, que são ali os principais, é o que sempre tá ali e o pessoal pede muito.
6: Ai, coisa boa, Gui. Vamos descrever um pouco esse arroz de tutano, só pra gente relembrar essa maravilha que é esse arroz de tutano?
7: Não, com certeza. O arroz de tutano, ele parece simples, mas na verdade ele é um caldo que fica 2 dias cozinhando pra chegar naquela potência de sabor. E aí ele é um arroz caldoso que lembra um risoto, mas não vai manteiga, vai tutano no lugar. Então fica um arroz super potente, bem gostoso, assim. O pessoal é viciado nisso. E já todos os eventos, desde o primeiro SP Gastronomia, nós estamos lá com ele e é um sucesso, não tem o que falar.
6: Não, eu sempre te conto, né, que é o prato preferido dos meus dois sobrinhos. A gente chega no SP Gastronomia, tem arroz de tutano?
7: Ai, exato. Não,
6: eles vão direto nesse.
4: Não, eu tô de olho aqui no cardápio, Guilherme, e me chamou muita atenção o hambúrguer de Wagyu. É aquela carne super refinada que vai ter uma versão aí trabalhada no hambúrguer que vocês vão servir.
7: Exatamente. Tem mais ou menos uns 4 ou 5 meses a gente trocou o hambúrguer do Osso. A combinação é a mesma, mas a gente mudou a carne para Wagyu. Antigamente era dry-aged. E aí a gente quis dar essa mudadinha e pro evento eu falei, vou levar o nosso hambúrguer atual, que realmente está muito especial.
6: Agora, conta um pouco por que essa carne é especial, porque a gente está cansado de saber, mas não necessariamente os ouvintes sabem do que se trata, Gui.
7: Claro, claro. O Wagyu, ele é uma raça, uma genética que vem direto do Japão. Então, é um gado que consegue um percentual de gordura bem maior, fica uma carne mais saborosa, tem quase uma manteiga ali, super macia no bife, claro que no hambúrguer, né, também vai ser super macia. Mas então ele tem uma textura, uma coisa muito diferente. A carne fica quase cremosa, um pouquinho mais gorda, né? Mas a gordura que é a parte boa do negócio.
6: Doce, é.
3: Muito bom. Agora eu queria que você trouxesse pra gente também outros destaques do que a gente pode esperar no SP Gastronomia. Eu sei que tem uma opção também pra quem não come carne.
7: Sim, a gente sempre leva. A gente tem uma croquetinha de milho super especial. A gente faz ela bem cremosa. Ela é quase uma bolinha de queijo com milho. Então, assim, é muito, muito gostosinha. E a gente, claro, sempre vai ter a nossa carninha grelhada com uma farofinha. Somos um restaurante de carne, né? Então vai ter também um bife grelhado. Mas é basicamente isso. Temos churrasqueira lá, então é feito no fogo mesmo. Não é na chapa nem nada, o que é uma coisa muito legal que a gente conquistou a partir do segundo SP Gastronomia. E agora todos os anos a gente vai com a nossa churrasqueira. Então dá uma diferença bem legal também.
3: Luiz, eu vou pedir para o Gui fazer o convite aqui, aproveitar esse espaço para fazer o convite para quem ainda não comprou o ingresso, para quem quer acompanhar hoje o SP Gastronomia nos próximos dias também e no próximo fim de semana, que você deixa aqui para a gente, Gui, o convite para essa galera.
7: Não, com certeza, galera. Ó, vou falar, todo ano é muito legal, cada ano vem melhorando o evento, super shows, muito legal de ir com a família, com os filhos. É num lugar muito legal também. Vai passear no parque, já entra lá, come um monte de comidinha legal e curte um showzinho. Aproveita que são dois finais de semana.
3: É isso aí. Guilherme Moura do Osso, obrigada pela sua participação aqui com a gente. Luísa, valeu por sempre trazer chefes incríveis para baterem esse papo com a gente e também nessa grande curadoria da SP Gastronomia. Um beijo, Lu.
6: A gente se vê mais tarde e ao longo do fim de semana. Um beijo para todos vocês. Até.
4: Obrigado, Lu. Um beijo para você. Um beijo também, Guilherme. Obrigado pela sua participação. Agora vamos aproveitar a SP Gastronomia.
3: É isso, sem bom dúvida. Demais. É hoje. Ai, que gostoso o dia de hoje, hein?
4: Bom, né?
3: A gente começou o dia aqui no Ibirapuera. Sol, ventinho leve, uma brisa. Depois a gente vai lá pro Vila Lobos, outro parque, na Ilha Musical, onde tá rolando a SP Gastronomia. Vai ter comida, vai ter show do Péricles. Vai ter conversa legal.
4: Olha, eu vou ficar mal acostumado. Agora, toda sexta-feira eu quero ao ar livre, curtindo o parque, curtindo comida boa, showzão. Vou ficar mal acostumado.
3: E você sabe que vieram muitas mensagens hoje aqui sobre o Parque Ibirapuera, né? O pessoal comentando, os frequentadores que estão por aqui circulando, curtindo, caminhando. É tão gostoso a gente ver aqui, cada um na sua, fazendo seu exercício, sua meditação, seu esporte.
4: Tem uma criança ali brincando de patinete no meio da marquise.
3: Ah,
4: muito
3: é maravilhoso.
4: Gostoso.
3: Tem mensagem do Wilson Marrana, ele mandou pra gente um áudio, vamos ouvir.
8: Quem fala é o Wilson Marrana, eu tô no Jardim da Saúde. Eu, minha relação com o Parque de Ibirapuera começou nos anos 1970, quando eu saía de casa pedalando a minha imponente Caloi 10, ia lá e ficava andando dentro do parque de bicicleta. Mais pra frente, na adolescência e fase pré-adulta, voltei a frequentar o parque de novo com Duas Rosas, mas dessa vez com as motocicletas. Havia ali um encontro, no fim de semana, um encontro espontâneo de motociclistas que ficavam circulando ali no, a gente chamava de Zerinho de Ibirapuera. Mais pra frente, os shows gratuitos que a prefeitura proporcionava, eu vi Zé Ramalho, Amelinha, muitos shows gratuitos que tinham ali na região. Hoje, infelizmente, já o acesso já não é tão simples assim, mas a minha paixão por ele dura e vai permanecer para sempre.
4: Você sabe que nesse final de semana tá rolando também uma atividade musical por aqui, de rock e tal, mas ele falando de uma outra região da cidade que vinha para cá, vinha de bike, vinha de moto, e me lembrei de um dado. Tem um dado da URB aí, da prefeitura, que mostra que o Parque Ibirapuera é o maior destino de quem usa ali o Domingão Tarifa Zero, aquele programa da prefeitura que tem linhas de ônibus que passam por parques, por museus e tal, e pelo levantamento da própria prefeitura, o Ibirapuera é o principal destino desse programa aos domingos aqui em São Paulo. Então, tem gente que vem de todos os jeitos. Como precisar, o pessoal dá um jeito de chegar por aqui.
3: Sem dúvida. Vamos ouvir agora o Rogério.
9: Bom dia, CBN. Meu nome é Rogério. E quero dizer parabéns para o Parque do Ibirapuera por tudo que ele fez por mim, de felicidade. Com os meus cachorros, com pessoas que eu fui, com a minha mãe, exposição do Exército, Expo-Ex, tenho muita saudade. Parabéns, Parque do Ibirapuera, você é simplesmente maravilhoso.
3: Que legal, parabéns, Ibirapuera, 72 anos.
4: Eu estive com a minha cachorrinha também, final de semana passado.
3: A Bela tomando água de coco, tá?
4: Abrimos o coco, ela comeu a carne toda ali do coco,
3: ela comeu uns três cocos, né? Fala real aí.
4: Sorte que não teve dor de barriga depois, ela conseguiu aproveitar bem sem ter muitos problemas. E pra gente fechar, tem mais ouvinte aqui, a Margarida também contou um pouco da história dela aqui com o Parque Ibirapuera.
10: A minha relação com o Ibirapuera vem desde os 6 anos de idade, quando meu pai ou minha tia levava toda a criançada, eu, meus irmãos, meus primos, para a gente brincar no Ibirapuera. Eu amava balançar, eu sentia que eu estava voando. Depois, na adolescência, continuei frequentando sozinha. Quando comecei a namorar, frequentei bastante o Ibirapuera. Depois me casei e levava meus filhos para brincar no Ibirapuera, fazer piquenique. Então as lembranças são muito boas.
3: São 72 anos na memória do paulistano, né? E acho que de todo mundo que visita São Paulo, a gente viu aí semanas passadas, retrasadas aí, mês passado, Harry Styles, o cantor britânico, correndo por aqui. Os artistas que vêm para a cidade já sabem que Parque Ibirapuera é o point. É o lugar que você tem que conhecer, já está no marco cultural de São Paulo. Né?
4: Hoje eu chegando aqui, eu passei por duas pessoas em grupos diferentes falando inglês. Outros turistas que estão circulando por aqui vieram aproveitar para conhecer o Parque do Ibirapuera.
3: Que delícia, a gente está aqui hoje celebrando esses 72 anos e mais uma iniciativa do CBN São Paulo de querer estar mais perto de vocês, visitando os lugares da cidade, rodando, fazendo o nosso programa aqui, no contato com a galera, no corpo a corpo. É um prazer estar aqui hoje no Parque Ibirapuera, agradeço a todo o pessoal da Urbia que está aqui com a gente, que proporcionou esse momento. E agradeço também a você, nosso ouvinte que participou, mandou a sua mensagem, seu áudio, seu texto e nos acompanhou aqui nessa jornada. Amanhã tem mais CBN em São Paulo, viu? Na semana que vem também estaremos juntos a partir das 10 horas da manhã e vamos ficando por aqui hoje, nesse clima bom.
4: Vamos ficando por aqui. A gente teve a produção da Yasmin Caetano, da Letícia Valente, da Isabel Gomes, também os trabalhos técnicos do Pascoal Júnior, do Albino Júnior, do Altair Cunha e também do Denis Williams.
3: Ah,
4: equipe
3: sim.
4: Reforçadíssima aqui no CBN São Paulo para fazer esse programa especial por aqui.
3: Denis,
4: muito
3: que
4: obrigado.
3: Tava de parabéns, viu? Parabéns para você, Denis. Obrigada, viu? Por tudo que você faz pela gente aqui no CBN São Paulo. Vamos ficando por aqui, Muniz. Amanhã tem mais, segunda-feira também. Tem Espe Gastronomia hoje, amanhã, domingo, semana que vem. Nossa agenda tá cheia e você acompanha a gente. Um beijo grande.
4: Um bom final de semana a todos.
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0: Sexta-feira, 21 de agosto de 2026. Quase 60% dos estudantes da rede pública do país concluem o ensino médio sem o aprendizado básico em matemática. É o que revela um levantamento da organização Todos pela Educação. O estudo mostrou que apenas 8,5% dos alunos dessa etapa atingem níveis considerados adequados na disciplina. O número de candidatos a deputado federal no Brasil caiu 28% neste ano e soma 7.600, segundo os registros feitos no TSE. A redução reflete as reformas eleitorais, a cláusula de barreira e a fusão de siglas, o que levou os partidos a priorizarem nomes com mandato. Apesar da queda geral, a proporção de candidaturas femininas subiu de 35% em 2022 para 36,6% agora. Pelo menos 11 escolas municipais tiveram as atividades impactadas, 2 unidades de saúde de atenção primária suspenderam o atendimento e 3 cancelaram as visitas domiciliares por causa de uma operação da Polícia Militar na zona norte do Rio. Mais cedo, um motorista de ônibus foi baleado no ombro a caminho do trabalho. Ele foi socorrido por um colega de trabalho e levado para um hospital. O quadro de saúde do homem é estável. O caso aconteceu nas proximidades do Complexo de Israel. Segundo moradores, os tiroteios começaram por volta de 1 da manhã em 2 comunidades que são alvo de disputa entre o Comando Vermelho e o Terceiro Comando. No horário de Brasília, 12:03.
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1: E muitíssimo boa tarde, hoje é... sexta-feira, semana praticamente encerrada, 21 de agosto de 2026. Nadédia, semana praticamente encerrada.
2: Sextou, Carlos Alberto. Boa tarde, ouvintes.
1: Bom, noticiário. Durante esta semana, nós tivemos, conhecemos aí pela imprensa, revistas, jornais, sites, diversas informações foram divulgadas sobre a atuação do filho do presidente Lula, do Lulinha. Atuação em conjunto com a lobista Roberta Luxinger e com o tal do careca do INSS. Várias informações, participação em negociações, a existência de uma casa alugada por terceiros para fazer reuniões de lobby e tal. Enfim, várias informações foram divulgadas ao longo desta semana. E foram tantos os vazamentos que o ministro André Mendonça, determinou que a Polícia Federal investigue os vazamentos. Quer dizer, determinou que novamente seja, que a Polícia Federal novamente investigue os vazamentos do caso Lulinha. Bom, eu digo novamente porque ele já havia pedido isso antes sem qualquer resultado. Mas o que eu queria chamar a atenção nesta abertura é que o ministro André Mendonça, que determinou a investigação dos vazamentos, disse o seguinte, que os jornalistas não são alvo da investigação de vazamento. Quer dizer, se um jornalista tem uma fonte da Polícia Federal, ou enfim, qualquer outro lugar, e essa fonte tem acesso a documentos da investigação e passa essas informações ao jornalista, o jornalista tem o direito de recebê-las e de publicá-las e de manter a fonte em sigilo. Portanto, quando diz que está apurando os vazamentos, o ministro André Mendonça diz corretamente que não é o jornalista, nem o jornal, nem o veículo de imprensa que está sendo alvo da investigação, mas os donos da informação, que no caso é a polícia.

0: Essa que foi eliminada em 2009 pelo próprio Supremo Tribunal em votação no plenário, dizendo que o exercício do jornalismo não exige o diploma de jornalismo, alguma faculdade de jornalista, e porque a ideia é preservar a liberdade de expressão. Ou seja, uma pessoa formada em direito, em medicina, em biologia, em letras, pode perfeitamente exercer atividade jornalística num veículo de informação ou num blog. Bom, só que os ministros André Mendonça, os ministros Flávio Dino e Alexandre de Moraes estão retomando a ideia de que seria necessário o diploma de jornalista, porque com isso, com essa regra, seriam eliminados inúmeros, inúmeros, inúmeros blogs que estão em atividade prestando algum tipo de informação jornalística, né? Então, se dissesse o seguinte: olha, só pode ser um blogueiro de notícia com jornalismo, qualquer tipo de notícia, vai acabar praticamente todo tipo de blog. Seria essa a intenção? De todo modo, chamo eu a atenção para o fato do ministro André Mendonça ter dito: não estão sendo investigados os jornalistas com ou sem diploma. E essa questão, Lulinha, os vazamentos, a situação atual da investigação, é o tema, o assunto da reportagem do Felipe Igreja, de Brasília. Felipe.
1: Sardenberg, a Polícia Federal afirmou em um dos relatórios envolvendo Fábio Luiz Lula da Silva ou Lulinha que ele e a empresária Roberta Luxinger mantinham um núcleo de atuação permanente para tentar fechar negócios com o poder público. Trechos de diálogos entre os dois foram revelados pela revista Veja e fazem parte de um inquérito que apura justamente as suspeitas de tráfico de influência. O conteúdo que foi revelado pela revista Veja foi confirmado pelo jornal O Globo. No relatório obtido pela publicação, a Polícia Federal diz que não tem dúvidas de que Roberta mantinha uma sociedade oculta com Lulinha e com o empresário Fernando Bittar para intermediar negócios. A PF afirma que elementos probatórios obtidos no curso da investigação revelam a existência de um núcleo de atuação permanente e coordenada composto por Roberta Luxinger, Fábio Luiz Lula da Silva e Fernando Bittar, um núcleo voltado à interlocução de interesses privados perante agentes e órgãos da administração pública federal. Fernando Bittar é amigo e antigo sócio de Lulinha. Ele ficou conhecido na época da Lava Jato justamente por ser um dos proprietários do sítio de Atibaia, sítio que foi atribuído pela Força-Tarefa da Lava Jato ao presidente Lula, à época das apurações do caso. A intimidade desse trio, segundo a PF, também é reforçada por um grupo de WhatsApp intitulado Musaranhos, que eles mantinham para discutir os negócios junto ao governo. Musaranho é um mamífero parecido com um rato. E no grupo, Lulinha e Bittar eram os musos e Roberta era a musa. Nas mensagens que a revista Veja teve acesso, a lobista inclusive se vangloriava de uma proximidade com o presidente Lula. Roberta diz que Lula teria inclusive lhe oferecido um cargo no governo, mas que ela não aceitou. Agora há pouco, o ministro André Mendonça, do Supremo Tribunal Federal, determinou que a Polícia Federal investigue a suspeita de vazamentos de informações dos processos que envolvem Lulinha. Ele é alvo de ao menos três inquéritos no Supremo Tribunal Federal e a determinação de Mendonça para apurar o vazamento das informações atende a um pedido que foi feito pela defesa de Lulinha. O pedido dos advogados cita reportagens publicadas recentemente que divulgaram trechos de conversas, prints de mensagens e informações de investigações envolvendo Lulinha e outras pessoas. Vale destacar, Sardenberg, realmente no seu despacho, ao autorizar essa investigação, ao determinar essa investigação, o ministro André Mendonça fez questão de ressaltar que a apuração não deve ter como alvo os jornalistas ou os veículos que publicaram as informações. Segundo o ministro, o objetivo é identificar quem teve acesso originalmente aos dados sigilosos e tinha o dever de preservá-los, mas acabou violando o sigilo. Mendonça também ressaltou a necessidade de preservar o sigilo da fonte jornalística previsto na Constituição e afirmou que a imprensa exerce papel fundamental em uma sociedade Democrática. Ontem também a defesa da empresária

0: Roberta Luxinger, pediu o trancamento desse inquérito que investiga ela e o filho do presidente Lula sobre essas suspeitas de tráfico de influência. O pedido já foi encaminhado ao ministro André Mendonça. Os advogados argumentam na petição que as informações obtidas pela PF sobre a atuação de Roberta junto ao Ministério da Saúde são ilícitas, porque os investigadores teriam utilizado a quebra do sigilo da empresária no caso da fraude do INSS para buscar essas provas envolvendo a atuação junto ao Ministério da Saúde, a prática classificada pelos advogados de defesa como pesca probatória. Cabe agora ao ministro André Mendonça decidir se tranca ou não esse inquérito. Lembrando que há também pedido da Procuradoria-Geral da República para que essa investigação sobre Lulinha seja encaminhada para a primeira instância. A PGR argumenta que não há investigados com foro privilegiado no processo e não há justificativa para a permanência do caso no Supremo Tribunal Federal. E a decisão final, mais uma vez, caberá ao ministro André Mendonça, que é o relator. Sardenberg.
1: Muito obrigado. A informação do Felipe Igreja, de Brasília. Só para reforçar, no jornal do Globo de hoje, a nossa colunista Malu Gaspar, ela mostra diversas relações que existem entre o caso atual envolvendo Lulinha e o caso lá do sítio, o caso do sítio de Atibaia, que foi alvo da Operação Lava Jato, e isso em 2019. Tem a seguinte relação, por exemplo. O Fernando Bittar, que aparece agora como sócio de negócio de Lula, Fernando Bittar era formalmente considerado o dono do sítio de Atibaia. Quem morava lá era um amigo de Fernando Bittar, Rafael Nicolau Arbex. Pois esse Rafael Nicolau Arbex reaparece agora como sendo o locatário do imóvel, né, da casa em Brasília, alugada pela Roberta Luxinger. Ou seja, ela alugou, mas o contrato foi fechado em nome de outra pessoa. Esse Rafael Nicolau Arbex, amigo e que havia sido testemunha de Fernando Bittar no processo da Operação Lava Jato. Várias conexões aí entre investigações diferentes. E agora, ainda em Brasília, vamos com o João Rosa. João Rosa.
2: Oi, Sandberg, boa tarde para você, boa tarde, Naded, a todos que estão nos acompanhando aqui na CBN. A líder do governo Lula no Senado, Tereza Leitão, pediu informações à Procuradoria-Geral da República e à Polícia Federal sobre investigações que envolvem o senador e candidato à presidência da República, Flávio Bolsonaro. Os pedidos tratam de dois casos: o financiamento do filme Dark Horse sobre o ex-presidente Jair Bolsonaro e uma disputa envolvendo uma mansão avaliada em 10 milhões de reais em Angra dos Reis, no Rio de Janeiro. No caso do filme, Tereza Leitão quer saber se existem ou já existiram inquéritos ou investigações sobre o financiamento da produção que recebeu recursos do empresário Daniel Vorcaro, dono do Banco Master. A senadora também pediu informações sobre a disputa envolvendo o imóvel em Angra dos Reis. Segundo o documento, Flávio teria sido chamado como testemunha por ter visitado a propriedade e demonstrado interesse em comprá-la. A senadora solicita informações sobre eventuais procedimentos relacionados à ocupação, negociação ou transferência dos direitos sobre a propriedade. Esse caso, Sardenberg, é bom a gente lembrar, ganhou repercussão depois de uma publicação do jogador Richarlison, aquele mesmo que já jogou na seleção brasileira e hoje atua pelo Tottenham. Ao comentar um vídeo sobre a disputa, o atacante afirmou ter investido cerca de 10 milhões de reais no imóvel e disse que, abre aspas, simplesmente me tomaram, fecha aspas. Nessa publicação, Richarlison também chegou a marcar Flávio Bolsonaro. Tereza Leitão afirma que os pedidos fazem parte da atividade de fiscalização do Senado e que não tem o objetivo de antecipar qualquer julgamento sobre a responsabilidade dos envolvidos. A senadora também pediu que, caso os documentos tenham informações protegidas por sigilo, os órgãos forneçam as partes que possam ser divulgadas com as devidas restrições. Bom, Sardenberg, esses requerimentos, no entanto, entram no cenário da disputa eleitoral. Esses pedidos foram apresentados criados em meio à repercussão de reportagens envolvendo Fábio Luiz Lula da Silva, ou Lulinha, filho do presidente Lula, e também das denúncias relacionadas ao ex-chefe de gabinete do presidente, Marco Aurélio Santana Ribeiro, conhecido como Marcola. Os dois casos vêm sendo explorados pela oposição durante esse início de campanha eleitoral. Nesse cenário, integrantes do governo também passaram a levantar questionamentos sobre o financiamento do filme Dark Horse e uma possível relação entre Daniel Vorcaro e Flávio Bolsonaro. A estratégia é levar o assunto para o debate eleitoral e tentar equilibrar o desgaste político provocado pelas denúncias que atingem o presidente Lula. Eu volto com vocês.
1: Essa foi a informação do João Rosa, de Brasília. E, bom, somando aqui essas informações todas dos nossos repórteres que eu acrescentei, nós temos na Dédia, nesse começo de campanha, uma espécie assim de disputa quem tem a maior corrupção.
3: Sim.
1: Quer dizer, é o meu corrupto contra o seu corrupto. E esse tipo de debate, ele é muito negativo no seguinte sentido. É, parece que faz parecer com que a corrupção seja uma coisa banal. Ah, todo mundo é corrupto mesmo, então tem corrupção de um lado, tem corrupção do outro. Então isso é assim mesmo, né? E não é, né? Tanto num caso quanto no outro, a coisa tem que ser investigada, a coisa tem que ser analisada e julgada corretamente.
3: E disse que em outros momentos da campanha, outros escândalos surgirão.
1: Exatamente.
3: Expectativa nos bastidores.
1: Há informações, né? Você disse bem, há informações de que os dois lados guardam munição para ser apresentada mais à frente, né? E aí fica essa história, né? Corrupto contra corrupto, fica tudo igual e aí não é uma boa campanha. Intervalo agora.
3: E já voltamos.
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1: Sexta-feira é saída para o fim de semana, para as viagens. Vamos saber na movimentação nas estradas. Guilherme Gimenez, boa tarde.
2: Oi, Nadédia, boa tarde para você e para os nossos ouvintes. E bastante movimentação, viu, para quem está saindo de São Paulo, principalmente pelo sistema Anhanguera Bandeirantes. Tem lentidão agora pela Bandeirantes no sentido do interior, da altura do quilômetro 23 até a aproximação com o 28. Reflexo de ocorrência por ali. Depois o trânsito libera e aí já na passagem por Cajamar, tudo tranquilo. Chegada a Jundiaí e a Campinas sem problemas. Pela Anhanguera também o motorista enfrenta dificuldades na saída de São Paulo. Muito anda e para do quilômetro 19. Até a chegada ao quilômetro 27, depois o trânsito melhora um pouquinho, volta a ficar complicado do 30 até a altura do 36, até a chegada a Cajamar. Depois do 36, aí boas condições de novo, sem dificuldades, até Jundiaí e até Campinas. Para São Paulo, boas condições pelo sistema Anhanguera Bandeirantes, pela rodovia Castelo Branco, caminha apenas intenso no sentido São Paulo no acesso para o Cebolão. Rodovia Raposo Tavares também merece um pouquinho de atenção, pois tem lentidão no sentido da capital, do quilômetro 29 até o 25.
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0: Erval.
1: Tudo bom, Sandenberg? Boa tarde, ouvinte. Boa tarde, Natédia.
2: Boa tarde, Merval.
0: Merval, candidaturas definidas, candidaturas a presidente, a governador, candidaturas definidas, campanhas na rua, né? Ainda não no rádio e na televisão, mas campanhas já na rua, comícios, passeatas, caminhadas e tal. E hoje sai, então, a primeira pesquisa Datafolha, já nesse ambiente de campanha, Merval. Expectativa importante, né?
1: É importante porque, embora você não deva tecnicamente comparar pesquisas de empresas diferentes, a gente teve recentemente a pesquisa da Quest mostrando um empate técnico no segundo turno. Vamos ver o que o Datafolha indica hoje, né? Isso é que vai ser importante, porque se houver a confirmação do empate, no segundo turno, o Flávio Bolsonaro, mostra uma resiliência, importante, porque realmente, depois de tudo que ele passou e tudo que ele não explicou sobre, especialmente, o dinheiro para financiar o filme sobre o seu pai, né, o Dark Horse, é impressionante. Será impressionante se ele se mantiver competitivo, né? Então, a tendência, a gente vai poder confirmar se a tendência é essa disputa acirrada ou se o Lula sofreu algum baque com essa história do Lulinha também, que está muito complicada, né? A cada momento aparece uma prova nova, uma fala da Roberta Luttinger e também o Lulinha, conversando com. Agora entrou de novo um amigo da família, que era dono do sítio Atibaia, né?
0: Isso.
1: Revive toda aquela história contra o Lula, o debate se ele foi inocentado ou não, e ele se diz inocentado, mas, na verdade, o processo foi anulado e não foi retomado. Então, tudo isso vai impactar a campanha, né? Tudo isso vai trazer de volta uma imagem de corrupto que o Lula tentava sepultar, né? Assim como o Flávio tenta sepultar o caso do Dark Horse, diz que já está tudo resolvido, tudo explicado. Está nada. Está nada explicado, nada resolvido, mas ele vai. O fato concreto é que ele não demonstrou nenhuma prestação de contas. Isso significa que ele não tem como explicar, né? É a única coisa que você pode tirar disso. Ele não tem como explicar para onde foi esse dinheiro todo. E todo mundo desconfia que foi para a família, para o irmão que está lá morando nos Estados Unidos. Isso é outra grave acusação contra ele.
0: Tá certo. A ver, a pesquisa sai no final da tarde de hoje e depois teremos também nos dias seguintes as pesquisas para governadores estaduais. Obrigado, Merval. Bom final de semana. Até.
1: Até, Sandro.
0: Intervalo.
2: Já voltamos.
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1: Letícia Veloso assumindo a cobertura do trânsito. Boa tarde.
2: Oi, Nadédia, boa tarde para você, boa tarde, Sardenberg, boa tarde para o nosso ouvinte. Destaca o caminho pela Marginal do Tietê, neste momento, com congestionamento nos dois sentidos. Em direção à rodovia Castelo Branco, do acesso à Dutra, praticamente até o acesso à rodovia dos Bandeirantes. Muito pesado esse caminho, mais cedo uma ocorrência na aproximação da ponte das Bandeiras e além do alto fluxo de veículos e por causa dessa ocorrência, o caminho fica de fato bem difícil. Bom, a Marginal no sentido da rodovia Ayrton Senna também tem congestionamento do Cebolão até após a ponte da Casa Verde. E depois, a partir já da ponte das Bandeiras até o acesso à Dutra, tá complicado. Bom, dá para utilizar Irmano Marquete, Marquês de São Vicente e Norma Peretini Gianotti. No trecho leste da Marginal, em direção a Castelo Branco, quem vem, por exemplo, da Zona Leste, pode utilizar a Radial Leste, ligação Leste-Oeste, acessar vias no entorno da região central.
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2: Avenida do Estado bem movimentada nos dois sentidos, inclusive no sentido da Zona Norte, da ligação Leste-Oeste até a Cruzeiro do Sul.
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0: Sexta-feira, 21 de agosto de 2026. A líder do governo no Senado, Tereza Leitão, pediu informações à Procuradoria-Geral da República e à Polícia Federal sobre investigações que envolvem o senador e candidato à presidência, Flávio Bolsonaro. A solicitação foca dois casos: o financiamento do filme Dark Horse sobre o ex-presidente Jair Bolsonaro e a disputa de uma mansão avaliada em 10 milhões de reais em Angra dos Reis, no Rio de Janeiro. No caso do filme, Tereza Leitão quer saber se existem inquéritos ou investigações sobre o financiamento da produção, que recebeu recursos do empresário Daniel Vorcaro, dono do Banco Master. Ela também pediu informações a respeito da disputa envolvendo o imóvel em Angra. Segundo o documento, Flávio teria sido chamado como testemunha por ter visitado a propriedade e demonstrado interesse em comprar o imóvel. 7 em cada 10 jovens brasileiros de 16 a 29 anos estão inseridos no mercado de trabalho. A entrada e a permanência deles no emprego, no entanto, ainda são marcadas por obstáculos, como a falta de experiência, a concorrência e as desigualdades sociais. A informação está numa pesquisa do Observatório Fundação Itaú, com apoio do Datafolha e do Instituto Locomotiva. De acordo com a pesquisa, 70% dos mais de 1.800 entrevistados trabalham ou fazem estágio. Entre eles, 32% conciliam a atividade profissional com os estudos e 39% dedicam-se exclusivamente ao trabalho. Já 16% apenas estudam e 13% estão sem fazer nada atualmente. A Bolsa de Valores de São Paulo opera em alta de 1,84% aos 171.014 pontos. O dólar comercial está em baixa de 0,60%, negociado a R$ 5,16. O euro vale R$ 6,02, queda de 0,65%. No horário de Brasília, meio-dia e 35.
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0: campanha eleitoral, o candidato Flávio Bolsonaro fez campanha no Rio de Janeiro. Quem acompanhou foi o Pedro Bonenberg. Pedro.
1: Sardenberg, por aqui em Nova Iguaçu, na Baixada Fluminense, o Flávio Bolsonaro ironizou as investigações envolvendo o Fábio Luiz Lula da Silva, Lulinha, filho do presidente Lula. Segundo Flávio, não precisa nem de exame de DNA para saber de quem ele é filho. Declaração foi dada à CBN durante uma agenda aqui em Nova Iguaçu, na Baixada, onde o candidato participou de um ato com a base política do PL do Rio de Janeiro. O Flávio não concedeu entrevista à imprensa, mas respondeu a uma única pergunta da nossa reportagem.
2: O escândalo que está acontecendo aí, a gente vê que o modus operandi dele não precisa nem de exame de DNA para saber de quem ele é filho.
1: O Flávio ainda tem uma segunda agenda nessa sexta-feira, em Duque de Caxias, na Baixada Fluminense também. Essa é a segunda vez que ele vem ao Rio de Janeiro desde que a campanha começou oficialmente. A primeira foi no último domingo, numa agenda em Copacabana. Durante o ato aqui em Nova Iguaçu, Sardenberg, o Flávio fez críticas ao governo Lula e apresentou propostas para as áreas como segurança pública, emprego, assistência social e proteção às mulheres. Na segurança pública, Flávio Bolsonaro afirmou que seu eventual governo, em parceria com o de Douglas Ruas, aqui no Rio, faria um enfrentamento direto ao crime organizado. Ele disse que integrantes de grupos criminosos seriam tratados como terroristas e defendeu que criminosos envolvidos em extorsões contra comerciantes e moradores sejam presos ou, nas palavras dele, neutralizados.
3: Eles sabem que eu vou declarar guerra aos narcoterroristas do Brasil. E um recado a todos vocês. Metam o pé até o final do ano, enquanto vocês têm um presidente da República que passa a mão na cabeça de vocês. Porque a partir do ano que vem, ou vocês serão presos, ou vocês serão neutralizados pelas nossas polícias.
1: O candidato também defendeu o endurecimento das penas para ladrões de celulares. Segundo ele, quem cometer esse tipo de crime deveria cumprir pelo menos 8 anos de prisão e trabalhar para pagar os custos da permanência no sistema penitenciário. Sardenberg.
0: Ô Pedro, dizer que vai ser preso ou neutralizado é morto, né?
1: Exatamente, é um eufemismo, vamos dizer assim, né, Sardenberg? Uma palavra mais delicada para dizer isso, que as polícias matariam esses criminosos.
0: Ou prende ou mata. Se não dá para prender, mata. Essa é a fala do candidato Flávio Bolsonaro. Obrigado, Pedro.
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0: Miriam deixou gravado o seu comentário.
1: Boa tarde, Sardenberg. Boa tarde, Nadédia. Boa tarde, ouvintes do CBN Brasil. O ministro Dario Durigão foi escolhido pelo governo como interlocutor no mercado financeiro, com o mercado financeiro, e tem conversado com grupos de investidores. Ele tem ido hoje os jornais, o jornal O Globo está trazendo matérias sobre isso. E o João Sorima Neto conta que ele tem estado em rodadas de conversas com bancos e gestoras de investimento, né, gestoras de riqueza. Ele, por exemplo, reuniu com um grupo de 30 investidores, depois ele esteve na 27ª Conferência Anual do Santander e está em eventos na Faria Lima ou em encontros organizados na Faria Lima. E por que que ele tem feito isso? É porque está muita atenção no mercado sobre a dívida pública, os gastos públicos. E você pode perguntar por que que o mercado financeiro é importante, a maioria nem vai votar mesmo no presidente Lula, tem outro tipo de convicção ideológica e política. Então, portanto, para que falar com eles? Bom, a questão é que eles são importantes porque os bancos e as gestoras de investimentos, eles administram recursos de terceiros, recursos de todas as pessoas que têm dinheiro nos bancos e nas gestoras. Eles decidem que título comprar, se eles vão comprar um título da dívida pública, com que prazo, porque eles têm que responder aos seus investidores, que são o grupo grande de pessoas que têm dinheiro nos bancos, desde os pequenos investidores até os investidores médios e grandes. Então, eles precisam saber o máximo sobre a intenção do governo, dos grupos que estão em disputa na política brasileira. Então, é normal fazer isso, e é bom fazer isso, e todos os candidatos estão fazendo. O que os bancos têm dito, pessoas de bancos com quem eu tenho conversado, é que ninguém é muito específico sobre o que vai fazer. Não é só o governo. Mas ao governo há uma preocupação maior, há uma cobrança maior. Eu já até tratei disso aqui ontem, mas eu estou falando assim, por que escolher o ministro Dario Durigão como interlocutor econômico, se eles criaram um grupo para fazer o programa, inclusive um grupo para fazer o programa econômico? Bom, eles erraram. O PT errou. Porque ele escolheu um grupo que não tem a visão fiscal necessária para apresentar um projeto que seja crível para quem entende do assunto da dívida e do gasto público. Agora, então, portanto, o ministro Dario Durigão tem mais credibilidade, tem mais capacidade de falar, ele tem causado boa impressão, segundo a reportagem do João Sorima Neto, e também uma matéria hoje grande no Globo, uma capa da Economia, da Thaís Barcelos e Fábio Graner. São jornalistas que acompanham a economia no dia a dia e têm muita informação. O que eles estão dizendo é que ele está causando boa impressão, mas que alguns acham insuficiente tudo o que ele tem dito. E o que ele tem dito? Primeiro, ele tem tentado convencer que o governo Lula III não foi tão expansionista do gasto como se imagina. Ele mostra os dados, mostra que o déficit caiu, mostra que o déficit caiu em relação ao governo anterior, que o déficit caiu em relação ao primeiro ano. O problema é que o primeiro ano o gasto foi muito inflado, em parte por razões concretas, já falei aqui, por razões necessárias, porque o governo Bolsonaro deixou as contas muito desajustadas, um orçamento que não cobria as despesas que ele mesmo tinha contratado. É uma conversa antiga, eu já falei aqui, não vou repetir. Mas, então, precisava de fazer a PEC da transição. Só que a PEC da transição acabou aproveitando para fazer mais gastos. Né? E o governo Lula tomou decisões que aumentaram o déficit, ou pelo menos a preocupação e a dívida. Uma delas foi voltar à política de salário mínimo subindo muito mais do que a inflação, apesar de não ter desvinculado esse salário mínimo dos benefícios da previdência e das pensões e aposentadorias. Isso criou um crescimento muito grande desse grupo de despesas. Ele tem dito também que o próximo orçamento trará um superávit, Ele vai ser entregue agora, 31 de agosto, o novo orçamento, vai ser com superávit, e os planos e as projeções dos próprios documentos oficiais é novos superávites maiores nos anos seguintes. Além disso, ele tem falado em redução daquela faixa de correção das dívidas, das despesas, que o orçamento permite, que o arcabouço permite. Em vez de ser 2,5%, o teto dessa correção ser 1,5%. E, além disso, está falando em fazer ao longo do mandato próximo, se for eleito o presidente Lula, um ajuste de 2 pontos percentuais do PIB. Isso tudo é importante, mas isso tudo está sendo considerado insuficiente pelos agentes do mercado financeiro. Desculpa, Sardenberg, na Dédia, eu me estendi um pouco mais, mas o assunto é complicado mesmo. Até segunda-feira, ouvintes, até segunda-feira, Sardenberg e Nadédia.
0: Muito obrigado, esse foi o comentário de Mira Leitão. Intervalo agora.
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1: Dutra com lentidão na chegada a São Paulo do 231, aliás, o 229 ao 231 nos acessos à Marginal do Tietê e a reflexo de uma ocorrência mais cedo bem na chegada à Marginal pela Expressa.
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4: Céu nublado no Butantã, temperatura na casa dos 24 graus.
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5: A passagem de uma frente fria está provocando principalmente o aumento da nebulosidade sobre o estado de São Paulo. Já tivemos alguma chuvinha leve pelo litoral. E agora, durante a tarde e na noite de hoje, pode ocorrer alguma chuva na região da Grande São Paulo, também pelo litoral, no Vale do Paraíba, na região da Serra da Mantiqueira, até em áreas próximas ali da divisa com Minas Gerais. Mas vai ser uma chuva muito localizada, em pequenas áreas. Não há expectativa de tempestades. A temperatura na cidade de São Paulo já está começando a baixar. Hoje, a menor temperatura do dia deve ser observada durante a noite, 15 graus. Ainda podemos chegar a cerca de 26 graus até o começo da tarde. Mas o ar frio de origem polar já está entrando em São Paulo e vai marcar presença mesmo nos próximos dias. Hoje nós já tivemos temperaturas em torno dos 10 graus no extremo oeste do estado de São Paulo. Para esse fim de semana, a previsão é de que esse ar frio fique mais forte em todo o estado. Então, temperaturas até um pouquinho abaixo dos 10 graus devem ser observadas no extremo oeste, sudoeste e sul do estado de São Paulo, áreas próximas da divisa com o Paraná e com o Mato Grosso do Sul. Para a região da cidade de São Paulo, a mínima prevista de 12 graus para este sábado e a máxima de apenas 22. Além do ar frio, vamos ter muita nebulosidade por aqui, o que vai dificultar a entrada do sol. É a mesma coisa no domingo. Um domingo muito cheio de nebulosidade pode dar uma chuviscada e sensação de frio o dia todo. E depois, na segunda e na terça-feira, a umidade vai aumentar ainda mais. A sensação de frio vai aumentar mais e poderemos ter uma chuvinha também na segunda e na terça-feira. Josélia Pegolim, da Clima Tempo para a CBN.
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2: 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Por hoje é só, mas segunda-feira eu tô de volta com mais um É da Sua Conta. Lembrando que você pode ouvir esse conteúdo novamente no nosso site, picpay.com/é da sua conta.
3: Noticiário de campanha eleitoral, agora temos em São Paulo, Pedro Fagundes acompanhou o candidato Romeu Zema.
4: Sardenberg, o candidato à presidência pelo Novo, criticou a política externa do governo Lula durante uma caminhada que ele fez pela rua 25 de Março, em São Paulo, durante esta manhã. Zema afirmou que o governo fala em soberania nacional, enquanto o Brasil sofre retaliações comerciais dos Estados Unidos. Para ele, a defesa da soberania não deveria mudar a postura do presidente com Washington.
5: O que os Estados Unidos estão fazendo é fruto dessa política externa que eu considero totalmente inadequada, anti-americana e pró-China. Vou lá para Washington e vou falar, não volto para o Brasil enquanto a gente não resolver. Agora nós temos presidente aqui que fica com pompa. Não, o Brasil é soberano, é não sei o quê, enquanto milhões de brasileiros podem perder o emprego. O Brasil tem que ser soberano, mas isso não exclui do presidente ter de ir lá e negociar.
4: O candidato também reafirmou a proposta de retirar o Brasil dos BRICS. Disse que o país pode ampliar o comércio com China e Índia sem integrar o mesmo clubinho, formado, segundo ele, por países que ele descreveu como nada democráticos. Zema ainda classificou a permanência como uma postura anti-americana e defendeu neutralidade. A declaração ocorreu justamente na 25 de março, onde importados chineses têm forte presença. Durante a caminhada, inclusive, Zema perguntou repetidamente aos comerciantes sobre a relevância dessas importações para os negócios. O candidato percorreu cerca de 2 quarteirões, conversou com lojistas e apoiadores, tirou fotos e parou até para tomar um café com pão de queijo. Um mineiro brincou que havia gostado somente porque o queijo era de Minas Gerais. Bem, na economia, Zema defendeu menos impostos e burocracias e ainda uma maior liberdade para negociações entre empregados e empregadores, se opondo ao fim da escala 6x1. Ele também voltou a defender a proibição das bets, que, segundo ele, as apostas retiram dinheiro do comércio, da indústria e também da geração de empregos. Sardenberg.
3: Muito obrigado, essa foi a informação do Pedro Fagundes e agora nós temos o Matheus de Souza, a agenda campanha do ex-governador Ronaldo Caiado.
6: Bom dia, Sardenberg, bom dia, ouvinte. Hoje o candidato à presidência do PSDB, Ronaldo Caiado, fez uma agenda aqui no Mercado Municipal de São Paulo, um destino clássico para qualquer é postulante aí a um cargo eletivo, e durante o passeio ele voltou a reclamar da questão da austeridade fiscal do governo Lula, disse que durante um governo sua intenção seria baixar a taxa de juros para 6%, com uma inflação entre 3% e 4%. A taxa Selic hoje em dia está em 14% ao ano, após o Banco Central reduzir o gasto, o índice, em agosto. Segundo Caiado, o cenário atual de juros elevados e o endividamento das famílias tem afetado diretamente o comércio e dificultado a sobrevivência dos pequenos e médios empresários. Para o candidato, a redução dos juros dependeria da recuperação da credibilidade do governo e do controle dos gastos públicos. Segundo ele, a taxa de juros só está no nível que está por causa da gastança do governo Lula. Caiado também comentou, né, sobre o fim da escala 5x1. Ele comentou que é favorável à pauta, mas que ela tem sido discutida de forma eleitoreira. Ele falou que seria favorável a uma redução da escala, mas e não tem nenhuma dificuldade de aceitar o debate do tema, mas reclamou como o debate avançou nesse ano. Segundo ele, foi ali apressado por uma questão eleitoral. Caiado também voltou a criticar, né, a possível ausência dos principais candidatos à presidência no debate eleitoral que vai acontecer nesse final de semana. Ele voltou a dizer que deveria ser obrigatório para os candidatos comparecer ao evento e disse que a ausência nos debates é crítica, né? É prejudicial para a democracia. A gente tem aí que o presidente Lula já negou o convite, enquanto Flávio Bolsonaro tem dado sinais de que não deve comparecer ao evento.
3: Essa foi a informação do Matheus Souza, de O Globo. Bom, e hoje também o Tribunal Superior Eleitoral definiu o tempo destinado a cada candidatura para o horário gratuito de rádio e televisão. Esse horário eleitoral começa em 28 de agosto, portanto, daqui a uma semana, na sexta-feira que... Não, é?
1: Isso, sexta-feira, dia 28.
3: Que dia que é hoje? 21?
1: É.
3: Então é na próxima sexta-feira... vai começar o programa eleitoral de rádio e televisão. O tempo definido ficou assim: o Lula terá 5 minutos e 31 segundos. Flávio Bolsonaro, 4 minutos e 20 segundos. Ronaldo Caiado, 2 minutos e 2 segundos. Augusto Cury, 35 segundos. Os candidatos presidenciais Renan Santos, do Missão, e o Zema, do Novo, não terão tempo na propaganda eleitoral gratuita, porque não cumpre os requisitos levados em conta pelo Tribunal Superior Eleitoral, que são as bancadas, os requisitos são as bancadas na Câmara dos Deputados. Intervalo agora.
1: Já voltamos.
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2: Daqui a pouco, Letícia Veloso com mais informações do trânsito. Você, como é que tá seu caminho? Manda para cá no WhatsApp 11 99911 9981.
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3: Radial Leste já com pontos de lentidão no sentido do centro, na altura da estação Vila Matilde da linha 3 vermelha do metrô, depois do viaduto Pires do Rio até a aproximação da ligação Leste-Oeste, tem lentidão também.
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0: Sexta-feira, 21 de agosto de 2026. O ministro do STF, André Mendonça, mandou à Polícia Federal investigar a suspeita de vazamentos de informações dos processos que envolvem o empresário Fábio Luiz Lula da Silva, o Lulinha. O filho do presidente Lula é alvo de 3 inquéritos na corte. A decisão do magistrado atende a um pedido da defesa de Lulinha. Os advogados citam reportagens publicadas recentemente que divulgaram trechos de conversas, impressões de mensagens e informações de apurações dos casos. O Instituto de Defesa de Consumidores e a organização Coding Rights pediram à Agência Nacional de Proteção de Dados, à Secretaria Nacional do Consumidor e ao Ministério Público Federal que investiguem a venda no Brasil dos óculos inteligentes Ray-Ban Meta. As entidades alegam que o produto pode colocar em risco a privacidade das pessoas e violar a Lei Geral de Proteção de Dados e o Código de Defesa do Consumidor. Os três órgãos vão verificar se o produto atende à legislação brasileira e oferece mecanismos suficientes para proteger qualquer pessoa que possa ser filmada sem saber. Os óculos inteligentes foram lançados no país em setembro de 2025 e contam com câmeras, microfones e alto-falantes embutidos. O tenista italiano Jannik Sinner desistiu de participar do US Open por causa de uma lesão no joelho direito. O número um do mundo diz que percebeu que precisa de mais tempo para se recuperar após voltar às quadras nos últimos dias. O US Open é o quarto e último Grand Slam da temporada. Já o espanhol Carlos Alcaraz anunciou o retorno às atividades. O segundo melhor tenista da atualidade está longe das competições desde abril, em virtude de uma lesão no punho direito. No horário de Brasília, 1:03.
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0: E aí, Rusty?
1: Boa tarde, Sardenberg. Boa tarde, Cássia. Boa tarde, ouvintes.
2: Cássia de férias, Nadédia por aqui. Rusty, boa tarde.
1: Ô, Nadédia, desculpa.
2: Imagina.
1: Tô no interior de Minas aqui, então tô com notícias um pouco mais escassas aqui.
0: O Rust está mais exatamente em Tiradentes e participando da 29ª edição do Festival de Gastronomia. E, como de outras vezes, o Rust é um curador do festival. Conte-nos tudo, Rust.
1: Pois é, Sardenberg, exatamente, né? Eu fui curador do Festival de Gastronomia Tiradentes entre 2013 e 2016 e agora fui convidado para retornar para a curadoria do festival. Para quem não conhece o festival, ele acontece aí, essa é a nossa 29ª edição, talvez seja o mais longevo dos festivais de gastronomia que existem pelo Brasil, é um dos mais respeitados e fica numa cidade que é uma delícia, né? Eu acho que talvez seja a mais bonita das cidades mineiras, uma cidade muito bem cuidada que é Tiradentes. E quando a gente fala em gastronomia, né, Sardenberg, ela vai muito além de receitas. Não é um festival que as pessoas vêm para aprender a fazer receita, apesar de poderem aprender se quiserem fazer, né? Quando a gente fala em curadoria, a gente acaba escolhendo um tema. O tema desse ano é justamente que eu escolhi, foi a relação entre Minas e Portugal, o elo que existe entre as duas culturas gastronômicas, que é muito forte, é muito presente. Uhum. A gente sente aí na toda a parte dos queijos mineiros, que a técnica veio de Portugal, até mesmo a questão dos enchidos, que é aquela coisa da comida de viagem por conta das tropas, que a gente falou sobre isso na semana passada, a questão dos quintais, do porco, e tantas outras coisas mais que a gente aprendeu, nós mineiros, nós brasileiros, aprendemos com a chegada dos portugueses, né? Fora a questão da arquitetura de Tiradentes, que é muito semelhante a algumas cidades, principalmente do Alentejo, né? Então, por conta disso, eu acabei optando por esse tema, e aí a gente tem várias praças que vai ter tanto receitas quanto aulas gratuitas com conhecimento. Trouxe chefes de Portugal para cozinharem junto com chefes mineiros. Uma das estrelas do festival é a chefe Angélica Salvador, que foi a primeira chefe brasileira a conquistar uma estrela Michelin fora do Brasil. E trouxemos ela para cozinhar com o chefe Felipe Ramé, que é muito conhecido aqui em Minas Gerais também, que vem fazendo um trabalho muito legal aí de divulgação da cultura mineira, né, Sardenberg?
0: Agora, é aberto ao público, né?
1: Aberto ao público. Chegou, entrou na fila e pronto. Pode comer, pode aprender, pode curtir bastante o festival. É evidente que tem, assim, os eventos pagos, como os jantares, como outros restaurantes também acabam tendo o seu próprio cardápio, assim como acontece com a Flip, né? A feira de literatura lá de Paraty, que tem as casas paralelas, né? A mesma coisa acontece aqui também, tem vários restaurantes que acabam desenvolvendo cardápios especiais fora da programação. Na programação oficial,

0: produtos, divulgarem o seu conhecimento. Então, a cidade acaba respirando todo esse universo gastronômico aí, e nesse ano focado aí, principalmente em Portugal e Minas Gerais, né?
1: Legal demais explorar essa relação de ingredientes que a gente aqui no Brasil vê como totalmente mineiros, né? E aí, se a gente for ver, a origem vem de lá, tipo couve. Couve é uma coisa muito de Minas e vem de lá. Não,
0: exatamente. E sabe o que é legal, por exemplo, da couve? Por que os mineiros começaram a plantar couve? Porque você tirou a folha da couve ali, o pé continua vivo. Então depois vai vir outra folha de couve. Então, isso é muito interessante. Então, essa coisa do quintal, essa cultura de determinadas hortaliças, é diferente, por exemplo, da alface. Você colhe a alface, depois tem que plantar de novo. A couve, não. A couve, você tira somente a folha. A mesma coisa acontece com ora pro nobis e outras coisas que é muito comum dessa cultura do quintal que a gente acabou aprendendo aqui em Minas Gerais. Tem um prato português que eu adoro, que é o arroz com feijão, que é muito comum. Muitas pessoas, quando vão à Fátima, ao santuário de Nossa Senhora de Fátima, acabam indo num restaurante chamado Tia Alice para comer esse prato, arroz com feijão. E as pessoas falam, ué, mas isso aqui tem um pouco de que lembra um pouco a nossa feijoada, porque apesar do feijão não ser o feijão preto, é um feijão branco, acaba tendo muita carne de porco ali também, é bem ensopada. Então lembra um pouco a nossa feijoada. Então tá aí as origens do nosso símbolo maior, que é justamente a feijoada, né? E em Portugal é muito comum a couve, assim como aqui, né?
2: Tá certo. Rusty Marceline, obrigado, Rusty, e até a semana.
0: Obrigado, Sardemberg, um abraço para você, para a Nadédia, para todos os ouvintes, e semana que vem tem mais festival, são nos dois últimos finais de semana de agosto. Para quem não puder vir nesse final de semana, no final de semana, do dia 28 ao dia 30, tem o segundo final de semana do Festival de Tiradentes.
1: Boa, até mais.
2: E muito obrigado, Rusty, e para quem está em São Paulo, quem mora em São Paulo, para quem visita São Paulo, começa hoje o Festival de Gastronomia, certo, Nadédia?
1: O SP Gastronomia.
2: O SP Gastronomia,
1: no
2: exatamente.
1: No Parque Vila Lobos, hoje, sábado e domingo, e no próximo final de semana também. E, inclusive, tem programas da CBN apresentados direto de lá, viu? Ponto Final com Débora Freitas, Revista CBN com Petria Chaves. Marcela Lorenzetto, âncora do CBN São Paulo, estará por lá e vai promover uma surpresa exclusiva que o ouvinte só vai saber quando encontrá-la. Os ingressos estão no site da Ticketmaster Brasil. E agora, hein?
2: Intervalo?
1: E já voltamos.
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1: Pedro Popolin acompanhando a agenda do candidato ao governo de São Paulo, Fernando Haddad. Boa tarde.
4: Oi, Nadédia. Boa tarde para você e a todos os nossos ouvintes. O candidato do PT ao governo de São Paulo, Fernando Haddad, prometeu nesta sexta-feira criar um banco para financiar a reindustrialização do estado, caso seja eleito ao Palácio dos Bandeirantes. O banco seria criado a partir do Desenvolve SP, uma agência de fomento ligada ao governo estadual e nos moldes do BNDES, o Banco Nacional de Desenvolvimento, não funcionando como um banco tradicional. Vamos ouvir.
5: Não estou falando de um banco comercial, não estou falando de um banco que vai oferecer capital de giro, não é disso que eu estou falando. Estou falando de um banco que vai financiar a reindustrialização de São Paulo com o fim da guerra fiscal que já foi promovida pelo governo federal sob a minha administração no Ministério da Fazenda.
4: A estratégia, segundo Haddad, estaria, portanto, aliada com os efeitos da reforma tributária que, como ele disse, acabamos de ouvir, deu fim aí a uma guerra fiscal. Aprovada em 2023, enquanto o candidato era ministro da Fazenda, a reforma criou impostos.

0: sobre valor agregado e determinou a extinção do PIS, a COFINS e o IPI para a maior parte dos produtos, além do ICMS estadual e do ISS municipal. Haddad ainda destacou na Dédia que a reforma foi a melhor coisa que alguém poderia ter feito por São Paulo. As declarações foram dadas enquanto o candidato do PT fazia mais uma agenda de campanha, uma caminhada com apoiadores nesta manhã na região de Mauá, no Grande ABC, onde também visitou uma metalúrgica. Eu volto com você.
1: Obrigada, Pedro Pupulin.
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3: Salim Fora Maluf tem lentidão agora, inclusive no sentido da Vila Prudente, da Ponte do Tatuapé, até Ulisses Cruz e também na passagem ali pela Radial. Sentido marginal, lentidão na altura da Praça Florestan Fernandes.
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7: O presidente Lula falou hoje por telefone com o presidente Donald Trump. Quem tem a informação é a Isa Stassarini, em Brasília. Isa.
8: Sardenberg, é isso. O presidente Lula falou com o presidente norte-americano Donald Trump na manhã desta sexta-feira. A informação foi divulgada pelo Palácio do Planalto. Essa conversa durou cerca de 1 hora e 20 minutos em um tom amistoso e cordial, segundo o Palácio do Planalto. Durante essa conversa, Lula disse a Donald Trump que as alegações dos Estados Unidos para o tarifaço são infundadas. Lembrando que essas novas tarifas comerciais começaram a ser cobradas com base em investigações conduzidas pelo Escritório de Representante Comercial dos Estados Unidos. Lula disse que as tarifas afetam negativamente a economia tanto do Brasil quanto dos Estados Unidos e ressaltou que as negociações continuam sendo o melhor caminho. O Palácio do Planalto informou que Donald Trump concordou com a necessidade de preservar as relações comerciais entre os dois países e sugeriu que as equipes técnicas dos dois governos voltem a se reunir o mais breve possível. Inclusive, Lula enfatizou que as alegações que basearam a medida, inclusive de combate à corrupção, desmatamento, são infundadas e que afetam negativamente tanto o Brasil quanto os Estados Unidos. Na conversa, os dois presidentes ainda falaram sobre o interesse do país, né, do Brasil, em cooperar com Washington no enfrentamento ao crime organizado. Sardenberg.
7: Muito obrigado. Essa foi a informação da Isa Stassarini. E negociações, as relações com os Estados Unidos são assim, né? O jeitão do Trump. Impõe tarifas, toma decisões arbitrárias e depois toma uma conversinha por telefone a ver se dá algum resultado. Bom, mudamos de assunto, vamos ao Rio de Janeiro com Gabriel Freitas. Gabriel.
9: Sardenberg, os dois seguranças presos no caso do ciclista espancado até a morte em Copacabana foram transferidos hoje para o presídio de Benfica. Cláudio Rafael Landeiro, de 37 anos, foi agredido depois de ser confundido com um ladrão por causa de uma bicicleta que, na verdade, pertencia à irmã dele. Davi Santos Machado e Jorge Luiz Ricardo faziam segurança para comerciantes da região e, de acordo com a Polícia Civil, o serviço seria clandestino. As investigações apontam que Davi participou diretamente das agressões. Já o Jorge não aparece batendo na vítima, mas teria tomado a bicicleta de Cláudio durante a abordagem. A polícia ainda procura outros dois homens que aparecem nas imagens usando mochilas de entregadores. Eles foram identificados como Felipe Eduardo Santos Silva e Ailton José da Silva. Os dois também são suspeitos de participar do espancamento. Câmeras de segurança registraram boa parte do crime. As imagens mostram Cláudio sendo abordado em diferentes pontos da região e depois cercado e agredido com socos, chutes e golpes com um pedaço de madeira. O delegado Ângelo Lages, que é responsável pela investigação, afirmou em entrevista à CBN hoje cedo que a violência das imagens chamou a atenção até mesmo dos policiais que trabalham nesse caso.
10: E veja que quando a gente olhou todo esse conjunto de imagens, o que deixou a gente mais assim, além do espancamento, né, a questão da luta pela sobrevivência da vítima. E ela ficou ali meia hora caída no chão, na rua, na Felipe de Oliveira, lutando pela vida dela. Ele levantava, caía, ele se mexia. Você vê que ele estava lutando para sobreviver. Todos que tiveram acesso, né, que participaram dessa investigação, todos ficaram muito estarrecidos, Bianca. Foi assim, uma coisa assim, muito chocante. Eu ali analisando as imagens também, e assim, chocou muito. É, pelas agressões, pelas pauladas na cabeça, você vê que ele não teve qualquer tipo de piedade, o garoto ficou se contorcendo no chão.
9: Crime que aconteceu na noite do dia 11 de agosto, né? O Cláudio estava com a bicicleta da irmã quando ele foi abordado por essas pessoas. Depois ele seguiu para uma rua próxima, onde acabou cercado e agredido por esses homens. O Cláudio tentou fugir, mas foi alcançado, espancado até cair desacordado. E antes de sair, os agressores ainda revistaram os bolsos dele. A vítima foi levada para o Hospital Miguel Couto, mas não resistiu. Davi chegou a negar participação antes de ser preso. A polícia ainda está procurando os outros dois suspeitos. Sardenberg.
7: Muito obrigado, essa foi a informação do Gabriel Freitas, do Rio de Janeiro. Agora temos um intervalo e já voltamos.
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1: Corredor Norte-Sul é uma das vias mais movimentadas nesta tarde, congestionamento nos dois sentidos. Em direção à Zona Sul, da Ponte das Bandeiras até a altura da ligação Leste-Oeste. Na aproximação da Bernardino de Campos, aquela região ali dos acessos à Paulista, até o Ibirapuera tem congestionamento e também na altura de Congonhas. No sentido oposto, em direção à Zona Norte de Congonhas, até o Ibirapuera tem congestionamento e adiante na altura do Centro Cultural até a Avenida do Estado. Aliás, a Avenida do Estado ainda bem movimentada nos dois sentidos na altura do Mercadão, na região central.
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3: Guilherme Gimenez, de volta com informação para a gente.
4: Nadédia, falando agora sobre a Enel, que apresentou as alegações finais no processo que pode levar ao rompimento do contrato de concessão da empresa. Com a manifestação, o caso está liberado para ser julgado pela Agência Nacional de Energia Elétrica, a ANEEL. A empresa pede que o processo seja considerado nulo e afirma que foi avaliada com critérios que não estavam previstos no contrato. A Enel também diz que os apagões de 2023, 2024 e 2025 foram provocados por eventos climáticos extremos e que aumentou os investimentos em tecnologia e atendimento. A concessionária afirma ainda que, desde a abertura do processo, melhorou a qualidade dos serviços prestados e os indicadores de atendimento e de continuidade do fornecimento de energia. A ANEEL vai decidir se recomenda ou não o fim da concessão. Depois, a decisão final caberá ao Ministério de Minas e Energia. No dia 11, a agência rejeitou por unanimidade um recurso apresentado pela Enel e manteve o processo. Na próxima terça-feira, dia 25, a ANEEL vai analisar separadamente o pedido da empresa para realizar uma perícia técnica sobre o apagão de dezembro de 2025. Nadédia.
3: Obrigada, Guilherme Gimenez. E aí, aproveitando que estamos no assunto de Enel, tem um ouvinte reclamando de falta de luz. Aliás, não peguei aqui o nome dele, mas ele está falando de Diadema. Aqui, é o Hildo. Hildo pedindo para a gente entrar em contato com a Enel para questionar por que, que os bairros de Serraria, Parque Real e Vila Conceição estão sem energia há mais de uma hora. Falou que precisa da energia para trabalhar com o computador e não consegue. E aí a gente está com essa previsão de virada no tempo, de vendaval. Preocupante, né? Já vai batendo aquele trauma.
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5: Olha aqui, o Datafolha divulga nessa sexta-feira, no final da tarde, na verdade a pesquisa sai após as 18h40, segundo a Folha, primeira pesquisa de eleição presidencial após o início das campanhas. A pesquisa foi encomendada pela Globo e pelo jornal Folha de São Paulo. E o levantamento inclui 13 nomes registrados no Tribunal Superior Eleitoral. Entre esses 13 nomes está também o de Pablo Marçal, que foi inscrito pelo PRTB de última hora, apesar de estar inelegível. E justamente por estar inelegível, a Justiça Eleitoral, que ainda não decidiu sobre a validade ou não do pedido de candidatura do Marçal, por via das dúvidas, proibiu Marçal de ir a debate, fazer campanha na TV e ter acesso a fundos eleitoral e partidário, por enquanto, até a decisão final do Tribunal Superior Eleitoral. O Datafolha mostrará cenário de primeiro turno e também cenários de segundo turno. 4 simulações serão feitas, sempre com a presença de Lula. Lula versus Flávio Bolsonaro, Lula e Ronaldo Caiado, Lula e Romeu Zema, Lula e Renan Santos. Mede também a rejeição dos candidatos e os níveis de aprovação e desaprovação. As pesquisas foram entrevistadas 2.058 pessoas, com idade de votar, em todo o país entre os dias 18 e 20 de agosto, do meio desta semana até ontem. Em primeiro turno serão testados vários outros candidatos à presidência que estão registrados, mas que não têm pontuado e que não têm horário na televisão e no rádio.
3: Agora são 1h27, nós vamos a Brasília. João Rosa com informações sobre uma grande campanha para colocar a vacinação em dia, que começa amanhã. João Rosa.
6: Oi, Nadédia. O Ministério da Saúde realiza neste sábado em todo o país o dia D da campanha nacional de multivacinação. As unidades básicas de saúde estarão abertas para atualizar a carteira de vacinação de crianças e adolescentes menores de 15 anos. Ao todo, serão oferecidos 20 tipos de vacinas, incluindo a febre amarela, Covid, DT, HPV, hepatite B e sarampo. A lista de todas as vacinas disponíveis pode ser consultada no site do Ministério da Saúde. Mesmo com foco em crianças e adolescentes, pessoas de outras idades também podem aproveitar para colocar a vacinação em dia. A orientação é levar a caderneta de vacinação ou um documento de identificação. A caderneta facilita a identificação das vacinas pendentes. O ministro da Saúde, Alexandre Padilha, fez um alerta aos pais sobre o acompanhamento das vacinas. Vamos ouvir.
7: A campanha de atualização é exatamente porque tem muitas crianças que receberam a primeira, a segunda, mas não receberam a terceira dose de uma vacina que precisa de 3 doses, ou não tomaram o reforço. Como cada vez mais a gente tem mais vacinas incorporadas no SUS, hoje a gente tem 17 vacinas ao todo oferecidas para as crianças, muitas vezes os pais têm até uma dificuldade de acompanhar o calendário. Por isso que eu sugiro aos pais entrarem no Meu SUS Digital, baixar a caderneta de vacina do seu filho no Meu SUS Digital.
6: Nadédia, importante a gente dizer aqui que os locais e horários de vacinação podem variar de acordo com cada cidade. Além das UBSs, alguns municípios também terão outros pontos de atendimento. Por isso, a orientação é consultar o site ou os canais oficiais da Secretaria de Saúde da sua região para saber onde se vacinar. Dados do Ministério da Saúde mostram que a vacinação de recém-nascidos no Brasil está em um nível considerado bom. A cobertura da vacina contra a hepatite B, por exemplo, chega a 94%. O país também reduziu o número de crianças consideradas zero dose, aquelas que não receberam sequer a primeira dose da vacina contra difteria, tétano e coqueluche. Segundo a Organização Mundial da Saúde, o número caiu de 255 mil em 2024 para cerca de 50 mil em 2025. Apesar desse avanço, os dados do Ministério da Saúde mostram que a cobertura diminui conforme a criança cresce. Um exemplo é a vacinação contra a febre amarela. Entre as crianças de 4 anos, a cobertura está em 72%, índice considerado regular. Nadédia.
3: Obrigada, João Rosa. E eu destaco que existe uma campanha prévia de vacinação contra o sarampo em São Paulo, São Bernardo do Campo e Guarulhos, que são as cidades aqui do estado de São Paulo onde foram registrados casos de sarampo, inclusive com transmissão local. E aqui a campanha é para quem tem de 6 meses de vida a 59 anos de idade. Então, se você mora em uma dessas cidades ou passa por uma dessas cidades, eventualmente até de passagem mesmo, se trabalha ou simplesmente fez uma viagem, pode ir. Deve se vacinar também. Agora é 1h30.
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0: Sexta-feira, 21 de agosto de 2026. A Petrobras informou que começou a discutir as condições contratuais para explorar petróleo e gás em 4 blocos na bacia de Quetta, em Gana. O anúncio foi feito após a estatal brasileira receber a aprovação do Ministério de Energia e Transição Verde do país da África. A empresa informou que o movimento está alinhado à estratégia de recomposição de reservas de óleo e gás por meio da exploração de novas fronteiras no Brasil e no exterior. A diretriz faz parte do plano de negócios da Petrobras. O dia D da campanha nacional de multivacinação será realizado amanhã em todo o país. A ação é uma oportunidade para crianças e adolescentes menores de 15 anos colocarem em dia as vacinas previstas no calendário. As unidades básicas de saúde vão oferecer ao todo 20 imunizantes contra doenças como hepatite, Covid, febre amarela, varicela, tuberculose e dengue. Pelo menos 11 escolas municipais tiveram as atividades impactadas, 2 unidades de saúde de atenção primária suspenderam o atendimento e 3 cancelaram as visitas domiciliares por causa de uma operação da Polícia Militar na Zona Norte do Rio. Mais cedo, um motorista de ônibus foi baleado no ombro a caminho do trabalho. Ele foi socorrido por um colega e levado para um hospital. O quadro de saúde dele é estável. O caso aconteceu nas proximidades do Complexo de Israel. Segundo moradores, os tiroteios começaram por volta de 1 da manhã em 2 comunidades que são alvo de disputa entre o Comando Vermelho e o Terceiro Comando Puro. No horário de Brasília, 1h32.
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0: Para 1h33, a gente acompanha hoje com grande repercussão na imprensa, nas redes sociais, a informação de que o influenciador, criador de conteúdo digital, Lito Souza, foi diagnosticado com a doença de Creutzfeldt-Jakob, que é uma condição neurológica rara, que não tem cura e não tem tratamento disponível. Essa informação foi divulgada hoje mais cedo pela mulher dele, a Mila, num vídeo nas redes sociais. Ela fez um desabafo muito emocionado, disse que o diagnóstico demorou a ser fechado e que nas últimas semanas o Lito perdeu boa parte dos movimentos, mas que continua lúcido. Ele deixou o hospital nos últimos dias e está em casa em regime de home care, então com acompanhamento de um cuidador. Ele já enfrentava um câncer de próstata, que foi revelado em julho, e durante o tratamento ele percebeu uma dormência anormal no braço esquerdo, que evoluiu e o obrigou a interromper uma viagem aos Estados Unidos para voltar ao Brasil e investigar esse problema. Essa doença, a doença de Creutzfeldt-Jakob, é uma doença causada por prions, que são proteínas defeituosas que se acumulam no cérebro e destroem os neurônios progressivamente. Provocam demência, perda de memória e de movimentos. E é uma condição considerada raríssima. Inclusive, no Brasil, foram confirmados cerca de 550 casos em 16 anos, segundo o Ministério da Saúde. Essa doença é parente, mas não é aquela doença que a gente ouve muito falar, o mal da vaca louca ou a doença da vaca louca, que essa forma que ficou muito conhecida na década de 1990 é uma variante ligada ao consumo de carne de gado contaminado. Mas a forma clássica, como é que foi diagnosticada, aparece espontaneamente no organismo, não tem relação com a alimentação e representa essa grande maioria dos casos. O caso repercute muito pelo número de seguidores, pelo tamanho da comunidade digital do Lito, que é mecânico de aeronaves com mais de 37 anos de carreira. Trabalhou em companhias aéreas como Varig, Transbrasil e United Airlines. E levou essa experiência nos hangares para um canal no YouTube, Aviões e Músicas, que é o maior do YouTube sobre aviação, com mais de 3 milhões de inscritos. Lá ele explica o funcionamento dos aviões, analisa acidentes e ajudou muita gente também a superar o medo de voar. Agora é 1h35.
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0: E aí, Vera?
1: Oi, Sardenberg, boa tarde para você e para a Nadeja, para os ouvintes, também para quem nos assiste aí, vocês no CBN Brasil.
2: Boa tarde, Vera.
0: Ô Vera, o ministro André Mendonça mandou investigar os vazamentos do caso Lulinha. Isso, acho que é a segunda vez que ele manda isso. Mas o que chama atenção nesta última determinação é que o ministro André Mendonça escreveu, deixou claro que a investigação não tem como foco os jornalistas, que está garantido o sigilo da fonte, e que não serão investigados jornalistas com diploma ou sem diploma. Ele fez questão de ressaltar, Vera.
1: Aí foi uma alfinetadinha nos colegas, né, Sardenberg? E aí mostra o clima que anda reinando no Supremo Tribunal Federal, que está longe de ser dos melhores. A gente viu algumas semanas aquela polêmica em torno da quebra do sigilo da fonte de um jornalista no Maranhão e da fonte dele também. E depois a defesa que foi feita pelo ministro Flávio Dino, o ministro Gilmar Mendes, na primeira turma, Dino e Alexandre de Moraes, e depois pelo ministro Gilmar Mendes, para que voltasse a ser discutido dentro do Supremo a ideia de exigir diploma para jornalistas, e uma clara alusão à crítica quase uníssona que a imprensa fez a essa quebra do sigilo da fonte. Então, o clima no Supremo anda muito ruim. O ministro André Mendonça manda investigar esses vazamentos para também se mostrar diferente dos outros ministros, dizer que, no caso dele, ele se preocupa, sim, em manter o sigilo dos inquéritos que estão sob sigilo, e para tirar de si a pecha de que é quem está vazando coisas contra o filho do presidente Lula, porque esse inquérito que investiga tráfico de influência no Ministério da Saúde e o outro que trata da mesma questão na DataPrev, dois órgãos federais, eles são relatados por ele. Ele está ali numa série de entreveres com a Polícia Federal e agora com a Procuradoria-Geral da República, e com isso ele quer demonstrar que não é ele que está vazando para interferir na eleição, para prejudicar o Lula e para fazer uma cortina de fumaça em torno do outro caso, né? O caso do Dark Horse, que envolve o Flávio Bolsonaro. A gente vem falando aqui alguns dias da conveniência que haveria de quebrar esse sigilo que existe nos inquéritos, mas o que as fontes me dizem é que tem muita coisa que ainda está em andamento, muita diligência que tem que ser feita, e que retirar o sigilo do inquérito poderia prejudicar as investigações. Então, o que ele quer que faça é um procedimento apuratório para que se saiba se saiu da PF ou se saiu do próprio Supremo ou do Ministério Público informações que estão sendo vazadas aí realmente a conta gotas e que, segundo ele, prejudicam o andamento do processo.
0: Agora, tem também essa questão da ida para a primeira instância, né? Quer dizer, levar o processo para a primeira instância, conforme sugeriu ou recomendou a Procuradoria-Geral da República. E parece que o ministro André Mendonça não está topando isso, né?
1: Ele deve despachar negando essa ideia. Vai dizer que outras vezes inquéritos se desmembraram de outros que já corriam no Supremo, eles também permanecerão no Supremo, sem que a Procuradoria-Geral da República fizesse essa manifestação para que eles descessem para a primeira instância. E dizer que em outras manifestações sobre os mesmos casos, a PGR também não falou nada sobre isso. Ah, que aquele não era o momento de falar sobre o mérito, era só o momento de dizer que não tinha uma relação com o caso do INSS, por isso precisaria de um novo sorteio. Mas que agora, que os inquéritos já estão abertos, é que eles estão se manifestando sobre o mérito. A verdade, Sardenberg, é que em tudo isso dá para ler um contexto político, né? A gente sabe que o PGR Paulo Gonet é muito próximo a esse outro grupo no qual o ministro André deu essas estocadas. É muito próximo ao Alexandre, ao ministro Dino, ao ministro Gilmar. Então, as coisas realmente estão muito ali conturbadas, muito conflagradas, e a gente não sabe até que ponto pode escalar essa divisão interna no STF.
0: Vera Magalhães, obrigado, Vera. Bom, e hoje tem pesquisa, né, Datafolha, e vamos... E essa pesquisa Datafolha foi feita nos dias em que estavam ocorrendo esses vazamentos, né?
1: Exatamente. Vai ser mais uma pesquisa que vai procurar mostrar de que maneira esse caso impacta a eleição presidencial. Nas rodadas anteriores da Quest, não houve uma grande movimentação. E há quem acha que as coisas estão tão cristalizadas que corrupção de um lado ou de outro já não abala muito os eleitores. Mas acho que esse Datafolha vai ser um bom tirateima para a gente checar essa tese, Sardinero.
0: Vera Magalhães, obrigado, Vera. Bom final de semana, até por aqui no CBN Brasil. E hoje tem Viva Voz Eleições a partir das 7 da noite.
2: Oito.
0: Até mais.
2: Não,
1: tchau,
2: 7.
1: Gente, obrigada.
0: A partir das 8. 8.
2: Tumultuei, é 7 mesmo, né?
0: Das...
2: Ih,
0: é 7.
2: Enlouqueci.
0: É dizer, ponto final vai das 5 às 7. É. E o Viva Voz Eleições.
2: Sexta-feira, né? Quem fez, fez, entendeu?
0: Tá certo.
2: Perdão.
0: Intervalo.
2: Já voltamos.
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1: Raposo Tavares está bem pesada no sentido da capital, do quilômetro 30 até o 25 no acesso à Granja Viana. Depois melhora bem o caminho e lentidão só na aproximação do Butantã, na altura da Sapituba, na chegada a São Paulo, na Zona Oeste. Ainda pela Raposo no sentido interior, o movimento é mais intenso na aproximação do Rodoanel, reflexo de trabalhos na pista e também com congestionamento para acessar a Granja Viana no quilômetro 23. E a Avenida São Camilo, bastante carregada também. Castelo Branco tem lentidão no sentido interior por causa de uma ocorrência mais cedo na região de Barueri, lá no quilômetro 30. Então tem congestionamento do 24, basicamente, até o 30.
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5: Letícia Veloso encerrando essa sexta-feira com as últimas informações do trânsito. Bom fim de semana.
1: Obrigada, Nadédia, para você também, para todo mundo. Eu destaco a marginal do Tietê, aliás, não melhorou, piorou nos dois sentidos, está muito pesado o caminho pela marginal, no sentido da Castelo Branco agora, na aproximação da, inclusive, da ponte do Tatuapé, até o acesso ao sistema Anhanguera Bandeirantes, mais cedo uma ocorrência lá na pista local, na aproximação da ponte Júlio de Mesquita Neto. No sentido da rodovia Ayrton Senna, do Cebolão até o acesso à Dutra, praticamente com congestionamento. Dá para utilizar o Corredor Hermano Marquete, Marquês de São Vicente, Norma Peritini Gianotti e Sérgio Tomás. Marginal do Pinheiros tem lentidão no sentido da Castelo Branco, na altura da Ponte de Torres, um pouco antes, aliás, até a aproximação praticamente da Ponte Eusébio Matoso.
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1: Agora há pouco, Sardenberg disse que tem viva voz especial de eleições às 7 da noite. E eu corrigi falando que era às 8. Quem tem razão? Nenhum dos dois. Que hoje é sexta-feira, 6h30 tem fim de expediente. Viva voz especial eleições é de segunda a quinta. Mas tem a Vera Magalhães com um resumo da semana a partir das 18, dentro do Ponto Final CBN. Acho que agora deu para entender, né?
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0: Teco deixou gravado o seu comentário.
1: Boa tarde, Sardenberg, boa tarde, Nadédia, boa tarde, ouvintes do CBN Brasil. Olha, hoje eu vou responder uma pergunta aqui que me fizeram lá no meu Instagram. E a pergunta era sobre se valeria a pena investir em título da dívida americana agora que os juros lá estão num patamar muito alto, né? O mais alto em muito tempo, né? Principalmente para o patamar deles ali. Eles estão com um título de 30 anos a 5,20% ao ano. Se valeria a pena investir numa renda fixa lá? Eu vou responder a pergunta dessa ouvinte, mas acho que de maneira geral, Sardenberg, uma das coisas mais interessantes que aconteceram aqui no mercado de capitais nesses últimos muitos anos é o fato de que ficou muito simples você investir. Hoje você tem, em quase todos os bancos, em muitas plataformas, você tem acesso não só a muito produto bom, a muito fundo de investimento bom, mas acesso a produtos e ativos de outros países, né? Antigamente era muito difícil você investir numa ação lá fora ou em título de dívida de uma empresa ou de um país lá fora, e hoje você consegue fazer isso de uma maneira muito simples. Você consegue fazer isso através do seu próprio ecossistema ali, onde você já está acostumado, né? Outra coisa que mudou muito é que ficou muito acessível esses produtos bons. Antigamente você precisava de muito dinheiro para fazer um investimento num fundo muito bom ou num ativo diferente lá fora. Hoje, com qualquer R$50, você compra ação de qualquer empresa do mundo, né? Então, isso é uma coisa que o investidor brasileiro precisa começar a prestar atenção, porque tem muita coisa que acontece para além do Brasil, né? A economia do Brasil, ela é mais complicada do que a de outros países. Tem algumas coisas de tecnologia que demoram para ser história aqui no Brasil, mas já estão acontecendo lá fora. E a própria renda fixa, né? Você pode investir, por exemplo, hoje num título americano pagando 5,20% ao ano, que parece pouco, mas é 5,20% ao ano e é em dólar, né? Então te protege caso o dólar eventualmente uma hora suba, ou pelo menos te dá uma diversificação. Então isso é uma coisa que vale a pena o ouvinte prestar atenção. Os juros lá fora estão subindo, você vai ter títulos na Europa, títulos nos Estados Unidos pagando mais do que pagaram. Se os títulos do governo estão pagando mais, os títulos de empresa estão pagando mais, então você consegue achar, por exemplo, uma debênture do Google, por exemplo, pagando bastante, né? Bastante para o patamar deles, mas se você pensar que é 6, 7% em dólar, às vezes pode ser uma rentabilidade muito grande aqui, te dá diversificação. E mesmo que você ache que a renda fixa não é interessante ao redor do mundo, né? Você tem outras coisas. Então você tem fundos imobiliários ao redor do mundo, você tem multimercados ao redor do mundo e você tem ações ao redor do mundo. Então aqui do Brasil ficou muito fácil de fazer isso, e acho que é uma coisa que vale a pena às vezes o investidor abrir um pouco a cabeça e prestar atenção no que está acontecendo lá fora, porque vira e mexe tem uma história de sucesso que você fala, é o Ozempic, essa semana foi as ações da Moderna com esse avanço no remédio para o câncer, mas já foi a IA, já foi o Google, essas coisas vão acontecendo e às vezes parece que a gente não pode investir nisso, mas a gente pode sim, e está bastante simples, inclusive.
0: Intervalo, já voltamos.
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3: Nadédia, falando mais sobre rodovias, atualizando algumas situações, a Ayrton Senna agora tem boas condições na chegada à capital, para quem vai no sentido do interior sem problemas. Quem vai no sentido São Paulo pela Ayrton só pisa um pouco no freio lá na altura dos 60, devido a obras na via. Rodovia Presidente Dutra pela Expressa, muito tranquila, no sentido São Paulo, em direção ao Rio de Janeiro também. Pela lateral, caminho mais intenso naquele trechinho ali de passagem pelo aeroporto de Guarulhos, próximo do quilômetro 216, e também um pouco antes do trevo de Bom Sucesso, na altura do 209. Chegada à Marginal Tietê agora, pela Dutra, com boas condições também. Sistema Anhanguera Bandeirantes para São Paulo, com caminho intenso apenas pela Bandeirantes, no acesso para a Marginal, no sentido do interior. A Anhanguera um pouco pior, ali na passagem pelo quilômetro 28, reflexo de ocorrência na via. Rodovia Castelo Branco, nesse momento, tem trânsito carregado no sentido do interior em um trecho pequeno do 32 até o quilômetro 35. No sentido da capital, anda e para ainda no acesso para o Cebolão, principalmente para quem vai pegar a marginal do rio Tietê. Raposo Tavares segue complicada para o interior do 18 até o 23 e para São Paulo do quilômetro 29 até também a altura do 23 ali no acesso para Granja Viana. Rodovia Regis Bittencourt para São Paulo com trânsito livre agora, inclusive entre Itapsirica da Serra e Embu das Artes. Quem vai para Curitiba pela Regis pisa no freio ali do Rodoanel Marcovas, próximo do quilômetro 278 até o 280 em Embu das Artes.
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2: Uma rápida informação a respeito dos transportes públicos. Tem problema nos trens, tá? Linha 7 Rubi operando com velocidade reduzida agora por causa de uma falha no equipamento de via na região de Vila Aurora. A linha operando com velocidade reduzida e maiores intervalos. Estamos procurando a concessionária Tique Trens para atualizar a situação. Se você estiver nessa linha, se usar esse caminho, primeiro, está avisado. E segundo, já conta para a gente como é que está a situação por aí. WhatsApp da CBN, 11-99911-9981, 11-99911-9981.
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0: Suzana Amarelli, do Chile, gravou o seu comentário.
1: Nadédia, Sadenberg, ouvintes, boa tarde. Eu estou passando o dia de hoje em Limarí, que fica a cerca de 400 quilômetros ao norte de Santiago, perto do Oceano Pacífico. Chegar aqui já é o máximo. Eu vim de avião e a Cordilheira dos Andes acompanha a viagem, o que é lindo. Pelo fenômeno do El Niño, está chovendo muito por aqui no Chile. Isso torna a Cordilheira dos Andes ainda mais bonita e imponente, com os cumes todos brancos. O Felipe Miller, que é o principal enólogo da Tabali, uma das principais vinícolas daqui, por exemplo, estava me contando que no final de julho, em 6 dias, caiu mais chuva por aqui do que nos últimos 4 anos. Por sorte, essa semana está de sol. Para os vinhedos, a chuva é ótima. Aqui, os solos são muito salinos, o que em época de muita seca pode estressar muito as vinhas. Com a chuva, o sal desce mais para baixo, reduzindo o estresse das vinhas, que agradecem. Sem tanto sal, as vinhas conseguem crescer e gerar frutos de forma mais equilibrada. Na semana que vem, ainda, tem previsão de chover mais 100 milímetros, sendo que a média aqui é de 60 milímetros de água por ano. O único perigo é se chover muito no período da brotação, que está começando. O perigo é ter um frio com geada, que pode dar algum problema. Mas São Pedro vai ser generoso e, com sorte, isso não vai acontecer. Aqui em Limarí, predominam os vinhos feitos com as uvas Chardonnay e Pinot Noir. Em geral, os vinhedos estão plantados em solo de característica aluvial com calcário, que vieram da Cordilheira dos Andes, e tem algumas manchas de rocha calcária que dá origem a alguns dos melhores vinhos daqui. Entre as vinícolas, além da Tabali, tem a Amélia da Vinha Conte Toro e a Santa Rita, e várias compro uvas aqui do Vale de Tabali. Enfim, eu super recomendo provar esses vinhos.
0: Esse foi o comentário de Suzana Barelli, direto do Chile, das vinícolas do Chile. Antes de encerrar, Nadédio, essa nota que está aqui no Globo, no jornal Globo, é uma nota da nossa colega Bela Megali, diz o seguinte, passo a ler: há cerca de um mês, Lula se reuniu com 4 ministros do Supremo Tribunal Federal para uma conversa informal regada a uísque. Estavam os ministros Alexandre de Moraes, Gilmar Mendes, Flávio Dino e Cristiano Zanin. Esses dois últimos, Dino e Zanin, que foram indicados ao tribunal pelo presidente. Entre os temas tratados na conversa, houve troca de impressões sobre o cenário eleitoral. E Lula, como tem feito com diversos interlocutores, Lula deixou claro que não desistiu de indicar o advogado-geral da União, Jorge Messias, para uma vaga no Supremo, vaga que está aberta desde a aposentadoria do ministro Luiz Roberto Barroso. Lembramos-nos todos que o advogado-geral Jorge fez a sabatina, apresentou-se para a sabatina no Senado, foi a votação e perdeu a indicação, num resultado inédito, a votação derrubou a indicação de Lula. Recentemente, Lula esteve com o presidente do Senado numa viagem ao Amapá, com o presidente do Senado, Davi Alcolumbre, e voltou a dizer que continua tendo interesse em indicar novamente Jorge Messias para a vaga no Supremo Tribunal Federal. Enquanto isso, o Supremo continua com 10 magistrados, faltando um. E isso, enfim, de certo modo dificulta as votações no pleno e na turma. Bom, e com isso, Nadédia, nós vamos ficando por aqui. Tivemos na produção
2: a Ellen Menezes e a Janaína Barros.
0: Os trabalhos técnicos,
2: o Juliano Fonseca.
0: Deu conta sozinho.
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2: Sextou, pé na jaca ou temperança? Pé na jaca por aqui também.
0: Parece pé na jaca, né? Se fosse temperança, seria uma música assim, bem suave, quase fúnebre.
2: Os dois pés na jaca.
0: Muito obrigado pela audiência e até mais.
2: Até mais.

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0: Sexta-feira, 21 de agosto de 2026. O ministro do STF, André Mendonça, mandou a Polícia Federal investigar a suspeita de vazamentos de informações dos processos que envolvem o empresário Fábio Luiz Lula da Silva, o Lulinha. O filho do presidente Lula é alvo de 3 inquéritos na corte. A decisão do magistrado atende a um pedido da defesa de Lulinha. Os advogados citam reportagens publicadas recentemente que divulgaram trechos de conversas, impressões de mensagens e informações de apurações dos casos. Cerca de 60% dos estudantes da rede pública do país concluem o ensino médio sem o aprendizado básico em matemática. É o que revela um levantamento da organização Todos pela Educação. O estudo mostrou que apenas 8,5% dos alunos dessa etapa atingem níveis considerados adequados na disciplina. O presidente da Ucrânia, Volodymyr Zelensky, assinou um decreto que impõe sanções contra os criadores do desenho animado russo Masha e o Urso, popular no mundo todo. Segundo o jornal The Moscow Times, Kiev argumenta que a animação dissemina narrativas pró-Rússia e representa uma ameaça à segurança nacional da Ucrânia. A iniciativa de Zelensky atinge a empresa responsável pela série, o diretor-geral, o roteirista, o produtor e o detentor dos direitos autorais da animação. No horário de Brasília, 2:03.
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1: Olá, muito boa tarde para você que acompanha mais uma edição do Estúdio CBN. Hoje é sexta-feira, 21 de agosto de 2026. Hoje, Tatiana Vasconcelos de folga. Seguiremos juntos, então, até as 5 da tarde com Política, Tudo é Política, com Maria Cristina Fernandes. Tem também CBN Pelo Mundo. Bruna Santos destaca hoje as eleições de meio de mandato e o que a polarização americana esconde. Em A Nossa Língua de Todo Dia, professor Pasquale responde a dúvida do ouvinte. Kleber Dourado, de Curitiba, de novo, sobre as palavras retado e arretado. Tem série, Fora de Série, com Patrícia Kogut. Hoje fala sobre Fúria, que está disponível na Disney Plus. Também falaremos sobre futebol no 4 em Campo, com Gabriel Dudziak e Leonardo Daim. E a gente termina com música no Sala de Música com João Marcelo Boscoli. Como sempre, sexta-feira, uma música para a gente sextar juntos. Queria te convidar para a gente conversar nesta tarde aqui no Estúdio CBN. Bom, primeiro você pode mandar e-mail para fernando.andrade@cbn.com.br. Tem também uma forma fácil, que é o WhatsApp da CBN, que é o 11 99911 9981. Tem também disponível para você imagens que estão disponíveis no Globoplay ou então no canal da CBN no YouTube. Só se manifestar para a gente conversar. Aí no YouTube ainda tem um pessoal que bate um papo no chat. Aí ficam vários ouvintes lá conversando durante esta tarde. E hoje, olha só, hoje a gente vai conversar com o Davi Nemer, que ele é antropólogo da tecnologia e professor da Universidade da Virgínia. Começou nesta semana, lá nos Estados Unidos, um julgamento muito importante. A Meta está sendo julgada por Califórnia, Colorado, Kentucky e Nova Jersey. É um julgamento federal. E aí, o que acontece? Eles estão acusando, os estados acusam a Meta de viciar, de prejudicar crianças com uma tecnologia desenvolvida para causar dependência. Os procuradores comparam essa dependência ao cigarro. Exatamente ao cigarro. Só que é pior ainda, né? Porque a gente está falando de crianças. Eles citam como o cigarro, como a indústria do cigarro se manifestou, fez propaganda na década de 80, 90, com o que as redes sociais, especificamente agora aqui a Meta, está fazendo com crianças e adolescentes. O que pode acontecer é, dependendo do resultado, vai demorar semanas esse julgamento ainda, dependendo do resultado, a gente pode ter o fim da reprodução automática de conteúdo, o scroll. A gente pode ter o fim do botão de curtir. Isso são os que os procuradores defendem, que eles pedem. Então é o fim da reprodução automática, o fim do botão de curtir para usuários de menores de 18 anos, o fim do filtro de beleza. Imagine só. Tudo isso para parar com essa, uma epidemia, né? Uma epidemia de saúde mental que a gente vê, tá claro, nos Estados Unidos, mas a gente vê em diversas regiões do mundo. E aí tem repercussão mundial, porque se esse julgamento muda uma empresa que está sediada nos Estados Unidos, essa empresa tem que mudar no mundo todo. A gente vai conversar mais sobre isso hoje aqui no Estúdio CBN. E tem nossa reportagem, a gente fala sobre as descobertas da Polícia Federal nas investigações sobre o filho do presidente Lula, candidato à reeleição. Felipe Igreja tem aqui mais informações. Oi, Felipe, boa tarde.
2: Boa tarde, Fernando. Boa tarde a todos que nos acompanham. A Polícia Federal afirmou em um dos relatórios envolvendo Fábio Luiz Lula da Silva, o Lulinha, que

0: que foram obtidos ao longo da investigação do caso e que revelam a existência desse núcleo de atuação permanente e coordenada, composto por Roberta Luxinger, Fábio Luiz Lula da Silva e Fernando Bitar, um núcleo voltado à interlocução de interesses privados perante agentes e órgãos da administração pública federal. Bitar é amigo e antigo sócio de Lulinha. Ele ficou conhecido na época da Lava Jato por ser um dos proprietários do sítio de Atibaia. A intimidade do trio, segundo a PF, também é reforçada por um grupo de WhatsApp intitulado Musaranhos, um grupo que eles mantinham para discutir negócios junto ao governo. Lulinha e Bitar eram os musos e Roberta era a musa. Nas mensagens, a lobista inclusive se vangloriava de uma suposta proximidade com o presidente Lula, dizendo que o petista teria inclusive lhe oferecido um cargo no governo, mas que ela não aceitou. Hoje, mais cedo, o ministro André Mendonça, do Supremo Tribunal Federal, determinou que a Polícia Federal investigue a suspeita de vazamentos de informações dos processos que envolvem Lulinha. Ele é alvo de ao menos três inquéritos na corte. A determinação de Mendonça para apurar vazamento de informações desses casos atende a um pedido feito pela defesa de Lulinha. Os advogados citam reportagens publicadas recentemente que divulgaram trechos de conversas, prints de mensagens e informações de investigações envolvendo Lulinha e outras pessoas. André Mendonça, ao autorizar essa investigação, essa apuração, no entanto, fez questão de destacar no seu despacho que a investigação não deve ter como alvo os jornalistas ou os veículos que publicaram as informações. Segundo o ministro, o objetivo é identificar quem teve acesso originalmente aos dados sigilosos e tinha o dever de preservá-los, mas acabou violando o sigilo. Mendonça também ressaltou a necessidade de preservar o sigilo da fonte jornalística previsto na Constituição e afirmou que a imprensa exerce papel fundamental em uma sociedade democrática. A defesa da empresária Roberta Luxinger, amiga de Lulinha, pediu também o trancamento desse inquérito que investiga ela e o filho do presidente Lula. A solicitação será analisada ainda pelo ministro André Mendonça. Os advogados argumentam nesse pedido que as informações obtidas pela Polícia Federal sobre a atuação de Roberta junto ao Ministério da Saúde são ilícitas, porque os investigadores do caso teriam utilizado uma quebra de sigilo da empresária, no caso da investigação do INSS, para buscar provas no caso da saúde. A prática classificada pelos advogados como pesca probatória. A Procuradoria-Geral da República também já pediu ao Supremo que essa investigação sobre Lulinha seja enviada para a primeira instância. A PGR argumenta que não há investigados com foro privilegiado nesse processo e que, portanto, não há justificativa para a permanência do caso no Supremo Tribunal Federal. A decisão agora depende dos ministros relatores dos três inquéritos contra Lulinha. Dois estão com André Mendonça e um deles está com o ministro Flávio Dino. Fernando.
1: Obrigado. Esse é Felipe Igreja com informações em Brasília. E olha, esse assunto, essa parte do assunto do comentário hoje de Maria Cristina Fernandes vai falar sobre essa acusação do filho do presidente Lula, o envolvimento desse lobby. E, por outro lado, a reação dos petistas sobre as investigações envolvendo Flávio Bolsonaro e o financiamento do filme sobre o pai, do filme Dark Horse, e aquele dinheiro que veio do banqueiro Daniel Vorkar. Esse é o assunto, então, de Maria Cristina Fernandes hoje em Tudo é Política. E agora a gente fala sobre Donald Trump e o presidente Lula. Isa está saindo em Brasília com a gente. Oi, Isa, boa tarde.
2: Fernando, muito boa tarde a você e aos ouvintes. Pois é, o presidente Lula ligou na manhã de hoje para o presidente dos Estados Unidos, Donald Trump, e disse que as alegações dos Estados Unidos de impor tarifas a produtos brasileiros são infundadas. O novo tarifaço, lembrando, foi determinado a partir de investigações conduzidas pelo escritório do representante comercial dos Estados Unidos. Nessa ligação, que durou cerca de 1h20, Lula disse a Trump que seguir na mesa de negociação é a melhor opção para os dois países e reiterou a importância de trabalhar juntos para que os Estados Unidos continuem sendo um dos principais parceiros comerciais do Brasil. O Palácio do Planalto informou que a ligação ocorreu em tom amistoso.

0: e cordial, e que Trump concordou com a necessidade de preservar vínculos comerciais fortes e propôs que equipes dos dois países voltassem a se reunir o mais breve possível. Na ligação, Lula reiterou o interesse brasileiro na cooperação com os Estados Unidos no combate ao crime organizado e afirmou que o Brasil tem instrumentos para enfrentar essas organizações sem precisar de classificação especial para designá-las. O Palácio do Planalto informou que o presidente brasileiro citou ainda a estratégia de atacar sistema financeiro das facções, que já gerou a apreensão de cerca de 17 bilhões de reais, e ainda comentou com Trump sobre a aprovação da lei antifacção, além da PEC, que amplia o papel do governo federal na área de segurança em colaboração com os estados. E mencionou a criação do Centro de Cooperação Policial Internacional da Amazônia, em Manaus, que reúne oficiais de todos os países amazônicos. O Planalto informou que Trump se dispôs a reforçar a cooperação bilateral e indicou que mobilizaria funcionários do alto escalão para acompanhar os desdobramentos nessa área. Lula e Trump ainda trataram sobre os principais conflitos, né, pelo mundo, em especial as guerras na Ucrânia e no Oriente Médio, e concordaram sobre a urgência de encontrar uma solução negociada para a guerra entre a Rússia e a Ucrânia. O governo brasileiro disse que Trump comentou sobre as perspectivas de resolução do conflito com o Irã e que Lula lamentou a inoperância do Conselho de Segurança da ONU e, a exemplo do que sugeriu aos presidentes Xi Jinping e Putin, propôs a criação de uma reunião extraordinária do órgão para encontrar saídas diplomáticas para as crises atuais. Fernando.
1: Obrigado. Essa Isis Tassarino com informações, os detalhes sobre a ligação do presidente Lula com o presidente americano Donald Trump.
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1: Matheus Maciel, no Rio de Janeiro, acompanha o candidato à presidência pelo PL, Flávio Bolsonaro. Oi, Matheus, boa tarde.
3: Oi, Fernando, ótima tarde para você, para todo mundo acompanhando aqui o Estúdio CBN. Olha, o candidato do PL à presidência, Flávio Bolsonaro, ironizou hoje cedo as investigações que envolvem Fábio Luiz Lula da Silva, Lulinha, filho do presidente Lula. Segundo Flávio, não precisa nem de exame de DNA para saber de quem ele é filho. A declaração foi dada à nossa reportagem durante uma agenda dele em Nova Iguaçu, na Baixada Fluminense, pela manhã, onde o candidato participou de um ato com base política do PL no Rio de Janeiro. Flávio não concedeu, no entanto, uma coletiva de imprensa ali, mas respondeu a essa pergunta da reportagem. Flávio ainda tem uma segunda agenda hoje, ainda pela Baixada Fluminense. Logo mais, ele fará uma carreata no município de Duque de Caxias. E essa é a segunda vez que ele vem ao Rio de Janeiro desde o início da campanha. A primeira foi no último domingo, em Copacabana, quando ele fez justamente o lançamento de toda a sua candidatura para concorrer à presidência da República. Durante esse ato em Nova Iguaçu, Flávio fez críticas ao governo Lula, apresentou propostas para áreas como segurança pública, emprego, assistência social e proteção às mulheres. Na segurança pública especificamente, Fernando, Flávio afirmou que num eventual governo, em parceria com Douglas Ruas, aqui no governo do estado do Rio de Janeiro, faria um enfrentamento direto ao crime organizado. Ele disse que integrantes de grupos criminosos seriam tratados como terroristas e defendeu que criminosos envolvidos em extorsões contra comerciantes e moradores sejam presos ou, como ele disse nas palavras dele, neutralizados. O candidato também defendeu endurecimento das penas para ladrões de celulares. Segundo ele, quem cometer esse tipo de crime deverá cumprir pelo menos 8 anos de prisão e trabalhar, então, para pagar os custos da permanência no sistema penitenciário. Já na área de emprego, Flávio apresentou o programa Minha Primeira Empresa, que, segundo ele, teria como objetivo principal ampliar oportunidades para quem busca um emprego com melhor remuneração ou deseja abrir o próprio negócio. E aí ele diversificou em diversas outras propostas que ele vai trazendo ao longo desses 45 dias de campanha que a gente está acompanhando. Fernando.
1: Obrigado. Essa informação no Rio de Janeiro de Matheus Maciel. O candidato à reeleição, presidente Lula, hoje tem agenda em Belo Horizonte. Ele faz um ato de campanha no fim da tarde de hoje na Praça da Estação. No decorrer da programação, você terá mais informações sobre esse ato. Seguimos em São Paulo. Karen Lemos tem mais informações sobre os candidatos Romeu Zema do Novo e Ronaldo Caiado do PSD. Karen, boa tarde para você.
4: Isso mesmo. Boa tarde, Fernando. Boa tarde também para os ouvintes. Começando aqui com o candidato à presidência pelo PSD, Ronaldo Caiado. Ele defendeu, durante a agenda aqui em São Paulo, uma política de austeridade fiscal como um caminho aí para reduzir a taxa de juros e recuperar o poder de compra da população. Ele fez uma visita ao mercado municipal na região central e afirmou, né, que num eventual governo dele, trabalharia para derrubar a taxa de juros para 6%. Atualmente, a gente lembra, né, a taxa está em 14% ao ano. E ele também falou aí de uma inflação, né, entre 3% e 4% no eventual governo dele. Bom, Caiado aproveitou a oportunidade para culpar o governo Lula por esse cenário. Ele disse que o aumento dos gastos públicos pelo governo Lula é responsável pela manutenção dos juros em patamares elevados e isso acaba transferindo os custos, tanto para consumidores quanto para empresários.
5: O governo Lula faz um gasto irresponsável. E quem paga a conta? A população, o comerciante e o empresário. Essa é a realidade. Ele não sofre nada, mas ele é que colocou a taxa de juros a esse percentual. Não é o Banco Central que aumenta a taxa de juros. É o governo que aumenta a gastança. E como dinheiro, o custo do dinheiro é os juros, quando você aumenta a gastança, você aumenta os juros.
4: Bom, Caiado também declarou ser favorável à redução da jornada de trabalho, só que ele fez ressalvas com relação à forma que a proposta está sendo apresentada e discutida. Disse que os empresários têm que estar envolvidos nessa discussão. Ao mesmo tempo, ele também classificou essa medida como eleitoreira e defendeu uma discussão mais ampla sobre os efeitos tanto para empresas quanto para trabalhadores. Já o candidato à presidência do Novo, Romeu Zema, criticou a política externa do governo Lula durante uma caminhada pela rua 25 de março, também aqui em São Paulo. Zema afirmou que o governo fala em soberania nacional enquanto o Brasil sofre retaliações comerciais. Para ele, a defesa da soberania não deveria mudar a postura do presidente com o governo de Washington.
6: O que os Estados Unidos estão fazendo é fruto dessa política externa que eu considero totalmente inadequada, anti-americana e pró-China. Vou lá para Washington e vou falar: não volto para o Brasil enquanto a gente não resolver. Agora nós temos presidente aqui que fica com pompa. Não, o Brasil é soberano, é não sei o quê, enquanto milhões de brasileiros podem perder o emprego. O Brasil tem que ser soberano, mas isso não exclui do presidente ter de ir lá e negociar.
4: Bom, ainda sobre esse tema, o candidato reafirmou a proposta dele de retirar o Brasil dos BRICS. Ele falou que o país pode ampliar o comércio com China e Índia, mas sem integrar o mesmo clubinho, foi o que ele disse, que é formado, segundo ele, por países nada democráticos. Zema classificou a permanência do Brasil no bloco como uma postura anti-americana e defendeu a neutralidade. A declaração ocorreu justamente na rua 25 de março, onde os produtos importados chineses têm forte presença. Na economia, Zema defendeu menos impostos e burocracia e maior liberdade para negociações entre empresários e empregadores e se opôs ao fim da escala 6x1. Ele também voltou a defender a proibição das bets. Segundo Zema, as apostas retiram dinheiro do comércio, da indústria e também da geração de empregos. Fernando.
1: Obrigado. Essas informações de Karen Lemos em São Paulo, com as informações dos candidatos Romeu Zema e Ronaldo Caiado. Vamos para o intervalo e você acompanha o noticiário da sua região agora, 2h22.
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1: Lucas Taveiro, trânsito nesta sexta-feira.
8: Olha, Fernando, boa tarde para você, para todo mundo ligado aqui na CBN. Agora, 428 quilômetros de lentidão na cidade de São Paulo, viu? Segundo o monitoramento da CET, número bem maior do que aqueles 300 que a gente tinha mencionado ontem. Agora, 428 quilômetros de lentidão. Marginal do Rio Tietê, sentido Ayrton Senna, com trânsito bem congestionado, desde o Cebolão, tem uma leve melhora na região da Lapa e depois volta a ter aquele trânsito bem congestionado a partir da ponte da Freguesia do Ó até a altura ali da ponte da Vila Maria. Já em direção à rodovia Castelo Branco, o trânsito está complicado na altura da ponte da Casa Verde até a passagem pela ponte do Piqueri. Já na marginal do Rio Pinheiros, no sentido Zona Sul, o motorista vai encontrar um trânsito melhor do que nos últimos dias, viu? Aquele trecho que a gente sempre cita aqui pela Raia Olímpica da USP tem boas condições. O motorista vai encontrar um pouco de lentidão na altura ali da ponte da Cidade Universitária, mas antes de chegar aqui à altura da ponte Eusébio Matoso, o trânsito já melhora. No sentido Zona Sul ainda, o motorista só vai encontrar congestionamento mesmo na altura da ponte do Morumbi até a região ali de Santo Amaro. Já no sentido Cebolão, o congestionamento está entre a estação Berrini até a passagem ali pela altura da estação Vila Olímpia. A Avenida Rebouças tem tráfego congestionado tanto para quem vai ao centro quanto para quem vai aqui à Marginal Pinheiros, principalmente na altura da estação Oscar Freire. A Avenida 9 de Julho também em direção à Marginal do Rio Pinheiros tem trânsito carregado. Já no Corredor Norte-Sul, o trânsito é congestionado na Avenida 23 de Maio, na região do Parque do Ibirapuera, viu? Nos dois sentidos, o motorista vai encontrar lentidão. Já na Avenida Tiradentes, tráfego congestionado para quem vai para Santana, ali pela região da Luz, viu, Fernando?
1: Tá certo, obrigado, Lucas.

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1: Olha só, o El Niño, a gente tem falado bastante sobre isso, né? O El Niño, que deve atingir o planeta em breve, deve ser o mais intenso já registrado desde o século XIX, segundo o Serviço Meteorológico Britânico. Eu tenho visto várias manifestações de estudos de agricultura prevendo problemas com o El Niño. Estudos ou opiniões sobre o impacto na geração de energia por causa do El Niño. E não é à toa, porque vai ser extremamente complicado. O órgão classificou o fenômeno como sem precedentes e alertou para o risco de um agravamento dos eventos climáticos extremos. O fenômeno é caracterizado pelo aquecimento anormal das águas superficiais do Oceano Pacífico. Atualmente, a temperatura do oceano está em cerca de 2 graus acima do normal, condição já considerada forte. As previsões, no entanto, indicam que o aquecimento pode ultrapassar 3 graus ainda este ano. Parece nada, né? Mas tem um baita de impacto. Segundo o Serviço Meteorológico Britânico, os registros disponíveis desde 1950 não apontam para um aquecimento dessa intensidade. A expectativa é de que o episódio possa ser o mais forte desde o século XIX. O fenômeno pode intensificar eventos extremos em diferentes partes do mundo. Entre os impactos previstos estão o maior risco de seca e incêndios florestais na Austrália e no sudeste da Ásia, além de possibilidade de inundações no Peru, no Equador e no sul dos Estados Unidos. No Brasil? Bom, no Brasil, a tendência indicada pela previsão é de redução das chuvas nas regiões norte e nordeste e o aumento das precipitações no sul. Os efeitos do El Niño devem se somar às consequências das mudanças climáticas, aumentando a possibilidade de extremos de temperatura e de chuva em diferentes regiões. O Serviço Meteorológico Britânico também alertou que é muito provável que 2027 seja o ano mais quente já registrado no planeta. Está aqui, então, uma prévia, uma previsão do que deve ser o El Niño. Aliás, já teve uma passagem de um ciclone pelo Rio Grande do Sul ontem, e aí causou estragos, transtornos em diversas cidades. Milhares de unidades ficaram sem energia devido aos fortes ventos durante a madrugada, e até amanhã dessa sexta-feira ainda havia cerca de 27 mil clientes sem luz. Cidades mais afetadas: Três Cachoeiras e Terra de Areia, no litoral norte. Em Porto Alegre, cerca de 4 mil unidades consumidoras ficaram sem energia elétrica. Isso no Rio Grande do Sul. 2:30.
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0: Sexta-feira, 21 de agosto de 2026. A Petrobras informou que começou a discutir as condições contratuais para explorar petróleo e gás em 4 blocos da bacia de Quetta, em Gana. O anúncio foi feito depois que a estatal brasileira recebeu a aprovação do Ministério de Energia e Transição Verde do país africano. A empresa informou que o movimento está alinhado à estratégia de recomposição das reservas de óleo e gás por meio da exploração de novas fronteiras no Brasil e no exterior. A diretriz faz parte do plano de negócios da Petrobras. O dia D da campanha nacional de multivacinação vai ser realizado amanhã em todo o país. A ação é uma oportunidade para crianças e adolescentes menores de 15 anos colocarem em dia as vacinas previstas no calendário. As unidades básicas de saúde vão oferecer, ao todo, 20 imunizantes contra doenças como hepatite, Covid, febre amarela, varicela, tuberculose e dengue. O número de candidatos a deputado federal no Brasil caiu 28% nesse ano e soma 7.600, segundo os registros feitos pelo TSE. A redução reflete as reformas eleitorais, a cláusula de barreira e a fusão de siglas, fatores que levaram os partidos a priorizar nomes que já têm mandato. Apesar da queda no total de candidatos, a proporção de candidaturas femininas subiu de 35% em 2022 para 36,6% nesse ano. Dois pescadores foram resgatados pela Marinha do México depois de passarem 5 dias à deriva no Oceano Pacífico, dentro de uma caixa térmica usada para armazenar peixes. Uma cooperativa informou que havia perdido contato com os dois e pediu ajuda. Os pescadores estavam a cerca de 240 quilômetros da costa do estado mexicano de Chiapas, no sudeste do país. No horário de Brasília, 2h33.
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0: Maria Cristina Fernandes, boa tarde.
1: Boa tarde, Fernando. Boa tarde, ouvintes.
0: Maria Cristina, a gente tem nesse momento na campanha a presidência da República, o PL focando na acusação ou nas acusações que envolvem o filho do presidente Lula, em caso envolvendo lobista. E, por outro lado, tem uma reação dos petistas sobre ainda as investigações do caso Dark Horse, o financiamento do filme que trata da vida do ex-presidente Jair Bolsonaro e a ligação de Flávio Bolsonaro com o ex-banqueiro Daniel Vorkar. Aliás, o caso Dark Horse completa 100 dias hoje. O que, que a gente
1: pois
0: tem?
1: Pois é, Fernando. Mais uma campanha dominada pelo noticiário policial, sim, né, Fernando? Sim, vamos lá. É. Hoje, no caso Lulinha, tem este fato que é a decisão do ministro André Mendonça, que é relator tanto do inquérito do Banco Master quanto de dois dos inquéritos que apuram a atuação do INSS, a atuação de lobistas no INSS, que envolveria o filho do presidente. Ele mandou apurar o vazamento que envolve esta lobista, Roberta Luxinger, e o filho do presidente, Fábio Luiz da Silva. Ele diz que a apuração deste vazamento não deve ter como foco os jornalistas que foram responsáveis pela veiculação das notícias produzidas a partir dos vazamentos. O que ele quer identificar são os agentes públicos que promoveram o vazamento, não os jornalistas, e aí ele dá uma ironizada aí, com ou sem diploma, que uma vez que são esses profissionais que vazaram que tinham o dever funcional de preservar o sigilo e não o fizeram. E ele determinou também que esses vazamentos sejam incluídos na investigação que está em andamento na Polícia Federal, porque ele é curioso que ele precise sugerir isso, porque isso acaba respaldando, ele está respaldando uma queixa que o seu próprio gabinete faz, que o ministro não tem acesso a muitas informações que são vazadas. Ele não tem acesso a muitos ao andamento da investigação. Então, ele pede que isso seja incorporado. E não é a primeira vez que ele pede que vazamentos do gênero sejam apurados. Já fez isso lá atrás com o inquérito que apura o Banco Master, quando foi vazado o contrato da esposa do ministro Alexandre de Moraes. Na verdade, a Polícia Federal fez essas buscas e afastou um perito, né, da própria Polícia Federal. Não é a primeira vez que esse tipo de vazamento é investigado. Tá. Bem, e o que é que levou o ministro a tomar essa decisão? Houve, os vazamentos têm sido diários, mas a revista Veja publicou uma reportagem em que eu acho que junta o conjunto, o maior conjunto de vazamentos até aqui, mostrando uma sociedade e traz para a cena aqui o Fernando Bittar, que um ex-proprietário do famoso sítio de Atibaia, e que ele, amigo do Fábio Luiz, o Fábio Luiz, que conhecido como Lulinha, e a Roberta Luxinger, manteriam uma sociedade oculta. E traz alguns diálogos, principalmente da Roberta, em que ela vende influência, como todo lobista, né, Fernando? Ela vende influência porque é assim que ela consegue contratos, como que ela tinha com este Antônio Camilo Antunes, o careca da NSS. E lá para as tantas ele diz, olha, o Fábio, que é o Fábio Luiz, não faz nada, ele só entra em campo quando precisa, a gente precisa preservá-lo. Ou seja, é uma fala que em defesa do Fábio Luiz, né? Agora, ela acionou o Lulinha, ela diz, para contactar o Ministério da Saúde, porque ele queria, o careca queria fornecer fazer uma intermediação de um contrato para compra de medicação à base de canabidiol. E o chefe de gabinete do presidente, Marco Aurélio, marcou uma reunião com o então secretário executivo do Ministério da Saúde, Swedenberger. O Ministério da Saúde já esclareceu que não fez compra dessa medicação, ela não está regulamentada no país. A Roberta queria pressionar, a reportagem lembra que a Roberta já atua há algum tempo nesse ramo, né, nesse tipo de lobby, de pressionar por contratos, e traz à tona uma pressão que ela fez lá atrás no governo Dilma para liberar travas da Dataprev e dificultavam desconto em folha, que é essa coisa do INSS, que é onde o careca do INSS atuava. Tá. Tudo isso veio à tona, e aí rememora que em abril de 2025 teve a operação que apura os desvios de INSS, a operação de sem desconto. A Roberta começou a ser investigada e o filho do presidente se mudou para a Espanha. E tem uma mensagem dela dizendo que era preciso tirar o Fábio Luiz do país. O advogado do Lulinha diz que, o Marco Aurélio Cavalho, diz que fosse qualquer outra pessoa, o inquérito já estaria arquivado. O Lulinha carrega o peso do sobrenome. Hoje também, como você disse, completam-se os 100 dias que as conversas do presidente, do ex-presidente Jair Bolsonaro, Flávio Bolsonaro, candidato pela presidência, as conversas dele com o Daniel Vorcaro, do Banco Master, vieram à tona, em que ele pede 61 milhões para fazer o filme. Um jornalista do ICL, o Paulo Motori, conversou com um perito da Polícia Civil de São Paulo. Por quê? Porque esta semana, Flávio Bolsonaro foi indagado sobre o Dark Horse, num evento de campanha, e ele disse, não, isso é uma página virada.
0: Está tudo explicado já.
1: A produtora já prestou contas à Polícia Civil. E este jornalista foi atrás do perito da Polícia Civil, que analisou aí os dados fornecidos pela produtora. Este perito disse que não verificou se os valores gastos pela produtora eram compatíveis com os valores de mercado. E também não foi atrás dos destinatários finais, porque a sua função, corre um inquérito no Tribunal de Justiça de São Paulo sobre uso de recursos do programa Wi-Fi Livre e de emendas parlamentares, se recursos de ambos, tanto desse programa de Wi-Fi Livre quanto das emendas, haviam sido transferidas para o filme. Neste contexto que a produtora prestou contas. Então, o perito disse que a missão dele é analisar se recursos com essas duas rubricas foram transferidas para o filme. E que a perícia que ele fez não permite afirmar que o caso, como disse Flávio Bolsonaro, é uma página virada. E que dos 13 milhões de dólares, né, que aí vão os 61 milhões da produção, que foram... teriam sido alocados para a produção do filme, 10 milhões de dólares foram para os Estados Unidos, onde a Polícia Federal vai ter dificuldade de rastrear para saber o que foi efetivamente pago. Então, temos aí um Dark Horse ainda aberto e com todas as páginas aí a serem decifradas e a apuração deste vazamento determinada pelo ministro André Mendonça, a ver se chegará ao seu objetivo.
0: Perfeito. Maria Cristina Fernandes, mais uma vez, obrigado pela conversa aqui e um bom final de semana. Até segunda.
1: Para você também, Fernando, para os ouvintes, até segunda.
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0: 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Tem algumas coisas nas redes sociais que eu já vi da CBN. 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Gente, fim de... Imagina, sexta-feira, o tempo tá legal em São Paulo, tal. 8h30 da noite, Parque Vila Lobos, um monte de restaurante, várias atrações e Péricles tocando.

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Então é isso, hoje tem Péricles, amanhã tem Digão às 4 da tarde, Bento Gil e Flor Gil cantando Gilberto Gil às 8 da noite, domingo. Domingo, para a criançada, tem Beatles para as crianças às 3 da tarde.

aí no domingo, pra fechar o final de semana, o primeiro final de semana, né? Porque depois no outro continua, teremos Ferrugem às 7 da noite. Então é isso. Hoje começa o show, os portões já abrem às 6. Show às 8h30, ingressos em ticketmaster.com.br.

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1: Bruna Santos, boa tarde para você, bem-vinda.
2: Boa tarde, Fê, tudo bem?
1: Tudo bem, tempo e temperatura em Washington.
2: Gente, tá lindo hoje, tem sol e estamos na casa dos 25 graus. Para quem não sabe, o verão aqui parece o verão de Manaus, é muito úmido e muito quente.
1: Tá.
2: E agora a gente já tá chegando perto do outono.
1: Bom, a gente vai falar hoje, Bruna, sobre eleições de meio de mandato e também explicar aqui para o nosso ouvinte o que que a polarização americana esconde. O que que as primárias estão mostrando, o que que o MAGA está mostrando, tem dados importantes sobre esse pleito, o que que você nos traz?
2: Sim, bom, importante falar assim, as eleições de meio mandato aqui nos Estados Unidos, elas vão acontecer dia 3 de novembro. E aí, o que que está em jogo? A Câmara dos Deputados e cerca de um terço do Senado. Além disso, nesse mesmo período, alguns governadores entram para... E tem eleição em alguns governos de estado. Essa disputa ela já começou, a gente até já tinha falado aqui um pouco sobre isso. Desde março, você tem tanto democratas quanto republicanos escolhendo os seus candidatos estado por estado. E aí eu acho que tem muitas coisas que têm sido, acho que, reveladas ao longo desse processo, que eu acho bacana de contar aqui. Porque assim, Fernando, como diz aquela música do Caetano, de perto ninguém é normal, eu acho que de perto nenhuma sociedade é binária, não dá para dividir entre republicanos e democratas, Sim. Tem muita nuance. E eu acho que é isso que as primárias americanas estão mostrando, que a política americana, ela está hoje muito mais polarizada do que a sociedade de fato. Eu acho óbvio que os Estados Unidos estão polarizados, mas isso não significa que existam esses blocos de forma muito coerente. E, obviamente, aqui, por ser um sistema de dois partidos, isso fica especialmente visível. Mas, durante as primárias, que é esse momento que eles estão ali escolhendo os candidatos, fica muito mais clara as disputas internas entre os democratas e os republicanos. E quando chega novembro, na urna, essa complexidade precisa ser traduzida entre D ou R. Olha, mas assim, só para dar um exemplo do que está acontecendo agora, dois exemplos que eu acho que para mim foram bem interessantes na última semana. Na Flórida, uma candidata socialista democrata, que é dessa ala mais socialista do Partido Democrata, chamada Andy Nixon, ela arrecadou menos de $1 milhão e derrotou um candidato muito mais moderado, democrata, que era um cara dentro dessa linha de establishment democrata, que era um cara que tinha uma capacidade extraordinária de campanha, que tinha arrecadado $16 milhões para a sua campanha. E ela foi lá e derrotou ele. No Alasca, o Alasca é um pouco diferente, aconteceu uma outra coisa interessante. Lá, a primária, ela é aberta. Você tem os democratas e os republicanos concorrendo juntos. E quatro dos mais votados avançam, é um modelo ranqueado. E é um estado que tradicionalmente é vermelho, tradicionalmente ele elege republicanos. Mas quem terminou na frente foi uma candidata, uma democrata de origem nativa do Alasca, chamada Mary Peltola, à frente, inclusive, de um senador republicano que estava ali tentando a eleição, que é o Dan Sullivan. E o interessante da campanha dela é que ela fez uma campanha chamada Peixe, Família e Liberdade. Família e Liberdade. Uma campanha. E ela é uma democrata, veja bem. E ela fez uma campanha muito conectada com a realidade do Alasca. Então, eu acho que o Alasca, para mim, é um ótimo exemplo de que quando você sai desses rótulos nacionais, que a gente vê muito aqui em Washington, e chega perto do eleitor, nas regiões, você vê que essas combinações ficam muito menos previsíveis. Então, eu realmente acho que a polarização política, ela esconde muita coisa. Quando a gente olha apenas o mapa lá, vermelho ou azul, eu acho que a gente perde a perspectiva das motivações e das visões de mundo que permeiam cada campo, porque os Estados Unidos, eles parecem esses dois blocos, mas eles são muitos.
1: Perfeito, perfeito. Você ia trazer alguns dados com relação aos dados
2: ao MAGA.
1: Do MAGA. O que você tem?
2: Então, O que eu queria falar? Assim, o MAGA, o Trump tem uma coalizão hoje que vai muito além desse grupo chamado MAGA, que significa Make America Great Again, vamos fazer a América grande novamente. E essa diferença, acho que ela é muito importante para a gente entender o que aconteceu em 2024, o que pode acontecer daqui para frente. Quando você pega o agregado dos eleitores do Trump, tem um estudo que saiu de uma organização chamada que mostra.
1: Espera aí, tivemos um problema aqui no momento que ela falar sobre o estudo de uma organização chamada. Bruna, um estudo da divulgação de um instituto chamado como mesmo? Porque nós.
2: Mais em comum,
1: Tá, continue.
2: more in common.
1: Tá.
2: Deu para pegar?
1: Sim,
2: Estou falando muito
1: perfeitamente.
2: rápido?
1: Não, não, não, não, não. É porque
2: Vou
1: falhou.
2: desacelerar.
1: Não, não, imagina, é porque falhou. Pode
2: Ah,
1: continuar.
2: desculpem.
1: Imagina, imagina.
2: Tá. Tá. Esse estudo, então, ele mostra o quê? 38% dos eleitores do Trump dizem que ser MAGA é importante para eles, é parte da realidade deles, é necessário. Além disso, você tem dentro do agregado dos eleitores do Trump, você tem os conservadores, que são mobilizados pelas guerras culturais, você tem os republicanos tradicionais, e um outro que eles chamam de direita relutante, que é o cara que votou no Trump, mas de maneira muito transacional. E o que é interessante quando você vai olhando os detalhes desses dados? Quando você está falando de Irã, 87% desse grupo, linha dura, MAGA, apoia a guerra. Mas na chamada direita relutante, você tem um grupo de 26% só apoiando a guerra. Então é uma diferença de mais de 60 pontos dentro do mesmo eleitorado que colocou o Trump na Casa Branca. Então, se a gente trata, a minha visão, se a gente trata todo eleitor do Trump como um MAGA convicto, a gente começa a errar na ideia de que essa coalizão vai aceitar qualquer coisa,
1: Sim.
2: porque não vai aceitar. Quando política externa, quando inflação, imigração deixam de ser slogans de campanha e viram consequências na vida delas, elas mudam de lado. Então, o voto foi o mesmo, mas o contrato, vamos dizer assim, que elas têm com o Trump é outro. Acho que esse é o ponto mais
1: É
2: interessante dessa
1: interessante,
2: pesquisa.
1: é porque quando você rotula, você acaba perdendo. Você perde nuances e aí você não consegue acertar
2: Você
1: nada.
2: perde
1: É,
2: nuance.
1: exatamente. Agora, Bruna, por que que o Congresso quase sempre fecha com Trump? Porque se o eleitorado, como você trouxe, republicano, é tão heterogêneo, por que que essa heterogeneidade não se reflete no comportamento dos republicanos no Congresso?
2: É, eles votam em grupo sempre, né? Mas acho que tem dois motivos aí. Eu acho que essa pergunta é realmente muito boa e vale muito para a gente entender o contexto. Porque a bancada republicana no Congresso, ela é, claro, mais homogênea do que o eleitorado republicano que ela representa, o eleitorado agregado, porque ela passou pelas primárias e as primárias vai filtrando essa diversidade. Porque quem participa das primárias é, em geral, aquele eleitor super engajado, aquele eleitor super ideológico. E aí entra um segundo mecanismo, que é o fato de que os incentivos para um parlamentar republicano hoje é muito maior para ele ter lealdade ao Trump do que para ele expressar as suas divergências. E por quê? Porque na primária, o Trump apoiar um adversário é algo que um parlamentar republicano teme muito.
1: Teme?
2: Hoje a gente brinca que
1: Ué, mas
2: a lei.
1: não seria positivo?
2: Não, sabe por quê? Porque quando eles estão na primária, eles estão concorrendo entre republicanos. Então, o maior temor dele é ele sair candidato e o Trump apoiar o amiguinho, e não ele mesmo. Porque o Trump ainda tem uma enorme capacidade de apoiar um adversário numa primária e mobilizar o eleitor republicano mais engajado. Eu vou dar um exemplo aqui que eu acho que é bom, que é tem um senador chamado Bill Cassidy, que havia votado há uns anos atrás para condenar o Trump depois da invasão do 6 de janeiro. O Trump ficou muito raivoso e apoiou na primária o adversário republicano do Cassidy para o mesmo assento no Senado. E aí o Cassidy acabou fora. Então, existe esse temor de ir contra o Trump nas primárias. E depois, uma vez eleito, existe a própria disciplina do Congresso, porque você tem ali a liderança partidária, as chamadas comissões, a capacidade de colocar os projetos em votação, que faz parte dos ritos, que para conseguir isso, você precisa de uma maior coesão do partido, você precisa dos votos em bando. Mas eu acho, Fernando, que o custo de acompanhar o Trump começa a subir quando as fissuras aparecem, e a guerra no Irã, para mim, é o melhor exemplo. Porque você pega republicanos no Senado, republicanos na Câmara, que já votaram com os democratas para limitar a ação militar do presidente no Irã. Por quê? Porque a guerra chegou no bolso do eleitor deles. A guerra está causando o preço da gasolina subindo, a guerra tá complicando a vida deles e dos eleitores deles. Então, eles estão. Esse custo está aumentando. Então, eu não interpretaria essa disciplina de voto em bando dos republicanos necessariamente como uma ausência das divergências, claro. Mas é muito mais uma percepção do custo de romper com o Trump do que necessariamente de engolir a divergência.
1: Bruno, nosso tempo está acabando. Eu queria saber se você quer citar algo sobre os democratas ou se a gente pode colocar o Brasil nessa história para também saber como a capitalização de lá interfere aqui. O que que você prefere?
2: Eu prefiro falar do Brasil,
1: Vamos
2: Fê,
1: lá.
2: porque porque eu acho que o Brasil e os Estados Unidos eles funcionam um pouco como espelhos imperfeitos. E nos dois casos, a política divide em dois as sociedades que são muito mais complicadas. E no Brasil, claro, é muito diferente por conta dos muitos partidos que nós temos, mas eu acho que também existem dados e livros, um deles, inclusive, chamado Brasil no Espelho, do Felipe Nunes, que trazem essas nuances do quanto o brasileiro quer mais do que isso. E eu acho que em 2026, a gente ainda não tem essa realidade, mas 2030 talvez venha a ser um teste muito interessante para o Brasil e para o campo progressista e para o campo à direita, né? Para o campo conservador. Porque vai ser a primeira vez que, se Lula for reeleito agora, não, ele não vai estar na cédula daqui a 4 anos, e a gente também não sabe de que forma o bolsonarismo vai evoluir até lá. E eu acho que aí nós vamos descobrir entre esses dois campos, se esses dois campos dependiam desses líderes, dessa polarização para existir, ou o que que existe além deles. E aí entra o paralelo também com os democratas, que hoje não sabem o que existe além do antitrumpismo dentro do partido, e a gente vê essas rupturas acontecendo.
1: Perfeito. Bruna Santos, diretora do Inter-American Dialogue em Washington, toda sexta-feira com a gente aqui no CBN Pelo Mundo. Bruna, muito obrigado mais uma vez, um bom final de semana e até a sexta-feira que vem.
2: Tchau, tchau, querido. Obrigada.
1: Eu quem agradeço. Agora são 3 horas.
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0: Sexta-feira, 21 de agosto de 2026. A líder do governo no Senado, Tereza Leitão, pediu informações à Procuradoria-Geral da República e à Polícia Federal sobre investigações que envolvem o senador e candidato à presidência, Flávio Bolsonaro. A solicitação trata de dois casos: o financiamento do filme Dark Horse sobre o ex-presidente Jair Bolsonaro e a disputa por uma mansão avaliada em 10 milhões de reais em Angra dos Reis, no Rio de Janeiro. No caso do filme, Tereza Leitão quer saber se existem inquéritos ou investigações sobre o financiamento da produção, que recebeu recursos do empresário Daniel Vorcaro, dono do Banco Master. Ela também pediu informações sobre a disputa pelo imóvel em Angra. Segundo o documento, Flávio teria sido chamado como testemunha por ter visitado a propriedade e demonstrado interesse em comprar a mansão. A mulher de 38 anos que se passou por uma criança de 12 foi condenada em Santa Catarina por estelionato e falsa identidade. Amanda Maria Souza de Oliveira está presa desde junho. A defesa alega que laudos apontam a necessidade de tratamento psiquiátrico e informou que vai recorrer da condenação de 1 ano e meio de reclusão e 4 meses de detenção em regime inicial semiaberto. A prisão preventiva da mulher foi mantida. Os níveis dos dois maiores reservatórios de água dos Estados Unidos caíram para os patamares mais baixos da história, em meio à seca e aos efeitos das mudanças climáticas no sudoeste do país. O lago Mead opera com 27% da capacidade, já o nível do lago Powell está a 9 metros do limite mínimo necessário para o funcionamento das turbinas que geram energia. Alimentados pelo Rio Colorado, os dois reservatórios abastecem cerca de 40 milhões de pessoas. No horário de Brasília, 3:03.
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0: André Neto com informações em São Paulo. André, boa tarde para você.
1: Tudo bem, Fernando? Boa tarde para você e para os ouvintes. Fórmula 1 tem novidades entre os pilotos para o GP de Zandvoort neste fim de semana. Isso porque o francês Isaac Hadjar, da Red Bull, sofreu uma lesão no punho durante as férias de verão da categoria e não vai participar da etapa na Holanda. Com isso, o neozelandês Liam Lawson, mais uma vez, volta a ser companheiro de Max Verstappen na Red Bull, após durar apenas duas corridas na equipe principal na última temporada. Já para ocupar a vaga de Lawson na Racing Bulls, a segunda equipe da marca de energéticos, o japonês Yuki Tsunoda volta a correr na Fórmula 1 após perder o assento na Red Bull no fim de 2025. Além do anúncio das trocas de piloto, a Red Bull encerrou os boatos e confirmou a permanência de Max Verstappen na equipe. O tetracampeão renovou com a equipe austríaca até a temporada de 2030, para a frustração de Mercedes e McLaren, que sonhavam em contar com Verstappen. Na pista, o fim de semana em Zandvoort começou mais uma vez com o domínio da Mercedes, que garantiu a pole position para a corrida sprint com George Russell. O britânico superou o atual campeão mundial, Lando Norris, por apenas 41 milésimos para ficar com a primeira posição na sprint. Charles Leclerc, da Ferrari, completou o top 3 da classificação sprint na manhã desta sexta-feira. Já o líder do campeonato, Andrea Kimi Antonelli, ficou apenas com a quinta posição, atrás de Oscar Piastri, da McLaren, em quarto. Piloto da casa, Verstappen larga na sexta posição, com Lewis Hamilton em sétimo e Pierre Gasly na oitava posição. Brasileiro Gabriel Bortoleto teve uma boa sexta-feira, superando seu companheiro de equipe e colocando a Audi no SQ3, a última parte da classificação sprint. Gabriel vai largar na nona posição em busca de pontos, com o novato Arvid Lindblad fechando os 10 primeiros do grid. Lembrando que a corrida sprint é uma prova mais curta, com apenas um terço de duração de uma corrida normal, que acontece em apenas 6 etapas ao longo da temporada. Apenas os 8 primeiros colocados pontuam na sprint, com o vencedor recebendo 8 pontos e assim por diante. Esta é a primeira vez, aliás, que Zandvoort recebe uma corrida sprint, justamente na despedida da pista, que sai do calendário da Fórmula 1 a partir da próxima temporada. A largada da corrida sprint neste sábado está marcada para 7 horas da manhã, no horário de Brasília. Na sequência, os pilotos voltam para a pista às 11 horas da manhã, desta vez para a classificação da corrida principal. A largada do GP da Holanda em Zandvoort está marcada para as 10 horas da manhã deste domingo. Volto com você, Fernando.
0: Obrigado. Essas informações de André Neto em São Paulo, agora 3:06.
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1: Iniciamos a segunda hora do Estúdio CBN desta sexta-feira, 21 de agosto de 2026. E o nosso convidado agora aqui no Estúdio CBN é Davi Nemer, antropólogo da tecnologia e professor da Universidade da Virgínia, nos Estados Unidos. Davi Nemer, muito obrigado por atender mais uma vez o nosso convite. Seja bem-vindo.
2: Olá, Fernando. Olá, ouvintes da CBN. É um prazer imenso estar aqui de volta com vocês.
1: Muito obrigado. Bom, Davi, tem nesse momento um julgamento, a Meta está sendo julgada por Califórnia, Colorado, Kentucky e Nova Jersey. Esses estados acusam a Meta, dona do Instagram e também do Facebook, de prejudicar crianças com uma tecnologia desenvolvida para causar dependência e compara tudo isso ao cigarro. Esse é um julgamento federal, isso é importante ressaltar, e os estados pedem cerca de 200 bilhões de dólares em multas, além de mudanças na plataforma, no design dessas redes sociais. Explica pra gente mais o que julgamento é esse e qual que é a importância dele.
2: Bom, Fernando, só para complementar aqui, nesses quatro estados que você citou, eles estão representando uma soma de 29 estados. Então, nos estados da Califórnia, Colorado, que está aqui em Nova Jersey, é onde que o julgamento está acontecendo, mas eles representam uma maioria dos estados americanos, ou seja, há uma insatisfação quase que nacional sobre isso, né? E o que está acontecendo aqui? A acusação é bastante importante, né? A acusação diz que a Meta não teria simplesmente criado produtos que eventualmente teria efeitos colaterais, mas que deliberadamente teria desenhado e monetizado tanto o Facebook quanto o Instagram para explorar vulnerabilidades, né, psicológicas, especialmente entre crianças e adolescentes. Essa aí que está a chave para esse processo nos Estados Unidos. Os Estados Unidos, eles têm uma tradição do litígio e sempre proteger muito a criança e o adolescente. Então, tudo que representa esse risco, então, os estados, os ministérios públicos vão muito em cima. Então, o que isso, né, em resumo, eles estão falando? Que as

0: exploratório, né? Potencialmente assim viciante, ou seja, a Meta criou ali funcionalidades para produzir engajamento compulsivo, né? E como que ela gerou isso? Através da rolagem infinita, autoplay, né? Ou seja, que se você começar alguma coisa a tocar no Instagram, ela nunca vai parar. No fim, vai sempre subir um outro vídeo, um outro vídeo, outro vídeo. Notificações persistentes, porque quando a pessoa sai do Instagram, as notificações é uma forma de trazer, né, as crianças e adolescentes de volta para a plataforma, né? E muita métrica de vaidade e também algoritmos que determinam, né, conteúdo apresentado ao usuário. Já a segunda questão, que é ainda mais séria, é os estados, através dessa acusação, afirmam que a Meta possuía pesquisas internas associando o Instagram, né, à depressão, à ansiedade. Ou seja, o problema não seria só causar o dano, mas saber que o dano existe e não informar adequadamente os usuários, os pais, né, os próprios adolescentes. E uma coisa até bem séria, que a Meta estudou como funciona o cérebro de jovens e crianças para justamente projetar esses algoritmos, as ferramentas que possam de fato criar esse vício, né, nas crianças. Por isso que está sendo comparado muito essa questão do cigarro, né, que vem uma questão de saúde pública. A consequência
1: Sim.
0: é um ferimento na saúde pública, né?
1: Tá,
0: Fora que eles constatam também que há diversas violações, né, no, no, nas leis lá de proteção à privacidade da criança, coisa que, pelo menos no Brasil, a gente está um pouco mais resguardado desde da aprovação do ECA digital.
1: Perfeito, perfeito. E nós conversamos, Davi, há um tempinho aqui na CBN, quando houve o julgamento, e aí uma família falava que a filha, que uma jovem, estava viciada, e aí na mesma ocasião os advogados usaram esse argumento, né, que as redes viciam os jovens, no caso era uma jovem, como as empresas de tabaco faziam nos anos 1990. A família dessa criança, aliás, ganhou esse processo e tem relação entre esses dois julgamentos?
0: Não necessariamente, acaba que se usa como um precedente,
1: Tá.
0: né? Mas não é uma prova, vamos dizer assim, cabal que vai, de fato, definir o andamento do julgamento. Mas é um precedente importante para esse julgamento que começou essa semana, né? E tem um bom tempo aí pela frente para percorrer.
1: Agora, comparar uma rede social com um cigarro me pareceu uma associação, digamos assim, muito válida e despertou muita preocupação de muita gente depois disso. Só que aí eu pensei o seguinte: a rede social é ainda pior, porque o cigarro a gente sempre relacionou com adulto. A rede social a gente está lidando com crianças. Você percebe isso aí, essa discussão? Como é que está aí?
0: Sim, ela é bem parecida, Fernando, porque lá no início do que eles gostam de falar da era dourada do cigarro, onde praticamente não se tinha nenhuma regulação, os cigarros eram tinham como alvo crianças e adolescentes também. Então, naquela época, era
1: É
0: possível ver
1: verdade.
0: crianças fumando com uma certa naturalidade. Então, uma das coisas que a regulação do tabaco conseguiu fazer foi realmente criar uma consciência coletiva de que não é bom para o adulto, muito menos para a criança que está no seu estado de desenvolvimento e formativo, né? Isso compromete o desenvolvimento até mesmo cognitivo da criança. E isso é uma das coisas que esse julgamento tenta mostrar, do quão danoso essas redes são para quem não ainda está 100% formado, né? Que seriam as crianças e adolescentes. Essa associação, é claro que é uma estratégia, mas é uma estratégia que faz todo sentido porque é um caminho bem parecido. É claro, com consequências diferentes, né?
1: Sim.
0: Mas que, que novamente, que tem a ter a criança e adolescente como alvo. E com as consequências, todos nós já estamos vendo, né, o que vem ocorrendo.
1: A Meta tem utilizado a seção 230 da Lei de Decência das Comunicações de 1996 como um argumento de defesa. Essa lei protege a empresa de responsabilidade pelo conteúdo publicado por seus usuários. Sabe dela, tem funcionado?
0: Não mais para esses julgamentos, que foi um dos motivos da Meta ter perdido esse último julgamento.

0: que você citou, Fernando, porque agora não é mais só sobre o conteúdo, mas é sobre a funcionalidade e a infraestrutura e a arquitetura das plataformas desenhadas e desenvolvidas pela Meta. Ou seja, elas são desenvolvidas justamente para criar esse vício, criar essas consequências todas que a gente já falou, né? Ansiedade, depressão. Enfim, isso não é protegido pela seção 230. A seção 230 lida com a questão da produção de conteúdo. Ou seja, se um usuário produz um conteúdo e posta no Instagram, esse usuário que é responsável por ele e não a Meta. Aqui esses processos, eles saem da esfera do conteúdo e vão para a esfera do funcionamento, né? Da arquitetura por trás,
1: Perfeito.
0: que cria todos esses danos.
1: É. Agora, a Meta tem sido a mais questionada. E as outras, Davi? E TikTok, YouTube, Snapchat ou outras plataformas que discutimos bastante recentemente aqui no Brasil, como Discord, Roblox? Não estou nesse julgamento por quê?
0: Pois é, acho que é a consequência de ser a maior do mundo, né? A Meta é a maior empresa de tecnologia do mundo quando nos falamos de plataformas do dia a dia, né? O Instagram, ela é dona, por exemplo, se a gente olhar para o mercado brasileiro, ela é dona do WhatsApp, que está em 99% dos celulares brasileiros, né? A rede mais utilizada pelo brasileiro de rede social é o Instagram. Então, ela acaba tendo que responder por ser a maior e a líder. Porém, como você bem falou, isso não quer dizer que as outras fazem melhor. Pelo contrário, a importância de um julgamento desse é que, novamente, vai criar um precedente para que ou as outras, e vai servir de modelo, né, para ou as outras se alinham e se portam, né, de uma forma mais decente, ou então vão cair no mesmo tipo de julgamento. Mas, né, novamente, o TikTok, Snapchat, Google não fazem nada de muito diferente, não. Naquele outro julgamento que você falou, que a pessoa que não foi identificada, né, no julgamento venceu, o TikTok estava no julgamento, só que o TikTok preferiu fazer um acordo pessoal. Então, ela
1: Dinheiro.
0: saiu desse julgamento. O Mark Zuckerberg é conhecido por fazer esses enfrentamentos. Porque ele realmente acha que a plataforma dele não causa nenhum dano, que eles realmente é muito proativo em conter os danos, o que não é verdade. Então, acaba indo para o julgamento a própria empresa dele, né?
1: Entendi. E vai ser interessante daqui para frente, porque esses estados, eles planejam convocar testemunhas importantes, incluindo o Mark Zuckerberg. Eu também queria saber de você, porque eles pretendem usar documentos internos e também muitas entrevistas que nós já vimos com funcionários atuais e antigos da Meta para mostrar que a empresa sabia o que estava fazendo, como você já ressaltou aqui, sabia que viciava, estudou para isso. Como é que deve ser isso? O que você prevê a partir disso? E outra coisa, alguma história interessante que você já tenha visto aí de pessoas que trabalharam na Meta e falaram: olha, é assim que funciona?
0: Olha, a própria motivação desse caso é de um funcionário
1: É.
0: que né, saiu e falando, o famoso whistleblower, né? Como é que seria isso no Brasil? Seria o dedo duro? Não sei. O nome dele é Arturo Bejar, né? E ele é e essa é a questão. Por quê? Por que depende muito dessas pessoas que conhecem o sistema para vir falar para essas questões andarem na justiça? Porque, devido às leis de patente, as redes sociais elas se colocam atrás de um escudo sobre essa questão, que não podem mostrar o funcionamento do algoritmo, né, os códigos ou como a plataforma funciona, porque isso quebraria as patentes, né, que é o segredo de negócio deles. Só que a única forma de saber é lidando com as pessoas que construíram essa arquitetura. O Arturo Bejar é um deles. Por isso que agora esse caso está indo para frente. Alguns anos atrás, também foi. Fez um. Eu esqueci o nome dela, era uma funcionária do Facebook, que fez um depoimento perante o Congresso
1: Eu
0: americano,
1: lembro.
0: que ela falou mais ou menos o funcionamento das plataformas, como que tinha priorização de conteúdos que criaram como ação negativa, por isso que as pessoas tinham muita questão de ansiedade, depressão, porque os algoritmos realmente davam prioridade a esse tipo de conteúdo, que criava esse tipo de ação, porque era o que mais prendia, né, as pessoas nas plataformas. Ela foi para o Senado e entregou, só que o Facebook, sempre, né, o Mark Zuckerberg, novamente, sempre conseguiu se esquivar falando que as pessoas não podem falar isso, porque, principalmente essa que foi para o Senado, porque falava assim, ela não tinha acesso a realmente ao código da plataforma. Então, ele conseguiu se esquivar ali. Agora, o Arturo Bejar, não, ele é um engenheiro que fazia parte desse time que tinha acesso direto a essa infraestrutura. Então, ele teria a capacidade e o conhecimento de fazer essas acusações. Isso acaba encorajando outros que estão nas empresas e estão vendo isso tudo de errado acontecer a sair para falar e denunciar. Porque essas plataformas, elas estão correndo no mundo sem qualquer tipo de regulamentação apropriada, né, Fernando? Não tem nada que diz que elas têm que publicar o algoritmo deles, que tem que ser mais transparente, que tem que prezar pelo uma vida saudável digital. Nada disso. Como eles gostam de falar, eles se autorregulam. Só que a autorregulação deles é sobre se está tendo retorno na bolsa de valores ou não. É isso que eles mais se importam, porque é o indicativo de que está tendo mais lucro ou não na plataforma, ou seja, mais engajamento, mais anunciante. Não necessariamente pelo bem-estar do usuário. Eu acho que é esse um dos grandes pontos em que esse julgamento traz, né, que essas plataformas, por mais que nós passamos boa parte das nossas vidas interagindo, comunicando, até mesmo buscando um certo entretenimento, no final das contas, elas acabam provocando isso na tentativa de maximizar ao máximo o seu lucro, sem priorizar a saúde mental dos seus usuários, principalmente aqui as crianças e adolescentes.
1: Perfeito. Davi, acho que o nome da funcionária, ex-funcionária que você citou, que foi até o Senado, é a Frances Haugen.
0: Francis Alves, isso, eu já
1: Isso.
0: tive até com ela para
1: É?
0: conversar, ela mesmo.
1: Legal. Agora, olha só, então, o que está em jogo aqui, pensando mais no design dessas redes e o que os procuradores querem, é, primeiro, o fim da rolagem infinita, o fim da reprodução automática de conteúdo. E também dos botões de curtir para os usuários menores de 18 anos, o fim dos filtros de beleza e o fim dos algoritmos otimizados para aumentar o engajamento que levam os usuários a consumir conteúdos adicionais. Eu estava hoje de manhã conversando com minha companheira, e nós temos dois filhos adolescentes. Eu comentei isso com ela, ela falou assim para mim: Nossa, isso é um sonho. Porque, assim, se isso acontecer. Eu acho que o mundo melhora. O que que você acha?
0: E aí, concordo, e não sei se o mundo vai melhorar, mas acho que é um bom passo nessa direção para o mundo melhorar, né, Fernando? Mas assim, o interessante é que, ao te ouvir descrever esses pontos, o que você descreveu é literalmente a cerne do
1: É
0: negócio da
1: isso.
0: meta. Por isso que eles lutam com unhas e dentes para desbancar isso, porque ao passar, isso vai ferir. Novamente, na cerne do modelo de negócio deles. É claro que aqui a gente está falando de crianças adolescentes, né? E tem uma questão aqui também que eles estavam fazendo, que era vender dados de crianças e adolescentes para, usando dados das crianças e adolescentes, para virarem alvos de comerciais, né? Para que, coisa que, por exemplo, o ECA digital não permite mais. Mas, enfim, é isso. Então, assim, ou seja, a plataforma como um todo, ela tem como modelo explorar cada vez mais a atenção dos seus usuários, né? Isso que você descreveu é justamente o modelo de negócio delas, né? Do Instagram, do Facebook. E aí isso leva uma grande reflexão, porque é claro que quando a gente está falando de criança e adolescente, o escrutínio é maior, né? A atenção, a preocupação é maior. E porque temos leis mais duras E as cortes, principalmente as americanas, tendem a serem mais duras na questão da proteção da criança e do adolescente, como deve ser, tá? Mas isso também deve criar, eu espero que crie um alerta e uma reflexão na sociedade como um todo, que não é só para criança e para adolescente que isso é ruim, é para o adulto, são para idosos que cada vez mais caem em golpes que são anunciados formalmente no Instagram e no Facebook, por exemplo, né? Então, que seja o começo, né? Essa primeira peça do dominó, para que a gente possa gozar de uma vida digital mais saudável, mais
1: Sim,
0: justa e
1: claro.
0: digna. Acho que isso é um direito. Fernando, no Marco Civil da Internet, que passou lá em 2014, ali diz que o acesso à internet é um direito humano de todo cidadão brasileiro. Eu acho que nós devemos ter, sim, esse acesso à informação, mas não da forma como essas big techs têm fechado a internet. A internet é para ser um espaço livre e aberto. Hoje, quando você vai conversar com uma criança ou um adolescente, a ideia é que a internet é o quê? É Facebook, é TikTok, é Instagram, todas as empresas privadas que estão o tempo todo querendo fechar para si só e ter sua própria governança, como se vivessem em suas próprias nações, com suas próprias regras. E não é assim, e não pode ser assim, né?
1: Perfeito.
0: Nós temos leis, constituições que devem ser seguidas e principalmente direitos fundamentais que precisam ser respeitados, né?
1: Perfeito. Só para a gente finalizar, então, se a Meta for condenada nos Estados Unidos, a empresa está sediada nos Estados Unidos, abre um precedente e tem que mudar para todo o mundo?
0: Não necessariamente, só que o negócio seria tão inviável nas questões de desenvolver uma tecnologia específica para cada país, para cada legislação, que vai acabar tendo esse efeito dominó que vai afetar a presença dessa plataforma no mundo inteiro. Na Europa, quando a gente fala de regulação de internet, de tecnologia, a gente fala muito no efeito Bruxelas, ou seja, quando a União Europeia passa uma regulação, por exemplo, agora a regulação da inteligência artificial, todas as empresas tendem a adotar essa regulação como a padrão no mundo inteiro. Então, é mais ou menos isso que a gente espera que aconteça, que esse precedente, principalmente na casa dessas plataformas, dessas empresas, isso possa criar uma experiência melhor, não só nos Estados Unidos, mas como no mundo inteiro.
1: Perfeito. E eu fiquei pensando na multa que propõe nesse processo, nesse julgamento, que pode chegar a 200 bilhões de dólares. Isso corresponderia a pouco mais de 14% do valor total de mercado da empresa, que era de 1,39 trilhão nesta terça-feira. É um baque tanto, né?
0: Agora sim, né, Fernando? Agora a gente está falando de multas que vai doer no bolso deles. Porque antes eram alguns 200 mil, 100 mil, 50 mil dólares, que para essas plataformas não custa absolutamente nada. Agora, quando a gente está falando de 200 bilhões, aí sim a coisa fica séria no bolso deles, né? Aí acho que eles vão finalmente ter que fazer algo.
1: Perfeito, Davi Nemer, mais uma vez, obrigado por atender a gente, conversar com a gente aqui mais uma vez. Um bom final de semana e até a próxima.
0: Obrigado, Fernando. Um abraço a todos.
1: Davi Nemer é antropólogo da tecnologia, professor da Universidade da Virgínia, nos Estados Unidos.
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4: São Paulo é referência internacional em gastronomia. A capital reúne 156 mil estabelecimentos e mais de 50 tipos de culinária, resultado da mistura de dezenas de nacionalidades. Essa diversidade reforça a vocação da cidade e atrai visitantes do mundo todo. No dia 13 de agosto, essa relevância foi destaque no primeiro Fórum de Enoturismo e Gastronomia das Américas. O secretário municipal de turismo, Gustavo Lopes, explica o potencial paulistano no setor.
5: São Paulo reúne todos os atributos para sediar um fórum gastronômico dessa relevância. A cidade é reconhecida internacionalmente por sua diversidade e excelência gastronômica. E neste ano, reforçou ainda mais essa posição ao conquistar pela primeira vez 3 estrelas Michelin para os restaurantes Tuju e Evai.
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0: Sexta-feira, 21 de agosto de 2026. O ministro do STF, André Mendonça, mandou a Polícia Federal investigar a suspeita de vazamentos de informações dos processos que envolvem o empresário Fábio Luiz Lula da Silva, o Lulinha. O filho do presidente Lula é alvo de 3 inquéritos na corte. A decisão do magistrado atende a um pedido de defesa de Lulinha. Os advogados citam reportagens publicadas recentemente que divulgaram trechos de conversas, impressões de mensagens e informações de apurações de casos. As secas podem ficar mais longas e severas nas próximas décadas numa região que concentra rios e reservatórios importantes para abastecimento de mais de 20 milhões de pessoas no sudeste do país. A projeção faz parte de um estudo de pesquisadores da Universidade do Estado do Rio de Janeiro e da Fundação Cearense de Meteorologia e Recursos Hídricos. Os cientistas analisaram a bacia do Rio Paraíba do Sul, que se estende por partes de São Paulo, Rio de Janeiro e Minas Gerais. Os resultados apontaram maior risco para a segurança hídrica, mas não indicaram que haverá falta d'água. O governo do Irã acusou os Estados Unidos de terrorismo econômico e crimes contra a humanidade. Teherã se manifestou após as novas ameaças de sanções de Washington. O presidente Donald Trump anunciou uma ofensiva econômica e um isolamento sem precedentes contra a República Islâmica. O líder norte-americano também ameaçou os países que ajudarem o Irã. No horário de Brasília, 3 horas 34 minutos.
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0: Patrícia Colgucci, boa tarde, bem-vinda.
1: Ô, Fernando, boa tarde, ouvintes. Obrigada, hoje, prazer estar aqui.
0: Prazer é nosso. Hoje quero convidar os ouvintes a sugerirem séries para Patrícia Colgucci. Sim, hoje nós temos tempo, acredite, isso é raro acontecer. Mas vamos lá.
1: Que beleza! Ouvintes, que beleza!
0: Ouvintes estão assistindo o quê, onde, gostam ou não e por quê? Manda para cá um WhatsApp que é o 911 São Paulo, 99911-9981, sugerindo suas séries. A gente vai falar sobre uma aqui e aí no final a gente coloca os ouvintes sugerindo as séries para Patrícia assistir no final de semana. Vamos lá, vamos falar hoje sobre Fúria, que está na Disney Plus. Olha, eu gosto de série policial, mas não me venha com aquele, sabe, aqueles carros capotando, aquelas fuga, tiro, algo diferente. É Fúria?
1: Então, Fúria é para você, Fernando. Fúria é uma série policial americana diferente das séries de fórmula esquemáticas que a gente está acostumado a ver. Ela é estrelada pela Emmy Rossum, que também é uma cantora. Se você, quem quiser dar uma busca nessa atriz no Google, vai ver que já viu ela. Ela é uma atriz conhecida. Ela faz uma policial que está encostada na delegacia. Por que ela está encostada? Assim, está na geladeira. Porque ela teve ela foi assediada, ela apanhou do ex-marido, que é um colega policial. Ela denunciou ele, ninguém acreditou nela, todo mundo acreditou nele. E ela fica na delegacia atendendo telefone, sendo que ela é uma policial experiente e talentosa. Então, a gente já entende de saída que o machismo, a crítica ao machismo está no centro dessa história e vai ter um desdobramento disso. Ela é uma pessoa traumatizada com as surras que ela levou, ela é uma personagem triste, mas ela é muito apaixonada pela profissão de policial. E ela começa a investigar uma rede de prostituição de meninas, uma rede de tráfico humano e prostituição de meninas. Em outra ponta, a gente acompanha uma serial killer, que a atriz se chama Lola Pettigrew. Ela chama Catherine, a personagem, e ela foi uma menina que na infância foi prostituída, fez parte dessa rede, e ela dedica a vida a se vingar desses homens que abusaram dela. Então ela procura essas pessoas, em geral são pessoas proeminentes, e ela mata com uma injeção de veneno. Uau. Parece aquelas coisas da KGB. E é tudo morte lenta e tal. Ela tortura as vítimas. Então, são duas personagens mulheres. As duas têm um currículo de violência, de sofrimento. E os caminhos delas se cruzam por causa dessa investigação. Então, essa série, ela tem suspense, mas ela também tem muito drama. E ela coincide com tudo que a gente leu recentemente nos noticiários sobre o caso Epstein. Eu acho que o caso Epstein tem assim, lateralmente, ele entra nessa história, tá? Tem uma alusão a isso. Então, são 8 episódios, os episódios estão indo ao ar toda semana. 6 já estão lá, quer dizer, dá para começar a série, os episódios são longos e terminar daqui a pouco. Eu fiquei super presa e os episódios inéditos entram segunda-feira. Então, é isso. Essa é a minha grande dica, a série é ótima. Assim, eu fico alegre quando tem uma coisa boa para indicar, e essa série é.
0: Muito bem. Essa, então, é Fúria, tá na Disney
1: Fúria.
0: Plus. Isso, mas tem bônus. Qual é?
1: Tem um bônus. Então, além do bônus, já que a gente tem tempo, Tem uma continuação do bônus da semana passada, que foi Roma. Agora eu tô vendo a segunda temporada. Tem duas temporadas lá. Eu super recomendo. Tô super presa na série também. Tá na HBO. Mas outro assunto que eu queria trazer aqui hoje é o filme estrelado pela Jodie Foster, que foi lançado em Cannes, no Festival de Cannes esse ano, e que chegou à HBO Max, e que se chama Vida Privada. Qual é o charme desse filme? Qual foi o pretexto de todas as entrevistas que essa atriz maravilhosa que é a Jodie Foster, ela fala francês, o filme é francês. E ela fala francês como primeira língua, porque ela estudou numa escola francesa em Los Angeles a vida inteira. Ela fala como uma nativa. Então, só isso já vale para assistir o filme. O ator que faz par com ela é o Daniel Auteuil, que é também um ator francês famoso, grande ator. Ela faz uma psicanalista, que também é psiquiatra. E a história é bem doida. O roteiro, assim, eu fiquei decepcionada. Eu acho que vale a pena assistir por causa desse elenco. Eu não vou dar spoiler aqui, mas é uma história que envereda pela hipnose, pelas vidas passadas, pelo sobrenatural, e fala da escuta em psicanálise, que é um tema interessante, mas fala dessa maneira, assim, digamos, heterodoxa. Eu não gostei muito da história do filme, mas eu adorei ver a Jodie Foster, que é uma atriz que eu
0: Tá bom,
1: admiro
0: claro, sem
1: assim
0: dúvida.
1: demais. E ela falou nas entrevistas que em francês ela tem uma outra voz. Eu achei isso muito interessante. É como se fosse uma outra pessoa, uma outra personalidade.
0: Que
1: Então,
0: legal.
1: eu acho que vale. Eu acho que vale. Vale a pena.
0: Você quer fazer o quer amarrar tudo agora ou depois dos ouvintes? Vamos depois dos ouvintes, pode ser? Tem vários.
1: Vamos nos
0: Então, vamos aos
1: ouvintes,
0: ouvintes
1: vamos nos
0: agora.
1: ouvintes.
0: Brisa, indico para a nossa garimpeira, Patrícia Kogut, O
1: Oba.
0: Peso da Lei, uma história de poder, lealdade e sobrevivência. Você começa
1: Gostei.
0: por curiosidade e termina completamente fisgado. Netflix, 7 episódios, do balacobaco, diz ela.
1: Tá bom, obrigada, Brisa.
0: Ela,
1: Do balacobaco, gostei.
0: a Brisa assiste série, ela é boa.
1: Assiste,
0: Ela é profissional.
1: assiste.
0: Marcos, indica Inventando Ana. Você já falou de Inventando Ana aqui, da Netflix?
1: Inventando Ana, é uma história real,
0: Isso.
1: de uma falsa, uma menina que finge que é uma pessoa muito
0: Rica, isso,
1: rica,
0: é. Tá na Netflix.
1: russa. A gente falou dessa série,
0: É,
1: eu
0: eu
1: já
0: lembrei.
1: fiz uma crítica dela, é ótima essa série,
0: Inventando
1: ótima
0: Ana, é o
1: dica.
0: Marcos. Sebastião, sugere O Atentado do Voo Panam 103, também na Netflix, já viu?
1: Acabou de estrear, não vi ainda, mas está na minha lista. Obrigada.
0: Olha essa da Nina. Nina indica Os Auditores, série coreana, 12 episódios, Netflix também. Série
1: Tá
0: coreana é sempre
1: bom,
0: bom, hein?
1: obrigado pela. Sempre sucesso.
0: Miriam sugere Os Casos de Harry Hole. Não sabe se você já falou
1: Acho
0: desse.
1: que não.
0: Não, Os Casos de Harry Hole.
1: Aonde? Onde ela
0: Aonde? Vamos
1: diz?
0: perguntar aqui. Me ajuda aí. Samantha,
1: Tá.
0: ela quer saber se vai ter a segunda temporada de Mare of Easttown.
1: Então, Samantha, eu leio que sim, que eles vão
0: É?
1: fazer agora uma segunda temporada. Não era previsto, já tem anos que essa série foi ao ar. Essa série é ótima, com a Kate Winslet. Na HBO, quem não assistiu, vale assistir. Eu acho que vai ter segunda temporada, sim. Eu também torço muito.
0: Mas aqui, Lucas Rocha indica Boots, ambientada nos Estados Unidos, 1990. A história acompanha um jovem gay que entra para o exército e enfrenta o machismo, ambiente hostil, mistura drama, humor e aborda política.
1: Ah, interessante.
0: Ah, o Política, daí ele coloca entre parênteses, Don't Ask, Don't Tell, extinta em 2011. Mas a série se chama Boots.
1: Tá. Tá bom. Ótima dica.
0: A Carol indica na Apple TV Histórico Criminal ou Criminal Record. Conhece?
1: É inglesa. Se
0: exatamente,
1: for a série
0: é essa
1: mesma.
0: Inglesa de investigação.
1: É ótima. Olha, eu tô adorando, os ouvintes estão arrasando. Só estão indicando coisa boa.
0: Ah, eu acho que agora é só. Ufa! Vamos
1: foi
0: lá,
1: bom,
0: foi
1: né?
0: Bom, foi bom. Faz tempo que a gente não fazia isso, adoro isso também.
1: Foi bom, ótimo, também, muito bom.
0: Patrícia, então pra gente se despedir. Dicas de hoje, quais foram?
1: Fúria na Disney Plus, 8 episódios, série maravilhosa, policial misturado com drama. Vida Privada, filme estrelado pela Jodie Foster, que está na HBO Max e vale assistir pela atriz.
0: Patrícia, muito obrigado mais uma vez. Bom final de semana e até sexta-feira que vem.
1: Para você também. Um beijo.
0: Um beijo.
1: Obrigado, ouvintes.
0: Ó a fúria aí, ó.

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1: Sol, calor, não como ontem, mas tá calor em 25 graus.
2: A passagem de uma frente fria está provocando principalmente aumento da nebulosidade sobre o estado de São Paulo. Já tivemos alguma chuvinha leve pelo litoral. E agora, durante a tarde e na noite de hoje, pode ocorrer alguma chuva na região da Grande São Paulo, também pelo litoral, no Vale do Paraíba, na região da Serra da Mantiqueira, até em áreas próximas ali da divisa com Minas Gerais. Mas vai ser uma chuva muito localizada, em pequenas áreas. Não há expectativa de tempestades. A temperatura na cidade de São Paulo já está começando a baixar. Hoje, a menor temperatura do dia deve ser observada durante a noite, 15 graus. Ainda podemos chegar a cerca de 26 graus até o começo da tarde. Mas o ar frio de origem polar já está entrando em São Paulo e vai marcar presença mesmo nos próximos dias. Hoje nós já tivemos temperaturas em torno dos 10 graus no extremo oeste do estado de São Paulo. Para esse fim de semana, a previsão é de que esse ar frio fique mais forte em todo o estado. Então, temperaturas até um pouquinho abaixo dos 10 graus devem ser observadas no extremo oeste, sudoeste e sul do estado de São Paulo, áreas próximas da divisa com o Paraná e com o Mato Grosso do Sul. Para a região da cidade de São Paulo, a mínima prevista é de 12 graus para este sábado e a máxima de apenas 22. Além do ar frio, vamos ter muita nebulosidade por aqui, o que vai dificultar a entrada do sol. É a mesma coisa no domingo. Um domingo muito cheio de nebulosidade pode dar uma chuviscada e sensação de frio o dia todo. E depois, na segunda e na terça-feira, a umidade vai aumentar ainda mais. A sensação de frio vai aumentar mais e poderemos ter uma chuvinha também na segunda e na terça-feira. José de Pegolim, da Clima Tempo para a CBN.
1: O melhor ficou para o final, hein? Uma chuvinha, gente. Precisa, hein? Segunda, terça-feira, legal. Seguimos agora com mais informações com o Lucas Taveira. Oi, Lucas.
3: Fernando, o Instituto Nacional de Meteorologia, o IMET, elevou para laranja o alerta de vendaval no estado de São Paulo nesta sexta-feira, viu? Com previsão de ventos de até 100 km por hora. A atenção especial é na faixa litoral paulista, como Ubatuba, São Sebastião e Baixada Santista. A região metropolitana de São Paulo e o Vale do Paraíba também estão entre as áreas que podem ser mais afetadas. Em São Paulo, já há relatos de ouvintes sobre o impacto no aeroporto de Congonhas, na zona sul de São Paulo, com arremetidas e também atrasos em voos. A CBN procurou a AENA, responsável pela administração do aeroporto, e aguarda um retorno. A Defesa Civil também registrou rajadas de vento de até 53 km por hora em Santos, no litoral, nesta sexta-feira. Também foram registradas rajadas de 52 km por hora em Ribeirão Preto e 51 em Ilhabela. Os dados foram registrados até às 11 horas da manhã. O aviso de perigo vale do meio-dia até a meia-noite. Essas rajadas podem variar de 60 até 100 km por hora. O IMET já havia emitido um aviso amarelo de perigo potencial, que é válido durante toda essa sexta-feira, com ventos entre 40 e 60 km por hora. Esse alerta inclui o litoral de São Paulo e também o Vale do Paraíba, além de outras áreas do estado. Esse vento forte é provocado pela passagem de um ciclone extratropical pela costa sul do Brasil e pelo avanço de uma frente fria. Há risco de quedas de árvores, destelhamentos e também danos a edificações, plantações e a rede elétrica. A orientação é evitar locais abertos durante as rajadas e não estacionar veículos debaixo de árvores ou perto de estruturas frágeis. Fernando?
1: Obrigado, Lucas.
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1: Voltamos com informações no Rio de Janeiro com o Ricardo Porto. Oi, Ricardo, boa tarde.
4: Boa tarde, Fernando. Um dos entregadores suspeitos de envolvimento na morte do ciclista espancado ao ser confundido com um ladrão em Copacabana, na zona sul do Rio, se entregou agora há pouco à polícia. Felipe Eduardo dos Santos Silva é um dos dois homens que aparecem em um vídeo vestindo roupas de entregador na cena do crime. Ele teve a prisão decretada após ser identificado. Dois seguranças também suspeitos de participação no espancamento da vítima, o Davi Santos Machado e o Jorge Luiz Ricardo Dias, já haviam sido presos ontem e foram transferidos hoje para o presídio de Benfica, na Zona Norte. Tudo aconteceu no dia 11, na noite do dia 11 de agosto. Cláudio Rafael Landeiro, de 37 anos, tinha saído para passear com a bicicleta da irmã quando pessoas que suspeitaram dele chamaram os seguranças da rua. Um deles perguntou o que Cláudio queria com a bicicleta e, como ficou sem resposta, um vigia deu uma paulada no braço do ciclista. Cláudio então foi até outra rua próxima, onde se sentou na escadaria de um prédio. Nesse momento, Felipe e Ailton, os dois seguranças, que estavam com mochilas de entregadores, chegam de bicicleta e o abordam. Na sequência, o vigilante Davi Santos aparece com uma vareta, e as agressões começam. Cláudio tenta escapar, mas é segurado. Depois de vários socos e chutes, a vítima cai no chão desacordada. Antes de irem embora, os agressores vasculham os bolsos do ciclista e o segurança também tira uma foto da cena. De acordo com o delegado Ângelo Lages, responsável pelo caso, a dupla de seguranças, contratada por comerciantes locais da rua, fazia um serviço clandestino. Lages também comentou, em entrevista ao programa CBN Rio, que a brutalidade das agressões chocou os investigadores.
5: E veja que quando a gente olhou todo esse conjunto de imagens, o que deixou a gente mais assim, além do espancamento, né, a questão da luta pela sobrevivência da vítima. E ela ficou ali meia hora caída no chão, na rua, na Felipe de Oliveira, lutando pela vida dela. Ele levantava, caía, ele se mexia. Você vê que ele estava lutando para sobreviver. Todos que tiveram acesso, né, que participaram dessa investigação, todos ficaram muito estarrecidos, Bianca. Foi assim, uma coisa assim, muito chocante. Eu ali analisando as imagens também, e assim, chocou muito. Pelas agressões, pelas pauladas na cabeça, você vê que ele não teve qualquer tipo de piedade, o garoto ficou se contorcendo no chão.
4: As investigações indicaram que um dos seguranças, o Jorge Luiz, não participou diretamente das agressões, mas teria ficado com a bicicleta da vítima ali no momento, né, do crime. Além dos três presos, a Polícia Civil ainda procura Ailton José da Silva, o outro homem que aparece com roupa de entregador. O quarteto vai responder por crime de homicídio qualificado, praticado por motivo fútil, cruel e sem chances de defesa da vítima. Fernando.
1: Olha, obrigado, Ricardo Porto, com informações no Rio de Janeiro. Como dói ouvir uma notícia como essa? Além desses 30 minutos que o entrevistado, o CBN Rio, falou da vítima tentar sobreviver, em 6 dos 9 minutos de agressão, ou melhor, de 6 dos 9 minutos que tem gravação, que é possível observar, são 57 pauladas. Eu vou reproduzir aqui o que a juíza Andréa Pachá publicou ontem, que é o seguinte, faço dessas palavras as minhas também. Dói na alma ver o espancamento até a morte do rapaz em Copacabana. Como convivemos com a barbárie, legitimamos a truculência, fingimos que estamos seguros e nos desculpamos pelo medo. Vergonha de ser humana nesse cenário.

0: O Ministério da Saúde realiza amanhã, sábado, em todo o país, o dia D da campanha nacional de multivacinação. A mobilização tem como principal objetivo atualizar a vacinação de crianças e adolescentes menores de 15 anos, mas pessoas de outras idades também podem aproveitar para colocar as doses em dia. Ao todo, serão oferecidos 20 tipos de vacinas contra doenças como febre amarela, Covid-19, HPV, hepatite B e sarampo.
1: O Ministério da Saúde realiza neste sábado em todo o país o dia D da campanha nacional de multivacinação. As unidades básicas de saúde estarão abertas para atualizar a carteira de vacinação de crianças e adolescentes menores de 15 anos. Ao todo, serão oferecidos 20 tipos de vacinas, incluindo a febre amarela, Covid, DT, HPV, hepatite B e sarampo. A lista de todas as vacinas disponíveis pode ser consultada no site do Ministério da Saúde. Mesmo com foco em crianças e adolescentes, pessoas de outras idades também podem aproveitar para colocar a vacinação em dia. A orientação é levar a caderneta de vacinação ou um documento de identificação. A caderneta facilita a identificação das vacinas pendentes. O ministro da Saúde, Alexandre Padilha, fez um alerta aos pais sobre o acompanhamento das vacinas.
2: A campanha de atualização é exatamente porque tem muitas crianças que receberam a primeira, a segunda, mas não receberam a terceira dose de uma vacina que precisa de 3 doses, ou não tomaram o reforço. Como cada vez mais a gente tem mais vacinas incorporadas no SUS, hoje a gente tem 17 vacinas ao todo oferecidas para as crianças, muitas vezes os pais têm até uma dificuldade de acompanhar o calendário. Por isso que eu sugiro aos pais entrar no Meu SUS Digital, baixar a caderneta de vacina do seu filho no Meu SUS Digital.
1: Os locais e horários da vacinação podem variar de acordo com cada cidade. Além das UBSs, alguns municípios também terão outros pontos de atendimento. Por isso, a orientação é consultar o site ou os canais oficiais da Secretaria de Saúde da sua região para saber onde se vacinar. Dados do Ministério da Saúde mostram que a vacinação de recém-nascidos no Brasil está em um nível considerado bom. A cobertura da vacina contra a hepatite B, por exemplo, chega a 94%. O país também reduziu o número de crianças consideradas zero dose. Aquelas que não receberam sequer a primeira dose da vacina contra difteria, tétano e coqueluche. Segundo a Organização Mundial da Saúde, o número caiu de 255 mil em 2024 para cerca de 50 mil em 2025. Apesar do avanço, os dados do Ministério da Saúde mostram que a cobertura diminui conforme a criança cresce. Um exemplo é a vacinação contra a febre amarela. Entre as crianças de 4 anos, a cobertura está em 72%, índice considerado regular. De Brasília, João Rosa.
0: Agora são 3h59.
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0: Sexta-feira, 21 de agosto de 2026. O governo brasileiro enviou 19 toneladas de arroz para a Colômbia em resposta a um pedido de assistência feito pelas autoridades colombianas após o terremoto que atingiu o país no início do mês. Os alimentos foram transportados pela Força Aérea Brasileira em uma aeronave que partiu da base aérea de Canoas, no Rio Grande do Sul. O avião pousou na cidade de Pereira, a cerca de 300 quilômetros da capital, Bogotá. O presidente Lula convidou os presidentes da Câmara, Hugo Mota, e do Senado, Davi Alcolumbre, para discutir a medida provisória que acabou com a chamada taxa das blusinhas. O imposto corresponde à cobrança de 20% sobre compras internacionais de até 50 dólares. Lula pressiona o Congresso a aprovar a proposta. A reunião está prevista para a próxima quarta-feira. O dia D da campanha nacional de multivacinação vai ser realizado amanhã em todo o país. A ação é uma oportunidade para crianças e adolescentes menores de 15 anos colocarem em dia as vacinas previstas no calendário. As unidades básicas de saúde vão oferecer ao todo 20 imunizantes contra doenças como hepatite, Covid, febre amarela, varicela, tuberculose e dengue. O presidente da Ucrânia, Volodymyr Zelensky, assinou um decreto que impõe sanções a pessoas e empresas ligadas ao desenho animado russo Masha e o Urso, popular em vários países. Segundo o jornal The Moscow Times, Kiev argumenta que a animação dissemina narrativas pró-Rússia e representa uma ameaça à segurança nacional da Ucrânia. A medida atinge a empresa responsável pela série, além do diretor-geral, do roteirista, do produtor e do detentor dos direitos autorais da animação. No horário de Brasília, 4:01.
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1: Terceira e última hora do Estúdio CBN desta sexta-feira, 21 de agosto de 2026. Daqui a pouco tem professor Pasquale. Mas antes, nós temos informações com o Matheus Maciel no Rio de Janeiro, sobre o candidato Flávio Bolsonaro. Oi, Matheus, sua informação.
2: Oi, Fernando. Ótima tarde para você, para todo mundo acompanhando aqui o estúdio. Olha, a equipe econômica de Flávio Bolsonaro, do PL, ganhou 7 novos integrantes aí para elaboração de propostas técnicas do novo plano de governo. O grupo está se juntando agora à ex-presidente da Caixa, Daniela Marques, que é apontada como principal guru econômica dessa campanha presidenciável de Flávio Bolsonaro, e também ao ex-ministro de Minas e Energia, Adolfo Saxida, que compôs ali o ministério de Jair Bolsonaro. O Flávio Bolsonaro está fazendo uma agenda hoje aqui pelo Rio de Janeiro, e aí na rasteira disso a gente tem essas informações de novos integrantes da cúpula econômica de Flávio Bolsonaro, integrando aí doutores em economias pela USP, PhD em Berkeley e outros nomes, os 7 se somando aí a esses outros já anunciados. O papel principal agora é integrar o Alexandre Messa, que é doutor em economia pela USP, a também o Alexandre Iwata, que é apontado como um dos principais nomes, PhD em estatística, engenheiro do ITA, que traz uma bagagem política e experiência macroeconômica na campanha de Flávio Bolsonaro. Outros nomes que foram integrados é o de Andrei Spakov, PhD em economia pela Universidade da Califórnia, e Arilton Teixeira, PhD em economia pela Universidade de Minnesota. Além deles, vai ser integrada aí a equipe econômica Eduardo Cavendish, que é pós-graduado pela FGV em Valuation de Empresas, tem graduação pelo INSPER em Administração, e também Miriam Prado, que é mestre em Economia e Mercados pela Universidade de Mackenzie. Por fim, a gente tem o nome de Vladimir Kulteles. Ele é doutor em Economia pela Universidade de Brasília e tem pós no Departamento de Economia da Universidade de Harvard. Agora, os 7 nomes vão colaborando de forma técnica para se juntar a Daniela Marques para trabalhar junto aí nas propostas do governo de Flávio Bolsonaro. Fernando.
1: Perfeito, obrigado. Esse Matheus Maciel, no Rio de Janeiro, então, com a divulgação de mais integrantes da equipe econômica na campanha de Flávio Bolsonaro, do PL. 4 e 4.
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1: Oi, professor, boa tarde.
3: Fernando, querido, boa tarde, ouvintes, boa tarde. Eu tô doido ou eu ouvi um sinal?
1: Sim, é, que é hora da aula. Acabou o recreio.
3: Ah,
1: acabou o recreio.
3: Meu, tem alguém dando risada aí, se matando de rir.
1: E aí chegou a aula.
3: Olha só.
1: Entendeu?
3: Pronto.
1: Você não vai acreditar, professor, você não vai acreditar. Kleber Dourado.
3: Quem é o ouvinte?
1: Kleber Dourado, ouvinte profissional, ele estava de férias em Natal, no Rio Grande do Norte, curtindo uma praia, resolveu escrever com o seguinte questionamento, conta ele. Após a vitória no Globo de Ouro, em entrevista para a TV Globo, o ator Wagner Moura falou a palavra retado. Dessa forma, pergunta, procede a informação de que na Bahia se fala retado e em Pernambuco se diz arretado, professor?
3: Pois é, né? A gente tem que fazer um tour, né? Você disse, adivinhe, né? Quando eu mandei o e-mail do Kleber para vocês, eu falei, bom, eu tenho certeza que ou a Tati, eu não sabia que a Tati não estaria hoje, ou a Tati, um dos dois vai dizer, né? Vai fazer algum comentário maléfico, venenoso.
1: Ah, tudo bem, imagina. Gostamos de ouvintes profissionais.
3: Eu também gosto, sobretudo quando eles mandam perguntas boas. Bom, retado e arretado são termos de gíria, né? Termos, eu nem diria regionais, porque eles já saíram, né? Desse aspecto. A gente ouve muita gente em São Paulo, por exemplo, dizer retado, arretado, né? Mas quando a gente procura nos dicionários, a gente encontra a rubrica, no caso, retado, por exemplo, no AIS, você está com o AIS aberto aí?
1: Tô, Fernando? Tô.
3: Então escreva retado, número 1, tem lá um B, que quer dizer brasileirismo, né? Região de uso Brasil, e depois do B, você já está lá?
1: Já, tem NE.
3: Então, depois do B está escrito o quê?
1: NE, que NE é região de uso nordeste do país.
3: É, nordeste. Nordeste começa na Bahia, né? E termina no Maranhão, né? Ou seja, tem Bahia, Bahia, Sergipe, Alagoas, Pernambuco, Paraíba, Rio Grande do Norte, Ceará, Piauí e Maranhão, se a minha cabeça anda boa, se o mapa do Brasil tá bom na minha cabeça.
1: Se não mudar o mapa, né?
3: Nordeste.
1: Hã? Se não mudar o mapa, né?
3: Se não mudar o mapa, tá. Né? Se aquele maluco não cismou que determinado estado agora faz parte do reino do Zewa, né? Então você leia aí, Fernando, essa definição número 1 de retado,
1: ótimo,
3: é muito legal,
1: porque
3: leia lá.
1: Eu fazia tempo que eu não via isso. Palavra ônibus. Palavra ônibus que qualifica pessoas ou coisas com atributos positivos, bom, inteligente, um professor, uma aula, bonito, elegante, um rapaz, interessante e tal. Esse é retado. Agora, palavra ônibus é uma questão interessante, né?
3: Exatamente. A palavra ônibus é aquela que a gente usa em geral na oralidade, né, no bate-papo. É uma palavra que tem tantos significados que a gente não consegue limitar isso, né? Por exemplo, legal. O legal é uma palavra ônibus que teoricamente diz respeito à lei, mas a gente usa muito na gíria, no dia a dia, né? Pô, que legal esse filme, né? Que legal esse lugar, que legal. Vale para tudo, né? Uma palavra ônibus. Bom. Aí ele diz, aí, vamos tocar um auxílio para a gente começar com um baiano, né? Que vai dar, vai ver, vai mostrar para a gente o que acontece em relação à pergunta do nosso ouvinte.

0: Professor, vamos lá. Um monstro. Eu não entendi muito, eu não sei bem. É um monstro ciste erretado. Que monstro é esse? Eu fiquei mais arretado agora.
1: Ah, eu também não sei. Eu ia pesquisar, eu não sou desse território de ficção, de não sei o quê.
0: Ouvintes, o que é um monstro ciste? Mas vamos pro retado.
1: Então, os ouvintes vão responder pra gente, né? O retado, né? E aliás, no começo da letra ele usa uma palavra, não sei se você percebeu, tá rebocado, meu compadre, como os donos do mundo piraram. Esse rebocado deve ser uma gíria muito, muito específica, né? Muito, muito de região bem restrita, né? Que pode significar alguma coisa como tá, percebeu, né? Sei lá, qualquer coisa assim. Bom, retado, a palavra retado tem o particípio de retar, né? E retar tem mais de um significado. Um deles é equivalente a uma forma que a gente não usa, que é arreitar, arreitar, né? Que vem do latim rectus, né? Que significa provocar desejos sexuais, né? Estimular sexualmente e por aí vai, né? E daí, dessa coisa da excitação, a gente passa para a ideia de coisa que está assim, né? A milhão, né? Uhum. E de coisa boa, de coisa, como disse já, como você mesmo viu aí, palavra ônibus, que qualifica pessoas ou coisas com atributos positivos, né? Que é um professor retado, são exemplos duais que você já leu. Um professor retado, uma aula retada, um rapaz retado, uma casa retada, e por aí vai, né? Quando a gente procura arretado, querido Fernando, ele diz que é a mesma coisa que arreitado, né? E o arreitado é aquilo que eu disse, né? Que sente desejos sexuais, excitado eroticamente, arretado. Por falar em arretado, vamos para mais um auxílio de outro que vem também do Nordeste. O compositor é Adilson Medeiros e o intérprete é o Genival Lacerda, aquele que nos matava de rir com as suas canções, com as suas interpretações, né? A música se chama Se Não Fosse o Forró. O Genival gravou isso em 2007. Prestem atenção, a dicção dele é muito boa. Vamos ver o que ele diz.

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0: forró de Monteiro. Ele até para, eita forró, arretado, para pronunciar arretado, né? Que é outra forma equivalente. Quando a gente procura arretado no aulete, o aulete tem essa precisão de dizer que arretado é do Nordeste, né? Mas retado, quando a gente procura retado, ele diz lá Bahia. Agora, eu duvido que haja essa divisão tão precisa, né? Eu já ouvi retado e arretado no Nordeste, em tudo quanto é lugar do Nordeste, 1 milhão de vezes. Então, acho que a coisa vai de um canto para o outro, viu? E não só no Nordeste, aqui em São Paulo, por exemplo, já ouvi muito. Você já ouviu, Fernando, muita gente dizer?
1: Sim.
0: Isso, retado, sim. Arretado.
1: Sim, eu percebo mais o arretado, mas o retado também.
0: É uma gíria já quase nacional, se não nacional, uma gíria que se expandiu, que saiu do Nordeste e andou pelo Brasil, pelo menos aqui em São Paulo, ela chegou tranquilamente. E é isso.
1: Perfeito. Bom, só para a gente fechar essa aula... Pode falar.
0: Tenho mais um segundo?
1: Pois não, pode. Claro.
0: Aproveito para lembrar que forró, como diz a música aí, forró, não é aquela história, eu já disse isso aqui, mas é sempre bom repetir a tal da audiência rotativa, não tem nada a ver com aquela história da companhia estrangeira que estava não sei onde, no Nordeste, o baile for all, nada disso. Forró é a redução de forró-bodó. Forró-bodó, que é um baile popular, um arrasta-pé, uma confusão, um tumulto, e é palavra de origem obscura. E tem registro em português a partir de 1882. Diga, Fernando, você ia dizer alguma coisa?
1: Sim, só para a gente encerrar nossa aula, o Monstro Ciste, de Raul Seixas, vários ouvintes mandaram para cá, significa sistema, é o sistema, como se fosse o mercado, o sistema e tal. É o monstro do sistema, sistema econômico e tal.
0: Que legal.
1: É isso.
0: Tá obrigadíssimo aos ouvintes. Vários. Obrigadíssimo, eu não sabia dessa. As aventuras de Raul Seixas na cidade de Thor. É muito legal.
1: Professor, obrigado mais uma vez, um bom final de semana. Até segunda.
0: Beijo para você, meu querido Fernando. Beijo para todo mundo. Até segunda.

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0: 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Voltamos com informações em Brasília e a participação de Samantha Klein. Oi, Samantha, boa tarde.
1: Oi, Fernando, boa tarde. O ministro Alexandre de Moraes, do Supremo Tribunal Federal, autorizou agora à tarde que Carlos e Jair Renan Bolsonaro voltem a visitar o pai que está em prisão domiciliar. A decisão desta sexta-feira determina que os encontros dos filhos com o ex-presidente Jair Bolsonaro não tenham como finalidade qualquer cunho político, eleitoral e também nem buscar ali a divulgação de manifestações políticas e eleitorais, ou seja, gravação de vídeos, por exemplo, ou reuniões com pautas políticas. Já o senador Flávio Bolsonaro continua proibido de se encontrar com o pai até o final das eleições. Lembrando que, no mês passado, o ministro Alexandre de Moraes suspendeu as visitas gerais a Bolsonaro por 30 dias, com exceção daqueles encontros permanentes da equipe médica, fisioterapêutica e também dos advogados. Tudo isso ocorreu por conta de uma carta divulgada por Flávio Bolsonaro nas redes sociais, que seria a carta aos brasileiros, que foi escrita por Jair Bolsonaro, violando as medidas restritivas impostas pelo STF justamente para o cumprimento da prisão domiciliar. Fernando.
0: Obrigado. Essas informações de Samantha Klein em Brasília. Olha só, lembra da final da Copa do Mundo, 19 de junho? Lembra? Final Argentina-Espanha? Então, passou um tempo e tal, e aí a FIFA olhou para tudo que aconteceu, aquela treta no final, e tem uma decisão, uma punição. A seleção da Argentina terá de jogar pelo menos uma partida com público reduzido por comportamento discriminatório de alguns torcedores nos jogos mata-mata da Copa do Mundo. O Comitê Disciplinar da FIFA anunciou hoje punições por incidentes ocorridos no Mundial, incluindo a briga que eu citei, a briga generalizada na final que gerou suspensões para os argentinos Paredes, Molina e Almada e também para o espanhol Gavi. O meia Paredes, essa aqui é a maior punição, gente. Paredes foi suspenso por 10 jogos pela participação na briga. Então, eu até gravei o Mundo em Meia Hora com Ariel Palacios agora há pouco, e ele falou, a seleção argentina tem 2 jogos nesse ano. Então, quer dizer, são 10 jogos, ele vai ficar um bom tempo longe da seleção argentina. O lateral Molina recebeu suspensão de 7 jogos. Também é muito tempo fora da seleção. O meia Almada, uma partida. O Gavidá, da Espanha, também recebeu um gancho de um jogo. Roberto Ayala, da Comissão Técnica Argentina, foi suspenso por 3 jogos. Cada atleta recebeu multa também, que varia de 30 a 90 mil dólares. As punições devem ser cumpridas em jogos das respectivas seleções. As sanções tem mais ainda, hein? Tem sanções para a Federação da Argentina, a AFA. E aí levaram em conta aqui o comportamento dos torcedores da seleção, mas também os episódios com confusão na final e a exibição daquela bandeira, com citação às Malvinas, no duelo contra a Inglaterra. Então, para a AFA, as violações são de usar o evento esportivo para demonstrações de natureza não esportiva, má conduta da equipe, discriminação e abuso racista por cantos e gestos dos torcedores, atuar contra a ordem e a segurança nos jogos. E aí a Federação da Argentina se manifestou no comunicado oficial, disse que solicitará os fundamentos das decisões passíveis de revisão para poder apresentar recursos à FIFA. Disse que reserva-se no futuro a possibilidade de recorrer à Corte Arbitral do Esporte como último recurso. Então é isso, ó. Só o Leandro Paredes, como eu disse, são 10 jogos e também a maior multa, 90 mil dólares, dá quase 500 mil reais. E aí a AFA também vai ter que desembolsar uma grana, e aí a federação recebeu uma multa de 321 mil dólares, porém 100 mil dólares ficam em suspenso, sendo aplicados em caso de reincidência durante um ano. Então tá aí um pouco das punições principalmente para a Argentina, por causa dessa Copa, da final da Copa do Mundo, mas principalmente na final, naquela treta generalizada que nós vimos. Agora são 4h28. E ó, só lembrando que o Datafolha divulga ainda hoje, por volta das 6h30, a primeira pesquisa com intenções de voto da eleição presidencial após o início das campanhas. Foi encomendado pela Globo, pelo Jornal Folha de São Paulo. O levantamento inclui 13 nomes registrados no Tribunal Superior Eleitoral, entre eles Pablo Marçal, que foi inscrito pelo PRTB de última hora, apesar de estar inelegível. A Justiça Eleitoral ainda vai analisar o pedido de registro da candidatura de Marçal. Nessa quinta, inclusive, o TSE proibiu Marçal de ir aos debates, fazer campanha e ter acesso aos fundos eleitoral e partidário. Então teremos logo mais a divulgação de um Datafolha para intenção de voto nessa campanha eleitoral. Agora, 4h29.
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0: Sexta-feira, 21 de agosto de 2026. O presidente Lula ligou para o presidente norte-americano Donald Trump, segundo o Palácio do Planalto. De acordo com o governo federal, o presidente brasileiro defendeu a negociação sobre o tarifaço imposto pelos Estados Unidos ao Brasil e classificou as alegações para a aplicação das taxas como infundadas. A Secretaria de Comunicação Social da Presidência afirmou em nota que a conversa ocorreu em tom amistoso e cordial e teve duração de 1 hora e 20 minutos. A governadora do Distrito Federal, Celina Leão, enviou um ofício ao ministro da Fazenda, Dario Durigan, solicitando uma reunião para tratar da operação de crédito para tentar salvar o Banco de Brasília. No documento, Celina pede que Durigan avalie a possibilidade de convidar um grupo de bancos para ser o fiador do empréstimo de mais de 6 bilhões de reais junto ao Fundo Garantidor de Créditos. Desde maio, o Distrito Federal tenta viabilizar a transferência com base em um acordo com a União, mediado, aliás, pelo ministro Luiz Fux, do Supremo Tribunal Federal. A Agência Nacional de Saúde Suplementar suspendeu os efeitos da medida cautelar adotada contra reajustes da Apvida. A iniciativa ocorre após uma reunião entre a diretora colegiada do órgão e representantes da operadora de saúde. A Apvida planeja reajustar em percentuais de 2 dígitos e cancelar contratos de quase 1 milhão de consumidores nos próximos meses. Cerca de 60% dos estudantes da rede pública do país concluem o ensino médio sem o aprendizado básico em matemática. É o que revela um levantamento da organização Todos pela Educação. O estudo mostrou que apenas 8,5% dos alunos dessa etapa atingem níveis considerados adequados na disciplina. No horário de Brasília, 4h31.
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2: Gabriel Dudziak, boa tarde.
3: Tudo bom, Fernando? Boa tarde.
2: Leonardo Dai tá chegando. Enquanto isso, vamos falar sobre Corinthians. Venceu o Rosário Central 1-0, se classificou para as quartas de final da Libertadores. Tem corintiano aqui no estúdio animado. Memphis Depay participou, deu uma assistência. Como é que foi?
3: Pois é, foi um jogo com reviravoltas, né? A gente lembra que o time do Corinthians tinha empatado com o Rosário Central na Argentina por 0-0. Então precisava da vitória em casa para seguir adiante na Copa Libertadores. E depois de um começo bom, meio que parou de atacar com qualidade. Rosário Central chegou para essa partida com uma defesa muito bem estruturada, só tinha levado um gol na fase de grupos e fez o que sabe fazer de melhor. Se defendeu bem contra esse time do Corinthians. Então, toda aquela expectativa ali de pressão corintiana, né, de amasso do Corinthians, está jogando em casa, coisa e tal, ela não aconteceu. Não aconteceu no primeiro tempo e não estava acontecendo no segundo tempo. Pior, foi expulso o volante Ranieri com 12 minutos do segundo tempo. E o Corinthians tem uma história incrível, né, com expulsões em Copa Libertadores. Daqui a pouco o Leonardo vai trazer pra gente um levantamento que ele fez ali rapidinho durante o jogo, né, de quantas expulsões o Corinthians tem em Copa Libertadores nos últimos anos. E todo mundo já estava imaginando que o filme se repetiria, né, que o Corinthians vai lá, perde a cabeça num jogo de Libertadores e termina eliminado. E aí, do banco de reservas entra o Memphis Depay e ninguém sabia direito em quais condições. Desde a Copa do Mundo que ele não jogava um minuto sequer de futebol profissional. E nessa novela de vai e volta de renovação, o staff do jogador garantia, não, ele tem condição, ele pode ir para o jogo. E essa fonte não é muito crível, né, Fernando? Porque é do interesse do staff do jogador, né? O pessoal que cuida da carreira dele, falar que ele está bem. E o técnico Fernando Diniz colocou ele no banco inicialmente, aguardou e falou, é agora. E poderia ser, de repente, uma outra substituição, né? O Corinthians estava com 10, de repente não vai entrar um jogador sem ritmo de jogo no momento em que você tem que correr mais, coisa e tal. Mas não, decidiu arriscar com a entrada do holandês. E coisa de 10 minutos depois, o Corinthians teve uma falta no lado do campo e o Memphis Depay bateu para o Breno Bidon fazer o gol. Não foi um levantamento pelo alto, como estavam sendo outros, foi uma bola mais rasteira e o Bidon se antecipou e fez o 1-0. Depois disso, todo mundo lá para trás se defendendo do jeito que dava. O Corinthians se aguentou e se classificou para agora enfrentar o Estudiantes na próxima fase da Copa Libertadores.
2: Leonardo Dai, bem-vindo. Boa tarde, Léo.
4: Tudo bem, Fernando. Boa tarde a todos.
2: Que história é essa sobre expulsões de corintianos em Libertadores? Que levantamento é esse?
4: É, porque quando saiu a expulsão do Ranieri, eu me lembrei muito rapidamente, assim, de vários outros casos, né? E aí eu fui fazer o levantamento. Nos últimos 20 jogos de mata-mata de Libertadores, tanto de fase eliminatória, aquela fase prévia à fase de grupos, quanto de mata-mata mesmo para valer a partir das oitavas de final, 20 jogos de 2015 para cá, o Corinthians acumula 11 cartões vermelhos. É uma média aí de quase um cartão, de mais de um cartão a cada dois jogos, né? Então, basicamente, o confronto é ida e volta. Em um dos jogos, o Corinthians tem um jogador expulso. Tem sido assim nesses mais de 10 anos aí. E acho que isso é um pouco sintoma de um time que tem muita dificuldade de compreender a Libertadores de maneira geral, né? O Corinthians muitas vezes confunde aí a garra que é necessária para lidar com essa competição com uma certa imprudência. Inclusive na própria Libertadores que o Corinthians ganhou em 2012, né? Não está nesse recorte aí de 11 anos que eu mencionei, mas naquela campanha o Corinthians teve o Jorge Henrique expulso contra o Emelec nas oitavas de final, teve expulsão também depois contra o Santos. Então, enfim, é um time que tem que melhorar, dentre as muitas coisas que tem que melhorar daqui para frente, tem que melhorar essa questão também. Agora, a sensação que eu acho que fica depois da vitória de ontem é que pode respirar fundo que todo esse caos que foi criado nesse pós-Copa do Mundo terminou e o Corinthians pode seguir a vida, porque essa história aí do Memphis, né, combinada a lesão do Yuri Alberto, esse vai e não vai, o contrato que vai e que volta, e que o jogador vai na justiça e o Corinthians volta atrás, e aí ele chega na antivéspera do jogo em condições ruins de jogo e só pode jogar 25 minutos, tudo isso poderia ter colocado a temporada do Corinthians assim na lata do lixo em termos de disputa por título. A Copa do Brasil foi embora no meio desse caos, Campeonato Brasileiro o Corinthians não tem chance de ser campeão, evidentemente. Então, se o Corinthians cai ontem, o saldo dessa bagunça toda ia ficar muito pesado pro Corinthians. Agora o Corinthians pode respirar, porque salvou pelo menos a Libertadores, e tem a missão aí de tentar melhorar no próximo mês, recuperar o Yuri Alberto, recuperar o André, para chegar mais forte para esse confronto contra o Estudiantes. E aí, se perder pro Estudiantes, ou se perder lá na frente na Libertadores, faz parte da vida, mas pelo menos não vai ficar a sensação de que perdeu por conta das atrapalhadas que fez aí, especialmente em relação ao Memphis, nesse pós-Copa do Mundo.
2: Bom, já pro Mirassol não deu, foi eliminado, perdeu nos pênaltis para a LDU, o jogo foi no Equador, LDU que vai enfrentar o Palmeiras agora nas quartas de final do Dziak.
3: De novo, tal qual no ano passado, né, quando as equipes se enfrentaram ali na semifinal do torneio continental, vão se enfrentar novamente agora e aí numa fase anterior, fase quartas de final, aquela LDU chegou às semifinais da Libertadores 25, derrubando os brasileiros, né, incluindo São Paulo na fase anterior, e agora chega derrubando mais um brasileiro, mas foi muito difícil para a LDU, mais do que deveria, né, e aí não é menosprezo ao Mirassol, que fez uma grande campanha na sua estreia na Libertadores, é simplesmente assim, constatar que no jogo no Brasil a LDU conseguiu empatar e na altitude de Quito já saía com a vantagem, né? Porque está acostumada, tem toda a questão física envolvida. E além disso, o Mirassol poupou vários dos seus titulares pensando em disputa de campeonato brasileiro, onde briga para não cair. Então era um Mirassol na altitude, desfalcado, para enfrentar uma LDU que precisava de uma vitória simples. E ainda assim, o Mirassol deu um trabalhão para a LDU. Foi um jogo bem equilibrado, 16 finalizações do Mirassol, 11 da LDU, isso só para contabilizar, né, número de chutes, claro que tem outros fatores também. E a decisão foi para os pênaltis, né? E nos pênaltis, o Mirassol perdeu um, a LDU não perdeu nenhum. E assim, a equipe equatoriana está na próxima fase. Nesses jogos aí contra o Palmeiras, a LDU decidirá em casa, né? É diferente do torneio no ano anterior, quando o segundo jogo acabou sendo aqui no Brasil.
2: Bom, passamos
4: ao... só, Fernando, desculpa, diga. Observar rapidinho que a gente não vai ter nenhum confronto brasileiro nas quartas de final, o que abre a possibilidade da gente ter pela primeira vez uma semifinal 100% brasileira, né? A gente tem falado muito aqui já há muitos anos do domínio brasileiro em relação aos times estrangeiros na Libertadores. Acho que, em especial, os confrontos do Corinthians e do Palmeiras, eles são muito difíceis nas quartas de final, não dá para falar que os dois já estão classificados. Especialmente o Corinthians, que acho que vai ter a parada mais difícil contra o Estudiantes, mas o Palmeiras contra a LDU, especialmente se continuar jogando como tá jogando, pode ser muito complicado de passar. Mas também não é nenhum absurdo imaginar o Corinthians passando e o Palmeiras passando. E aí você vai ter Fluminense contra o Platense da Argentina, dois times, assim, o Fluminense está em uma fase, mas não dá para comparar o nível individual do Fluminense com o nível do Platense, e o Flamengo está esperando ainda, né, se vai ser o Tolima da Colômbia ou o Del Valle do Equador, deve até ser o Del Valle do Equador, e aí é meio que o contrário do que eu falei do Platense em relação ao Fluminense. O Del Valle é um bom time, mas não dá para comparar, evidentemente, com a força que o Flamengo tem, que o Flamengo mostrou. Então está posta aí a possibilidade de você ter uma semifinal 100% brasileira, que seria mais um passo, mais um marco nesse domínio amplo do futebol brasileiro, que ganhou todas as edições da Libertadores de 2019 para cá, e que nesse período só encontrou times estrangeiros na final duas vezes, em 2019 e em 2023, quando o Flamengo e o Fluminense venceram, respectivamente, o River Plate e o Boca Juniors.
2: Passamos agora para a Sul-Americana, nós tivemos Santos e Vasco avançando, se classificaram, o Botafogo, que era uma situação difícil, quase impossível, não superou aquele 6-1. Dudziak.
3: O cenário, né, para o Santos era muito confortável. Vou refazer. Era confortável, não muito.
2: Tá.
3: Porque o Santos podia jogar pelo empate fora de casa contra o Macará do Equador. Não era muito confortável, porque tem uma certa altitude lá em Ambato, né, lá no Equador, 2.600 metros, e também pelo fato da equipe santista ter poupado alguns dos seus titulares. Então havia um certo risco. E o Santos não jogou muito bem, não, mas também não tomou pressão desse adversário. O Santos jogou assim, com muitas bolas de segurança, né? Então não tentou sair jogando, não tentou passe muito arriscado, não tentou pressionar mais à frente. Foi meio que apostando na sua consistência defensiva e incompetência do rival para atacar. E assim, até o apito final, conseguiu 0-0, está classificado, vai enfrentar o Atlético Mineiro na próxima fase aí da Copa Sul-Americana, na fase quartas de final. Já o Vasco tinha uma situação muito pouco confortável, porque tinha empatado com o Olímpia em casa por 0-0, num jogo no qual foi totalmente dominante, mas não conseguiu gols. E lá no Paraguai, contra o Olímpia, saiu perdendo por 1-0, né? Então, assim, um cenário muito complicado, mas um cenário revertido ainda na etapa inicial com gols de Thiago Mendes e David, 2-1 para o Vasco ainda no primeiro tempo. E aí, na segunda etapa, 3-1, 4-1, o Vasco goleou o Olímpia, avança de fase e ainda aguarda aí para saber se vai pegar o River Plate ou o Independente Santa Fé. Esse confronto ele ainda não está liquidado, porque o jogo de ida, que foi lá em Bogotá, foi adiado devido ao terremoto que atingiu a Colômbia aí na última semana. Então ainda vai acontecer o jogo da volta no dia 26 agora. E aí o Vasco vai saber quem ele vai enfrentar. E só finalizando, né, do Botafogo, evidentemente que era uma situação muito complicada, tinha que fazer 5 gols no Cienciano para levar para pênaltis. Fez 1-0 com 8 minutos, então foi um começo assim que dava alguma expectativa, esperança, mas depois cansou de perder gol, finalizou muito, mas finalizou mal, foi um show de gols perdidos, não passou do 1-0, tá eliminado.
4: E teve ainda um gol anulado e um pênalti anulado no VAR também, né, que aí mataram de vez qualquer possibilidade de reação. Sem querer ser repetitivo, mas essa vitória do Vasco sobre o Olímpia, ela é outra que me chama atenção nesse contexto aí dessa disparidade que os times brasileiros construíram em relação aos vizinhos, né? Então você está falando de um Olímpia tricampeão da Libertadores, com uma das torcidas mais fanáticas do continente, uma das camisas mais pesadas do continente, que joga em casa contra um time que é o penúltimo colocado do Campeonato Brasileiro, apesar da inegável grandeza do Vasco, penúltimo colocado no Campeonato Brasileiro, e o Vasco ganha de 4-1. Aliás, se você somar as coisas que aconteceram ontem, né? O Vasco goleia o Olímpia fora de casa, o Corinthians elimina o Rosário Central com um jogador a menos, a LDU sofre para eliminar o Mirassol, que é um time pequenininho do futebol brasileiro. Então é só mais um elemento aí para adicionar nessa questão da disparidade dos brasileiros em relação ao resto. E lembrar, né, observar que os 4 grandões de São Paulo seguem nas competições aí da Conmebol, mas clássico entre eles só na final. Corinthians e Palmeiras só se encontram numa eventual final de Libertadores, e São Paulo e Santos também só se encontram numa eventual final de Sul-Americana.
2: Perfeito. Para a gente terminar, Dudziak, jogos importantes que está de olho no Campeonato Brasileiro neste final de semana.
3: Tem Bahia e Vitória, muito interessante da gente ficar de olho, é na casa do Vitória. Tem o Palmeiras contra o Vasco, Palmeiras tem 1 vitória nos últimos 4 jogos aí de Brasileirão, está precisando de um bom resultado para barrar esse avanço do Flamengo nas últimas rodadas, né? Porque o Flamengo encostou, está a 3 pontos. Tem mais um Cruzeiro e Flamengo, para quem ainda não está cansado de assistir a esse confronto, né? Foram 2 jogos de Libertadores, agora 1 de Brasileirão. E acho que é por aí. Acho que esses são os principais. Senão, perfeito, eu vou acabar citando todos.
2: Tá bom. Obrigado, gente. Bom trabalho para vocês no final de semana. Obrigado e até segunda.
4: Valeu, até mais.
2: Valeu, obrigado.

0: começa hoje, o SP Gastronomia começa daqui a pouco. Portões abrem às 18h, mas lá dentro já está o Clauson Dutra, que descreve o ambiente que os nossos ouvintes vão encontrar por lá. Clauson, boa tarde para você. Como é que estão as coisas por aí?
1: Boa tarde para você, Fernando Andrade. Boa tarde para todo mundo. Melhor impossível, Fernando Andrade. Aliás, acabei de voltar de dias de folga, caí direto aqui no Parque Vila Lobos pro SP Gastronomia. Não tem lugar e nem hora ideal. Aqui tá demais, tá? Ah, Fernando, o clima tá fechando nesse momento, começa um vento um pouco mais frio aqui na zona oeste de São Paulo. Nesse momento, 22 graus, a temperatura deve cair mais pela parte da noite, atingindo 15 graus. Então, quem vem pro SP Gastronomia ou quem tá pensando em chegar aqui, é bom trazer um casaco. Fernando, nessa entrada eu quero destacar o que que a gente vai ter aqui no SP Gastronomia nesta edição, Fernando. Lembrando que começa hoje o SP Gastronomia aqui no Parque Vila Lobos, na Zona Oeste de São Paulo. Esse festival reúne restaurantes, chefes, produtores, aulas, experiências de marcas, shows durante os próximos dois finais de semana. E, Fernando, são 17 restaurantes participando desta edição. Tem cozinha brasileira, nordestina, tem cozinha italiana, portuguesa, japonesa, culinária oriental média, pizza, hambúrguer, confeitaria.
0: Calma, Clauson. Assim você me acaba com calma. Você passou pelo mundo todo em 3 segundos, calma.
1: Eu tô com fome também, poxa. Vamos lá, repito aqui, tem cozinha brasileira, italiana, nordestina, portuguesa, japonesa, culinária oriental média, tem pizza, hambúrguer, confeitaria, outras opções. A ideia, Fernando, da organização é levar para cá aquilo que está em alta entre os paulistanos e também o que está fazendo sucesso nas redes sociais. Então, por exemplo, o visitante consegue encontrar aqui restaurantes já consagrados e casas que já estão em alta. E dois nomes chamam bastante atenção. Um deles é a Casa do Porco, do chefe Jefferson Gueda, que já chegou ao sétimo lugar entre os melhores restaurantes do mundo e tem uma estrela verde Michelin. E tem também o Mocotó, do chefe Rodrigo Oliveira, uma das grandes referências da cozinha nordestina. Uma das propostas do festival, Fernando, é facilitar esse acesso. Então, os restaurantes trabalham com porções menores, preços mais acessíveis, para que o público consiga experimentar pratos de várias casas em uma mesma visita. E a gastronomia também movimenta o turismo. Tem um dado aqui, Fernando, uma pesquisa da São Paulo Turismo, feita em uma edição anterior do festival, mostrou que 20% do público era formado por turistas, ou seja, aproximadamente uma em cada 5 pessoas veio de fora da capital. E entre esses turistas, o gasto médio foi de cerca de R$ 1.425 por pessoa. Além da comida, tem feira de pequenos produtores, aulas show, oficinas, ativações de marca e atrações para as crianças. E hoje, Fernando, para abrir a programação musical, quem sobe ao palco é nada mais, nada menos que Péricles, às 21h. Também tem outras atrações como Ferrugem. Na próxima sexta-feira tem Gabriel Pensador. No sábado, Maena, que vai cantar JG. E no domingo, fechando aqui o evento, tem o cantor Silva. Então o festival começa hoje, das 18h até às 23h. Tem amanhã, domingo, e depois retorna na próxima sexta-feira. Lembrando que sábado e domingo o evento começa meio-dia e vai até o fim da noite. As sextas-feiras, começando às 18h e terminando no fim da noite. Fernando, é isso. Vou ficar por aqui, circular. O prefeito de São Paulo, inclusive, daqui a pouco chega aqui ao evento. A gente vai conversar não só com ele, mas com outras autoridades que estiverem aqui. Durante a programação local aqui da Rádio CN, bom dar uma circulada por aqui e comer bastante, né?
0: Eu sei disso. Já fui em várias edições. Obrigado. 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Divirta-se, Clauson.

0: João Marcelo Boscoli, boa tarde, João.
1: Boa tarde, Nando. Boa tarde, ouvinte. Tudo bem com vocês?
0: Tudo bem, tudo bem. João, tenho aqui ó, um convite para você, para os seus amigos, para os nossos ouvintes. Posso tocar? Vamos lá.
1: Por favor.
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0: É isso aí. Gostou?
1: Nossa, tô muito surpreso. Que legal, hein?
0: Se você não fosse Gostei. Protagonista, você iria?
1: Ah, eu iria, eu acho divertido, iria. Hein?
0: João, é o seguinte, a gente já tem a chamada. Essa é a chamada. A gente também já tem o canal para os nossos ouvintes do Sala de Música mandarem para cá áudios que vão rechear o roteiro que a gente vai apresentar nesse espetáculo. É um WhatsApp diferente. E aí você pode mandar pra gente áudios de situações, assim, busca na sua memória uma edição que foi legal, que te tocou, aí pode ter sido no Músicas do Mundo, no Gosto Sim, dentro do estúdio, ou uma música para sextar. Tem que ser áudio, tá? Trabalhamos em rádio, trabalhamos com áudio. O WhatsApp agora para você mandar é o seguinte, é o 11 98924 2444. 11 98924 2444. Esse é o canal que a gente vai receber os áudios, selecionar alguns e levar para o espetáculo no dia 3 de setembro lá no Blue Note. Que tal?
1: Excelente, hein? Estou muito feliz. Os áudios a gente vai receber, vai dar aquele tratamento, passar a voz pela inteligência artificial para tirar todos os ruídos, deixar bonitinha. E o DJ Doug vai tocar ao vivo lá, vai ser demais.
0: Muito bem, então tá
1: aí. É sexta-feira, chegou, isso, né?
0: Chegou. Eu acho podemos. Acho que já. Quem não se programou, não se programa mais. Vamos.
1: É, agora só segunda-feira.
0: Só segunda-feira.
1: Quando não tinha o banco na internet direto, né? A gente viveu essa época, né?
0: Era 4 da tarde.
1: Chegava sexta-feira,
0: você
1: falava, agora fechou. O banco só me pega na segunda de manhã, né? Agora não dá mais.
0: E o que você
1: Olha,
0: trouxe?
1: Para abrir os trabalhos, trouxe uma artista que eu tenho ouvido há algum tempo, assim, gosto bastante, chama Delissa, D'LEESA, Delissa. Tem 21 anos, faz tudo sozinha no computador, no quarto, o chamado bedroom pop, né? Aquele pop feito no quarto, né? Usa, enfim, um laptop, fone de ouvido, um violão, os softwares todos disponíveis, faz tudo sozinha, grava, mixa. E tem uma música que chama Higher, a primeira, para começar, né? DJ vai saber que é para abrir a pista. Higher com Delissa. Acho que você vai gostar, né? A voz é muito agradável.
0: Vamos lá.

0: Aí o Nando entrando, né, começando os trabalhos, quando ele adentra o ambiente, né?
1: Visualize, visualize. Tá chegando.
0: Olha, camisa florida.
1: Ah, óculos escuros. Que legal isso.
0: É, eu gosto.
1: João, não conhecia. Delícia,
0: 21 anos de Atlanta, gente. Faz tudo no quarto sozinha, tudo. Hire, Digital Girls, vale a pena, se gostou dessa, não pode ter pressa, né?
1: Não temos pressa, mas...
0: Espaço.
1: Pode até continuar.
0: Não, digo, a música dela, às vezes tem, a batida começa depois de um minuto e meio.
1: Não, eu entendi, assim. Exatamente, não, imagina.
0: É.
1: Sem pressa, musicalmente, perdão. Claro.
0: Beleza. Bom, mas como você já entrou no ambiente, a gente já começou a abrir os trabalhos com a Delícia... Música futurista, punk, né? Porque é faça você mesmo. Temos agora, para esquentar, Chic, diretamente de 1982. Hanging Out, né? Vamos lá, isso aí é para abrir a pista. Isso aí já dá para começar a dançar, né?
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0: A guitarra é de outro planeta.

0: Nando,
1: sim, antes
0: simular,
1: de tudo,
0: né, onde a gente gostaria de chegar mais tarde, né? Convocamos o senhor Jorge Ben, Paz e Arroz, para entregar a pista aí, entregar o programa na hora certa. Com o Jorge Ben, tudo vai dar certo. Vamos lá.
1: Vai.
0: Obrigado, Nando. Obrigado, ouvinte.

0: se vira. Você tocando Jorge Ben nessa saideira me lembrou o seguinte, que Jorge Ben pode muito bem ser assunto do espetáculo dos 9 anos do Sala de Música. Eu queria só deixar aqui uma dica, caso um ouvinte tenha uma história legal com alguma música de Jorge Ben, manda, porque ó, tem possibilidade de participação quando se fala de Jorge Benjor, e a gente vai estar com o João Sabiá, que é um discípulo dele, do mestre. Então é uma possibilidade. Pense nisso. Só uma sugestão.
1: Virou parceiro, compôs 2 músicas.
0: Exatamente. Então é isso, já que você colocou.
1: Ai, que inveja, obrigado.
0: João, muitíssimo obrigado. A gente vai sair com o Jorge Ben. Falaremos mais sobre o Sala de Música Especial. Um bom final de semana para você. Obrigado mais uma vez. Até segunda.
1: Nando, vai ser incrível. E queria dizer que eu não tenho pressa. Eu ficaria até meia-noite. É que eu quero respeitar o horário para não ser chamado na sala de diretoria lá. Não, você não é incrível, João. Se acaba com o meu plantão. Obrigado, Nando. Obrigado,
0: valeu.
1: Ouvinte. Até segunda.
0: Até.
1: Peguem leve para pegar sempre.
0: Tchau. Valeu, João. Termina aqui mais uma edição do Estúdio CBN, produção de Janaína Barros e Maria Cecília Dalau. Trabalhos técnicos de Daniel Mesquita e Bruno Carvalho.
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0: Para você um bom final de tarde.

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0: Sexta-feira, 21 de agosto de 2026. O ministro André Mendonça, do Supremo Tribunal Federal, determinou que a Polícia Federal apure suspeitas de novos vazamentos de dados sigilosos em casos envolvendo Fábio Luiz Lula da Silva, o Lulinha. A decisão cita a divulgação de mensagens privadas e de detalhes de inquéritos que investigam suspeitas de tráfico de influência e possíveis relações com a Operação Sem Desconto, que apura fraudes no INSS. O STF analisa atualmente 13 inquéritos envolvendo Lulinha. A mulher de 38 anos que se passou por uma criança de 12 foi condenada em Santa Catarina por estelionato e falsa identidade. Amanda Maria Souza de Oliveira está presa desde junho. A defesa alega que laudos apontam a necessidade de tratamento psiquiátrico e informou que vai recorrer da condenação de 1 ano e meio de reclusão e 4 meses de detenção em regime inicial semiaberto. A prisão preventiva da mulher foi mantida. O El Niño pode ser o mais intenso já registrado desde o século XIX, segundo o Serviço Meteorológico Britânico. O órgão classificou o fenômeno como sem precedentes e alertou para o risco de agravamento de eventos climáticos extremos. Atualmente, as águas superficiais do Oceano Pacífico estão cerca de 2 graus Celsius acima da média. As projeções indicam que o aquecimento pode passar de 3 graus Celsius até o fim do ano. No horário de Brasília, 5:02.
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2: Cinco e dois.
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1: Olá, muito boa tarde. Seja bem-vinda, seja bem-vindo ao Ponto Final CBN desta sexta-feira, 21 de agosto de 2026. Hoje nós vamos juntas e juntos até às 6h30, com muita informação, análise e prestação de serviço. Hoje, sexta-feira, Vera Magalhães participa com a gente aqui no Ponto Final com o resumo da semana no Viva Voz a partir das 6 horas da noite. E eu tô aqui diretamente do SP Gastronomia, o Ponto Final CBN edição especial, sendo apresentado diretamente do Parque Vila Lobos, o evento que abre para o público em geral daqui a pouquinho, às 6 horas. Carolina Moran, boa tarde, tudo bem?
2: Oi, Débora. Boa tarde pra você e pros ouvintes. Sextou com estilo, hein, minha amiga? Já sei que tem show do Péricles aí depois, né?
1: Pois é, e o fim de tarde tá belíssimo aqui em São Paulo, mas ó, a temperatura tá caindo. Se por acaso você não tiver saído, pega uma blusa de frio para você se proteger e assistir o show do Péricles numa boa. Se você ainda não comprou ingresso, dá tempo. Corre no site da Ticketmaster, digita lá SP Gastronomia, dá tempo de você comprar o ingresso, vir para cá para aproveitar o evento. Repetindo, a abertura ao público daqui a pouquinho, às 6 horas. São 5 horas e 5 minutos, agora nós vamos a Brasília. Igor Cardim tem mais informações sobre uma autorização do ministro Alexandre de Moraes, do STF, para que o ex-presidente Jair Bolsonaro receba visitas. Oi, Igor, boa tarde.
3: Oi, Débora, muito boa tarde para você, boa tarde a Carol e aos ouvintes. O ministro Alexandre de Moraes, do Supremo Tribunal Federal, autorizou que Carlos e Jair Renan Bolsonaro voltem a visitar o pai, que cumpre prisão domiciliar aqui em Brasília. Os encontros dos filhos de Bolsonaro com o ex-presidente não podem ter finalidade político-eleitoral e nem viabilizar a divulgação de manifestos políticos, a exemplo de documentos e vídeos nas redes sociais de cunho eleitoral. O senador Flávio Bolsonaro, candidato à presidência, no entanto, continua proibido de fazer visitas até o fim das eleições. Em julho, Moraes suspendeu visitas a Bolsonaro por 30 dias, com exceção de visitas permanentes da equipe médica, de fisioterapeutas e dos advogados. Já a proibição dos encontros de Flávio com Jair ocorreu depois que o senador publicou uma carta escrita pelo ex-presidente pedindo votos ao filho. A divulgação da carta violou restrições impostas por Moraes para a concessão da prisão domiciliar, de acordo com o ministro. Bolsonaro foi condenado no julgamento da trama golpista e recebeu o benefício de ficar em casa devido a uma série de problemas de saúde. Os advogados do ex-presidente também já recorreram da decisão que proibiu visitas político-eleitorais e também a divulgação de manifestos desse tipo. Débora.
1: Obrigada pelas informações, Igor Cardim. Portanto, dois dos quatro filhos, né, do ex-presidente Jair Bolsonaro, autorizados a visitá-lo, Carlos Bolsonaro e Jair Renan. Flávio continua proibido de visitar o pai e Eduardo Bolsonaro está nos Estados Unidos.
2: E agora a gente fala, Débora, sobre a conversa do presidente Lula com o presidente americano Donald Trump. Foi uma conversa por telefone hoje mais cedo. Samantha Klein conta pra gente. Oi, Samantha, boa tarde.
4: Carol, Débora, é uma conversa que durou 1 hora e 20 minutos, portanto é a primeira vez que eles conversam após a aplicação da tarifa de 25% sobre as exportações brasileiras, mais aqueles 12% pelo suposto uso de matérias-primas provenientes de países que usam trabalho forçado. A Secretaria de Comunicação da Presidência da República também afirmou numa nota que a conversa ocorreu num tom amistoso, cordial, e lembrando que no começo de agosto Lula já vinha dizendo a aliados políticos que ia sim tentar ter essa conversa de alto nível com o presidente Donald Trump. O presidente Lula também defendeu a negociação sobre o tarifaço imposto pelos Estados Unidos ao Brasil, falou ainda de comércio exterior, combate ao crime organizado e temas globais. O presidente Lula, segundo interlocutores, classificou as alegações alegações americanas para aplicação das taxas como infundadas. Isso porque o governo também vem defendendo essa linha nas mesas de negociação e a avaliação é que as medidas aplicadas pelo governo americano têm um teor político, eventualmente até buscando uma certa interferência nas eleições. Vale dizer que não se falou sobre eleições no Brasil. Houve, no máximo, uma pergunta muito rápida de Donald Trump a respeito do processo eleitoral e que o presidente Lula disse que vem transcorrendo de forma muito normal, dentro da normalidade. Fato que realmente a gente está vendo, inclusive, o processo de campanha. Conforme interlocutores ainda do Planalto, o presidente americano demonstrou interesse em negociar e disse que colocaria os seus top advisors em contato com o governo brasileiro, ou seja, funcionários ali do alto escalão justamente para buscar essa negociação. O Ministério da Indústria e do Comércio, além do Itamaraty, que tratam mais diretamente dessa relação comercial e diplomática com os Estados Unidos, ainda não foram contatados. Nessa conversa, só para finalizar aqui, o presidente Lula também reforçou o interesse de cooperação entre os dois países, só lembrando que em maio deste ano os Estados Unidos decidiram classificar as facções criminosas, PCC e Comando Vermelho, como organizações terroristas. Em resposta, o presidente Lula disse, inclusive, que foi aprovado um projeto antifacção, ou seja, que tem ali uma busca, inclusive, financeira para desmontar o aparato financeiro dessas organizações criminosas. Com vocês.
2: Obrigada, Samantha. Vamos ver, né, Débora, se de fato o presidente Donald Trump está disposto a negociar mesmo, né?
1: Mas, de qualquer forma, o tempo, né, de conversa entre eles foi um tempo...

pela trama golpista. No ano passado, a pena fixada para Silvinei foi de 24 anos e 6 meses de prisão. Daqui a pouco a nossa reportagem traz mais detalhes sobre essa decisão e você fica agora com o noticiário da sua região.

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5: Lucas Taveira tem informações ao vivo sobre a prisão de um advogado suspeito de agredir a própria filha. Oi, Lucas, boa tarde.
6: Boa tarde, Débora. Esse caso aconteceu na Zona Norte de São Paulo. A filha dele é de 6 anos, viu, Débora? Ele teve a prisão convertida em preventiva. Ele chama Marcos Antônio Fincati. Ele passou por audiência de custódia nesta sexta-feira. Segundo a Secretaria de Segurança Pública, funcionários do prédio viram as agressões na noite desta quinta-feira dentro de um elevador por meio das câmeras de segurança e aí acionaram a Polícia Militar. A mãe da vítima também relatou ter sido agredida durante a ocorrência. Com a chegada da PM, o advogado se trancou em um cômodo do apartamento e se recusou a atender aos pedidos de rendição. O grupo de ações táticas especiais foi acionado e após cerca de 2 horas de negociação, os policiais arrombaram a porta e prenderam esse homem. A menina foi atendida e, segundo a polícia, não apresentava lesões. A mãe também informou que não tinha ferimentos aparentes. Sobre a discussão com a mulher, ele negou a agressão física e afirmou ter 95% de certeza que não encostou na esposa. Questionado sobre as agressões, a filha, ele afirmou que pode ter sido um pouco ríspido com ela. O caso é investigado pela 4ª Delegacia de Defesa da Mulher. Débora?
5: Obrigada pelas informações, Lucas Taveira. Um absurdo, né? Porque a gente está falando de uma criança e os pais, ainda há alguns pais que entendem que têm liberdade de tratar os filhos com violência, porque são pais. Não, você não bate em mulher, você não bate em idoso, então você também não bate em criança.

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Anchieta tem tráfego lento, viu? O motorista que vai na pista sentido litoral enfrenta dificuldades do quilômetro 37 até o quilômetro 45 por causa de excesso de veículos. Quem vai na rodovia dos imigrantes encontra boas condições. Já na rodovia Castelo Branco, pista expressa tem tráfego lento também, viu? Motorista que vai na pista sentido São Paulo encontra lentidão do quilômetro 16 até o quilômetro 13, vai pisando no freio.

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1: São 5:16 agora. Isista Cearini tem informações ao vivo em Brasília ainda sobre o caso envolvendo o filho do presidente Lula, Lulinha. Tem investigações em andamento e a Isa tem atualizações. Oi, Isa, boa tarde.
2: Pois é, Débora, bastante atualizações sobre essa investigação da Polícia Federal. Muito boa tarde a você e aos ouvintes. Isso porque documentos dos investigadores mostram que a empresária e lobista Roberta Luxinger planejava tirar Fábio Luiz Lula da Silva, o Lulinha, do país em janeiro de 2025, isso 3 meses antes de estourar o escândalo do INSS, que foi revelado em abril do ano passado. Essa informação foi revelada pela revista Veja hoje, que teve acesso à troca de mensagens anexadas ao inquérito. Ela diz, Roberta Luxinger, a um empresário ligado a Antônio Carlos Camilo Antunes, o careca do INSS, que tinha prazo para tirar o filho mais velho do presidente Lula do país. As conversas indicam preocupação de Luxinger relacionadas a um negócio em que ela e o careca do INSS trabalhavam com a suposta parceria de Lulinha para a produção do medicamento à base de canabidiol. A revista Veja ainda revelou que a investigação da Polícia Federal aponta Lulinha como parte do esquema no Ministério da Saúde em um suposto tráfico de influência dentro do governo e que mantinha uma espécie de sociedade com Roberta Luxinger. As apurações mostram que a relação entre Lulinha e o lobista careca do INSS era intermediada, pela empresária Roberta Luxinger. O jornal O Globo teve acesso a um depoimento de uma testemunha que trabalhou com o careca do INSS e que ajudou nas investigações. A intenção, segundo, né, esse depoimento, era Luxinger vender 1.200.000 frascos de medicamentos à base de canabidiol ao Ministério da Saúde, o que poderia render 626 milhões de reais. Uma minuta sobre a negociação foi enviada por Luxinger ao então chefe de gabinete de Lula, o Marco Aurélio Santana Ribeiro. A articulação tentava a todo instante blindar o envolvimento do filho do presidente Lula. Parte do inquérito da Polícia Federal mostra ainda que Lulinha, Roberta e o empresário Fernando Bittar, que já foi sócio do filho do presidente Lula, mantinham ali um grupo de WhatsApp para tratar das negociações com o governo e que o objetivo era preservar o envolvimento de Lulinha no esquema. Documentos que o Globo teve acesso mostram que a participação de Lulinha nas negociações com o governo era encoberta por Luxinger e também pelo careca do INSS. A defesa de Lulinha disse que reafirma a confiança nas instâncias formais e que vai se manifestar nos autos só após o acesso integral aos dados e citou interesses políticos e eleitorais na investigação. Os advogados de Marcola falaram em vazamento seletivo de trechos da documentação, citaram distorções de dados e tentativa de interferência no processo eleitoral e os advogados de Marcola alegaram ainda que ele nunca encaminhou qualquer documento referente à compra ou licitação no âmbito do Ministério da Saúde ou da Anvisa. A CBN ainda tenta contato com a defesa da empresária Roberta Luxinger. Débora.
1: Obrigada pelas informações, Isista Cearini. Vai ficando cada vez maior, né, Carol, o rol de assuntos e situações envolvendo o filho do presidente Lula que precisam ser explicadas. Já precisariam ser explicadas de qualquer forma, né, mas principalmente no ano de eleição.
3: É isso, para isso tem investigação da Polícia Federal, né? E o candidato do PL, Flávio Bolsonaro, Débora, teve agenda hoje aqui no Rio de Janeiro e falou sobre esse caso do Lulinha. Em tom de ironia, o Matheus Maciel tem as informações para a gente. Oi, Matheus, boa tarde.
4: Oi, Carol, ótima tarde para você, para a Débora, todo mundo acompanhando aqui o Ponto Final. O Flávio Bolsonaro teve duas agendas. Desde amanhã, ele esteve percorrendo aqui a Baixada Fluminense, junto ao político, vamos dizer, presidente da Assembleia Legislativa, candidato a concorrer aqui ao governo do estado, também do PL, Douglas Ruas, e fez ali insinuações envolvendo Lulinha. Não quis dar entrevista para a imprensa que estava acompanhando o evento, mas respondeu a uma pergunta, do nosso repórter Pedro Bonenberg logo pela manhã, em relação a todo esse envolvimento com Lulinha. A gente separou um trecho para o nosso ouvinte.
5: O escândalo que está acontecendo aí, a gente vê que o modus operandi dele não precisa nem de exame de DNA para saber de quem ele é filho, né?
4: O Flávio teve esse comício ali no município de Nova Iguaçu. Agora à tarde ele passou para o município de Duque de Caxias, onde fez uma carreata em cima de um trio elétrico. O clima foi por ali de muita adesão, principalmente com bandeiras, a galera acompanhando em motos e carros logo atrás do trio elétrico em que o Flávio estava com o Douglas Ruas. Mas durou pouco tempo, durou cerca de 30, 40 minutos essa participação deles. Depois ficaram outros cabos eleitorais ali da legenda. Hoje a gente teve também anúncio da equipe econômica de Flávio Bolsonaro. Não veio direto dele, mas veio da equipe de campanha do Flávio, com 7 novos integrantes ali para elaborar as propostas técnicas do plano de governo dele, se juntando agora à que é a guru econômica do Flávio, né? Ex-presidente da Caixa, Daniela Marques, também ao ex-ministro da gestão de Jair Bolsonaro, o Adolfo Saxida. A gente tem diversos nomes que vão integrar agora essa cúpula do alto escalão da parte econômica da campanha de Flávio Bolsonaro. Entre eles a gente tem o Alexandre Messa, que é doutor em economia pela USP, pesquisador do IPEA, Alexandre Wata, que é PhD na Universidade de Estatística de Northwestern, e tem o Andrei Spakov, que é PhD em economia pela Universidade da Califórnia. Um outro segmento ali dentro ainda da área econômica dessa cúpula do Flávio Bolsonaro tem Arilton Teixeira, PhD em economia pela Universidade de Minnesota, e o Eduardo Cavendish, que é pós-graduado em valuation pela FGV, formado também pelo INSPER. A gente tem, fechando o nome dos sete, das sete novidades aí da cúpula econômica de Flávio Bolsonaro, tem a Miriam Prado, que é mestre em economia pela Mackenzie, e o Vladimir Kulteles, que é doutor em economia pela UNB, com pós-doutorado em Harvard. A gente tem um emaranhado de novidades que vai surgindo da campanha de Flávio Bolsonaro e vai amarrando à medida que surgem novidades aqui para o nosso ouvinte, Carol.
3: Tá certo, Matheus. Campanha do Flávio, né, certamente vai utilizar essas informações aí sobre a investigação a respeito do Lulinha, né?
1: E daqui a pouco a gente traz detalhes das agendas de outros presidenciáveis. Você fica agora com o noticiário da sua região.

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2: Luana Coutinho, conta pra gente como é que tá a movimentação na cidade de São Paulo nesta sexta-feira. Boa tarde.
3: Oi, Débora, ótima tarde para você, também para o ouvinte da CBN. Sextou acompanhado de trânsito complicadíssimo aqui na cidade de São Paulo. De acordo com o monitoramento da CET, a cidade tem agora mais de 720 quilômetros de lentidão nas principais vias. Uma das mais complicadas é a Avenida dos Bandeirantes para o motorista que vai em direção ao aeroporto de Congonhas. Está tudo congestionado por ali desde a saída da Pinheiro, saída da Ponte Ari Torres, e vai assim até a aproximação com o Corredor Norte-Sul. Para evitar a Avenida dos Bandeirantes, hoje dá para utilizar o caminho alternativo da jornalista Roberto Marinho. Tem trânsito um pouco mais lento na saída da Pinheiros até a passagem pela Santo Amaro, depois o caminho melhora bem. E também dá para seguir o caminho alternativo da Roque Petroni Júnior e Vicente Hall. Por esse corredor, o motorista também não encontra dificuldades. Para quem está aí nessa região, próximo à Avenida dos Bandeirantes, próximo à Marginal do Pinheiros, tem alerta, viu? Tem semáforo em amarelo piscante no cruzamento da Berrini com a Arizona. Gera trânsito carregado por ali. Se você está por essa região, fique atento, redobre sua atenção.
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0: Sexta-feira, 21 de agosto de 2026. O ministro Alexandre de Moraes, do Supremo Tribunal Federal, autorizou que o ex-presidente Jair Bolsonaro volte a receber as visitas dos filhos, Carlos Bolsonaro e Jair Renan Bolsonaro. Os encontros não poderão ter finalidade política e nem viabilizar a divulgação de manifestos eleitorais. O magistrado ressaltou que todas as demais visitas deverão ser previamente autorizadas pela corte. Jair Bolsonaro cumpre prisão domiciliar por tentativa de golpe de Estado. Duas propostas de interesse do governo federal chegaram à Comissão de Constituição e Justiça do Senado. A PEC, que prevê o fim da escala 6x1, deve ter como relator o senador Omar Aziz, aliado do presidente Lula e candidato ao governo do Amazonas. Já a PEC da Segurança terá como relator o senador Rogério Carvalho, do PT. O presidente da CCJ, Otto Alencar, será responsável por definir a tramitação das duas matérias na comissão. A Associação Argentina de Futebol foi multada pela FIFA em $321 mil por violar o Código de Disciplina da entidade durante a Copa do Mundo. Entre as infrações estão o uso do evento para manifestações de natureza não desportiva, comportamento inadequado da equipe, além de cantos e gestos discriminatórios realizados por parte dos torcedores argentinos. Um dos episódios que motivaram a punição ocorreu após a vitória por 2-1 sobre a Inglaterra na semifinal, quando os jogadores argentinos exibiram uma faixa com a frase "As Malvinas são argentinas". O manifesto reivindica a soberania do país sobre as Ilhas Falkland, território britânico ultramarino. Horário de Brasília, 5h31.
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1: Karen Lemos tem informações ao vivo de São Paulo sobre a agenda de outros presidenciáveis. Oi, Karen, boa tarde.
2: Isso mesmo. Boa tarde, Débora, Carol, também boa tarde para os nossos ouvintes. Começando aqui pelo candidato à presidência pelo PSD, Ronaldo Caiado. Ele fez agenda em São Paulo, né? E na ocasião ele declarou ser favorável à redução da jornada de trabalho, mas fez ressalvas com relação à forma com que a proposta está sendo apresentada e discutida. Segundo ele, uma mudança desse tipo deveria envolver os empregadores antes da aprovação. Ele fez uma visita ao mercado municipal de São Paulo e na ocasião ele classificou essa medida, né, a redução de escala, como eleitoreira. Ele defendeu uma discussão mais ampla sobre os efeitos dessa medida, tanto para empresas quanto também para os trabalhadores.
3: Todas as pessoas discutem a forma com que ela foi apresentada, como sendo uma medida eleitoreira, que deveria ser uma medida discutida com todos que são empregadores. Esta é a maneira como se deve fazer. Este assunto, nós sempre nos colocamos que ela vai acontecer, que nós somos favoráveis e que nós criticamos a medida com que ela foi proposta de forma eleitoreira. É isso que foi comentado.
2: Caio também foi questionado sobre a aprovação da PEC, né, que está no Congresso. Ele disse que a proposta deve avançar nos próximos dias. E então, ele também defendeu uma política de austeridade fiscal como um caminho para reduzir a taxa de juros, que hoje está em 14% ao ano, e com isso, né, recuperar o poder de compra da população. Bom, durante... Caio também culpou o governo Lula, aproveitou aí a oportunidade para culpar o governo Lula por causa desse cenário. Ele diz que é por conta do aumento dos gastos públicos do governo federal, que é justamente responsável pela manutenção dos juros em patamares elevados, o que acaba transferindo altos custos aí para consumidores e também para os empresários. Agora, rapidamente, o candidato à presidência pelo Novo, Romeu Zema, ele também fez agenda aqui em São Paulo, né, na região central, visitou ali a Rua 25, 5 de março, que é um ponto tradicional do comércio popular aqui de São Paulo, e ele também criticou o governo Lula, especificamente a política externa do governo federal. Zema disse que o governo Lula fala em soberania nacional, enquanto o Brasil sofre retaliações comerciais, e para ele a defesa da soberania não deveria mudar a postura do presidente com o governo de Washington.
4: O que os Estados Unidos estão fazendo é fruto dessa política externa que eu considero totalmente inadequada, anti-americana e pró-China. Vou lá para Washington e vou falar, não volto para o Brasil enquanto a gente não resolver. Agora nós temos presidente aqui que fica com pompa. Não, o Brasil é soberano, é não sei o quê, enquanto milhões de brasileiros podem perder o emprego. O Brasil tem que ser soberano, mas isso não exclui do presidente ter de ir lá e negociar.
2: O candidato também reafirmou a proposta de retirar o Brasil do BRICS. Ele disse que o país pode sim ampliar o comércio com a China e a Índia, mas sem integrar o mesmo clubinho formado, segundo ele, por países nada democráticos. Zema classificou a permanência do Brasil no bloco como uma postura anti-americana e defendeu a neutralidade. A declaração ocorreu justamente na 25 de março, onde, né, produtos importados chineses têm uma forte presença, né? Durante a caminhada, Zema também perguntou aos comerciantes sobre a relevância dessas importações para os negócios. Bom, na economia, Zema também defendeu menos impostos e burocracia, maior liberdade para negociação entre empregados e empregadores, e também falou da escala 6x1, né, assim como o Caiado fez, só que no caso de Zema, se opôs, né? Ele disse que não concorda aí com o fim da escala 6x1. E, por fim, ele voltou a defender a proibição das bets. Segundo Zema, as apostas retiram dinheiro do comércio, da indústria e também da geração de empregos. Débora.
1: Obrigada, Karen Lemos, pelas informações.
5: Débora, falando aqui sobre os tempos de propaganda que cada candidato vai ter, o Tribunal Superior Eleitoral definiu quanto tempo cada candidato à presidência vai ter na propaganda eleitoral gratuita em rede nacional de rádio e TV. O horário eleitoral começa no dia 28 de agosto. O tempo destinado a cada candidatura leva em conta a representação dos partidos na Câmara dos Deputados. E aí, no caso das coligações, também são consideradas as legendas que as integram e que cumpriram os requisitos previstos pela legislação eleitoral. Falando aqui dos candidatos à presidência, Lula vai ter 5 minutos e 31 segundos pela coligação Brasil Pronto para Mais. Flávio Bolsonaro, 4 minutos e 20 segundos, né, do PL. Ronaldo Caiado, do PSD, 2 minutos e 2 segundos. Augusto Cury, do Avante, 35 segundos. Renan Santos, do Missão, Romeu Zema, do Novo e os demais candidatos à presidência não terão tempo na propaganda eleitoral gratuita em rede, justamente por causa desse critério. Durante a audiência, o TSE também realizou o sorteio que definiu a ordem da exibição da propaganda no primeiro dia do horário eleitoral. O Avante de Augusto Cury ficou em primeiro lugar, depois o PSD de Ronaldo Caiado, depois o PL de Flávio Bolsonaro e, por fim, a coligação de Lula. Nos dias seguintes, a ordem da exibição vai ser alterada de acordo com as regras do horário eleitoral.
1: 5 horas e 37 minutos agora, o Gabriel Freitas tem mais informação do Rio de Janeiro sobre o caso bárbaro do assassinato, do linchamento, né, de um ciclista em Copacabana. Mais um dos suspeitos se entregou, é isso, Gabriel? Boa tarde.
6: É isso, Débora. Boa tarde para você, para Carol, para todo mundo que está ouvindo a gente. 3 dos 4 homens apontados pela Polícia Civil como envolvidos na morte do ciclista Cláudio Rafael Landeiro em Copacabana já estão presos. O entregador Felipe Eduardo dos Santos Silva se apresentou à polícia hoje, depois de ter a prisão decretada pela Justiça. O outro homem procurado, Ailton José da Silva, continua foragido. Os dois aparecem nas imagens usando mochilas de entregadores e participando das agressões contra o Cláudio. Esse crime aconteceu na noite do dia 11 de agosto. Débora, Cláudio, de 37 anos, estava com a bicicleta da irmã quando ele foi confundido com um ladrão, né? Depois de uma primeira abordagem, ele seguiu para uma rua próxima, acabou cercado e as câmeras mostram o Davi Santos Machado, o Felipe e o Ailton agredindo o ciclista com pauladas, socos e chutes. Cláudio tentou fugir, mas ele foi alcançado e continuou sendo espancado. Ele foi levado para o Hospital Miguel Couto, mas não resistiu aos ferimentos. Davi está preso, assim como também segurança Jorge Luiz Ricardo Dias. E a investigação está apontando que o Jorge participou da primeira abordagem e ficou com a bicicleta da vítima, mas não aparece nas imagens agredindo o Cláudio. De acordo com o delegado Ângelo Lages, que é responsável pelo caso, o Davi e o Jorge faziam segurança clandestina para comerciantes da região. E em entrevista à CBN hoje mais cedo, o delegado contou que a violência registrada pelas câmeras chocou até mesmo os investigadores.
7: E veja que quando a gente olhou todo esse conjunto de imagens, o que deixou a gente mais assim, além do espancamento, né, a questão da luta pela sobrevivência da vítima. Ela ficou ali meia hora caída no chão, na rua, na Felipe de Oliveira, lutando pela vida dela. Ele levantava, caía, ele se mexia. Você vê que ele estava lutando para sobreviver. E todos que tiveram acesso, né, que participaram dessa investigação, todos ficaram muito estarrecidos. Foi assim, uma coisa assim, muito chocante. Eu ali analisando as imagens também e assim, chocou muito pelas agressões, pelas pauladas na cabeça. Você vê que ele não teve qualquer tipo de piedade, o garoto ficou se contorcendo no chão.
6: Davi e Jorge foram transferidos nessa sexta para o presídio de Benfica, na Zona Norte, caso que é investigado como homicídio qualificado por motivo fútil, meio cruel e uso de recurso que dificultou a defesa da vítima. A polícia continua procurando o Ailton. Débora.
1: Obrigada pelas informações, Gabriel Freitas. Se ele tivesse roubado essa bicicleta, mesmo assim, isso não seria motivo, não seria justificativa para esse linchamento, para esse assassinato. E nós tivemos aí, então, nessa situação, um inocente morrendo pela mão dessas pessoas.
5: Esse é o risco de fazer justiça com as próprias mãos, né, Débora? Como você bem disse, mesmo que ele fosse culpado, não se justificaria. Porque o correto é chamar a polícia, né? A gente não tem pena de morte no Brasil, muito menos sem direito a julgamento. Mas foi um inocente, né? Acabou morrendo.
1: Intervalo, você fica com o noticiário da sua região.

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2: Pô, ele vai chegar, vai abrir o evento. Só tem um break. Aí eu penso lá, coloca na rede. Carlson Dutra, tem informações pra gente aqui diretamente do SP Gastronomia, tá circulando. Oi, Carlson.
3: Oi, Débora. Boa tarde ainda pra você, boa tarde pra todo mundo. É isso, Débora. Eu sigo circulando pelo SP Gastronomia aqui no Parque Vila Lobos, na Zona Oeste de São Paulo. Os portões logo mais estarão abertos para o público geral às 6 da tarde. Quem já está aqui dentro, Débora, acompanha a movimentação e já pode conhecer de perto parte dos 17 restaurantes que participam dessa edição. E antes mesmo da abertura para o público, Débora, a programação já começou por aqui. Mais cedo foi realizada a entrega do prêmio SP Gastronomia 2026, que reconhece os principais destaques da gastronomia de São Paulo. Entre os premiados estão Giovanna Perrone, eleita chefe revelação, e Ivan Holston, do restaurante Tuju, escolhido como o chefe do ano e também reconhecido na categoria de melhor restaurante contemporâneo. São restaurantes aqui de diferentes estilos, com chefes conhecidos da gastronomia paulista, que trouxeram aqui para o festival pratos especiais e alguns dos preparos que fazem sucesso nos próprios estabelecimentos com preços acessíveis. Às 9 da noite tem show do Péricles e a gente segue circulando por aqui. Volto com você.
2: Obrigada, Clauson, pelas informações.

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1: De São Paulo participou do primeiro Fórum de Arquitetura e Urbanismo Casa Cor.
2: A busca por soluções capazes de preservar a história da cidade e impulsionar a renovação urbana foi um dos destaques do fórum. 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Vamos ouvir Fabrício Cobra, secretário municipal das subprefeituras de São Paulo.
3: Falar da lei do retrofit, que é a requalificação centro, uma questão tão importante para o mundo urbanístico de arquitetos, né? Que é você reaproveitar prédios antigos, prédios históricos da cidade de São Paulo, década de 40, década de 50. Da mesma forma, a gente poder falar da expansão, tudo aquilo de requalificações urbanas que o centro de São Paulo está passando e vai passar. Ou seja, se igualando a grandes centros urbanos do mundo.
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4: E você que vai para o SP Gastronomia, ali no Parque Vila Lobos, evite a Marginal Pinheiros, está congestionada no sentido da rodovia Castelo Branco. Ali no entorno do Parque Vila Lobos também tem trânsito mais pesado pela Avenida Jaguaré e pela Queiroz Filho. Vale mais a pena utilizar a Fonseca Rodrigues. Tem movimentação um pouco mais intensa por ali, até a mais do que o pro horário, mas o caminho está fluindo melhor. Então, se você vai ali para o Parque Vila Lobos, já utiliza o caminho alternativo da Fonseca Rodrigues. Por ali não tem congestionamento, ajuda você a chegar mais tranquilo aí pro SP Gastronomia.
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8: Débora, Carol e ouvintes da CBN, boa tarde. Depois de duas semanas seguidas de queda, a Bolsa Brasileira finalmente voltou a ter um respiro. O Ibovespa avançou quase 2% nessa sexta-feira e fechou a semana em alta de 2,5%, recuperando parte das 11 sessões seguidas de perdas e retomando a região dos 171 mil pontos. E o principal motivo para essa melhora veio lá de fora. Depois de uma semana bastante tensa nos mercados globais, com juros americanos subindo forte e os investidores preocupados com o tamanho da dívida dos Estados Unidos, o ambiente ficou mais tranquilo hoje. As bolsas de Nova York subiram, o dólar perdeu força globalmente e os investidores voltaram a buscar ativos de mais risco, como as ações de mercados emergentes. E o Brasil, é claro, aproveitou esse movimento. Enquanto a Bolsa garantiu saldo positivo na semana, o dólar caiu quase 1,5%, sendo negociado a R$ 5,14. Mas tem um ponto importante nessa recuperação. O investidor estrangeiro, que colocou muito dinheiro na Bolsa Brasileira no começo do ano, está fazendo justamente o movimento contrário agora. O saldo gringo, que chegou a acumular R$ 56 bilhões de reais no pico em abril, caiu para menos de R$ 20 bilhões no ano. Ou seja, a Bolsa subiu nessa semana, mas os investidores internacionais continuam tirando dinheiro daqui. E é justamente aí que fica a dúvida. Essa alta é o começo de uma recuperação mais consistente do índice brasileiro ou é só um respiro depois das quedas das últimas semanas? Para a Bolsa realmente mudar de direção, o mercado vai precisar de mais do que um dia de alívio lá fora. Vai precisar ver uma melhora mais consistente dos juros, da atividade econômica e, principalmente, dos fatores domésticos que vão definir o cenário para 2026. Com a eleição cada vez mais no radar, esse vai ser um dos grandes temas acompanhados pelos investidores daqui para frente. Eu vou ficando por aqui, volto com vocês, Débora e Carol. Bom fim de semana.
9: Débora, você mais cedo deu aqui a informação de uma decisão do ministro Alexandre de Moraes de cassar a aposentadoria do Silvinei Vasquez, né, o ex-diretor da Polícia Rodoviária Federal. A gente tem outros detalhes. O Silvinei foi condenado pela trama golpista, né? No fim do ano passado, a primeira turma do STF fixou uma pena de 24 anos e 6 meses de prisão para ele. E o colegiado também impôs a sanção de perda do cargo público ocupado pelo ex-diretor da Polícia Rodoviária Federal. Segundo as investigações, Silvinei Vasquez integrou o núcleo responsável por utilizar a estrutura da PRF com desvio de finalidade. Um trechinho da decisão do ministro Alexandre de Moraes diz o seguinte: determinando o imediato cumprimento da sanção de perda do cargo público imposta a Silvinei Vasquez, mediante a cassação da sua aposentadoria no cargo de policial rodoviário federal. As principais condutas, né, irregulares envolveram o direcionamento de blitzes e operações rodoviárias no segundo turno das eleições de 2022 para dificultar o transporte e a votação dos eleitores, especialmente na região Nordeste, além do monitoramento ilícito de autoridades. Vale lembrar que o Silvinei Vasquez, depois de responder ao processo em liberdade, né, sob medidas cautelares, rompeu a tornozeleira eletrônica no feriado do Natal, cruzou a fronteira, foi detido no aeroporto internacional de Assunção, no Paraguai, quando estava tentando embarcar com destino a El Salvador. Estava, inclusive, utilizando o passaporte de uma outra pessoa, apresentou um bilhete alegando que tinha câncer na cabeça, que não conseguia falar para evitar ser interrogado. A polícia paraguaia confirmou a fraude, né, e realizou a expulsão dele, entregou de volta para as autoridades brasileiras em Foz do Iguaçu, e aí ele seguiu sob escolta para Brasília. Agora ele está cumprindo pena na área especial do Complexo Penitenciário da Papuda, conhecida como Papudinha, localizada em Brasília, e hoje, então, essa nova decisão é do ministro Alexandre de Moraes de determinar a cassação da aposentadoria dele.
7: São 5 horas e 51 minutos agora. A Ana Carolina Tomé tem informações em Brasília sobre o dia D da campanha nacional de multivacinação, que é amanhã, né, Ana? Boa tarde.
10: É isso mesmo, Débora. Boa tarde para você, boa tarde para Carol, os nossos ouvintes. O Ministério da Saúde realiza amanhã em todo o país o dia D da campanha nacional de multivacinação. As unidades básicas de saúde estarão abertas para atualizar a carteira de vacinação de crianças e adolescentes menores de 15 anos. Ao todo serão oferecidos 20 tipos de vacinas, incluindo a febre amarela, Covid, DT, HPV, hepatite B e sarampo. A lista de todas as vacinas disponíveis pode ser consultada no site do Ministério da Saúde. Mesmo com foco em crianças e adolescentes, pessoas de outras idades também podem aproveitar para colocar a vacinação em dia. A orientação é levar a caderneta de vacinação ou um documento de identificação. A caderneta facilita a identificação das vacinas pendentes. O ministro da Saúde, Alexandre Padilha, fez um alerta aos pais sobre o acompanhamento das vacinas.
11: A campanha de atualização é exatamente porque tem muitas crianças que receberam a primeira, a segunda, mas não receberam a terceira dose de uma vacina que precisa de 3 doses. Ou não tomar o reforço. Como cada vez mais a gente tem mais vacinas incorporadas no SUS, hoje a gente tem 17 vacinas ao todo oferecidas para as crianças, muitas vezes os pais têm até uma dificuldade de acompanhar o calendário. Por isso que eu sugiro aos pais entrarem no Meu SUS Digital, baixar a caderneta de vacina do seu filho no Meu SUS Digital.
10: Os locais e horários de vacinação podem variar de acordo com cada cidade. Além das UBSs, alguns municípios também terão outros pontos de atendimento. Por isso, a orientação é consultar o site ou os canais oficiais da Secretaria de Saúde da sua região para saber onde se vacinar. Dados do Ministério da Saúde mostram que a vacinação de recém-nascidos no Brasil está em um nível considerado bom. A cobertura da vacina contra a hepatite B, por exemplo, chega a 94%. O país também reduziu o número de crianças consideradas zero dose. Aquelas que não receberam sequer a primeira dose da vacina contra difteria, tétano e coqueluche. Segundo a Organização Mundial da Saúde, o número caiu de 255 mil em 2024 para cerca de 50 mil no ano passado. Apesar do avanço, os dados do Ministério da Saúde mostram que a cobertura diminuiu conforme a criança cresce. diminui conforme a criança cresce. Então, um exemplo é a vacina contra a febre amarela, Débora. Entre as crianças de 4 anos, a cobertura está em 72%, índice considerado regular. Eu volto com você.
7: Obrigada, Ana, pelas informações. É importante que o calendário de vacinação esteja em dia. E eu já tomei a minha vacina contra o sarampo. Eu já tinha tomado as outras doses, inclusive já tive sarampo quando criança, segundo a minha mãe. Mas o ideal é que tome a vacina justamente porque em algumas regiões, a São Paulo, principalmente a região metropolitana de São Paulo, há um número de casos muito altos.
9: Vou te falar que eu tive sarampo na época da faculdade, Débora, e justamente estava tendo um surto aqui no Rio e eu não tomei a vacina na época porque estava enrolada, não deu tempo e tal. E peguei sarampo e acho que foi a pior doença que eu já tive na vida. É muito ruim. Então, gente, tomem a vacina porque sarampo mata, inclusive, né?
7: Você sabe que eu não tomo leite até hoje por causa da época que eu tive sarampo?
9: É,
7: eu não
9: mesmo?
7: Comia. Minha mãe me fazia tomar leite, né? Pra não ficar fraca, eu não posso sentir o cheiro de leite até hoje. Nossa. Por causa disso.
9: Imagina.
7: A gente faz agora o quê? O intervalo? É isso, você fica com o noticiário da sua região.

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1: Secovi São Paulo participou do primeiro Fórum de Arquitetura e Urbanismo Casa Cor.
2: Durante o fórum, o presidente executivo do Secovi São Paulo, Eli Wertheim, destacou o papel da entidade na representação do setor imobiliário e na construção de propostas para as políticas habitacionais e a legislação urbana.
3: Hoje em dia, 15% da produção do Minha Casa Minha Vida é na cidade de São Paulo, produzido por empresas privadas, né? Obviamente associadas do Secovi, e com toda a consultoria técnica que a gente tem. A gente sempre faz sugestões de melhorias na legislação urbana ou na legislação do Minha Casa Minha Vida, ou mesmo do fundo imobiliário. O Secovi tem um papel muito importante porque ele congrega essas empresas que atuam no dia a dia e ajuda com dados e informações e até mesmo alguns projetos que a gente constrói aqui dentro.
1: Secovi São Paulo, a casa do mercado imobiliário.
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5: Olá, eu sou Clauson Dutra, seguimos circulando pelo SP Gastronomia e agora falando de um dos restaurantes que deve fazer bastante sucesso por aqui nesses 6 dias de evento. Mocotó, tradicional restaurante de culinária nordestina, comandada pelo chefe Rodrigo Oliveira. O restaurante está entre os 17 participantes desta edição, trouxe para o festival alguns dos sabores que são marca registrada da casa. A CBN conversou com o chefe Rodrigo Oliveira, que contou que o Mocotó preparou especialmente para o festival e, inclusive, o que o público pode esperar do Mocotó aqui para essa edição. Vamos ouvir.
6: E a gente tem os clássicos dadinhos de tapioca e baião de dois, que não podem faltar. Mas a gente preparou uma coisa especial para essa edição, que foi o buraco da galinha. É um buraco quente, recheado com moela guisada, num pão de cuscuz que a gente faz na casa, uma maionese picante, gema curada. Você vai ver, coisa finíssima.
5: Que bacana, o público começa a chegar aqui no Parque Vila Lobos, na Zona Oeste de São Paulo, onde acontece a SP Gastronomia. É o primeiro dia de evento, logo mais 9 horas da noite tem show do Péricles. Você pode correr para cá que ainda tem ingresso à venda. Logo mais outras informações.
7: Tem ocorrência na pista expressa da Marginal Pinheiro, sentido rodovia Castelo Branco, depois da passagem pela ponte Cidade Universitária, gera congestionamento desde a ponte estaiada. Siga o caminho alternativo da Faria Lima, Pedroso de Moraes, Fonseca Rodrigues e Gastão Vidigal.
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0: sexta-feira, 21 de agosto de 2026. O ministro da Fazenda, Dario Durigan, afirmou que o governo federal vai seguir apertando o arcabouço fiscal. Segundo ele, essa é uma forma de ajudar o Banco Central na política de juros. Durigan tem intensificado as reuniões com o mercado financeiro, economistas e formadores de opinião e reforçado as sinalizações de que o governo pretende ter maior contenção fiscal em caso de reeleição do presidente Lula. A declaração foi dada em entrevista à Globo News. A JF, holding dos irmãos Joesley e Wesley Batista, comprou 100% da Avibraz, uma das principais empresas da indústria de defesa brasileira. A Avibraz enfrentava uma grave crise financeira e estava em recuperação judicial desde 2022. A empresa também passou por um longo período de paralisação e por uma greve que durou mais de 3 anos. O valor da transação não foi divulgado. A Bolsa de Valores de São Paulo fechou o dia em alta de 1,85% aos 171.031 pontos. O dólar comercial encerrou em baixa de 0,93%, cotado a R$ 5,14. O euro vale R$ 6,00, queda de 0,93%. Horário de Brasília, 6:02.
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1: Olá, muito boa noite. Seja bem-vinda, seja bem-vindo à segunda hora do Ponto Final CBN desta sexta-feira, 21 de agosto de 2026. Ponto Final CBN especial transmitido diretamente do SP Gastronomia, que acontece aqui na Zona Oeste da capital paulista, no Parque Vila Lobos. E quem está comigo aqui no estúdio é o prefeito da capital, o prefeito Ricardo Nunes. Boa noite, prefeito.
2: Boa noite, Débora. Alegria estar aqui com vocês. Boa noite a todos os ouvintes da CBN. Acompanhado comigo aqui o Fábio Freire, que é o nosso secretário de comunicação, com terno novo, né, Débora?
1: Pois é, o terno feito especialmente para participar do SP Gastronomia, exatamente. Bem, prefeito, o SP Gastronomia já faz parte do calendário da cidade já há alguns anos. Queria que o senhor falasse aqui para a nossa audiência qual a importância de eventos desse tipo para a economia da cidade e o que a prefeitura tem feito para trazer novos eventos para a cidade. Tem algum novo evento que podemos contar este ano ou no próximo?
2: Muito, você sabe, Débora, hoje mesmo nós recebemos lá o pessoal do Detal para anunciar as datas em parceria com a Rede Globo do ano que vem. A gente, ano que vem, tem Detal, vai ser em setembro. Falando aqui do mercado gastronômico, né? São Paulo tem orgulho de ser reconhecida como a grande capital mundial da gastronomia. Nós temos aqui em São Paulo mais de 110 mil estabelecimentos ligados à alimentação. É um ramo muito importante.
3: E acho que a gente perdeu o contato com o estúdio do SP Gastronomia, onde está a Débora Freitas com o prefeito de São Paulo, Ricardo Nunes. A gente vai tentar retomar o contato, né? Estúdio remoto.
2: Então, quando,
3: né,
2: a gente tem o SP Gastronomia,
3: a Débora Freitas, a gente teve um
2: restaurantes
3: na linha,
2: tão conceituados e traz essa temática. Nós estamos aqui falando na CBN, uma das maiores audiências de jornalismo mais importantes do país, sobre esse evento, sobre gastronomia. Então a gente reforça, acho que é super importante, não poderia deixar de estar aqui. Mais um ano, todo ano eu venho, participo e parabenizar vocês por essa organização.
1: Prefeito, aproveitando a sua presença aqui, queria falar do Mega Show na Paulista. Não foi possível realizar o Mega Show esse ano, o senhor havia prometido para 5 de setembro, aí teve ali uma discussão com o Ministério Público. Já é possível ter uma data para o show no ano que vem? Está tudo resolvido?
2: Olha, nós vamos agora voltar a sentar de novo com a Live Nation. A Live Nation é a maior empresa mundial nessa área de grandes eventos, onde a gente ia fazer esse ano, a vontade era fazer. E a tua pergunta é muito boa, Débora, porque a gente precisa compreender que governar uma cidade de 12 milhões de habitantes, só para a gente ter uma ideia, né? Todo mundo sabe, mas só para reforçar aqui o que eu vou falar, você pega o país inteiro, o Paraguai tem 7 milhões de habitantes, o país inteiro. O país inteiro, o Uruguai, tem 3 milhões e 200. A cidade de São Paulo, 12 milhões de habitantes. Quer dizer, isso aqui, a gente tem que ver essa cidade dentro de um aspecto da sua magnitude, do seu tamanho, uma cidade com uma população e dimensões de países no mundo. E por que eu estou falando isso? Tudo aqui tem que ser do tamanho que é São Paulo, tem que ser grande. A gente tem que estar pensando em trazer investimentos. Nós batemos agora 100 mil empresas desde 2021, que eu estou como prefeito até agora. 100 mil empresas vieram para a cidade de São Paulo, já existiam em outros estados e municípios, mudaram-se para cá, e batemos agora a marca da criação, desde 2021 até agora, de 1 milhão de empresas. E essas empresas que vieram para cá nos trouxeram uma arrecadação de 5,5 bilhões. Então, para falar da Paulista, eu queria aproveitar aqui a grande audiência e falar para as pessoas. Quando você governa a cidade, você não governa olhando só o evento da Paulista, olhando só o SP Gastronomia, olhando só a esquina Ipiranga com a São João. Você olha a cidade dentro de um contexto de um orçamento de 135 bilhões que eu tenho que colocar todo dia 1 milhão e 80 mil alunos na escola. Eu tenho que distribuir para essas crianças 2 milhões e 200 mil refeições. Eu tenho que prover 86 mil professores. Eu tenho que colocar para eles os livros, material didático, uniforme. Eu tenho que atender 5 milhões e 800 mil pessoas no sistema de saúde, nos 30 hospitais, nas 484 UBSs, nas 34 UPAs. Eu tenho que recolher da tua casa, Débora, da casa de cada um que está nos escutando aqui, o lixo produzido de 12 milhões de toneladas por dia da destinação. Eu tenho que manter iluminado toda a cidade, eu tenho que manter os 7 mil pontos de semáforo na cidade funcionando. Eu tenho que cortar o mato de todas as praças, eu tenho que manter 17 mil quilômetros de vias arrumadas. Esse mundo de coisas requer recursos. E quando a gente vem aqui e fala da importância do SP Gastronomia, fala da importância de toda a rede gastronômica da cidade. A gente fala da importância dos eventos, a gente está falando de levar para as pessoas essas possibilidades gastronômicas ou de entretenimento, mas também a gente fala da geração de riqueza para a cidade, porque eu preciso ter recurso para poder manter a cidade funcionando. E os eventos da cidade têm sido muito importantes do ponto de vista das pessoas mais pobres, de quem não pode comprar um ingresso para um grande show internacional, mas também da gente poder gerar emprego, renda. É o taxista fazendo mais corrida, é o multi de aplicativo, é o hotel cheio, sabe? Então, dentro desse contexto, infelizmente, o Ministério Público me atrapalhou, mas agora a gente me atrapalhou para fazer esse ano, né? Porque acho que falta dividir um pouco as funções. Quem faz a apresentação aqui é você, do programa. Quem governa sou eu que fui eleito, né? E o Ministério Público tem que fiscalizar aquilo que eu faço. Mas quem tem que governar sou eu, até porque eu te contei da importância de entender a gestão de uma cidade. Mas, enfim, está superado. Nós vamos ter ano que vem, portanto, não só o evento, mas dois grandes eventos na Paulista.
1: Serão dois mega shows, então.
2: Dois.
1: Primeiro e segundo semestre.
2: Dois big mega shows.
1: Porque são shows gratuitos que trazem uma importante contribuição para a economia da cidade. Não necessariamente precisa ser realizado com o dinheiro da prefeitura. Pode ser feito via parceria, com patrocínio, assim como é o carnaval.
2: Pode ser feito, né? No carnaval a gente tem, hoje, no carnaval do ano passado, tivemos 17 milhões de pessoas só no carnaval de rua. Também é outra atividade importante que gera para a cidade muita receita, coloca o nome da cidade positivamente no Brasil e no mundo. Como a gente tem a cidade de São Paulo, é a única cidade do mundo que tem os três grandes eventos da FIA, Federação Internacional do Automobilismo. Não existe outra cidade no mundo que tem os três grandes eventos, a Fórmula 1, a Fórmula E e o WEC. Então a gente, em muitas das situações, aplica recursos porque a gente tem o retorno muito maior do que aquilo que a gente coloca dentro de uma estratégia de gestão da cidade. Então, é possível que a gente tenha patrocinadores e que a gente minimize esse investimento da prefeitura. É possível que a gente tenha parte de patrocínio. O que é importante dizer é o seguinte, é de que eu vou fazer e eu vou realizar um grande evento para as pessoas, para poder, inclusive, colocar a cidade dentro do patamar que ela merece. Isso aqui é São Paulo, isso aqui não é uma cidadezinha pequenininha. Isso aqui, como eu disse, é uma cidade, país, e é assim que eu vou governar e é assim que está dando certo.
1: Prefeito Ricardo Nunes, muito obrigada pela conversa aqui com a nossa audiência. Obrigado. Uma boa noite ao senhor.
2: Obrigado, Débora, obrigado a todos vocês. Não esqueçam, amanhã, hoje, né, mas também amanhã, vou ajudar aqui a Débora na fala aqui, dia 22 e 23, aqui no nosso Parque Vila Lobos, e também no dia 28 a 30 da semana que vem, todo mundo aqui para a gente se encontrar, vai ser maravilhoso.
1: O prefeito Ricardo Nunes já trazendo a programação do SP Gastronomia, ó. O dia que eu não vier, eu vou chamar o senhor, hein?
2: É que eu sou fã aqui disso.
1: Obrigada, prefeito.
2: Obrigado, gente, abraço.
1: São 6:10 agora.
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0: tem que escolher entre resgatar essa poupança acumulada e transferir para uma outra aplicação financeira ou transformar tudo o que acumulou numa renda mensal. Essa última alternativa é chamada de conversão da poupança acumulada em renda. É uma lógica semelhante à do Tesouro Renda Mais. A diferença é que as condições são mais flexíveis e negociadas diretamente com a seguradora. Por exemplo, a renda pode ser vitalícia, transferida aos herdeiros ou por um prazo fixo pré-estabelecido. A vantagem da conversão em renda é a segurança de receber um determinado valor ao longo da aposentadoria. Até a próxima, um bom fim de semana e continue mandando as suas perguntas para cbndinheiro@cbn.com.br.
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0: Vera Magalhães, muito boa noite, tudo bem?
1: Oi, Débora. Oi, Carol. Boa noite a todo mundo que nos ouve e nos assiste diretamente aqui do SP Gastronomia.
2: Oi, Vera. Boa noite. Também se deu bem, hein? As duas aí vão sextar em grande estilo.
1: É isso. Daqui a pouco a gente tá ali nos estandes comendo um negocinho, Carol.
0: E tá dançando, né? No show do Pericão, que a gente também não é de aço.
1: Também tem isso.
0: Ô, Vera, vamos começar falando aqui do caso Lulinha, que esquentou essa semana. Hoje teve atualização também. E o PT e o governo... estão sabendo como lidar com essa situação?
1: Me parece que não, Débora. Essa semana ainda teve uma situação que eu acho que é capaz de gerar mais ruído, porque o presidente recebeu no Palácio da Alvorada o advogado do seu filho, Marco Aurélio Carvalho, para tratar do caso. Então, ele se envolvendo diretamente num caso que está sendo investigado pela Polícia Federal e que é alvo de um inquérito que corre no Supremo. E isso pode gerar todo tipo de interpretação, inclusive de que o presidente quer interferir nas investigações. O advogado tem feito críticas, que é o papel dele como advogado, a vazamentos, dizendo que a PF está sendo instrumentalizada pelo Supremo, mas levar isso ao presidente acaba por envolvê-lo mais ainda numa situação que tem um potencial de estrago para a candidatura dele. A gente vai ter logo mais uma nova rodada da pesquisa Datafolha. Até aqui as pesquisas da Quest não mostraram um grande desgaste a partir desse tema para o Lula, mas isso pode vir. Teve uma semana a mais com muitas revelações a respeito de envio de catálogo de joias para o chefe de gabinete do Lula por parte da Roberta Luxinger, que é aquela sócia e amiga do Lulinha, o fato de que eles tinham um grupo de WhatsApp para tratar desses assuntos, enfim, muitas novas pontas desse caso que tem o potencial, sim, de resgatar, inclusive no imaginário do eleitor, os escândalos passados de corrupção ligados ao PT e ao Lula.
2: Ô Vera, e essa disputa cada vez mais intensa entre Supremo, Polícia Federal e agora também a Procuradoria-Geral da República, hein?
1: Também teve novos lances nessa semana, né, Carol? Porque o Procurador-Geral da República, Paulo Gonet, opinou que esses inquéritos novos, que tem o Lulinha como alvo, ou pelo menos como participante, deveriam descer para a primeira instância. Ele diz que não tem ninguém com foro e que eles não têm uma relação direta com o escândalo de pilhagem das aposentadorias e pensões do INSS. Acontece que, em outros casos, quando o inquérito se origina de outros que correm no Supremo, ele tem permanecido no STF. E o PGR não tinha opinado nesse sentido lá atrás, quando a PF pediu a abertura de novos inquéritos. Então, isso causou também uma certa estranheza. O ministro André ainda não se manifestou oficialmente sobre isso, mas todas as indicações são de que ele vai negar o rebaixamento do caso, né, a transferência dos casos para a primeira instância. E hoje ele tomou uma decisão de pedir apuração sobre os vazamentos. E aí chamou a atenção uma ironia que ele cometeu ali, ao dizer: olha, veja, eu não estou pedindo a quebra do sigilo de nenhum jornalista, da fonte de nenhum jornalista, mas sim uma investigação funcional para ver se houve um vazamento a partir de dentro. E com isso ele deu uma alfinetada no Alexandre de Moraes e no Flávio Dino por conta daquele caso do Maranhão, né?

0: Vera, foi a semana também das sabatinas CBN, e o CBN, o Globo e Valor aqui em São Paulo, para os candidatos ao governo de São Paulo. Qual foi o saldo e o que as sabatinas mostraram sobre a disputa em São Paulo?
1: Mostraram aquilo que a gente vem falando com muita clareza, Débora, que a disputa em São Paulo está altamente nacionalizada, tanto pela estatura dos dois candidatos, o governador e o ex-ministro da Fazenda, Fernando Haddad, são potenciais presidenciáveis em 2030. Ambos já passaram por Brasília, já foram ministros. Então, eles têm essa ligação com os temas nacionais. O Tarcísio está sendo instado a entrar mais na campanha do Flávio Bolsonaro, dada a força que ele adquiriu aqui no estado. O Haddad foi praticamente convocado pelo Lula para essa disputa, para ajudar a fazer mais votos em São Paulo para a disputa presidencial. Então, ela está muito nacionalizada e isso projeta um ano de 2003 que pode ter esses dois candidatos ao governo como candidatos à presidência.
2: Ô Vera, o Lula termina a semana finalmente tendo conversado com o presidente americano Donald Trump, né? Algum sinal efetivo de trégua?
1: As notícias que a gente tem, Carol, até agora, do tom dessa conversa e do que eles discutiram, vêm todas daqui, do Palácio ou do Itamaraty. Então, ainda não houve uma manifestação da Casa Branca a respeito. A gente sabe que eles se falaram por cerca de uma hora e meia e que o presidente Lula objetou cada um dos novos tarifaços determinados por Washington, dizendo que eles são impróprios, que eles se baseiam em questões que não são verídicas, então contestou todas as afirmações de que o Brasil promove desmatamento, que promove, sem nenhum tipo de combate, trabalho análogo à escravidão, etc. E com isso ele espera conseguir reverter, pelo menos para alguns setores, esse tarifaço e tentar distensionar o clima político com os Estados Unidos, que pode levar a novas tentativas do governo Trump de interferir nas eleições brasileiras. E isso é uma preocupação muito grande do Lula e do Planalto.
0: Vera Magalhães, muitíssimo obrigada. E até sexta-feira que vem no Ponto Final, mas de segunda a quinta no Viva Voz Especial de Eleições, às 7 da noite.
1: E haverá sinais nas redes sociais da gente curtindo um show e comendo coisas gostosas. Então, não queremos matar ninguém de inveja, porém, haverá.
0: Beijo, gente, Vera.
1: Beijo, meninas. Tchau.
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2: Corredor Norte-Sul travadíssimo no sentido de Interlagos desde a passagem pela região da Paulista até pouco depois do aeroporto de Congonhas. Para evitar esse trânsito pesado, siga pelo caminho alternativo. Avenida Liberdade, Ruas Vergueiro, Domingos de Moraes e Avenida Jabaquara te ajudam nos dois sentidos.
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2: Radial Leste com problemas no sentido de Itaquera desde a saída da ligação até Almirante Brasil e mais adiante o motorista enfrenta dificuldades desde a Salinha até a passagem pela Estação Patriarca. Utilize a Celso Garcia.
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9: Oi PVC, boa noite, tudo bem?
10: Tudo bem, Débora, e você? Tudo bem, Carol?
11: Oi, PVC.
9: PVC, vamos falar da rodada do Brasileirão?
10: Bom, só vou registrar que começou o campeonato inglês. Arsenal 3, Coventry 0. A rodada do Brasileirão tem uma novidade, que é o Flamengo pode ser líder. Dependendo do resultado de sábado, o Flamengo ganhar no Mineirão do Cruzeiro, o Flamengo assume a liderança por pontos ganhos. E não foi líder por pontos ganhos em nenhuma rodada desse campeonato, a 24ª rodada começando. Ele é líder por pontos perdidos, quer dizer o seguinte, ele tem 21 pontos perdidos e o Palmeiras também, só que o saldo de gols do Flamengo é melhor, então o Flamengo já é líder por pontos perdidos. Se ganhar do Cruzeiro no sábado, dorme sábado como líder e obriga o Palmeiras a ganhar do Vasco no domingo. A rodada tem Fluminense e Remo às 4 da tarde de sábado, Internacional e Atlético 18h30 de sábado, Cruzeiro e Flamengo 20h30 de sábado, 16 horas de domingo, Palmeiras e Vasco, Vitória e Bahia, Bragantino e Grêmio, 18h30 de domingo, Santos e Mirassol com Neymar e com Gabigol, 18h30 de domingo também, Chapecoense e São Paulo, 19h30, Coritiba e Corinthians. E a rodada se fecha segunda-feira às 20 horas. Atlético Paranaense e Botafogo. Eu falei assim meio pausado porque o retorno estava vindo no meu ouvido.
9: Beleza, PVC, sem problemas. Tá certo.
10: Tá bom.
9: Carol, quer perguntar alguma coisa?
11: Tenho nada a acrescentar. Pode ir pro seu show do Pericão, Débora. Tá doida pra encerrar
9: o
11: ponto final aqui?
10: Pericão!
9: Pericão, é porque eu tô sem o contato visual, porque eu e a Carol, a gente se fala
10: samba
9: no olhar,
10: Ibirapuera,
9: entendeu?
10: Né?
9: Eu tô sem o retorno.
10: Samba.
9: É, eu tô sem
10: sabe
9: o retorno.
10: Sabe o que aconteceu no Ibirapuera
9: na
10: minha vida?
9: Ah.
10: Meus dois filhos começaram a nascer aí. Começaram a nascer, quer dizer que tinha como é que chamava? Não tinha contração, mas estavam nascendo. No final da gravidez. Meu filho João Pedro e minha filha Bruna. Os dois casos.
9: Nossa. PVC, obrigada. Bom fim de semana pra você, tá? Um beijo.
10: Eu quis dizer que Ibirapuera é importante. Beijo, Débora. Beijo, Carol. Até segunda-feira.
11: Um beijo, PVC.
9: SP Gastronomia, no Vila Lobos, na Zona Oeste de São Paulo. O show do Péricles é às 8 da noite. Se você não veio ainda, dá para comprar ingresso. Você entra lá na Ticketmaster, adquire seu ingresso e vem para cá participar do SP Gastronomia com a gente. Tem mais, tá? No fim de semana, esse fim de semana, sábado e domingo. E também no outro fim de semana tem mais SP Gastronomia. Beijo, Carol. Até!
11: Um beijo, Débora. Aproveita aí. Bom fim de semana. Até.
9: A produção foi de Matheus Leite, com assistência de Suellyton Viana. Trabalhos técnicos, Daniel Mesquita, Henrique Dias, Ricardo Buguim e André Luiz Nunes. Muito obrigada pela companhia. Tenha um ótimo fim de semana. Eu estou de volta no domingo, às 6 da manhã, no Jornal da CBN. Espero vocês. Até lá.

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0: Sexta-feira, 21 de agosto de 2026. O ministro do Desenvolvimento, Indústria, Comércio e Serviços afirmou que vai se reunir na próxima semana com Jameson Greer, representante comercial dos Estados Unidos, para discutir o tarifaço aplicado sobre produtos do Brasil. De acordo com o ministro, após a ligação entre os presidentes Lula e Donald Trump, Greer entrou em contato para buscar uma agenda com o brasileiro. Desde o anúncio das novas taxas, o executivo tem apoiado diálogos diplomáticos e mesas de negociação. O dia D da campanha de multivacinação será realizado amanhã em todo o país. A ação é uma oportunidade para crianças e adolescentes menores de 15 anos colocarem em dia as vacinas previstas no calendário. As unidades básicas de saúde vão oferecer ao todo 20 imunizantes contra doenças como hepatite, covid, febre amarela, varicela, tuberculose e dengue. O Supremo Tribunal Federal vai retomar entre os dias 11 e 18 de setembro, no plenário virtual, o julgamento da ação que discute a validade das alterações promovidas na lei da ficha limpa. A devolução do processo foi anunciada pelo gabinete do ministro Gilmar Mendes. A decisão da corte pode influenciar a situação de políticos que tentam voltar a disputar eleições, entre eles o ex-governador do Distrito Federal, José Roberto Arruda, do PSD, o ex-governador do Rio de Janeiro, Antônio Garotinho, do Republicanos, e o ex-deputado federal Eduardo Cunha, também do Republicanos. A Turquia emitiu uma ordem de prisão internacional contra o primeiro-ministro de Israel, Benjamin Netanyahu. O país acusa o governo israelense de genocídio e crimes em investigação sobre detenção de ativistas que tentavam chegar a Gaza. O anúncio foi realizado pelo ministro turco da Justiça. No horário de Brasília, 6h31.
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1: Muito bem, aí vamos nós. Salve, salve, boa noite, boa tarde, bom dia para você que nos ouve no mundo todo. Salve, salve. Alô, alô, Indonésia, Singapura, alô, alô, China, Nihao, Japão, Konnichiwa, Ohayo, Gozaimasu, salve, salve, países altos, baixos, viva a Europa, nos receba Latinoamérica, dale, querido, que estamos. Mauricio Steiser está conosco, querido, dale. Sim, para o Uruguai, para a Argentina, para o Peru, para a América Latina, todo. Um abraço gigante da Fiel. Ah, que delícia. Viva a Holanda, meu coração hoje é todo holandês. Viva Memphis Depay, salve, salve, Luiz Gustavo Medina. Onde
2: Corinthians!
1: Muito obrigado, é o carinho do nosso operador de som, o homem de Recife mais corintiano que Recife já viu. Dê o seu boa noite, aproxime-se no microfone e já prepare um beijo para quem você ama neste momento de liberdade esporádica que a rádio te dá.
3: Beijo pra todos.
1: Tá, tem que ligar o microfone. Justo o senhor que lida com isso todos os dias, ligue o microfone.
4: Um beijo pra todo Recife, pra Indaiatuba, pra minha mãe, meu irmão, o Douglas Miquel, que está fazendo aniversário hoje.
1: Mas quem tá em dúvida quem está falando, já presente.
4: Henrique Dias, operador de áudio. Valeu, Dan, boa noite pra todos aí do Fim de Experiente.
1: Obrigado, querido. Seja tudo bem, seja sempre bem-vindo. Ele espera toda semana para ter esse momento. E outro que espera ansiosamente é o jovem ex-estagiário, agora já consagrado e colocado como um jornalista quase formado ainda, não?
5: Formado.
1: Formadíssimo. Formado. Há quanto tempo?
5: Já tem 2 anos.
1: 2 anos, olha só, é que eu olho pra você, eu tô com um problema ultimamente, que é olhar pras pessoas e achar todo mundo jovem. Esse é um problema que um dia eu espero você terá também. Apresente-se, diga um beijo e dê um beijo para quem você quiser, assim como a sexta-feira passada.
5: Oi, gente, boa noite, Dan, boa noite, Zé, boa noite, Teco, boa noite, Maurício, Matheus Leite, tô aqui na produção do Fim de Expediente. Eu vou mandar um beijo hoje pra uma pessoa que ficou me cobrando de um beijo.
1: É, porque você falou pra sua mãe, seu irmão.
5: Exatamente. E aí um colega nosso aqui na CBN, repórter Lucas Taveira, queria um beijo também. Então um beijo pro Lucas Taveira.
1: Fico feliz que vocês da equipe se deem tão bem assim.
5: Exatamente.
1: Então para o Lucas, o nosso beijo, o nosso abraço carinhoso. Assim como um abraço carinhoso também será dado nele, Luiz Gustavo Medina, que em Brasília está. E quem está em Brasília merece um abraço. Como vai o senhor?
6: Salve, Dan. Tudo bem? Boa noite, Zé, Maurício. Estou aqui, segundo a CBN local, umidade 12.
1: Cara,
6: esfriou. Quando falam que cai do 30, você já tem problema, já tem que tomar cuidado com a sua vida. A gente tá aqui a 12 nesse
1: Tá friozinho momento. Aí, porque aqui de repente ficou frio de uma hora pra outra.
6: É. Né? Aqui é um deserto, não tem isso.
1: Não tem essa de frio.
6: Não tem essa de frio.
1: E brilhando como nunca, José Godoy, como vai o senhor? No Rio de Janeiro, imagino eu, tá frio ou impossível? Não tá, né? Tá um ventinho, talvez.
7: Não, boa noite. Oi, Dan, boa noite. Oi. Boa noite, Teco, boa noite a todo mundo aí. Não, cara, hoje teve dia da ventania, né? Tava anunciado no Super Ventania. Mas quando a prefeitura avisa que vai dar uma ventania, você pode ficar tranquilo que não vai acontecer nada. O problema é quando ela não avisa, cara. Quando ela não avisa, você não sai de casa.
1: Até, né? O vento é carioca. Ele diz que vai aparecer e não aparece.
7: Mas foi, pelo menos aqui na região, foi um ventinho, não foi um ventão. Mas daí já mudou, tava um calor danado de manhã, agora tá mais fresquinho já.
1: É, que bom, porque a última ventania que eu estava no Rio de Janeiro e essa apareceu, caiu árvores, foi um caos, algo que eu nunca tinha presenciado assim, era um ciclone, uma coisa assim. Maurício Steiser, como vai? Boa noite, seja bem-vindo.
8: Tudo bem, muito obrigado, boa noite, prazer enorme estar aqui com vocês mais uma vez, o programa me dá muita alegria de participar, não tô tão feliz quanto os corintianos, né, e outros não posso nem falar, mas é uma alegria estar aqui com vocês.
1: Que legal.
6: Pô, Botafogo ganhou, Maurício. Que paixão astral é esse, cara?
1: Mas no saldo a coisa não ficou boa.
6: Deu um troco no Cienciano,
8: deu um troco, ficou devendo muito, né, cara?
1: O Botafogo é realmente... a gente já fala do Botafogo, é aquela coisa, vocês eram campeões, vocês estavam quase rebaixados, campeões. É difícil ser Botafogo.
8: É muito difícil, muito difícil. E é mais difícil. Difícil ainda ser excessivamente botafoguense, como eu sou, né? É um sofrimento, com esse, raras exceções. Evidentemente, 2024 é um ano para nunca mais esquecer, né? Me deu uma aliviada grande, mas a gente está sempre aí sofrendo, né? Passa o sofrimento, a gente pega o ônibus, entendeu? E embarca, né?
1: Caminhos de participação do nosso ouvinte que está ansioso para mandar suas perguntas, sugestões, comentários e críticas. Matheus, qual é o principal deles, por favor?
5: Principal, nosso WhatsApp, que é o 11 99911 9981. Pode mandar mensagem
1: pausa
5: aqui pra gente.
1: Agora pausa, a gente fala pra você se acalmar, você que está nos ouvindo. E agora anote com o coração, porque ele vai repetir.
5: 11 99911 9981. Fácil de lembrar, né?
1: Boa, é muito 9 e muito 1.
5: É verdade.
1: Obrigado, obrigado, Matheus. E também pra você que curte e-mail, Dan, eu prefiro uma coisa sólida. Um registro que eu participei. Então é e-mail. E-mail é findeexpediente@cbn.com.br. Advogados em geral curtem escrever um e-mail. Então participa por aí. findeexpediente@cbn.com.br. Eu acredito que as participações, por profissão, as pessoas preferem mais uma coisa do que outra. Por exemplo, médicos, engenheiros e advogados preferem mais o e-mail, né? Uhum. Pessoas, profissionais liberais como nós preferem mais o WhatsApp, uma relação de intimidade. Mas se você for uma coisa ou outra, for uma pessoa crítica, não estou nem uma coisa nem outra, pode ir pelo X. Aí é @FDECBN e o Zé Godoy vai ler todas as mensagens que chegarem por aí. @FDECBN. findeexpediente@cbn.com.br e o WhatsApp que o Matheus falou, beleza? Que era o 11 99 11 9981. Dado todos os caminhos, agora vamos abrir os caminhos do coração e da mente para os destaques da semana, José Godoy.
7: Adam, poxa, tem coisa no esporte, assim, o principal assunto da semana a gente vai discutir com o Maurício, né, que foram essas mortes aí na sequência, né, de duas personagens fundamentais na história da TV no Brasil, né? A Laura Cardoso e a Glória Menezes. Acho que a gente vai conversar com o Maurício daqui a pouco sobre isso. Tirando isso, tem o dia a dia nosso brasileiro de sempre. Tem a história do Memphis, que é uma história para nós corintianos sempre curiosa, interessante. E ontem acabou de um jeito muito gostoso. Que mais? Tem a história bizarra, bárbara aqui do linchamento no Rio de Janeiro, do rapaz em Copacabana, que realmente foi um troço. É quando você vê como a barbárie está próxima da gente, né? Assim, é um negócio realmente assustador, né? E acho que é meio isso, né? Que tem. E podemos ir seguindo.
1: Vai girando com calma nas coisas. Até que quer ressaltar algum desses assuntos no momento, ou algum outro?
6: Não, aqui o que está pegando fogo, querendo se espalhar, é a história do Lulinha, todo mundo querendo saber o que aconteceu com o menino. Acho que essa história vai dar pano pra manga aí, vai ser uma novelinha que acompanharemos, o que me deixa triste porque uma novela que a gente acompanha, outra fica de lado, né? E a gente já vai esquecendo um pouco a novelinha do Master também, que era uma novelinha boa de se acompanhar, né?
1: Você, Maurício, tem algum destaque, alguma coisa que te marcou mais na semana, na tua área ou fora dela? Você está vivendo o lançamento do livro? Vamos falar do livro.
8: Estou vivendo lançando meu livro. Ontem, por acaso, participei de um outro lançamento de um livro do Álvaro Costa Silva, que é colunista da Folha, escreve ali no Espaço do Rui Castro.
1: Sim, sim.
8: Ele está com um livro de crônicas maravilhoso.
1: Na mesma editora ou outra?
8: Não, outra editora. Se chama No Turbilhão da Avenida, se não me engano. E ontem foi o lançamento aqui em São Paulo. Estive com ele, a gente fez um debate, foi super gostoso. É um cronista carioca, assim, da melhor categoria, uma graça. E isso foi um destaque meu. E, enfim, a morte de Glória Menezes e Laura Cardoso também foi uma notícia de muito impacto dessa semana, né?
1: Sem dúvida, né? As duas faleceram, inclusive, antes do dia do ator, né? Coincidências malucas da vida. E as duas icônicas, né? No seu trabalho. É difícil até colocar aí a quantidade de coisas que elas fizeram, uma trajetória. Eu até falei aqui na rádio, começaram numa época que ser atriz tinha o mesmo registro de ser prostituta, venceram os preconceitos. Fizeram teatro, fizeram cinema, fizeram televisão, construíram a televisão, mas até a Glória estava lá. A gente brincava que a madeira do cenário era do Tarcísio, né? Era ele que vendia para a Globo, né? Quer dizer, os caras fizeram tudo ali, tudo que a gente conhece de teledramaturgia, né?
8: A Glória, sem querer
1: comparar uma com a outra,
8: né? Porque acho que são trajetórias diferentes. A Glória realmente foi. Até escrevi na Folha um texto curto a respeito, mas realçando a identidade dela com a mídia, né? A mídia televisão, né? Tem uma... Eu acho que ela é uma dessas pessoas, atores, mulheres e homens, que meio definiram um pouco a ideia de star quality na televisão.
1: Sim.
8: Né? Aquela pessoa que você olha e você não consegue parar de ver. Isso você olhava nos anos 60, numa televisão desse tamaninho já tinha isso, entendeu? Eu contava a história assim, da mãe do Gilberto Braga falando para ele da Glória Menezes, que não sabia quem era, que a mãe dele já acompanhava e falava, meu, essa mulher é uma atriz maravilhosa. Uhum. E que ele, enfim, uma geração que não deu muita bola para televisão nos anos 60, mas tinha muita gente que já assistia, né? E você pensar isso, era uma televisãozinha preta e branca, desse tamanho você já parava e não conseguia parar de olhar para aquilo, né?
2: Tanto ela, Eva Vilma tinha isso.
8: Também. Eva Vilma tinha isso. É, e tem atores também, homens também.
2: O Tarcísio.
8: Né? O próprio Tarcísio. Então, acho que a Glória tem essa... Ela ocupou um espaço que poucas atrizes ocuparam, né? De atração de espectador, né? De você querer ver a televisão, querer ver uma novela por causa dela, né? Por causa daquela imagem dela, aquela beleza, aquela, enfim, e o talento de se comunicar também, evidentemente. Né?
2: E era uma pessoa muito legal, não sei se você chegou a conhecê-la.
8: Não, conheci pouco.
2: Muito bacana, muito generosa, engraçada. A Laura também, a Laura era divertidíssima.
8: A Laura sempre me passou essa imagem, também não conheci, sempre passou a imagem de uma pessoa um pouco debochada, muito. Né? Assim, passava, eu acho isso muito simpático, eu gosto do ator assim, que transmite isso, sabe? Um humor... assim, pelas beiradas, às vezes nem tem a ver com o personagem, mas você percebe que ali tinha alguém, o próprio ator está rindo do personagem, isso. Exatamente, é muito legal, a Laura tinha isso, né?
2: É, e a Laura tinha um amor aos jovens, assim, ela brincava com os jovens, não levava tudo tão a sério, e conseguia emprestar uma humanidade pro que ela fazia, que era uma profundidade que, admirável.
8: É, eu acho.
2: Zé, quer emendar daí, por favor?
7: Oi, Maurício, boa noite, tudo? Obrigado por estar com a gente hoje.
8: Prazer, Godoy.
7: Cara, eu queria só seguir um pouco nessa história, né? Você fez a biografia do Gilberto Braga, né? Que o Chechel começou a escrever, né? Você terminou, né?
8: Exato.
7: Que foi isso que aconteceu, né?
8: Exato.
7: Além dessa história que você conta, né? Nessa tua coluna dessa semana, né? Da história da mãe do Gilberto Braga. Você lembra de mais alguma passagem dele já escrevendo novela com alguma das duas? Provavelmente mais com a Glória, né?
8: É, com a Glória, né? A Glória tá na novela, numa novela do Gilberto, que ela é uma vilã. Eu esqueci o nome agora da novela, mas.
7: Eu vejo aqui pra você.
8: É, mas o Gilberto prezava muito essa ideia, eu acho que esse texto que eu escrevi também influenciou um pouco, essa ideia do star quality, sabe? Para ele, uma novela podia dar certo ou dar errado se não tivesse o ator certo, né? Então, por exemplo, aquela novela que a Débora Duarte protagonizou, do Gilberto, que é ela e o... Pô, eu tô péssimo hoje de memória.
2: A gente trabalha para você, vai falando aí, a gente já acha aqui.
8: Ele achava que a novela não fez o sucesso que merecia, porque ele achava que ela não tinha o que ele achava, esse magnetismo que ele achava...
2: Corpo
8: que
2: era, a corpo.
8: Corpo a corpo, exato. Ele achava que a Débora não tinha essa ideia de que ele achava fundamental, que é esse star quality, esse magnetismo, essa qualidade de uma atriz principal. Que é uma coisa muito discutível, é mega subjetivo, né? Mas você desenvolve também uma sensibilidade em relação a isso, né? Falar, isso aqui tá pegando, né? Isso aqui tá imprimindo, né? E essa não tá. Então, eu sei que tem uma grande dose de subjetividade aí, mas o público percebe também, né? Algumas coisas chamam mais atenção do que outros, né? E nem sempre é simplesmente a qualidade do ator como intérprete, é o conjunto de coisas.
2: É,
8: né?
2: Um monte de coisas que você não controla, né?
8: Exatamente.
2: É carisma.
7: O magnetismo, né? Magnetismo.
8: Exatamente.
2: E a câmera tem uma vida própria mesmo, capta coisas que você não escolhe. Fala, Teco.
6: Ô Maurício, vamos, antes da gente entrar no livro, queria saber você como torcedor, como apaixonado por futebol e um cara que vive a televisão, qual é o seu saldo final sobre a Copa do Mundo e a transmissão? Porque você fez alguns textos que eu achei muito interessantes ali e até fiquei com a impressão que você, como eu, em algumas coisas estava sofrendo. E eu achei muito bom o título que você deu de uma coluna que você falou, pô, o torcedor faz mal pro jornalismo esportivo. E eu fiquei pensando, né, que também o jornalismo esportivo faz mal ao torcedor, né? Porque a gente piorou, né, essa histeria toda, tudo... né, tudo muito exagerado às vezes também, parece que o time é um lixo, ou é o Real Madrid, e toda quarta e domingo isso vai alterando, mas na Copa isso te pegou mais?
8: Pegou, realmente, eu acho que a Copa foi um momento, essa Copa especificamente, né, foi um momento bem pouco ortodoxo em termos de transmissão esportiva, né, foi diferente de tudo que a gente vinha assistindo, sobretudo, né, como é notório, pela presença importante que da Cazé TV teve, né, de transmitir todas as partidas e trazer uma cultura nova realmente de transmissão, que para mim não me agrada, que é essa cultura do grito, essa cultura da piada a qualquer custo, da balbúrdia, que, segundo alguns especialistas, atende ao interesse de um universo de público mais jovem. Né? Talvez eu já esteja velho para esse tipo de transmissão, mas de fato não me agrada. E somado a esse ponto que você levantou, que eu já vinha tratando antes mesmo de começar a Copa, que eu acho que hoje em dia, por uma questão da precarização da profissão de jornalista esportivo, muita gente está seguindo carreira solo, e seguindo carreira solo, fazendo trabalhos individuais para um monte de lugares, se torna mais... fácil ou necessário expressar a sua torcida, a sua paixão por um clube, o seu interesse por um determinado assunto, se afastando um pouquinho da ideia que a gente tinha de jornalismo esportivo, né? Uma busca pela imparcialidade, uma isenção e tal. Esse cara que eu chamo de colunista torcedor, ele acaba insuflando muito, né, as plateias, né? Acaba tornando o ambiente muito... bélico, e eu acho muito desagradável essa, isso.
6: Nessa transmissão da Copa, te incomodava o pacote completo, ou era porque você falou do narrador que grita? Quem grita, na verdade, é o narrador, né? Curiosamente, do pacote completo, é a única coisa que não me irrita, inclusive. É o narrador.
8: Entendi.
6: Não, eu acho os narradores dos canais, de todos os canais, assim, da Cazé TV que a gente tá falando, eu acho eles bons, inclusive, assim.
8: Tecnicamente, eu acho também.
6: Não sei se são, não consigo dizer se é um Luciano Duval, um Galvão Bueno nos bons tempos, qual a distância entre eles, mas não é isso que me incomoda. Mas o que me incomoda mais, por exemplo, são os comentaristas e os repórteres, assim. Em especial os comentaristas, que eu falo, cara, por que que fulano de tal tá comentando esse jogo de Copa, entendeu? Por quê? Por quê, assim, sabe? Isso me incomodava mais.
8: Eu acho que tem uma subjetividade também aí, né? Tem um negócio de você se afinar, talvez, às vezes, com a maneira como o cara pensa futebol, né? Eu prefiro a coisa mais isenta possível, sabe? É o que mais me agrada. E em relação ao gritar, até foi interessante, eu mencionei numa coluna que estava causando uma grande surpresa nos Estados Unidos, na transmissão da Fox americana, que o cara não gritava gol. Ele vinha o gol, eles botavam o microfone para ouvir o público. Isso causou, assim, foi um negócio meio revolucionário lá, porque o cara não gritava gol. Ele vinha aquela massa de torcedores comemorando na hora do gol, sabe?
6: Legal.
8: Eu acho isso super interessante. E tem uns caras daqui do Brasil dos anos 70 que não gritavam gol, que só falavam... 1-0
6: Você ficou não, bravo da comigo. Globo lá, o José Carlos Araújo falava guardou, né? Entrou.
8: Aqui em São Paulo, o Luiz Noriega, pai do Noriega, ele não gritava gol. Não falava gol. Raramente. É. Tem outros.
9: Ele falava assim: Corinthians! Corinthians! Primeiro gol no Pacaembu!
8: Exatamente. Eu acho interessante isso, cara.
2: Eu falei aqui no dia, quem que veio aqui era o Paulo, quem que veio aqui no dia que era narrador da Globo que veio aqui, que eu comentei, falei, na minha opinião, ser comentarista é a profissão mais fácil que existe.
8: Comentarista.
2: De futebol, e a narradora mais difícil.
8: Eu concordo.
6: Narrador é dificílimo.
2: Comentarista, eles comentam, não tô falando que todos sejam assim, tá? Mas de modo geral, muito pouco durante o jogo, e infelizmente, boa parte dos comentários são coisas que não são,
8: óbvio,
2: não te acrescentam. O legal é o cara falar uma coisa que você não pensou, que você não está vendo, enfim.
8: Mas, Teco, em relação ao narrador, essa questão do grito, eu acho que está ligada a uma ideia de hoje em dia que você precisa chamar a atenção do espectador, porque o cara está aqui no celular, o cara está fazendo outra coisa. Então, o grito é uma necessidade. Bola para o lateral!
2: Te chamar.
8: Aí você leva um susto, você olha pra televisão, porque você tá
6: aí
8: aqui.
6: Derruba a sopa,
8: exatamente.
6: Cai o copo, né?
8: Mas
6: acorda o Dinei e é um lateral na defesa.
2: Não posso fazer nada só. Que eles me chamam a atenção, meu amor. Tem que ficar.
8: Mas eu acho que tá ligado a isso, essa necessidade da busca pela atenção, porque hoje você fica aqui, né, no celular, você está aqui conversando não sei o quê, e está a bola rolando lá, entendeu? Uhum. Por isso me incomoda, sabe? Eu acho que não é uma coisa genuína, sabe? Às vezes eu acho que o cara está exagerando de propósito. Não é que ele acha que aquela bola que foi para o lateral merecia aquele grito. Cardão amarelo! Não acho que isso merecesse essa emoção. É porque o cara quer te chamar atenção para aquilo.
2: E eu não sei quando que começou essa história da... Eu não sei se vocês sentem isso. Talvez porque a gente esteja um pouco mais velho também. Mas como se a transmissão toda e tudo fosse feito para as pessoas mais jovens. Mas,
8: eu acho.
2: E para a molecada. E eu não sei aonde isso é um bom negócio. De verdade. É. Porque de alguma maneira é o que acontece de maneira de geral, né? A gente está falando, por exemplo, do caso da Casa da TV, vocês falaram agora há pouco. E meio que todo mundo tá assim agora.
8: É.
2: E eu me sinto.
6: E a molecada
2: eu fico um pouco
6: liga menos pra futebol do que a gente, né?
2: Então, e também, eu não sei onde que tá o bom é disso, porque poder de compra também não tem. Eu não sei. Eu acho que tem a ver com a.
6: Essa história que o Maurício falou de ficar distraído remoçada. No celular, num jogo do nosso time, é impossível isso.
8: Não ficar distraído, mas você fica olhando o que as pessoas estão escrevendo no Twitter.
6: Não, os mais novos, mas a gente, quando a gente tá vendo o jogo do nosso time pra valer, aquilo a televisão é tudo, não existe conversa paralela, interfone tocando.
2: Daí aumenta a importância do comentarista.
8: Dependendo do jogo do Botafogo, eu me tranco em algum lugar pra não ouvir.
2: Muito bem, a gente está chegando na reta final. Você está mais distraído, ou eu mesmo que não apresentei direito. O Maurício Sticer é o nosso convidado. Maurício, colunista da Folha de São Paulo já há muito tempo, né?
8: Há 13 anos.
2: 13?
8: Coluna, 13 anos.
2: Ah, então tá aí. E autor de livros, né? Como um que já mencionado aqui do Gilberto Braga, tem o outro Sapato Branco, quando você veio aqui no programa também falar, biografia do Silvio Santos, e a mais recente, Rotas de Fuga, que daí não é a biografia de ninguém fora. É em casa. A história é em casa, a gente vai falar mais disso no próximo bloco com mais calma. O livro acabou de ser lançado, né?
8: Exatamente. É uma editora que. O nome da editora é Seja Breve, que é uma editora de dois jornalistas conhecidos meus, que eu conheci em momentos diferentes da minha carreira, o Bernardo Eisenberg e o Cadão Volpato. E eles tiveram essa ideia de uma editora com livros curtos. Daí o título Seja Breve Edições. Tem um padrão de só publicar livros curtos. Uhum. De leitura rápida, fácil.
2: O livro cabe no bolso, realmente.
8: Também,
2: né? Muito legal.
8: Tem um limite, assim, de máximo que eles aceitam de caracteres. E é uma graça. Um livro mais bonitinho que o outro. Um projeto gráfico super legal. E foi muito legal eles terem abraçado esse livro.
2: A gente vai falar dele daqui a pouco. A gente tem 2 minutos ainda, Zé. Quer fazer uma última pergunta desse bloco? Tem alguma na agulha aí?
7: Deixa eu fazer aqui alguma coisa. Vamos para o intervalo, acho que fica melhor.
2: Tem participação de ouvinte, né? Também. Então faz assim, a gente faz com calma, que daí a gente lê a participação de todo mundo. O Matheus também separou o WhatsApp para mim. Intervalo, repórter CBN, e voltamos em seguida. Sejam todos bem-vindos a participar. Voltamos em breve.
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5: 6:55, a Luana Coutinho se despede do ouvinte com uma última informação sobre o trânsito. Boa noite, Luana.
12: Matheus, ótima noite de sexta-feira para você e também para o ouvinte da CBN. Eu deixo aqui uma atualização sobre a marginal do Rio Tietê. Hoje não está tão complicado como a gente tem costumado acompanhar nesses últimos dias, mas ainda tem trânsito mais pesado aí para quem vai em direção à rodovia Ayrton Senna, principalmente. Trânsito mais pesado já na aproximação ali com a Ponte do Limão pelas três pistas, e o motorista vai com muita lentidão até a chegada à rodovia Presidente Dutra. Depois o caminho pela Tietê melhora até a chegada à Ayrton Senna. Para quem tá na Tietê e vai em direção à rodovia Castelo Branco, o caminho tá mais carregado ali na passagem pela Ponte Estaiada e você vai com lentidão até a altura da Ponte da Freguesia. Para evitar o congestionamento na Tietê nos dois sentidos, vale o corredor paralelo. Hermano Marquete, Marquês de São Vicente, Norma Pirutini, Genote e Sérgio Tomás ajudam o motorista aí nos dois sentidos.
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5: Agora são 6h57 e temos informações sobre vacinação com o Lucas Taveira. Oi, Lucas, boa noite.
14: Boa noite, Matheus. O dia D da campanha de multivacinação de Olho na Carteirinha 2026 acontece amanhã em São Paulo. Segundo a Secretaria Municipal da Saúde, todas as 483 unidades básicas de saúde, as UBSs, da capital estarão abertas das 8 horas da manhã até as 5 da tarde para ampliar o acesso da população à vacinação e à atualização da caderneta. Estarão disponíveis os imunizantes previstos no calendário nacional de vacinação, de acordo com a indicação para cada faixa etária e situação vacinal. Entre eles estão a da poliomielite, dengue e tríplice viral, que protege contra sarampo, caxumba e rubéola. A estratégia de intensificação da vacinação contra o sarampo para pessoas de 6 meses até 59 anos foi definida após a identificação de casos da doença na capital paulista, em São Bernardo do Campo e também em Guarulhos. A campanha começou em 3 de agosto e continua até 1º de setembro. Desde o início da ação, mais de 1 milhão de doses de vacina contra o sarampo já foram aplicadas na cidade de São Paulo. Até o momento, foram confirmados 20 casos de sarampo no município em 2026. Outros 472 estão em investigação e nenhum óbito foi registrado. A orientação é que a população leve um documento de identificação e, se possível, a caderneta de vacinação para verificar as doses necessárias e também atualizar o esquema vacinal quando indicado. Mais informações estão disponíveis no site da Prefeitura. Para consultar a movimentação nos postos de vacinação, é preciso acessar o site deolhonafila.prefeitura.sp.gov.br. Mais uma vez, repetindo, deolhonafila.prefeitura.sp.gov.br. Com você, Matheus.
5: Obrigado, Lucas Taveira.
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0: Sexta-feira, 21 de agosto de 2026. O ministro Alexandre de Moraes, do Supremo Tribunal Federal, determinou a cassação da aposentadoria de Silvinei Vasques, ex-diretor da Polícia Rodoviária Federal, na gestão de Jair Bolsonaro. Silvinei foi condenado por envolvimento na trama golpista. No ano passado, a primeira turma do STF fixou uma pena de 24 anos e 6 meses de prisão para Silvinei, que foi denunciado pela Procuradoria-Geral da República. O colegiado também impôs a sanção de perda do cargo público ocupado pelo ex-diretor da PRF. O presidente Lula convidou os presidentes da Câmara, Hugo Mota, e do Senado, Davi Alcolumbre, para debater a medida provisória que aboliu a chamada taxa das blusinhas. O imposto diz respeito à cobrança de 20% sobre compras internacionais de até 50 dólares. Lula pressiona o Congresso a aprovar a proposta. A reunião está prevista para a próxima quarta-feira. O governador do estado mexicano de Sinaloa retomou o cargo após quase 4 meses afastado. Ele estava de licença enquanto era investigado pelas autoridades mexicanas por suspeita de envolvimento com narcotráfico. O governador deixou o cargo temporariamente no dia 1º de maio, depois que a Justiça dos Estados Unidos pediu sua prisão e extradição por supostos vínculos com um cartel. No horário de Brasília, 7:02.
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0: Ainda na rede CBN, temos informações ao vivo de Brasília com a repórter Samantha Klein. Oi, Samantha, boa noite.
2: Oi, Gabriel, boa noite. Olha, a pesquisa Datafolha, que recém foi publicada, mostra um cenário de empate técnico entre o presidente Lula e o senador Flávio Bolsonaro. Isso porque a margem de erro, é de 2 pontos, para mais ou para menos. Lula, no levantamento, aparece com 47% das intenções de voto contra 43% de Flávio. Na sondagem anterior, Lula aparecia com 48% diante de 43%. Esse levantamento foi encomendado pela Globo e pelo jornal Folha de São Paulo e é o primeiro do Instituto Datafolha após o início da campanha. Já numa eventual disputa entre Lula e Ronaldo Caiado, o presidente aparece com 47% contra 40% do ex-governador de Goiás. Já na disputa com Renan Santos, Lula venceria por 47% dos votos contra 38% do candidato do Missão, e num quarto cenário estipulado pela pesquisa, Lula teria 48% das intenções contra 43% de Romeu Zema. O Datafolha ouviu 2.058 pessoas de 16 anos ou mais entre os dias 18 e 20 de agosto. Margem de erro é de 2 pontos percentuais para mais ou para menos e nível de confiança é de 95%. Número do registro no TSE é BR-04496-2026. Gabriel.
0: Obrigado, Samantha. Samantha Klein com informações direto da Capital Federal. Agora em Brasília, 7:04.
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3: Estamos de volta, tem musiquinha ou não? Não tem musiquinha? Não mandaram você... Não falaram nada pra você botar, mas tudo bem, você pode preparar a música. Enquanto isso, eu digo mais uma vez, bom dia, boa tarde, boa noite para você que está no mundo todo nos acompanhando. No momento que Marcelo Médici sofre na novela mais uma vez, agora a música está no ponto e vamos a ela.

0: Zé Godoy que escolheu ou foi?
1: Foi. Eu não escolhi, ela se auto-escolheu, né? Essa banda se auto-escolhe. Alabama Shakes, tá voltando aí 10 anos depois, sem gravar. O disco sai na sexta que vem, já liberaram 4 faixas e as 4 são excelentes, cara. A banda é maravilhosa. Assim.
0: A gente vai ter a oportunidade de ouvir as outras músicas hoje durante o programa também, né, Zé?
1: Bom,
0: vamos. Você mandou aí. Legal, Maurício Sticer é o nosso convidado de hoje. O Luiz Gustavo Medina está em Brasília, o Zé está no Rio, eu estou aqui em São Paulo no estúdio com o Maurício. O Matheus vai repetir o número do WhatsApp para você, da sua participação. E a gente vai começar, nesse bloco a gente começa escolhendo perguntas de ouvintes, por gentileza. Fala, Matheus.
2: WhatsApp é 11 99911 9981. Repetindo, 11 99911 9981.
0: Eu já aproveito antes de você escolher. Tem alguma pergunta por aí na agulha com você, Matheus?
2: Pergunta não tem não, mas tem a galera dando boa noite pra vocês. O Tadeu de Campinas, o Renato de Ribeirão Preto. A galera tá participando aqui no Boa Noite, por enquanto.
0: Tá bom, então pode fazer perguntas e sugestões que a gente são super bem-vindas. findeexpediente@cbn.com.br é e-mail e @fdecbn é o tweet, é o X, né? Fala, Teco.
3: Ah, tem um monte de gente aqui mandando, lembrando de narradores de futebol e como eles gritavam gols. Tem um aqui que o José Leal mandou, que o José Henrique mandou. Não sei se vocês lembram, o cara que gritava tá no filó. Tinha isso também, né? Tinha também a escola Silvio Luiz, né? Que gritava coisas completamente aleatórias que a gente demorou décadas para entender o significado de tudo aquilo, né?
0: É, o Osmar Santos também falava coisas próprias, vocabulários
4: eu
0: próprios.
4: Eu sou mais velho que todos vocês. Eu assim, para mim, o meu maior ídolo, primeiro grande ídolo, antes de ser um jogador de futebol, foi um narrador que era o Valdir Amaral. Eu ia, assim, eu via no radinho, né? Na Rádio Globo. E minha mãe diz que ela, quando eu ia dormir, criança, ela sabia que eu dormia quando eu tinha parado de narrar jogo de futebol. Eu ficava tentando imitar o Valdir Amaral. Olha. E o Valdir Amaral, ele fazia uma narração que eu chamo de uma narração meio crônica do jogo, sabe? Ele não... Ele era um... Assim, você tem que ouvir algumas... Ele tem narração dele, um monte, você acha, na internet. É muito bonito, assim, porque... Não é nada gritado, é contado, sabe? Ele vai...
3: Era tipo um Fiore Gigliotti também, né?
4: Exatamente. Quando
3: que
4: o cara
3: tinha
4: fazia...
3: uma beleza incrível nas palavras,
4: exatamente.
3: Assim, né?
4: É o mesmo estilo, mesma coisa. Eu imitava... Essa é a mesma ideia, na verdade.
0: No futebol de botão, eu imitava o Silvério, né, Zé? Você também, imagina.
1: O Silvério, total.
0: Era equipe.
1: Não, eu ainda tô procurando no estádio ou na TV um jogo tão bom quanto aqueles que eu ouvi narrados, né?
4: Esse era o talento desses caras, né, meu? É um talento isso, né?
0: Você transforma, mágico.
4: Você fica aquilo. Mas aqui não sei, mas eu ainda você ia pro estádio ficar vendo e ouvindo, né, cara? Isso, você ficava com um radinho no ouvido e vendo aquilo que estava acontecendo.
0: Era uma delícia.
4: Coisa mágica. Né?
0: José Silvério, Orlando Duarte nos comentários, Vanderlei Nogueira e Cândido Garcia e Milton Neves no estúdio. Essa era a equipe que eu amava quando um moleque. Vamos falar do livro. O livro recém-lançado pelo Maurício, Rotas de Fuga. A bola é sua, Zé.
1: Ah, Maurício, conta um pouco pra gente. Eu não consegui ler o livro inteiro, a gente recebeu essa semana, mas comecei a ler. Que são uma história de três. São três histórias sensacionais sobre três... homens incríveis, né, que vieram da Europa aí, meio fugidos, né? Conta pra gente a ideia, porque são todos teus parentes próximos, né? Avô,
4: exato,
1: pai, tio.
4: É isso.
1: Conta um pouco o projeto e um pouco sobre cada um deles pra gente.
4: Bom, são para começo de conversa, são histórias que eu ouvi a vida inteira, né? Quer dizer, o livro realmente, como você disse, eu conto a história do meu avô materno, que eu não conheci, ele morreu antes de eu ter possibilidade de conhecê-lo, que foi soldado do exército czarista na Primeira Guerra Mundial, deixou lembranças por escrito dessa experiência, e é uma aventura absurda, assim, inclui deserção, prisão, ferimento nas trincheiras, enfim, uma coisa épica. A história também que eu sempre, e minha mãe sempre falou dessa história, então eu convivo com essa história também desde criança, do meu avô. É a história do meu tio, irmão do meu pai, que foi um militante socialista nos anos 40, 1940, na Polônia, na Lituânia, e que foi preso pelos soviéticos comunistas, que tinham uma certa desconfiança em relação ao movimento político que meu tio participava, que era um partido operário socialista judeu, né? Eles defendiam não era o tamanho da confusão eles se meteram. Eles causavam muita desconfiança nos comunistas. Os comunistas não se sentiam. Achavam que era meio contra-revolucionário essa posição deles. Então, meu tio passou um ano e meio preso entre 41 e 42, rodando de prisão em prisão na Lituânia, na União Soviética. E no meio dessa prisão, ele se encontra com o principal líder do partido que ele fazia parte, que também está preso. É um momento mega emocionante que ele escreveu. E ele, eu conheci esse meu tio. Ele escreveu um capítulo de um livro contando essa história e me deu, em 1993, encontrei com ele em Nova York, ele me deu esse livro. Eu não conhecia essa história. Eu li aquilo e fiquei fascinado por essa história e fiquei com isso também na cabeça há anos. E o meu pai, que é irmão desse meu tio, 12 anos mais novo, eles têm a mesma mãe em comum, tiveram pais diferentes. E meu pai sempre contou, ele também nasceu na Polônia, que ele passou a guerra em Xangai. Isso era meio teaser do negócio. Eu falei assim, como assim passou a guerra em Xangai?
0: Absolutamente único, né?
4: Improvável. Eu ouvi aquilo e quando eu falava para alguém, meu pai passou a guerra em Xangai, a pessoa abria um olhão assim.

0: Isso envolvia um sofrimento para ele. Mas meu irmão, a certa altura, final, meu pai viveu até os 103 anos. Lúcido, andando bem, assim. Legal. Quando ele estava perto dos 90, 80 e tanto, meu irmão sentou com ele, colocou uma garrafa de uísque no meio da mesa, deu um copo para ele.
1: Agora vamos.
0: E aí, durante um mês, ele ficou meio forçando e tal. E saiu a história. Não, assim, eu acho, com detalhes que eu gostaria, mas tinha uma história. E aí eu fiquei com isso, sabe, quando você fica, escrevo, não escrevo, eu sou jornalista, sempre achei esquisito, eu vou aparecer contando a história da minha família, como assim, eu estou aqui escrevendo no jornal, tinha um dilema ético também, sabe, dilema da minha profissão, se cabia a mim fazer isso.
1: Eu não sou um personagem, exatamente. Eu não existo.
0: Eu estou atrás, escondido e tal. E agora, nos últimos anos, né, acho que fiz 65 esse ano, há uns 2, 3 anos fazendo terapia, enfim, conversando sobre essas coisas, eu comecei a achar que eu podia contar, sabe? Que eu tinha que contar, mais que eu podia. Eu me convenci que eu devia contar essas histórias. E aí é isso, o livro é isso, são 3 histórias, não são as biografias dessas pessoas, são as aventuras que elas viveram. Eu quis contar justamente, porque eu também achei que isso é menos invasivo do que ficar contando histórias, né, pessoais, coisas deles. Quis contar essas aventuras, que são 3 aventuras extraordinárias, né, absurdas, né, e você fala, meu, esses caras realmente são heróis, né, eles têm vidas, são pessoas comuns que tiveram vidas extraordinárias, né.
2: Você imagina um pouco.
3: O seu
2: tio
3: e o seu pai são irmãos, né?
0: É, são meio-irmãos.
3: Meio-irmãos. Pô, eles devem. A começar por essas 2 histórias, as outras devem ser ótimas também, né? Aventuras aos montes, né? Porque.
0: É, muito. Não, são. Bom, a história do meu pai é um negócio absurdo, né? Como ele sai da Polônia e vai parar em Xangai, ele cruza a Europa inteira, chega em Vladivostok, pega um barco para o Japão, chega no Japão, a migração...
1: O plano era os Estados Unidos, né?
0: É.
1: Só para deixar claro. Só que era pelo outro caminho, pelo outro lado do war, entendeu?
0: Exatamente. Ele tinha uma autorização para ir para Curaçao, no Caribe, que era uma ilha holandesa. Ninguém sabia onde era Curaçao, mas o cônsul honorário da Holanda deu essa. Dizia, ó, pode ir para Curaçao, eu autorizo. E aí, com isso, e mais o visto de um cônsul no Japão, ele realmente cruzou a Europa inteira, desceu para o Japão. Chegou no Japão, o navio recusou. As autoridades de alfandegárias não permitiram que alguns desembarcassem, o navio voltou para Vladivostok. Você imagina isso? Você atravessa o mar, acho que é o mar do Japão, o mar da China ali, um negócio horroroso, uma travessia horrível, 3 dias de navio horríveis. Você chega no teu destino, o navio volta para te devolver. E aí, lá uma crise, tal, aí chega um documento do cônsul da Holanda, aí o navio vem de novo para o Japão.
1: Os pais dele, nessa época, quando ele lá
0: já
1: estava...
0: Já não estavam mais vivos.
1: Já tinham sido mortos pelo nazismo.
0: Não, eles morreram antes da guerra.
1: Antes da guerra.
0: Meus avós morreram em 1936, 37.
1: Então ele era sozinho. Ele
0: sozinho
1: tava
0: no mundo. Ele tinha um irmão, esse irmão que estava mentindo, né? E tinha uma irmã que era casada. Então também isso facilitou ele... Eu vou embora daqui porque aqui é uma roubada ficar aqui na Polônia. E se ele tivesse ficado, acho que mais 2 ou 3 semanas, eu acho que ele não teria sobrevivido.
1: Lublin, né? É a cidade original dele, pertinho ali entre Cracóvia e Varsóvia.
0: Exato.
1: Não, ouvindo você falar, tanta coisa veio à mente. Uma, essa. Né, a vontade também, enfim, me bate uma emoção pelas coincidências todas. E uma pergunta que se faz necessária é: nos dias de hoje, com tanta a questão judaica sendo tratada dessa maneira tão controversa, como é que está sendo a recepção ou como está sendo para você se colocar dessa maneira agora?
0: Eu até menciono na introdução do livro, assim, tem uma tem 3 questões que eles viveram, ou 3 chagas que permanecem, né? Assim, eles passaram por todas essas dificuldades e problemas por causa de governos autoritários. Né? Decisões arbitrárias de guerra, de conflitos, né? Que provocaram milhões de vítimas no mundo inteiro. Os 3 enfrentaram um problema que também é mega atual, que é a questão da imigração, né? Quer dizer, naquela época havia sérias restrições de mobilidade, né? de países, e isso é um problema que permanece hoje com outras nacionalidades, outros povos e tal.
1: Sim.
0: E os 3 enfrentaram uma questão que também permanece hoje, que é o antissemitismo. Né? Os 3 viveram, enfrentaram problemas por causa de um antissemitismo, que é uma coisa que também

0: tem hoje, né? Uma coisa que não está superada. Então, acho que são questões que, de alguma forma, estão aí na pauta para serem discutidas.
1: Mas com o livro você teve gente, alguma coisa, alguma reação nesse sentido não, com você ou com o livro? Não,
0: não, nenhuma. Ah, não, mas acho que levanta essa questão, né? E é uma coisa que... São histórias que não têm nenhuma relação com política...
1: Israel,
0: né? Não tem nada a ver com isso. Não entra nessa questão, né? Enfim... Naturalmente sou crítico em relação à política, né, do Estado, né, como ela é feita hoje, mas não tem nenhuma relação com isso.
2: O Maurício, ouvir uma história é muito diferente de contar uma história num livro, né?
0: É.
2: Como que foi essa transposição entre o material, né, oral, né, que no seu caso dos teus tios, não, que ele chegou a escrever, né, mas no caso do teu pai foi mesmo um depoimento, né, que ele deu pro teu irmão e tal. Como que foi essa transposição? E você teve que inventar alguma coisa ou foi a mais pura transposição daquilo que foi dito?
1: Seu irmão gravou teu pai?
0: Gravou.
1: Ah, por isso.
0: Eu considero, na verdade, os três depoimentos são história oral, né? Porque são três depoimentos em primeira pessoa. O do meu pai realmente é falado, mas o depoimento escrito do meu tio também é, de certa forma, história oral, porque ele escreveu o que ele quis, né? Da lembrança dele, do meu avô a mesma coisa. Eu, evidentemente... tenho enorme desconfiança. Não é desconfiança, eu não considero que seja verdade absoluta o depoimento de história oral. Acho que a história oral tem um valor enorme por ser a lembrança daquela pessoa, daquelas pessoas, né? E eu tenho um pé atrás em relação a isso. E no livro eu trato o tempo todo, dialogo com essa memória deles, né? Então, o tempo todo eu estou colocando a voz deles, o que eles contaram, e estou contextualizando e falando, olha, ele está falando isso porque aconteceu isso assim, ou veja bem, isso que ele está falando talvez não tenha sido exatamente assim, né? Eu discuto um pouco com a memória, converso um pouco com a memória deles. Eu evitei fantasiar, assim. Uma outra coisa que eu achei que, enfim, quando eu não entendia direito, eu meio dava uma arrumadinha, mas não é um projeto desses de autoficção, sabe? Não é isso o livro, não quis fazer isso. É um livro bastante fiel nesse sentido, bastante jornalístico, bastante próximo do que realmente aconteceu, né? Eu não tinha direito de fazer isso com a memória deles. Eu quis trazer a memória deles como eles contaram mesmo.
3: Fala, o saldo para você foi bom no final? Você começou dizendo que ficou a vida inteira lutando se deveria ou não contar. Agora de pronto, lançado.
0: Estou muito feliz. Estou muito feliz. Estou sentindo assim que as pessoas que estão lendo, que pega mesmo, sabe? É uma coisa que emociona. Acho que não é um negócio que eu forcei a mão também. Ao contrário, acho que eu me segurei para não ser uma coisa assim...
1: Dramática demais.
0: Porque são histórias já tão extraordinárias. De certa forma, é seco o livro, né? Assim, eu evito até, né, muitos adjetivos. E eu estou muito feliz, porque está vindo uma resposta muito boa mesmo, de pessoas que se emocionam, pessoas que falam, pô, eu realmente também tenho uma história assim, queria ter escrito, né? Ou, enfim, que entendem a importância disso, desse resgate da história oral. E estou realmente muito feliz.
1: Não está te incomodando as pessoas saberem mais quem você é?
0: Não, passou isso. Eu tive esse medo, realmente, né? Tinha um pouco, mas acho que é um cacuete profissional. Mas acho que é isso, é uma etapa da vida também, né? Como eu disse.
1: Que não há mais nada a dever, entre aspas.
0: Estou com 65 anos, sabe? Já estou num outro estágio também, né? Profissional.
3: Aí, olha o que a Cazé TV fez, te libertou, pô.
0: Eu já estava fazendo o livro.
1: Quanto tempo você está na história?
0: Eu acho que eu fiquei 6 a 9 meses escrevendo, mexendo. Foi um negócio de muitas vezes vindo, teve muita tradução, né? Porque tem muito texto do Yiddish, né? Que eu escrito do meu tio e do meu
1: avô.
0: Conta
1: para quem não sabe o que é o Yiddish.
0: O Yiddish é um dialeto que era falado, muito falado, né? Na Europa Oriental, né? Por judeus alemães, judeus poloneses, judeus lituanos, enfim, de toda essa Europa. E que foi se conservou em alguns... Né? Os imigrantes trouxeram, né, o Yiddish para alguns lugares, ainda para os Estados Unidos, aqui para o Brasil, tem uma geração, né, as gerações mais antigas tinham judeus ainda que falavam Yiddish, mas é uma língua quase morta, né? Uma língua que está meio né, vamos chamar assim, decadência, mas tem ainda gente que estuda, que dá aula, eu descobri procurando...
1: Grupos que se encontram, só para falar ídis...
0: Que se encontram, e lugares, aulas de ídis, escolas, e eu descobri procurando o tradutor para os textos do meu tio e para o texto do meu avô, eu acabei encontrando alguns tradutores e fiquei surpreso, assim, gente muito interessada e gente que se empolgou também com isso, de estar traduzindo.
1: Aliás, é uma possibilidade real, né, do seu livro ser traduzido para outras línguas e surgir interesse de outros lugares de saber essa história, né?
0: É, eu acho que tem uma universalidade, sim, ali nessas histórias.
1: Né? Claro.
3: Você também tem uma história boa dessas, né, daqui da mesma época ali, né?
1: Tenho,
3: na mesma Polônia, né?
1: É, o meu avô tem a idade... nasceu em 14 ali, eu lembro. 14,
0: meu pai 17. É de 1917. É.
1: 17, aí meu avô era de 11. E meu pai é de 40. Então, de alguma maneira, dois a gente tem aí. Um match.
0: Exatamente.
1: De dois, e as regiões são muito parecidas, né? É a cidade do... que nasceu o pai do Maurício é pertíssimo da cidade onde nasceu meu avô e depois Cracóvia, onde nasceu meu pai. É. Enfim.
0: Eu fui a Lublin nos anos 90, queria ver e tal, mas foi meio rápido, eu estava meio... Não sei, não foi uma viagem legal. Tem um filme, aquele filme do Jess Eisenberg e o irmão do Macaulay Culkin.
1: Ganhou o roteiro no Oscar.
0: Exato, eles vão para Lublin, é justamente a cidade, eles vão encontrar a avó, a casa da avó, as referências da avó.
3: Que o Kieran Culkin ganhou o Oscar nesse filme.
0: Acho que de roteiro, né?
1: Ele ganhou coadjuvante.
0: Ele ganhou coadjuvante.
1: Eu acho que o irmão dele no Succession merecia mais que ele, não era? O Jeremy Strong merecia, eu acho. É. Mais do que ele. Mas ele fazia um personagem que ele fazia também no Succession e faz um pouco no filme. Né? É um pouco isso.
0: Né? É, meio irritado, né?
1: Qual o nome desse filme, Zé? Você lembra?
0: Esqueci.
1: Estamos ruins. O Google realmente está terceirizando nossa memória.
0: Mas o que eu achei coincidência do filme é que é essa cidade. E tem uma cena que é interessante, que eles vão na casa onde a mãe, a avó morava, e aí aparece um polonês que taca a pedra neles, vai embora daqui. Tem uma coisa que é uma situação que também aparece num filme muito bonito chamado Ida, um filme polonês.
2: Muito bom esse filme.
0: É um filme lindo e a mesma situação também. Um cara que volta, quer encontrar, ver como é que ele encontra a casa dele.
3: A Verdadeira Dor é o nome do filme.
1: É porque para eles, né, todos esses nós, os descendentes, os sobreviventes voltando lá, de alguma maneira relembra quem mora lá. Exatamente. Situações desconfortáveis, né?
0: Exatamente.
1: E essas cidades não são mais as cidades que foram, enfim, tem toda uma questão complexa. E tem eu falei do Tudo Se Ilumina, do Fowler, né? Tem o filme também, é um pouco isso, só que na Ucrânia, tem vários filmes de...
0: Tem o filme do Spielberg, Império do Sol, que é justamente sobre um inglês em Xangai durante a guerra. É uma experiência temporal, a mesma do meu pai, só que geograficamente diferente, porque quando o Japão declara guerra ataca a China, os ingleses são levados para uns campos fora da cidade de Xangai. Uhum. Os judeus continuaram na cidade, num pequeno gueto, mas sem as mesmas restrições que dos guetos na Europa.
1: Alguma coisa, eu vou para o intervalo, alguma coisa de ouvinte que vocês achem útil nesse momento?
2: Vou mandar aqui uns abraços. Império do Sol é com o Christian Bale, né? Que é baseado no livro do Ballard.
0: Exatamente,
2: né?
0: São as memórias do Ballard como criança. O pai do Ballard era diplomata, eu acho que estava lá em Xangai nessa época, e o Spielberg fez esse filme. Já tinha feito o Schindler, né? A Lista de Schindler. E tem a biografia do cônsul holandês que ajudou esses caras que estavam na Lituânia a sair da Lituânia. A biografia que eu li, o volume, tem uma frase do Spielberg: pô, se eu tivesse visto isso antes, teria feito um filme também. É uma coisa incrível a história.
1: Você leu livros e ouviu filmes especificamente para a escrita do livro?
0: Muitos.
1: Alguns que você acha bacana de até para compartilhar o pessoal?
0: Por exemplo, a história da Xangai. No Brasil é muito pouco conhecida, mas nos Estados Unidos tem muita gente que é descendente de gente que passou a guerra em Xangai. Então, lá nos Estados Unidos tem muitos livros de memórias. Eu passei a guerra em Xangai, contando histórias. Eu li vários desses livros para ver se batia com o que meu pai estava falando, né? E bate. Sim, batia muito, assim, tem muita semelhança.
1: Você não acha que às vezes se a guerra não tivesse existido, uma hipótese completamente absurda, nós estaríamos sentados, não aqui, mas sentados num café de algum desses lugares da Polônia?
0: É possível. Não é?
1: Estávamos todos tão perto, né, cara?
0: É, exatamente.
1: E por fim, só uma pergunta, só porque está nesse bloco, nesse assunto. Há uma reconciliação que acontece, reconciliação se entende um rompimento, não por conta de um rompimento, mas por conta de você ter ido atrás da vida deles e ter escrito, de alguma maneira, um novo encontro com essas pessoas.
0: É exatamente isso. Eu acho que... Eu entendi melhor quem eu era fazendo esse livro, né? E estou compartilhando com essas pessoas, mas o ponto de partida é esse. Assim, quando acabou o livro, eu falei, ficou claro. Eu fui aos poucos entendendo, né? Vendo as aventuras, vendo as histórias que esses caras passaram, mas quando eu vi o livro pronto, eu falei, pô, realmente é dessa matéria aqui que eu sou feito, entendeu? Isso para mim foi maravilhoso.
1: Rotas de Fuga, Maurício Sticer, a editora é Seja Breve. A gente vai pro intervalo, depois com o Roberto CBN e voltamos em seguida.
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5: Agora são 7 horas e 28 minutos, temos mais informações com o Lucas Taveira. Oi, Lucas.
6: Matheus, o Tribunal de Justiça de São Paulo manteve o bloqueio de cerca de R$1 bilhão em bens de ex-gestores e empresas investigadas por uma suposta fraude na licitação da iluminação pública da capital. A decisão foi tomada nesta quinta-feira, depois que a Justiça rejeitou um recurso apresentado pelos envolvidos para tentar mudar a decisão anterior. O caso envolve uma licitação de 2015 para a iluminação pública de São Paulo. Segundo as investigações, teria havido favorecimento ao consórcio liderado pela FM Rodrigues, mesmo com a proposta mais barata apresentada pelo consórcio Wax. A investigação também aponta que a então diretora do Ilume, Denise Maria Aires de Abreu, teria recebido pagamentos da FM Rodrigues para beneficiar a empresa. O bloqueio de bens atinge Denise, o ex-secretário municipal Marcos Rodrigo Penido, João Manuel da Costa Neto, diretor-presidente da SP Regula, e empresas envolvidas no caso. Segundo a Justiça, o valor bloqueado corresponde ao prejuízo de mais de R$500 milhões aos cofres públicos, mais o mesmo valor como multa. Em nota, o ex-secretário Marcos Rodrigo Penido afirmou que vai representar a defesa e prestar todos os esclarecimentos necessários sobre o caso. A Ilumina SP disse que os pontos apresentados pelo Ministério Público já foram investigados anteriormente e que a concessionária prestou todos os esclarecimentos durante as apurações. A CBN procurou os demais investigados e aguarda retorno. Matheus?
5: Obrigado, Lucas Taveira.
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6: Sistema Anchieta Imigrantes agora com operação 5x5. Passando primeiro pela Rodovia dos Imigrantes, motorista encontra lentidão na pista sentido litoral, viu? Do quilômetro 67 até o quilômetro 70, motorista segue naquele anda e para por causa de excesso de veículos. Já na Rodovia Anchieta, pista também sentido litoral, tráfego congestionado do quilômetro 26 até o quilômetro 30, também por causa de excesso de veículos. A gente destaca ainda a Rodovia Castelo Branco. Pista expressa na pista sentido interior tem dois trechos com tráfego lento, viu? Primeiro do quilômetro 35 até o quilômetro 40, depois do quilômetro 13 até o quilômetro 16. Motorista vai enfrentando dificuldades aí, tráfego é bem lento na Rodovia Castelo Branco nesses dois trechos, pista sentido interior. A gente destaca ainda a Rodovia Raposo Tavares, viu? Nos dois sentidos, motorista encontra lentidão. Na pista sentido interior, quilômetro 18 até o quilômetro 28, motorista vai pisando no freio. Já na pista sentido São Paulo, motorista encontra lentidão do quilômetro 28 até o quilômetro 17. Então, dois pontos aí com bastante lentidão. A gente destaca ainda tráfego lento na Rodovia dos Bandeirantes e o pista sentido interior com tráfego congestionado em Jundiaí, na pista expressa. Do quilômetro 53 até o quilômetro 50, motorista segue naquele anda e para. A gente destaca também a Rodovia Fernão Dias, pista sentido norte com tráfego lento em São Paulo, na pista expressa. Do quilômetro 72 até o quilômetro 73, motorista vai num tráfego lento ali por causa de obras na pista.
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0: Sexta-feira, 21 de agosto de 2026. A nova pesquisa Datafolha divulgada hoje mostra Lula, do PT, com 39% das intenções de voto para presidente no cenário de primeiro turno. Flávio Bolsonaro, do PL, aparece com 33%. Mais atrás estão Ronaldo Caiado, do PSD, com 5%, Renan Santos, do Missão, com 4% e Romeu Zema, do Novo, com 3%. O levantamento foi encomendado pela Globo e pelo jornal Folha de São Paulo. Essa é a primeira pesquisa divulgada pelo Instituto desde o início das campanhas eleitorais. O Datafolha ouviu 2.058 pessoas de 16 anos ou mais entre os dias 18 e 20 de agosto. A margem de erro é de 2 pontos percentuais para mais ou para menos e o nível de confiança é de 95%. O número de registro no TSE é BR04496/2026. A Petrobras informou que começou a discutir as condições contratuais para explorar petróleo e gás em 4 blocos da bacia de Quetta, em Gana. O anúncio foi feito depois que a estatal brasileira recebeu a aprovação do Ministério de Energia e Transição Verde do país africano. A empresa informou que o movimento está alinhado à estratégia de recomposição das reservas de óleo e gás por meio da exploração de novas fronteiras no Brasil e no exterior. A diretriz faz parte do plano de negócios da Petrobras. O governo do Irã acusou os Estados Unidos de terrorismo econômico e crimes contra a humanidade após novas ameaças de sanções feitas por Washington. O presidente Donald Trump anunciou uma ofensiva econômica e um isolamento sem precedentes contra a República Islâmica. O presidente americano também ameaçou impor sanções aos países que ajudarem o Irã. No horário de Brasília, 7h35.
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0: Continuando na rede CBN, temos informações ao vivo agora de São Paulo com Lucas Soares. Oi, Lucas, boa noite.
2: Boa noite, Gabriel. A nova pesquisa Datafolha, divulgada nesta noite, mostra que o governador de São Paulo, Tarcísio de Freitas, do Republicanos, que tenta a reeleição, tem 45% das intenções de voto em um cenário de primeiro turno. Ele mantém a liderança na disputa contra Fernando Haddad, do PT, que tem 27%. Em um eventual segundo turno entre os dois, de acordo com o levantamento, Tarcísio venceria Haddad por 54% a 35%. Na pesquisa desta sexta, 4% dos entrevistados disseram que pretendem votar no primeiro turno em Vera Lúcia, do PSTU. Carlos Machado, do PCB, obteve 3%, mesmo percentual de policial Ediane, do Agir. Vivian Mendes, da UP, ficou com 2%. Isadora Dias, do PCO, com 1%. Brancos, nulos e os que afirmam que não votarão em ninguém somam 11%. E 4% dos entrevistados se declaram indecisos. O Datafolha também fez uma sondagem para a disputa pelo Senado. As ex-ministras Marina Silva, da Rede, e Simone Tebet, do PSB, têm 12%. E o presidente da Assembleia Legislativa de São Paulo, André do Prado, do PL, 10%. Com uma margem de erro de 2 pontos percentuais, os três estão empatados tecnicamente. Em seguida, com 7%, aparece o deputado federal Guilherme de Hitt, do PP. O deputado federal Ricardo Salles, do Novo, obteve 6%. Escritor Geraldo Rufino, do Podemos, 4%. Soninha Francini, do Cidadania, foi citada por 3% dos eleitores, mesmo percentual de doutora Eliana Ferreira, do PSTU. O Datafolha ouviu 1.610 eleitores em 65 cidades paulistas, de 18 a 19 de agosto. Margem de erro de 2 pontos percentuais, índice de confiança de 95%. A pesquisa está registrada no TSE, sob o protocolo SP01806/2026 e BR07185/2026. Pesquisa contratada pela Folha de São Paulo e pela TV Globo. Gabriel.
0: Obrigado, Lucas. Ao vivo com informações de São Paulo e no Rio de Janeiro, temos informações sobre a pesquisa com Ricardo Porto. Oi, Ricardo, boa noite.
3: Oi, Gabriel, boa noite. A primeira pesquisa Datafolha sobre a disputa pelo governo do Rio desde o início da campanha mostra o ex-prefeito Eduardo Paes, do PSD, na liderança, com 41% das intenções de voto. O levantamento aponta o deputado estadual e presidente da Assembleia Legislativa Douglas Ruas, do PL, em segundo lugar, com 19%. A diferença entre os dois é de 22 pontos percentuais. Antônio Garotinho, do Republicanos, ex-governador, aparece na sequência com 9%. Coronel Busnello, do Missão, Ciro Garcia, do PSTU, William Siri, do PSOL, André Marinho, do Novo e Juliette Pantoja, da UP, tem 2% cada. Luan Monteiro, do PCO, aparece com 1%, todos empatados tecnicamente. Os eleitores que dizem que vão votar em branco, anular ou não escolher nenhum dos candidatos somam 16% e outros 4% não souberam responder. A pesquisa divulgada nesta sexta-feira traz apenas o cenário de primeiro turno para o governo do estado. Entre os principais candidatos, Garotinho lidera o índice de rejeição ao ser apontado por 45% dos entrevistados como candidato em quem não votariam de jeito nenhum. Paes aparece com 26% de rejeição e Ruas é rejeitado por 19% dos eleitores. O levantamento foi feito pelo Datafolha e contratado pela Folha de São Paulo e pela TV Globo. Foram ouvidos 1.204 eleitores em 35 municípios do estado entre os dias 18 e 21 de agosto. A margem de erro é de 3 pontos percentuais, para mais ou para menos, e o nível de confiança é de 95%. A pesquisa está registrada na Justiça Eleitoral sob o número RJ 02945/2026. Gabriel.
0: Obrigado, Ricardo Porto, ao vivo do Rio de Janeiro. Agora em Brasília, 7:40.
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4: Muito bem, Zé, essa é a outra música do disco que você escolheu, né?
5: É, da Alabama Shakes aí, com a Brittany Howard cantando.
4: Vai ter mais rabicho, Matheus? Esses que acabaram já agora. Pode falar no microfone pra mim. Hã?
6: Só depois do fim do programa.
4: Ah, então tá bom. Então quem tinha que falar já falou, né? Então tá bom, porque... tem um convidado bom, é uma coisa tão rara.
7: Ai, que honra.
4: Maurício Steiser está conosco, José Godalim no Rio de Janeiro, o Luiz Gustavo Medina lá em Brasília, no coração desse país. Agora é a hora, né, de Brasília, esses dois meses, hein, Teco? Vai ser um movimentaço aí, né? A pesquisa, bom, já falaram tudo isso no rabicho, mas a pesquisa ficando mais apertada, os escândalos saindo. Você já sente a cidade diferente?
8: Tem um escândalo para cada lado, eleitor para cada lado, tá meio quase empatado, né? Tá uma loucura, né?
4: Você já sente a cidade diferente? Você que vai sempre a Brasília? Ou não tem nada?
8: Eu acho que agora vai começar, né? Começou o horário eleitoral, vão começar os debates, as sabatinas. Acho que agora vai começar a ser só esse o assunto, né? Pesquisa, muita pesquisa, e acho que pelo fato de estar muito apertado vai ficar todo mundo de olho aí nessa diferença, que se diminui um pouco, se aumenta um pouco. Acho que agora pega pra valer, né?
7: O Teco, sexta-noite em Brasília é castigo?
8: É o amor. Mas eu vou falar uma coisa.
7: O amor que leva ele pra lá há alguns anos já.
9: Porque sexta-noite em Brasília, normalmente você vai embora na quinta, né? Que tem
8: mas
9: obrigações
8: eu quero te dar uma informação que vai te surpreender. Primeiro, você sabe que o grande fenômeno futebolístico brasileiro, fora o Flamengo e o Palmeiras, é daqui, né? O Gama, né?
9: Não sabia.
8: Eu também. O Gama subiu. Dá uma olhada na média de público do Gama aqui, subiu para a Série C. E para dizer o seguinte, que amanhã... a maior do mundo estará aqui em Brasília. Vai ter show da Marisa Monte amanhã aqui.
4: Você vai, Teco?
8: Opa.
4: Você vai sempre, você foi vários, né?
8: Ah, se tem Marisa Monte, eu tô lá.
7: Onde vai ser o show?
8: Aqui tem um festival difícil de explicar, que chama Na Praia, porque é uma praia em Brasília.
7: Ironia à parte.
8: É difícil explicar. É difícil de entender, quanto mais explicar. Mas já tem há muito tempo aqui e tem, durante, sei lá, 2-3 meses, uma infinidade de shows aqui. Vem todo mundo pra cá, assim, sei lá, você não vai ter o Caetano. É. E amanhã tem Marisa Monte aqui.
4: Gira pra mim, Zé, se tiver ouvintes, pelo menos ouça os nomes, pessoal que escreveu pelo X, @FDECBN.
10: Vou mandar um abraço aqui pro Rafael Carneiro, Renata Bastos, Will sempre com a gente, a Evelyn também, o Paulo, a Patrícia. Jeremias de Macapá, incrível, Fábio, todo mundo aqui. Muita gente fez perguntas sobre a Glória Menezes, sobre a Laura Cardoso, ainda conectado aqui com a gente.
7: Bacana. Até quer falar alguma coisa de e-mail?
8: Tem até uma pergunta que boa aqui, ó, do Vicente. Ele pergunta ali, falou que queria saber, Maurício, qual foi a tua emoção de ouvir a história do teu pai depois de tantos anos. Ele fala que num período talvez que não fosse muito comum o diálogo entre pais e filhos. Ele falou que, enfim, ele sente falta dele ter tido esse diálogo com o pai dele. Como é que foi para você ouvir a história?
7: É uma pergunta ótima mesmo, porque eu sempre ouvi fragmentos da história. Eu lembro de perguntar eu acho que talvez eu deveria ter insistido mais, sabe? Quando eu olho em retrospectiva, enchido mais o saco do meu pai para ele contar, sabe? Uhum. Mas ele manifestava meio um saco, eu não quero, sabe? Uma coisa assim, frases curtas, quando você percebe que a pessoa não quer muito falar, né? E fazendo o livro, lendo melhor, né, o texto que meu irmão produziu, condensando a conversa deles, e aí vendo os momentos em que ele desabafa, eu fiquei muito emocionado, sabe? Tem horas assim no livro que ele fala, uma hora que ele está lá em Vladivostok, ele fala, meu, o que eu estou fazendo aqui? Eu não tenho profissão, estou num lugar de merda. Desculpa, irmão.
8: Tudo bem.
7: Um lugar horrível. O que vai ser de mim? Tem uns momentos de desabafo dele, realmente muito emocionante. E hoje, assim, conversando com um leitor do livro, que me ligou, um jornalista mais velho, e deve ter os seus 80 anos, eu não vou citar porque eu não sei se ele quer que eu cite ele, ele me falou que ficou emocionado com o livro. O cara mais velho que eu, mais experiente, ficou emocionado com a história. E um amigo meu também que leu falou que a história do seu pai é a história mais emocionante, fiquei muito emocionado.
11: E teu irmão?
7: Meu irmão amou também o livro, está mega feliz, está também divulgando e fazendo meio de campo com toda a família também, todo mundo recebeu o livro e deu tudo
8: certo. Isso vai ser bom pro ouvinte que pensava como eu, que Vladivostok era uma invenção do War, que nem existia na vida real. Porque a gente nunca ouviu falar de alguém que pisou em Vladivostok.
7: Agora temos. Eu tive exatamente essa sensação. Quando eu li essa história pela primeira vez, que ele falou disso, eu sabia que ele tinha cruzado a Europa inteira, mas quando ele pega o barco em Vladivostok, que ele ficou em Vladivostok algumas semanas esperando o barco, foi meio existe Vladivostok, que eu via claramente aquela ponta no War, né?
11: Rotas de Fuga, a gente tá falando do livro que o Maurício escreveu, o seu livro mais recente, Rotas de Fuga. Quer falar alguma coisa daí, Zé? Já vamos mudar o foco, vamos. Porque daqui a pouco a gente tem mais um intervalo pra fazer.
10: Vladivostok só no War, no circo, né? Tinha o circo Vladivostok.
8: Tinha, é verdade, olha.
7: Com certeza de alguém de lá. Vostok, né?
11: Vostok. Não.
10: Era Vostok?
8: Era Vostok.
7: É Vostok.
10: É verdade.
7: Você já vê que rebatizou-se.
10: Eu já rebatizei. Acho que eles diminuíram para não chamar de circo com Vladivostok.
7: Deve ter chegado com Vladivostok e falou, não, vamos arrumar esse nome aí.
10: Ô Maurício, você fez uma coluna um tempo atrás que eu achei bem, bem curiosa sobre o que seria o declínio das séries, né? Você pega os números do M, de inscrições de séries em M... E é um número que realmente vem caindo muito, né, das séries que concorrem. Você tem alguma explicação? Eu vi que você cita vários dados ali na coluna. Qual seria o recorte aí?
7: Eu acho que foi uma bolha, né? Chegou um momento... não que ela tenha estourado, mas ela murchou a bolha, sabe? Eu acho que houve um excesso de investimento das plataformas de streaming americanas e também brasileiras em série, e não teve o retorno esperado, né? Quer dizer, começou uma busca por assuntos mais populares, né? Diminuiu a ousadia, diminuiu o risco, na tentativa de diminuir prejuízos, de atenuar, né, gastos, e esses números são reflexo disso, quer dizer, realmente a curva segue descendente de produção de séries anual, e o número de séries inscritas no Emmy diminuiu. E eu acho que a qualidade hoje é média, sabe? Tem raros momentos que você fala, uau, essa série é espetacular.
8: Por exemplo?
4: Ah, fala de alguns uaus. Assim.
7: Ah, o meu mais recente foi 100 Anos de Solidão. Eu acho uma série.
4: Você adorou, né?
7: Extraordinária. É uma série realmente muito boa. Um investimento também pesadíssimo.
4: Bom, tinha que ser, né?
7: São 16 episódios de uma hora cada. Você imagina? É quase um filme por episódio. Um negócio.
4: Colombiana, não?
7: É Netflix Colômbia, feita na Colômbia, com atores colombianos.
4: Eu tenho que ir para o intervalo, perdão, mas assim. Para a tua profissão, assim, como crítico de televisão, é assistir o maior número de coisas possível? Como funciona isso?
7: Ah, hoje, eu já há alguns anos, eu trabalhei no UOL 13 anos, né? Eu escrevia todo dia, né? E estava esgotado, e aí resolvi parar esse trabalho e me dedicar só a essa coluna semanal e a livros. Foi uma opção profissional que eu tomei, uma decisão no início de 2023. Então, hoje eu estou muito mais seletivo. Né, assim, algumas coisas que eu já acho que não vai render, eu vejo só um episódio, acho mais ou menos, eu já não vejo mais. Eu falo, não vou também escrever, a não ser que seja uma coisa muito importante que eu acho ruim, aí eu vou até o fim. Mas eu estou muito mais seletivo hoje em relação ao que eu assisto.
4: Mas posso imaginar que cada dois, três dias você está vendo uma coisa nova.
7: Não, estou sempre vendo. Não, tudo novo eu vejo sempre. Aí, primeiro episódio, o primeiro capítulo.
4: Brasileiro
7: tudo,
4: ou não?
7: Brasileiro ou não, isso eu vejo sempre. Por obrigação, eu nunca deixo de ver o primeiro episódio ou o primeiro capítulo.
4: Eu vou pro intervalo e a gente volta com o bloco das dicas e aí o Maurício vai arrasar, espero eu, né? Bora lá. Intervalo.
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14: Agora são 7h50, vamos falar com o Clauson Dutra, que tá lá no SP Gastronomia. E aí, Clauson, tudo bem? Boa noite, como que estão as coisas por aí?
15: Oi, Matheus, já estou mais de 2 horas aqui de SP Gastronomia. O público comparece em peso aqui no Parque Vila Lobos, na Zona Oeste de São Paulo. Mesmo com frio, muita gente veio aproveitar o primeiro dia de evento, durante a tarde, inclusive, 25 graus, né? A temperatura caiu agora 16 graus na capital paulista. Tem muita gente de agasalho, protegida do frio, e muitas famílias com crianças circulando pelo evento também. A expectativa é grande para a programação desta noite, né, Matheus? O show do Péricles está marcado para as 9 horas, mas antes mesmo da música começar, as filas dos restaurantes já estão cheias. Eu converso agora ao vivo com o psicólogo Bruno Souza, primeira vez aqui na SP Gastronomia. O que você está achando da experiência? Já deu para curtir, comer alguma coisa? Bem-vindo, obrigado por atender a CBN.
16: Imagina, cara, está sensacional a SP Gastronomia esse ano. É a primeira vez que eu venho no evento. Assim, em todo o instante que a gente passou, a gente comeu muita coisa boa. O ambiente está super agradável, sensacional para quem vem com a família. Música boa, ambiente legal, gente sensacional aqui. Fui super bem recebido por toda a equipe do evento. Tudo muito gostoso. E, ó, para quem é gordinho, gosta de rebolar o queixo, esse é o lugar perfeito para vir, curtir uma música, tomar um vinho, comer uma comidinha gostosa, cara. Sensacional.
15: E como bom gordinho, assim como eu sou também. O que você já comeu aqui? Me dá uma dica.
16: Cara, a gente comeu primeiro no Holy Burger. Batatinha dele está sensacional.
15: Top.
16: Make Homos, esfirra de pato do Make Homos, maravilhosa. O kebab deles está maravilhoso também. Bolinho de abobrinha também, a gente comeu tudo lá. Aqui, Forneria Cerati também, a brusquetinha deles está maravilhosa, cara.
15: Cara, o bom é que você passou literalmente por tudo, viu?
16: Exatamente.
15: Você tá acompanhado também.
16: Estou acompanhado com a minha esposa aqui, a gente tá comendo, dividindo, as porções são generosinhas, dá pra gente dividir e provar um pouquinho de tudo, cara.
15: Com os preços acessíveis, porque são restaurantes, alguns premiados, né?
16: Exatamente, alguns restaurantes premiados, a gente chegou bem cedo, a gente viu a premiação, participou ali de tudo, viu as fotos da premiação e tudo. Cara, sensacional, vale super a pena, preço super acessível, dá pra comer um pouquinho de cada coisa. Eu acho que até o final da noite eu faço bingo aqui, completo a minha cartela.
15: Obrigado, Bruno. Obrigado, gente. Obrigado mesmo. Então, Matheus, te devolvo ainda com algumas informações daqui. São 17 restaurantes participando dessa edição. Nomes conhecidos da gastronomia paulistana, entre eles está a Casa do Porco, que é uma estrela verde Michelin, reconhecimento pelas práticas de sustentabilidade. E o Mocotó também preparou uma novidade, especialmente para essa gastronomia, o buraco da galinha, feito com moela guisada.
16: Volto com você, sei que não tenho mais tempo, mas daqui até 11 horas tem muita festa, tem muita comida e muita gente legal para acompanhar logo mais o show do Péricles. Muita ativação, as mesas estão postas aqui no gramado do Parque Vila Lobos. Dá para assistir bastante aqui. Volto contigo.
14: Que maravilha. Continue aproveitando e contando para a gente, Clauson Dutra. Agora são 7h53.
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14: Motorista continua enfrentando lentidão na rodovia dos imigrantes, viu? Pista sentido litoral tem tráfego lento do quilômetro 67 até o quilômetro 70. Já na rodovia Anchieta, pista também sentido litoral, tráfego congestionado do quilômetro 26 ao quilômetro 30.
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11: É do disco, não é, Zé? Do mesmo?
10: É o mesmo, é o Alabama Shakes.
11: Bloco final da gente, vamos ter dicas. Hoje nós estamos falando com Maurício Sticer, colunista da Folha de São Paulo, autor de alguns livros, entre eles o mais recente, Rotas de Fuga. Falamos bastante. Se você está pegando o programa agora, depois você pode baixar esse programa no Spotify, na Apple, onde você quiser, e ouvir o Maurício contando desse bonito livro, dos outros trabalhos, outras curiosidades. Tem bastante coisa sobre esse programa e todos os outros. É só você acessar seu agregador de áudio preferido, adoro essa frase, e baixar o programa que você quiser. São tantos convidados ao longo dessa história. Teco, nosso programa agora é 1000 e quanto? Você tem ideia?
8: Ah, calma, de supetão não, tem que contar, né?
11: Mas tá mais de 1000 já, né? A gente já fez 1000 outro dia.
8: Pô, lógico, né? Você fez 1000 ano passado, só pode estar mais de... Não, deve estar uns 1040,
11: 30,
8: não, uns 1060, né, Dança? Ué, o ano tem 50 e poucas semanas.
11: Nada como economista.
8: A gente fez 1000 em junho, a gente deve estar com uns 1000 e quase 1080 já.
11: Caramba, você veio aqui...
7: Tem o quê? Tem 20 anos o programa?
11: É.
7: Legal.
8: 20 anos.
11: Você veio duas, três vezes já.
7: Eu acho que em duas vezes.
11: Sapato Branco e o Silvio.
8: Silvio também.
7: Silvio.
11: Bom, dicas pra gente não perder tempo, que vai ser legal.
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11: Fala, Zé.
10: Ó, cara, o cara que é o maior picareta da literatura é o maior picareta da Netflix. Eu acho aquele Harlan Coben, né? Que tem 60 séries. Mas eu vi a que ele fez na Argentina, o Cilada, eu achei. Deu pra terminar. Pra quem gosta de futebol, a série do Mourinho é sensacional, eu achei, cara. Eu achei uma das melhores séries de futebol nos últimos tempos. E eu, na minha especialidade, que é no ar nórdico, estreou uma série nova sueca na Netflix, Sacrifícios de Sangue, que eu tô curtindo.
11: Boa. E eu tô vendo a série que você falou. É Furious, né, Zé? Você falou aquela série.
10: Fúria.
11: Fúria, assistiu o primeiro. Fala você, Teco.
8: Do Harlan, você falou, a série boa no Netflix é aquela Eu Vou Te Encontrar, né? Que era boa aquela série também.
10: Essa eu larguei, eu acho. Eu larguei tudo que ele fez. Essa foi a primeira que eu acabei, cara.
8: Mas essa Eu Vou Te Encontrar vale a pena ver. Seguinte, pra quem tá em Brasília, não perca, a maior do mundo estará aqui amanhã, vai ver Marisa Monte.
11: No Festival da Praia.
8: No cinema, em Brasília. Eu vou ver um filme que tá com... Ele tem cheiro de porcaria, cara de porcaria, pinta de porcaria, mas eu vou ver. Que é o Só Por Uma Noite, porque eu gosto da atriz, que é aquela Mônica Barbaro, com o marido da Dua Lipa. E de série, eu vi uma série que vale a pena ver, não é genial, não é extraordinária. Acho que vocês que falaram aqui, que é aquela Unfamiliar, do Netflix.
7: Que é? Sim. Qual que é a história?
8: Cara, é um mistério. É uma série de suspense. Mas é uma série boa, assim. São 6 episódios. É bem feito, assim. Vale a pena ver.
10: Legal, eu gosto.
8: Não é das melhores séries do ano, mas não é uma série que você fale, pô, perdi meu tempo. Muito longe disso.
11: Maurício Steister, brilhe. 2 minutos, precisa falar coisas legais. Primeiro, das pessoas do mundo todo.
7: Uma homenagem à TV aberta. Eu achei assim, a ida do Pablo e Luizão, que nasceu no Globoplay e agora foi exibida um ano depois na TV aberta, é a prova de que programa de humor de qualidade cabe em qualquer mídia. Né? Eu acho que talvez tenha havido alguma dúvida se isso devia ter ido para a TV aberta logo ou não. Uhum. Foi primeiro para o Globoplay. Mas, meu, é um sucesso. As pessoas adoram. Quem não viu... amor, quem já tinha visto está vindo de novo, sabe, é um negócio e vem aí uma segunda temporada, vai começar pelo Globoplay, acho que veio direto pra TV aberta, horário nobre, sabe, acho um humor de muita qualidade.
11: É bem feito, é engraçado, é brasileiro,
7: é,
11: né,
7: muito no melhor brasileiro, sentido da palavra. Exatamente, é exatamente isso.
11: Grande Ailton Graça que está nos ouvindo, grande corintiano, deve estar feliz que nem.
7: Exatamente. Ele. Outra série recente que eu vi, de humor, que eu gostei bastante, foi a série da Tatá e do Werneck, do Eduardo Sterblitz, ET. Né, tá,
11: demais, né?
7: Achei tipo, uma coisa ousada, criativa, muito criativa, muito divertida. Tá no Globoplay também, né? Uhum. Quem não viu.
11: São várias esquetes, é muito bacana.
7: É, e muito improviso, né? E os dois são geniais, de fato. E uma última série já passou um pouquinho, talvez. Vocês já devem ter falado dela aqui em algum outro programa, que é o DTF St. Louis.
10: Não,
7: que
10: não,
7: é uma série muito legal, acho que é na HBO, se não me engano.
10: Isso.
7: E acho que vale muito a pena, uma coisa relacionamento, um triângulo amoroso e um triângulo afetivo, na verdade, amigos, uma confusão, assim, bem legal.
11: Série adulta, né?
7: Série
11: adulta.
7: Um alívio, né? Exatamente.
8: Ótima série.
7: Ótimo assunto, ótima definição, Dan, porque tem tanta coisa infantil, né? Supostamente série, mas que é infantil, essa é uma série adulta.
11: É, e também daria um outro assunto, tanto para novelas quanto para dramaturgia, que tem que acabar. Quando as séries hoje em dia ficam tentando te explicar o tempo inteiro o que está acontecendo e não dá espaço para que você complete o que
7: exatamente.
11: Você está
7: assistindo. Deixa você pensar, imaginar, né?
11: É, te
7: isso
11: respeita.
7: É fundamental.
11: Respeita a tua inteligência
7: exatamente.
11: E o teu lugar.
7: Exatamente.
11: Senhoras e senhores, muitíssimo obrigado ao Maurício Steister, autor de Rotas de Fuga, entre outros, mas esse é um recém-lançado pela editora Seja Breve. Um abraço para o Cadão Volpato e para o Bernardo
7: Eisenberg.
11: E é isso para todo mundo que nos ouviu. Zé Godoy, mais alguma palavra de amor e de carinho para quem nos ouve?
10: Não, um abraço pro Maurício e vai Corinthians.
11: Nós. Teco, além do Festival da Praia, mais alguma coisa que você queira falar?
8: Não, vamos embora, até semana que vem. Foi um prazer, Maurício, até a próxima. Até o próximo livro.
7: Pô, eu queria, posso falar?
11: Claro.
7: Eu queria agradecer demais, é um prazer sempre estar com vocês. Esse programa tem um astral muito legal, muito mesmo, admirável. E, enfim, muito obrigado por me chamarem.
11: Até o próximo. Bora lá, obrigado ao pessoal de Recife que cuidou do som. Obrigado ao Matheus, um último beijo que será a última frase desse programa.
14: Um beijo pra minha mãe, de novo.
11: Não é possível.
14: Ela merece todos os beijos
11: todas
14: do mundo.
11: Mas é verdade. Qual o nome dela?
14: Marta.
11: Dona Marta, um beijo meu também para a senhora, muito obrigado. Parabéns pelo filho, tudo de bom, boa semana para todos.

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0: Sexta-feira, 21 de agosto de 2026. A nova pesquisa Datafolha para o governo de São Paulo mostra Tarcísio de Freitas, do Republicanos, com 45% das intenções de voto no primeiro turno, seguido por Fernando Haddad, do PT, com 27%. O levantamento foi encomendado pela Globo e pelo jornal Folha de São Paulo. Essa é a primeira pesquisa divulgada pelo Instituto desde o início das campanhas eleitorais. Foram entrevistadas 1.610 pessoas entre os dias 18 e 21 de agosto. A margem de erro é de 2 pontos percentuais para mais ou para menos. E o nível de confiança é de 95%. O número de registro da pesquisa é SP01806/2026. A Agência Nacional de Saúde Suplementar suspendeu os efeitos da medida cautelar adotada contra reajustes da Apivida. A decisão foi tomada após uma reunião entre a diretoria colegiada da agência e representantes da operadora de saúde. A Apivida planeja aplicar reajustes de 2 dígitos e cancelar contratos de quase 1 milhão de consumidores nos próximos meses. 2 pescadores foram resgatados pela Marinha do México depois de passarem 5 dias à deriva no Oceano Pacífico dentro de uma caixa térmica usada para armazenar peixes. Uma cooperativa informou que havia perdido contato com os 2 e pediu ajuda. Os pescadores estavam a cerca de 240 quilômetros da costa do estado mexicano de Chiapas, no sudeste do país. No horário de Brasília, 8:04.
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0: Ainda na rede CBN, temos informações ao vivo de Belo Horizonte com a Débora Costa. Oi, Débora, boa noite.
2: Boa noite, Gabriel. A primeira pesquisa Datafolha para as intenções de voto em Minas Gerais após o início da campanha eleitoral mostra o candidato Cleitinho Azevedo do Republicanos liderando com 32%. Mesmo com todo o impasse na candidatura dele, o senador lidera com folga no primeiro turno, já que seus adversários mais próximos são Alexandre Calil do PDT e Patrus Ananias do PT, que empatam em segundo lugar com 12% cada. No terceiro lugar, 3 candidatos empatam com 4%, segundo levantamento. São eles o atual governador Matheus Simões do PSD, Flávio Roscoe do PL e Gabriel Azevedo do MDB. Na sequência, a pesquisa mostra que Túlio Lopes do PCB teve 2%. Além dele, os candidatos Rafael Duda do PSTU, Bem Mendes do Missão e Indira Xavier da UP tiveram 1% cada. Henrique Arias do PCO não pontuou. A margem de erro é de 3 pontos para mais ou para menos. Ainda nesse levantamento, brancos e nulos somam 14% e os indecisos 13%. A pesquisa Datafolha, divulgada nesta sexta-feira, foi encomendada pela Folha de São Paulo e pela TV Globo. O levantamento foi realizado com 1.204 eleitores de Minas Gerais entre os dias 18 e 21 de agosto. O nível de confiança é de 95% e a pesquisa ganhou o registro de MG00446/2026. Gabriel.
0: Obrigado, Débora Costa, ao vivo de Belo Horizonte. Agora informações ao vivo também com o repórter Igor Cardim de Brasília. Oi, Igor, boa noite.
3: Oi, Gabriel, boa noite a você e aos ouvintes. A atual governadora Celina Leão do PP e o ex-governador José Roberto Arruda do PSD aparecem empatados tecnicamente na primeira pesquisa Datafolha para o governo do Distrito Federal. No cenário estimulado, Celina aparece com 30% das intenções de voto, enquanto Arruda tem 28%. Na sequência, aparecem Leandro Graz, do PT, que registra 11%. Paulo Belmonte, do PSDB, tem 4%. E Ricardo Capelli, do PSB, 3%. Kiko Caputo, do Novo, e professora Samara Mineiro, do UP, aparecem com 2% cada. Ellison, do Agir, e professor Robson, do PSTU, somam 1% cada. Expedito Mendonça, do PCO, não pontuou. Brancos e nulos representam 11%, enquanto 8% dos entrevistados ainda se dizem indecisos. O levantamento ouviu 910 eleitores em 28 regiões administrativas do Distrito Federal entre os dias 18 e 21 de agosto. A pesquisa foi encomendada pela Folha e pela TV Globo e está registrada no TSE sob o registro DF07561/2026. A margem de erro é de 3 pontos percentuais para mais ou para menos e o nível de confiança é de 95%. Gabriel.
0: Obrigado, Igor Cardim, ao vivo da Capital Federal, agora em Brasília, 8:07.
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5: Hoje é comigo, são 8:08 no horário de Brasília. Muito boa noite para você que a partir de agora se liga em mais uma edição do 4 em Campo. Hoje é sexta-feira, dia 21 de agosto de 2026, e nós estaremos juntos até às 9 horas da noite, falando ainda dos resquícios deste grande meio de semana de decisões na Libertadores e na Sul-Americana, e já esquentando, claro, a rodada do fim de semana no Campeonato Brasileiro. Você participa do nosso 4 em Campo pelo WhatsApp 11 999 119981, e também manda mensagem pra gente pelos canais de comunicação da CBN, sempre ao longo de toda a programação, e também em formato de podcast. Você pode acompanhar o 4 em Campo sempre uma, duas horinhas depois do programa. A íntegra fica à sua disposição no seu agregador preferido, e lá também você tem os espaços de comentários para participar com a gente. Neste caso, não ao vivo, mas também deixando a sua participação. No WhatsApp é ao vivo. Vai falando aqui comigo que eu vou lendo as mensagens e a gente vai conversando até às 9 horas da noite comigo e com a escalação que eu apresento a partir de agora.
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5: Bruno Faria, boa noite.
6: Tudo bem, Dai? Boa noite pra você, boa noite pra todo mundo que nos acompanha.
5: Gabriel Dudziak, boa noite.
7: Boa noite, Léo.
5: Rafael Prates, boa noite.
8: Alô, Leonardo Dai, boa noite, ouvintes da CBN. Bruno Faria começou rindo já.
5: Não,
8: boa notícia, boa noite.
5: É uma alegria que eu vou te contar uma coisa, assim, uma coisa impressionante.
8: Ele tem frequentado podcasts, ninguém segura o homem. Boa noite.
5: Ele tá sorrindo à toa.
6: É que quase virou cinco em campo. Tinha um que queria participar, eu falei, não, hoje não, deixa que eu vou lá.
5: Não, mas quem é?
6: André Neto, tava por aqui, mas já foi embora. Tô aqui no Parque Vila Lobos, tô aqui no nosso estúdio.
5: Achei que ele tava na tua casa.
6: Não, tô aqui, ó, tá CBN na São Paulo Gastronomia.
5: Tá certo, então, começou SP Gastronomia no Parque Vila Lobos. Bruno Faria já tá fazendo a sua boquinha lá na sua companhia também, e está no estúdio da CBN montado no Parque Vila Lobos para mais essa edição do SP Gastronomia. 8:10, pode rolar a bola então no 4 em Campo desta sexta-feira.
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5: Já deixando um aviso para você que nos escuta, que é o seguinte: a gente vai ter hoje às 8:30 um pronunciamento do ministro da Saúde, o Alexandre Padilha. Então, rede nacional de rádio e televisão, nem adianta trocar de estação, porque todo mundo vai estar exibindo a mesma coisa. Então, só pra gente já alinhar aqui com você, ouvinte, que às 8:30 a gente vai fazer uma pausa no 4 em Campo para ouvir o pronunciamento do ministro da Saúde, o Alexandre Padilha. Mas, enfim, 8:10 no horário de Brasília. Ontem o Corinthians se classificou para as quartas de final da Libertadores, vencendo o Rosário Central por 1-0. Jogo amarrado, travado, que ficou apertado mais ainda depois da expulsão do Ranieri, mas o Corinthians, depois da entrada do Memphis, acabou fazendo o seu gol da vitória, né, numa falta batida pelo Memphis, um desvio do Breno Bidon. E aí, Gabriel Dudziak, é muito engraçado assim acompanhar as reações, né, porque a gente vê muita gente falando que o Corinthians jogou mal e tem que melhorar, e vê muita gente indo mais naquela linha assim de que o Corinthians mostrou resiliência, que o Corinthians mostrou raça, que o Corinthians conseguiu, como gostam de dizer, né, uma vitória lá Corinthians, enfim. Dá para olhar para o jogo de ontem por um viés muito positivo e por um viés muito negativo. Onde começam assim os méritos do Corinthians ontem? Onde estão os alertas para a sequência da Libertadores? O que o Corinthians apresentou ontem apresenta que tipo de limitações para o Corinthians, pensando numa continuidade de Libertadores? E o que de fato a

0: em casa, teve que ganhar fora com o futebol pequeno. Flamengo vira e mexe, passa nos pênaltis só. Então, assim, essa é uma primeira lembrança, tá? Então, os brasileiros, eles avançam, mas nem sempre com muita tranquilidade. Então, já seria difícil para qualquer brasileiro avançar com tranquilidade. Até aqui não tivemos, né? Não tivemos, assim, classificações muito fáceis, né, para os times brasileiros. Então, isso já tem que estar posto. Que o Corinthians ia ter dificuldades já me parecia colocado também. Porque além de ninguém ter facilidades, o Corinthians, ele tem problemas. Sem Yuri Alberto, ele tem mais problemas do que já tem normalmente. Com essa questão aí de Memphis volta, Memphis não volta, a gente não sabia o que poderia acontecer. Então eram muitas incertezas para o Corinthians chegar em casa e simplesmente passear contra um time que só tinha levado um gol em toda a Copa Libertadores, caso aí do Rosário Central. Dito isso, foi difícil como a gente imaginava. Corinthians não teve uma boa produção ofensiva, tirando os primeiros minutos do primeiro tempo. Teve dificuldades para atacar esse Rosário Central, que tem uma boa defesa. Então, assim, se você quiser ser muito crítico, já aponta o dedo para isso. Fala, olha, o Corinthians não soube atacar o Rosário Central, nem mesmo em casa. Se quiser, pode falar isso, sim. Agora, tem que projetar e falar, será que era esperado que soubesse? Até acho que não. Vem o segundo tempo, e aí o que está ruim tem toda a cara de ficar péssimo, porque tem uma expulsão do Ranieri, uma expulsão justa, e a partir daí você está falando de um time que com 11 tinha dificuldades e com 10 passaria a ter mais dificuldades ainda para atacar. Aí você já tem que fazer outra análise sobre esse jogo. Já não é justo ficar avaliando que o Corinthians é mais tímido, que o Rosário Central tem mais individualidades. Não. Sendo mais time ou não, são 10 contra 11. Né? Já fica muito complicado. E o Corinthians respondeu bem a essas adversidades. Né? A adversidade de não ter logo o resultado a seu favor, de poder perder tudo num contragolpe do adversário, e depois na adversidade de ter um a menos. Vem o gol do Memphis Depay cruzando para o Breno Midon, e aí muda toda a história do jogo. Um lance de bola parada poderia ser diferencial e acabou sendo, né? Porque é difícil chegar no ataque quando você tem um a menos, mas acabou sendo diferencial e depois disso, Corinthians tomou algum aperto, algum sufoco, mas não foi tanto assim, né? Não foi uma coisa assim fora de qualquer perspectiva. De forma que eu fecho aqui meu diagnóstico sobre o jogo, falando que o Corinthians foi copeiro, conseguiu ser copeiro nesse jogo complicado. E não acho que seja o caso de ficar exigindo demais do time nessas condições que foram enfrentadas ontem.
1: 8 horas e 15 minutos, Rafael Prates, não teremos confrontos brasileiros nas quartas de final da Libertadores, o que significa que cada brasileiro vai enfrentar um estrangeiro nas quartas de final, né? Todos os confrontos terão um brasileiro. O Corinthians vai jogar contra o Estudiantes da Argentina. O Flamengo não tem adversário ainda, mas está encaminhado para ser o Independiente Del Valle do Equador, né, que venceu o Tolima fora de casa por 1-0 na terça-feira e joga o jogo de volta terça-feira que vem no Equador, em casa. O Fluminense vai enfrentar o Platense da Argentina e o Palmeiras vai jogar contra a LDU. De modo que temos uma possibilidade de, pela primeira vez, alcançarmos aí uma semifinal 100% brasileira, com 4 times brasileiros na semifinal, que seria mais um passo aí no domínio brasileiro na Libertadores. Neste primeiro momento, Rafael Prats, e aí podemos colocar também, acho que o Del Valle nessa conta já, enfim, qual te parece o adversário mais duro aí para impedir essa semifinal 100% brasileira? E quero saber se esse adversário, de alguma maneira, minimamente parece candidato a brigar pelo título dessa Libertadores.
2: Em relação ao que cada um jogou até agora, né, Dai? O Del Valle, tecnicamente, me parece o melhor time dos 4. Se o Del Valle confirmar a classificação na semana que vem, jogando em casa contra o Tolima. Estudiantes e Platense. Estudiantes me pareceu melhor que o Platense, mas o Platense teve uma troca de técnico recentemente. O Palermo assumiu e o time, nos pênaltis, eliminou o Coquimbo Unido na fase anterior, antes de enfrentar o Fluminense. A LDU me parece que tem condição para melhorar, mas não foi bem contra o Mirassol. Tanto é que ontem, depois da classificação nos pênaltis, né, o Gustavo Álvares, que era técnico do São Lourenço há pouco tempo e assumiu no lugar do Thiago Nunes também há algumas semanas, falou o seguinte: olha, classificação é importante, a gente passou de fase, mas nosso nível tem de crescer. Senão contra o Palmeiras a gente não tem chance. Então o próprio treinador reconheceu que o time não foi bem jogando em casa, principalmente contra o Mirassol em Quito. Então como time,

0: parte técnica, parte coletiva, o Del Valle me parece o melhor, se o Del Valle se confirmar como um classificado para enfrentar o Flamengo. Agora, para derrubar os brasileiros, é preciso que aconteça muita coisa, Dai. Além dos brasileiros jogarem menos do que eles podem jogar, que os adversários consigam chegar em um nível que ou eles não atingiram, ou o máximo que eles podem atingir. Porque, na teoria e na prática também, favoritismo dos brasileiros para avançar para a semifinal e todos aí se encontrarem, né, de um lado Corinthians e Flamengo, do outro Fluminense e Palmeiras, em uma hipotética semifinal de Copa Libertadores da América.
1: Pensando aí em Corinthians, Flamengo, Palmeiras e Fluminense, Bruno Faria, você imagina um desses quatro times, ou alguns desses quatro times, muito diferentes, muito melhores do que eles são hoje, ou você imagina que o que eles terão para apresentar daqui para frente na Libertadores é mais ou menos isso que eles estão apresentando mesmo?
2: Eu acho que o Corinthians, Fluminense e o Flamengo, sim. O Flamengo melhorou muito nas últimas semanas. O trabalho do Léo Jardim tem mostrado uma evolução muito significativa. Eu acho que o Palmeiras, ele pode, não só pode, como ele deve melhorar. O Palmeiras esteve muito abaixo no confronto contra o Cerro Porteño, já tinha sofrido na fase de grupos. Aí vem para a fase mata-mata contra o Cerro, empata a primeira em casa com um jogador a menos, até tinha conseguido fazer um gol, depois acaba sofrendo um empate num erro bizonho do goleiro Carlos Miguel. E aí no jogo de fora, é verdade que não sofreu tanto assim, mas conseguiu ser copeiro, do jeito que foi. Então, para mim, de todos os clubes brasileiros, aquele que pode mostrar uma evolução fica muito por conta do Palmeiras. E ele deve mostrar essa evolução contra a LDU. Ontem estava acompanhando ao mesmo tempo que assisti o jogo do Santos, o jogo de Mirassol e LDU, e olha, o Mirassol com um time praticamente reserva, só o Walter considerado titular, o Mirassol deu muito trabalho na altitude para a LDU, então não sei não, acho que o Palmeiras, se mostrar o futebol que demonstrou contra o Cerro Porteño, deve passar sem tantas dificuldades do que foi no ano passado, né? Naquela reviravolta do ano passado, só lembrando, naquela ocasião foi semifinal e o Palmeiras decidiu no Bank Park. E aí conseguiu 4-0, depois de ter perdido por 3 lá no Equador. Eu vejo o Palmeiras como candidato também. Se eu puder antecipar, eu vejo assim, Estudiantes e Corinthians, eu acho o Estudiantes favorito. O Flamengo a gente não sabe o adversário, pode ser o Independente Del Valle porque venceu o primeiro jogo. Acho que independentemente de quem avançar, o Flamengo é o candidato a avançar. Palmeiras e LDU, para mim, é o Palmeiras. Fluminense e Platense é um jogo equilibrado porque o Fluminense tem oscilado e demonstrado um bom futebol desde que o Marcão reassumiu o comando da equipe, né? É o famoso vai, mas não vai. O Marcão segue lá na comissão técnica fixa. Ele ficou e aí... eu consigo olhar pro Fluminense numa evolução também, mas não sei até que nível ele pode subir de evolução.
1: 8:20, Bruno, ontem também a gente teve a vitória do Vasco sobre o Olímpia na Sul-Americana, muito surpreendente, né? A maneira como o Vasco conseguiu ganhar o jogo 4-1 em cima do Olímpia e dá um gás aí pro Vasco na inglória luta contra o rebaixamento, né?
2: Dá sim, o Vasco me chamou muita atenção ontem, começa atrás do marcador, né? Sofre um golaço, o Léo Jardim não tinha o que fazer no lance que saiu o primeiro gol do Olímpia, mas o Vasco teve a cabeça no lugar, conseguiu sair para o jogo, demonstrou variações táticas durante a partida e alguns jogadores que estavam devendo ao futebol, como o David, o DVD, conseguiu fazer gol, então assim, me chama a atenção. Eu gosto do trabalho do Pedro Emanuel, tá? Eu acho que contra o Santos perdeu muita chance, então eleva o moral do grupo pra sequência, Campeonato Brasileiro, o foco do Vasco tem que ser a permanência na elite, não pode ficar na parte de baixo, time gigante quando tá no Z4 pra sair dá muita dor de cabeça, e o Vasco... Eu acho que não tinha como objetivo avançar na Sul-Americana, tanto é que quando o Renato Gaúcho era o treinador na fase de grupos, a gente olhava o Vasco assim, deixando meio que de lado. Mas mesmo sem querer jogar, conseguiu avançar. E avançando, conseguiu passar dos playoffs, conseguiu passar também nesse momento das oitavas de final. É o Vasco chegando forte nessa próxima fase, viu, Dai?
1: E o mistão do Santos, ainda falando em Sul-Americana, Rafael Prates, trouxe a classificação no jogo contra o Macará. Ontem conseguiu o 0-0 de que precisava. Em que medida isso dialoga com a temporada do Santos, com alguma perspectiva de evolução que o Santos eventualmente tenha mostrado aí nos últimos jogos? Foi um sinal positivo esse empate de ontem, já que a gente fala tão mal do elenco do Santos, né? Ontem precisou muito do elenco e o elenco deu uma resposta, Prates.
0: O resultado sim, a atuação não, né, Dai? O Santos teve um jogo em Ambato que teve uma preocupação muito grande para se defender, para levar o empate, que lhe daria a vaga, como garantiu a vaga do Santos às quartas de final do Sul-Americana. O time fez pouquíssimo com a bola, o time não incomodou o Macará, mas também foi pouco incomodado pelo Macará, né? Então, assim, defensivamente foi um bom jogo. Em relação a se defender, a proteger o resultado que tinha na Vila Belmiro, isso o Santos teve competência para fazer ontem, né? Santos, Vasco, Atlético Mineiro e Palmeiras, depois aí dessa última semana, são os únicos quatro times que estão em três frentes, né? O Palmeiras na Libertadores, Brasileiro e também Copa do Brasil, Santos, Vasco e Galo em Brasileiro, Sul-Americano e também Copa do Brasil. Então, assim, isso é o mérito do Santos. O Santos não vivia essa situação de três frentes há algum tempo. Agora, não é uma frente do Brasileiro para ganhar o Brasileiro, é para fazer 45 pontos. Então, a meta ainda é escapar de rebaixamento no Campeonato Brasileiro. Mas como você vai falar para elenco, para comissão técnica, que é o seguinte: tá 5 jogos para disputar a final de um campeonato e outro, ou para ganhar um campeonato e outro, agora vai abrir mão do campeonato? Não vai. Eu acho que, assim, não abrir mão. Mas ontem o Santos foi a Ambato em uma situação que me pareceu, olha, claro que o objetivo aqui é classificar, mas se cair na Sul-Americana não é o final do mundo para ninguém. E classificou. Então tá 5 jogos para tentar ganhar a Sul-Americana, como tá 5 jogos para tentar ganhar uma Copa do Brasil. Mas o risco de queda do Brasileiro é um risco ainda muito pesado, é um risco iminente pro Santos também. E o Cuca vai conseguindo trabalhar com jogadores e colocando muitos jovens para jogar, e muitos deles nem estão preparados para jogar no profissional, mas estão entrando no time por uma necessidade, porque poupa aqui, tira de lá, machuca o outro, suspende o outro, e eles estão entrando e jogando. Né, e jogando bem ou mal, um time conseguindo bons resultados. Então, assim, o Santos avança em duas competições de mata-mata, mas sabe que o foco principal é bater 45 no Brasileiro. Se no mata-mata caminhar, excelente, excepcional. Mas não cair no Brasileiro é a meta ainda, e com confiança, bons resultados, isso vai fortalecendo o time, o grupo, para tentar escapar da Série B do Brasileiro do ano que vem.
1: Times como Santos e Vasco, Gabriel Dudziak, começaram a Sul-Americana, como até o Bruno falou, assim, meio deixando de lado, né? Agora a gente vai ter aí São Paulo e Boca Juniors, Santos e Atlético Mineiro, e o Vasco tá guardando o River Plate ou Santa Fé da Colômbia. Cresce de cotação a Sul-Americana no meio dessas escolhas todas que os times têm que fazer sobre onde colocar a força principal, Gabriel?
3: Eu acho que depende muito da situação no Campeonato Brasileiro mesmo, né? E me surpreendeu, por exemplo, ontem, né, o técnico do Vasco, Pedro Emanuel, dizer na entrevista coletiva que não vai priorizar, que vai conseguir, né, ou vai seguir rodando o elenco em três frentes, mantendo três frentes, né, no caso Copa do Brasil, Sul-Americana e também Brasileirão, e que aí ele falou assim, não sei se isso já foi conversado, né, mas ele falou assim: mesmo que a diretoria me peça, eu vou manter o time jogando na Copa Sul-Americana. Então, assim, é uma enorme possibilidade de título, você já conquista, né, uma vaga na Libertadores, e acho que isso é muito, muito válido. E o Campeonato Brasileiro, ele tem que ser observado, até porque você ainda tem espaço para manobra. É claro que, como disse o Prates, a situação do Santos preocupa, a do Vasco ainda mais, mas você ainda tem um espaço. Não adianta, ó, desiste da Sul-Americana agora porque pode ser que não dê tempo no Brasileirão de eu me recuperar. Não, por enquanto não. Por enquanto vai sim com o que pode, vai avançando, até porque isso dá confiança para os jogadores, permite também um cenário mais favorável para enfrentar desafios ali na frente.
1: Serão 3 rodadas de Campeonato Brasileiro até o início das quartas de final da Libertadores e da Sul-Americana, e mais aí o mata-mata da Copa do Brasil, também a fase quartas de final até lá. 8h26, atenção rede, é o seguinte: a gente vai fazer o Repórter CBN um pouquinho mais cedo, Repórter CBN agora. Na sequência, pronunciamento do ministro da Saúde, Rede Nacional de Rádio e TV, com o pronunciamento do ministro da Saúde, Alexandre Padilha. Na sequência, colado no pronunciamento, um intervalo, e depois a gente volta para o segundo tempo do 4 em Campo para falar com os ouvintes, para ler as mensagens que vocês estão mandando no WhatsApp 11 999 119981, e também para falar da rodada do fim de semana no Campeonato Brasileiro.
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Sexta-feira, 21 de agosto de 2026. A nova pesquisa Datafolha para o governo do Rio de Janeiro mostra Eduardo Paes, do PSD, com 41% das intenções de voto no primeiro turno, seguido por Douglas Ruas, do PL, com 19%. Antony Garotinho, do Republicanos, aparece com 9%. O levantamento foi encomendado pela Globo e pelo jornal Folha de São Paulo. Esse é o primeiro estudo divulgado pelo Instituto após o início das campanhas eleitorais. Foram entrevistadas 1.204 pessoas entre os dias 18 e 21 de agosto. A margem de erro é de 3 pontos percentuais, para mais ou para menos, e o nível de confiança é de 95%. O número de registro da pesquisa é RJ02945/2026. O governo brasileiro enviou 19 toneladas de arroz para a Colômbia em resposta a um pedido de assistência formulado pelas autoridades colombianas após o terremoto que atingiu o país no início do mês. Os alimentos foram transportados pela Força Aérea Brasileira em uma aeronave que partiu da base aérea de Canoas, no Rio Grande do Sul. O avião pousou na cidade de Pereira, que fica a cerca de 300 quilômetros da capital, Bogotá. O El Niño pode ser o mais intenso já registrado desde o século XIX, segundo o Serviço Meteorológico Britânico. O órgão classificou o fenômeno como sem precedentes e alertou para o risco de agravamento de eventos climáticos extremos. Atualmente, as águas superficiais do Oceano Pacífico estão cerca de 2 graus Celsius acima da média. As projeções indicam ainda que o aquecimento pode superar 3 graus Celsius até o final do ano. No horário de Brasília, 8 horas e 29 minutos.

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2: Neste sábado, 22 de agosto, o Brasil inteiro está mobilizado para proteger nossas crianças e nossos adolescentes menores de 15 anos. É o dia D de vacinação. O Ministério da Saúde garante 20 imunizantes seguros e eficazes pelo SUS. Vacinas que protegem contra doenças graves, como sarampo, poliomielite, meningites, pneumonia, coqueluche, febre amarela, influenza, Covid-19, dengue e contra o HPV, um vírus que pode causar diversos tipos de câncer, especialmente o câncer do colo do útero. O meu convite é também um apelo. Leve suas crianças e seus adolescentes a uma unidade de saúde. Procure um posto do SUS mais próximo e leve a caderneta de vacinação na mão ou no celular. O Brasil tem unido forças para recuperar as coberturas vacinais do calendário infantil. Todo esse esforço do povo brasileiro já é reconhecido no mundo todo. Segundo o Unicef, o Brasil reduziu em 86% o número de crianças que não haviam recebido a vacina contra a difteria, tétano e coqueluche. E o SUS passou a oferecer mais uma grande conquista da ciência: a vacina pneumocócica 20 valente. A Pneumo 20, que só tinha na rede privada e agora faz parte do calendário nacional de vacinação. Essa vacina protege contra 20 sorotipos da bactéria pneumococo, incluindo aqueles que mais provocam casos graves, sequelas e mortes por pneumonia, meningite e outras doenças. É assim que o Brasil cuida do seu futuro, valorizando a ciência, fortalecendo o SUS e garantindo políticas públicas que salvam vidas. Quero fazer um alerta muito especial sobre duas vacinas. Uma contra o HPV, um vírus que causa câncer, e a outra contra o sarampo. Em 10 anos de imunização contra o HPV, a prevalência dos tipos de HPV em mulheres vacinadas caiu em 81%. Isso é um marco histórico. Por isso, se você é responsável por um menino ou uma menina na faixa etária indicada, não deixe essa proteção para depois. Vacinar contra o HPV hoje é ajudar a prevenir o câncer no futuro. É uma proteção que pode durar por toda a vida. Já o sarampo é o vírus mais contagioso entre os seres humanos. Em 2024, recuperamos o certificado de país livre do sarampo. Mas os casos da doença explodiram nos Estados Unidos, no México, no Canadá. Desde então, o Brasil tem registrado casos vindos de fora do país. Por isso, toda a atenção das famílias e do SUS é necessária para impedir que o sarampo volte a circular no nosso Brasil. A vacina que protege contra o sarampo é a tríplice viral. Também previne a caxumba e a rubéola. Eu sou médico infectologista, especialista em vacinas e pai de uma criança. Por isso, quero fazer um chamado muito direto às mães, aos pais, aos avós e a todos os responsáveis. Não deixem que as notícias falsas coloquem em risco a saúde das nossas crianças. Vacina é proteção, vacina é cuidado, vacina salva vidas. Vacina no SUS é alívio para o bolso das famílias. Vamos mostrar mais uma vez que o Brasil sabe se unir para proteger aquilo que tem de mais importante: a vida e o futuro das nossas crianças. 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
6: Falávamos aí sobre o Corinthians, a expulsão ontem foi do Ranieri. E o Ranieri falou hoje, né, sobre essa expulsão dele, pediu desculpas à fiel torcida e aos companheiros, colocou aquela imagem, né, em preto e branco no Instagram, uma coisa que ficou totalmente naturalizada, né? O cara erra no jogo de futebol, que é um jogo de erros, e tem que pedir desculpa para as pessoas, né? Um negócio assim de doido, né? Mas fica o registro de que o Ranieri foi mais um a cair nesta, né? De chegar e pedir desculpa às pessoas, porque acho que também tem cobrança, né? Para que isso aconteça hoje em dia. Bom, no domingo, o Corinthians vai jogar contra o Coritiba pela 24ª rodada do Brasileirão, e o jogo vai ser no Couto Pereira, palco especial para Caio César, jogador revelado na base aí do Coritiba e que vai reencontrar a equipe. Falou aí ao Globo Esporte Paraná no ano passado o seguinte: Coritiba sempre vai estar no meu coração. Em qualquer lugar que eu estiver, vão me perguntar qual o time que você tem mais carinho no Brasil, e sempre vai ser Coritiba. Então, acaba sendo um reencontro para esse jogador que agora tem sido titular da equipe do Corinthians. Falando em titulares, o Rodrigo Garro será desfalque nesta partida. Ele tomou o terceiro amarelo diante do Cruzeiro e, por isso, não poderá enfrentar o Coxa. Quem retorna, se o técnico Fernando Diniz assim quiser, é o volante Alan, que cumpriu suspensão no torneio continental.
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7: 8:37, de volta o 4 em Campo desta sexta-feira, comigo Leonardo Dai, com o Bruno Faria, com o Gabriel Dudziak e com o Rafael Prates, abraçando aqui no WhatsApp 11 999 119981. O Beto Avancini, que nos escuta em Itapira, terra natal do nosso capitão Bellini, que levantou a taça em 58. Um grande time começa por um grande goleiro e o Carlos Miguel não está passando por um momento feliz, diz aqui o Lincoln, nosso ouvinte também. Tá mandando mensagem, falando do Palmeiras no caso, né? O Hamilton José de Araújo também tá mandando mensagem aqui pra gente. O Tony, nosso ouvinte sempre em Campos do Jordão, dizendo que a má fase do Palmeiras passou, vai ganhar a Libertadores e vai brigar pelo título do Campeonato Brasileiro também. Quem mais está aqui mandando mensagem pra gente? André Viana, do Recife, que é mata-mata no Campeonato Brasileiro. Corinthians já é favorito no mesmo nível de Flamengo e Palmeiras, já que bateu os dois recentemente. Ano passado, Palmeiras, e esse ano Flamengo na Supercopa, diz o Gustavo em São Bernardo do Campo. Obrigado, Márcio, pela mensagem. Você é muito bom, obrigado. Pensei que você era arrogante, mas me enganei. Você é muito gente boa. Obrigado. E desculpa aí pela impressão ruim deixada de início. Violeta Regina Murado Veloso, ouve a gente todas as noites, obrigado pelos elogios. Ela tem 84 anos e é flamenguista desde os 9. Muito obrigado por nos permitir fazer companhia aí pra você e nos permitir falar sobre os assuntos do Flamengo e de todos os outros times também. Muito feliz com a mensagem. E um abraço também pro Robertinho de Rio Preto, que manda um boa noite a todos os que não queriam o Memphis no Corinthians. O Jorge está perguntando aqui se o Santos devia focar no Campeonato Brasileiro e esquecer as Copas. Eu acho que na Copa do Brasil tem que ir com tudo, porque se não for com tudo contra o Palmeiras fica ruim. Rinaldo de Vila Velha diz que com o Memphis de volta, Yuri voltando, André podendo voltar, o Timão vai dar trabalho na Libertadores. Roberval Góes, do Recife, nosso ouvinte, está aqui também. Luiz Carlos Pizzi, de Brodós, que é mais um que corneta o Carlos Miguel. Romano Júnior gostou do Palmeiras contra o Cerro Porteño. Muito obrigado a todos pelas mensagens, João Alberto também, o Matheus. Valeu, gente, pelas mensagens. Hoje, não sei se a gente vai ter outra janela aqui para falar com os ouvintes no 11 999 11 9981, porque o programa foi aí meio abreviado por pronunciamento, enfim, mas muito obrigado a todos pelas participações. 8h40, falemos agora da rodada do fim de semana no Campeonato Brasileiro, começando amanhã, 4 horas da tarde, com Fluminense e Remo, 18h30, Internacional e Atlético Mineiro, 8h30, Cruzeiro e Flamengo, domingo, 4 horas, Palmeiras e Vasco, Red Bull Bragantino e Grêmio, o clássico Vitória e Bahia, 18h30 no domingo, Santos e Mirassol, Chapecoense e São Paulo, 19h30 Coritiba e Corinthians, e a rodada acaba segunda-feira às 8 horas da noite com Botafogo e Atlético Paranaense. Palmeiras 48, Flamengo 45 com um jogo a menos, Atlético Paranaense 41, Fluminense 38, Cruzeiro 36, Bahia 34, Red Bull Bragantino e Atlético Mineiro com 32, os dois com um jogo a menos, Corinthians 32, Coritiba 31, Botafogo 30 e um jogo a menos, Vitória 29, São Paulo 27 e um jogo a menos, Santos 25 e um jogo a menos, Grêmio 25 e um jogo a menos, Internacional 24 e a zona de rebaixamento com Mirassol 23 pontos e um jogo a menos, Remo 23 pontos, Vasco 22 pontos e um jogo a menos, Chapecoense 11 pontos e um jogo a menos. Acompanhando ali, Rafael Prates, essa briga entre Palmeiras e Flamengo, que estão praticamente iguais, né? Porque a vantagem que o Palmeiras tem é exatamente o jogo a mais que o Palmeiras tem. 3 pontos, Flamengo com um jogo a menos. No tropeçômetro aí, como você avalia os desafios que esses dois times têm na rodada? Palmeiras em casa contra o Vasco e o Flamengo mais uma vez contra o Cruzeiro, agora em Belo Horizonte, agora pelo Campeonato Brasileiro, e o Cruzeiro aí tendo que encarar esse jogo no vácuo de uma eliminação e já pensando no meio de semana no grande jogo contra o Atlético Mineiro pela Copa do Brasil.
8: O jogo do Flamengo é mais difícil que o jogo do Palmeiras. Não quer dizer que o jogo do Palmeiras seja tranquilo, não. Longe disso. O Vasco perdeu do Santos na última rodada, mas tem demonstrado evolução. Agora o Palmeiras é favorito. Domingo no Nubank Park contra o Vasco. O Flamengo, esse favoritismo contra o Cruzeiro, me parece que tem que ser muito pensado. A gente vai ter de ver como o Cruzeiro vai reagir depois de ser eliminado pelo mesmo Flamengo há 3 dias no Maracanã, quando o time foi muito mal no primeiro tempo e tentou jogar um pouco mais e pouco jogou na Libertadores da América. O Cruzeiro tem uma situação aí de um time que está bem no Brasileiro e tem feito bons jogos, mas caiu na Libertadores precocemente contra um time fortíssimo como é o Flamengo, mas parou nas oitavas de final, né, no caso do Cruzeiro. Então, assim, nesse final de semana, Day, naquela velha história de fichas para apostar, a ficha de aposta de tropeço do Flamengo tem mais do que de aposta para tropeço do Palmeiras. E isso para o Palmeiras pode ser boa notícia, né? A diferença está muito curta, a diferença de aproveitamento para o Palmeiras em relação ao Flamengo não tem mais, mas é um final de semana talvez mais promissor para o Palmeiras do que para o Flamengo. E isso aí pode ser bom para o Palmeiras tentar de novo, ter mais vantagem, um pouco mais de pontos em relação ao Flamengo para a disputa entre os dois do título brasileiro.
7: Me chama atenção também, Bruno Faria, que tem dois times, dois tricolores, inclusive, que vinham muito em baixa, né? E que essa semana acabaram aí dando uma subidinha de moral, né? Muito por conta das Copas. O Fluminense até tinha vencido já o Palmeiras no fim de semana passado no Campeonato Brasileiro, mas cresceu mesmo quando venceu o jogo contra o Rivadavia nos pênaltis, né? Empatou e depois venceu nos pênaltis com 1 a menos na terça-feira pela Libertadores, e o São Paulo com a vitória sobre o Bolívar avançando na Sul-Americana. E melhor para essa dupla, impossível os desafios do fim de semana, né? O Fluminense joga em casa contra o Remo é de muita luta, não perde fácil para ninguém, mas perto do grupo de adversários que você pode enfrentar no Campeonato Brasileiro, um jogo em casa contra o Remo não é um jogo dos piores. E o São Paulo pega a lanterninha, Chapecoense fora de casa. Tá na hora de virar a maré desses dois tricolores de novo na temporada, Bruno?
9: Tô pra te dizer que o tricolor das Laranjeiras já virou quando conseguiu uma vitória espetacular de virada contra o Palmeiras, porque sofre o segundo gol naquela ocasião da partida. Segundo tempo, 37, 2-1. Ali todo mundo imaginava, pô, o Palmeiras líder do campeonato, nadando sozinho na primeira posição, tá tranquilo, dificilmente vai perder essa partida. Tomou a virada de um Fluminense que tava muito em baixa, muito em baixa. E aí elevou a moral do grupo, o moral do grupo, para a sequência da Libertadores. E aí você também já levantou a bola. Acho que o Fluminense tem tudo amanhã para derrotar o Remo, para garantir e deixar aquela perspectiva boa de G4 de Campeonato Brasileiro. Acho que o Fluminense pode renascer nesse momento na temporada. Já o São Paulo, eu tenho muitas dúvidas, Dai. São Paulo empatou com o Coritiba em casa. Coritiba não atacou tanto assim o São Paulo, mas o São Paulo defensivamente tem muitos erros com o Dorival Júnior. São 10 jogos desde o terceiro retorno dele até aqui. Em 9, o time foi vazado. Então é muito difícil o São Paulo não sofrer gol. Vai jogar num gramado que o São Paulo não gosta, que é o gramado sintético. A Chapecoense não tem mais nenhuma obrigação na Série A, é a virtual rebaixada, é a lanterna com 11 pontos. Agora, eu posso estar falando besteira, os companheiros podem achar que a Chapecoense ainda,
8: seja
9: de alguma forma...
8: Seja bem-vindo, Bruno.
9: Vai conseguir
8: Bruno,
9: sair...
8: Bruno, se você estiver falando besteira, welcome, bem-vindo. Seja bem-vindo, Bruno. É, eu sei bem como é isso aí.
7: A Chapecoense fez um jogo de 3-3 com o Bahia no fim de semana passado.
9: Então, e o Rogério teve muita dificuldade lá. É verdade que o estilo de jogo de Rogério para Dorival é diferente.
7: Não só teve dificuldade, como não ganhou, inclusive.
9: Não ganhou, 3-3. Então, não tem pressão. A Chapecoense pode fazer um jogo duro, e eu acho que vai fazer um jogo duro contra o São Paulo. Entrou, Leonardo Dai.
7: Então, você quer que eu te libere pra você ir lá ver o show do Péricles? Que eu tô ouvindo já no fundo aí.
9: Não. Ele minha obrigação é com a rádio. Minha obrigação é com a rádio.
7: Não, mas o evento é da empresa. Acho que é justo. Você quer ficar até o final ou você quer, já que eu te dei boa noite?
9: Até as 9 horas eu fico aqui. Mas o pessoal já...
8: Ih, vai perder cada bom, hein?
9: Olha lá,
7: tá dando pra ouvir, ó.
9: Peraí, que olha lá.
7: Lá no fundo, assim, se você aumentar bastante o volume do seu rádio, você vai ouvir o lelelê do Péricles lá no SP Gastronomia, onde está o Bruno Faria. Sempre bom lembrar, né? O Bruno tá no SP Gastronomia, não tá fazendo um programa do meio de um show do Péricles qualquer,
9: não,
7: aleatório,
9: claro que não,
7: aí.
9: Tô aqui no estúdio.
7: Tá aqui no estúdio da CBN, tá aí no estúdio da CBN no SP Gastronomia. Pois não.
9: Eu tenho muita saudade do meu amigo Rodrigo. Um abraço pra ele lá do ABC, torcedor do Santos. Adoro um pagodão. Tenho certeza que ele gostaria de estar aqui hoje, mas infelizmente ele não conseguiu.
7: Tá certo. 8h47, falando nisso, o Gabriel Dudziak, um dos grandes jogos dessa rodada, assim, em termos de importância, é esse Santos e Mirassol na Vila Belmiro, domingo, 18h30, jogo de muitos pontos aí na briga contra o rebaixamento. O tal Rodrigo aí que o Bruno conhece, o Bruno falou que ele é santista, deve estar tenso já com esse jogo, Gabriel.
10: Assim, até porque ele viu no meio de semana os reservas do Mirassol fazerem bonito contra a LDU. Houve aí também time poupado, então parte física não deve ser aí um empecilho exatamente para o Mirassol. Embora eu queira também de novo fazer aquela provocada, né? Corinthians usou titulares 3 vezes seguidas nas últimas 2 semanas e conseguiu, né, ganhar aí na Libertadores, mesmo com
7: o Diniz quase sempre mexendo assim só nos 15 minutos finais, e olha lá, né?
10: Exato. O São Paulo recentemente teve 12 dias de descanso porque estava fora de Copa do Brasil e fase prévia da Sul-Americana, voltou e perdeu do Grêmio, né? Então, assim, essa coisa que a gente de fora, né, fica muito concentrada em a parte física vai pesar, não vai pesar, tudo isso é muito assim, caso a caso, jogo a jogo, e não dá para simplesmente dizer, olha, descansou, então vai fazer tal coisa, não descansou, então não vai conseguir fazer tal coisa, né? Então acho que mesmo eu tendo falado sobre isso, quero fazer o contraponto de que, assim, talvez não signifique absolutamente nada. De fato, é um jogo muito importante. O Santos tem aí uma sequência pesada, né? Porque vai ter os jogos eliminatórios de Copa do Brasil e lá na frente de Copa Sul-Americana, e alguns adversários também pesados nessa sequência, né? Por exemplo, vai jogar contra o Corinthians na próxima rodada, não essa, a outra, né? Vai enfrentar o Internacional lá no Beira-Rio, vai jogar contra o Cruzeiro. Então, Então são jogos complicados que o Santos tem, só vai, entre aspas, aliviar lá para outubro, né, a vida do Santos. Então esse confronto é muito importante, porque depois vai demorar para o Santos ter outro mais acessível do que esse, mesmo elogiando aqui o Mirassol. Acho que o Mirassol já virou uma página em relação àquele começo terrível de Brasileirão.
7: 8h49, vamos fazer o último intervalo no 4 em Campo e na volta a gente fala mais da rodada do fim de semana no Campeonato Brasileiro. Opa, que isso?
9: Eu não tenho culpa de dizer.
7: Vai lá 3 minutinhos pra você aproveitar o show, depois você volta,
8: Bruno Faria, intervalo.
7: Eu tomei um susto aqui. Achei que tava em Joanópolis, terra do lobisomem. Vai, intervalo, 3 minutos, voltamos.
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0: Estamos conversando aqui sobre a rodada do fim de semana, envolvendo aí os grandes de São Paulo também, né? E o jogo do São Paulo vai ser contra a Lanterna Chapecoense lá no sul do país. E o Tricolor tem alguns desfalques, o zagueiro Arboleda e o volante Bobadilha estão com problemas físicos, não vão jogar. O Vitor Sá, atacante, ainda é dúvida para esse confronto. O Tricolor que encerrou diante do Bolívar uma série de 6 jogos sem vitória, mas que ainda carrega um jejum de 9 jogos sem triunfos lá no Campeonato Nacional. O Santos, que joga aí com o Mirassol, ele vai ter retornos dos laterais Igor Vinícius e Escobar, do atacante Barreal, do meio atacante Neymar e também do centroavante Gabriel Barbosa. Nenhum deles atuou em Ambato contra o Macará pela Copa Sul-Americana devido a suspensões e também atletas poupados, né? Por terem sido poupados alguns jogadores aí pelo técnico Cuca nesse movimento que a gente já explicou aí sobre o Santos tentar dividir atenções entre várias competições. Já o Palmeiras vai ter aí esse duelo contra o Vasco da Gama e vai ter o retorno do Andreas Pereira aos titulares, muito provavelmente aos titulares, né? Ele estava suspenso na Copa Libertadores, não pôde jogar a segunda partida contra o Cerro Porteño lá no Paraguai, foi substituído pelo Lucas Evangelista, mas no Campeonato Brasileiro ele tem condições. O Ramon Sosa ainda deve ser desfalque na equipe palmeirense, que vai tentar aí mais uma vitória, né? Nos últimos 4 jogos de Brasileirão, o Palmeiras tem apenas 1 vitória.
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2: 8h53, reta final do 4 em campo. Rafael Prates, domingo, 4 horas, tem clássico Vitória e Bahia em Salvador. E a despeito de todo o investimento, Grupo City, Bahia, tal e coisa, quem chega com a setinha pra cima aí é o Vitória. O Bahia vem de 5 empates seguidos no Campeonato Brasileiro, enquanto o Vitória se prepara para enfrentar o Vasco na Copa do Brasil e tá ali sobrevivendo no Campeonato Brasileiro no meio da tabela, Prates.
3: O Bahia empacou, né? Empacou nos resultados, empacou em relação à evolução do time também. Você lembrava a instância com o Bruno Faria do empate contra a Chapecoense em Chapecó, sofrendo 3 gols. O Rogério Ceni tem um tipo de discurso em que ele muitas vezes procura mudar o time, mas aí o time às vezes não dá a resposta que ele espera, ele diz que falta talvez mentalidade para o time aqui, falta mentalidade para melhorar, colar, e o Vitória não. Vitória faz jogos geralmente no Barradão muito complicados para se enfrentar o Vitória. Time muito organizado quando não tem a bola, time que é muito rápido quando tem a bola. Jogo no Barradão coloca o Vitória assim com uma perspectiva melhor que o Bahia. Bahia tem um elenco melhor, jogadores individualmente muito melhores que os do Vitória, mas como time, o Vitória hoje não deve nada, nada ao Bahia. É jogo pro Vitória pensar aí, talvez, num resultado muito bom, para não só complicar a situação do arquirrival, como pro Vitória começar a pensar em coisa um pouco maior e melhor do que fazer 45 pontos. A disputa lá embaixo tá muito ferrenha, tá muito embolada, mas o Vitória chega mais confiante e também melhor até treinado que o Bahia para esse bravido final de semana no Barradão, viu, Dai?
2: E o Corinthians, Gabriel Dudziak, tem o Coritiba fora de casa, domingo 7:30, voltando ao tema do começo do programa, com a bola aí dos últimos jogos da pé, o jogo de domingo, Gabriel?
0: Precisa melhorar um pouquinho. Do jeito que tá, acho que vai ser bem difícil de projetar uma vitória do Corinthians. O Corinthians precisa criar mais e melhor durante os jogos. Não acho que tenha feito um jogo ruim contra o Cruzeiro. Poderia ter vencido, mas não foi assim uma grande superioridade, não foi nenhuma superioridade, né? Talvez um empate fosse mais justo. E aí você volta um pouquinho, tem o jogo com o Bragantino, que foi assim, ok, né? Apenas ok. E esses 2 confrontos com o Rosário Central, nos quais a gente observou muito mais a capacidade de resiliência aí do Corinthians, de se aguentar, né? De conseguir os resultados. Então, precisa de um pouquinho mais para ter aí uma segurança maior de que vai conseguir vencer o adversário. O Coritiba, que a gente lembra, né, tem uma campanha como visitante melhor do que como mandante, né? 5ª melhor campanha como visitante, e aí você olha para a campanha dele como mandante e é a 17ª. Então o Coritiba também se preocupa, não necessariamente acha algo bom, né, quando joga em casa diante dos adversários.
2: Rapidinho aqui, Bruno Faria. A partir de segunda-feira, o Botafogo agora é só Campeonato Brasileiro, com a eliminação ontem pro Cienciano na Sul-Americana. Ontem o time deu algum sinal de reação aí na temporada, Bruno?
4: Não, impressionante. Contra um Cienciano muito fraco, que depende muito da altitude. Ontem é verdade que teve mais a bola, incomodou demais, esteve mais próximo do gol adversário do que na primeira partida. Agora, muito longe de tentar eliminar um 5-0, um 6-0, já que foi 6-1 na partida de ida. É um Botafogo pelo segundo ano seguido demonstrando que a SAF foi muito mal feita depois dos títulos da Copa do Brasil e da Libertadores. Entraram em uma situação em que deixaram o sistema financeiro de planejamento catastrófico no Botafogo. O Botafogo não consegue mais ser aquele time que foi imponente em 2024. A ver como é que serão os próximos passos do Glorioso, que agora foca só em Campeonato Brasileiro. Por torcedor, é óbvio, tem que ir no estádio, tem que acompanhar, é o time de coração. Mas tá difícil a vida do Botafogo, viu? Do botafoguense também, de uma forma geral. Eu acho que o botafoguense só perde pro vascaíno, viu, Dai?
2: Duas informações rapidinhas aqui pra fechar o programa. Uma que a CBF marcou o jogo atrasado do Flamengo contra o Mirassol. Vai ser no dia 2 de setembro, ali naquela janela de jogos de volta das quartas de final da Copa do Brasil. E a outra que o Vasco tentou marcar o jogo de quarta-feira contra o Vitória, primeiro jogo das quartas de final da Copa do Brasil, pro Maracanã, mas os administradores, né, Flamengo e Fluminense, negaram. O Vasco entrou na justiça com pedido de urgência para tentar uma liminar para utilizar o Maracanã, e a Justiça do Rio negou o pedido de urgência apresentado pelo Vasco. Essa é a última informação. Gabriel Dudziak, Rafael Prats, Bruno Faria, tchau. Bruno, bom show aí, hein?
4: Ah, obrigado. Já tocou o telegrama, eu me apaixonei pela pessoa errada. Olha, o meu amigo Rodrigo já me mandou mensagem aqui, falou que tá com inveja. Ô, Rodrigão, saudade de você. Ó, um beijo no seu coração, amigo.
2: Cada uma, hein? Tchau, Gabriel Dudziak. Tchau, Rafael Prats.
3: Tchau. É cada susto.
5: Vai melhorar ainda.
3: Cada mergulho de comércio, como diria aquela personagem.
2: Nem entrou no show e já tá assim. Imagina quando tiver cabelo.
4: André Neto passou aqui, rapaz. Deu um oizinho e foi.
2: Ah, tá
4: certo. Sumiu na curva.
2: Tá certíssimo ele. Bom show pra vocês. Aproveita.
3: Boa noite.
2: 8h58, vem aí o repórter CBN. Na sequência, pra quem tá no radinho, Voz do Brasil, programação da CBN volta às 10 da noite com o CBN Noite Total com a Tânia Morales. Pra quem tá na internet, vem aí, depois do repórter CBN, o Panorama CBN com o Leandro Gouveia. Bom fim de semana a todos. Tchau.
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2: Sexta-feira, 21 de agosto de 2026, a nova pesquisa Datafolha para o governo do Distrito Federal mostra Celina Leão, do Progressistas, com 30% das intenções de voto no primeiro turno, seguida por José Roberto Arruda, do PSD, com 28%. Leandro Graz, do PT, aparece com 11%. O levantamento foi encomendado pela Globo e pelo jornal Folha de São Paulo e é o primeiro estudo divulgado pelo Instituto após o início das campanhas eleitorais. Foram entrevistadas 910 pessoas entre os dias 18 e 21 de agosto. A margem de erro é de 3 pontos percentuais para mais ou para menos e o nível de confiança de 95%. Os números de registro da pesquisa são DF07561/2026 e BR02094/2026. A JIF Holding dos irmãos Joesley e Wesley Batista comprou 100% da Avibraz, uma das principais empresas da indústria de defesa brasileira. A Avibraz enfrentava uma grave crise financeira e estava em recuperação judicial desde 2022. A empresa também passou por um longo período de paralisação e por uma greve que durou mais de 3 anos. O valor da transação não foi divulgado. A Turquia emitiu uma ordem de prisão internacional contra o primeiro-ministro de Israel, Benjamin Netanyahu. O país acusa o governo israelense de genocídio e crimes de investigação sobre detenção de ativistas que tentavam chegar a Gaza. O anúncio foi realizado pelo ministro turco da Justiça. No horário de Brasília, 9 horas.
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Em destaque no Panorama CBN, ministro André Mendonça determina a investigação de vazamentos da PF sobre investigações do filho do presidente Lula. Moraes permite visitas de Carlos Bolsonaro e Jair Renan ao pai. Flávio continua proibido. Em conversa por telefone com Lula, Donald Trump propõe encontro entre as equipes de governo para tratar de tarifaço. Ataque da Rússia a um shopping na Ucrânia deixa ao menos 15 mortos. FIFA pune a Argentina por faixas sobre Malvinas e cantos discriminatórios na Copa do Mundo. Olá para você que está aqui comigo, eu sou Leandro Gouveia e essa é a segunda edição do podcast Panorama CBN de sexta-feira, 21 de agosto de 2026. Em menos de meia hora eu te conto as principais notícias do dia. O ministro André Mendonça do Supremo Tribunal Federal determinou nesta sexta-feira que a Polícia Federal investigue os vazamentos de informações dos inquéritos sobre Fábio Luiz Lula da Silva. Essa medida atende a um pedido da defesa do filho do presidente, que citou as reportagens recentes com trechos de conversas e mensagens que deveriam ter sido mantidas sob sigilo. André Mendonça destacou que a apuração vai focar em quem descumpriu o dever de guardar os dados, e não nos jornalistas que publicaram as informações, garantindo assim o sigilo da fonte. No início deste mês, a defesa da lobista Roberta Lucinga também apresentou o pedido de abertura de um inquérito sobre outro vazamento envolvendo conversas